0: de conta ou perfil de internet que veiculem conteúdo ilícito.
1: A gente precisa aprovar esse texto ainda nesse mês, porque enquanto a gente não atualiza a legislação, a gente vai ter criminosos que não só se sentem à vontade, mas estão sendo autorizados todos os dias a dizerem que mulheres podem e devem ser assassinadas, podem e devem ser humilhadas, podem e devem ser estupradas. É isso o que a gente quer combater.
0: Segundo a deputada, as audiências do grupo de trabalho da Câmara mostraram que o feminicídio é muitas vezes uma morte anunciada, precedida por violência verbal e simbólica. Tabata Amaral manteve a previsão de pena de 2 a 5 anos de reclusão e multa para crimes praticados em razão de misoginia, mas incluiu, entre os agravantes, o crime contra criança, adolescente e pessoa idosa ou com deficiência. O texto ainda poderá passar por novos ajustes até 16 de junho, quando será votado no GT e depois levado ao Colégio de Líderes e ao plenário, possivelmente na mesma semana, de acordo com a deputada.
1: E aí, fiquem muito à vontade nos próximos dias para me procurar, para que a gente possa ir ajustando e que traga de fato um consenso de todos os membros do nosso grupo de trabalho.
0: Tabata Amaral também definiu propostas prioritárias complementares ao projeto de lei principal. Duas já estão formalizadas e tratam do enfrentamento à violência digital contra as mulheres. A outra proposta é um anteprojeto sobre investigação e atendimento das vítimas de ato de misoginia, com medidas de prevenção à violência doméstica e familiar contra a mulher. A deputada Talíria Petroni, do PSOL do Rio de Janeiro, manifestou otimismo quanto à rápida aprovação dos textos no Congresso.
2: Tem muitas diferenças que constituem as deputadas da bancada feminina, mas tem também muitas coisas que nos unem. E, lamentavelmente, a violência é uma delas. 367 meninas menores de 18 anos foram vítimas de feminicídio nos últimos 5 anos. Uma vida inteira interrompida pelo feminicídio. Isso é chocante num país que, infelizmente, todo ano mata quase 1.500 mulheres por serem mulheres.
0: O grupo de trabalho ainda apresentou uma indicação ao Ministério das Mulheres para a regulamentação de medidas de prevenção e enfrentamento à violência digital contra a mulher, além de ações preventivas em articulação com os órgãos federais. Da Rádio Câmara de Brasília, José Carlos Oliveira.
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4: Rogério Correia, do PT de Minas Gerais, exige apuração sobre documentos divulgados por reportagem a respeito de pagamentos do Banco Master ao filme Dark Horse, ligado à trajetória do ex-presidente Jair Bolsonaro. Ele afirma que o material indica repasses em dólar entre 2025 e 2026.
5: Rogério Correia questiona a origem dos recursos envolvidos. O deputado pede investigação sobre uma possível conexão entre as transferências feitas ao projeto cinematográfico e verbas da Previdência dos Servidores do Estado do Rio de Janeiro.
4: Coronel Crisóstomo, do PL de Rondônia, elogia a postura dos políticos da direita diante dos desafios enfrentados pelo Brasil. Ele afirma que os parlamentares de oposição têm contribuído para o fortalecimento da segurança pública, do agronegócio e de valores ligados à família.
5: Coronel Crisóstomo acrescenta que o país também precisa de mudanças na condução da economia para evitar mais pressão sobre a população. O deputado critica a política econômica do governo federal, citando o editorial da imprensa que alerta sobre o aumento de gastos públicos.
4: Ricardo Maia, do MDB, faz um balanço de sua agenda no interior da Bahia, destacando encontros com lideranças políticas e comunidades locais. Ele afirma que sua presença nos municípios fortalece o diálogo com a população e permite acompanhar de perto as demandas regionais.
5: Ricardo Maia também ressalta a participação em inaugurações e visitas a obras em andamento. Ele defende que a atuação no interior é fundamental para contribuir com ações voltadas ao

0: desenvolvimento local e a melhoria da qualidade de vida da população.
1: Saúde.
2: A Comissão de Finanças e Tributação da Câmara aprovou proposta para ampliar o combate ao câncer e a assistência aos pacientes, reduzindo as desigualdades regionais de acesso ao tratamento. A repórter Sofia Peçanha tem os detalhes.
3: A Comissão de Finanças e Tributação da Câmara dos Deputados aprovou a criação de um Programa Nacional para Combate ao Câncer. Originalmente, o projeto estabelecia o Fundo Nacional de Combate ao Câncer e de Assistência a Portadores. Mas, por recomendação do relator do texto, o deputado Merlong Solano, do PT do Piauí, a comissão optou por substituir o fundo pelo Programa Nacional de Combate ao Câncer e de Assistência a Portadores. Entre as prioridades previstas estão a prevenção e o diagnóstico precoce da doença, a ampliação do acesso aos serviços de oncologia, a qualificação de profissionais de saúde e apoio à pesquisa científica. Se a proposta for transformada em lei, o Ministério da Saúde deverá regulamentar o programa e definir as ações necessárias para sua implementação. Segundo Merlong Solano, ações de prevenção e diagnóstico precoce são fundamentais para aumentar as chances de sucesso no tratamento.
4: A gente sabe que o câncer é uma das enfermidades que mais agrava a vida das pessoas, mas felizmente ele cada vez mais tem cura, desde que haja cuidados preventivos e tratamento rápido, até mesmo precoce, se for possível, melhor. O que implica na montagem de toda uma rede de informação e de diagnóstico precoce.
3: O texto também determina que o programa prioriza a redução das desigualdades regionais no acesso aos serviços oncológicos. O relator afirma que a intenção é reduzir a necessidade dos pacientes se deslocarem longas distâncias para realizar exames, consultas ou tratamentos especializados.
4: Também no projeto a gente estabeleceu a necessidade do Ministério dar especial atenção à descentralização dessa rede, no sentido de diminuir a desigualdade regional que existe em relação ao acesso ao tratamento do câncer.
3: A criação de um Programa Nacional de Combate ao Câncer será analisada agora pela Comissão de Constituição e Justiça, antes de seguir ao Senado. Da Rádio Câmara de Brasília, Sofia Peçanha.
1: Direitos Humanos.
0: Robinson Faria, do PP do Rio Grande do Norte, quer impedir a aplicação de punições baseadas na lei do silêncio em situações relacionadas a comportamentos de pessoas com transtorno do espectro autista. A ideia é evitar constrangimentos contra famílias atípicas.
2: Robinson Faria afirma que a proposta surgiu após o relato de uma mãe de crianças autistas que teria sido ameaçada e intimidada em seu condomínio. Para o deputado, é papel do legislativo garantir mais respeito às necessidades das pessoas neurodivergentes e de seus familiares.
0: Termina agora o Jornal Câmara dos Deputados, produzido pela Rádio Câmara, com trabalhos técnicos de Wellington Teles e a apresentação de Val Monteiro e Luciana Vieira. Uma boa noite para você.
2: A Voz do Brasil está de volta amanhã. Boa noite.

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0: quinta-feira, 11 de junho de 2026. O senador e pré-candidato à presidência Flávio Bolsonaro, do PL, apresentou uma notícia-crime ao Supremo Tribunal Federal contra o presidente Lula por supostos crimes de ameaça e incitação. Flávio afirma que o petista incentivou apoiadores a cometer homicídio contra ele ao chamá-lo de traidor da pátria. Na fala, Lula criticou integrantes da família Bolsonaro por supostamente buscarem apoio de autoridades dos Estados Unidos contra o governo federal. A Justiça Eleitoral condenou o senador Renan Calheiros, do MDB, por uma postagem contra o deputado federal Arthur Lira, do Progressistas. A decisão do Tribunal Regional Eleitoral de Alagoas determinou a retirada definitiva da publicação nas redes sociais do senador. Também foi aplicada uma multa de R$5.000 ao parlamentar. A advogada Florence Rosa deixou a defesa de Monique Medeiros no caso Henri Borel. A saída ocorreu após Monique ter recebido perdão judicial, decisão contestada pelo Ministério Público e por um assistente de acusação. O ex-vereador Jairo Souza Santos Júnior, o Jairinho, companheiro de Monique à época, foi condenado a 43 anos por homicídio, tortura e coação no curso do processo. Recursos buscam reverter partes da sentença, alegando contradições no julgamento. No horário de Brasília, 10:07.
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0: Olá, boa noite, bem-vindos ao CBN Noite Total desta quinta-feira com a Karina Almeida na produção e os trabalhos técnicos de Henrique Dias. Vamos ao nosso giro de destaques e começamos ao vivo em Brasília sobre a proposta de delação de Daniel Vorkaro. Já é a segunda vez que o Daniel Vorkaro apresenta uma proposta de delação. Também dessa vez não foi bem aceita, Samantha Klein. Boa noite.
2: Oi, Tânia. Boa noite. Pois é, mais uma vez rejeitada. É a segunda proposta de delação premiada, portanto, que a Polícia Federal não aceita. E o Supremo Tribunal Federal, inclusive, já foi comunicado. No caso, o ministro relator do caso Master, André Mendonça. Lembrando que em maio a PF já tinha negado o prosseguimento de uma primeira versão da cooperação premiada. Os investigadores vinham reclamando da falta de avanços nas informações prestadas pelo empresário, além da falta de provas. As delações, em geral, somente são aceitas quando existem informações relevantes diante do que a investigação já apurou. E vale lembrar também, Tânia, que os investigadores estão com 8 celulares de Vorkaro, com acesso a documentos e mensagens. Além da Polícia Federal, a Procuradoria-Geral da República também deverá se manifestar sobre a proposta e a tendência também é pela rejeição. Vale lembrar que Vorkaro está preso em uma cela da superintendência da PF aqui em Brasília, acusado de chefiar um esquema bilionário de fraudes financeiras que pode ultrapassar os 50 bilhões de reais. O empresário é suspeito de comandar esse esquema de fraudes que lesou correntistas e investidores do Master, incluindo também fundos de previdência de estados e municípios. E uma última informação ainda, Tânia, é que agora cabe ao ministro André Mendonça definir se o banqueiro deve ou não voltar para um presídio. Tânia.
0: Ok, Samantha Klein. Pois é, então mais uma vez a Polícia Federal rejeita a delação do Daniel Vorkaro. O Daniel Vorkaro, para fazer uma delação, ele tem que apresentar muita coisa, porque os celulares do Daniel Vorkaro já contém muita informação. Então, ele precisa superar o conteúdo dos celulares, acrescentar. E também tem outra coisa, ele precisa se comprometer a devolver parte, pelo menos, do dinheiro que ele roubou, né? Porque a família dele certamente tem muito dinheiro. Esse dinheiro está em algum lugar, né? Além do dinheiro que ele deu para os políticos, para o pessoal de, enfim, funcionário público, pessoal do judiciário e tal, a família dele também pegava muito dinheiro. Então ele precisaria trazer esse dinheiro de volta aos cofres públicos, né? Porque nós estamos falando de dinheiro público do Master, né? O Banco BRB, esses fundos de pensão de estados e municípios. Então realmente, Daniel Vorcaro não está disposto a falar tudo que ele sabe. Ele não está disposto também, muito provavelmente, a envolver os figurões, né? Os políticos importantes que deram sustentação para ele. Porque também se ele perde apoio dessas pessoas, talvez ele... Na verdade, eu estou aqui fazendo um exercício tentando entender por que que o Daniel Vorcaro não está colaborando, né? Como ele comprou muita gente importante, de repente ele aposta ainda que ele possa ser favorecido de alguma forma, em algum momento, quando o tema esfriar na cabeça dele, né? Porque dificilmente isso vai acontecer, né? Se o jogo político, de repente, ficar com ventos mais favoráveis a ele, por exemplo, talvez ele esteja apostando nisso. Porque, né, ele deve ter pensado, puxa vida, né, paguei tão caro para essas pessoas e agora não vão me ajudar, né? Enfim, o fato é que Daniel Vorcaro não fará, pelo menos por enquanto, delação premiada. Não está colaborando com a justiça. Mas, na verdade, não precisamos, porque os celulares dele já falam por si. Tem muita coisa lá, né? E tem muita coisa ainda por vir à tona, a gente imagina, porque nem todo celular... São três ou quatro, enfim. A gente sabe exatamente o conteúdo de um, né? Então precisa ver. E tem muita coisa ainda que ainda deve vir à tona a respeito das relações de Daniel Vorcaro com políticos, funcionários públicos, pessoal do judiciário, enfim, com a nata aí da política. Seguimos aqui. A advogada de Monique Medeiros, mãe do menino Henry Borel, anunciou que não faz mais parte do caso. Juliana Prado.
3: A advogada da mãe do menino Henry Borel anunciou nesta quinta-feira que não faz mais parte do caso. A saída acontece em meio aos recursos que tentam anular o perdão judicial concedido a Monique Medeiros, que havia sido condenada por omissão no assassinato da criança. Nas redes sociais, Florence Rosa anunciou que a contratação de um novo advogado e divergências na estratégia de defesa contribuíram para a decisão de sair.
0: Bom, e hoje começou a Copa do Mundo, né? Teve abertura, a participação de artistas importantes. Logo mais falaremos sobre tudo isso. Teve o primeiro jogo, México venceu a África do Sul por 2-0. Agora é oficial, hein? Agora já estamos em plena Copa do Mundo este ano. Olha lá, o dia já entrou no clima. Ah, essa é a trilha da CBN, né? É, descolada, hein? Ah, que tá. Muito bom, é isso. Logo mais falaremos a respeito de Copa do Mundo. Vamos falar também sobre guerra, né? Porque o Trump tá sediando a Copa do Mundo, ao mesmo tempo tá fazendo ameaça. Aí um dia ele disse que no outro dia ele vai bombardear o Irã. Aí chegou outro dia, que é hoje, ele disse que não vai mais. Diz que entraram num acordo. Aí o Irã diz o seguinte: não entramos em acordo. Então continua essa crise, né? Esse clima horroroso lá no Oriente Médio. Estamos em plena guerra e o país sede da Copa. Um dos países, né? México, Canadá e Estados Unidos. Os Estados Unidos envolvidos numa guerra. Um outro destaque sobre a votação no Supremo dos recursos que foram apresentados pelas Big Techs, né? As Big Techs apresentaram recursos ao Supremo, porque afinal de contas o Supremo decidiu que as Big Techs agora devem se responsabilizar por conteúdos criminosos que são veiculados nas redes, né? E que causam impactos, aqueles que viralizam, que causam impactos efetivos, né? E tem muito conteúdo criminoso mesmo na internet. E aí o Supremo chama atenção para a responsabilidade das Big Techs. As Big Techs recorreram, então agora esse é o julgamento no Supremo. Que manteve que as Big Techs devem se responsabilizar, mas já formou maioria para fixar que essas Big Techs tenham um prazo de 60 dias para implementar as medidas que foram determinadas pelo tribunal, que aumentam a responsabilidade das plataformas pelo conteúdo que publicam. Que dinheiro elas ganham. Agora elas precisam também se responsabilizar por aquilo que é veiculado. É claro que não dá para você ter o controle de absolutamente tudo, mas sem conteúdo é muito, muito delicado, né? Muito sensível, né? A gente fala de pedofilia, a gente fala de suicídio, de discurso de ódio. Não é possível que essas ferramentas agora em plena IA, né, não tenha mecanismos de identificar esse tipo de linguajar, de conteúdo, para impedir que isso se propague, né? Certamente tem, mas é que demanda um pouco de investimento. Mas com o dinheiro que elas ganham, dá para fazer. Então precisa ter, sim, responsabilidade. Penso eu. Agora são 10 horas e 16 minutos.
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0: Karina Almeida, boa noite. Daqui a pouquinho a Karina Almeida então traz informações aqui pro nosso ouvinte. Olha, o ex-zagueiro Brito, campeão mundial da Copa de 70 com a seleção brasileira, morreu nesta quinta-feira aos 86 anos. A informação foi postada na conta do ex-atleta nas redes sociais, que era administrada pela família. O ex-jogador estava internado desde 13 de maio no hospital Casa Ilha do Governador, tratando uma pneumonia. O texto da família no Instagram de Brito diz que é com imensa tristeza que comunicamos o falecimento do nosso campeão do mundo. Agradecemos a todos pelas orações e mensagens de apoio. Hércules Brito Ruas foi revelado pelo Vasco da Gama, time de coração dele. E no Brasil jogou também por Internacional, Cruzeiro, Botafogo, Corinthians, Atlético Paranaense e Flamengo, clube que defendia quando foi convocado em 70. Na Copa, foi vencida pelo Brasil, ele foi titular em todos os jogos e era conhecido como o atleta que tinha o melhor preparo físico da seleção. O zagueiro também atuou pelo Brasil na Copa de 1966. Portanto, Brito, zagueiro, campeão mundial em 70, morre aos 86 anos no Rio de Janeiro.
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0: As autoridades de Minas Gerais investigam o furto de uma ponte de ferro. Imagina. Ana Nunes.
8: As polícias federal e civil de Minas Gerais e o Ministério Público de Minas Gerais investigam o furto de uma ponte de ferro de 20 metros de extensão da cidade de Prados, na região central do estado. A empresa responsável pelo espaço onde ela foi encontrada disse que comprou a ponte de um comerciante, sem saber das irregularidades. Segundo a polícia, o homem que vendeu a estrutura acreditava que a ponte era dele.

0: dias conhece tudo, hein? Festa junina, nordestino tem obrigação de conhecer todo esse repertório. É, porque a Copa do Mundo está ocorrendo num período de outra grande paixão nacional, que são justamente as festas juninas. Ana Nunes.
1: A Copa do Mundo será realizada no período de uma outra paixão nacional, as festas juninas. Aproveitando as duas celebrações, escolas do país inteiro estão juntando os temas para realizar decorações e quadrilhas que celebram tanto São João quanto o maior torneio de futebol do mundo.
0: Agora é um clima romântico. E amanhã é dia dos namorados. É, tem mais essa, hein? Amanhã é dia dos namorados. É, gente, mas os presentes estão caros, então não? Às vezes é melhor dar, fazer ali uma declaração, né? Falar umas palavras bonitas. Uma cartinha, né? Que tá caro. Isa Morena.
2: O amor está no ar, mas também pesando no bolso do brasileiro. Com a proximidade do Dia dos Namorados, os presentes típicos da data estão bem mais caros na comparação com o mesmo período do ano passado. Um levantamento da CBN com base na inflação oficial medida pelo IBGE aponta que as joias, chocolates e flores subiram mais de 2 dígitos. Nem o tradicional cinema escapou da alta de preços.
0: Aí perde o clima romântico, né, gente? Não, não dá. O negócio é combinar, falar assim, ó, vamos fazer um dia dos namorados sem presentes? Será que rola esse tipo de acordo? Eu acho super viável. Mas enfim, né, cada casal é de um jeitinho. E aí, né, cada um sabe como é que faz pra fazer as suas demonstrações de amor. Bom, vamos falar rapidinho aqui os nossos canais de transmissão, para além daquele nosso queridíssimo, lindo, maravilhoso Radinho, que nós estamos no Radinho para toda a nossa rede. Estamos também com imagem, é o Rádio com Imagem também, para quem quiser. E aí dá para acompanhar no Globoplay, no site da CBN, no canal da CBN no YouTube. Dá para acompanhar em áudio pelo aplicativo. E no site também dá para acompanhar em áudio. Aí vai depender de onde você clicar. No horário de Brasília, 10 horas e 24 minutos.
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0: lá, hein? O que nós temos para falar aqui sobre a abertura da Copa do Mundo. Copa do Mundo começou no México, 80 mil torcedores estiveram hoje no estádio Azteca, um templo do futebol. Os donos da casa, os mexicanos, ganharam. A seleção mexicana estreou com vitória, 2-0 sobre a África do Sul. Daqui a pouquinho tem o quadro Nos Acréscimos, vamos falar mais sobre a Copa. Vamos agora ao Rio de Janeiro, temos informações com o Matheus Maciel ao vivo. Abertura do prêmio Faz Diferença. Oi, Matheus, boa noite.
1: Oi, Tânia, ótima noite para você, todo mundo acompanhando a gente aqui na CBN. Olha, hoje foi uma noite para celebrar justamente inovação, inclusão, sustentabilidade e, acima de tudo, talento brasileiro, Tânia. Aconteceu agora, aqui no Rio de Janeiro, a 23ª edição do Prêmio Faz Diferença, promovido pelo jornal O Globo. O evento reuniu aqui principais nomes do cenário nacional. Foi realizado dentro da Casa Firjan, que fica na zona sul da capital fluminense, e o grande homenageado dessa noite como personalidade do ano foi ninguém menos que o mestre Gilberto Gil. O artista foi escolhido por um júri especial em reconhecimento à contribuição inestimável que ele tem na nossa cultura brasileira. O músico celebrou em entrevista à CBN o reconhecimento de sua longa caminhada na cultura brasileira. A gente separou um trechinho para ouvir agora.
2: Ficou para mim, esse ano, estar aqui, ser personalidade, continuar vivendo esse papel que as instituições escolheram para que se chamasse a atenção da sociedade, chamasse a atenção das pessoas, enfim, coroamentos assim naturais da, não é, da extensão da estrada, dos momentos importantes na construção desse tempo de contato com a vida cultural do país, enfim, é isso, é muito bom.
1: Ao todo aqui, Tânia, foram 14 premiações. A gente conversou também com o presidente do Conselho de Administração do Grupo Globo, João Roberto Marinho. Ele destacou justamente o orgulho de poder exaltar exemplos tão inspiradores para o Brasil.
2: É uma festa que todo ano emociona a gente, sabe? Porque são exemplos, assim, incríveis. Então, foi um achado essa ideia de fazer esse prêmio e a gente fica muito orgulhoso. A gente tem essa coisa linda de achar pessoas que são exemplos para o país e que a gente está precisando muito.
1: Bem, Tânia, como eu falei, são 23 edições, já consolidando como uma das principais premiações aqui do Brasil, uma das mais tradicionais e prestigiadas do país. Faz Diferença agora está mirando o futuro. A gente conversou com o Frederico Cachar, diretor-geral de mídia impressa e rádio do Grupo Globo. Ele reforçou a longevidade e o propósito de manter esse prêmio.
3: A gente acredita que é o exemplo que move uma nação. E o Faz Diferença, desde o seu início, tem essa essência, né, de reconhecer as pessoas que fazem diferença nos mais diversos segmentos. É super difícil você manter um prêmio longevo por tanto tempo, né, e chegar à 23ª edição é motivo de celebração para nós aqui, né, que estamos nos bastidores. E vamos trabalhar para chegar nos 100, né? Fizemos 100 anos como empresa, agora mirando no 100º Faz Diferença.
1: Olha, Tânia, eu destaquei o mestre Gilberto Gil como principal premiado da noite, né? O principal prêmio foi para o Gilberto Gil, mas a gente teve aqui vários destaques. Subiu ao palco também a atriz Débora Bloch na categoria TV e séries. A gente teve prêmios para o mesatenista Hugo Calderano no âmbito dos esportes. O cantor João Gomes também venceu na música. A dupla Kleber Mendonça Filho e Wagner Moura no cinema pela participação em Agente Secreto. Na ciência e saúde, o reconhecimento foi para o Carlos Monteiro. E na educação, a premiada foi a Débora Garofalo, que é uma professora da rede pública, que foi eleita como a professora mais influente do mundo. E aí o prêmio se estendeu em outras diversas premiações, também para o ator Alton Bastos, a musicista Marisa Monte. Uma noite diversa, cheia de personalidades importantíssimas para a cultura nacional, e aqui foram todas premiadas e exaltadas no prêmio Faz Diferença, mais uma vez feito pelo jornal O Globo. Tânia.
0: Muito bem, Matheus Maciel, no Rio de Janeiro, cobrindo o prêmio Faz Diferença. Muito obrigada, Matheus. Vamos a São Paulo, ao vivo, também, agora para falar sobre eleições, sobre a candidatura de Fernando Haddad para o governo de São Paulo, né? A pré-candidatura, negociações aí sobre vice. Pedro Pupulin, com as informações ao vivo. Oi, Pedro, boa noite.
4: Uma pausa na Copa para falar de eleições, né, Tânia? Boa noite para você e para todos que nos acompanham na CBN. O ex-ministro da Fazenda e pré-candidato do PT ao governo de São Paulo, Fernando Haddad, prometeu agora há pouco, na noite desta quinta-feira, que caso assuma o Palácio dos Bandeirantes, derrubará os sigilos de documentos que foram colocados pela gestão do atual governador Tarcísio de Freitas, do Republicanos. Nesta semana, o portal Metrópolis revelou que o governo Tarcísio tem mantido sob sigilo contratos que poderiam explicar gastos adicionais de 3,7 bilhões de reais para que a gestão entregue, antes das eleições de outubro, obras referentes à linha 6 laranja do metrô da capital. As entregas estavam inicialmente previstas para daqui a 3 anos. Na mesma ocasião destas declarações, Haddad comentou sobre o cenário eleitoral em São Paulo. Segundo o ministro, o que falta para a definição final das chapas que disputarão o governo estadual e o Senado pelo Estado é uma reunião presencial entre o presidente Lula e membros do PSB, incluindo os ex-ministros Márcio França e Simone Tebet. A gente separou um trecho, vamos ouvir.
5: Depende um pouquinho aí da agenda do presidente, também que quer conversar com os companheiros do PSB, sobretudo, né? Tem mantido conversas com o João Campos também, com o Márcio, com a própria Simone. Mas eu penso que, tendo o presidente Lula e o vice-presidente Alckmin na mesa, fica tudo mais fácil de resolver.
4: Agora, Tânia, esta reunião, caso confirmada, deverá ser apenas uma formalidade, viu? Para o presidente Lula, a chapa que disputará o governo de São Paulo está formada. A vontade do petista, segundo interlocutores dele, é a de que o pré-candidato do partido ao Palácio dos Bandeirantes, Fernando Haddad, dispute o executivo estadual ao lado de Márcio França. França, que já governou São Paulo, prefere concorrer ao Senado, mas não descartou a CBN ser vice do ex-ministro da Fazenda. Os principais argumentos de Lula e de toda a ala que defende França na vice de Haddad são de que o ex-ministro do empreendedorismo, por já ter governado o Estado, ajudaria o ex-ministro da Fazenda nas articulações com prefeitos do interior do Estado, região de entrave histórico para o PT. A mesma ala defende que França poderia complementar a personalidade de Haddad no momento da campanha eleitoral. Isto porque, de acordo com o interlocutor da campanha do ex-chefe da Fazenda, Haddad costuma ter uma postura mais pacata e comedida, enquanto França é mais combativo contra adversários. Agora, em meio a essa indefinição, Tânia, há uma ala do PT que defende que o cargo de vice deveria ser ocupado por Simone Tebet. O argumento principal seria de que, de acordo com pesquisas internas do partido, a ex-ministra tem maior potencial de agregar votos. A ex-ministra, no entanto, já reiterou diversas vezes que a ideia está descartada e que concorrerá ao Senado, pois é o desejo dela e é o que foi combinado com o presidente Lula antes da mudança do domicílio eleitoral dela para São Paulo. A gente lembra que Tebet é natural do Mato Grosso do Sul. Na visão da ala que a defende, um telefonema de Lula à ex-ministra poderia convencê-la a disputar a vice. Mas olha, a CBN, um interlocutor do presidente, informou que a ligação, por fim, não vai acontecer, já que não corresponde à vontade do petista. A tendência, para finalizar, Tânia, portanto, é que a chapa progressista que disputará o Senado por São Paulo seja composta pelas ex-ministras Simone Tebet e Marina Silva, enquanto França se juntará a Haddad na corrida ao Palácio dos Bandeirantes. Eu volto com você.
0: Ok. Pedro Popolin, São Paulo, muito obrigada. Falando aí das articulações para a escolha de quem vai ocupar a posição de vice na chapa em São Paulo do pré-candidato Fernando Haddad. Agora são 10 horas e 34 minutos.
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quinta-feira, 11 de junho de 2026. O Brasil deve colher um volume maior na safra agrícola estimada para este ano. São esperados novos ápices históricos para o café, soja e sorgo. Os dados são do levantamento sistemático da produção agrícola, divulgado pelo Instituto Brasileiro de Geografia e Estatística. A produção agrícola de 2026 deve totalizar um auge de 350 milhões de toneladas.

0: com operacional e organização de eventos de grande porte, com vistas à futura aplicação no contexto da Copa do Mundo Feminina de 2027 no Brasil. As informações foram reveladas pelo jornal O Estado de São Paulo. No horário de Brasília, 10h36.
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0: Prates. Oi, Prates. Agora sim, já estamos em plena Copa do Mundo. Boa noite.
1: Agora sim, né, Tânia? Boa noite, ouvintes da CBN. Começou, agora começou pra valer. Começou dentro de campo. A Copa do Mundo de 2026.
0: É, já teve jogo, vamos falar do jogo, daqui a pouco tem outro jogo. Teve a festa de abertura, com uma pegada bem latina, né, Prats?
1: Exato. A festa que foi boa, não foi, Tânia? Não sei
0: foi.
1: Se você conseguiu acompanhar.
0: Foi sim. Um pouco.
1: Né, obviamente, é assim, como há três sedes na Copa do Mundo, né? Hoje foi a abertura da Copa, né? O jogo foi no Estádio Azteca, na Cidade do México. E hoje foi uma festa, obviamente, voltada a artistas mexicanos, artistas latinos também, né?
0: Uhum.
1: Amanhã tem a abertura da Copa no Canadá. 4 horas em Canadá e Bósnia, 16 horas horário de Brasília, o jogo vai ser em Toronto. E às 22 horas amanhã, com transmissão da CBN, tem a abertura dos Estados Unidos, em Los Angeles, Estados Unidos e Paraguai. Mas hoje foi a abertura oficial da Copa mesmo. Hoje começou a Copa do Mundo com uma festa, como você descreveu muito bem, Tânia, muito latina, muito voltada às músicas latinas, artistas latinos, enfim. O Estádio Azteca completamente lotado. Acompanhou a vitória do México sobre a África do Sul para começar a Copa do Mundo de 2026.
0: É, 2-0, né?
1: 2-0, o México melhor que a América do Sul, que a África do Sul, mereceu a vitória. O México se mostrou uma seleção superior. A África do Sul, que é uma seleção de toque de bola, de saída de bola pelo chão, né? Com jogadores que não lançam, não dão chutão a partir do campo de defesa. Cometeu muitos erros para sair jogando, pela pressão mexicana também. O México fez um gol no começo, que para um anfitrião com casa lotada, tranquiliza a situação. Então, o Quinones, que é na Colômbia, e atacante do México, melhor em campo hoje, fez o primeiro gol da Copa, 1-0 México. No segundo tempo, 3 expulsões, Tânia. Nunca houve uma estreia de Copa do Mundo com 3 expulsões. Foi a estreia com o maior número de expulsões hoje. A arbitragem do Wilton Pereira Sampaio, árbitro brasileiro. 2 jogadores da África do Sul foram expulsos. 1 jogador do México no expulso no final. O México fez segundo gol no segundo tempo com o Raul Jiménez, que é um artilheiro da seleção mexicana, fez 46 gols com o de hoje pela seleção do México, até chorou, né? O Jiménez teve uma história assim interessante, ele quase parou de jogar, ele teve uma pancada muito forte no crânio, né? E ficou um tempo sem jogar, joga no futebol inglês, agora vai jogar no Wolverhampton na próxima temporada. Aí México 2-0. A África do Sul esboçou nenhuma reação, não ofereceu assim muita dificuldade ao México.

0: Os donos da casa venceram no Azteca hoje lotado. México 2, África do Sul 0 pelo Grupo A da Copa nesta tarde. Tânia.
1: Muito bom. E para falar em abertura, a Anitta vai participar também amanhã,
0: vai,
1: né? Tem
0: vai.
1: A Anitta aí?
0: Isso tem.

0: amanhã, Anitta e Katy Perry, né? Porque amanhã vai ser abertura nos States.
1: Abertura dos Estados Unidos, abertura da noite, né, Tânia? À tarde, abertura do Canadá, jogo em Toronto, às 4 horas, Canadá e Bósnia, pelo grupo B. E à noite pelo grupo D, D de dado, 22 horas em Los Angeles, Estados Unidos e Paraguai. E a abertura americana do primeiro jogo nos Estados Unidos, também da Copa do Mundo. E daqui a pouco tem jogo, viu, Tânia?
0: Então, tem Coreia do Sul e República Tcheca.
1: Isso, pelo grupo A. Esse grupo que o México venceu a África do Sul hoje 2-0. O México vai a 3 pontos, a África do Sul não pontua, né? Fica com 0 no primeiro jogo, né? Na primeira rodada. Daqui a pouco, Coreia do Sul e República Tcheca. O jogo vai ser em Guadalajara, também no México. Primeiro jogo na Cidade do México, segundo jogo no Estádio Jalisco, também histórico estádio em Guadalajara, no México. Coreia do Sul, de, se quiser a escalação, tem os times aqui, Tânia.
0: Acho que é melhor não, né?
1: É?
0: Você vai falar todos esses nomes?
1: Coreia do Sul.
0: Vai.
1: Kim Seong-gil é o goleiro. Lee Han-beon. Kim Min-jae é o zagueiro. O Lee Han-beon é lateral. Lee Ji-hyuk e o seu Jung-woo é o lateral esquerdo. Hwang In-beon e o Lee Jae-sung são os volantes. Park Seung-ho e o Lee Kang-in são os meias. Os atacantes, o Lee Tae-seok e o Song Hyo-min. O Song é o mais conhecido, né? Uma estrela do futebol sul-coreano. Vai jogar a quarta Copa do Mundo pela Coreia do Sul. Joga no futebol dos Estados Unidos nesse momento. O Song, que jogou muito tempo na Inglaterra. A República Tcheca de Kovar, Chalupek, Renak, Kreish e Kufal. Suchek, Soika e Provod. Suk, Zeleny e Patrick Schick. República Tcheca do Miroslav Kobek. Coreia do Sul do Hong Myung-bo. É o jogo das 23 horas. Em Guadalajara, no México, daqui a pouco, Tânia.
0: Você tá gastando, hein, as suas pronúncias.
1: É agora, acho que passou?
0: Passou, agora o duro vai ser se tivesse que narrar um jogo entre todos esses jogadores.
1: Sim, não, pra narrador.
0: Aí
1: é
0: já complica, né, no calor dos acontecimentos. Muito bom, é isso, estamos em Copa do Mundo. Aí, tem uma informação triste.
1: Muito.
0: Que é a morte do Brito, né?
1: Isso.
0: Que o zagueiro daquela seleção icônica, né? Da década de 70, campeão mundial de 70.
1: Exatamente, né? Tânia. A seleção que foi tricampeã do mundo do México, né? No local que hoje foi a abertura da Copa, no Estádio Azteca, na Cidade do México. Hércules Brito Ruas tinha 86 anos. O Brito já estava sofrendo com uma pneumonia nas últimas semanas, ficou até internado nas últimas semanas no Rio de Janeiro. O Brito fez uma carreira que começou no Vasco da Gama, passou pelo Internacional, passou pelo Flamengo, passou pelo Cruzeiro, jogou muito tempo no Botafogo, chegou a jogar no Corinthians, no Atlético Paranaense. O Brito foi titular daquela seleção mágica de 70, que ganhou todos os jogos no México, né? A seleção tricampeã do mundo à época. Com o falecimento do Brito, Tânia, aquela seleção campeã do mundo, aquele time titular que ganhou a Copa do Mundo no México em 1970, praticamente apenas o Piazza, dos zagueiros de defesa ou dos jogadores de defesa, o Piazza é o único que está vivo nesse momento, né? O Félix goleiro faleceu, o Carlos Alberto faleceu também, falece hoje, lamentavelmente, o Brito, zagueiro titular daquela seleção mágica de 70. O Everaldo faleceu um pouco depois daquela Copa, sofreu um acidente de carro, lateral esquerdo daquela seleção campeã do mundo. Clodoaldo vivo, Gerson vivo, o Pelé faleceu, o Rivelino vivo, o Jairzinho vivo e o Tostão vivo também. Então, assim, a defesa campeã do mundo em 70, com o falecimento do Brito, apenas o Piazza que está vivo, era o quarto zagueiro daquela seleção espetacular. Então a gente lamenta muito. É um grande nome do futebol brasileiro, nome que marcou época no futebol mundial também. O Brito faleceu aos 86 anos no Rio de Janeiro, estava com uma pneumonia e não resistiu e faleceu nesta noite, viu, Tânia?
0: É uma pena. Aliás, tem uma série na Netflix sobre essa seleção
1: dos
0: 70.
1: Tem.
0: Fala dos jogadores, dos bastidores.
1: E conta um pouco da época do João Saldanha, que foi o técnico até a Copa, né? Até um pouco antes da Copa. O Zagallo depois foi o treinador campeão do mundo em 70. É uma série que retrata. O que chama atenção na série, Tânia, desculpa até esticar um pouquinho o papo.
0: Não, fala, mas eu acho que vai. Diga.
1: Os gols são muito bem retratados. Os gols ficaram, assim, muito bonitos, né? Foram imagens recuperadas, né? Porque são atores, enfim, que interpretaram os jogadores, os treinadores à época. E os gols ficaram, assim, muito bem.
0: Reproduz os gols, verdade.
1: Exato.
0: Né? É interessante essa série. Muito bom, Rafael Prates, muito obrigada. Amanhã não tem CBN Noite Total, justamente porque tem a transmissão do jogo.
1: Isso.
0: Dos Estados Unidos,
1: Estados Unidos e Paraguai. 22 horas.
0: Boa, Prates, muito obrigada, hein?
1: Valeu, Rafael. Tânia, boa noite.
0: Aliás, essa série da Netflix mostra também um aspecto interessante, aliás, sobre o qual vamos falar na nossa entrevista agora na sequência, que é o aspecto político, né? Porque a ditadura militar, vamos esquecer que a Copa se deu na década de 70, no ano 1970, que estávamos em plena ditadura militar, né? A ditadura militar, inclusive, mudou o técnico, tirou o João Saldanha, que era comunista, né? Então, você vê que tem toda uma relação. Vamos falar sobre isso. Vamos falar sobre futebol para além do entretenimento. Vamos falar da dimensão política do futebol. Nós estamos com o Adriano de Freixo. Ele é professor da Universidade Federal Fluminense no curso de Relações Internacionais. E ele está lançando o livro O Outro Lado do Jogo: Futebol, Poder e Relações Internacionais. É um livro que sai dentro da coleção Argumentos, da editora Ação Cidadania. E é uma coleção interessante porque são livros pequenininhos, com uma linguagem simples, direta, de fácil entendimento, né? Super acessível. Professor Adriano, bem-vindo, boa noite. Estamos sem áudio, será que é aqui ou aí? Acho que é aí. Você tá no mudo? Peraí que Karina vai dar um jeito. Karina vai fazer com que a magia aconteça. E a gente faz de tudo, dá-se um jeito. Então, falando da série lá da Netflix, eu ainda não assisti inteira, mas é muito interessante como a gente vê, lembra daquele clima de ufanismo, né? É todos em ação, pra frente Brasil. Aquilo tudo era usado politicamente pelo governo da ditadura militar naquela época, né? Esse ufanismo, esse sentimento patriótico da Copa do Mundo. É bem interessante a série, mostra também os dilemas, né, do Pelé, que era o grande ícone, e que o presidente, o Médici na época, acho que era o Médici, se eu não estou enganada, ligou para ele pessoalmente para pedir que ele desse alguma declaração, quer dizer, um uso explicitamente político da seleção, né? Então, daqui a pouquinho, enquanto Karina Almeida dá um jeito aqui no áudio, daqui a pouquinho a gente vai falar sobre essa dimensão, né? A dimensão política, a dimensão da identidade cultural por meio do esporte, né? Essa, como as coisas fazem sentido, né? Por exemplo, a rivalidade Brasil e Argentina também está dentro desse contexto, né? Vamos falar sobre tudo isso daqui a pouquinho. Agora são 10 horas e 50 minutos.
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0: A Prefeitura de São Paulo entrou com recurso no Tribunal de Justiça do Estado para tentar liberar as obras da Times Square paulistana. As obras do chamado Boulevard São João seguem paralisadas até que uma decisão seja tomada. A gestão municipal defende que a suspensão ignorou documentos técnicos e se baseou em argumentos genéricos.
4: A Prefeitura de São Paulo protocolou no Tribunal de Justiça um recurso para tentar derrubar a liminar que suspendeu o projeto Boulevard São João, conhecido como a Times Square paulistana. O agravo de instrumento foi apresentado na última quarta-feira e pede a revogação da decisão de primeira instância que, desde 27 de maio, impede o início das obras e a implantação da proposta na região central da capital. Segundo o TJ, o processo já foi distribuído a um desembargador relator, porém não há prazo definido para análise do pedido. Enquanto isso, as obras e outras intervenções previstas seguem suspensas. No recurso obtido em primeira mão pela CBN, a equipe do prefeito Ricardo Nunes sustenta que a decisão ignorou documentos técnicos apresentados ao longo da tramitação e se baseou em argumentos genéricos sobre os impactos do projeto. A prefeitura defende que a proposta foi analisada por órgãos técnicos e que seguiu os procedimentos previstos na legislação municipal. A administração também afirma que houve divulgação pública prévia da iniciativa e que não foram apresentados questionamentos ou projetos concorrentes durante o período destinado a manifestações. Outro argumento é que o modelo adotado não exigia licitação, uma vez que se trata de um termo de cooperação financiado integralmente pela iniciativa privada, sem uso de recursos municipais. A defesa ainda destaca que os painéis de LED previstos para a região teriam caráter temporário, com autorização válida por 36 meses. Ao fim do prazo, os equipamentos deverão ser removidos e os imóveis devolvidos às condições originais. Outro ponto explorado no recurso é o impacto econômico da suspensão. A gestão municipal afirma que a decisão trava investimentos privados estimados em quase 8 milhões de reais destinados à revitalização do centro. A suspensão do Boulevard São João foi determinada após uma ação popular movida por 5 cidadãos. Ao conceder a liminar, a juíza responsável citou potenciais impactos urbanísticos e risco de danos à população. A decisão proíbe o início de qualquer obra, instalação ou intervenção relacionada ao projeto, incluindo a colocação dos painéis de LED previstos para os edifícios da região central, sob pena de multa diária em caso de descumprimento. De São Paulo, Bruna Barbosa.
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0: Estamos com o professor Adriano de Freixo, da Universidade Federal Fluminense, do curso de Relações Internacionais, e ele está lançando o livro O Outro Lado do Jogo, Futebol, Poder e Relações Internacionais, livro que sai dentro da coleção Argumentos, da editora Ação Cidadania. Professor, boa noite.
5: Boa noite, Tânia. É um prazer conversar com você e com os ouvintes da CBN sobre futebol, que é o tema do momento, né?
0: É o tema do momento, né? Que é todo mundo vidrado e é um ótimo entretenimento, mas para além do entretenimento, né? Tem os aspectos e as dimensões políticas, né? Que embalam até projetos de poder e você conta tudo isso muito bem explicadinho no livro. Professor, faz um resumo aqui para nós sobre o alcance da dimensão política do futebol. Depois a gente detalha, assim, alguns pontos.
5: Sim, eu acho que uma coisa que é interessante de nós começarmos a nossa conversa, né? É, falando o seguinte, é muito comum em determinados momentos, nos últimos tempos isso tem acontecido bastante, nós lermos ou ouvirmos comentários de... seja de jornalistas, de dirigentes esportivos, de comentaristas de redes sociais, que esporte e política não se misturam, ou que não deveriam se misturar. A questão é que esporte e política, principalmente futebol, que é o esporte mais popular do mundo, eles são indissociáveis. Desde que o futebol surgiu, o futebol moderno surgiu, ou melhor, o futebol moderno se estruturou, né, porque... jogos com os pés e com bolas existem desde a antiguidade, né? Lá na década de 60 do século 19, lá na Inglaterra, criaram o futebol moderno, estabelecendo regras comuns que norteiam o jogo até hoje. Desde o momento em que o futebol moderno se estrutura, ele e a política se interseccionam fortemente, né? Vamos pensar alguns exemplos que eu cito no livro. A segunda Copa do Mundo, a Copa do Mundo de 1934, ela foi pensada para ser um instrumento de propaganda do fascismo italiano, né? O governo fascista, Mussolini, o ditador fascista, primeiro, fez de tudo para que a Itália sediasse a Copa, utilizando métodos lícitos e ilícitos, né? Já se falava em subornos na época para escolha das sedes, ou seja, isso não é uma novidade. E depois fez de tudo para ganhar a Copa, né? Com arbitragens duvidosas e tudo que se pode imaginar. Por quê? Porque ele queria propagandear o regime fascista através não só da realização de um grande evento, como a vitória da Itália nesse grande evento. Se a gente traz para um momento mais recente, Argentina, 1978, né, que é instrumentalizada, a Copa do Mundo de 1978 será instrumentalizada pela ditadura civil-militar argentina. Ou se nós também pensarmos em outras situações que não governos autoritários, ditatoriais, a Copa do Mundo de 2014 no Brasil. Quando o Brasil se candidata a sediar a Copa do Mundo de 2014, não só a Copa, mas os Jogos Olímpicos de 2016 também, o Brasil vive um momento político e econômico excepcional, com a economia crescendo, o Brasil estava na moda, o Brasil era cool. Então, qual era a ideia do presidente Lula naquele momento, estava no seu segundo mandato? Projetar essa imagem positiva do Brasil, né, a partir da realização desses mega eventos, mostrar esse novo Brasil, mostrar esse Brasil próspero que aparecia como uma das potências emergentes na primeira década deste século. Então, né, por esses rápidos exemplos, a gente percebe como não dá para dissociar política de futebol. Sim. Eu sempre digo o seguinte, pegando um conceito que é da antropologia, que o futebol é um fato social total. O que é um fato social total? É aquele fato que ele é tão relevante que ele impacta todos os setores da sociedade, né? Ele impacta a política, ele impacta a cultura, ele impacta a economia, e o futebol faz isso, né? O futebol é um dos fenômenos sociais mais importantes nos últimos 150 anos, se questionar.
0: Bom, eu vou fazer uma colocação, mas depois a gente poderia retomar depois o repórter CBN, professor, que eu teria que 2 minutinhos ler o repórter CBN aqui que chegou no horário. É porque o senhor chamou atenção para a escolha dos países sedes, né? A importância de sediar uma Copa do Mundo, que tem, é estrategicamente importante para um país. Agora, o futebol tem usos políticos mais corriqueiros, né? Mais cotidianos, assim, vamos dizer assim, para além desses grandes eventos esportivos. Eu quero entrar nisso, mas vou rapidinho para o repórter CBN, pode ser, professor, e a gente retoma?
5: Claro, sem problema.
0: Vamos lá, vamos cumprir aqui o nosso horário bonitinho. São 11 horas, a gente vai para o repórter CBN, e aí a gente volta com o professor da Universidade Federal Fluminense, o Adriano de Freixo, que está lançando o livro O Outro Lado do Jogo, Futebol, Poder e Relações Internacionais.
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0: quarta-feira, 11 de junho de 2026, a Polícia Federal rejeitou a segunda proposta de delação premiada do banqueiro Daniel Vorcaro, dono do Banco Master. No mês passado, a PF rejeitou uma primeira versão de delação. O acordo segue sendo negociado com a organização e com a Procuradoria-Geral da República de forma conjunta. Investigadores reclamam que o material apresentado pela defesa nas duas propostas acrescenta pouco em relação ao que já foi levantado pela PF e que a impressão é de que Vorcaro age para proteger pessoas próximas. O ex-zagueiro Brito, campeão mundial da Copa de 1970 com a seleção brasileira, morreu nesta quinta-feira aos 86 anos. O ex-jogador estava internado desde 13 de maio no Rio de Janeiro, tratando uma pneumonia. A informação foi publicada na conta do ex-atleta nas redes sociais, administrada pela família dele. Na Copa de 70, Brito foi titular em todos os jogos e era conhecido como atleta que tinha o melhor preparo físico da seleção. A família disse que informaria em breve os dados do enterro do ex-jogador. Presidente Lula indicou a aliados que pode articular um encontro com o presidente do Senado, Davi Alcolumbre, para retomar a relação. Os dois não se falam desde a rejeição do advogado-geral da União, Jorge Messias, para uma vaga no Supremo Tribunal Federal. A informação vem à tona depois do Senado aprovar pautas-bomba, que são projetos que implicam despesas para o Tesouro, além de segurar o andamento da proposta que acaba com a escala 6x1. No horário de Brasília, agora 11 horas e 1 minuto.
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0: Voltamos aqui com o professor Adriano de Freixo, da Universidade Federal Fluminense, lançando o livro O Outro Lado do Jogo, Futebol, Poder e Relações Internacionais. O livro sai pela editora Ação Cidadania, dentro da coleção Argumentos. E aí no livro o professor fala sobre como a política está intrinsecamente relacionada ao futebol, aos eventos esportivos, né? Sobretudo agora que estamos em época de Copa do Mundo, e aí falávamos no comecinho sobre a importância de sediar uma Copa do Mundo, né? Importância para os países serem sede da Copa do Mundo. Mas para além dos grandes eventos, professor, o futebol, ele, né, mais cotidianamente, assim, ele tem também a sua dimensão política?
2: Sim, com certeza, né? Vamos pensar tanto num sentido político mais amplo quanto no sentido mais estrito. Por exemplo, né, quando nós temos, vou pegar um caso recente do Brasil, quando nós temos o ex-presidente Jair Bolsonaro, que apesar de palmeirense, ao longo do seu mandato, entre 2018 e 2022, ele vestiu 72 camisas de diferentes clubes brasileiros. Foi feito esse cálculo, né? 72 camisas dos principais clubes brasileiros, alguns clubes não tão conhecidos, mas ao longo desses 4 anos, mesmo antes de tomar posse na presidência, a partir de 2018, ele sempre aparecia em público com uma camisa de um clube de futebol. Isso é uma tentativa de quê? Do líder político criar uma imagem simpática e se aproximar do eleitor, se aproximar do cidadão comum. Porque o cidadão comum, né, aqui no caso do Brasil, um país onde o futebol tem uma enorme importância, isso gera uma aproximação entre o líder político e o cidadão comum. Sim. Por exemplo, vamos recuar um pouquinho no tempo, quando Getúlio Vargas fazia seus grandes eventos, né, anunciava leis trabalhistas ou fazia cerimônias cívicas, ele fazia isso em estádios de futebol, né, o estádio de São Januário, no Rio de Janeiro, depois da inauguração do Pacaembu em São Paulo, houve cerimônias no estádio do Pacaembu. Por quê? Porque o estádio de futebol, né, é algo que aproxima a liderança do cidadão comum. Mas se a gente for pegar, né, fugindo da figura dos líderes, da figura dos homens de Estado, quando a gente vê, por exemplo, clubes de futebol que hoje assumem um discurso mais politicamente engajado ou socialmente comprometido, A gente vê a importância, por exemplo, de clubes de futebol utilizando as suas mídias, as suas redes sociais, para fazer campanhas contra o racismo, contra a homofobia, contra o machismo e a misoginia nos estádios. Isso é um posicionamento político. Um posicionamento político que se insere na vida cotidiana, né? Não somente na grande política, na política dos homens de Estado, mas essa política do dia a dia, o engajamento de clubes de futebol, o engajamento de torcidas organizadas em causas políticas e sociais relevantes, né? Esse é um exemplo dessa interseção entre futebol e política.
0: Sim. Bom, Adriano de Freixo, aqui da Universidade Federal Fluminense, do curso de Relações Internacionais, conversando conosco sobre o livro Outro Lado do Jogo, Futebol, Poder e Relações Internacionais. Agora, o futebol, por exemplo, no Brasil, nossa paixão é o futebol, mas não necessariamente em outros países. Então, o futebol tem essa dimensão política em nível global, ou isso vai variar? O esporte, em que seja a paixão nacional, é que vai fazer esse papel em cada um dos países?
2: O futebol hoje, ele é, ou talvez seja, né, tem um jornalista norte-americano que escreveu um livro há 20 e tantos anos atrás sobre futebol e globalização. Ele faz uma afirmação que eu concordo bastante, eu acho que é uma afirmação muito feliz, que ele diz que o futebol é um dos grandes vencedores da globalização. O que significa isso? Nas últimas décadas, o futebol, ele chegou a lugares aonde há 40, 50 anos atrás, você nunca pensaria que o futebol um dia se tornasse popular nesses lugares. A partir, principalmente, da década de 70, de 1974, quando João Avelange assume a presidência da FIFA, a FIFA inicia um processo de expansão do futebol a nível global, procurando chegar em lugares onde o futebol não era tão popular, e sendo bastante bem sucedida nessa popularização do futebol, porque a gente tem que pensar as duas dimensões, né? A dimensão do esporte em si, mas também a dimensão econômica dessa expansão do futebol. A partir do momento que o futebol atinge novos lugares, federações são criadas, pessoas praticam futebol, se cria uma cultura de torcida de futebol, isso significa também a ampliação do mercado consumidor dos produtos ligados ao futebol. Então são duas coisas que se interligam. Então, nas últimas décadas, o futebol de fato se globalizou. Lugares onde há alguns anos o futebol tinha pouquíssima popularidade, vamos dar um exemplo, né, no subcontinente indiano, né, ali Índia, Paquistão, Bangladesh, né, o futebol teve um crescimento exponencial nas últimas décadas. Tem um caso que é bastante interessante, eu sempre cito isso nas minhas aulas, nas palestras que eu dou, que é o caso de Bangladesh, onde o futebol se tornou extremamente popular. Só que a Liga de Futebol de Bangladesh é uma liga fraca. A seleção de Bangladesh é uma seleção fraca. Então, os torcedores de futebol de Bangladesh escolheram algumas seleções para torcer. E que seleções são essas? A torcida de Bangladesh se divide entre a seleção brasileira e a seleção argentina. Uau. E quando acontecem jogos dessas seleções, por exemplo, quando há um jogo Brasil e Argentina, né, chega a acontecer conflitos entre torcidas nas ruas, como se nós estivéssemos no local do jogo. Né?
0: E porque
2: elas colocam bandeiras nas janelas, enfeitam, porque uma parte dos torcedores de futebol de Bangladesh escolheram torcer pelo Brasil, outra parte escolheu torcer pela Argentina. Então, a rivalidade Brasil e Argentina sai da América do Sul e é transportada lá para Bangladesh por conta do fanatismo da torcida local. Olha, né? Isso é um fenômeno muito interessante.
0: Muito mesmo. E essa rivalidade, professor Adriano de Freixo, entre Brasil e Argentina, né? Países vizinhos, né? Deveríamos ser mais irmãos, mas temos essa rivalidade. Ela tem também um valor simbólico nesse universo político?
2: Sim. Porque, na verdade, né, a rivalidade futebolística, que muitas vezes se mistura com a rivalidade política, né? Embora nas últimas décadas, principalmente a partir do final dos anos 80, quando nós temos praticamente no mesmo momento o fim da ditadura na Argentina e o fim da ditadura no Brasil, há um estreitamento muito grande nas relações bilaterais. Brasil e Argentina se aproximam bastante, né? Os dois têm um papel fundamental na construção do Mercosul, há toda uma aproximação, mas nem sempre foi assim. Ao longo da história da América do Sul e das relações bilaterais dos dois países, nós tivemos momentos em que os dois disputavam a hegemonia regional, disputavam a condição de maior potência da América do Sul. Então, há uma rivalidade política, né, que contamina a rivalidade futebolística e vice-versa, né? Então, é interessante, muitas vezes a gente consegue, através do futebol, né, pensar o futebol como uma metáfora das relações Brasil-Argentina, né? Porque é uma relação que combina um pouco de amor e ódio, né? Tanto no futebol quanto nas relações políticas, que é muito interessante, né? A gente vê, apesar de toda a rivalidade Brasil-Argentina, se a gente pega os jornais argentinos na época da Copa de 1970, a imprensa argentina estava empolgada com a seleção brasileira, a imprensa esportiva empolgada com a seleção brasileira. Ou a admiração que inúmeros brasileiros têm pelo Maradona ou pelo Messi, né? Isso transcende a rivalidade entre os dois países, né? Entra naquela coisa de apreciar o bom futebol, apreciar o futebol bem jogado. Então é uma relação, aliás, pode-se dizer que é uma relação de irmãos, né?
0: Que brigam, se entende,
2: tem rivalidade, mas acaba em determinados momentos construindo alguns consensos.
0: Sim, pois é. Agora, te ouvindo falar sobre a importância em nível mundial, né? A expansão do futebol em nível mundial, o que torna não quero usar a palavra arma, né? Uma ferramenta importante aí geopolítica. O poder da FIFA diante disso é gigantesco, né?
2: Sim, a FIFA é uma das organizações internacionais mais poderosas, né? Não é uma organização intergovernamental, é uma organização internacional de direito privado, mas que tem grande relevância e grande influência. Basta a gente pensar o seguinte: hoje a FIFA tem 211 federações filiadas, alcançando todos os continentes. Isso dá uma grande relevância a isso. Um outro aspecto: a FIFA controla, né, um dos negócios mais lucrativos do mundo, que é o futebol. Alguns números falam que hoje o futebol anualmente lidaria com alguma coisa em torno de US$1 trilhão, né, que representa o total dos negócios do futebol por ano. E a FIFA controla esses negócios. Isso dá à FIFA um poder muito grande, né? Então, por exemplo, muitas vezes, para um país sediar um evento FIFA, seja uma Copa do Mundo ou qualquer outro evento FIFA, esse país muitas vezes até muda a sua legislação interna para atender as exigências da FIFA.
0: Menos nos Estados Unidos, né, professor?
2: Exatamente, era isso que eu ia falar, né? A gente pega o caso do Brasil, né? Lembram da Lei Geral da Copa? Que nós tivemos que ajustar toda a nossa legislação para atender as exigências da FIFA? Porém, há exceções. E o que a gente tem visto nos últimos anos, principalmente após a ascensão do Gianni Infantino à presidência da FIFA, é uma aproximação muito grande, e muitas vezes a FIFA, muitas vezes não, quase sempre, a FIFA se dobrando aos interesses dos Estados Unidos. Porque do ponto de vista, né, entrando no campo das relações internacionais, se nós formos pensar, até bem pouco tempo atrás, das organizações internacionais relevantes, a única que os Estados Unidos não tinham grande influência era justamente a FIFA. E não ter grande influência dentro da FIFA significa também menos acesso das grandes empresas norte-americanas aos negócios do futebol, que, como eu disse, é um negócio muito lucrativo. Ora, a partir de 2016, a partir da ascensão do Gianni Infantino à presidência da FIFA, logo depois, né, daqueles famosos escândalos que ficaram conhecidos como FIFA Gate, que levou inúmeros dirigentes da FIFA para a prisão, inclusive dirigentes brasileiros da FIFA, né, por conta desses escândalos, o ex-presidente, o Joseph Blatter, ele renuncia à presidência da FIFA, o Infantino ascende à presidência, prometendo regras mais rígidas de governança, maior transparência, adotar políticas de inclusão, de diversidade. Isso coincide também com o momento de ascensão do Donald Trump à presidência, né, no seu primeiro mandato. A gente está falando aí de 2016, e é um momento que ocorre uma forte aproximação entre a FIFA e os Estados Unidos, aonde os Estados Unidos, eu não estou falando somente da Federação Norte-Americana, estou falando também de grandes empresas dos Estados Unidos entrando nesse lucrativo negócio do futebol. Por exemplo, né, um exemplo bem prosaico, mas que eu acho interessante. Eu tenho dito, né, tenho brincado com alunos, com colegas, que quem está colecionando o álbum de figurinhas deste ano, daqui a alguns anos pode ter um produto muito valioso. Por quê? Porque este vai ser o último álbum produzido pela Panini, né, que é uma editora italiana, que desde a década de 70 produz o álbum oficial da Copa. Por quê? Porque a partir de 2030 este álbum passará a ser produzido por uma empresa dos Estados Unidos, a mesma que faz todos os colecionáveis das principais ligas norte-americanas, da NBA, da NFL, da NSL, a mesma empresa que faz os colecionáveis das ligas dos Estados Unidos, de vários esportes, vai passar a fazer o álbum de figurinhas oficial da Copa do Mundo. Então, é interessante como é que se dá essa aproximação.
0: Isso, poder econômico, né? Mas aí é uma decisão da FIFA? Né?
2: Sim, é a FIFA.
0: A FIFA decide, a gente vai querer fechar com essa empresa.
2: Exatamente, porque a FIFA detém os direitos sobre o futebol. A FIFA vende direitos de transmissão dos seus eventos.
0: Nossa, é muito,
2: né,
0: dinheiro.
2: Vende todos os... Exatamente, né? E nos últimos anos, a presença dos Estados Unidos, ela tem aumentado consideravelmente. Quando eu estou falando dos Estados Unidos, estou incluindo as grandes corporações, as grandes empresas estadunidenses, né? E então, isso tudo ajuda a gente, nos ajuda a entender, né, essas questões que nós estamos vendo, né? A FIFA, que em outras competições foi tão interventora, no caso dos Estados Unidos, está deixando aquele laissez-faire total. Deixa rolar.
0: Deixa rolar. Por exemplo, os caras têm uma lei anti-imigração, aí vai o juiz, não consegue entrar para
2: aplicar. A gente não se mete nas leis dos outros países. Exato. Como não?
0: Como,
2: né?
0: Não,
2: vamos,
0: né,
2: pegar o exemplo do Brasil, né? Aqui, na Copa do Mundo de 2014, aqui no Rio de Janeiro, havia uma legislação que proibia a venda de bebidas alcoólicas nos estádios de futebol. Por exigência da FIFA.
0: É verdade.
2: Por exigência da FIFA, né? Por conta de empresas, cervejarias, claro, empresas do ramo de bebida patrocinando o evento, essa lei foi modificada. Então, vai me dizer que a FIFA não interfere na legislação dos países? Interfere, mas depende do país, né?
0: Sim.
2: Aí é coisa da distribuição desigual do poder global, né?
0: É verdade, hein? Então dá para dizer que a FIFA tem uma aproximação muito grande com os Estados Unidos. Não à toa, os Estados Unidos estão sediando, né? Junto com México e Canadá. Três sedes.
2: Mas como coadjuvantes, né? Se a gente for pensar, nós temos aí, são 78 jogos nos Estados Unidos, 13 no México e 13 no Canadá.
0: Entendi.
2: Ou seja, de 104 jogos, 78 nos Estados Unidos, 26 nos dois outros países. México e Estados Unidos estão entrando como coadjuvantes, né? O ator principal dessa história são os Estados Unidos. Não é bem uma Copa da América do Norte, né? É a Copa dos Estados Unidos com puxadinho no México e com puxadinho no Canadá.
0: Sim. Bom, depois que a FIFA deu o prêmio da paz pro Trump,
2: como um prêmio de consolação,
0: Que ele não ganhou o Nobel, já dava pra gente desconfiar, né? Que tem realmente um laço muito próximo dos Estados Unidos com a FIFA.
2: Nós vimos no ano passado, né? Na final da Copa do Mundo de Clubes, quando o Trump entra no gramado e quer aparecer mais do que os jogadores do Chelsea, que foi o clube campeão. Então, por aí, o Infantino do lado fazendo aquela cara de paisagem. Né? Então, a gente vê como é que essa aproximação é bastante forte. Né?
0: É, ó. Professor Adriano de Freixo, conversando conosco sobre o livro que ele está lançando, Outro Lado do Jogo, Futebol, Poder e Relações Internacionais. O livro sai pela editora Ação Cidadania. Falando sobre a dimensão política, né? O uso que os governantes fazem politicamente do futebol. É, os jogadores, né? Os ídolos, eles têm um papel assim, de influência muito grande. Infelizmente, muitos nem honram esse papel, né? Que lhes cabe. O que dizer sobre essa personificação, né? Em jogadores que muitas vezes nem sequer estão preparados para isso, professor?
2: Muita gente acha, né? Eu já vejo assim muitos comentários, não, porque os jogadores no Brasil são despolitizados. Aí dá um exemplo de algum jogador estrangeiro que é um pouco mais politizado, mas eu posso dizer o seguinte, que esse é um fenômeno global. O jogador de futebol, via de regra, é despolitizado. Aqueles que assumem posições políticas mais claras, aqueles que levantam bandeiras, aqueles que defendem causas, eles são muito mais exceções do que a regra. Então, por exemplo, né, vamos pensar aqui no Brasil, pegar algumas figuras icônicas.

0: A gente pensa, né? A gente vê alguns jogadores se envolvendo em algumas causas muito específicas, né? O Vini Júnior, que se tornou um ícone da luta antirracista. Na França, jogadores da seleção francesa, porque boa parte da seleção francesa é formada por descendentes de imigrantes, né? Tanto dos países árabes, né, muçulmanos ou árabes, quanto da África Negra, vários desses jogadores em eleições recentes se posicionaram publicamente contra a extrema-direita francesa, porque a extrema-direita francesa tem um discurso fortemente anti-imigração, aliás, né, não só a extrema-direita francesa, a extrema-direita global. Recentemente nós temos aquela manifestação do Yamal da Espanha, né, na comemoração do título, levantando a bandeira da Palestina, mas são exceções. Via de regra, né, o jogador de futebol, né, mesmo aquele um pouco mais politizado, ele evita se manifestar politicamente, né, publicamente, né, até porque hoje, né, tem a coisa de patrocínio,
1: exato,
0: tem a coisa dos contratos com os clubes, né? Alguns ignoram isso e se posicionam, mas a maioria, mesmo alguns que têm um pouco mais de consciência política, eles evitam essas manifestações públicas. Basta a gente ver a reação que aconteceu com essa manifestação recente do Yamal levantando a bandeira da Palestina, né? Então, boa parte dos jogadores, mas, né, acho que a maioria é realmente por absoluta despolitização no sentido estrito do termo.
1: Sim.
0: Outros, é aquela coisa, não vou mexer em casa de marimbondo.
1: Sim, sim, claro, nem todos, a minoria levanta uma bandeira. Mas eu estava pensando mesmo nos maus exemplos, né? Em valores que não são bons para esses supostos heróis propagarem. A gente tem um jogador nosso condenado por estupro.
0: Sim.
1: Por exemplo.
0: Por estupro.
1: Né?
0: Por agressão.
1: Então.
0: Isso.
1: Nesse sentido de que eles talvez não tenham a dimensão, ou se tem, não tem os valores construídos para fazer uso como exemplo, né? Pelos seus próprios atos.
0: Não. E nesses casos que você mencionou, né? Tem uma outra coisa que é um componente ainda muito forte, apesar dos avanços nas últimas décadas, um componente muito forte que existe no futebol, é a coisa do machismo, da misoginia, né? De uma masculinidade tóxica, né?
1: Da necessidade, homofobia, né?
0: Da homofobia, necessidade de afirmação permanente da masculinidade, tanto por parte dos jogadores quanto por parte dos torcedores. Então, isso acaba gerando esse tipo de comportamento, né? Isso, essas coisas estão relacionadas.
1: Reflete,
0: sim.
1: A sociedade, né? Claro.
0: E você pode ver que o torcedor, muitas vezes, ele acha injusto que aquele jogador tenha sido condenado por aquilo, né? Ou que ele esteja sendo linchado publicamente por conta de ter feito determinada coisa, porque o torcedor, né, por conta dessa cultura, ele acha aquilo uma coisa menor, um mal menor, não é um problema, né? Nós temos isso também, a gente não pode esquecer esse fato, né?
1: As paixões futebolísticas, né, se sobrepõem. Agora, professor, ainda no comportamento em campo, não em campo, não quero dizer isso. No ambiente do futebol, parece que o torcedor, na condição de torcedor, se vê autorizado a certos comportamentos que em vida social civilizada ele não tem, né? De agredir, né? Sei lá, às vezes mata-se por causa do futebol e tal. Isso tem relação com a nossa relação de identidade com o futebol? Quer dizer, se criou esse espaço mais permissivo, vamos dizer assim, para certos comportamentos?
0: O que acaba acontecendo é o seguinte, né? Digamos que o estádio, né, e o jogo de forma geral, ele representa um espaço onde pode haver o exercício de uma violência controlada, né? Ou seja, extravasa-se todos aqueles sentimentos, toda aquela violência, né? Não somente violência no sentido estrito, dentro do espaço do estádio, enquanto lá fora se leva uma vida absolutamente normal. Você tem uma série de pesquisas realizadas por sociólogos, historiadores, antropólogos, sobre o fenômeno do hooliganismo na Europa nos anos 80, nos anos 90. A década de 80 foi a década onde o hooliganismo atingiu o seu auge. Tivemos vários incidentes, inclusive alguns bastante trágicos, envolvendo os hooligans, principalmente na Inglaterra. E é uma coisa muito interessante, né? Aquele cidadão que ia para o estádio fazer as maiores barbaridades dentro do estádio, de segunda a sexta, ele muitas vezes era um respeitável pai de família, sim, um trabalhador que cumpria todos os horários, alguém disciplinado dentro da fábrica, alguém disciplinado dentro do escritório, mas que naquele espaço do estádio adotava um comportamento completamente distinto, né? Então, o estádio acaba sendo esse espaço onde isso é exercido, onde determinados impulsos afloram num espaço, como é um espaço restrito, é um espaço mais controlado, né? Até em uma outra lógica, voltando para a questão da política, por exemplo, né, durante a ditadura franquista na Espanha, no estádio do Barcelona, era muito comum que a torcida do Barcelona fizesse cantos contra o ditador. E era um dos únicos lugares onde as pessoas falavam livremente em catalão, porque a ditadura franquista proibiu o uso das línguas regionais, né? Ora, muita gente, muitos autores diziam o seguinte, que na verdade, né, a ditadura franquista tolerava que dentro dos estádios acontecesse esse tipo de coisa, porque você mantinha aquilo sob controle dentro do estádio. Uhum. O cara ia lá, xingava o Franco, né, cantava contra a ditadura, exaltava lá o nacionalismo catalão, falava em catalão, saía do estádio,
1: aliviado.
0: Tudo voltava à normalidade. Exatamente.
1: Já era falei aquele, tudo que eu tinha para falar. Entendi.
0: Exatamente, era o momento da catarse, né? Era aquele momento catártico, perdido na multidão, né? Sim. E o estádio acabava funcionando como um local de controle, onde aqueles impulsos eram mantidos sob controle. Só que muitas vezes, né? E a gente vê muito isso no conflito entre torcidas organizadas, isso sai desse espaço restrito, né? Isso acaba tomando as ruas, isso acaba gerando alguns incidentes bastante graves. Mas, via de regra, né, o estádio é esse espaço onde o controle é exercido, onde esses impulsos afloram de forma controlada. Né?
1: Muito bom, nossa, daria para falar muito mais aqui, hein, professor? Que aula, muito obrigada, muito interessante esse tema. E aí eu recomendo aqui, ó, O Outro Lado do Jogo, Futebol, Poder e Relações Internacionais, é um livro pequenininho, de fácil leitura, e essa é exatamente a ideia, né, da coleção Argumentos, de livros fáceis de ler, de entender, e aí você entende a dimensão política do futebol. Professor Adriano de Freixo, muito obrigada, viu, pela entrevista, boa noite.
0: Então, eu que agradeço, foi um prazer conversar com você.
1: Boa noite. Boa noite, Adriano de Freixo, ele é professor da Universidade Federal Fluminense, no curso de Relações Internacionais, e ele justamente está lançando o livro O Outro Lado do Jogo. Agora, 11 horas e 31 minutos.
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0: quinta-feira, 11 de junho de 2026, a Polícia Federal pediu ao ministro André Mendonça, do STF, a remoção do banqueiro Daniel Vorcaro da carceragem da Superintendência da Corporação em Brasília. O pedido foi encaminhado em conjunto com o comunicado da rejeição da segunda proposta de delação apresentada pelo dono do Banco Master. A PF rejeitou a segunda delação por considerar que o material não trazia novidades nem provas, que são essenciais para os acordos de colaboração. Segundo a percepção dos investigadores, o banqueiro teria poucas condições de usar documentos para fortalecer os relatos, pois já não tem o controle do Master, liquidado pelo Banco Central em novembro. A Polícia Federal deflagrou uma operação para desarticular um suposto esquema de vazamento de informações sigilosas. Os criminosos recebiam detalhes sobre ações de fiscalização ambiental na Amazônia. A investigação começou a partir de provas recolhidas em ações anteriores de combate ao garimpo ilegal. A Justiça Federal determinou o bloqueio de bens e valores que somam 22 milhões de reais. Nesta sexta-feira, segundo dia da Copa do Mundo, o Canadá enfrenta a Bósnia às 16h pelo horário de Brasília, em Toronto. Uma hora e meia antes da partida, a segunda abertura da Copa do Mundo convida artistas para outro espetáculo, dessa vez comemorando a participação canadense no Mundial. Mais tarde, às 10 da noite, Estados Unidos e Paraguai fecham as partidas de abertura em Los Angeles, logo após uma cerimônia com artistas como Katy Perry, Future e a brasileira Anitta. No horário de Brasília, agora 11h33.
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2: Matheus de Souza tem informações sobre um acidente em São Paulo envolvendo um racha. É isso, Matheus? Boa noite.
3: Boa noite, Tânia. Boa noite também ao nosso ouvinte. É isso, dois caminhões que disputavam um racha causaram um acidente com outros seis veículos e deixaram quatro pessoas feridas na ponte Aricanduva, na zona leste de São Paulo. De acordo com informações obtidas pela da Polícia Militar obtidas pelo portal G1, os próprios caminhoneiros relataram aos agentes que disputavam um racha para decidir quem chegaria primeiro à empresa onde trabalham. Segundo a corporação, essa disputa teria provocado a sequência de colisões. Entre as vítimas estão um bebê de 4 meses e a mãe dela. Também ficaram feridos um homem de 48 anos e uma mulher de 50 anos que apresentava suspeita de fraturas na perna. Outras pessoas sofreram dores em decorrência do impacto. Ainda conforme a PM, três dos feridos foram encaminhados ao Hospital Vitória para atendimento médico. Os testes do bafômetro realizados nos dois caminhoneiros tiveram resultado negativo para consumo de álcool. Durante a ocorrência, os agentes constataram que um

0: fechar o Jogo do Brasil.
1: Sim.
0: Boa.
1: Já estamos brasilizados desde então.
0: Boa, Matheus. Também eu vim com uma blusa amarela. Matheus Souza, obrigado.
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0: Vamos lá com os nossos repórteres. O ministro Dias Toffoli do Supremo Tribunal Federal mudou o entendimento e definiu que todas as plataformas de tecnologia precisam responder judicialmente no Brasil. Ele também determinou um prazo de 60 dias para adequação das empresas. O julgamento deve ser encerrado na próxima quarta-feira.
3: O ministro Dias Toffoli, relator de uma das ações que trata de responsabilidades das plataformas digitais, modificou um ponto de seu voto e definiu que todas as empresas precisam ter sede ou representação jurídica no Brasil. Na quarta-feira, ele havia defendido que a obrigatoriedade deveria valer somente para as big techs, que exercem atividade econômica, dispensando serviços voltados exclusivamente para finalidades sociais. Na retificação, Toffoli destacou que existem diversas formas de difundir conteúdos com potencial criminoso.
4: Realmente, o mais adequado é retirar esse qualificativo, porque existem várias formas de atuação, mas esses casos poderão ser ponderados, evidentemente, caso a caso, nas análises judiciais que eventualmente vierem a ocorrer.
3: A mudança de entendimento ocorreu depois de uma ressalva feita pelo ministro Alexandre de Moraes, que foi relator de ações contra a atuação do X e do Rumble no Brasil. Ele afirmou que as plataformas sem fins econômicos também podem ser usadas para a prática de crimes. Os magistrados ainda abriram divergência em alguns pontos. O ministro André Mendonça, por exemplo, colocou em dúvida se as plataformas devem responder pelas postagens dos usuários.
5: Para se preservar, vão excluir conteúdos havendo dúvidas sobre o conteúdo. A avaliação sobre o que é ou não é crime nem sempre é uma avaliação simples.
3: Este é o cerne do julgamento, segundo o ministro Cristiano Zanin. Definir quem responde pela manutenção no ar de conteúdos potencialmente criminosos. Já o ministro Alexandre de Moraes aproveitou para alfinetar André Mendonça e disse que a sociedade foi ingênua ao crer na neutralidade das big techs. E citou a recente encíclica do Papa Leão XIV.
6: Tem uma enorme capacidade de influenciar o imaginário coletivo e de apresentar como desejável uma determinada visão de realidade. Papa Leão XIV define as redes sociais como um instrumento de distração excessiva, de homogeneização e de domínio.
3: Os ministros deverão ajustar a redação final e compatibilizar as divergências na próxima quarta-feira. De Brasília, Samantha Klein.
0: O governo calcula impacto de 111 bilhões de reais por ano, caso 9 projetos que criam despesas sejam aprovados no Congresso. As propostas ampliam despesas obrigatórias ou reduzem a arrecadação da União, sem indicar fontes de custeio. O Planalto conta com apoio do Supremo Tribunal Federal contra as propostas que impactam o orçamento.
7: O governo federal estima um impacto de 111 bilhões de reais por ano, caso sejam aprovadas 9 propostas da chamada pauta bomba que tramitam no Congresso. O estudo foi elaborado por técnicos dos Ministérios da Fazenda e do Planejamento e incluem medidas que ampliam despesas obrigatórias ou reduzem a arrecadação da União. Entre as propostas de maior impacto estão a ampliação do teto do Simples Nacional, com renúncia estimada em 50 bilhões anuais, o aumento dos repasses aos municípios, a ampliação da renúncia tributária para templos religiosos, além da renegociação das dívidas rurais. O levantamento foi divulgado em meio à preocupação do Planalto com o avanço das pautas que podem pressionar as contas públicas e dificultar o equilíbrio fiscal. Por isso, o presidente Lula e auxiliares reforçaram o entendimento de que o governo deve acionar

0: O STF para barrar projetos que geram despesas sem uma fonte de custeio. O governo vem enxergando o STF como aliado nessa disputa, mas ao mesmo tempo teme aumentar o desgaste na relação com o Congresso. Para o economista Murilo Viana, especialista em finanças públicas, o governo adotou estratégia semelhante na questão da desoneração da folha.
1: Não seria a primeira vez que o governo tomaria essa medida, né? Nós tivemos alguns exemplos, teve uma questão relacionada à discussão da prorrogação da desoneração da folha, em que o governo levou para o STF obrigou ali a apresentar a compensações para aquela frustração de receita que teria, né? Para aquela desoneração que estava acontecendo, né? De fato, é um caminho que pode ser buscado pelo governo.
0: Lula indicou ainda a aliados que pode articular um encontro com o presidente do Senado, Davi Alcolumbre, para retomar a relação. Os dois não se falam desde a rejeição de Jorge Messias para o STF. Lula se reuniu com um grupo de aliados nesta semana e no início da conversa, segundo relatos, se mostrou reticente em conversar com Alcolumbre, mas no final teria se convencido da importância do encontro, até para tentar destravar a PEC, que acaba com a jornada 6x1. Com colaboração de Felipe Igreja, de Brasília, Igor Cardin.
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3: O Grupo Globo inaugurou um espaço temático da Copa do Mundo na Marquise do Parque do Ibirapuera, na Zona Sul de São Paulo. Além de poder acompanhar os jogos, os visitantes terão acesso a diversas atividades, como cobrar um pênalti virtual e narrar lances de partidas.
4: A Copa do Mundo já começou e tem endereço certo para assistir aos jogos em São Paulo. Arena Globo reúne torcedores na Marquise do Parque do Ibirapuera, na zona sul da capital paulista. O espaço temático do Grupo Globo tem telões e telinhas para a transmissão dos jogos e experiências ligadas ao futebol. O público pode cobrar um pênalti virtual, jogar videogame, pebolim, responder a quizzes e até narrar lances de uma partida em uma cabine da GETV. Na abertura, o clima já foi de festa. Brasileiros e mexicanos acompanharam a vitória do México sobre a África do Sul por 2-0. A família de Miguel Pacheco veio do México buscar o filho que passou um ano em intercâmbio aqui no Brasil e aproveitou para assistir o jogo no Ibira. Miguel comemorou o resultado, mas disse que a seleção mexicana ainda precisa melhorar.
5: Eu esperava mais dois, mas foi bom o resultado, mas não gostei dos últimos minutos, acho que foi demais e o cartão vermelho, mas foi bom para o México, mas temos muito que melhorar. Uma das melhores zagueiros, que é César Montes, não vai poder jogar os próximos jogos, mas foi bom o jogo.
4: A festa também teve verde e amarelo antes da estreia do Brasil contra Marrocos. Ana Luísa, que prefere ser chamada pelo apelido de animal, foi ao Ibirapuera vestida dos pés à cabeça com as cores da seleção. De chiquinha, óculos azul, camisa e colete do Brasil, ela falou da expectativa pelo Hexa e apostou nos jogadores que podem decidir para o Brasil.
6: O Hendrick primeiro, vai fazer diferença. Depois o Rafinha, eu adoro o Hendrick. O meu sonho é conhecer o Hendrick.
4: E o Neymar, você acha que vai fazer diferença?
6: O Neymar tem que deixar ele descansando, para depois na hora de atacar, põe ele lá na frente, que ele pode fazer um gol. Gol, Brasil! Tem que trazer o Hex, tem que trazer. Gol, Brasil!
4: A CBN também participa da programação da Arena Globo. Neste sábado, o Revista CBN será transmitido ao vivo, direto do estúdio, montado no Ibirapuera, com Nadédia Calado e Leonardo Dai, correspondente nos Estados Unidos, país onde o Brasil estreia contra o Marrocos. De São Paulo, Pedro Fagundes.

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1: Olha, neste momento, pela Copa do Mundo, estão jogando Coreia do Sul e República Tcheca, pelo grupo A. 45 do primeiro tempo, né? Então já estamos ali nos acréscimos. 0-0 o placar. Vou monitorando aqui para os nossos ouvintes. A advogada de Monique Medeiros, mãe do menino Henry Borel, anunciou que não faz mais parte do caso. Nas redes sociais, a advogada anunciou que a contratação de um novo advogado e divergências na estratégia de defesa contribuíram para a decisão, para a saída dela. A saída aconteceu em meio aos recursos que tentam anular o perdão judicial concedido a Monique.
2: A advogada Florence Rosa anunciou nesta quinta-feira que deixou a defesa de Monique Medeiros, mãe do menino Henry Borel. Monique foi condenada por omissão em relação à tortura e assassinato do filho, mas acabou beneficiada com perdão judicial pelo homicídio culposo. O júri popular do caso também resultou na condenação do ex-vereador Jairinho, padrasto de Henry, a 43 anos de prisão. Em nota nas redes sociais, Florence afirmou que a contratação dela se limitava à atuação no tribunal do júri, encerrado na semana passada. No entanto, ela admitiu que a chegada de um novo advogado para atuar nos recursos contribuiu para a decisão. Na publicação, ela citou uma incompatibilidade de estratégias defensivas com o colega. A saída da advogada acontece no momento em que vários recursos são movidos na tentativa de reverter a sentença. A pena fixada para Monique Medeiros foi de 1 ano e 4 meses de prisão e acabou extinta por causa do chamado perdão judicial. A juíza Elizabeth Louro argumentou, entre outros pontos, que a repercussão social do caso foi desproporcional, exagerada e marcada por preconceitos de gênero em relação à ré. O Ministério Público recorreu da decisão e pede a anulação da parte do julgamento relacionada a Monique. A promotoria alega que houve falhas na formulação e na reapresentação de um dos quesitos submetidos aos jurados, o que teria alterado o entendimento sobre a omissão que foi atribuída à mãe de Henry Borel. Do Rio de Janeiro, Juliana Prado.
1: As autoridades de Minas Gerais investigam o furto de uma ponte de ferro de 20 metros de extensão na cidade de Prados, na região central do estado. A empresa responsável pelo espaço onde ela foi encontrada diz que comprou a construção de um comerciante. Segundo a polícia mineira, o homem que vendeu a estrutura acreditava que a ponte era dele.
3: A Polícia Civil de Minas Gerais localizou uma ponte de aço que foi furtada em Prado, cidade da região central do estado. A ponte foi encontrada com um empreendimento turístico que comprou a estrutura de um suposto comerciante do ramo de antiguidades por R$ 700 mil pela estrutura. Segundo a polícia, a ponte foi vendida por um homem que acreditava ser o proprietário da estrutura. O homem mora no imóvel onde a ponte estava instalada e teria entendido de forma equivocada que a estrutura fazia parte da propriedade. A partir desse entendimento, ele teria negociado a venda do equipamento. O caso é investigado como furto qualificado e os envolvidos serão ouvidos. A ponte, segundo as investigações, foi retirada no dia 3 de junho e encontrada nessa quarta-feira. Em nota, o IBIT Projeto afirmou que assim que soube que a ponte era roubada, procurou as autoridades competentes imediatamente e informou que estava com a ponte em uma hospedagem em Lima Duarte, na Zona da Mata, a 170 quilômetros do local de origem, em uma área de preservação ambiental. A ponte de ferro maciço, de aproximadamente 20 metros de extensão e 5 metros de largura, ficava na zona rural de Prados. A estrutura, construída na Inglaterra e enviada ao Brasil na década de 1880, pertencia à extinta rede ferroviária federal da União, como explicou a TV Globo o secretário de Cultura e Turismo de Prados, Tiago de Castro.
4: A gente não tem uma data específica, mas ela chegou ao Brasil na década de 80, 1880. Prados em si é uma cidade histórica e turística. Então essa ponte ela faz parte de todo um circuito relacionado ao sentimento, ao valor histórico que ela traz para o município. A gente recebe o turismo procurando partes históricas na cidade de Prados. E essa ponte ela era bem movimentada, era bem acessada por meio desse público.
3: Documentos apresentados à polícia indicam que a venda ocorreu com a emissão de notas fiscais, uma no valor de 700 mil e outra de 30 mil, além da autorização da Polícia Rodoviária Federal. Como a ponte era da antiga Rede Ferroviária Federal, a Polícia Federal também foi acionada pela Secretaria de Patrimônio da União. O Ministério Público de Minas Gerais também determinou a instauração de uma apuração dos fatos, incluindo danos causados ao patrimônio cultural do município. Agora, os órgãos responsáveis farão o transporte da estrutura para levá-la de volta à cidade de Prados. Com colaboração de Bruna Bentes, reportagem Ana Nunes.
1: Agora são 11 horas e 53 minutos.
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1: A Prefeitura de São Paulo entrou com recurso no Tribunal de Justiça do Estado para tentar liberar as obras da Times Square paulistana. As obras do chamado Boulevard São João seguem paralisadas até que uma decisão seja tomada. A gestão municipal defende que a suspensão ignorou documentos técnicos e se baseou em argumentos genéricos.
5: A Prefeitura de São Paulo protocolou no Tribunal de Justiça um recurso para tentar derrubar a liminar que suspendeu o projeto Boulevard São João, conhecido como a Times Square paulistana. O agravo de instrumento foi apresentado na última quarta-feira e pede a revogação da decisão de primeira instância que desde 27 de maio impede o início das obras e a implantação da proposta na região central da capital. Segundo o TJ, o processo já foi distribuído a um desembargador relator, porém não há prazo definido para análise do pedido. Enquanto isso, as obras e outras intervenções previstas seguem suspensas. No recurso obtido em primeira mão pela CBN, a equipe do prefeito Ricardo Nunes sustenta que a decisão ignorou documentos técnicos apresentados ao longo da tramitação e se baseou em argumentos genéricos sobre os impactos do projeto. A prefeitura defende que a proposta foi analisada por órgãos técnicos e que seguiu os procedimentos previstos na legislação municipal. A administração também afirma que houve divulgação pública prévia da iniciativa e que não foram apresentados questionamentos ou projetos concorrentes durante o período destinado a manifestações. Outro argumento é que o modelo adotado não exigia licitação, uma vez que se trata de um termo de cooperação financiado integralmente pela iniciativa privada, sem uso de recursos municipais. A defesa ainda destaca que os painéis de LED previstos para a região teriam caráter temporário, com autorização válida por 36 meses. Ao fim do prazo, os equipamentos deverão ser removidos e os imóveis devolvidos às condições originais. Outro ponto explorado no recurso é o impacto econômico da suspensão. A gestão municipal afirma que a decisão trava investimentos privados estimados em quase 8 milhões de reais destinados à revitalização do centro. A suspensão do Boulevard São João foi determinada após uma ação popular movida por 5 cidadãos. Ao conceder a liminar, a juíza responsável citou potenciais impactos urbanísticos e risco de danos à população. A decisão proíbe o início de qualquer obra, instalação ou intervenção relacionada ao projeto, incluindo a colocação dos painéis de LED previstos para os edifícios da região central, sob pena de multa diária em caso de descumprimento. De São Paulo, Bruna Barbosa.
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0: a gente vai falar das reportagens da equipe de Pernambuco. A gente só dá o sinal aqui pro Henrique Dias, ele já acha uma trilha apropriada, maravilhosa. Bom, e aí é tudo a ver. E a gente chama aqui a reportagem do Lucas Arruda. Caminhada do forró deste ano ganhou as ruas do bairro do Recife e transformou a capital do frevo em terra do São João. O evento, um dos marcos da abertura do período junino na capital pernambucana, busca preservar a força dos ritmos nordestinos.
1: A caminhada do forró ganhou as ruas do bairro do Recife e transformou a capital do frevo em terra do São João. Em 21 anos, o evento, que é um dos marcos da abertura do período junino no Recife, busca preservar a força dos ritmos nordestinos e enaltecer a tradição. Depois de ter reunido mais de 20 mil pessoas no ano passado, em 2026, a caminhada do forró saiu às ruas do centro histórico da capital pernambucana com uma homenagem às mulheres forrozeiras, como detalha a produtora e idealizadora do evento, Natália Reis.
2: O forró vem crescendo muito, as mulheres vêm crescendo muito dentro do forró. E a gente tem duas mulheres que para mim têm uma importância muito grande dentro do forró e dentro da caminhada, que se chama Terezinha do Acordeão e Teresa Cioli. Então, trazer essa homenagem, incluindo elas, é muito importante.
1: Teve gente de todos os cantos, quem participa há várias edições, mas também quem estava de passagem pela primeira vez, como a jornalista Fátima Bernardes.
3: Eu vim pra passar esse fim de semana, dia dos namorados, nunca tinha vindo, não tirei nem a roupa do aeroporto, vim direto.
1: A caminhada do forró reúne centenas de músicos e musicistas para abrilhantar o percurso. Um deles é o sanfoneiro Leandro Rocha, da cidade de Camaragibe, no Grande Recife.
4: A caminhada marca a abertura do São João da nossa cidade e é com muito prazer que estamos aqui participando. Cada edição é uma novidade, pessoas diferentes, mais gente e vai agradando cada vez mais a todos os públicos.
1: Marcando a abertura do São João do Recife há duas décadas, a caminhada do forró agora também é patrimônio cultural e material da capital pernambucana. E cada vez mais, o bairro do Recife fica pequeno para tanto forró bodó. Do Recife, Lucas Arruda.
0: É isso, hein? Então, com o forró, com os festejos juninos, porque é Copa do Mundo, é festejo junino, é Dia dos Namorados também.
5: Festival de Parintins.
0: Festival de Parintins, Clauson. Nossa, quanta coisa acontecendo. Aniversário do Clauson?
5: Também em junho.
0: Ah, mas ainda calma, em 28. Mas muitas também já entra na, né, celebração. Já entra, podemos fazer até as comemorações antecipadas.
5: Concordo.
0: Do aniversário.
5: E suas férias
0: Clauson
5: também?
0: Férias da Tânia, mas ainda tem uma semana inteira ainda pela frente. Muita coisa acontecendo. Clauson Dutra, bom programa, viu, pra você.
5: Muito obrigado. Vamos juntos, então, no CBN Madrugada, até 5 horas da manhã, depois de Tânia Morales, naquela expectativa agora pro Jogo do Brasil no sábado. Copa do Mundo já começou.
0: Copa do Mundo já está rolando. Muito bom. É isso. Aliás, amanhã, justamente por causa disso tudo, não teremos o CBN Noite Total.
5: Olha só.
0: Amanhã a CBN vai fazer a transmissão à noite de Estados Unidos e Paraguai. E aí vou ficar no chinelinho.
5: Não é bom, né? Merecido, né?
0: Acho que sim. Descansar um bocadinho, né? No Dia dos Namorados, né?
5: Karina Almeida vai descansar, não?
0: Karina Almeida vai dar uma trabalhadinha. Mas você pode vir mais cedo, né, Karina? É, foi mais cedo. E depois ela dá uma... dá aí um passeinho. Muito bom. Então, é isso. Amanhã não teremos o programa. E na segunda-feira, aí o programa começa um pouquinho mais tarde, às 10 horas, justamente por causa das transmissões dos jogos da Copa. Vamos fechando, então, CBN Noite Total com a produção de Karina Almeida e os trabalhos técnicos de Henrique Dias.
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0: Uma ótima sexta, Dia dos Namorados, né? Pra quem tá acompanhado, pra quem não tiver acompanhado também, tá tudo certo, né? O amor sempre prevalece, mesmo que não esteja direcionado necessariamente a alguém, né? Mas ele está presente. E é isso. Então aproveitem bastante a sexta-feira. Um ótimo fim de semana para todo mundo. Vem aí, Clauson Dutra, com o CBN Madrugada.
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0: Sexta-feira, 12 de junho de 2026. O Ministério da Fazenda refez os cálculos sobre o impacto da aprovação das chamadas pautas bomba em análise pelo Congresso Nacional. A nova estimativa é de impacto fiscal de 111 bilhões de reais por ano. Interlocutores da pasta haviam informado inicialmente ao portal G1 que o valor superaria 2 trilhões de reais em 10 anos. Segundo as novas estimativas, o efeito será o equivalente a quase 1 trilhão no mesmo período. Ainda assim, o impacto é maior do que a economia de 855 bilhões de reais estimada pela reforma da Previdência Social, que foi aprovada em 2019. O STF formou maioria para fixar que as Big Techs tenham 60 dias para implementar novas medidas determinadas pelo tribunal. As normas aumentaram a responsabilidade das plataformas pelo conteúdo que publicam. Isso vale para a adoção de ações do chamado dever de cuidado, que inclui medidas para reduzir riscos de ofensas a direitos fundamentais e combate a atos ilícitos. As medidas também determinam autorregulação e disponibilização de canais de atendimento específicos para pedidos de retirada de conteúdos. No horário de Brasília, 12:04.
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0: Nelson Dutra.
1: Olá, muito bom dia, bem-vindo, bem-vinda. Vamos juntas e juntos com o CBN Madrugada. Até 5 horas da manhã, com muita informação, análise e prestação de serviço no seu rádio. Seguimos até 5 horas da manhã. Com você, é claro, mandando mensagem pra gente naquele clima de Copa do Mundo. Começou a Copa do Mundo, inclusive a abertura do nosso CBN Madrugada, quase que inteiramente dedicada a falar sobre Copa do Mundo. Tem jogo rolando nesse momento, envolvendo Coreia do Sul e República Tcheca, jogo válido pelo Grupo A. Lembrando que nós já tivemos a abertura da Copa entre México e África do Sul. Daqui a pouco a gente vai te passar todos os primeiros resultados dessa Copa do Mundo. Você bem já sabe que o México venceu, mas nesse momento tem jogo entre Coreia do Sul e República Tcheca. Você pode e deve mandar mensagem pra gente participar do nosso programa. DDD 11 99911 9981. Além, é claro, do YouTube da Rádio CBN, chat de conversa se liberado para você mandar mensagem pra gente por lá também. Manda mensagem áudio ou texto, fica à vontade para encaminhar a sua mensagem também pelo meu e-mail, clauson.dutra@cbn.com.br. Estou na produção de Karina Almeida, trabalhos técnicos de Ricardo Garcia, apuração da madrugada, leitura do repórter CBN de Matheus de Souza, Edmilson Fernandes na chefia, central técnica de Evandro Almeida. Nós vamos até 5 horas da manhã com muita informação. Evandro Almeida, né? Exato, é que tem o mesmo sobrenome da Karina Almeida, que é da produção aqui do CBN Madrugada. Você pode e deve mandar mensagem pra gente. Vamos juntos com os destaques do CBN Madrugada. Começou a Copa do Mundo na Dédia Calado.
2: O México foi o palco da primeira de três cerimônias de abertura da Copa do Mundo 2026, já que o torneio este ano tem três países sede. A festa foi marcada por apresentações musicais tradicionais e internacionais, mas também casos de tumulto e até confrontos entre policiais e manifestantes.
1: No jogo de abertura da Copa do Mundo, o México venceu a África do Sul por 2-0. A estreia do Mundial teve transmissão do Futebol Globo CBN. Narra Oscar Ulisses.
3: Sai do gol para fazer defesa. Domínio Williams, outra vez que sai mal. Perdeu, bateu sangue. Williams. A África do Sul faz bobagem, sai mal do jogo, saidinha mal feita, Quinones com a bola, na pressão Jiménez roubou Quinones, dominou, levou para a área e bateu rasante para o fundo do gol, balança a rede da África do Sul, Quinones, camisa 16, abre o placar, marca o primeiro gol da Copa. Que bobagem fez a África do Sul, sai muito mal, vacilou o zagueiro, vacilou feito o Sidone e a bola pro fundo do gol.
1: Rafael Prats analisa o primeiro jogo da Copa.
4: O México foi melhor que a África do Sul quase o tempo todo no Azteca, tirando uma reta final quando o México tinha 11, a África do Sul já com 2 expulsos com 9 em campo, e o zagueiro César Montes, que é bom zagueiro do México, foi expulso na reta final. O México dominou as ações, Bitar. A África do Sul foi decepcionante hoje, né? A África do Sul tentou, obviamente, repetir a sua maneira de jogar, de troca de passes a partir do campo de defesa, mas saiu errando muitas vezes e saiu jogando errado pela marcação mexicana. E quando o México trocava passes, Bitar, acelerava um pouquinho o jogo, tinha mais rapidez para jogar, muito espaço na marcação da África do Sul.
1: O árbitro Wilton Pereira Sampaio entrou para a história ao se tornar o primeiro brasileiro a apitar uma partida de abertura de Copa do Mundo no Estádio Azteca. Mas uma decisão anunciada em inglês acabou gerando confusão entre os jogadores da África do Sul e viralizou nas redes sociais. Vamos ouvir o momento.
5: After review, attacker number 11, official complaint is card directed to the face of the defender.
1: Você entendeu, Ricardo Garcia? Foi meio difícil entender, né? Jogadores da África do Sul também não entenderam. Esse trecho tá viralizando nas redes sociais. O nosso árbitro brasileiro falando em inglês. Durante o nosso programa, a gente inclusive vai trazer com mais repercussão e análise sobre esse jogo, inclusive do próprio árbitro da partida, o árbitro brasileiro, que ao que tudo indica, errou na expulsão do jogador do México. Mas a gente vai falar sobre isso mais pra frente. A segunda partida da Copa do Mundo está em andamento no estádio de Guadalajara pelo Grupo A. No segundo tempo, Coreia do Sul e República Tcheca seguem empatando sem gols. Com esse resultado parcial, o México lidera a chave com 3 pontos conquistados na rodada de abertura. A festa e a vibração dos torcedores que acompanharam e que acompanham a Copa do Mundo, Pedro Fagundes.
0: O Grupo Globo inaugurou um espaço temático da Copa do Mundo na marquise do Parque do Ibirapuera, na Zona Sul de São Paulo. Além de poder acompanhar aos jogos, os visitantes terão acesso a diversas atividades, como cobrar um pênalti virtual e narrar lances de partidas.
1: E o que esperar desta sexta-feira de Copa do Mundo, Bruno Faria?
6: A Copa do Mundo segue em clima de festa nesta sexta-feira, quando Estados Unidos e Canadá promovem cerimônias especiais para marcar o início do torneio em seus territórios. No Canadá, o evento será realizado no estádio de Toronto, a partir das 14h30, horário de Brasília, antecedendo o duelo entre Canadá e Bósnia. A cantora Alanis Morissette será responsável pela execução do hino canadense, enquanto Alexander Gadik interpretará o hino da Bósnia. A apresentação ficará sob o comando do ator e humorista Will Arnett. Já nos Estados Unidos, a celebração começa às 8h30 da noite, no estádio de Los Angeles, antes da partida entre Estados Unidos e Paraguai. O evento destacará a força criativa da capital mundial do entretenimento. A dupla Dan e Shai interpretará o hino americano e o grupo Pura Rei Som ficará responsável pelo hino paraguaio. A festa também terá apresentações de Katy Perry, além de um encontro internacional entre Anitta, Lisa e Rema, intérpretes da música Goals, que integra o álbum oficial da FIFA para a Copa do Mundo. De São Paulo, Bruno Faria.
1: Carlo Ancelotti comanda nesta quinta-feira, aliás, comandou nesta quinta-feira o penúltimo treino da seleção, visando a estreia na Copa do Mundo diante de Marrocos, e repetiu a escalação com Danilo e Alexis Sandro nas laterais. Cunha e Paquetá na frente com alternâncias. O Brasil fez trabalhos específicos de bola para ofensiva e defensiva. Com um elenco de jogadores, inclusive durante esse treino, Carleto, como está sendo chamado pelos jogadores, aproveitou para revezar Douglas Santos com Alex Sandro na esquerda, Igor Thiago com Cunha no comando de ataque. 12:00.
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1: Voltando ao noticiário, as informações de Brasília com Igor Cardim.
9: A área econômica do governo calcula impacto de 111 bilhões de reais ao ano caso 9 projetos que criam despesas sejam aprovados no Congresso. O governo já avalia acionar o STF contra a pauta bomba aprovada pelo Senado. As propostas ampliam despesas obrigatórias ou reduzem a arrecadação da União sem indicar fontes de custeio. O Planalto conta com apoio do STF contra as propostas que impactam o orçamento. Ao mesmo tempo, Lula busca um encontro com Davi Alcolumbre para retomar a relação com o presidente do Senado e negociar os projetos com impacto fiscal.
1: A Polícia Federal rejeitou a segunda proposta de delação premiada do banqueiro Daniel Vorcaro, dono do Banco Master. A informação é da jornalista Camila Bonfim, da Globo News. Vorcaro está preso em Brasília, acusado de chefiar um esquema bilionário de fraudes financeiras que podem chegar a 12 bilhões de reais, segundo a PF. No mês passado, a própria Polícia Federal rejeitou uma primeira versão de delação. O debate sobre as Big Techs no Supremo Tribunal Federal, fala Samantha Klein.
10: O
2: ministro Dias Toffoli mudou o entendimento e definiu que todas as plataformas precisam responder judicialmente no Brasil. Ele também determinou um prazo de 60 dias para a adequação das empresas. Os demais ministros votaram com o relator, mas abriram divergências em alguns pontos. André Mendonça questionou se deve ser estabelecida uma responsabilidade pelo que foi publicado por terceiros, mas os colegas não concordaram com a tese. O julgamento deverá ser encerrado na próxima quarta-feira.
1: Caso em Riborel, Juliana Prado.
7: A advogada da mãe do menino em Riborel anunciou nesta quinta-feira que não faz mais parte do caso. A saída acontece em meio aos recursos que tentam anular o perdão judicial concedido a Monique Medeiros, que havia sido condenada por omissão no assassinato da criança. Nas redes sociais, Florence Rosa anunciou que a contratação de um novo advogado e divergências na estratégia de defesa contribuíram para a decisão de sair.
1: Notícia policial em São Paulo, chega Matheus Leite.
8: A Polícia Civil de São Paulo apura uma denúncia de estupro contra uma menina de 4 anos no Clube Social do Palmeiras. O suspeito é um associado de 74 anos. A presidente do clube, Leila Pereira, determinou a suspensão do homem do quadro associativo.
1: Um mês da explosão de gás aqui em São Paulo, Karen Lemos.
10: Moradores atingidos por uma explosão durante obra da Sabesp, no Jaguaré, seguem sem respostas definitivas para os danos e prejuízos que sofreram um mês após a tragédia que deixou 2 pessoas mortas. Muitas famílias seguem morando em hotéis, mesmo com os imóveis liberados para o retorno, por se sentirem inseguras para voltar. A Sabesp informou que segue com o atendimento dos moradores e avalia cada caso.
1: O ex-zagueiro Brito, campeão mundial na Copa de 70 com a seleção brasileira, morreu nesta quinta-feira aos 86 anos. A informação foi postada na conta do ex-atleta nas redes sociais, que era administrada pela família. O ex-jogador estava internado desde 13 de maio no hospital Casa Ilha do Governador, tratando uma pneumonia. Hércules Brito Ruas foi revelado pelo Vasco da Gama, seu time de coração, e no Brasil jogou também por Internacional, Cruzeiro, Botafogo, Corinthians, Atlético Paranaense e Flamengo, clube que defendia quando foi convocado em 70. Meia-noite, 17 minutos. Um novo capítulo da Times Square paulistana, Bruna Barbosa.
11: A Prefeitura de São Paulo entrou com um recurso no Tribunal de Justiça do Estado para tentar liberar as obras da Times Square paulistana. Até que uma decisão seja tomada pelo desembargador relator, as obras do chamado Boulevard São João seguem paralisadas. Na defesa, a gestão municipal defende que a suspensão ignorou documentos técnicos e se baseou em argumentos genéricos sobre os impactos do projeto na cidade.
1: A guerra no Oriente Médio, destaca Ana Luísa Bessa.
12: O presidente dos Estados Unidos, Donald Trump, afirmou nesta quinta-feira que cancelou os ataques contra o Irã programados para esta noite, após negociadores chegarem a um consenso sobre pontos finais do acordo para o fim da guerra no Oriente Médio. Na publicação, Trump ainda disse que a transação do acordo foi finalizada e que talvez seja assinado no fim de semana. Enquanto isso, minutos após a fala do republicano, o Irã afirmou que o país ainda não aprovou nenhum acordo.
1: Hoje é dia dos namorados, destaca Isa Morena.
13: O amor está no ar, mas também pesando no bolso do brasileiro. Com a proximidade do Dia dos Namorados, os presentes típicos da data estão bem mais caros na comparação com o mesmo período do ano passado. Um levantamento da CBN com base na inflação oficial medida pelo IBGE aponta que as joias, chocolates e flores subiram mais de 2 dígitos. Nem o tradicional cinema escapou da alta de preços.
1: Uma história de reencontro no Paraná, Luciana Pena.
14: Um casal do Paraná se reencontrou após 23 anos separados por causa de uma carta. Esta é uma história de amor inspiradora nesta sexta-feira, 12 de junho, Dia dos Namorados. O empresário Ricardo França e a médica Maíra Carvalho namoraram na juventude, se separaram, casaram e tiveram filhos com outras pessoas e se reencontraram, já divorciados, 23 anos depois. Uma carta e uma incrível coincidência deixam a história mais interessante.
1: Mais notícias sobre a Copa do Mundo com Matheus Maciel.
15: O início da Copa do Mundo reforça o sonho com a conquista do Hexa. Mas enquanto isso, quase 70 milhões de brasileiros sequer viram o Penta. A CBN conversou com jovens de até 23 anos que nasceram depois do triunfo de 2002 no Japão. Eles cresceram cercados por eliminações e até mesmo pelo trauma do 7-1. Mas não deixaram de torcer e nutrir uma paixão pela seleção, mesmo com a falta de títulos.
1: Festa Junina e Copa do Mundo e Festa Junina, fala Ana Nunes.
16: A Copa do Mundo será realizada no período de uma outra paixão nacional, as festas juninas. Aproveitando as duas celebrações, escolas do país inteiro estão juntando os temas para realizar decorações e quadrilhas que celebram tanto São João quanto o maior torneio de futebol do mundo.
1: E a festa tradicional no Recife, fala Lucas Arruda.
17: Caminhada do forró leva milhares de pessoas às ruas do bairro do Recife, marcando a abertura do período junino na capital. Evento ganhou o título de Patrimônio Cultural e Material do Recife e neste ano fez homenagem especial às mulheres forrozeiras.
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1: Fala Jade Ramos.
19: A sexta-feira segue marcada por muita chuva entre o sul e parte do sudeste do país. Na região sul, a atuação de uma área de baixa pressão e a formação de um ciclone no oceano mantém o tempo chuvoso nos três estados da região. Já no sudeste, a chuva continua em grande parte do estado de São Paulo e avança ao longo do dia sobre áreas de Minas Gerais e no Rio de Janeiro, onde os temporais ocorrem de forma mais isolada. Já no centro-oeste, as chuvas seguem frequentes em Mato Grosso do Sul, no sul de Goiás e em Mato Grosso, enquanto nas demais áreas o tempo segue mais firme. Já no nordeste, a chuva continua concentrada no litoral e na faixa norte da região, enquanto no interior o tempo segue quente e seco à tarde. E no norte do país, as pancadas de chuva continuam entre Amazonas, Pará, Roraima e no Amapá. Jade Ramos, da Clima Tempo, para a CBN.
1: Esses são os destaques do CBN Madrugada desta sexta-feira, dia 12 de junho de 2026. Vamos juntos até 5 horas da manhã com muita informação, prestação de serviço, análise, as entrevistas da Rádio CBN das últimas 24 horas e toda a repercussão da Copa do Mundo. Começou a Copa do Mundo, Grupo A. Rolando neste momento o segundo jogo pelo Grupo A, República Tcheca contra Coreia do Sul. Agora se fala Tchequia, né? Agora se fala Tchequia, na verdade. Coreia do Sul contra República Tcheca. Nesse momento o jogo está 1-0 para a República Tcheca. Daqui a pouco eu confirmo para você quem marcou o gol, mas esse resultado está levando a Tchequia para a segunda posição do seu grupo, com 3 pontos. Primeiro colocado, México, marcou 2 gols diante da África do Sul. Jogo por lá ainda nos primeiros 20 minutos do segundo tempo. A gente vai continuar a acompanhar e o resultado a gente passa aqui na programação da Rádio CBN. Ainda falando sobre Copa do Mundo, a Nadédia Calado aqui em São Paulo preparou uma reportagem sobre como foi a abertura da Copa do Mundo e como foi também não só a abertura, mas o entorno do estádio Azteca. O México foi o palco da primeira de 3 cerimônias de abertura da Copa do Mundo 2026, já que o torneio este ano tem 3 países sede. A festa foi marcada por apresentações musicais tradicionais e internacionais, mas também casos de tumulto e até confrontos entre policiais e manifestantes.
2: A Copa começou com um recorde difícil de quebrar. O Estádio Azteca, no México, se tornou o primeiro a receber jogos em 3 edições diferentes do torneio. Afinal, o México já sediou os mundiais de 1970 e 1986 e agora divide o posto com Estados Unidos e Canadá. Embora os americanos sejam os anfitriões principais, foi o México o palco do primeiro jogo contra a África do Sul, que terminou em 2-0. Consequentemente, também foi lá a primeira cerimônia de abertura, começando com a exposição de uma versão gigante do troféu que consagra a seleção vencedora a cada 4 anos. Depois vieram as apresentações musicais, entre elas a da colombiana Shakira, com a canção oficial da Copa, Dai Dai, com o nigeriano Burna Boy.

0: ainda houve apresentações de outros nomes fortes da música internacional e latina, como J Balvin, Belinda e Maná. O evento, porém, foi marcado por uma nota triste. Um torcedor alemão morreu no estádio, vítima de infarto. Ele foi socorrido, mas não resistiu. Além disso, os protestos que têm atravessado a cidade do México não pararam com o início do torneio. A onda começou com professores exigindo aumento de salário e escalou com a rejeição à realização do mega-evento no país, entre críticas de excesso de atenção e investimentos para a Copa do Mundo em vez dos problemas sociais do México. Nessa quinta-feira, o destaque foi um protesto no entorno do Azteca por familiares de sequestrados por cartéis. A manifestação começou pacífica, mas participantes chegaram a atirar pedras contra a polícia, que passou a usar bombas de gás lacrimogênio. Um agente foi visto com a cabeça sangrando. Também devido aos protestos, a Praça da Constituição, famoso Zócalo, onde foi instalada a FanFest, foi cercada por barreiras metálicas que atrapalharam o fluxo de entrada. Houve empurra-empurra com milhares de torcedores tentando acessar o local à força. Em crise de popularidade, a presidente Cláudia Sheinbaum não compareceu, alegando solidariedade com a população sem recursos para os ingressos. Ela classificou o protesto como provocação para que haja imagens de repressão durante a Copa e diz que não vai cair na armadilha. Nesta sexta-feira, o Canadá faz sua própria cerimônia de abertura às 14h30 e a seleção enfrenta a Bósnia e Herzegovina às 16h. Às 20h30 acontece a cerimônia dos Estados Unidos, com a partida contra o Paraguai marcada para as 10h, tudo no horário de Brasília. Segundo o New York Times, o primeiro-ministro Mark Carney e o presidente Donald Trump também não vão às aberturas. Com a colaboração de Matheus Leite, de São Paulo, na Dédio Acalado.
1: É, começou a Copa do Mundo, com o futebol Globo CBN transmitindo todos os dias algum jogo da rodada. Você ouviu a palhinha de Oscar Ulisses na transmissão do Futebol Globo CBN aqui em São Paulo? Logo mais a gente coloca na íntegra a narração dos gols de Oscar Ulisses e também os comentários de Rafael Prats e Gabriel Dutziak sobre a partida entre África do Sul contra México, México contra África do Sul. Nesse momento tem um outro jogo rolando pelo mesmo grupo do México e da África do Sul, que é o jogo da Coreia do Sul contra a República Tchequia. Nesse momento nós temos o gol de empate da Coreia do Sul. O Hang In Beon acaba de empatar o jogo aos 21 minutos do segundo tempo. Então a Coreia do Sul empata, Coreia do Sul 1, Tchequia também 1. Mais cedo a República Tchequia marcou o seu primeiro gol. Gol, inclusive, da República Tchequia foi marcado pelo zagueiro. Ah, tá aqui. Foi pelo Kretzi. Kretzi. E os nomes da República Tcheca são sempre diferentes, né? Kretzi marcou o primeiro gol da República Tcheca na Copa do Mundo e o primeiro gol da partida, mas a Coreia do Sul acaba de empatar o jogo, portanto, tá 1-1. O jogo melhorou, tá? No primeiro tempo foi bem chato, 0-0, amor no jogo, sem grandes movimentações, mas no segundo tempo, nós temos agora 25 minutos do segundo tempo, 2 gols, o jogo tá empatado. Assim que terminar essa partida, a gente passa a informação para você no Futebol Globo CBN. Na próxima meia hora aqui do nosso programa, a gente vai tratar dos assuntos de Brasília, é claro. A nossa equipe permanece repercutindo as principais informações por lá. O Igor Cardim preparou uma reportagem sobre a pauta bomba. O governo calcula impacto de 111 bilhões de reais por ano, caso 9 projetos que criam despesas sejam aprovados no Congresso. Tem um comentário da Miriam Leitão no CBN Brasil com o Sadenberg exatamente sobre essas pautas bomba. A gente vai repercutir na próxima meia hora. Além, é claro, das Big Techs. O ministro Dias Toffoli do Supremo Tribunal Federal mudou o entendimento e definiu que todas as plataformas precisam responder judicialmente no Brasil. Essas repercussões e, é claro, um olhar sempre atento à Copa do Mundo, você vai ter logo mais aqui no CBN Madrugada. Agora entra em campo Matheus de Souza na leitura do repórter CBN.
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0: Sexta-feira, 12 de junho de 2026. As companhias aéreas brasileiras aumentaram o número de voos com destino aos Estados Unidos, ao Canadá e também ao México. O reforço é para atender torcedores que vão à Copa do Mundo. Até agora, foram programados mais de 300 voos extras para cidades americanas, saindo de capitais brasileiras. Um brasileiro procurado pela Interpol foi preso nesta quinta-feira em Belo Horizonte, após ser extraditado de Portugal pela Polícia Federal. O homem também era procurado pela Justiça Mineira. Segundo a PF, ele foi condenado a 2 anos de prisão por porte ilegal de arma de fogo. Em 2021, o homem foi flagrado portando um revólver calibre .38 e munições do mesmo calibre no interior de Minas Gerais. O Brasil deve colher um volume maior na safra agrícola estimada para este ano. São esperados novos ápices históricos para o café, soja e sorgo. Os dados são do levantamento sistemático da produção agrícola, divulgado pelo IBGE. A produção de 2026 deve totalizar um auge de 350 milhões de toneladas, alta de 1,2% em relação a 2025. O resultado equivale a 4 milhões e 300 mil toneladas a mais. Um tribunal de apelações dos Estados Unidos manteve a tarifa global de 10% imposta pelo presidente Donald Trump. A corte prorrogou a suspensão de uma decisão que havia declarado o tarifaço como ilegal. Assim, enquanto o recurso é analisado, o governo pode continuar aplicando a cobrança. No horário de Brasília, 12:32.
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2: De volta com o CBN Madrugada, edição de sexta-feira, dia 12 de junho de 2026. Você segue com a gente participando, mandando mensagem pelo 99911-9981 ou pelo chat do YouTube da Rádio CBN. Tem um ouvinte aqui mandando mensagem pra gente, que é o Beto. Falou o seguinte: Chequia? E aí mandou uma figurinha assim, não entendendo e rindo. E eu também me peguei questionando sobre esse nome, porque não é muito comum a gente falar Tchequia, né? A gente fala República Tcheca, tanto que eu falei assim também no início aqui do nosso programa. Mas a República Tcheca teve uma mudança de nome do país. Inclusive, a participação do time na Eurocopa voltou a chamar a atenção justamente porque usou República Tchequia ao invés de República Tcheca. Esse é o ponto. As duas formas, pelo que eu acabei de pesquisar, estão corretas de serem ditas, tá? Não é a primeira vez que um país muda de nome. Aconteceu, por exemplo, com a Tailândia, antes conhecida como Sião, com o Irã, a antiga Pérsia, ou o Zimbábue, antiga Rodésia. A mudança pode estar relacionada à tentativa de abandonar um passado, ser mais geograficamente conhecido. No caso da República Tcheca, que deseja ser chamada apenas de Tchequia, no caso se enquadra nessa opção. No caso de ser mais preciso geograficamente, ou apenas simplificando as coisas. A troca de nome não é novidade. Depois de 20 anos de deliberação, o governo tcheco emitiu uma nota em 1º de julho de 2016 recomendando o uso do nome Tchequia. E desde então a mudança vem acontecendo de forma gradual. O assunto voltou a chamar a atenção recentemente, principalmente por causa da Copa do Mundo. O time do país está listado como Tchequia na FIFA e na UEFA. E a imprensa esportiva vem respeitando essa nomenclatura. Só para atualizar os ouvintes da Rádio CBN, que é isso. Você vai ouvir aí a pronúncia República Tcheca ou República Tchequia. Não estranho. O jogo está 1-1, Coreia do Sul e República Tchequia, pela primeira rodada do Grupo A da Copa do Mundo. Seguimos tocando notícia. Agora, 12:35, logo mais eu faço uma nova rodada de participação dos ouvintes aqui do CBN Madrugada. Tá certo? Então manda mensagem pra gente no WhatsApp ou então no YouTube. Vamos de cenário internacional. O presidente dos Estados Unidos, Donald Trump, afirmou que cancelou os ataques programados contra o Irã após negociadores chegarem a um consenso sobre pontos finais de um acordo para o fim da guerra no Oriente Médio. Na publicação, Trump ainda disse que a transação do acordo foi finalizada e que talvez seja assinado no fim de semana. Minutos após a fala do republicano, o Irã afirmou que o país ainda não aprovou nenhum acordo.
3: O presidente dos Estados Unidos, Donald Trump, afirmou nesta quinta-feira que cancelou os ataques contra o Irã. Trump disse ter decidido pelo cancelamento após negociadores chegarem a um consenso sobre pontos finais do acordo para o fim da guerra no Oriente Médio. O presidente norte-americano não deixou claro, no entanto, se houve consenso também com o Irã, pois quando citou as partes envolvidas nas negociações, não mencionou o país persa. Na publicação, Trump ainda disse que a transação do acordo foi finalizada e que talvez seja assinado no fim de semana. A assinatura provavelmente ocorreria na Europa e contaria com a presença de seu vice, J.D. Vance, segundo Trump. Ele disse também que as conversas foram levadas ao mais alto nível da liderança iraniana e alertou que o bloqueio naval vai permanecer em vigor até que o acordo seja efetivamente assinado. Enquanto isso, minutos após a fala do republicano, o Irã informou que o país ainda não aprovou nenhum acordo e frisou que nenhum texto para o memorando de entendimento inicial com os Estados Unidos avançou, segundo a agência de notícias iraniana Fars. As declarações acontecem em meio a uma escalada do conflito. Desde

0: O Supremo Tribunal Federal mudou o entendimento e definiu que todas as plataformas precisam responder judicialmente no Brasil. Ele também determinou um prazo de 60 dias para adequação das empresas. O julgamento deverá ser encerrado na próxima quarta-feira.
1: O ministro Dias Toffoli, relator de uma das ações que trata de responsabilidades das plataformas digitais, modificou um ponto de seu voto e definiu que todas as empresas precisam ter sede ou representação jurídica no Brasil. Na quarta-feira, ele havia defendido que a obrigatoriedade deveria valer somente para as big techs, que exercem atividade econômica, dispensando serviços voltados exclusivamente para finalidades sociais. Na retificação, Toffoli destacou que existem diversas formas de difundir conteúdos com potencial criminoso.
2: Realmente, o mais adequado é retirar esse qualificativo, porque existem várias formas de atuação, mas esses casos poderão ser ponderados, evidentemente, caso a caso, nas análises judiciais que eventualmente vierem a ocorrer.
1: A mudança de entendimento ocorreu depois de uma ressalva feita pelo ministro Alexandre de Moraes, que foi relator de ações contra a atuação do X e do Rumble no Brasil. Ele afirmou que as plataformas sem fins econômicos também podem ser usadas para a prática de crimes. Os magistrados ainda abriram divergência em alguns pontos. O ministro André Mendonça, por exemplo, colocou em dúvida se as plataformas devem responder pelas postagens dos usuários.
3: Para se preservar, vão excluir conteúdos havendo dúvidas sobre o conteúdo. A avaliação sobre o que é ou não é crime nem sempre é uma avaliação simples.
1: Este é o cerne do julgamento, segundo o ministro Cristiano Zanin. Definir quem responde pela manutenção no ar de conteúdos potencialmente criminosos. Já o ministro Alexandre de Moraes aproveitou para alfinetar André Mendonça e disse que a sociedade foi ingênua ao crer na neutralidade das big techs. E citou a recente encíclica do Papa Leão XIV.
4: Tem uma enorme capacidade de influenciar do imaginário coletivo e de apresentar como desejável uma determinada visão de realidade. Papa Leão XIV define as redes sociais como um instrumento de distração excessiva, de homogeneização e de domínio.
1: Os ministros deverão ajustar a redação final e compatibilizar as divergências na próxima quarta-feira. De Brasília, Samantha Klein.
0: Woo Young-gil acaba de marcar o segundo gol da Coreia do Sul contra a República Tcheca. 2-1, virou a Coreia do Sul. Que demais. Olha, o jogo é outro no segundo tempo. Extremamente animado, pra frente, estilo Copa do Mundo. Coreia do Sul, de virada, vai vencendo a República Tcheca por 2-1. Resultado que vai levando a Coreia do Sul para a segunda colocação do Grupo A. O México vai ficando na primeira posição porque venceu a África do Sul por 2-1. E aí lá no saldo de gols fica 2 para o México, 1 para a Coreia do Sul. Então a classificação neste momento é essa. Lembrando que mais cedo nós tivemos um gol anulado da República Tcheca. E de fato, aliás, impedido da República Tcheca e muito bem impedido, diga-se. E aí, minutos depois, aos 34 minutos do segundo tempo, agora 37 da segunda etapa, a Coreia do Sul vira o jogo no estádio de Guadalajara, no México. 2 Coreia do Sul, 1 República Tcheca. É Copa do Mundo.

tarde. Vamos voltar para o noticiário de Brasília. Vai ser isso, tá? Durante a madrugada. É notícia de Brasília, de política, de economia. Do nada, um gol na Copa do Mundo, volta para Brasília. A gente vai nessa levada durante a Copa do Mundo. Eu adoro Copa do Mundo. Ricardo Garcia, o que tu me indica também, né? Quem não gosta, na verdade, de Copa do Mundo, né? Poxa. É, não, o Matheus de Souza saiu da redação aqui gritando, 2-1, BTS. Que isso, rapaz. Nosso apurador e também leitor do

0: Repórter CBN pelas madrugadas, Matheus de Souza, que está trajado com a camisa da seleção brasileira. O bom disso é que vocês também estão eufóricos com a Copa do Mundo aqui no WhatsApp da Rádio CBN. Durante a matéria que você estava ouvindo de Brasília, saiu o gol da Coreia do Sul. Os ouvintes aqui, Clauson, gol da Coreia do Sul, gol da Coreia do Sul. Aí, informando, então, gol da Coreia do Sul. Nesse momento, gente, o jogo por lá, no México, deixa eu atualizar aqui, 40 minutos do segundo tempo, Coreia do Sul 2, República Tcheca 1. Meia-noite e 43 minutos. Voltar para o noticiário aqui, com foco em Brasília. Igor Cardim preparou uma reportagem sobre o governo que calcula impacto de 111 bilhões de reais por ano, caso 9 projetos que criam despesas sejam aprovados no Congresso.
1: O governo federal estima um impacto de 111 bilhões de reais por ano, caso sejam aprovadas 9 propostas da chamada pauta bomba que tramitam no Congresso. O estudo foi elaborado por técnicos dos Ministérios da Fazenda e do Planejamento e inclui medidas que ampliam despesas obrigatórias ou reduzem a arrecadação da União. Entre as propostas de maior impacto estão a ampliação do teto do Simples Nacional, com renúncia estimada em 50 bilhões anuais, o aumento dos repasses aos municípios, a ampliação da renúncia tributária para templos religiosos, além da renegociação das dívidas rurais. O levantamento foi divulgado em meio à preocupação do Planalto com o avanço das pautas que podem pressionar as contas públicas e dificultar o equilíbrio fiscal. Por isso, o presidente Lula e auxiliares reforçaram o entendimento de que o governo deve acionar o STF para barrar projetos que geram despesas sem uma fonte de custeio. O governo vem enxergando o STF como aliado nessa disputa, mas, ao mesmo tempo, teme aumentar o desgaste na relação com o Congresso. Para o economista Murilo Viana, especialista em finanças públicas, o governo adotou estratégia semelhante na questão da desoneração da folha.
2: Não seria a primeira vez que o governo tomaria essa medida, né? Nós tivemos alguns exemplos, teve uma questão relacionada à discussão da prorrogação da desoneração da folha, em que o governo levou para o STF obrigou ali a apresentar a compensações para aquela frustração de receita que teria, né? Para aquela desoneração que estava acontecendo, né? De fato, é um caminho que pode ser buscado pelo governo.
1: Lula indicou ainda a aliados que pode articular um encontro com o presidente do Senado, Davi Alcolumbre, para retomar a relação. Os dois não se falam desde a rejeição de Jorge Messias para o STF. Lula se reuniu com um grupo de aliados nesta semana e, no início da conversa, segundo relatos, se mostrou reticente em conversar com Alcolumbre, mas, no final, teria se convencido da importância do encontro, até para tentar destravar a PEC, que acaba com a jornada 6x1. Com colaboração de Felipe Igreja, de Brasília, Igor Cardim.
0: Meia-noite, 46 minutos, aqui no CBN Madrugada, espaço para Miriam Leitão e Sadenberg, que falaram sobre as pautas bomba no Congresso.
3: E o assunto da Miriam agora, Miriam, é a pauta bomba. Enquanto está lá discutindo, enfim, várias pautas do Congresso, o Senado está enfileirando lá uma série das chamadas pautas bombas, isto é, aqueles projetos de lei, regulamentos, etc., que implicam em despesas pesadas para o Tesouro. Miriam.
4: É isso, exatamente. O Senado avançou ontem com 3 pautas bombas ao mesmo tempo. E essa pauta, quer dizer, é evidentemente que isso tem objetivos eleitorais. Eles querem agradar determinados grupos eleitorais, né, e fazer as bondades, pacote de bondade, e mandando a conta para o recolhedor de impostos, né? O pagador de impostos, ou seja, todo mundo. Mas o que eles querem com isso é, sobretudo, Sardenberg, incomodar o governo em ano eleitoral, criar constrangimentos para o governo, para ele ter que vetar as medidas e assim ficar mal com determinado eleitorado. Então é uma tentativa tão absurda de manipulação de tudo, das contas públicas, do eleitorado e dessa briga política. Curioso é que a oposição está com o discurso preparado para dizer que o governo Lula é gastador, que ele gasta muito e que aumentou a dívida. De fato, aumentou a dívida, como vocês sabem, eu já falei aqui, analisando o déficit caiu, mas agora, esse ano, o governo tem feito muitas bondades eleitorais também, que vão ter um custo. Algumas são mais justificadas, outras menos justificadas, mas tem um custo. Mas aí, o que o Senado fez foi escalar nesse comportamento eleitoral e fazer um perdão de dívida com uma renegociação de dívidas rurais, dizendo que foram atingidas pelos tarifaços ou foram pela guerra, pelos eventos externos. O problema é que o governo já tem apoio, já deu, até tem políticas de apoio a quem foi atingido por questões externas. O setor do agro, né, que vai ser uma conta enorme, os números que aparecem são absurdos dessa renegociação de toda a dívida, não foi integralmente atingido. Por exemplo, o setor de a produção de soja não é para o mercado americano, é para terceiros mercados, né? Eles são competidores, Brasil e Estados Unidos são competidores na produção de soja e exportação para outros países. Então, não foi atingido, né? Não de forma forte. Mas, enfim, eles vão fazer uma renegociação com uma dívida bem baixa, com o dinheiro com financiamento via BNDES e usando para isso, segundo a proposta do Senado, o fundo social que vem das receitas do pré-sal. Então, o fundo social, ele tem destinação específica. O fundo social não é para fazer mais uma bondade, mais um subsídio ao setor agro. O setor agro já tem muito subsídio. E o PL foi o grande defensor dessa proposta, o PT, outro grande defensor dessa proposta, porque o setor do agro é muito mais ligado à direita. Até a Tereza Cristina, que foi ministra do governo Bolsonaro, disse que isso era importante porque esse setor carrega o Brasil nas costas. Não acho que seja isso, acho que é um setor importante, acho que é um setor que tem vários méritos e também defeitos. Mas o fato aqui não é nem mérito nem defeito, é justo com o país, com os contribuintes, contudo, produzir uma conta deste tamanho, né? Tem uma outra que é elevação do piso para médicos e dentistas de 3.600 para 13.600 para jornada de 20 horas semanais. E além disso, aumenta de 20% para 50% o adicional por trabalho noturno e das horas extras. Então, além disso, dá 10 minutos de descanso a cada 90 minutos de trabalho. Curioso é que a oposição, de novo, também em contradição com o que tem dito, além de criar despesas, ela também regula o trabalho. Quando se discute a redução da jornada, é que não vamos deixar tudo flexível, todo mundo decidindo o que quer. Essa é a proposta da oposição, a oposição de direita. Mas aqui eles querem regular até a hora o tamanho do descanso e a regularidade do descanso. Depois, os agentes comunitários de saúde, num caminho que eles são super importantes, foram super importantes para o Brasil na época da pandemia, mas eles estabelecem o quê? Uma aposentadoria especial com idade menor, de 57 anos para as mulheres, 60 anos para o homem. Então, ou seja, está fazendo o caminho inverso do que se fez no governo Bolsonaro para tentar estender um pouco a idade de aposentadoria. Essa é a tendência no mundo, essa tem que ser a tendência no Brasil, em que as pessoas estão vivendo mais. Então, tudo isso é uma quantidade de bilhão, os números são gigantes, né? O impacto, por exemplo, no caso da dívida rural, é de 140 bilhões. Então, é muito dinheiro. Tudo isso é muito dinheiro. E é principalmente assim, qual é o objetivo? O objetivo é constranger o governo, o objetivo é fazer demagogia eleitoral. É isso que eles estão fazendo, em resumo. E aí, o Senado explica, né? Não explica oficialmente, mas o que se diz é, porque o Alcolumbre está brigado com o Lula. Ele não pode conduzir o Senado cobrando uma conta que ele tem tem porque não gosta do governo, por algum motivo, ficou chateado com algum motivo. Isso é uma outra maneira, uma outra coisa muito criticável em todo esse processo. Cássia e Sardenberg.
3: Miriam Leitão, muitíssimo obrigado, Miriam, e até amanhã.
4: Até amanhã.
5: Até amanhã.
0: Meia-noite, 53.
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0: Guilherme investe mensalmente no Tesouro Selic. Recentemente, começou a investir também em fundos imobiliários para diversificar a carteira. Ele pergunta se essa estratégia está correta. Guilherme, a diversificação da carteira é sempre importante. Isso porque você reduz o risco e aumenta a possibilidade de ter uma rentabilidade maior. Talvez o que você possa prestar atenção é que o Tesouro Selic é bem diferente do fundo imobiliário. O Tesouro Selic é uma aplicação garantida pelo Tesouro e a remuneração é atrelada aos juros de curto prazo. O fundo imobiliário é uma aplicação que depende dos ativos que o fundo investiu, que podem valorizar ou desvalorizar. Uma sugestão é você analisar também os demais títulos do Tesouro, especialmente o Tesouro IPCA, que é uma aplicação que paga inflação mais juros. Dependendo dos seus objetivos e do seu horizonte de investimento, é importante ter aplicações que os rendimentos estão vinculados à inflação, porque é uma garantia que o poder de compra vai estar protegido no futuro. Mas, de qualquer forma, a estratégia de diversificação dos investimentos é excelente. Até a próxima e continue mandando as suas perguntas para cbndinheiro@cbn.com.br.
1: Vai terminar o segundo jogo da Copa do Mundo e a Coreia do Sul vai vencendo a República Tcheca por 2-1 de virada. Segundos para terminar a segunda partida da Copa do Mundo, jogo esse válido pelo grupo A. Lembrando que mais cedo tivemos o México vencendo a África do Sul por 2-0 e agora nós temos a Coreia do Sul vencendo a República Tcheca de virada por 2-1. Há uma última falta, um último lance para a República Tcheca, que vai lançar essa bola. Até o goleiro tá na grande área lá, se duvidar, né? 6 minutos, o árbitro deu de acréscimo, mas por conta dessa falta e desse cartão amarelo, ele deve deixar o jogo rolando por mais alguns segundos, por mais 1 minuto. Vai terminar o segundo jogo da Copa do Mundo e você ouviu a transmissão aqui do Futebol Globo CBN. Se não ouviu, claro que logo mais a gente vai colocar no ar a narração dos gols do México, na verdade, contra a África do Sul, 2-0, e terminou o jogo. 2, Coreia do Sul, 1, República Tcheca. Finish, terminamos a primeira rodada da Copa do Mundo em 3 países. 2, Coreia do Sul, 1, República Tcheca. Resultado, colocando a Coreia do Sul na segunda posição do grupo A da Copa do Mundo. Primeira colocação para o México, que venceu, como disse, a África do Sul pelo saldo de gols. O México está na primeira posição, depois vem a África do Sul. Logo em seguida vem a República Tcheca e na quarta posição a África do Sul. Lembrando que nessa Copa do Mundo, diferente das demais, nós temos os terceiros colocados, os melhores terceiros colocados classificados para a próxima fase. Então a República Tcheca perdeu agora, nesse momento, mas pode se recuperar no próximo jogo válido pelo grupo. Agora eu vou passar, inclusive, sobre a Copa do Mundo, passar por esse grupo, né? Quais serão os outros jogos do grupo A pela Copa do Mundo? Vamos ver a classificação e também a expectativa para a segunda rodada desse grupo A. Quem joga com quem, né? Na segunda rodada, por esse grupo, nós vamos ter o jogo entre República Tcheca e África do Sul, as duas seleções que perderam, e México contra a Coreia do Sul. Agora, 12:57, terminou a primeira rodada desse grupo A pela fase de grupos da Copa do Mundo. Logo depois do repórter CBN, gente, vamos permanecer nessa toada, vamos continuar a falar de Copa do Mundo. Eu conversei com Rafael Prats sobre a seleção brasileira. Expectativas para a seleção brasileira. Nós passamos também por outras seleções que vão atuar nessa Copa do Mundo. O que que você tem que ficar sabendo sobre a seleção brasileira? Tem muita gente descrente na nossa seleção. Eu tenho ouvido não só relatos dos nossos ouvintes, mas, enfim, das pessoas também, que a gente não vai ganhar, acho que não vai rolar. Mas, cara, Copa do Mundo, tudo pode acontecer. Por exemplo, o Rogério Oliveira, lá de Fortaleza, sem muita empolgação para essa seleção brasileira, para que essa seleção brasileira possa ser campeã dessa Copa do Mundo, opinião do Rogério Oliveira de Fortaleza. Mas aqui, o Alessandro Paulo, de Jaçanã, no Rio Grande do Norte. A propósito, o Neymar e o Endrick serão os nomes da Copa, que vem ao Hexa. Ele já está otimista para o jogo da seleção brasileira. O Fernando, de Ribeirão Preto, São Paulo. Ah, vai Brasil, parabéns pelo programa. O Nínero Torres, de Vasconcelos Filho, direto do Jardim Luso, São Paulo. Eu adoro também Copa do Mundo, é um espetáculo esportivo que, apesar dos avessos à competição da FIFA, faz a gente torcer, viver e estar em alegria. Olha só, o José Marcelo de Coruripe, Alagoas. Estamos juntos, dois jogos já estão se passando, México ganhou e Coreia do Sul está ganhando, ganhou, né? Ele mandou essa mensagem mais cedo. O Luiz Ribeiro, de Abreu Lima, Pernambuco. Sextou, um bom final de semana para todos. Obrigado pela companhia, gente, pela audiência. Olha, mensagens do Roberto Lima, de Osasco, São Paulo, do Daniel José, do Arnon Coelho, Ivone Almeida, Silvio, Maurício Silveira, de Goiânia, Goiás, Paulo e Maria Rosa, direto de Arara e São Paulo, acompanhando você pela madrugada. Essa foi a nossa primeira rodada de participação dos ouvintes aqui do CBN Madrugada. Você pode e deve mandar mensagem pra gente pelo WhatsApp 99911-9981 ou pelo chat do YouTube. Logo mais, uma nova rodada de participação dos ouvintes. Entre em campo, repórter CBN, na volta, tudo sobre seleção brasileira, com os comentários de Rafael Prats.

sexta-feira, 12 de junho de 2026. O presidente Lula indicou a aliados que pode articular um encontro entre com o presidente do Senado, Davi Alcolumbre, para retomar a relação. Os dois não se falam desde a rejeição do advogado-geral da União à vaga no Supremo Tribunal Federal.

0: A União Europeia anunciou uma parceria digital com o Brasil, colocando os países entre os 5 parceiros estratégicos do bloco na área tecnológica. O acordo visa a cooperação em inteligência artificial, infraestrutura digital e governança de dados. Bruxelas procura reduzir a dependência dos Estados Unidos e da China. O técnico da seleção brasileira, o italiano Carlo Ancelotti, tem aprovação de 58% das pessoas ouvidas numa pesquisa Genial Quest. O índice subiu 17 pontos percentuais na comparação com o levantamento divulgado em abril. Já a parcela que desaprova o treinador somou 14%, uma queda de 15 pontos, e 29% disseram que não sabem ou não responderam à pergunta, número semelhante ao percentual apurado há 2 meses. A pesquisa foi feita entre os dias 5 e 8 de junho e ouviu 2.004 brasileiros de todo o país. A margem de erro é de 2 pontos percentuais, com nível de confiança de 95%. Horário de Brasília, 1:02.
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1: Agora, 1:02.
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1: Seguimos com o CBN Madrugada, naquele clima de Copa do Mundo, para falar sobre seleção brasileira. E a gente convocou aqui no CBN Madrugada Rafael Prats para destrinchar a nossa seleção, comandada pelo técnico Carlo Ancelotti. Fala, Prats, bom dia.
3: Tudo bem, Clauson? Bom dia para você, bom dia especial também pro ouvinte da CBN. Uma honra participar com você mais uma vez desse bate-papo pra gente falar de Copa do Mundo, que enfim começou.
1: Enfim.
3: É, não tem mais aquela história. O que vai acontecer? Quando vai começar? Começou. A gente tá aqui para conversar um pouquinho.
1: Vamos lá, seleção brasileira, e eu tenho ouvido dos ouvintes, não só do CBN Madrugada, mas nas redes sociais no geral, o sentimento dividido dos torcedores quanto à seleção brasileira, né? Parte dos torcedores, posto seleção brasileira, vamos apoiar, vamos torcer, não tem muito o que fazer, e é isso. Por outro lado, a gente tem, ah, mas será que essa seleção vai vingar? O Neymar tá aí, joga ou não joga? Eu queria primeiro um apanhado geral seu, antes da gente destrinchar mais o grupo do Brasil, falar mais sobre os jogadores, falar mais sobre essa expectativa. Se o Brasil fica em primeiro na chave, pode enfrentar quem? E se ficar em segundo, vai enfrentar quem? Enfim, antes de tudo isso, queria um panorama seu sobre a seleção brasileira.
3: Me parece que assim, são coisas que são diferentes em relação à confiança do torcedor, né? E que a seleção apresentou até agora. O pré-copa da seleção não é animador. Não empolga o torcedor.
1: E você tem falado isso há muito tempo, há meses.
3: Então, porque assim, Clauson, foi uma preparação muito truncada, de muitas mudanças, muitas dúvidas. Então a seleção levou isso para campo também. A seleção que vai estrear no sábado contra Marrocos às 19 horas em Nova Jersey, ela tem mais dúvidas nesse momento do que respostas. Então o que isso quer dizer? É uma seleção que pode ter alguma mudança durante a Copa do Mundo, como todo mundo tem. Dificilmente a seleção que começa, a seleção que termina.
1: Uhum.
3: Então, a impressão que eu tenho é que a seleção brasileira vai encorpar, vai ficar mais robusta, mais confiável durante a Copa. Ela não passa confiança para começar a Copa. Ela começa a Copa, talvez, numa segunda prateleira aí de favoritos, de grandes seleções da Copa do Mundo, e ela pode se tornar uma primeira prateleira ao longo do Mundial. O Brasil ganhou uma Copa do Mundo em 2002, né? Para quem não se recorda, o pré-2002, também foi muito difícil, com problemas, com dúvidas. Jogadores que estavam até então contundidos foram convocados pelo Luiz Felipe Scolari à época. E a seleção ganhou todos os jogos na Coreia do Sul e no Japão e foi campeã do mundo, pela quinta vez, pela última vez, no começo do século. A seleção que chega agora aos Estados Unidos, ao México, ao Canadá para jogar, ela leva um pouco disso em relação às dúvidas da equipe. Uma seleção que tem problemas em quase todos os setores, porque tem muitas dúvidas do Ancelotti, em qual caminho que ele vai seguir. Ele encontrou um caminho para chamar de confiável, agora não encontrou. Agora, a partir de sábado, talvez uma boa estreia contra Marrocos, a melhor seleção da chave depois do Brasil, mude a cara do Brasil, né? Do brasileiro com a seleção e dos outros times com o Brasil também. Ele pode passar um recado forte assim que, olha, o Brasil enfrentou uma seleção de bom nível com a seleção de Marrocos e jogou bem e ganhou. Aí vira uma outra seleção. Acho que a partir dali muda a conversa, pode mudar o ambiente para ficar mais positivo, muda a confiança também, mas para começar a Copa, nesse momento tem mais dúvidas, tem mais questionamentos do que respostas assim tão prontas, tão certas para começar a Copa para a seleção brasileira.
1: Essa dúvida paira muito pelo fato de como a seleção brasileira veio se construindo até a Copa do Mundo de 2026?
3: Sem dúvida, né? A seleção, se a gente parar para pensar na eliminação contra a Croácia no final de 22,
1: isso,
3: na Copa do Catar, dali em diante muita coisa aconteceu, técnicos passaram, né? Começou com Ramon Menezes no início do ciclo para 26, como um técnico interino, que sabia que ficaria ali só para alguns amistosos pós-Copa de 22. Veio o Fernando Diniz para ficar um tempo até o Ancelotti teoricamente chegar. O Diniz também fica um tempo muito mais curto que a CBF projetava. Veio o Dorival Júnior para ser o técnico da Copa. Ele fica um ano e aí sai porque o Ancelotti, entre aspas, começou a dar sinais que não ficaria no Real Madrid. Uhum. Aí vem o Ancelotti com uma grande grife, como um grande nome, mas que até agora, nesse pouco tempo de trabalho, é verdade, vai completar um ano agora durante a Copa do Mundo, né? E o Ancelotti fez aniversário essa semana também. O trabalho do Ancelotti até agora não prosperou da maneira que eu acho que nem ele imaginava. Talvez ele imaginasse uma seleção em outro nível. Apesar de publicamente, né, Clauson, ele tem contado assim, tem visto coisas muito boas, tem falado muito em segurança da equipe, time competitivo, um time que pode ganhar a Copa do Mundo, mas o trabalho do Ancelotti também ainda não desabrochou. Talvez desabroche na Copa do Mundo. O que preocupa em relação à seleção brasileira, assim, pensando de maneira imediata,
1: sim,
3: é que ficou tudo para a Copa. A Copa do Mundo é um torneio de 40 dias que pode premiar quem não faz um bom trabalho, em 40 dias faz um trabalho bom e é campeã do mundo. A Argentina, campeã de 22, foi mais ou menos assim, né? Com problemas, com um treinador que nunca tinha sido treinador e foi campeã do mundo mudando a equipe durante o Mundial. Pode ser o Brasil 26, né? Mas o pré não anima. Agora a Copa pode contar uma outra história, com o Ancelotti também, fazendo um trabalho que ele não fez ainda, não teve um tempo para fazer também, e a seleção com ele ainda não jogou o que talvez tenha condição de jogar. Teremos a partir de sábado uma história que a seleção vai contar na Copa do Mundo agora de 26.
1: Ancelotti, que não tinha chamado Neymar para nenhum dos jogos em que esteve à frente da seleção brasileira, chamou para a Copa do Mundo. Engraçado que nas rodas de conversa, seja no bar, seja em casa, muita gente tem essa interrogação quanto ao Neymar. E tem muita gente que fala o seguinte: tá, mas e aí, Neymar? O que a gente tem de mais proveitoso ou de mais talento além do Neymar? Ah, mas ele tem mais de 30 anos. Beleza. Pô, mas se ainda assim você vê a safra de jogadores da seleção brasileira, o Neymar ainda assim pode despontar como um bom nome. Ah, mas o Neymar não ganhou as últimas Copas que disputou. Ah, mas aí também o elenco da seleção brasileira não é tão forte como o dos outros que foram campeões. Como é que fica o Neymar nessa história? Como é que fica esses tantos...
3: É a quarta Copa do Mundo do Neymar, é a última, ele mesmo já declarou que essa, ele até brincou, The Last Dance, né, que é a última Copa que ele vai jogar pela seleção brasileira. E assim, fisicamente inteiro, ele esteve apenas em 2014, Clauson, que ele se machucou ao longo da Copa do Mundo, né? Que ele se machucou naquele jogo contra a Colômbia, ele foi atingido pelo Zúñiga nas costas e aquela pancada tirou o Neymar da Copa do Mundo de 2014. 2018, ele não chega inteiro fisicamente. Ele vira durante a Copa do Mundo até uma piada, um meme do jogador ficar caindo toda hora. Então foi uma imagem mundial, ele rolando na lateral, sofreu uma falta, rolava. 22 também não chega inteiro fisicamente, né? E com o mesmo treinador em 18 e 22, que era o Tite, né?
1: Exato.
3: Que nunca o substituiu quando o escalou. Isso é uma coisa que chama atenção. Neymar sempre foi escalado na seleção brasileira, nunca foi substituído. Ele começou e terminou os jogos, a não ser que ele tenha pedido para sair, uma pancada, no caso da Copa de 2014. Aí ele teve de sair, porque foi uma pancada que tirou da Copa do Mundo há 12 anos. Então, assim, e essa Copa de 26 é um pouco do Neymar que nós vimos nos dois últimos mundiais. Muita dúvida, fisicamente ele tá inteiro ou não tá, chegou machucado, que é uma coisa que o Ancelotti falou muito antes da Copa, que contava com um jogador 100% pro Mundial. O Neymar não está 100% pro Mundial, tanto que ele não joga no sábado. Talvez ele tenha condição de ficar à disposição contra o Haiti na segunda rodada. Quando a gente fala ficar à disposição, Clauson, talvez ficar no banco, uhum, para jogar 15 minutos, 20 minutos, mais do que isso é difícil imaginar. Um jogador que tem um edema na panturrilha como ele tem, né, e tá se recuperando, então é difícil para imaginar. A seleção brasileira tem que pensar no time sem o Neymar. O Neymar é um jogador que pode acrescentar para algumas ocasiões muito especiais, alguma situação, alguma jogada, algum lance, mas é muito mais o Neymar que nós vimos que o Neymar que nós estamos vendo, ou que nós vimos no Santos. É o Neymar que a gente tem uma imagem de 6 anos, 7 anos atrás, não o Neymar de 25, 26. Esse Neymar do Santos não tem nível para a Copa do Mundo. Esse Neymar do Santos jogou abaixo, inclusive para futebol brasileiro, não foi um jogador que sobressaiu no Campeonato Brasileiro, ajudou o Santos em determinadas situações, assim, ajudou o time a não cair, mas a história de um time que quase caiu também, dá pra contar a história só pela metade, né? Ele ajudou a não cair, mas ele também ajudou quase a cair, porque ele fez parte da campanha toda, né? Então, assim, viveu de alguns momentos, alguns brilhos, para uma Copa do Mundo, talvez ajude, assim, para uma ocasião ou outra. Mas imaginar a seleção brasileira melhorando por causa que o Neymar vai entrar, eu acho que vai ser muito utópico. O Neymar que nós vimos é o Neymar que não tem aquele nível que já teve, não sei se vai ter, acho que nem vai ter aquele nível que ele apresentou no Santos quando começou, no Barcelona, no PSG, mas para alguma ocasião, para 20 minutos, 30 minutos, o respeito que ele de certa forma impõe, para isso pode ser útil. Mais do que isso, eu acho que é pensar com uma coisa que nós não vimos nos últimos anos.
1: Bacana, Prates. Prates, empresta tua caneta que tá aqui do lado. Obrigado, uma caneta azul, inclusive. Prates preparadíssimo, tá, gente?
3: A de caderno,
1: tá com as anotações.
3: Copa, os jogos, por aí vai.
1: Mas, cara, como é que fica essa sua preparação especificamente para a Copa do Mundo? Porque você consegue trazer várias informações de uma vez só.
3: Se você me permite aqui, Cláudio, eu quero fazer um convite ao ouvinte da CBN, que não acompanhou, não viu ainda no YouTube da CBN, né? Tem ali o podcast Raio X das Seleções.
1: Ia tocar nisso.
3: Né? Que é um bate-papo, uma informação, opinião sobre as 48 seleções da Copa do Mundo, né? E nós dividimos grupo por grupo. Eu não participei, mas quem participou foi o Leonardo Dai, o Gabriel Dudziak, a Michelle Silva, e eles participaram muito bem. Então, assim, o ouvinte da CBN que às vezes quer entender as seleções, e são muitas seleções nessa Copa do Mundo, né? Diversas, nunca teve, né? Uma Copa com 48 seleções. eu faço esse convite, se você me permite aqui, Clauson.
1: Deve.
3: Raio-X das seleções, tem grupo por grupo, grupo A, B, enfim, são os 12 grupos dessa fase inicial da Copa do Mundo. E ali nós temos os companheiros que falam muito bem sobre as seleções que vão jogar a Copa do Mundo, com dados históricos, com informações, com prováveis times, comentários, e tem a nota de cada seleção. Depois foi feito o ranking ali, o Brasil nem ficou tão bem colocado assim para iniciar a Copa do Mundo. Vamos ver se durante a Copa a coisa muda.
1: Não, eu peguei a caneta aqui do Prats, porque enquanto o Prats falava sobre Neymar, eu anotei aqui 79 gols com a camisa da
3: Isso,
1: seleção brasileira.
3: É o maior artilheiro da história da seleção brasileira.
1: Depois, ainda nessa seleção do Carlo Ancelotti, vem Lucas Paquetá com 12 gols.
3: É já a diferença grande aí, né?
1: Muito. Rafinha tem 11 gols, Vini Júnior tem 8, Casemiro tem 8, Marquinhos tem 7. Enfim, a gente vai pro Gabriel Martinelli com 4 gols, o Endrick tem 4 gols, estreante na Copa do Mundo, Endrick que deve ficar no banco de reservas, entrar no segundo
3: tempo. Deve ficar, o Ancelotti vai confirmar o time, talvez não confirme publicamente o time, né, mas o Leonardo Dyke tá nos Estados Unidos pela CBN, os outros companheiros também que acompanham o dia a dia da seleção brasileira, tem falado muito em uma equipe que deve ter o Matheus Cunha como titular, deve ter o Danilo como lateral direito, né, o Danilo do Flamengo, o Alexandre do Flamengo como lateral esquerdo, e possivelmente Matheus Cunha como titular, além de Paquetá, Vinícius Júnior e Rafinha, né? A curto prazo, ou para começar a Copa, era difícil imaginar que o Ancelotti mexesse na dupla Vinícius Júnior e Rafinha. Ele me parece que está confiando muito que os dois possam jogar em um nível parecido com o que eles jogam nos clubes deles. O Vinícius Júnior não teve uma grande temporada no Real Madrid, mas é um jogador que o Ancelotti conhece muito bem e foi eleito o melhor do mundo quando ele e o Ancelotti era técnico do Real Madrid, do Vinícius Júnior. E o Rafinha do Barcelona é um jogador também que foi muito bem no futebol europeu, na temporada europeia, mas na seleção ainda também não atingiu aquele nível que atingiu nos clubes, ou no clube dele. Então, Matheus Cunha deve ser o titular para começar a Copa. Agora, Endrick, por exemplo, quando foi chamado, geralmente fez alguma diferença no jogo. Jogador assim pode ser importante para uma Copa do Mundo. Não descarto o Endrick não começar, no sábado não vai começar. Mas ele deve entrar no jogo, o Clauson. Ele deve ser tipo assim, um 12º, 13º jogador para ser utilizado o jogo sim, jogo também nos jogos do Brasil na Copa.
1: É, nós tivemos uma baixa, né, do lateral direito Wesley.
3: Isso.
1: É, o Carlo Ancelotti chamou o Ederson.
3: Isso, com o meio campista.
1: É um volante.
3: Exato.
1: Você traz pra gente então que na lateral deve ter Danilo.
3: Deve ser o Danilo.
1: De um lado.
3: E o Alexandre do outro lado.
1: A seleção no meio campo pra frente, no geral, mais pragmática?
3: Ela pode ser mais pragmática, mas ela será mais pragmática quando ela perder a bola possivelmente, Clauson. Okay. Porque o Ancelotti é um treinador que tem como espelho, né? Ele falou isso já algumas vezes como técnico da seleção brasileira. Tem como espelho a Copa de 94. Que é uma seleção que ficou rotulada de maneira injusta pra mim, como uma seleção assim muito preocupada com a parte defensiva, muito preocupada. Não, era uma seleção muito bem treinada pelo Parreira. Uma seleção que trocou muitos passes na Copa do Mundo. Ela chegou à Copa do Mundo muito desacreditada. Tinha uma dupla de ataque fenomenal, como era a dupla Bebeto e Romário. Mas tinha zagueiros muito bons. O Aldair era um grande zagueiro, um dos melhores da história do futebol brasileiro. Um goleiro de seleção muito bom, que é o Tafarel, que nem era um goleiro de clube à época tão bom assim. Chegou a jogar a segunda divisão da Itália. Mas na seleção ele deu uma resposta muito boa. É, um lateral como o Jorginho, que é muito bom lateral. Mauro Silva e Dunga, dois meio-campistas muito bons. Então, assim, o Zinho foi muito importante na Copa de 94 também. É uma seleção que vai além de uma seleção que defendia-se bem. Defender-se bem é uma arte também. É um elogio também que um time tem, né? Mas uma seleção que também sabia atacar. Contava com dois jogadores muito bons, como Bebeto e Romário. Mas se o espelho do Ancelotti for 94, né? Ele talvez esteja olhando para... Olha, a seleção perde a bola. Como ela vai se colocar sem a bola? Quais são os jogadores que vão correr pelos outros, que vão fechar espaço pelos outros, que vão, entre aspas, se doar coletivamente pelos outros? Eu acho que ele está passando muito por aí o trabalho dele inicialmente. O Danilo é um pouco disso. O Danilo está embaixo, é reserva do Flamengo, mas é um jogador de duas Copas que vai para uma terceira Copa, então está muito pela experiência mais do que pela bola nesse momento. O Alexandre na lateral esquerda, também pela experiência. Dá pra falar que o Alexandre vai à Copa do Mundo porque no Flamengo estava voando. Não estava. Mas é um lateral ali que conhece a posição, defensivamente deve comprometer pouco, e parece que vai começar assim a Copa o Brasil, com esses dois laterais. O que a Copa vai mostrar, você tem de ver a partir de sábado contra Marrocos.
1: Mas as laterais têm sido um ponto na seleção brasileira e não é dessa Copa,
3: não.
1: É Prates.
3: É um problema que certamente passa, né, Clauson, até por formação.
1: Exato.
3: A gente tem visto o Brasil formando muitos jogadores de outras posições, até formando zagueiros, né? Como às vezes não formava antes, mas lateral tem sido uma dor de cabeça tremenda.
1: Muito.
3: E o Ancelotti não testou tantos laterais assim, né? Ele testou assim, de chamar, fazia dois amistosos e depois não voltava mais, né? Ou porque não agradava, ou porque às vezes jogava no amistoso e não ia tão bem. E a seleção chegou a esse ponto de jogar com um lateral direito, que é um lateral direito de origem, mas há algum tempo joga de zagueiro mais que lateral. Lateral esquerdo, que é lateral esquerdo, mas que não está no momento bom. Mas é o que o Brasil vai apresentar contra Marrocos sábado na estreia do time na Copa do Mundo.
1: É isso, Brasil joga contra o Marrocos, esse mesmo elenco, esses mesmos convocados de Carlo Ancelotti jogaram amistosos, os últimos dois amistosos?
3: Isso.
1: Antes do jogo contra o Marrocos, o que você achou desses amistosos? O que a gente pode pensar do Brasil para o jogo contra o Marrocos? Marrocos que no ranking da FIFA tá atrás do Brasil, isso. Mas é o sétimo colocado, o Brasil sétimo. É o sexto colocado.
3: É isso aí, é uma diferença muito pequena,
1: que
3: né,
1: jogo
3: de um para outro.
1: Difícil,
3: Marrocos teve duas baixas importantes pro jogo de sábado, duas baixas na Copa do Mundo, né, Clauson? O Ezzalzouli, um atacante que é do Betis da Espanha, um ponto esquerda que é inclusive muito habilidoso, jogaria ali no setor que vai jogar o Danilo, machucou-se no amistoso contra a Noruega, foi cortado, não vai para a Copa do Mundo, e o Aguer, que é um zagueiro também experiente, também foi cortado. Então Marrocos perdeu um zagueiro titular e um ponto esquerda titular. Eles farão falta à seleção marroquina, que é boa a seleção, tem alguns bons jovens, né? Uma seleção que está preparada, boa parte da geração, para 2030.
1: Fez uma boa Copa do Mundo também.
3: Foi quarto lugar em 2022, exato, né? A melhor campanha da história da seleção marroquina, exatamente. Então, assim, é um jogo duro, porque é uma seleção que vai oferecer certamente resistência e dificuldades ao Brasil para jogar no sábado. E o Brasil tem, nesses dois amistosos pré-Copa, né? Panamá e Egito, um primeiro tempo contra o Panamá, que era o chamado time ideal do Ancelotti, que foi mal. E ele começou a mudar o time muito a partir desse amistoso contra o Panamá no Maracanã, que ele fez nos dois amistosos o seguinte: primeiro tempo um time chamado A, segundo tempo um time chamado B. Então, o time começou, no intervalo mudou quase todo mundo. Então não dá pra você ter uma avaliação por meio tempo de um jogo, meio tempo do outro. Mas o que ele avaliou ali? No meio campo precisava de mais um jogador. Porque inicialmente era no meio campo com Casemiro e Bruno Guimarães, dali em diante só gente pra atacar. Vinícius Júnior, Luiz Henrique, Matheus Cunha, Rafinha. Aí, primeiro tempo contra o Panamá, não foi bom. A seleção brasileira chegou a tomar alguma pressão do Panamá no Maracanã. Opa, vou colocar algum meio campista a mais. Encontrou o Paquetá. Poderia ser o Danilo do Botafogo, vai ser o Paquetá que deve começar no sábado. Com o Paquetá, eu acho que ele teve alguém que preencheu um pouco mais o meio campo. Com e sem a bola. Né? Então, me parece que ele encontrou nos amistosos o seguinte: imaginava um time para começar, esse time que ele imaginava não foi bem, ele repensou, e aí eu acho que é o mérito dele, olha, eu imaginava um time que era o ideal. O time ideal não deu uma resposta boa, e a Copa do Mundo ela te obriga a ter resposta rápida. É um torneio de 40 dias, de 38 dias, né? Então, ele me parece um treinador que não vai se apegar muito assim. Se o time que ele imaginou não foi bem, ele vai trocar o time. Eu acho que isso a gente pode imaginar, pode pensar. Mas ele encontrou o Paquetá nesse primeiro, na curto prazo. Opa, pode ser o meio-campista ali ao lado de Bruno Guimarães e Casemiro. Tem um meio-campista a mais, eu perco um atacante, mas ganho alguém que no meio-campo possa fazer alguma outra função. Ajuda um pouco mais a marcar e a ficar um pouco com a bola. Então ele imaginou contra o Panamá o time da Copa, não era o time da Copa, contra o Egito, um time que se aproximou mais ao time da Copa. Deve ser esse que vai começar sábado a caminhada para tentar o ex-campeonato mundial.
1: O que nos resta, torcer.
3: É isso aí.
1: Brasil contra Marrocos, 7 horas da noite no horário de Brasília, em Nova Jersey.
3: Isso, Nova Jersey. O Brasil tá treinando ali em Nova Jersey também, né? No CT que é do Red Bull, um CT muito grande nos Estados Unidos, o Brasil. A logística foi elogiada até pelo Ancelotti, pela direção da CBF também.
1: Uhum.
3: Condição de trabalho é boa, estrutura é boa. Veremos se o time vai bem também agora no sábado.
1: Vamos torcer com transmissão aqui do Futebol Globo CBN, tá? A segunda rodada, Brasil contra Haiti, jogo no dia 19 de junho, numa sexta-feira, 9:30 da noite, na Filadélfia.
3: Isso, e também no sábado, né, Clauson? 7 horas, Brasil e Marrocos.
1: Sim.
3: 22 horas, outro jogo do grupo.
1: Bacana.
3: Haiti e Escócia, né?
1: 3 horas depois.
3: Isso, 3 horas depois. Isso. Então, assim, a seleção marroquina é, no grupo do Brasil, o adversário mais difícil, pelo menos o que apresenta ter uma condição melhor para brigar por vaga, talvez para pensar em brigar por liderança com o Brasil. Haiti é a mais frágil das quatro, apesar de ter feito alguns bons jogos amistosos pré-Copa, não deve ser talvez um saco de pancadas como muita gente imaginava.
1: Como se
3: o Haiti
1: fosse a África do Sul,
3: isso,
1: no grupo do México,
3: né? E a Escócia talvez brigando aí por uma terceira vaga, Clauson, como 8 terceiros colocados avançam para uma segunda fase de mata-mata. Seleção que fizer talvez 3 pontos ou 4 pontos vai avançar. A gente vai ver muita seleção classificando com 3 pontos, 2 derrotas e 1 vitória. Depende da vitória que for, pode ser no saldo de gols ou alguma classificada, né? Então, a Escócia com um nível um pouco inferior ao Marrocos, mas superior ao Haiti. Então, largar bem no sábado, ganhar no sábado do Marrocos, significa dar um passo importante também para, além da boa impressão que pode causar isso, colocar o Brasil com uma situação boa para encaminhar a vaga para o mata-mata.
1: Importantíssimo. O jogo contra a Escócia é no dia 24 de junho, numa quarta-feira, 7 horas da noite, no horário de Brasília, em Miami. O Brasil joga em Nova Jersey, em Filadélfia, Miami. Três fusos, né? Três tempos diferentes, climas diferentes ali, né?
3: Ficou nos Estados Unidos, né? Mas não saiu, não vai jogar no México, no Canadá. Mas é em condições diferentes que vai enfrentar Marrocos, Haiti e Escócia.
1: Além do Endrick, a gente tem como estreantes o Luiz Henrique, atacante, o Matheus Cunha, o Igor Thiago, também, primeira Copa deles. Aliás, perdão, o Luiz Henrique é estreante, exatamente, isso estreante, é. Matheus Cunha, o Igor Thiago também. É, além do Endrick, no caso, a gente tem o Ederson jogando a primeira Copa.
3: Isso, convocado agora no lugar do Wesley, né?
1: Exato.
3: Que chegou na última hora, né?
1: Léo Pereira, Ibanhas, Fabinho, Rayan, Douglas Santos completam a lista. E ainda, inclusive, não balançar as redes, pelo menos esses últimos que eu citei, pela seleção brasileira, né? O que nos resta é torcer e nós vamos torcer com
3: certeza. E tem uma boa notícia aí, Klaus.
1: Boa,
3: rapidamente.
1: Boas notícias.
3: Os reservas, quando foram chamados nos amistosos, deram um bom sinal. Isso para a seleção brasileira pode ser uma situação positiva. Então, assim, aquela história de quem está no banco tem de estar com fome. Tem de incomodar quando ele entra, né? Então, às vezes quem está jogando parece estar com apetite já está com a barriga cheia. Quem veio do banco? O Endrick. O Rayan contra o Panamá, contra o Egito não entrou. O Luiz Henrique sai do time de um jogo para outro, mas quando entra, entra bem contra o Egito também. É importante que quem esteja no banco incomode quem esteja jogando. Porque o Ancelotti vai olhar para o banco certamente em todos os jogos e vai pensar o seguinte: quem eu posso colocar para mudar o jogo, para ajudar o time? O Endrick é um deles, pode ser o Igor Thiago, pode ser o Luiz Henrique, pode ser o Rayan. Os jogadores que estão no banco geralmente entram bem e podem ser muito úteis à seleção brasileira na Copa.
1: É, eu acabei fazendo aqui, Prates, dois tipos de situação, com o Brasil ficando na primeira posição e também ficando na segunda posição, né? Agora a gente vai fazer conjecturas aqui para o nosso público do CBN Madrugada. Se confirmar o favoritismo e liderar o grupo, o Brasil cai num local ali, numa chave que, no caso, analistas apontam historicamente pesado, compartilhando o mesmo lado da chave de potências como a Argentina e Inglaterra em até uma eventual semifinal com essas duas seleções. Lembrando que antes das oitavas de final a gente vai ter
3: uma segunda fase. Que a FIFA tem chamado de 16 avos de final, né? Klaus, não é um nome muito bonito, né?
1: É, 16 avos de
3: final. Das 48 que começam a Copa do Mundo, ficam 32, porque 8 terceiras colocadas avançam, as duas primeiras de todas as chaves avançam também. Aí de 48 ficam 32, para depois ficarem as 16, as oitavas de final, e aí o caminho que a gente conhece, oitavas, quartas, semifinal, até a final da Copa, dia 19 de julho.
1: É, bom, Brasil ficando na primeira posição, enfrenta um dos melhores terceiros colocados provenientes dos grupos A, B, F, G ou H. Times aí de escalão médio-baixo, como República Tcheca, Suíça ou Suécia, por exemplo.
3: Sim, nessa fase. A Suíça é uma boa seleção.
1: Uhum.
3: A Suíça, avaliada pelos nossos especialistas no raio-x das seleções, a Suíça foi muito bem avaliada, Cláudio. Então a Suíça se puder evitar, é melhor. É. As outras nem tanto. Agora a Suíça, no nosso raio-x de seleções, foi bem avaliada e fez uma campanha de eliminatórias, assim, muito boa.
1: Legal. Bom, agora, caso o Brasil fique na segunda posição, haja um tropeço aí, o Brasil passa na segunda colocação, o caminho geográfico e tático muda radicalmente de lado, caindo na rota direta de gigantes do futebol europeu, no caso. Enfrenta diretamente o segundo colocado do grupo A, que conta com México, Coreia do Norte, Coreia do Sul, perdão, África do Sul e República Tcheca. Bom, torcer para ficar na primeira posição.
3: Ah, primeira posição, né? Cláudio, acho que não dá para pensar antes de começar a Copa do Mundo. A gente entende que a Copa do Mundo, ela também é feita disso, né? De, às vezes, algumas seleções que olham, o caminho aqui é um pouco mais fácil, mais acessível que aquele outro. Mas a seleção brasileira precisa, além de ter um bom caminho, ter bons jogos também, né? Dar bons recados, né?
1: Concordo plenamente.
3: E para isso é preciso que jogue bem e tente vencer o Marrocos, que a estreia é muito pesada, é muito importante também, para começar a ter talvez um outro rumo, um outro horizonte na Copa. É muito jogo a jogo, é muito semana a semana. Não é que uma boa ou uma má estreia vai definir o que vai ser feito na Copa do Mundo. A última campeã argentina, Clauson, para quem não lembra, perdeu a Arábia Saudita na estreia. 2-1 para a Arábia Saudita na estreia da Argentina, campeã do mundo. E depois foi campeã do mundo. Então, assim, não é que a estreia vai determinar. É que a estreia pode apontar e pode deixar numa situação mais tranquila, mais confiante para trabalhar. Com o futebol tem muito esse lado emocional, muito acentuado.
1: Ainda mais no Brasil,
3: ainda,
1: né?
3: Mais no Brasil, ainda mais na seleção brasileira, ainda mais como a gente trata também o futebol.
1: Isso.
3: Então, estrear vencendo o Marrocos, estrear como um bom sinal, tem um peso importante. Acho que não dá para pensar assim, não, se passar em segundo talvez seja um caminho melhor aqui, primeiro se passar um caminho melhor aqui. é para ser o primeiro colocado para brigar para ser o líder da chave C da Copa do Mundo.
1: Rapidamente, Prats, antes de eu te devolver sua caneta e também...
3: Fique à vontade.
1: É, finalizar o nosso bate-papo, além, é claro, de querer o teu palpite para o jogo do Brasil contra o Marrocos. Sua opinião sobre a Argentina. É a primeira colocada no ranking da FIFA. Como é que os hermanos vêm? Eu sei que o Messi não vem 100% para.
3: Não vem 100%. Até uma dúvida para começar. A Argentina tem um grupo que tem a Argélia, que é uma boa seleção africana.
1: Uhum.
3: É a Áustria, que fez uma... A gente tá falando da Suíça agora há pouco, né? A Áustria também fez uma campanha de eliminatórias, assim, com bons jogos. E a Jordânia, que é uma estreante. É a mais frágil do grupo. A Jordânia talvez até mais frágil que o Haiti, numa comparação da seleção brasileira com o grupo da Argentina. A Argentina está confiando muito numa base campeã do mundo. É quase a mesma seleção que ganhou a Copa há 4 anos, poucas mudanças, não fez amistosos assim de grande nível, fez uma campanha de eliminatórias muito tranquila, quando foi chamada contra times melhores, deu respostas boas. Eu acho que o argentino confia muito nisso, né? A seleção, quando precisou, contra Brasil, contra Uruguai, contra o Equador, por exemplo, a resposta foi boa. Mas será que isso é suficiente para pensar em ganhar de novo a Copa do Mundo? Você tem que começar a ver a partir do próximo final de semana, quando a Argentina estreia, mas é uma seleção para brigar lá em cima, é uma candidata a título de novo.
1: Espanha.
3: Muito forte, também uma seleção campeã europeia, que tem uma base já formada por um treinador, que é o Luis de la Fuentes, que trabalhou no Barcelona, conhece essa seleção de muito tempo, muitos jogadores trabalharam com ele na base e agora também no profissional. Tem uma curiosidade, a Espanha, pela primeira vez, não convocou nenhum jogador do Real Madrid. A Espanha não tem jogador do Real Madrid convocado. Tem jogador do Barcelona, tem jogador do Atlético Bilbao, da Real Sociedad, do Real Madrid não tem, do Villarreal tem, do Arsenal, campeão inglês, tem também, mas é uma seleção muito forte, jogo coletivo muito bom, difícil de enfrentar.
1: França.
3: Tecnicamente, eu acho que individualmente tem os melhores jogadores da Copa do Mundo, tem jogadores muito bons em todas as posições, né? Dá pra comparar com Portugal, talvez aí, Cláudio, em relação a nível dos jogadores, né? A nível que eu falo assim, a qualidade dos jogadores, né? A nível dos atletas que eles apresentam. Então, assim, uma seleção muito boa, muito forte, uma candidata talvez a principal para ganhar a Copa do Mundo. No caso da França, seria pela terceira vez. Foi finalista e campeã em 2018, vice-campeã em 22, e pode repetir o Brasil 94 a 2002, quando o Brasil jogou 3 finais seguidas, né? A França chegar à final em 26, vai 3 finais seguidas também nessa era do técnico Didier Deschamps, que vai embora depois da Copa.
1: É isso, Cristiano Ronaldo, hein?
3: 41 anos, né? O Cristiano Ronaldo jogando numa Liga Saudita já há algum tempo, né? Mas ainda é um jogador que merece, assim, muito respeito, muito cuidado. Sexta Copa do Mundo.
1: Sexta Copa.
3: Como é o Messi também, a sexta Copa do Mundo. E como é o Ochoa, o goleiro reserva do México, Cláudio.
1: Bem lembrado.
3: Que foi convocado para a sexta Copa do Mundo também. Cristiano Ronaldo, talvez, assim, menos participativo, mas ainda determinante para definir jogadas. Um grande finalizador de jogadas, grande jogador para concluir lances. Vai para uma Copa do Mundo para escrever de novo, tentar escrever uma história com uma seleção muito boa. Não é que ele vai com uma seleção fraca. Os companheiros dele são muito bons, alguns até estão jogando mais do que ele, mas é sempre uma atração, Cristiano Ronaldo.
1: Brasil versus Marrocos, placar do jogo.
3: 1-0
1: Brasil. 1-0
3: Brasil. 1-0 Brasil.
1: Acho que uma
3: vitória apertada. Bom palpite também.
1: Acho que 2-1, 1-0, acho que vai ficar nessa.
3: Eu acho que é por aí.
1: Estreia, tenso, enfim, aquela, entre aspas, pressão tradicional do jogo de estreia, sempre tem. Vamos torcer para a nossa seleção. Sua caneta prática.
3: Muito obrigado.
1: Muito obrigado,
3: meu amigo. Eu que agradeço mais uma vez.
1: Muito obrigado por atender o convite aqui do CBN Madrugada. E agora, meu amigo, é todo dia, literalmente, transmissão ou comentários do Futebol Globo CBN aqui sobre Copa do Mundo, né?
3: Conte conosco, Cláudio. Mais uma vez, um prazer estar aqui com você, com os ouvintes também da CBN. Sempre à disposição.
1: Mais uma Copa do Mundo?
3: Mais uma, é a quinta aqui.
1: Quinta Copa do Mundo.
3: Eu entrei no Sistema Globo de Rádio em 2009 ainda, né? Também na antiga Rádio Globo de São Paulo, né? E aí eu fazia a reportagem e também estou comentando agora. Fiquei como comentarista a partir de 2016, uhum. 15 para 16, né? E estou aqui mais uma vez para fazer a Copa do Mundo.
1: Parabéns, Prats.
3: Valeu, Cláudio. Obrigado.
1: Que seja uma excelente Copa do Mundo.
3: Vamos lá, para todos nós.
1: Forte abraço. É isso, gente. Conversa com Rafael Prats, comentarista do Futebol Globo CBN. Expectativas para o Brasil na Copa do Mundo.

0: 1:31. Vem aí, repórter CBN na voz de Matheus de Souza.
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0: quarta-feira, 12 de junho de 2026. O Ministério da Fazenda indicou que o governo federal estuda aplicar o veto presidencial ou acionar o Supremo Tribunal Federal, caso a Câmara valide o projeto de renegociação de dívidas rurais aprovado pelo Senado. A proposta vai aumentar os gastos públicos em 140 bilhões de reais ao Tesouro em 10 anos. O texto autoriza a criação de uma linha de crédito especial com prazo de 13 anos, financiada com recursos captados do Fundo Social do Pré-Sal. O volume de serviços prestados no país se recuperou em abril. O setor apresentou alta de 1,2% depois de registrar perda de 1,1% em março. As 5 atividades pesquisadas apresentaram um desempenho positivo. O segmento de transportes foi o destaque, segundo o IBGE. O movimento de queda brusca, seguido de uma retomada entre os 2 meses, está relacionado com uma compensação de dias úteis. No acumulado do ano, o volume de serviços cresceu 2,2% em relação ao mesmo período de 2025. A Justiça Federal julgou improcedente a ação movida pela Federação das Indústrias do Estado de São Paulo, que tentava suspender benefícios fiscais concedidos à Zona Franca de Manaus pela reforma tributária. A Fiesp alegava que os incentivos ampliariam a vantagem competitiva das indústrias da região norte em relação ao restante do país e poderiam provocar a migração de empresas para o Amazonas. No horário de Brasília, 1h33.
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1: Seguimos com o CBN Madrugada, edição de sexta-feira, 12 de junho de 2026. Muito obrigado pela companhia, pela audiência. Eu sou Clauson Dutra e você pode, claro, deve mandar mensagem pra gente participar do nosso programa pelo 999119981 e também pelo chat do YouTube na Rádio CBN. Ainda nesta meia hora, teremos uma outra rodada de participação dos ouvintes do CBN Madrugada. E ainda nesta meia hora, a gente vai reproduzir a narração do gol do Oscar Ulisses. Jogo de estreia da Copa do Mundo entre México 2, África do Sul 0. E além dos comentários de Rafael Prats e também Gabriel Dutziak sobre essa primeira partida da Copa do Mundo. Agora seguimos com o noticiário aqui pelo Brasil. Uma matéria feita pela Ana Nunes, em Minas Gerais, dizendo que as autoridades do estado investigam o furto de uma ponte de ferro de 20 metros de extensão na cidade de Prados, na região central do estado.
2: A Polícia Civil de Minas Gerais localizou uma ponte de aço que foi furtada em Prados, cidade da região central do estado. A ponte foi encontrada com um empreendimento turístico que comprou a estrutura de um suposto comerciante do ramo de antiguidades por R$700 mil pela estrutura. Segundo a polícia, a ponte foi vendida por um homem que acreditava ser o proprietário da estrutura. O homem mora no imóvel onde a ponte estava instalada e teria entendido de forma equivocada que a estrutura fazia parte da propriedade. A partir desse entendimento, ele teria negociado a venda do equipamento. O caso é investigado como furto qualificado e os envolvidos serão ouvidos. A ponte, segundo as investigações, foi retirada no dia 3 de junho e encontrada nessa quarta-feira. Em nota, o IBIT Projeto afirmou que assim que soube que a ponte era roubada, procurou as autoridades competentes imediatamente e informou que estava com a ponte em uma hospedagem em Lima Duarte, na Zona da Mata, a 170 quilômetros do local de origem, em uma área de preservação ambiental. A ponte de ferro maciço, de aproximadamente 20 metros de extensão e 5 metros de largura, ficava na zona rural de Prados. A estrutura construída na Inglaterra e enviada ao Brasil na década de 1880 pertencia à extinta rede ferroviária federal da União, como explicou à TV Globo o secretário de Cultura e Turismo de Prados, Tiago de Castro.
3: A gente não tem uma data específica, mas ela chegou ao Brasil na década de 1880. Prados em si é uma cidade histórica e turística. Então essa ponte ela faz parte de todo um circuito relacionado ao sentimento, ao valor histórico que ela traz para o município. A gente recebe o turismo procurando partes históricas na cidade de Prados. E essa ponte ela era bem movimentada, era bem acessada por meio desse público.
2: Documentos apresentados à polícia indicam que a venda ocorreu com emissão de notas fiscais, uma no valor de R$700 mil e outra de R$30 mil, além da autorização da Polícia Rodoviária Federal. Como a ponte era da antiga rede ferroviária federal, a Polícia Federal também foi acionada pela Secretaria de Patrimônio da União. O Ministério Público de Minas Gerais

0: 1:38. Vamos ao Rio de Janeiro com a Juliana Prado. Informações sobre o caso em Riborel.
1: A advogada Florence Rosa anunciou nesta quinta-feira que deixou a defesa de Monique Medeiros, mãe do menino Henri Borel. Monique foi condenada por omissão em relação à tortura e assassinato do filho, mas acabou beneficiada com perdão judicial pelo homicídio culposo. O júri popular do caso também resultou na condenação do ex-vereador Jairinho, padrasto de Henri, a 43 anos de prisão. Em nota nas redes sociais, Florence afirmou que a contratação dela se limitava à atuação no tribunal do júri, encerrado na semana passada. No entanto, ela admitiu que a chegada de um novo advogado para atuar nos recursos contribuiu para a decisão. Na publicação, ela citou uma incompatibilidade de estratégias defensivas com o colega. A saída da advogada acontece no momento em que vários recursos são movidos na tentativa de reverter a sentença. A pena fixada para Monique Medeiros foi de 1 ano e 4 meses de prisão e acabou extinta por causa do chamado perdão judicial. A juíza Elizabeth Louro argumentou, entre outros pontos, que a repercussão social do caso foi desproporcional, exagerada e marcada por preconceitos de gênero em relação à ré. O Ministério Público recorreu da decisão e pede a anulação da parte do julgamento relacionada a Monique. A promotoria alega que houve falhas na formulação e na reapresentação de um dos quesitos submetidos aos jurados, o que teria alterado o entendimento sobre a omissão que foi atribuída à mãe de Henri Borel. Do Rio de Janeiro, Juliana Prado.
0: 1:40, ainda sobre casos de segurança pública. A polícia aqui em São Paulo informou que concluiu o laudo da perícia que apura as causas de uma explosão de gás ocorrida durante uma obra da Sabesp no Jaguaré, na zona oeste da capital paulista. Moradores atingidos seguem sem respostas definitivas para os danos e prejuízos que sofreram um mês após a tragédia que deixou 2 pessoas mortas e danificou imóveis. Famílias seguem morando em hotéis, mesmo com as casas liberadas para retorno, por se sentirem inseguras. Reportagem de Karen Lemos.
2: Um mês após a explosão de uma tubulação de gás durante obra da Sabesp no Jaguaré, zona oeste de São Paulo, moradores ainda enfrentam as consequências da tragédia que matou 2 pessoas e provocou danos em imóveis na região. A reportagem da CBN visitou o local e conversou com o líder comunitário Eduardo Santos Vieira, de 57 anos, que falou do sentimento dos moradores 30 dias após a explosão.
3: Sem nenhuma resposta, sem nenhum respaldo, a indenizar alguns moradores, outros não, o que vai gerando mais comoção. Nós tivemos também ainda situações que já estão começando a invadir as casas interditadas e já foi reclamado não tomar nenhuma resolução.
2: Eduardo também contou que está sem trabalhar e ainda não recebeu indenização da Sabesp, somente o auxílio emergencial de R$5.000 que todos os moradores receberam. Segundo a empresa, um novo atendimento será feito para verificar possíveis prejuízos financeiros de Eduardo pela falta de trabalho. Outras famílias seguem sem poder retornar para casa e continuam hospedadas em hotéis enquanto aguardam uma solução definitiva. Há casos ainda em que moradores tiveram o imóvel liberado, mas não se sentem seguros para retornar, como o Leoneide Gonçalves, que teve a residência e o comércio atingidos pela explosão. Ela está hospedada com a filha em um quarto de hotel desde o mês passado.
4: Eu não me sinto segura de voltar para casa, nem eu nem minha filha. Aliás, não queremos mesmo, não tem como, porque a casa da frente está interditada, a casa do lado está interditada. Eles foram lá, a Defesa Civil, foi ao CDHU, falou que eu posso voltar, que eu tô segura. Mas eu não me sinto segura, minha filha não se sente segura. Então a gente não tem intenção nenhuma de voltar para casa.
2: Leoneide relata ainda que, além do auxílio emergencial, ainda não recebeu os valores de ressarcimento. De acordo com a Sabesp, uma nova vistoria foi solicitada à Defesa Civil e a empresa analisa a documentação apresentada pela moradora para o pagamento de indenização. Na terça-feira, o Ministério Público instaurou um inquérito para apurar as condições em que a Sabesp e a Comgás têm prestado seus serviços no estado de São Paulo. O órgão deu prazo de 30 dias para as empresas responderem. E a Polícia Civil mantém um inquérito para investigar as circunstâncias da explosão. A corporação

0: ainda aguarda a conclusão de um laudo técnico sem prazo definido. Em nota, a Sabesp informou à reportagem da CBN que as famílias que tiveram imóveis classificados como inabitáveis receberam atendimento e tiveram alternativas habitacionais apresentadas. Até o momento, 44 famílias já tiveram soluções habitacionais definidas, segundo a empresa. Já o governo do estado de São Paulo disse que a explosão resultou ainda no reforço da fiscalização pela agência reguladora e em normas de segurança no subsolo da cidade. De São Paulo, Karen Lemos.
1: Sobre essa reportagem, a Superintendência da Polícia Técnico-Científica informou que foi concluído o laudo pericial do caso. O documento foi entregue à Polícia Civil nesta quinta-feira. 1:45. Seguimos falando de Copa do Mundo. 2 jogos. Já finalizados pela competição, o México venceu a África do Sul por 2-0, a Coreia do Sul bateu a República Tcheca por 2-1. Grupo A, com o México na primeira posição, 3 pontos, 2 saldos de gols. Coreia do Sul, segunda colocada, com 3 pontos, com 1 de saldo. República Tcheca, terceira colocada, com -1 de saldo. África do Sul, quarta colocada, com -2 de saldo. República Tcheca e África do Sul não pontuaram, pois perderam em suas partidas de estreia. Hoje, depois dessa abertura, depois do primeiro dia de abertura de Copa do Mundo, hoje, a sexta-feira, será marcada pelas partidas do Grupo B e do Grupo D, com a abertura nas outras 2 sedes do torneio neste ano nos Estados Unidos e no Canadá. Portanto, teremos 4 jogos pela Copa do Mundo. Anota aí para você que é fã de Copa do Mundo, tá? Primeira rodada teremos pelo Grupo B, Canadá contra Bósnia e Catar contra a Suíça, pelo Grupo B. Pelo Grupo D, teremos Estados Unidos contra Paraguai e Austrália contra Turquia. Quero focar nos jogos que já ocorreram, principalmente no jogo do México contra a África do Sul. O Globo Esporte separou uma reportagem bacana sobre a figura do técnico, aliás, do árbitro da partida, que é o brasileiro Wilton Pereira Sampaio. Ele foi o árbitro da partida de abertura da Copa do Mundo entre México e África do Sul, no estádio Azteca. Os assistentes também brasileiros Bruno Pires e Bruno Bosquilha completaram o trio. Diante da empolgação dos 80 mil torcedores que lotaram as arquibancadas, o Wilton Pereira Sampaio aplicou 3 cartões vermelhos e protagonizou um anúncio em inglês que viralizou e virou meme nas redes sociais. Este, inclusive, foi o recorde de expulsões em uma abertura de Copa do Mundo. O árbitro foi o responsável, no início do segundo tempo, por mostrar o primeiro cartão vermelho da Copa do Mundo. Então nós temos aí essas novas histórias, agora não com a seleção brasileira, mas com um árbitro do nosso país. Sobre essa partida entre México e África do Sul, nós separamos a narração de Oscar Ulisses no Futebol Globo CBN. Oscar
2: Ulisses sai do gol para fazer defesa. Domina o Williams, outra vez aqui. Sai mal, perdeu, bateu sangue. Williams. A África do Sul faz bobagem, sai mal do jogo, saidinha mal feita, Quinones com a bola, na pressão Jiménez roubou Quinones, dominou, levou para a área e bateu rasante para o fundo do gol, balança a rede da África do Sul, Quinones, camisa 16, abre o placar, marca o primeiro gol da Copa. Que bobagem fez a África do Sul, sai muito mal. Vacilou o zagueiro, vacilou feito o Sidone. E a bola pro fundo do gol. Tá aberto o placar na cidade do México, no estádio Azteca. México. A marca de 9 minutos 30 segundos do primeiro tempo de jogo. Agora no placar da CBN.
3: México
2: 1.
3: África do Sul.
2: zero. Alvarado, cruzamento na área, Jiménez, pro gol! Cruzamento na direita, Alvarado levanta, Jiménez entra livre, pequena área, escora de cabeça no canto direito do goleiro e balança a rede da África do Sul mais uma vez. Segundo tempo, 22 minutos, 22 do segundo tempo. Jiménez, o centroavante faz de cabeça, agora no placar da CBN.
3: México
2: 2,
4: África do Sul
2: 0.
1: Agora você fica com o Rodrigo Bittar, Rafael Prats e Gabriel Dudziak. Eles analisaram o primeiro jogo da Copa do Mundo de 2026 entre México e África do Sul.
5: Gabriel Dudziak, Rafael Prats, dentro daquilo que vocês estavam esperando aí para essa partida, foi uma vitória justa e merecida da equipe do México, Prates?
6: Foi sim, Vitar e ouvintes do Futebol Globo CBN. O México foi melhor que a África do Sul quase o tempo todo no Azteca, tirando uma reta final, quando o México tinha 11, a África do Sul já com 2 expulsos, com 9 em campo. E o zagueiro César Montes, que é bom zagueiro do México, foi expulso na reta final, até no exagero, né, do cartão aplicado pelo Wilton Pereira Sampaio. O México dominou as ações, Vitar. A África do Sul foi decepcionante hoje, né? A África do Sul tentou, obviamente, repetir a sua maneira de jogar, de troca de passes a partir do campo de defesa, jogadores se aproximando. A África do Sul dificilmente rifa a bola, dificilmente tem lançamento, chutão, mas saiu errando muitas vezes e saiu jogando errado pela marcação mexicana. E quando o México trocava passes, Vitar, acelerava um pouquinho o jogo, tinha mais rapidez para jogar, muito espaço na marcação da África do Sul. Então o México foi melhor, claro que um gol a 8 minutos, marcado pelo Quinones, num erro de Williams, que sai pelo meio, goleiro da África do Sul, e do Citoli, que é desarmado pelo Eric Lira. O Quinones faz 1-0, aquele gol, claro, que tranquiliza a situação do México. O Azteca lotado joga junto, a torcida fica obviamente muito mais empolgada e eufórica, e o México soube jogar com a vantagem que tinha no 11 contra 11, depois 11 contra 10, Citoli foi bem expulso, depois 11 contra 9, foi expulso Zuane pela agressão no Alvarado. O México abriu 2-0 no bolão do Alvarado pro Raul Jiménez de cabeça livre, na segunda trave, ampliar o placar pro México, e até fica a impressão, Bittar, que o México, entre aspas, tirou o pé. Poderia ter tentado talvez um resultado ainda mais amplo, uma vitória mais elástica, mas vai ficar para outro dia. O México foi bem, dominou a África do Sul, venceu na estreia e segue assim com uma boa largada no grupo A da Copa do Mundo, Bittar.
5: Gabriel Dudziak, um dos pontos aí dessa partida, claro, era a arbitragem brasileira de Wilton Pereira Sampaio. Foram 3 expulsos aí, obviamente que a gente não pode colocar tudo na conta do árbitro e sim também do que os jogadores fizeram em campo. Mas que você achou da arbitragem dele hoje, destacando, né, com muita coisa nova e um regulamento novo para muita regra nova já projetada para essa Copa do Mundo, Dudziak?
7: Não, primeiro que em relação às regras novas, a gente praticamente não viu nada. Uma vez, né, que o Wilton abriu ali uma contagem para um arremesso lateral que ele estava demorando a ser cobrado. Teve um outro momento em que ele ameaçou ali num tiro de meta começar uma contagem. E houve um outro momento no qual um atleta caiu em campo e o Wilton perguntou se era necessário atendimento médico ou não. Se fosse, o atleta seria retirado de campo, ficaria 1 minuto fora para ser atendido. Então, assim, não teve muita coisa em relação à aplicação nova das regras. Eu acho que a expulsão do Citoli está correta. É uma situação clara e manifesta de gol, então tem que expulsar mesmo. Eu acho que no caso da expulsão do Zuane, há debate, mas é um tapão, né, que dá ali o jogador da África do Sul no pescoço do jogador do México. Para mim isso é uma agressão, não tem disputa de bola, não é sem querer, é realmente assim, ó, dá um tapa na sua cabeça, né? Isso aí não é pra gente ser conivente com isso, né? A ideia não é essa. E por fim, a expulsão do Montes, eu contesto bastante, porque o que aconteceu foi que o jogador Mudal, né, carregava a bola, tava numa situação de 1 contra 1 e adiantou. Só que aí quando adiantou, veio o pontapé do Montes. Só que essa bola ela tá indo na direção da linha de fundo. O gol tá na diagonal para a esquerda. Só se o Wilton achou que ia ter continuidade de domínio e depois a bola ia ser carregada na direção do gol. Acho que isso é especular demais em relação àquilo que a gente estava vendo no campo. Para mim não é expulsão, para mim é cartão amarelo, mas vale o destaque de que o árbitro de vídeo não considerou a hipótese de chamar o Wilton para rever esse lance, entendendo que é interpretativo, entendendo que não há um erro claro e adicionando aí, né, um critério que deve nortear as decisões nessa Copa do Mundo, de um VAR menos intervencionista na comparação, por exemplo, com o futebol brasileiro, no qual o VAR tá toda hora dando palpite no jogo.
5: Vitória pelo placar de 2-0, Quiñones e Raul Jiménez marcaram os gols da seleção mexicana. E daqui a 2 dias tem estreia da seleção brasileira contra Marrocos, jogo em Nova York, Nova Jersey, e por lá está o nosso repórter Leonardo Daim. Só pelo áudio ambiente, tá tudo bem aí com você? Tá tudo certo, Daim? Boa noite pra você.
3: O pessoal esperou eu entrar no ar, né? O pessoal esperou eu entrar no ar pra chegar com esse monte de sirene aqui, mas tá tudo certo. Tudo sob controle. Seleção já descansando, os compromissos de hoje já terminaram. Ontem eu achei engraçado que o Rafinha brincou, né? Que depois que acabam ali os compromissos do dia, tem a turma do videogame, tem a turma do truco, tem a turma da sauna e tem a turma dos mais velhinhos que vai pra fisioterapia pra cuidar das costas. Então a gente tá nesse momento aí com esses grupos divididos, aproveitando as horas de descanso na seleção. O Alisson deu entrevista coletiva agora há pouco, né? Goleiro da seleção, e aí tem um dado interessante, um aspecto interessante, né? Que é o seguinte: o Alisson vai ser titular da seleção brasileira pela terceira Copa do Mundo seguida, 2018, 2022, 2026. Algo muito raro na história das Copas do Mundo pela seleção brasileira e que aconteceu com o Cláudio Taffarel, hoje preparador de goleiros da seleção, né? Que foi titular nas Copas de 90, 94 e 98. O Alisson falou sobre essa oportunidade, garantiu que está 100% e que ficou mais tempo afastado do que poderia, justamente porque estava trabalhando para ficar bem na Copa do Mundo, né? Falo aqui do período de afastamento do Liverpool, quando ele sofreu a lesão no mês de março, e também falou sobre as críticas que recebe. Embora seja um goleiro extremamente vencedor pelo Liverpool, campeão de Copa América pela seleção brasileira e prestes a jogar uma terceira Copa do Mundo como titular, ele é muito criticado por alguns torcedores que sentem falta de um Alisson mais decisivo na hora H, né? Naqueles grandes jogos. Vamos ouvir o Alisson falando sobre tudo isso na entrevista coletiva de agora há pouco.
5: Já a gente tem a sonora do Alisson, já chega pra você, viu, Leonardo Dai? Chegou agora, vamos ouvir.
8: Vou dizer uma palavra assim pra definir o sentimento, é honra, né? A gente poder estar entrando aí junto com esses grandes nomes da história da seleção brasileira. É um privilégio também para mim poder participar e disputar mais uma Copa do Mundo. Obviamente todo mundo sabe, né, que eu fiquei um período fora antes da Copa do Mundo, mas também muito em virtude de estar e chegar aqui nesse momento 100%, né? Como eu falei antes na pergunta anterior, o mais importante é como a gente chega agora nessa primeira partida. Então, e eu vou encarar como se fosse a última oportunidade, porque já disse isso outra vez, eu sou o meu maior crítico, né? Então ninguém daqueles que me criticam hoje em dia, ninguém vai me criticar mais do que eu.
3: Não quero assustar ninguém não, Rodrigo Bittar, mas nesse exato momento, pela primeira vez desde que eu cheguei aqui aos Estados Unidos, temos uma garoa, tô tomando uma chuvinha, viu? E é quase o horário do jogo do Brasil no sábado, né? Vamos aguardar possíveis alertas climáticos. Trovão não teve ainda, mas chovendo tá de leve, pelo menos nessa quinta-feira, viu, Rodrigo Bittar?
5: Então vamos com cuidado, viu, Leonardo Dai? Obrigado pela sua participação, bom trabalho aí, Dai.
3: Valeu, pra vocês também, uma ótima Copa a todos.
1: Aí, lembrando que esse trecho foi retirado do pós-jogo da transmissão do Futebol Globo CBN entre México e África do Sul. Você entendeu, portanto, como foi o primeiro jogo da Copa do Mundo e ainda teve as informações da seleção brasileira. Antes do repórter CBN, uma rodada de participação dos nossos ouvintes no WhatsApp e no YouTube da Rádio CBN. O Fernando Souza, vigilante, está de férias em Fortaleza, está dizendo o seguinte: boa noite, Clauson. O inglês do juiz Milton Pereira Sampaio é o inglês fluente do ex-técnico Joel Santana, que treinou a seleção da África do Sul. Tá de brinquedo with me, Fernando Souza. Ibamar Leite, porteiro, bom dia, amigo. No município de Porto Grande, Amapá, ligado nas notícias do CBN Madrugada. Daniel José Santos, comprei uma camisa da seleção, mas estou com muito receio. Que isso, rapaz? Ah, comprou, agora é usar e torcer para a seleção brasileira. Tem para onde fugir, não, Daniel.
9: Brasil!
1: José Queiroz tá dizendo que é São Paulino, direto do Jardim dos Olivas, Guarulhos. Bom dia, Dutra. Mande um alô para os meus conterrâneos em Ubatã, Bahia. Forte abraço a todos de Ubatã, Bahia. Ivo Alves, de Caicó, Rio Grande do Norte, na escuta. O Vladimir, estou em Bonito, Pernambuco, curtindo o programa. Manda um alô aí. Vladimir, obrigado pela companhia. A Débora já tá dizendo que odeia a Copa. Ela mora na Zona Leste de São Paulo. Tudo certo. O Gerson, direto de Ivatuba, norte do Paraná, mandando um forte abraço. Estevão Zizi, de Vitória, no Espírito Santo. O Pedro Russo, no Rio de Janeiro. Cadê o Paulo Galvão? Liguei agora há pouco. Bom programa. É de férias o Paulo Galvão. Volta só em julho. Por enquanto, estarei te fazendo companhia neste mês. Um forte abraço também para o João Batista, direto de Goiânia. Logo mais tem uma nova rodada de participação dos ouvintes aqui do CBN Madrugada. Manda mensagem pra gente pelo 99119981 ou pelo YouTube, chat de conversas liberado. Manda mensagem pra gente por lá também. 2:00 em ponto.
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0: sexta-feira, 12 de junho de 2026. O senador e pré-candidato à presidência, Flávio Bolsonaro, do PL, apresentou uma notícia-crime ao Supremo Tribunal Federal contra o presidente Lula pelos supostos crimes de ameaça e incitação. Flávio afirma que o petista incentivou apoiadores a cometer homicídio contra ele ao chamá-lo de traidor da pátria. Na fala, Lula criticou integrantes da família Bolsonaro por supostamente buscarem apoio de autoridades dos Estados Unidos contra o governo federal. A Justiça Eleitoral condenou o senador Renan Calheiros, do MDB, por uma postagem contra o deputado federal Arthur Lira, do Progressistas. A decisão do Tribunal Regional Eleitoral de Alagoas determinou a retirada definitiva da publicação das redes sociais do senador. Também foi aplicada uma multa de R$5.000 ao parlamentar. A advogada Florêncio Rosa deixou a defesa de Monique Medeiros no caso Henri Borel. A saída ocorreu após Monique ter recebido perdão judicial, decisão contestada pelo Ministério Público e por um assistente de acusação. O ex-vereador Jairo Souza Santos Júnior, o Jairinho, companheiro de Monique à época, foi condenado a 43 anos por homicídio, tortura e coação no curso do processo. Recursos buscam reverter parte da sentença, alegando contradições no julgamento. A Meta disse ter liberado, por engano, no Brasil, o mapa do Instagram, recurso que permite compartilhar a localização do usuário aos seguidores. A ferramenta surgiu nesta semana e gerou preocupação nas redes sociais por quebra de privacidade. A ferramenta também havia sido liberada antecipadamente para alguns usuários no ano passado. O modo de compartilhamento já saiu do ar. No horário de Brasília, 2:03.
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0: Seguimos juntas e juntos até 5 horas da manhã no CBN Madrugada, edição de sexta-feira, dia 12 de junho de 2026, mais conhecido como Dia dos Namorados. É, chegou a data. É Dia dos Namorados, é festa junina, é Copa do Mundo. Tudo junto, tudo misturado nesse mês de junho. Daqui a pouco tem uma nova rodada de participação dos ouvintes do CBN Madrugada, então fica à vontade, manda mensagem pelo 99119981. Lembrando que você pode participar também pelo chat do YouTube, Rádio CBN, é rádio com imagem, chat de conversas, liberado para você mandar mensagem pra gente por lá também. Estou nos trabalhos técnicos de Ricardo Garcia, apuração da madrugada, leitura do repórter CBN de Matheus de Souza, chefia da madrugada, o Edmilson Fernandes, central técnica de Evandro Almeida, produção deste programa também de Karina Almeida, e você comigo até 5 horas da manhã. Agora 2:05.
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0: Com Jade Ramos.
2: A sexta-feira segue marcada por muita chuva entre o sul e parte do sudeste do país. Na região sul, a atuação de uma área de baixa pressão e a formação de um ciclone no oceano mantém o tempo chuvoso nos 3 estados da região. Já no sudeste, a chuva continua em grande parte do estado de São Paulo e avança ao longo do dia sobre áreas de Minas Gerais e no Rio de Janeiro, onde os temporais ocorrem de forma mais isolada. Já no centro-oeste, as chuvas seguem frequentes em Mato Grosso do Sul, no sul de Goiás e em Mato Grosso, enquanto nas demais áreas o tempo segue mais firme. Já no nordeste, a chuva continua concentrada no litoral e na faixa norte da região, enquanto no interior o tempo segue quente e seco à tarde. E no norte do país, as pancadas de chuva continuam entre Amazonas, Pará, Roraima e no Amapá. Jade Ramos, da Climatempo, para a CBN.
0: As notícias da Copa do Mundo nesta sexta-feira com Bruno Faria.
3: A Copa do Mundo segue em clima de festa nesta sexta-feira, quando Estados Unidos e Canadá promovem cerimônias especiais para marcar o início do torneio em seus territórios. No Canadá, o evento será realizado no estádio de Toronto, a partir das 14h30, horário de Brasília, antecedendo o duelo entre Canadá e Bósnia. A cantora Alanis Morissette será responsável pela execução do hino canadense, enquanto Alexander Gadik interpreta o hino da Bósnia. A apresentação ficará sob o comando do ator e humorista Will Arnett. Já nos Estados Unidos, a celebração começa às 8h30 da noite, no estádio de Los Angeles, antes da partida entre Estados Unidos e Paraguai. O evento destacará a força criativa da capital mundial do entretenimento. A dupla Dan e Shai interpretará o hino americano e o grupo Pura Rei Som ficará responsável pelo hino paraguaio. A festa também terá apresentações de Katy Perry, além de um encontro internacional entre Anitta, Lisa e Rema, intérpretes da música Goals, que integra o álbum oficial da FIFA para a Copa do Mundo. De São Paulo, Bruno Faria.
0: Agora 2h07, seguimos com as notícias aqui do CBN Madrugada. Uma notícia que está em destaque no G1 é sobre a Comissão Nacional de Energia Nuclear, e confirmou a ocorrência de um incidente com material radioativo no Instituto de Pesquisas Energéticas e Nucleares, o IPEN, na unidade técnico-científica localizada na zona oeste de São Paulo. Esse acidente aconteceu na noite desta quinta-feira. De acordo com um relatório de ocorrência interna divulgado pelo órgão, o episódio envolveu a presença de traços de Tecnécio 99 durante a retirada de sensores biológicos de uma autoclave, equipamento utilizado na produção de radiofármacos. O documento da CNEN aponta que dois trabalhadores classificados como indivíduos ocupacionalmente expostos foram submetidos a exames preventivos de contador de corpo inteiro. As contagens detectadas foram baixas e comprovaram que não houve contaminação interna dos profissionais. Essa contaminação ficou restrita à área controlada no centro de radiofarmácia do instituto. Segundo ressaltou o IPEN em um esclarecimento técnico na madrugada desta sexta-feira, os servidores não foram contaminados, apenas a roupa de um deles apresentou contaminação. Agora eu vou beber uma água, que engatilhei aqui. Vamos nessa, é isso, rádio ao vivo. Agora seguimos em São Paulo, uma informação que vem da Bruna Barbosa. Se você está ligado sobre aquele debate da Times Square paulistana, Bruna Barbosa apurou que a Prefeitura de São Paulo entrou com recurso no Tribunal de Justiça do Estado para tentar liberar as obras da Times Square paulistana. Essas obras do chamado Boulevard São João seguem paralisadas até que uma decisão seja tomada. A gestão municipal defende que a suspensão ignorou documentos técnicos e se baseou em argumentos genéricos.
4: A Prefeitura de São Paulo protocolou no Tribunal de Justiça um recurso para tentar derrubar a liminar que suspendeu o projeto Boulevard São João, conhecido como a Times Square paulistana. O agravo de instrumento foi apresentado na última quarta-feira e pede a revogação da decisão de primeira instância que desde 27 de maio impede o início das obras e a implantação da proposta na região central da capital. Segundo o TJ, o processo já foi distribuído a um desembargador relator, porém não há prazo definido para análise do pedido. Enquanto isso, as obras e outras intervenções previstas seguem suspensas. No recurso obtido em primeira mão pela CBN, a equipe do prefeito Ricardo Nunes sustenta que a decisão ignorou documentos técnicos apresentados ao longo da tramitação e se baseou em argumentos genéricos sobre os impactos do projeto. A prefeitura defende que a proposta foi analisada por órgãos técnicos e que seguiu os procedimentos previstos na legislação municipal. A administração também afirma que houve divulgação pública prévia da iniciativa e que não foram apresentados questionamentos ou projetos concorrentes durante o período destinado a manifestações. Outro argumento é que o modelo adotado não exigia licitação, uma vez que se trata de um termo de cooperação financiado integralmente pela iniciativa privada, sem uso de recursos municipais. A defesa ainda destaca que os painéis de LED previstos para a região teriam caráter temporário, com autorização válida por 36 meses. Ao fim do prazo, os equipamentos deverão ser removidos e os imóveis devolvidos às condições originais. Outro ponto explorado no recurso é o impacto econômico da suspensão. A gestão municipal afirma que a decisão trava investimentos privados estimados em quase 8 milhões de reais destinados à revitalização do centro. A suspensão do Boulevard São João foi determinada após uma ação popular movida por 5 cidadãos. Ao conceder a liminar, a juíza responsável citou potenciais impactos urbanísticos e risco de danos à população. A decisão proíbe o início de qualquer obra, instalação ou intervenção relacionada ao projeto, incluindo a colocação dos painéis de LED previstos para os edifícios da região central, sob pena de multa diária em caso de descumprimento. De São Paulo, Bruna Barbosa.
0: Ainda que em São Paulo, a Polícia Civil apura uma denúncia de estupro contra uma menina de 4 anos no Clube Social do Palmeiras. O suspeito é um associado de 74 anos. A presidente do clube, Leila Pereira, determinou a suspensão do homem do quadro associativo.
5: A polícia investiga uma denúncia de abuso sexual contra uma menina de 4 anos dentro do Clube Social do Palmeiras, em Perdizes, na zona oeste da capital paulista. A mãe da criança relatou o caso à administração do clube e prestou o depoimento. O suspeito é um homem de 74 anos que ainda não foi localizado. Segundo o boletim de ocorrência obtido pelo portal G1, a mulher afirmou que acompanhava os filhos quando perdeu a menina de vista por alguns minutos. A criança voltou e inicialmente se recusou a dizer onde estava. Após a mãe insistir, ela contou que estava no banheiro masculino e tinha sido tocada pelo homem. A mulher disse que ele é um frequentador antigo do clube, costumava se aproximar da criança e no dia permaneceu perto dela oferecendo pipoca. Ela também contou que foi informada por funcionários da segurança sobre imagens do sistema de monitoramento que mostravam a menina entrando no banheiro e permanecendo no local por cerca de 15 segundos. Em casa, durante o banho da criança, a mãe disse ter percebido a presença de um fluido anormal em região íntima, considerou comum e decidiu procurar a polícia. A denúncia é investigada na terceira delegacia de defesa da mulher, que já pediu exames ao IML. Em nota, o Palmeiras disse que providenciou atendimento médico à menina e que um dos advogados do clube foi designado para acompanhar a mãe e a criança até a delegacia para o registro da ocorrência. Um trabalho de apuração interna já foi feito por meio de análise das imagens de câmeras de segurança e o material está à disposição da justiça. A presidente do clube, Leila Pereira, determinou a imediata suspensão do associado suspeito, que será expulso do quadro associativo se for comprovado o envolvimento. O Palmeiras também afirmou que repudia qualquer forma de violência ou abuso e que não medirá esforços para que os fatos sejam rapidamente esclarecidos. De São Paulo, Matheus Leite.
0: Agora, 2:14, informação que vem direto do blog da apresentadora do Conexão Globo News, Camila Bonfim, sobre a Polícia Federal, que rejeitou a segunda proposta de delação premiada do banqueiro Daniel Vorcaro, dono do Banco Master. Vorcaro está preso em Brasília, acusado de chefiar um esquema bilionário de fraudes financeiras que podem chegar a 12 bilhões de reais, segundo a Polícia Federal. A gente lembra que no mês passado, a PF rejeitou uma primeira versão de delação. O acordo segue sendo negociado com a PF e com a PGR de forma conjunta. Investigadores vinham reclamando que o material apresentado pela defesa acrescentava pouco em relação ao que já foi levantado pela PF e que a impressão era que Vorcaro agia para proteger pessoas próximas. A PF apreendeu mais de 8 celulares de Daniel Vorcaro e apenas a perícia inicial de parte desses telefones já revelou que o esquema do banqueiro vai além de um esquema de fraudes financeiros envolvendo corrupção, organização criminosa e uso de uma milícia privada para atacar adversários e acessar dados sigilosos. Ainda no mês passado, também após pedido da Polícia Federal, o Vorcaro foi transferido para uma cela comum na Superintendência da Polícia Federal em Brasília, onde está submetido às regras internas da PF para, por exemplo, receber visitas dos advogados. Antes, ele estava em uma sala com estilo de sala de Estado-Maior, mesmo espaço usado para prender o ex-presidente Jair Bolsonaro entre novembro de 2025 e janeiro deste ano. Vorcaro havia sido transferido no dia 19 de março da Penitenciária Federal de Brasília para a Superintendência da Polícia Federal, no centro da capital. No dia anterior à transferência, o advogado do banqueiro havia procurado a PF para informar sobre o interesse do banqueiro em firmar um acordo de delação premiada. No mesmo dia, Vorcaro assinou o termo de confidencialidade e abriu caminho para a delação. No início de maio, a defesa de Daniel Vorcaro finalizou os anexos da delação premiada do banqueiro e o material produzido foi entregue às autoridades em um pendrive. Mas, segundo a própria Polícia Federal, os investigadores têm reclamado que esse material apresentado pela defesa acrescenta pouco em relação ao que já foi levantado pela própria Polícia Federal e que a impressão é que Vorcaro age para proteger pessoas próximas. 2:17. Vamos aqui no CBN Madrugada dar espaço para Tânia Morales, que conversou com a especialista Diana Quintas sobre a chegada de trabalhadores estrangeiros no Brasil, sendo a maioria chineses.
6: Vamos falar sobre a chegada ao Brasil de trabalhadores estrangeiros e tem chamado a atenção, sobretudo, o movimento de chegada de trabalhadores chineses aqui no Brasil. Segundo dados do Ministério da Justiça, a média de concessão de visto de trabalho para os chineses aqui no Brasil é superior a 1.000 registros mensais. Desde junho do ano passado que isso vem acontecendo. Vamos entender. Estamos aqui com a Diana Quintas, ela é sócia da Fragomen no Brasil, que é uma empresa de imigração. Oi, Diana, bem-vinda, boa noite.
7: Boa noite, Tânia, obrigada, um prazer estar aqui com você.
6: Bom, falando então da chegada de trabalhadores estrangeiros no Brasil, antes de mais nada, eu queria perguntar então, do ponto de vista mais imediato, que causa alguma, pode causar alguma preocupação, se a vinda de estrangeiros ameaça o emprego dos brasileiros aqui no Brasil. Acho que essa é a primeira preocupação que vem à tona, né? Tem algum fundamento?
7: Que bom que você traz essa pergunta, Tânia, porque é muito importante nós desmistificarmos essa informação, né? O Brasil, ele tem um número muito pequeno de estrangeiros. Nós temos 2 milhões de estrangeiros no Brasil. Isso não dá nem 1% da nossa população de 213 milhões. Enquanto que a gente tem 5 milhões de brasileiros trabalhando fora. Então, nós temos um déficit migratório, né? Então, é claro, assim, nunca houve uma concentração de uma nacionalidade única como a gente tem agora dos chineses. E isso acaba trazendo uma preocupação. Mas a nossa legislação imigratória, ela é extremamente sólida, bastante sedimentada e existe uma proteção muito importante para a nossa mão de obra local. Então, de forma alguma, é uma ameaça para a mão de obra local e, pelo contrário, a vinda de estrangeiros no Brasil traz mais investimentos e aquece a nossa economia.
6: A legislação brasileira, ela estabelece limites, é isso? Para a ocupação de estrangeiros nas empresas?
7: Sem dúvida, existe uma cota, o máximo de um terço de estrangeiros que pode existir em cada empresa, em folha de pagamento. Tem algumas exceções a essa regra, né? Se o estrangeiro vem, mas não é um seletista, ele é um técnico, onde ele não recebe uma remuneração aqui no Brasil, aí ele não entra nessa cota. Mas existe uma limitação de tempo que ele pode ficar, né? Então, a gente está falando aí de chineses que vêm para uma automotiva, energia, são técnicos que vêm para algum projeto específico, podem ficar um ano, renovável por mais um ano, e ao final do segundo ano, eles não podem mais renovar. Ou eles viram seletistas, ou eles realmente precisam ir embora.
6: E, nesse caso, em empresas chinesas, a gente pressupõe, é isso?
7: Sim, nós estamos falando aí nesse número tão grande de muitas empresas chinesas que estão se estabelecendo cada vez mais no Brasil, né?
8: Reflexo a gente tem um disso, número... né, Diana?
7: Totalmente, Tânia. Nós temos um número aí que chamou muita atenção, que vem antes desse número dos 40% aí de vistos, mais de 1000 chineses. A gente está com uma concentração de 40% esse ano de todos os vistos de trabalho que foram solicitados são para chineses. O ano passado foi 25%. Então, de fato, é uma concentração nunca antes vista, né? Mas quando a gente olha também para os investimentos aqui no Brasil, saiu um estudo agora nesse mês passado do Conselho Empresarial Brasil-China, que mostra que o Brasil foi o maior destino de investimentos da China no mundo. Nós somos o número um de recebimento de investimentos chinês, quase o dobro do que os Estados Unidos recebeu, né? A gente tem quase 11% de todos os investimentos chineses no mundo. Então é claro que isso também vai trazer a necessidade dos executivos aqui no país e técnicos, enfim,
8: então
7: todos
8: a gente está falando
7: trabalhadores.
8: De uma mão de obra muito especializada e que vem acompanhada da chegada dessas empresas, quer dizer, talvez nesse momento a mão de obra brasileira não desse conta de fazer Sim. a instalação dessas empresas aqui, é isso?
7: É, existe uma tecnologia que precisa ser dissipada, multiplicada aqui, né? Então, como eu estava dizendo que a legislação ela é bastante sólida, esses trabalhadores, eles precisam demonstrar escolaridade, precisam demonstrar experiência profissional, precisa ter uma justificativa para que eles venham, né? E também existe um propósito de difundir o conhecimento. Então, é até por isso que o prazo é limitado para um técnico. Ele pode ficar um ano, renovar por mais um ano, porque a intenção é de que isso se multiplique, esse conhecimento se multiplique aqui no país. Mas a gente está falando de tecnologias que não existiam aqui, do ponto de vista industrial e de software, de desenvolvimento de programas, que a gente precisa nas empresas chinesas dessa vinda, desse conhecimento também.
8: Os chineses estão vindo forte, hein? Estão no setor automotivo, sobretudo, é isso?
7: O que mais recebeu investimento no ano passado foi energético, né? Eletricidade, mais especificamente eletricidade. Depois mineração, automotivo e em quarto, petróleo, né? Então, a diversificação dos segmentos chineses é bastante grande. Mas a gente tem um número bastante grande aí nesses quatro maiores setores.
8: Bom, então esse é o perfil dos imigrantes que vêm trabalhar aqui da China, né? Que vem uma mão de obra especializada, que vem justamente porque a China está fazendo investimentos aqui no Brasil, né? E para poder que as empresas se instalem dessa mão de obra que conheça essa tecnologia, né? Mas, com exceção dos chineses, no mais, os trabalhadores estrangeiros no Brasil, eles têm que características? Não é assim, especializado ou não? Ou é diferente?
7: Quando a gente olha esses números que foram divulgados agora dos 40% dos chineses no Brasil, a gente está falando só dos vistos que estão passando pelo Ministério da Justiça para análise. Então, a regra é a mesma para toda e qualquer nacionalidade, né? Não estamos englobando aí, por exemplo, cidadãos do Mercosul, que tem um tratado de facilitação, que podem vir só com a cédula de identidade. A gente está falando daquelas outras nacionalidades, entre os chineses, japoneses, americanos, europeus, que precisam vir trabalhar aqui. E a regra é a mesma para qualquer nacionalidade. Precisa ter escolaridade, se for ser um seletista, precisa comprovar que o que ele vem fazer aqui é algo que ele já tem experiência na área, precisa ter uma justificativa sólida. Então, as regras, elas são bastante sólidas.
8: Entendi. Com exceção do pessoal aqui da América Latina, que é uma outra relação.
7: Exatamente.
8: De outros países, precisa ser uma mão de obra qualificada.
7: Exatamente. Quando é Mercosul, ele pode trabalhar no país única e exclusivamente por ser cidadão no Mercosul. Esse é o requisito básico,
8: Não precisa de um visto de trabalho.
7: Não precisa, ele vai, tira uma residência com base no acordo e ele pode trabalhar aqui, ele é comparado com o brasileiro do ponto de vista trabalhista, né? Uhum. Agora, todas as outras nacionalidades é um processo muito mais burocrático e muito mais, com vários requisitos que precisam ser, e são analisados criteriosamente pelo Ministério da Justiça, que aprova essas residências, esses vistos, para que eles possam vir.
8: E aí essa mão de obra do Mercosul, né, dos países aqui da América Latina, aí não é uma mão de obra qualificada, ou a gente nem tem essa noção, porque como não passa pelo Ministério para conceder o visto de trabalho, a gente não tem esse perfil dessa mão de obra?
7: Não tem isso. Quando passa pelo Ministério da Justiça, a gente sabe exatamente qual é a categoria em que ele vem, qual é o segmento que ele vem, qual é o grau de escolaridade. Mas quando é Mercosul, como é a base é única e exclusivamente a nacionalidade, a gente não tem isso mapeado. Mas é bem importante, Tânia, desmistificar essa questão, porque se aquele estrangeiro, seja ele um chinês, seja ele um argentino, seja ele um refugiado, qualquer nacionalidade que tenha, qualquer status imigratório que faça com que ele se movimente, ele está aquecendo a economia. Se ele tivesse ficado no país de origem dele, existem estudos que mostram que o PIB do mundo seria 10% menor se esses estrangeiros não tivessem se movimentado, tivessem permanecido no seu país de origem, né? Então, é claro, você está indo para um outro país, você quer gerar receita, você quer ter uma vida melhor, não importa o que te motivou, né? A imigração, ela é inerente do ser humano. Todos migram a vida toda, desde as cavernas, né? Mas é importante lembrar que a gente já consegue mostrar com dados de que é um vetor econômico. A imigração, ela acontece nos países que estão aquecidos economicamente. E quando a gente olha para o nosso déficit migratório, a gente tem mais brasileiro fora do que estrangeiro no país, a gente já começa a ter um problema, né? Tem várias questões que impactam esse déficit migratório.
8: Eu vou fazer a pergunta 10 horas, depois vou querer levantar essa questão também das barreiras, né? Pensando já no Donald Trump. Mas a Isaura Ferreira pergunta se precisa conhecer o idioma, precisa falar português, ou pelo menos minimamente conhecer para ter a concessão de um visto de trabalho aqui no Brasil.
7: Não precisa, Tânia. O português, ele só vai ser exigido se aquele estrangeiro ficar aqui por um determinado tempo e quiser pedir uma naturalização, se ele quiser se tornar brasileiro e ter o nosso passaporte. Aí sim é exigido o português. Mas para ele vir trabalhar, ele não precisa. Assim, ele vai ter desafios, porque na Polícia Federal, por exemplo, para fazer o registro, muitos agentes não falam o inglês, né? E todos os formulários para você fazer o pedido de visto são em português. Então a língua traz algumas barreiras para essa movimentação. Eu vejo a imigração brasileira com olhos muito positivos. Eu acho que nós estamos à frente de vários países, somos pioneiros em vários aspectos, mas ainda temos espaço para melhoria. Esse é um desses pontos, né? Todos os formulários em português, isso dificulta muito a vida do estrangeiro, que precisa sempre de um apoio ali. Mas ninguém precisa falar o português para estar trabalhando no Brasil, não.
8: Se o trabalho não demanda esse conhecimento, né? Se é um trabalho técnico e tal. Claro, não vai trabalhar com relações, né, com atendimento ao cliente, claro, né, aí precisa ver. Sobre essa onda, né, anti-imigração que a gente vê na Europa, vê nos Estados Unidos, né, e tem muitos brasileiros sofrendo com isso. Agora, são brasileiros que estão lá trabalhando, na maior parte, em trabalhos menos qualificados, que nem os europeus, nem os americanos ocupariam, né, mas ainda assim resiste-se, quer dizer, isso que você está dizendo, que o estrangeiro aquece a economia local, que tem que ser bem-vindo. Na verdade, a gente está vendo um caminho oposto no mundo, né? Pelo menos nesse mundo do primeiro mundo.
7: Pois é, acabou, infelizmente, a imigração acabou se tornando uma narrativa de campanha, né? Você estava falando aí sobre palanque. A imigração não é diferente. Quando a gente olha para os nossos números, Tânia, 2 milhões de estrangeiros no Brasil não é 1% da nossa população. Como que a gente vai falar que que isso vai acabar com o Brasil, que vai roubar os nossos empregos, de forma alguma. Isso é um desconhecimento total do quanto que é positivo e quanto que gera a economia a vinda de estrangeiros para o país. E isso não é diferente em outros países, né? Então a economia, ela faz, a imigração faz a economia girar, mas acabou se tornando uma narrativa de campanha. E é triste porque leva a um desconhecimento dos benefícios da imigração. Quando a gente pensa, por exemplo, num déficit migratório que o Brasil tem, a gente está falando de um envelhecimento da população, né? De uma inflação, uma escassez de mão de obra em vários setores essenciais. O Brasil é um dos que tem um nível mais alto de escassez de mão de obra, por incrível que pareça. Quando a gente vai olhar os dados, nos setores essenciais, a gente tem uma escassez maior do que a média global. A média global está em 75%, a nossa já está em 80%. Né? Tem a diminuição de consumo aqui no país, tem a crise previdenciária, porque o déficit migratório faz os brasileiros saírem mais do que estrangeiros virem, a gente tem menos população ativa. Então, são vários os problemas de um déficit migratório. Então, os países não deveriam reclamar da imigração, de ser atrativo do ponto de vista imigratório, mas infelizmente acabou se tornando um assunto para campanhas, né?
8: Assim, tudo acaba virando uma discussão ideológica, né? E a gente perde o sentido das coisas. Seja como for, a mão de obra brasileira que a gente exporta, vamos dizer assim, ela é pouco qualificada?
7: Não, tem de tudo, Tânia. Nós temos uma fuga de cérebro bastante importante. Sim. Né? Nós temos vários jovens que vão estudar em universidades. É que a população do Brasil é muito grande, né? Então, sim, quando a gente pensa também na população, na 5 milhões de brasileiros fora, ainda também é pequeno, apesar de já trazer o déficit. Mas a gente tem de tudo. Tem diversos estudantes que estão aí nas grandes universidades e que não voltam muitas vezes, porque se beneficiam de programas imigratórios de outros países, onde eles vão, estudam e já conseguem transformar o visto de estudante em um visto de trabalho. Nós temos também pessoas que estão precisando de, estão sentindo uma falta de segurança em diversos aspectos de estrutura no Brasil e vão buscar uma estrutura melhor em outro país. Então, nesses 5 milhões tem um pouquinho
8: tem
7: de cada.
8: Muita coisa, né? Muito bom. Diana, muito obrigada, viu, pela entrevista. Boa noite para você.
7: Eu que agradeço, Tânia. Um abraço.
8: Um abraço. A Diana Quintas, ela é sócia da Fragomen no Brasil, que é uma empresa de imigração, trazendo esse dado, né, que chama atenção, que é o incremento da chegada de chineses para trabalhar no Brasil. Tem chamado a atenção, porque vem aumentando o número de... a concessão de vistos de trabalho para chineses no Brasil. Tem aumentado o número de 1.000 por mês, isso desde junho do ano passado para cá. Então você vê que tem vindo, e isso é o quê? Que a Diana estava nos explicando. Isso é reflexo do aumento de investimentos que os chineses estão fazendo no Brasil, com empresas, né, chinesas aqui no Brasil. Aí eles trazem essa mão de obra mais técnica e tem conhecimento. E aí por isso os chineses estão dos vistos de trabalho concedidos a estrangeiros no Brasil, os chineses já correspondem a 40%. Né? E isso exclui, claro, o pessoal do Mercosul, que aí não precisa de visto de trabalho. Falando dos países que demandam aí um visto para trabalhar no Brasil e que há um controle, a Diana estava dizendo, há um controle, há um limite, as empresas não podem colocar, um terço é um limite para colocar estrangeiros trabalhando nas empresas, justamente para, né, não ameaçar o emprego dos brasileiros. E aí a Diana estava dizendo que a gente tem que tomar cuidado com esse discurso antimigratório, né, que rende muitos votos, mas que na verdade a imigração de trabalho, é o que ela está dizendo, pode aumentar, né, melhorar aí a produção e o desenvolvimento de um país.
0: 2:34, entre em campo o repórter CBN.
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0: quarta-feira, 12 de junho de 2026. O Brasil deve colher um volume maior na safra agrícola estimada para este ano. São esperados novos ápices históricos para o café e soja. Os dados são do levantamento sistemático da produção agrícola, divulgado pelo Instituto Brasileiro de Geografia e Estatística. A produção agrícola de 2026 deve totalizar um auge de 350 milhões de toneladas, alta de 1,2% em relação a 2025. O resultado equivale a 4 milhões e 300 mil de toneladas a mais. Três promotores de justiça do Ministério Público do Ceará receberam autorização para assistirem à Copa do Mundo. Os oficiais receberam diárias e ajuda de custo que totalizaram R$ 44.409. O MP cearense informou que passagens aéreas, hospedagens e ingressos para os jogos serão custeados pelos próprios promotores. O órgão justificou que os promotores tiveram autorização para atuarem como observadores da Copa do Mundo, com o objetivo de acompanhar os protocolos de segurança, gestão operacional e organização de eventos de grande porte, com vistas à futura aplicação no contexto da Copa do Mundo Feminina de 2027 aqui no Brasil. As informações foram reveladas pelo jornal O Estado de São Paulo. Uma brasileira foi encontrada morta dentro da própria casa na cidade de Brezzo di Bedero, no norte da Itália. Natural do Maranhão, Maria da Conceição, de 51 anos, morava na Itália há mais de 20 anos. Ela trabalhava como cuidadora de idosos e vivia no país ao lado do filho de 22 anos. O caso é investigado pelas autoridades italianas como homicídio. Familiares cobram justiça e agilidade na apuração. No horário de Brasília, 2h37.
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0: Seguimos com o CBN Madrugada, edição de sexta-feira, dia 12 de junho de 2026. Espaço para Leandro Gouveia, apresentador do Panorama CBN. Vem aí as principais notícias do Brasil e do mundo.
1: Em destaque no Panorama CBN. Donald Trump suspende ataques a Irã e diz que acordo pode ser assinado no fim de semana. Teherã nega. Fenômeno El Niño começa oficialmente

0: Sicarg, que é um terminal estratégico de distribuição de combustível no Irã, e assumiu o controle do setor de petróleo e gás dos iranianos. O Irã, então, anunciou o fechamento do Estreito de Hormuz, disse que a escalada complicou ainda mais as conversas por um acordo de paz, além de tornar o cessar-fogo atualmente em vigor sem sentido. À tarde, Donald Trump cancelou os ataques previstos para a noite dessa quinta-feira. O anúncio foi feito pelo próprio presidente em um encontro no Salão Oval, na Casa Branca, e em uma postagem na rede social dele. Trump disse que tomou a decisão depois que os negociadores chegaram a um consenso sobre os pontos finais de um acordo para acabar com a guerra. Segundo o presidente, o memorando de entendimento já foi aprovado por todo mundo no Irã, inclusive pelo líder supremo do país. Trump declarou que esse é um ótimo acordo porque garante que o Irã nunca vai ter uma arma nuclear. O presidente adiantou que o documento definitivo pode ser assinado já no fim de semana e provavelmente na Europa, com a presença do vice-presidente americano J.D. Vance. Ele também voltou atrás em uma declaração dada mais cedo e disse que a operação militar na ilha de Karg, que é o principal ponto de exportação de petróleo do Irã, está totalmente fora dos planos. Mas a versão dos Estados Unidos foi rebatida imediatamente pelo Irã. Minutos depois da declaração de Trump, o governo iraniano negou o acerto. A informação foi divulgada pela agência de notícias estatal do Irã, a Fars. De acordo com o veículo de imprensa oficial, o Irã declarou textualmente que nenhum texto para o memorando de entendimento inicial com os Estados Unidos foi aprovado pelas autoridades do país. E nesse momento de tensão total, não só por causa da guerra, mas também pela política imigratória dos Estados Unidos e a segurança máxima por causa da Copa, um incidente fechou parte do Pentágono, que é a sede do Departamento de Defesa e de Inteligência dos Estados Unidos e fica a 15 minutos de carro da Casa Branca. Vários andares e corredores do prédio chegaram a ser esvaziados. O Corpo de Bombeiros enviou uma equipe especializada em materiais perigosos depois de um alerta sobre o ar do local. Mas era alarme falso. O chefe de assessoria do Pentágono, Sean Parnell, explicou depois que os sistemas de segurança dispararam de forma preventiva, mas os testes seguintes descartaram qualquer contaminação. E o mercado respondeu diretamente à declaração do presidente Trump de que cancelaria os ataques contra o Irã. O petróleo, que subia levemente, passou a cair com força. No momento em que eu gravo, o petróleo do tipo Brent cai 4%, cotado a $89. No mercado financeiro aqui no Brasil também, o principal índice da Bolsa de Valores de São Paulo subiu fortemente, 1,71%, aos 171.497 pontos. O dólar comercial caiu 1,37%, cotado a R$5,10. O euro vale R$5,90, com baixa de 1,04%. No último episódio, eu contei da aprovação de duas pautas bombas pelo Senado. Uma que quase quadruplica o piso salarial de médicos e cirurgiões dentistas e outra que diminui a idade de aposentadoria de agentes de saúde. Depois que eu gravei o Panorama, aí a Comissão de Constituição e Justiça aprovou mais uma, como contou a Bianca Santos no Panorama da Manhã. Uma espécie de desenrola, um programa de renegociação de dívidas para produtores agrícolas. E é pauta bomba, porque a estimativa de impacto nos cofres públicos com essas três propostas é de R$215 bilhões. A comentarista de economia da CBN, Miriam Leitão, diz que o Senado aprova mais gastos em um momento em que a dívida pública já é alta, e ela ainda aponta contradições da oposição ao apoiar a regulamentação da jornada de médicos e a aposentadoria especial para agentes de saúde.
1: Curioso é que a oposição está com o discurso preparado para dizer que o governo Lula é gastador, que ele gasta muito e que aumentou a dívida. De fato, aumentou a dívida, como vocês sabem, eu já falei aqui, analisando o déficit caiu, mas agora, esse ano, o governo tem feito muitas bondades eleitorais também que vão ter um custo. Mas aí, o que o Senado fez foi escalar nesse comportamento eleitoral e fazer um perdão de dívida com uma renegociação de dívidas rurais, dizendo que foram atingidas pelos tarifaços ou pela guerra, pelos eventos externos. O problema é que o governo já tem políticas de apoio a quem foi atingido por questões externas. Eles vão fazer uma renegociação com uma dívida bem baixa, com financiamento via BNDES, e usando para isso, segundo a proposta do Senado, o fundo social que vem das receitas do pré-sal. Então, o fundo social, ele tem destinação específica. O fundo social não é para fazer

0: mais uma bondade, mais um subsídio ao setor agro. O setor agro já tem muito subsídio. Curioso é que a oposição, de novo, também em contradição com o que tem dito, além de criar despesas, ela também regula o trabalho. Quando a proposta, quando se discute a redução da jornada, é que não vamos deixar tudo flexível, todo mundo decidindo o que quer. Essa é a proposta da oposição, da oposição de direita. Mas aqui eles querem regular até o tamanho do descanso e a regularidade do descanso. Depois, os agentes comunitários de saúde, eles estabelecem o quê? Uma aposentadoria especial com idade menor. Então, ou seja, está fazendo o caminho inverso do que se fez no governo Bolsonaro para tentar estender um pouco a idade de aposentadoria. Essa é a tendência no mundo, essa tem que ser a tendência no Brasil, em que as pessoas estão vivendo mais.
1: Bom, e o que está por trás dessa ofensiva, além dos interesses eleitorais? Ele, de novo, Davi Alcolumbre. Comentarista de política da CBN, Bernardo Melo Franco, avalia que o presidente do Senado, depois de passar sinais de que estaria disposto a uma trégua com o governo Lula, voltou a atacar.
2: Essas pautas somadas, elas significam na prática um ataque, não só às contas públicas, mas ao governo federal, né? Porque fragiliza o presidente Lula, a situação do governo, das contas do governo, da confiabilidade da política econômica do governo e também da própria popularidade do presidente, porque é evidente que ele vai ser obrigado a vetar parte desses projetos ou a recorrer ao Supremo Tribunal Federal, como já falou hoje de manhã o ministro Dario Durigana, o ministro da Fazenda. O Davi Alcolumbre, ele está sob bastante pressão. Ele é um político na mira de múltiplas investigações simultâneas, sendo as mais importantes a do Banco Master e aquela que diz respeito ao chamado Beto Louco, né? Aquele delator lá do caso de São Paulo, que tem suas ramificações ali com o PCC. Tanto Vorcaro quanto Beto Louco são personagens que orbitaram em algum momento em torno do Davi Alcolumbre, e a gente sabe que o presidente do Senado estava buscando uma proteção essa que até o momento não veio. A dúvida agora é se o Alcolumbre vai usar essas pautas bombas como instrumento ainda de pressão, de tentar buscar algum tipo de acordo, algum tipo de proteção, ou se ele já partiu para o ataque total, de certa forma repetindo o exemplo do ex-deputado Eduardo Cunha, lá em 2015-2016. O ouvinte deve estar lembrado. O Cunha estava cercado pela Lava Jato, né? Já tinha muita denúncia contra ele, tinha investigações avançadas na Procuradoria-Geral da República, e ele resolveu se implodir junto com o governo. Naquele caso, levou ao impeachment da presidente Dilma Rousseff. Agora não está se falando de impeachment, mas o Alcolumbre, com essa pauta bomba, pode prejudicar os planos de reeleição do presidente Luiz Inácio Lula da Silva.
1: E o presidente Lula e os auxiliares decidiram que o governo vai acionar o Supremo Tribunal Federal para tentar barrar essas pautas. O governo enxerga o Supremo como um aliado nessa disputa. O ministro Gilmar Mendes até publicou uma mensagem com críticas ao Congresso por aprovar projetos sem indicar a fonte do dinheiro. Para tentar reduzir os danos, Lula indicou a aliados que vai buscar um encontro com o presidente do Senado. Os dois não se falam desde que o nome de Jorge Messias para o STF foi rejeitado. Numa reunião nessa semana, Lula resistiu no início, mas, segundo a apuração da reportagem da CBN, foi convencido a conversar com Alcolumbre, não só sobre esse assunto, mas também sobre outras pautas de interesse do governo, em especial a proposta que acaba com a escala de trabalho 6x1. O texto passou na Câmara no fim de maio, mas empacou no Senado. Alcolumbre, até em outra direção, deu andamento a um projeto da oposição que autoriza que os patrões paguem por horas trabalhadas. Os governistas avaliam que o presidente do Senado não vai conseguir segurar a PEC da escala por muito tempo, por causa justamente do peso eleitoral desse tema. Mesmo assim, o encontro entre Lula e Alcolumbre é visto como essencial para fazer as pautas de interesse do governo andarem. Tem outro assunto com potencial impacto para a economia brasileira, que a Miriam Leitão também vem chamando a atenção, que é o El Niño. A Administração Oceânica e Atmosférica dos Estados Unidos, a NOAA, confirmou a formação do fenômeno climático El Niño. Ele acontece quando as águas do Oceano Pacífico, perto da linha do Equador, ficam pelo menos meio grau mais quentes que o normal. Parece pouco, mas isso faz um estrago danado. Os meteorologistas da agência americana dizem que existe 63% de probabilidade de o fenômeno se tornar muito forte entre novembro e janeiro. Se isso acontecer, ele vai entrar no grupo dos maiores eventos registrados. registrados desde 1950. O El Niño altera a circulação da atmosfera e muda o padrão de chuva no mundo todo. No Brasil, o pico do impacto vai ser no fim do ano. Historicamente, o fenômeno aumenta as chuvas na região sul, que eleva o risco de temporais e enchentes. No norte e no nordeste, a tendência é de seca. No sudeste e no centro-oeste, os efeitos são mais irregulares, com calor frequente e pancadas de chuva mal distribuídas. A grande preocupação é que o El Niño vai atuar num planeta que já está mais quente por causa da emergência climática. Desde 2006, o mundo passou por 5 episódios do fenômeno, sendo os mais intensos os de 2014 a 2016 e o recente evento de 2023 a 2024, que quebraram recordes históricos de calor. Para que o El Niño ganhe essa força toda, não basta apenas o oceano esquentar. É preciso que a atmosfera responda a esse calor e que os dois passem a agir juntos, como uma engrenagem, de forma contínua. Aí, se o fenômeno se confirmar como um evento forte mesmo, o impacto vai direto para a economia brasileira, com potencial para prejudicar a produção na agricultura, reduzir o nível dos reservatórios de água para a geração de energia e encarecer o preço dos alimentos na mesa do consumidor. Ainda na economia, a SpaceX, empresa de Elon Musk, fez história nessa quinta-feira ao levantar US$ 75 bilhões na maior oferta pública inicial de ações da história. O processo superou o recorde da petroleira Saudi Aramco de 2019 e avaliou a companhia em US$ 1,8 trilhão. A empresa vendeu mais de 555 milhões de ações por US$ 135 cada. O resultado aproxima o fundador Elon Musk de se tornar o primeiro trilionário do mundo. A operação divide opiniões porque a SpaceX ainda não tem lucro e se apoia na promessa de virar uma potência de inteligência artificial. O mercado vai acompanhar de perto também os próximos passos da SpaceX, que serve de teste para a estreia de outras gigantes de tecnologia na Bolsa de Valores ainda esse ano, como a Anthropic e a OpenAI. Ah, começou oficialmente, já com bola na rede e com vitória dos anfitriões. Copa do Mundo no México, estádio lotado com mais de 80 mil torcedores. E o México venceu a África do Sul nessa primeira partida por 2-0, com 3 expulsões, 2 sul-africanos e 1 mexicano. E eu já comecei mal no bolão da firma, viu? Tinha colocado empate por 1-1. Mas vamos nessa, é só o primeiro jogo. Jogo que terminou às 6 da tarde dessa quinta-feira, e antes disso teve a cerimônia de abertura no histórico Estádio Azteca, onde o Brasil venceu a Copa de 70. A principal atração foi a cantora colombiana Shakira. Foi a terceira vez dela numa festa de abertura de Mundial, apresentando a música oficial da Copa, Dai Dai. Shakira cantou ao lado do artista nigeriano Burna Boy. E a abertura também teve shows da banda mexicana Maná, da cantora e atriz Belinda, que atuou na novela Cúmplices de um Resgate, você se lembra? Aliás, teve gente esperando referências a Chaves, a RBD, mas não rolou não. Outras atrações foram Andrea Bocelli cantando com a estrela do K-pop EJ, vencedora do Oscar pelo tema de Guerreiras do K-pop, e também teve outros nomes de peso do México, como Alejandro Fernandes, que cantou o hino do país. A mestre de cerimônias foi a atriz mexicana Salma Hayek, conhecida por atuações em filmes de Hollywood, e o espetáculo incluiu também aquelas apresentações teatrais que são tradicionais, né, com elementos da cultura do México, como a gastronomia, roupas típicas e a luta livre. Bom, e do lado de fora do estádio, dezenas de manifestantes e policiais entraram em confronto. A cidade do México tem passado já por vários protestos às vésperas da Copa. Entre as pautas, eles exigem justiça pelas pessoas desaparecidas no México na guerra contra os cartéis de drogas. E aí os manifestantes removeram algumas barreiras que protegem o perímetro do estádio, chegaram a atirar pedras contra a polícia, que passou a usar bombas de gás lacrimogêneo. Esse confronto foi presenciado por repórteres da TV Globo e da Globo News. Um policial foi visto com a cabeça sangrando. Os manifestantes também carregavam cartazes com fotos de desaparecidos e com frases escritas, inclusive em inglês, voltadas para os turistas. Milhares de professores de várias regiões do país também marcharam em direção ao Estádio Azteca antes da partida de abertura, reivindicando melhorias salariais, mudanças nas regras de aposentadoria, também no sistema de educação mexicano. Além disso, a população tem protestado contra as condições estruturais do país, que mesmo sediando esse evento de grande porte, ainda enfrenta problemas básicos, como a falta de acesso regular à água potável. Qualquer semelhança com o Brasil lá em 2014 não é mera coincidência, né? A presidente do México, Claudia Sheinbaum, qualificou o protesto de provocação para que haja imagens de repressão durante a Copa e disse que não vai cair na armadilha. Segundo a agência de notícias AFP, também teve empurra-empurra numa FanFest, que é uma daquelas áreas da FIFA, para o público acompanhar as partidas na região central da cidade do México. Só que ficou muito lotada, né? Confusão aconteceu por causa da quantidade de torcedores e as diversas placas metálicas que foram instaladas para proteger o local das manifestações. E nos Estados Unidos? São três sedes, né? México, Estados Unidos e Canadá. A questão dos vistos continua pegando. O Comitê Nacional de Torcedores da Costa do Marfim denunciou que a seleção não vai poder contar com a presença de seus torcedores porque não conseguiram os vistos americanos. E a população americana está mais preocupada mesmo, sabe com o quê? É com basquete. Que a NBA está bem nas finais. Na quarta-feira agora, o New York Knicks conseguiu uma virada épica contra o San Antonio Spurs, vencendo por incríveis 107 a 106. A equipe de Nova York está agora com 3 vitórias contra 1 do adversário e está apenas 1 jogo do título. O quinto jogo vai ser disputado no sábado agora à noite. O repórter da CBN, Leonardo Dai, está lá em Nova York na cobertura da Copa. E aí ele mostrou ao vivo como é que estava o clima por lá um pouquinho antes da abertura.
3: Cheguei agora aqui em Nova York, tô aqui pertinho da Times Square, né? Tô aqui de frente da redação do New York Times, como eu disse agora há pouco. A gente não vê ninguém na expectativa para esse jogo, nenhuma referência ao jogo, nenhuma camisa de time do México ou da África do Sul. Eu vi 2 camisas de seleção até agora, nessa viagem de 1 hora e meia, uma do Marrocos e uma da Escócia, e só. Então é muito impressionante como é essa relação de um país sede com a Copa do Mundo, que aparentemente não se envolve com essa Copa, que não seja pelas propagandas que estampam aqui as campanhas publicitárias envolvendo a Copa do Mundo, promoções, essas coisas todas. Então não há nesse momento uma expectativa por esse jogo em específico.
1: É o Leonardo Dai Dai. Você tem uma ideia? Ele encontrou um torcedor do Knicks, né, que estava comemorando lá a vitória, e uma mexicana, só que ela estava indo trabalhar, não ia nem conseguir ver o jogo. Agora, como a Copa tem 3 países sedes, também vai ter 3 festas de abertura. Então a comemoração nos Estados Unidos vai ser nesta sexta-feira, vai ter até a participação da cantora Anitta, e a abertura no Canadá ficou para o sábado, mesmo dia da estreia da seleção brasileira contra o Marrocos. E antes de encerrar essa edição do Panorama, eu convido você a mandar mensagem. Meu e-mail é leandro.gouveia@cbn.com.br. No Instagram é só procurar por Lê Reis Gouveia. Não esquece de escrever o seu nome e de onde você está ouvindo. Oi, Leandro. Não passa um dia sem ouvir as 2 edições do Panorama e também o Viva Voz, que é o quadro da Vera Magalhães na CBN. O trabalho de vocês é excelente. É a Natália Disseldorp de Scheveningen, na Holanda. Será que é assim a pronúncia? Obrigado, Natália. Mais uma aí da legião dos ouvintes que acompanham o Panorama de fora do país. Boa noite, Leandro Gouveia. Hoje eu ouvi o 4 em Campo, em seguida o Panorama CBN. Muito bom. É o Marco Antônio Silva de São José dos Campos, no interior de São Paulo. Para quem não sabe, o Panorama vai ao ar também na Rádio CBN, às 9 da noite. E depois do programa 4 em Campo, programa esportivo, que o Marco Antônio estava ouvindo. Também estamos no ar no CBN Madrugada, de segunda a sexta aqui na CBN. Leandro, adoro te ouvir no Panorama, foi quem mandou aqui, o Anthony Bruno. Eu não sei se é o mesmo Anthony, mas teve um Anthony que também mandou a mensagem no Spotify, que disse que escuta todos os dias, de manhã, na pausa do trabalho, ele é psicólogo, e à noite, enquanto se arruma para ir para a academia. Um abraço para você, Anthony. Muito obrigado por compartilhar sua mensagem. E ainda tem um ouvinte em Mutans, que pelo que eu vi é um distrito de Guanambi, na Bahia. Eliseu Moreira Rodrigues, todos esses mandaram mensagens pelo Instagram. Aí teve um ouvinte, ou uma ouvinte, que citou uma fala da Vera Magalhães, que eu coloquei no episódio de ontem, sobre os candidatos de direita, né, na eleição e tal, que foi essa aqui, ó.
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1: Sem coragem não se vai a lugar nenhum. Aí o perfil Brasília DF no Spotify não colocou o nome. Escreveu: por isso tomei coragem para pedir o Leandro Gouveia em casamento. Quer se casar comigo, Leandro? Mas não falou o nome, a Brasília DF, ou Brasília DF, não sei quem é. Faltou mais coragem, né? Manda aí o nome, pelo menos. Pô. Olha só, Panorama CBN está disponível em todas as plataformas: Spotify, Deezer, Apple, Amazon Music, YouTube e também no aplicativo da CBN. Aproveita para conferir se você já ativou as notificações para não perder nenhum destaque do que acontece no Brasil e no mundo. Essa edição vai ficando por aqui. A produção e o roteiro foram feitos por mim, Leandro Gouveia, e a edição e a sonorização por Anderson Wendel, o Tico. A próxima edição do Panorama chega às plataformas por volta das 7 da manhã com Bianca Santos. E eu volto na sequência. Até lá.

sexta-feira, 12 de junho de 2026. A Polícia Federal rejeitou a segunda proposta de delação premiada do banqueiro Daniel Vorcaro, dono do Banco Master. No mês passado, a PF rejeitou uma primeira versão de delação. O acordo segue sendo negociado com a organização e com a Procuradoria-Geral da República de forma conjunta. Investigadores reclamam que o material apresentado pela defesa nas duas propostas acrescenta pouco em relação ao que já foi levantado pela PF e que a impressão é de que Vorcaro age para proteger pessoas próximas. O ex-zagueiro Brito, campeão mundial na Copa de 1970 com a seleção brasileira, morreu nesta quinta-feira, aos 86 anos. O ex-jogador estava internado desde 13 de maio no Rio de Janeiro, tratando uma pneumonia. A informação foi publicada na conta do ex-atleta nas redes sociais, administrada pela família dele. Na Copa de 70, Brito foi titular em todos os jogos e era conhecido como o atleta que tinha o melhor preparo físico na seleção. A família disse que informaria em breve dados do enterro do ex-jogador. O presidente Lula indicou a aliados que pode articular um encontro com o presidente do Senado, Davi Alcolumbre, para retomar a relação. Os dois não se falam desde a rejeição do advogado-geral da União, Jorge Messias, para uma vaga no Supremo Tribunal Federal. A informação vem à tona depois do Senado aprovar pautas-bombas, que são projetos que implicam despesas para o Tesouro, além de segurar o andamento da proposta que acaba com a escala 6x1. No horário de Brasília, 3:03.

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1: Oi pessoal, tudo bem? O CBN Sustentabilidade de hoje aborda a agenda ESG no setor de energia renovável. Eu converso com Rafael Campolina, ele é gerente executivo de sustentabilidade da Auren Energia. A Auren é a terceira maior geradora de energia renovável do país e uma das líderes em comercialização de energia, com atuação em energia hídrica, solar e eólica. Rafael, que prazer te receber aqui no CBN Sustentabilidade. Tudo bem com você?
2: Tudo bem, Rosana. Prazer enorme estar aqui contigo, com os ouvintes e espectadores da CBN.
1: Rafael, queria começar nosso programa te pedindo para falar um pouco da trajetória da Auren. Eu sei que vocês surgiram em 2022 como resultado da integração da Votorantim Energia com a CESP, que era a Companhia Energética de São Paulo, né?
2: É isso aí, a gente vem numa trajetória crescente, né? A Auren é uma empresa relativamente jovem, mas bastante potente. Em 2022 ela foi constituída, igual você falou, né? A partir da formalização da junção da CESP com a Votorantim Energia. E a gente tem grandes acionistas, né, por trás, então a gente tem a Votorantim e o CPP Investments, que é o maior fundo de pensão canadense, por trás dessa companhia. E a gente vem crescendo ao longo do tempo. A gente está hoje com 8,7 gigas de capacidade instalada, né? A gente está presente em 9 estados brasileiros, no sul, sudeste, no nordeste do país, com 39 ativos. E somos uma das líderes em comercialização de energia, como você bem comentou.
1: E com planos de expansão, né, Rafael?
2: A gente está sempre olhando para o mercado, né? Então a gente vem numa trajetória crescente. A gente olhar para os últimos anos, a gente praticamente triplicou a nossa capacidade, né? E sempre um portfólio diversificado, que a gente entende que é uma das nossas grandes fortalezas, entre a energia hidrelétrica, eólica e solar.
1: Exatamente na esteira do que eu vou te perguntar, porque vocês têm ali uma posição estratégica na transição energética do Brasil, exatamente pela combinação no portfólio de energia hídrica, solar e eólica, que são energias complementares. Isso ataca um gargalo que a gente tem, que é o da intermitência do nosso sistema elétrico.
2: É importante a gente até entender, né, como que a gente chegou aqui. Quando a gente olha para 25 anos atrás, eu vou transformar uma história longa em curta aqui. Uhum. Se a gente olha para o ano de 2000 e compara com 2025, a demanda por energia no Brasil dobrou, né? Lá no ano 2000, a gente tinha muito orgulho de dizer que 90% da nossa geração de energia, da energia era hidrelétrica no Brasil, renovável, mas hidrelétrica. A gente tinha uma matriz dependente, né? Dependente do clima. E nesses 25 anos essa matriz vem mudando com a inserção da energia eólica, com a inserção da energia solar, e essas energias se complementam, né? As hidrelétricas hoje elas funcionam como uma grande bateria do sistema. A água armazenada nos reservatórios é uma energia em potencial. Você pode utilizá-la a qualquer momento do dia de acordo com a demanda. Quanto à energia solar, ela tem, por óbvio, né, uma geração durante o dia, e a energia eólica no Brasil ela tem uma maior geração durante a noite. Então são energias complementares que criam uma estabilidade no sistema.
1: Agora, eu queria especificamente analisar com você o papel das hidrelétricas nesse novo cenário de transição energética. Que embora seja energia renovável, a gente depende muito da chuva para encher os reservatórios. E quando tem seca prolongada, o governo é obrigado a acionar as termoelétricas, que são, como você sabe, usinas altamente poluentes e caríssimas, né? Que acaba repercutindo na conta de luz do consumidor. Qual é o futuro da Auren com relação às hidrelétricas? Porque as hidrelétricas compõem ali o portfólio de vocês, né?
2: Sem dúvida. A hidrelétrica, como eu falei, ela traz uma segurança para o sistema, né? Ela é uma energia firme. Uhum. Ao passo que a solar e a eólica, elas são energias intermitentes, né? A hidrelétrica, de fato, ela é muito dependente do regime de chuvas, e a gente tem um operador nacional do sistema que faz a operação de todo o sistema interligado nacional para entender onde é necessário uma maior reservação de água, onde é necessário uma maior geração de energia, até para que isso possa ser distribuído nas linhas de transmissão de forma adequada e de acordo com a capacidade dessas linhas de transmissão. Mas as hidrelétricas, elas mantêm tem o seu papel super importante. E a despeito da questão da dependência do regime hídrico, ela tem um papel importante também de mitigação de impactos ambientais do clima extremo que a gente tem vivido, né? Então ela tem um papel de contenção de cheias, ela tem um papel de reservação de água no período de secas, que logicamente ela acaba sendo impactada, mas ela exerce também essa função ambiental complementar.
1: Eu citei no começo do programa que vocês são um dos maiores líderes em comercialização de energia. E a gente está observando um movimento no sentido mesmo da abertura do mercado livre de energia. É algo que o consumidor espera muito, né? Porque daí ele vai ganhar o poder de escolher o seu fornecedor. Vocês acreditam que de fato isso vai ajudar a democratizar a energia limpa no país?
2: Não tenho a menor dúvida. A gente viu isso acontecendo com a telefonia, né? Uhum. Antigamente a gente era obrigado a estar vinculado a uma empresa específica de telefone. A gente já vê isso acontecendo em outros países, né? Então tem países que a gente pode contratar uma energia pré-paga. Paulatinamente, esse mercado vai avançar e vai democratizar a energia.
1: Uhum.
2: A Auren, ela já comercializa a energia na alta tensão, então no atacado e no varejo, padarias, grandes empreendimentos que estejam conectados à alta tensão já podem fazer o contrato de compra de energia conosco, o que traz uma segurança e traz uma redução de custo, igual você bem comentou também, traz uma maior previsibilidade nesse extremamente importante. Logicamente, a gente está acompanhando. E a abertura do mercado é uma democratização para o consumidor, pessoa física, na residência, que vai poder optar, não vai estar obrigatoriamente vinculado a uma empresa específica, e vai poder optar por um leque de opções aí e avaliar aquilo que melhor cabe no seu bolso.
1: Agora, Rafael, por que que isso é uma pauta tão lenta? A gente já fala há tanto tempo disso, parece que as coisas estão indo devagar ou não?
2: O mercado de energia no Brasil é um mercado bastante regulado, né? Então, a gente depende da confluência dos setores privados, setores governamentais. Eu entendo que a gente está num caminho positivo, de fato, a gente precisa de uma estabilidade, né, regulatória. A estabilidade ajuda, inclusive, a atrair investimentos para a gente avançar. Mas a abertura para o mercado baixa tensão já vai ser um grande ganho, né? A gente já tem o mercado livre da alta tensão, como foi mencionado, o que já democratiza essa energia para uma boa parcela dos consumidores, mas fatalmente a gente vai ter essa democratização no futuro breve.
1: Muito bem. Agora, a gente nota também que para continuar crescendo no setor de renováveis, vocês, por outro lado, têm que encarar o desafio de mitigar os impactos à biodiversidade, ao uso do território. Como é que vocês lidam com essa questão, que é muito desafiadora, né?
2: Sem dúvida. Todo empreendimento econômico, toda atividade econômica gera impacto, né? E esses impactos, eles têm que ser mensurados, identificados, mensurados, evitados quando possível e mitigados, né? A gente faz isso e a gente tem um programa de recuperação de áreas. A gente vai talvez abordar um pouquinho aqui de todos os nossos projetos, mas a gente tem um compromisso e reservas particulares do patrimônio natural que foram constituídas em 3 estados. Então, a gente tem uma reserva de mais de 3 mil hectares no Mato Grosso do Sul. A gente tem homologou esse ano uma reserva de 560 hectares no Piauí, uma de 100 hectares em Pernambuco, e a gente consegue fazer essa preservação sem falar da recuperação das bordas de reservatório. E aqui eu digo que a gente tem um valor compartilhado, porque o valor compartilhado é aquele valor que a gente gera para o meio ambiente, para a comunidade, e também gera valor para a empresa. A partir do momento que a gente recupera a borda de reservatório, a gente está produzindo água, né? A gente facilita a infiltração, diminui carreamento de sólidos, ou seja, diminui o assoreamento dos reservatórios, né? Então, todo esse processo de recuperação de borda é fundamental, a gente tem avançado consistentemente nisso.
1: De onde vem esse foco, né? Realmente muito claro na preservação da biodiversidade brasileira?
2: Olha, a gente tem a benesse de estar num país extremamente biodiverso. A gente tem biomas riquíssimos, que vai desde os Pampas até a Amazônia, passando por Cerrado, Caatinga, Mata Atlântica. E a gente entende que a gente precisa gerar valor nos territórios onde a gente atua. Ou não só gerar valor para a empresa, mas a gente tem que deixar um legado. Seja um legado ambiental, seja um legado social. Muito se fala em transição energética justa, né? E quando é justa ambientalmente falando, justa socialmente falando, justa economicamente falando. Então a gente faz isso porque a gente se importa. A gente se importa com as pessoas, a gente se importa com o meio ambiente, a gente se importa com as comunidades, entende que precisa deixar um legado e deixar valor para eles, ao mesmo tempo que a gente gera valor para a empresa, e aí é a beleza do valor compartilhado.
1: Essa é uma tônica que você verifica no setor como um todo ou não?
2: Olha, o setor de energia renovável, ele por si só, ele já traz uma geração de valor importante, né? Então, igual eu comentei, quando a gente olha para trás, 25 anos atrás, 90% da nossa energia já era renovável, muito baseada em hidrelétrica. Quando a gente olha hoje, teve essa diversificação para outras fontes, incluindo solar e eólica, principalmente, um pouco de biomassa também. Mas a gente ainda tem aproximadamente os mesmos 90% de energia renovável no Brasil. Uhum. Né? Então, cada setor com a sua beleza, cada setor, logicamente, com seus impactos que tem que ser mitigados, e cada setor com seu valor que pode ser agregado na comunidade onde cada empresa atua. E a gente acredita muito nisso, de deixar esse valor, a gente se importa, a gente quer deixar esse legado onde a gente está, ao mesmo tempo que a gente gera valor para a empresa.
1: Rafael, você comentou agora há pouco o papel das hidrelétricas também como uma ferramenta importante para a gente lidar com os eventos climáticos extremos, né? Eu queria entender um pouco da política da Auren nesse sentido. Como é que vocês lidam com os riscos climáticos, como as secas prolongadas, esses eventos, né, como tempestades, vendavais, que muitas vezes acabam danificando a infraestrutura da empresa, né? Exigindo que vocês façam planos de contingência, planejamento para lidar com tudo isso.
2: É. A gente tem um compromisso público, uma meta nossa, da gente implantar as ações de mitigação dos riscos climáticos prioritários até 2040. Uhum. Né? Então, a gente está, nesse momento, refinando este levantamento de riscos que a gente já tem para justamente avançar na implementação e que, na verdade, a principal ação, talvez ela já esteja implementada, que é a diversificação. Né? Então, a gente está falando, a gente é uma empresa que depende da natureza. A gente depende das águas, a gente depende do sol, a gente depende do vento. E essa diversificação, ela mitiga esse risco, né? Em alguns momentos, de fato, sim, temos secas, temos cheias, temos mudança em regimes de vento, podemos ter mudança na incidência solar, mas uma das principais alavancas é a diversificação e a gente vem percebendo isso através dos resultados gerados.
1: Vocês estão, então, na fase de mapeamento, né? Fazendo o diagnóstico ali, vendo realmente que tipo de risco ao qual vocês estão mais expostos. Isso também é a tônica desses novos empreendimentos que a companhia um dia vislumbra realizar?
2: Claro, temos que fazer análise de riscos e oportunidades, uhum. Né? O valor que qualquer novo empreendimento, a gente está sempre atento a boas oportunidades, né? Mas a gente precisa entender quais riscos estão associados a essas boas oportunidades. Se existem riscos socioambientais, riscos de infraestrutura, riscos financeiros, tudo isso vai ter que ser avaliado no desenho do modelo de negócio de um eventual novo empreendimento.
1: Até porque os investidores estão muito de olho, né? Se as empresas estão fazendo esse dever de casa, é um mecanismo de proteção para o investidor saber que vai alocar capital naquela empresa que de fato está buscando resiliência, se preparar contra os eventos extremos, né, Rafael?
2: De fato, e ESG, se a gente for traduzir, a gente traduz em riscos e oportunidades, né? A mitigação dos riscos, a capitalização das oportunidades e como a gente consegue, ao mesmo tempo que a gente mitiga um, a gente avançar na outra agenda. E a gente precisa traduzir, logicamente, para não ser só aquela fala bonita, é traduzir isso em números, em resultados. Então, esse mapeamento, ele é fundamental para que a gente possa monetizar isso também.
1: A gente tem notado uma movimentação, né, um crescimento, um desenvolvimento do mercado regulado de carbono. Recentemente, o governo, inclusive, definiu os 17 setores, né, que vão ter que, ali naquele primeiro momento, reportar suas iniciativas. Setores que estariam permitidos, né, a fazer essas transações no mercado de carbono. Vocês atuam já há algum tempo no mercado de créditos de carbono. Como é que você enxerga esse potencial do mercado regulado do Brasil? Se a gente consegue mesmo ir numa direção de envolver mais empresas, de ter resultados mais sólidos?
2: Eu acho que nesse aspecto eu sou um otimista por natureza. A gente tem dois projetos que são certificados pela Verra, com 7 milhões de créditos de carbono já comercializados, que é o Ventos do Piauí 1, Ventos do Araripe 3, grandes clientes, grandes empresas, estão na nossa carteira de clientes fiéis. Eu entendo que houve-se uma discussão em relação à integridade de alguns créditos de carbono, o que foi muito ruim para o setor, mas no caso do nosso crédito de carbono, ele é muito bem reconhecido e isso, as empresas que estão no nosso portfólio de clientes é um reflexo disso. A regulação desse mercado regulado, acho que ele é muito importante, e essa conexão entre o mercado regulado e o mercado voluntário também. Essa oportunidade de transacionar o crédito de um lugar para o outro, podendo agregar valor.
1: Uhum. Se a gente observa a questão do armazenamento de energia, né? A chamada BESS, que também é outra vedete desse momento no sistema elétrico, né? O próprio país está se preparando para os leilões desse tipo de bateria. Você analisa como realmente um salto de qualidade? Porque com o armazenamento de energia, a gente pode guardar aquela energia que não foi utilizada, né? O que está em excesso, não precisa fazer o corte, você pode guardar. E de alguma forma buscar esse equilíbrio mesmo no sistema, né? Não precisar deixá-lo sobrecarregado.
2: É a próxima grande onda. Assim, eu imagino, o setor inteiro está acompanhando esse movimento, né, do leilão de baterias, é o que você falou. Ela vai trazer uma estabilidade para os sistemas intermitentes, eólica e solar, principalmente. E aí tem várias formas de bateria. Então a gente tem a bateria que pode ser instalada no grid ali ao lado da geração, e a gente, a partir dessa bateria, fazer a modulação do que vai para a rede, em que momento vai para a rede. Tem a bateria off-grid, né, aquela bateria para quem não está conectada a uma linha de transmissão, que tem, por exemplo, um telhado solar, que vai conectar essa bateria e pode utilizar a energia capturada durante a noite, já que está sem acesso a essa rede de transmissão, essa linha de distribuição. E tem o que a gente chama de behind the meter, é aquela bateria que pode ser instalada no consumidor. Então, ajuda o consumidor a otimizar o seu consumo e o seu custo com energia, né? Saindo daqueles momentos de pico, onde a energia está mais cara, pegando a energia e jogando para dentro de um sistema de armazenamento de energia, para o momento do dia onde a energia está mais barata. Então, além dela ajudar na intermitência, ela ajuda também nessa essa modulação de custo para os clientes.
1: Que legal, a tecnologia já existe, avançada, capilarizada, né, para conseguir dar conta de várias demandas, várias necessidades. Mas precisa de fato começar mesmo a se tornar uma realidade no país. Acho que a gente vai ter um grande salto aí pela frente.
2: Precisa,
1: né?
2: E ela vem, não sei se democratizando é a melhor palavra, mas só para dar uma dimensão, nos últimos 10 anos o preço da bateria diminuiu 84%, né? E a dimensão da bateria vem diminuindo. Então, com o passar dos anos, ela também vem acompanhando todo esse avanço tecnológico. Então, com certeza, a gente vai ter baterias no futuro mais acessíveis, que demandem menos espaço, de mais fácil instalação. Acho que vai facilitar bastante a democratização da energia também.
1: Você citou agora há pouco a atenção especial que vocês dão a determinados territórios para a proteção da biodiversidade. Eu quero saber também que programas vocês têm de relacionamento com as comunidades, exatamente para mitigar os impactos nos empreendimentos que estão ali no entorno, né, das usinas.
2: Eu acho que todos os impactos eles têm que ser levantados e mitigados, mas como eu comentei, a gente acredita que a gente precisa gerar valor, né? Então a gente tem três pilares que a gente trabalha muito fortemente: pilar de educação e proteção da infância e da adolescência, saúde através de infraestrutura básica e também o pilar de geração de renda. Muitas vezes, vários dos nossos projetos, eles foram construídos em locais muito remotos, onde existe uma situação de vulnerabilidade socioeconômica muito grande. Então, por vezes, a gente, em alguns territórios que a gente entrou, ou que a gente passou a participar daquele território, não existia, ou pelo menos não existia facilmente acesso à água potável, não existia saneamento, não existia luz, não existia internet. E a chegada da energia renovável transforma esses territórios através de infraestrutura, através do acesso à água, que é mais importante do que a energia, através da energia, da internet. E além da infraestrutura, a gente instalou uma adutora, por exemplo, em um dos nossos parques, ali nos ventos do Piauí, com 30 pontos de captação de água, cisterna, para que abasteceram cisternas para mais de 200 famílias individualmente, né, para cada uma das famílias, tudo isso auxiliando na saúde. A gente tem ações também ligadas à geração de renda, que inclusive conectam com ações de educação super interessantes no território.
1: Tem que partir da alma da empresa, do coração da empresa, tomar esse tipo de iniciativa, porque por mais que haja a obrigatoriedade legal em alguns casos, nem sempre vocês estão obrigados por lei a desenvolver determinadas iniciativas. Me parece que é algo de planejamento, de estratégia da empresa mesmo, né? De como vocês encaram essa transição.
2: É o que a gente se importa. A gente se importa com as pessoas, seja as pessoas, os funcionários, seja as pessoas da comunidade. E a gente não impõe nada. Tudo tem que partir de um diálogo, do entendimento de quais são as vocações locais e quais são os desejos e necessidades locais para que esse plano possa ser construído junto. A gente tem um exemplo que é muito, muito gratificante de ver, que é o exemplo de Mulheres Fortes, um grupo de mulheres de produção de mandioca, onde a gente entrou com um processo de capacitação, doação de equipamentos e estrutura para que elas pudessem profissionalizar o trabalho delas, capacitação e aí capacitação técnica na produção para ter novos produtos, a farinha da mandioca, o biscoito, o bolo. e que elas pudessem ter uma gestão financeira dessa associação.
1: Uhum.
2: E a partir daí, elas se tornaram independentes e hoje elas vendem esses produtos para as escolas, que também são apoiadas. Na verdade, a gente reformou e ampliou 5 escolas nesse mesmo território e tinha uma dificuldade de retenção das crianças nessas escolas antigamente, uhum, antes da nossa entrada. A partir da nossa entrada, a gente já tem um problema oposto. A gente tem uma demanda maior do que a capacidade da escola, porque legal, na escola, as crianças têm 5 refeições asseguradas. Elas podem ficar na escola enquanto os pais saem para trabalhar.
1: Uhum.
2: Ao passo que, por exemplo, esse projeto das Mulheres Fortes vende os produtos que são produzidos entre para outras instituições, para as escolas também.
1: Você cita esse exemplo de capacitação aí de um grupo de mulheres, mas especificamente capacitação voltada para as novas habilidades da economia verde. Vocês estão ligados nisso?
2: A gente também tem um projeto que a gente se orgulha demais, que foi desenvolvido com o Itaú Educação e Trabalho, com a Schneider Electric e com a Secretaria de Educação do Estado de Pernambuco, que é a Escola Técnica Pedro Muniz Falcão, em Araripina. A gente desenvolveu, com todos esses atores, um curso de energias renováveis, um curso técnico no ensino médio. Então, junto com toda a ementa, a grade curricular, aulas voluntárias, palestras voluntárias, a reforma de um laboratório onde os alunos podem ter a experiência de o que é operar, de o que é manter as usinas de energia renovável. Mais de 300 alunos já passaram nessa escola. Maravilha. Tantos outros estudando. A gente aproveita, inclusive, aí de novo eu volto na questão do valor compartilhado, né? Ao mesmo tempo que a gente gera valor, gera oportunidade de inclusão no mercado de trabalho para essas pessoas, a gente está capacitando essas pessoas para que a gente também possa absorver nas nossas operações.
1: E né? O próprio time de vocês também deve passar por esse tipo de capacitação, né? Mentorias, workshops, exatamente para capacitar, qualificar cada vez mais.
2: O mercado está em constante desenvolvimento, a tecnologia está em constante desenvolvimento. Eu ouvi uma frase esses dias que eu adorei: tecnologia, de uma forma geral, é igual caçar vagalume à noite, né? A gente vai chegando perto dele ali, a hora que você acha que você vai pegar, ele apaga e acende do outro lado, porque já tem uma coisa nova. Então a gente está sempre se desenvolvendo e sempre se capacitando nessa busca aí pelas melhores informações e os melhores conteúdos.
1: Recentemente eu comentei aqui na emissora, Rafael, o esforço de algumas empresas de capital aberto em continuar reportando suas metas e resultados ESG de acordo com os padrões internacionais mais rigorosos. Eu queria saber como é que vocês garantem transparência, rastreabilidade dos dados socioambientais que vocês divulgam ao mercado.
2: A gente tem o nosso relatório anual, que passa por todo um processo de asseguração das informações, né? Todas as informações que são relatadas e repassadas pela área de relação com investidores também. A gente vê um movimento, né, de novos relatórios surgindo recentemente, a discussão do IFRS.
1: Uhum.
2: Acho que independente do formato, o mais importante é a transparência e a padronização, para que haja uma comparabilidade das informações.
1: Uhum.
2: Né? Então, que as informações do setor A possam ser comparadas com a do setor B, que a empresa A possa ser comparada com a empresa B. Então, a partir dessa transparência e de padronização, a gente pode ter essa comparabilidade. Acho que independente do formato, se vai ser o formato X ou Y, a gente precisa desses dois fatores que são fundamentais.
1: E insistir nessa questão da padronização pelos níveis mais elevados da sustentabilidade, né? Pelos padrões mais rigorosos. Quando a gente olha para frente, Rafael, na sua avaliação, qual é o próximo grande capítulo da transição energética brasileira? A gente vai estar mais voltada para a questão do armazenamento de energia, hidrogênio verde, né, que é considerada a panaceia para essa questão do aquecimento global, biometano, digitalização. Para onde caminha, na sua avaliação, a transição energética do país?
2: Eu acho que a bateria é um futuro mais próximo. A gente vê um desenvolvimento da biomassa, biometano também, mas eu imagino que a bateria ela vai trazer um benefício para o sistema brasileiro muito grande,
1: uhum,
2: de resolver essa questão de intermitência, da gente poder armazenar essas energias para utilizar em outros momentos, inclusive vai trazer mais previsibilidade de preço, por exemplo.
1: Uma eficiência maior, uma otimização dos processos, né?
2: Exato, sem dúvida. Para mim é talvez a próxima grande onda. E que a gente continue expandindo. Acho que tem espaço para todas as formas de energia renovável, seja hidrogênio verde, seja biomassa. A gente dobrou a demanda de energia no Brasil dobrou em 25 anos. A gente está vendo um movimento de tecnologia muito grande. E quando a gente prospecta um futuro, com certeza vai haver uma demanda por energia maior. Então, muito se fala em transição energética, adição energética, mas a gente também tem que se preocupar com a segurança energética, né? Energia é conforto, né? Então, energia é o ar-condicionado que a gente tem na nossa casa, é o aquecedor. O brasileiro com chuveiro elétrico espalhado pelo país. Tudo que a gente compra hoje vem com carregador, né? Ou pelo menos vem com cabo, porque o carregador a gente tem que comprar agora a parte, né? Aquela tomadinha. Uhum. Então tudo hoje está ligado na energia. Vai ter espaço para todo mundo e eu acho que o Brasil caminha muito bem em focar em energia renovável.
1: Totalmente. A Meca da energia renovável, né? Onde
2: está
1: a gente
2: aqui.
1: Está, é Brasil. E tomara que a gente saiba tirar o melhor proveito, né? Dessa bênção. Não fique eternamente deitado em berço esplêndido.
2: Eu sou um otimista. Eu acredito que tiraremos esse proveito e a gente vai adequar logicamente, né? Trazendo estabilidade para o sistema, previsibilidade, que é super importante, mas acredito sim que a gente tem tudo para ser, continuar sendo, na verdade, independente dessas mudanças da nossa matriz energética, que continua sendo super limpa, quase 90%, continuaremos desempenhando esse papel.
1: Muito bem. Rafael, queria te agradecer imensamente pela sua participação aqui no CBN Sustentabilidade. Foi tão gostoso o papo que voou, né?
2: Passou muito rápido. Um prazer estar aqui contigo, Rosana.
1: Eu já te convido para uma próxima oportunidade.
2: Com certeza, estou totalmente à disposição.
1: Obrigada.
2: Um abraço.
1: Eu conversei com Rafael Campolina, gerente executivo de sustentabilidade da Auren Energia. Além de ter acesso ao conteúdo pelo YouTube, você também encontra essa entrevista no site, no aplicativo da CBN ou na sua plataforma de podcast preferida. Colaboraram comigo aqui no CBN Sustentabilidade minha linda produtora Ana Luísa Bessa, nos trabalhos técnicos a outra linda Priscila Gubiotti e o Bruno Carvalho. Na edição, Rafael Furugem. Um beijo pra você e até semana que vem.
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0: quarta-feira, 12 de junho de 2026. A Polícia Federal pediu ao ministro André Mendonça, do STF, a remoção do banqueiro Daniel Vorkala da carceragem da Superintendência da Corporação em Brasília. O pedido foi encaminhado em conjunto com o comunicado da rejeição da segunda proposta de delação apresentada pelo dono do Master. A PF rejeitou a segunda delação por considerar que o material não trazia novidades nem provas que são essenciais para os acordos de colaboração. Segundo a percepção dos investigadores, o banqueiro teria poucas condições de usar documentos para fortalecer os relatos, pois já não tem o controle do Master liquidado pelo Banco Central em novembro. A Polícia Federal deflagrou uma operação para desarticular um suposto esquema de vazamento de informações sigilosas. Os criminosos recebiam detalhes sobre ações de fiscalização ambiental na Amazônia. A investigação começou a partir de provas recolhidas em ações anteriores de combate ao garimpo ilegal. A Justiça Federal determinou o bloqueio de bens e valores que somam 22 milhões de reais. Nesta sexta-feira, segundo dia de Copa do Mundo, o Canadá enfrenta a Bósnia às 16h pelo horário de Brasília, em Toronto. Uma hora e meia antes da partida, a segunda abertura da Copa do Mundo convida artistas para outro espetáculo, dessa vez comemorando a participação canadense no Mundial. Mais tarde, às 22h, Estados Unidos e Paraguai fecham as partidas de abertura em Los Angeles, logo após uma cerimônia com artistas como Katy Perry, Future e a brasileira Anitta. No horário de Brasília, 3h32.
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0: Seguimos com o CBN Madrugada, edição de sexta-feira, dia 12 de junho de 2026. Vamos falar sobre o Dia dos Namorados. É, hoje é Dia dos Namorados. Tem casal acompanhando a gente, inclusive, o Sérgio e a esposa Irani, em Fortaleza. Estão desejando pra gente aqui um dia abençoado a todos. E como é bom acordar bem informado. Obrigado. É, Sérgio. Vai aproveitar o Dia dos Namorados, né? Tá certo. Sobre essa data, a nossa equipe no Rio de Janeiro, através da repórter Isa Morena, preparou uma reportagem sobre um levantamento da CBN com base na inflação oficial medida pelo IBGE, apontando que as joias, chocolates e flores subiram mais de 2 dígitos. Tudo isso, portanto, encarecendo o bolso do brasileiro.
1: O Dia dos Namorados, que vai ser celebrado nesta sexta-feira, reforça a clássica corrida para conseguir presentes para o parceiro. Flores, perfumes e chocolates são apenas alguns dos itens que os apaixonados costumam comprar para comemorar a data. Entretanto, as despesas com os presentes podem pesar no bolso este ano. O eletricista Adalberto Lopes afirmou que as flores estão muito mais caras na comparação com o ano passado.
2: Preço de flores aumentaram bastante, drasticamente. Preços que mudaram até catálogos que eu tinha anteriores, como o do Dia das Mulheres, que eu presenteei com flores à minha amada. Quando eu fui comprar agora pro Dia dos Namorados, fui reservar, tentar reservar, né? Os preços de simples rosas estavam muito elevado, né?
1: A percepção de Adalberto está correta. Segundo o levantamento feito pela CBN, com base nos dados do Índice de Preços ao Consumidor Amplo do IBGE de abril, todos os principais itens associados ao Dia dos Namorados ficaram mais caros nos últimos 12 meses. Entre os destaques, as joias subiram 26%, os chocolates em barra e bombons avançaram 22%, enquanto as flores naturais, que pesaram no bolso do Adalberto, subiram 16%. De acordo com um professor de economia da Universidade Veiga de Almeida, Durval Meirelles, a sazonalidade pode explicar o avanço no preço das flores. Já o aumento nos chocolates e joias está atrelado ao preço internacional do cacau e das pedras preciosas.
3: Então, nessa época, as pessoas procuram mais flores. Quer dizer, quando a demanda é maior que a oferta, o preço sobe. O chocolate já tem preço internacional do cacau. Agora houve um aumento do câmbio, que já está muito elevado, né? A gente tem, se a gente pensar em joias, em chocolate, né? E essas commodities, elas são balizadas por preços internacionais no mercado de commodities. Isso tudo teve um aumento muito grande em função do câmbio, né? E no caso do chocolate, do cacau.
1: O comunicador André Vieira havia levado a namorada a um spa no ano passado, mas com o aumento dos valores, não vai repetir a experiência. Para ele, os preços dos produtos de beleza também surpreenderam negativamente.
4: Os produtos relacionados ao universo da beleza e principalmente as experiências mais sensoriais, como o Day Spa, ficaram mais caros.
1: Segundo os dados do IPCA, outros itens relacionados ao Dia dos Namorados também subiram. O vinho avançou 5,16%, a alimentação fora do domicílio subiu 6,31%, enquanto os ingressos de cinema, teatro e concertos subiram 5,93%. Do Rio de Janeiro, Isa Morena.
0: Ainda sobre o Dia dos Namorados, nossa equipe de reportagem no Paraná preparou uma reportagem sobre um casal de Maringá, que fica no interior do Paraná, que namorou na juventude e se separou. Ricardo França e Maíra Carvalho se casaram e tiveram filhos com outras pessoas. Agora, divorciados, se reencontraram após 23 anos. Uma carta nunca entregue e uma coincidência deixam a história ainda mais interessante.
5: O ano era 2003. Ricardo França, de 20 anos, conheceu Maíra Carvalho, de 19. Foi amor à primeira vista. Ricardo e Maíra namoraram por 4 meses, até que ele decidiu estudar teologia em Curitiba. Namorar à distância, naquela época, seria difícil. E Maíra terminou o namoro, diz Ricardo, a nossa fonte oficial dessa história de amor.
6: E com essa mudança, a gente viu que o relacionamento seria muito difícil de ser mantido. Então, ela basicamente terminou comigo, né? né? Apesar que ela vai dizer que a gente terminou junto. A minha versão é que ela terminou comigo.
5: O que Ricardo não sabia e só descobriu 23 anos depois é que Maíra tentou reatar o namoro. Ela enviou uma carta ao ex-namorado, declarando todo o amor que sentia por Ricardo. Mas a carta nunca chegou ao destino.
6: Era pra ter sido entregue pela melhor amiga dela na época. E a amiga dela não entregou essa carta. E eu não sabia da existência dessa carta até o ano passado. Essa amiga dela disse que eu havia rejeitado a carta, mandado devolver, que eu não tinha nem lido a carta.
5: Ricardo se tornou empresário, se casou, teve uma filha. E Maíra se formou médica, também casou, teve dois filhos. Em

0: E a história do Alto da Compadecida, um era o Chicó e Rosinha casando, eles eram um grande amor da vida um do outro. No segundo filme, eles estão separados pelo destino por algum motivo. E no decorrer do filme, a gente descobre que foi porque ele não recebeu uma carta que ela mandou pra ele. É a mesma história.
1: E a história não acabou aí, tem outra coincidência, a trilha sonora do filme.
0: É a música do nosso amor.
2: Que música que é?
0: Como vai você? Eu preciso saber da sua vida. Peça alguém pra me contar sobre o seu dia. Eu tô muito feliz que o dia chegou, a gente se reencontrar e saber que o nosso término foi, na verdade, uma carta que não foi entregue. Mas eu acho que era pra ser do jeito que foi e eu tô feliz do jeito que tá.
2: Hoje em dia tem o WhatsApp, tá?
0: Exatamente.
3: Como vai você?

0: nesse clima de Dia dos Namorados que a gente segue aqui no CBN Madrugada. Pode mandar mensagem pra gente. Daqui a pouco vem uma nova rodada de participação dos ouvintes do CBN Madrugada, tá? 99911-9981 ou pelo YouTube Chat de Conversas liberado pra você mandar mensagem pra gente por lá também. Agora, 3 horas e 42 minutos aqui no CBN Madrugada, espaço para Álvaro Machado Dias, Fernando Andrade e Nadédia Calado. Os três conversaram sobre os mitos sobre competências em um mundo dominado pela inteligência artificial.
1: Álvaro, olha só, ontem a Anthropic, que é a empresa do chatbot Claude, liberou para o público geral, para mim, para você, uma inteligência artificial que até então só alguns governos ou então grandes empresas podiam acessar, porque, digamos assim, é uma inteligência artificial muito poderosa. O que que essa máquina faz que justifica tanto cuidado, Álvaro?
2: Pois é, isso aconteceu mesmo. Esse é o Cloud Mythos, e o cuidado se explica por uma palavra que ninguém gosta de ver perto de tecnologia: arma. Uma IA desse nível, né, uma IA altamente avançada e treinada nos detalhes do funcionamento da tecnologia digital, é capaz de encontrar falhas em sistemas de bancos, sistemas hospitalares, rede elétrica e assim por diante, muito mais rapidamente do que hackers fariam isso, né, manualmente, e mesmo mais rápido do que as próprias equipes de segurança tentando encontrar como blindar essas plataformas. Então, foi aí a história, tá? Então, por isso ela passou meses circulando só entre governos, especificamente governo americano e alguns outros aliados, empresas auditadas, sobretudo empresas americanas, mais uma vez, enfim. O produto, né, que originalmente era pensado muito mais para o grande público e depois foi muito mais direcionado para empresas em geral, passou aqui a ser considerado como matéria sensível de Estado. Foi esse o negócio. E aí, evidentemente, a gente teve esse lançamento que trouxe, de um lado, uma surpresa pelo quanto ele veio cedo, tá? E isso tem a ver com o fato da Anthropic estar preparando um IPO, né, lançamento das ações na bolsa, e quis impressionar. E do outro lado, fica essa dúvida no ar até que ponto essa tecnologia ela pode ser usada pelas pessoas em geral para crimes cibernéticos, assim, e isso pode levar a uma explosão desses crimes, por mais que a Anthropic tenha dito que a versão que foi disponibilizada tenha sido higienizada do ponto de vista dessas vulnerabilidades. Mas o fato é que uma IA muito poderosa também pode ser usada para o mal, não só para o bem. Comentário final, tá? Essa aí é a questão que está circulando, está todo mundo debatendo, e eu acho que vale a pena os ouvintes tomarem contato com ela. Mas tem uma outra que é muito mais relevante nas nossas vidas, que está escondida num rodapé técnico. E é o seguinte: essa geração de sistemas tecnológicos, de inteligências artificiais, ela erra menos do que os profissionais experientes. Menos alucinação, quer dizer, menos erro de máquina, significa uma inversão de paradigmas.

0: antes a gente tinha, sobretudo, as pessoas numa postura de observadores, de gestores da tecnologia. Agora, o que parece que tende a acontecer é uma inversão desse processo, tá? Então, assim, menos alucinação do que distração de médico em plantão, menos invenção do que advogado revisando o contrato de madrugada, menos erro de segurança do que o sujeito que está ali tentando identificar se há uma invasão através de um sistema de câmeras e assim por diante. Tudo isso faz com que haja uma mudança no nosso relacionamento com a tecnologia e, em última análise, uma redefinição do que nós vamos fazer, afinal de contas, quando essas tecnologias estiverem em todos os lados.
1: Álvaro, a gente ouve alguns conselhos sempre quando o assunto é se preparar para IA, então aprenda a programar, desconfiar da máquina, fazer tal curso. Esses conselhos ainda valem?
0: Eu acho que esses conselhos envelheceram, tá? E alguns envelheceram de um jeito cruel. Essa pra mim é a realidade. Vamos pegar, por exemplo, o aprenda a programar, né? Um conselho da década passada. Claro que é um conselho que foi dado com a melhor das intenções, a ideia toda é que a programação era o futuro, porque tecnologias digitais estavam tomando conta, e você podia criar uma empresa a partir de uma boa ideia desde que você soubesse programar e assim por diante. Mas a programação, justamente, foi uma das principais competências e das primeiras que a IA engoliu. Por que isso? Porque a IA é boa de fazer verificação. Então, por exemplo, se eu crio um código computacional e ele está certo, a hora que eu verifico, eu vejo que está certo. Se ele tem um erro, eu também consigo identificar isso. Então, nesse tipo de área, a inteligência artificial vai muito bem. Por isso que ela está avançando rapidamente agora na matemática. O sujeito vai lá e cria uma demonstração de um teorema e é fácil verificar depois se essa demonstração está correta ou não. Enquanto, por exemplo, na literatura é muito mais difícil você definir as coisas como certas ou erradas, né? A verificação é muito mais subjetiva. Então, esse primeiro conselho, ele acabou se mostrando errado. E as coisas eu acho que vão nessa direção em geral, tá? Então, por exemplo, a ideia de desconfiar da máquina é justamente a que está sendo subvertida nesse momento com esse lançamento. Alucinações cada vez menos numerosas, invertendo o paradigma. É o humano que parece que ganha alguma coisa se tiver uma camada observacional baseada em inteligência artificial. Tem um negócio interessante, tem um estudo americano que eu acho que faz um retrato muito bacana, tá? Da situação e também muito cruel que a gente está vivendo no momento, tudo que circulou bastante. Os pesquisadores compararam a performance de médicos diagnosticando sozinhos, médicos americanos em geral, médicos diagnosticando com a ajuda da IA mais avançada do momento e a IA sozinha. O resultado quantitativo foi que o chatbot sozinho ganhou. E o detalhe incômodo é que os médicos com o chatbot na mão foram piores, porque eles desconfiavam do diagnóstico da máquina exatamente naquelas horas em que esse diagnóstico era incomum e estava certo. Ou seja, o que isso nos mostra, né? Pelo menos na minha visão, que um ceticismo genérico já não basta, tá? Isso era uma virtude intelectual há um ano atrás, mas agora virou uma espécie de defeito de calibragem, né? Agora o negócio é muito mais sofisticado, muito mais sutil, é você identificar situações específicas em que a máquina escorrega, porque elas são poucas, elas estão localizadas, e saber usar o resto. Então, tá aí a grande questão, a gente tem essa mudança forte, e eu não acho que os conselhos do passado sirvam.
2: Olha, essa do médico, fiquei surpreso. Essa
0: é pois boa. É.
2: Amor, olha só, para quem tá ouvindo a gente agora, tá dirigindo, tá atendendo um cliente, tá cuidando de alguém, ou então tocando um negócio, o que passa a valer mais quando a máquina erra menos que a gente?
0: Eu consigo pensar em pelo menos três coisas, tá? E nenhuma delas é técnica. A primeira é muito básica, parece muito simples, mas não é. É saber demandar. Veja, a máquina responde qualquer pergunta e eventualmente as respostas vão ser muito boas, tá? Você pegar a última versão aí do Cláudio, indiscutivelmente as respostas são boas. Mas ela não sabe quais perguntas importam na sua vida, naquilo que você está fazendo, nesse seu trabalho, o que quer que seja. Ela simplesmente responde aquilo, sem questionar, sem ter acesso ao todo. Então, vou dar um exemplo. Ela te dá, por exemplo, imagina que você quer saber sobre investimento. Ela te dá o melhor investimento daquele mês, se você pedir direito. Mas ela não considera isso à luz do fato do seu cartão de crédito estar estourado e o negócio sendo você fazer investimento nenhum, você resolver esse problema para não pagar juros, entende o ponto? Então, quer dizer, se você pergunta as coisas de maneira equivocada, até porque você está abordando a sua vida, o seu contexto de maneira equivocada, o resultado vai ser, vamos dizer assim, a resposta certa para a pergunta errada. A segunda questão, eu acho que é uma questão muito de autoridade e responder pelo que a gente faz, tá? Então, por exemplo, imagina que você vai fazer uma obra na tua casa, né? Você vai contratar, né, o pedreiro, o mestre de obras, pelo orçamento e tal, ou enfim, ou você vai contratar também porque você sente que se alguma coisa sair errado, essa pessoa vai assumir a responsabilidade. A inteligência artificial, ela produz esse orçamento atraente, né? Vamos dizer assim, a visão atraente das coisas. Mas se der um problema na sua obra, ela não vem aí socorrer você, entende o ponto? Então, no final das contas, responsabilidade se torna cada vez uma dimensão mais valiosa. Tem uma antropóloga americana bacana, chamada Madeline Elish, que estudou acidentes com sistemas automatizados, com IAs, né? Desde aviação até carro autônomo e assim por diante. E o que ela encontrou? Ela encontrou um negócio que ela chamou de deformação moral. Quando o negócio está indo bem, todo mundo está lá e enfim, recebe os louros. Sobretudo quem está no alto da escala executiva, que teve a grande ideia. Mas quando dá errado, a culpa é jogada em cima da pessoa que está do lado do negócio, entendeu? O operador direto. É tipo uma lataria do carro que amassa e no final das contas esmaga o passageiro, né? Então, isso mostra que a definição da responsabilidade é uma variável muito importante hoje em dia. E justamente quem aceita assinar embaixo, quem fala, eu não estou te entregando algo que é automatizado, eu estou passando pelo meu crivo, meu filtro, eu estou garantindo que isso aqui é de verdade, tem muito valor. E finalmente, eu acho que a terceira dimensão que conta é a dimensão da presença. Por quê? A gente, assim, cada vez mais tende a assumir que se a inteligência artificial é capaz de fazer as coisas, a nossa presença, né, a troca, ela vale menos. Mas na verdade é o oposto, ela acaba valendo mais. Por exemplo, imagina que a gente está falando de um serviço, tá? Então, se eu tenho três concorrentes, todo mundo está usando inteligência artificial e eles são, portanto, muito parecidos. No final das contas, o que vai fazer a diferença? Sua capacidade de se relacionar, sua capacidade de mostrar valor humano, sua capacidade de argumentar de que você justamente vai estar lá, vai assumir responsabilidades se as coisas derem errado. Então, essa parte que vamos dizer assim, traduzir um senso de conexão se torna mais valiosa, porque conforme a inteligência artificial avança, as coisas vão ficando mais parecidas em termos de entregas.
1: E a gente tem, Álvaro, essas novas IAs que são agênticas, né? Elas não só respondem, conversam com a gente, contribuem ali com ideias, mas elas conseguem agir. Então, elas podem marcar compromissos, marcar reuniões, fazer compras por você, agir no seu lugar, né? Tudo aquilo que a gente precisa fazer, um assistente pessoal humano precisa fazer, um funcionário humano precisa fazer, a IA também faz. E aí, quando isso vira o normal, o que muda no jeito como a vida funciona?
0: Eu acho que o que muda, lembra um pouco o que aconteceu com a eletricidade. É o seguinte, quando surgiu a eletricidade, ela era uma coisa exógena, era uma coisa separada da nossa vida, das nossas rotinas e das próprias cidades. Hoje em dia, não é mais assim. Ninguém acorda e decide usar a eletricidade. A gente vive dentro da eletricidade. Então, por exemplo, aplicando a inteligência artificial, imagine esse agente, que é uma IA que faz coisas, renegociando seu plano de saúde, ou então, imagina que você precisa comprar passagem aérea, e aí você botou esse chatbot lá para encontrar a passagem mais barata, e assim por diante. Ou agendando agendando médico no INSS, sabe, coisas assim que são altamente desgastantes. No final das contas, o que acontece? a relação entre essas máquinas começa a acontecer de um lado com a máquina que está defendendo o seu interesse, mas do outro lado uma outra máquina que cuida do agendamento, que cuida da precificação dinâmica, que cuida, enfim, do que quer que seja. Então, acaba tendo uma relação entre agentes de todos os lados. Isso cria uma nova infraestrutura. É isso que muda de maneira mais profunda. Tem um sujeito que eu gosto muito chamado Andrei Karpathy, que ele disse que o que essas coisas tendem a criar é um novo sistema operacional da cultura. Eu gosto dessa ideia. É como se, assim, a cultura, né, o mundo como um todo, ele tivesse tipo um sistema operacional, como o Windows é um sistema operacional. E esse sistema operacional, ele muda e ele vai se tornando predominantemente automatizado com esses agentes. Por isso que os agentes são mais importantes do que os próprios chatbots. Assim, a IA que faz alguma coisa na prática tem um impacto na vida humana muito maior do que a IA surpreendente que resolve problemas matemáticos ou faz outras coisas desse tipo.
2: Álvaro, para a gente terminar, se a máquina erra menos e age sozinha, a conta do emprego uma hora chega. E chega num país que não é dono de nenhuma dessas empresas que a gente tem falado. O Brasil tem alguma carta nesse jogo?
0: Então, essa é uma questão bem complexa, né? Porque as cartas tradicionais, né? Quais são as respostas societárias que estão aí circulando para o problema da inteligência artificial substituindo empregos? A primeira delas é renda básica universal. Uma segunda, mais recente, é tornar os cidadãos sócios dessas empresas. É como se elas se tornassem empresas públicas, já que elas vão dominar tudo e todo mundo é sócio disso. O Pedro Doria tem um artigo muito bom sobre esse assunto no Globo, tá? Merece muita leitura. Qual que é a questão aqui? Renda básica universal, ela exige para funcionar que ela cubra aquilo que as pessoas estão perdendo de fato. E o principal alvo do avanço da inteligência artificial é a classe média. Então você precisa de renda básica universal a R$2.000, R$3.000 por mês para que você preserve a classe média. Do ponto de vista fiscal, ou seja, o dinheiro para pagar isso é um desafio muito grande. Não é sustentável. Não vai ter nenhum economista, macroeconomista, que vai dizer que isso é sustentável. É diferente, por exemplo, do Bolsa Família, que não é um programa de renda básica universal, ele é um programa condicional. Ele é só para uma parte da população e ele exige contrapartidas, como, por exemplo, manter os filhos na escola e não usar o dinheiro para bets. É diferente. Então, assim, renda básica universal que atenda a esse empobrecimento da classe média que pode acontecer e não vai ser agora, é impossível. Do outro lado, a lógica de nós sermos sócios das empresas de inteligência artificial não para em pé porque elas não estão no Brasil. Então, tá aí a grande questão, né? É muito mais fácil tocar esse assunto nos Estados Unidos e na China. Fora desses dois centros, fica mais difícil. No Brasil, em particular. Agora, o Brasil tem alguma carta, resumindo? Porque para mim já não são essas duas. Claro que tem. Primeira coisa, o Brasil tem, justamente através do Bolsa Família, um histórico e uma estrutura de transmissão de renda em escala que funciona. Não é um programa que não funciona, muito pelo contrário, é exemplo mundial e tal. Então, assim, a gente tem uma peça importante do jogo. A gente tem outras peças, como, por exemplo, o SUS e outras estruturas de serviço nacionais que tendem a ser importantes num momento como esse. Porque, por exemplo, o PIX, né? Os Estados Unidos não tem PIX, não tem um sistema de pagamento próprio. E esse tipo de coisa conta. E no final das... finalmente, eu acho que a coisa que mais conta é que o Brasil tem os recursos naturais necessários para que a própria máquina, como do ponto de vista desse sistema operacional da cultura, da inteligência artificial funcione. Nominalmente, terras raras e energia. É aí que está a nossa possibilidade de fazer essa coparticipação societária e conseguir, combater o aumento da desigualdade pela inteligência artificial.
2: Perfeito. Álvaro, muitíssimo obrigado pela conversa aqui com a gente hoje e até a quarta-feira que vem.
0: Eu agradeço muitíssimo vocês dois e todo mundo que nos acompanhou. Até lá.
2: Até. Obrigado, Álvaro.
3: 3:59 antes do repórter CBN, na voz de Matheus de Souza, registro sua participação aqui no CBN Madrugada. Começando pelos nossos ouvintes do WhatsApp, bom dia Dutra, estamos em sintonia, como há décadas. Sérgio Canesc, direto da Moca, São Paulo. Abraço pra vocês. Ô, Moca, hein? Bairro bom demais, local bom demais. Forte abraço pra todos daí. Ah, o João Canola de Jaú, fã de carteirinha aqui da CBN, na sintonia. Bom dia, Clauson Dutra, aqui é Vilmar, da Ilha do Governador, Rio de Janeiro. Hoje a minha esposa, Adriana Pereira, está fazendo aniversário. Estamos ligados todos os dias aqui no CBN Madrugada. Parabéns à esposa, Adriana Pereira. Bom dia a todos da CBN. Jorge Cardoso, direto de Olinda, Pernambuco. Obrigado. Didier, direto de Natal, Rio Grande do Norte. O Vitor Sobania, em Lagarto, Sergipe. Bom dia, Clauson Dutra. Um grande abraço do seu ouvinte aqui. Tempo bom. Sérgio, esposa também com a gente, a esposa Irani, li o comentário deles mais cedo. Fernando Henrique Conde de São Miguel, São Paulo, bom dia, ouvindo a Rádio CBN aqui em São Manuel, São Paulo, tá? Agora o tempo tá nublado, 16 graus. José Miranda de Teresina, Piauí, bom dia. Desejo para vocês um excelente programa. Hoje tem Roberto Carlos do maior São João do mundo. Ele fala que é do Caruaru. É, isso aí, Roberto Carlos lá no maior São João do mundo, Caruaru. Obrigado, viu? O Juscerlando, sou do distrito de Inúbia, cidade de Piatã, na Chapada Diamantina. Gostaria que você mandasse um alô, sou ouvinte assíduo pelo aplicativo. Juscerlando, obrigado pela companhia de sempre. Logo mais, uma nova rodada de participação dos ouvintes do CBN Madrugada. Manda mensagem pra gente pelo 99911-9981 ou pelo WhatsApp. Aliás, esse é o WhatsApp, ou pelo YouTube, chat de conversas liberado. Agora 4:01.
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0: quarta-feira, 12 de junho de 2026. O Ministério da Fazenda refez os cálculos sobre o impacto da aprovação das chamadas pautas-bomba em análise pelo Congresso Nacional. A nova estimativa é de um impacto fiscal de 111 bilhões de reais por ano. Interlocutores da pasta haviam informado inicialmente ao Portal G1 que o valor superaria 2 trilhões de reais em 10 anos. Segundo as novas estimativas, o efeito será o equivalente a quase 1 trilhão de reais no mesmo período. Ainda assim, o impacto é maior do que a economia de 855 bilhões de reais estimada pela reforma da Previdência Social aprovada em 2019. O STF formou maioria para fixar que as Big Techs tenham 60 dias para implementar novas medidas determinadas pelo tribunal. As normas aumentaram a responsabilidade das plataformas pelo conteúdo que publicam. Isso vale para a adoção de ações do chamado dever de cuidado, que inclui medidas para reduzir riscos de ofensas a direitos fundamentais e combate a atos ilícitos. As medidas também determinam autorregulação e disponibilização de canais de atendimento específicos para pedidos de retirada de conteúdo. O presidente dos Estados Unidos, Donald Trump, anunciou que cancelou a onda de ataques ao Irã. O republicano afirmou ter decidido pelo cancelamento após negociadores chegarem a um consenso sobre pontos finais do acordo para o fim da guerra no Oriente Médio. O anúncio aconteceu minutos antes do início oficial da Copa do Mundo com a cerimônia no México. Ainda não há informações se o anúncio de Trump teve qualquer relação com o torneio que tem os Estados Unidos como um dos países sede. Horário de Brasília, 4:04.
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2: Olá, bom dia. Agora 4:05. Seja bem-vindo, bem-vinda. Vamos juntas e juntos com o CBN Madrugada, edição de sexta-feira, 12 de junho de 2026. Seguimos até 5 horas da manhã com muita informação, análise, prestação de serviço, as entrevistas das últimas 24 horas. Tudo para você começar a sua madrugada bem informado. Eu sou Clauson Dutra, estou no ar desde meia-noite. Sigo até 5 horas da manhã com muita informação para você. Antes do nosso tradicional tempo e temperatura, a gente vai ao vivo aqui para São Paulo com o Matheus de Souza. Matheus, bom dia.
0: Bom dia, Clauson. Bom dia também a você, ouvinte do CBN Madrugada. A Comissão Nacional de Energia Nuclear confirmou a ocorrência de um incidente com material radioativo nas dependências da USP em São Paulo. O episódio ocorreu no dia 29 de maio no Instituto de Pesquisas Energéticas e Nucleares, o IPEN. O relatório de ocorrência interna apontou a presença de traços de tecnécio 99 durante a retirada de sensores de um equipamento de esterilização utilizado no processo de produção do material. Esse elemento radioativo é o mais utilizado no mundo na área de medicina nuclear, sendo essencial para exames de diagnóstico por imagem. Dois funcionários foram submetidos a exames preventivos de contador de corpo inteiro, que descartaram qualquer contaminação interna. Segundo esclarecimento técnico do IPEN, a contaminação ficou restrita à área controlada do centro de radiofarmácia e atingiu apenas a roupa de um dos trabalhadores. O caso segue sob avaliação interna no Instituto e o relatório com todos os procedimentos adotados foi encaminhado para análise da Autoridade Nacional de Segurança Nuclear. Os profissionais envolvidos passaram por novos treinamentos e nenhum funcionário permanece sob observação médica devido ao episódio. O IPEN informou que o evento foi de pequena magnitude, sem relevância do ponto de vista da saúde ocupacional e sem potencial para causar danos aos trabalhadores envolvidos. A administração classificou o episódio como de rotina na manipulação de eventos químicos abertos e rechaçou hipóteses de danos à saúde pública. A Autoridade Nacional de Segurança Nuclear notificou a gerência de radiofarmácia do IPEN a apresentar relatórios detalhados sobre a gestão de rejeitos nucleares. O caso do incidente com material radioativo veio à tona após o Sindicato dos Trabalhadores no Serviço Público Federal e a Associação dos Servidores do IPEN cobrarem esclarecimentos sobre a contaminação. As entidades representativas manifestaram preocupação com protocolos de segurança e relacionam a ocorrência a problemas estruturais, como cortes orçamentários e redução do quadro de pessoal. Clauson.
2: Matheus de Souza, obrigado pelas informações. Agora 4:08.
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2: Com Jade Ramos.
3: A sexta-feira segue marcada por muita chuva entre o sul e parte do sudeste do país. Na região sul, a atuação de uma área de baixa pressão e a formação de um ciclone no oceano mantém o tempo chuvoso nos três estados da região. Já no sudeste, a chuva continua em grande parte do estado de São Paulo e avança ao longo do dia sobre áreas de Minas Gerais e no Rio de Janeiro, onde os temporais ocorrem de forma mais isolada. Já no centro-oeste, as chuvas seguem frequentes em Mato Grosso do Sul, no sul de Goiás e em Mato Grosso, enquanto nas demais áreas o tempo segue mais firme. Já no Nordeste, a chuva continua concentrada no litoral e na faixa norte da região, enquanto no interior o tempo segue quente e seco à tarde. E no norte do país, as pancadas de chuva continuam entre Amazonas, Pará, Roraima e no Amapá. Jade Ramos, da Climatempo, para a CBN.
2: 4:09, vamos aos destaques do Jornal da CBN, aqui no CBN Madrugada. A Polícia Federal rejeitou a segunda proposta de delação premiada apresentada pelo banqueiro Daniel Vorcaro. A corporação comunicou oficialmente a recusa ao ministro André Mendonça, relator do caso no Supremo Tribunal Federal, e à equipe de defesa do dono do Banco Master. Os investigadores avaliaram que os novos anexos e depoimentos oferecidos pelo empresário não apresentaram fatos inéditos ou provas substanciais. A perícia técnica da Polícia Federal possui acesso a dados de 8 telefones celulares apreendidos com um banqueiro durante as fases da operação. Com a recusa do acordo de delação, a Polícia Federal sugeriu ao ministro André Mendonça a transferência imediata do banqueiro de volta para um presídio comum. A Procuradoria-Geral da República, com quem a defesa de Vorcaro também negocia, ainda não deu resposta formal sobre o caso. A defesa de Daniel Vorcaro reformulou as minutas do acordo após uma troca na equipe de advogados no mês de maio e argumenta que os relatos reúnem elementos consistentes. A nova versão alterou anexos políticos e passou a classificar repasses financeiros ao senador Ciro Nogueira como pagamento de propina. O executivo obteve autorização judicial para permanecer detido em uma cela especial da superintendência da corporação em Brasília, enquanto negociava o acordo. O dono do Banco Master cumpre prisão preventiva desde o mês de março sob a acusação de chefiar uma organização criminosa focada em fraudes financeiras bilionárias. O esquema investigado lesou fundos de previdência estaduais e gerou um rombo projetado em 50 bilhões de reais no Fundo Garantidor de Créditos. 4:11. O Ministério da Fazenda revisou os cálculos técnicos e estima que o conjunto de pautas-bomba em tramitação no Congresso Nacional pode gerar um impacto fiscal de 111 bilhões de reais por ano. O novo levantamento consolidado engloba as projeções de custos e de renúncias de receitas de 9 projetos de lei e emendas constitucionais. O efeito financeiro acumulado das propostas em análise alcançará o equivalente a quase R$1 trilhão ao longo dos próximos 10 anos. Os ministérios da Fazenda e do Planejamento ressaltaram em nota oficial que o montante final supera a economia projetada pela reforma da Previdência aprovada em 2019. O projeto que estabelece a renegociação de dívidas de produtores rurais lidera o impacto fiscal da lista com custo estimado em até R$140 bilhões em 13 anos. A planilha do governo federal inclui também perdas anuais de R$50 bilhões com a ampliação do teto de faturamento do Simples Nacional. Entre as pautas bomba também está a PEC que amplia a imunidade tributária de templos religiosos, com custo mínimo estimado em R$10 bilhões por ano. A equipe econômica aponta que as medidas tendem a elevar o endividamento público e a pressionar a manutenção da taxa de juros e dos índices de inflação em patamares elevados. O ministro da Fazenda cobrou responsabilidade fiscal mútua entre os poderes e o cumprimento da lei de responsabilidade fiscal. Dário Durigan já avisou que o governo pode recorrer ao Supremo Tribunal Federal se as medidas forem aprovadas. Ministro Gilmar Mendes, que o parlamento é obrigado por lei a indicar a fonte de custeio antes de aprovar novas despesas. Para o economista Murilo Viana, o governo deve adotar a mesma estratégia usada para barrar a desoneração da folha.
4: Não seria a primeira vez que o governo tomaria essa medida, né? Nós tivemos alguns exemplos, teve uma questão relacionada à discussão da prorrogação da desoneração da folha, em que o governo levou para o STF obrigou ali a apresentar a compensações para aquela frustração de receita que teria, né? Para aquela desoneração que estava acontecendo, né? De fato, é um caminho que pode ser buscado pelo governo.
2: 4:13. O governo Lula oficializou o congelamento de R$23,7 bilhões no Orçamento Geral da União de 2026. A medida de contenção foi decretada para garantir o cumprimento do teto de gastos do arcabouço fiscal e abrir espaço para o pagamento de despesas obrigatórias com a Previdência Social e o benefício de prestação continuada. O contingenciamento atingiu R$2,9 bilhões do programa habitacional Minha Casa Minha Vida, além de R$800 milhões destinados à compra de caças da aeronáutica. O corte orçamentário afetou também a estruturação de unidades especializadas do SUS, a manutenção de sistemas da Receita Federal e verbas do programa educacional PEDMEIA. 4:14. Termina hoje, no final da noite, o prazo prorrogado pelo governo federal para a inscrição ou complementação de dados do Enem. Todos os candidatos devem realizar o procedimento exclusivamente pela internet por meio da página do participante. O valor da taxa de inscrição está fixado em R$ 85,00 e o período para a quitação do boleto bancário se estenderá até o dia 17. Os estudantes da rede pública que concluem o ensino médio este ano têm direito à isenção da taxa, mas precisam acessar o sistema para validar a participação. Os estudantes matriculados nas séries finais da rede pública contam com pré-inscrição automática e devem apenas confirmar dados pendentes. As provas oficiais do Enem serão aplicadas em todo o Brasil nos dias 8 e 15 de novembro. A partir desta edição, o exame passa a acumular também a função de avaliar a qualidade do ensino médio em moldes similares ao sistema de avaliação da educação básica. 4:16. O presidente dos Estados Unidos, Donald Trump, afirmou que o país encerrou a guerra com o Irã após as lideranças dos dois lados concordarem com os termos gerais de um memorando de entendimento. A declaração foi feita em um pronunciamento público nesta quinta-feira, coincidindo com o início dos jogos da Copa do Mundo. O mandatário norte-americano recuou de afirmações anteriores e cancelou uma nova rodada de bombardeios táticos programada contra o território iraniano para a noite de quinta-feira. O presidente esclareceu que as bases do pacto internacional estão em estágio final e a assinatura oficial deve ocorrer na Europa no fim de semana.
0: O estreito vai ser aberto oficialmente. Assim que nós assinarmos, que pode ser em breve, muito rápido. Talvez no final de semana, na Europa. É um ótimo negócio para os Estados Unidos e para o Oriente Médio. E eu acho que no final é ótimo para o Irã, porque eles poderão reconstruir o país deles. Eles todos aprovaram o negócio. Todos aprovaram o negócio.
2: O Ministério das Relações Exteriores do Irã desmentiu a conclusão do acordo e classificou as declarações de Trump como especulação política. O porta-voz da chancelaria de Teerã declarou que o país não tomou nenhuma decisão definitiva e reforçou que o governo não abrirá mão do direito de enriquecer urânio. O primeiro-ministro de Israel, Benjamin Netanyahu, declarou que as exigências finais para o encerramento das hostilidades incluem a extinção do programa de mísseis iranianos. O governo dos Estados Unidos confirmou que o bloqueio naval militar aos portos do país persa será mantido até a conclusão das tratativas. A suspensão temporária dos ataques militares provocou uma queda imediata e expressiva nas cotações internacionais do preço do barril de petróleo. Os preços da commodity registravam forte volatilidade devido às ameaças anteriores de Washington de assumir o controle da infraestrutura de gás do Irã. Com o anúncio da trégua, o barril de petróleo tipo Brent, referência internacional, despencou 3,6% e fechou abaixo da barreira simbólica de $90. 4:18. A Agência Nacional para Oceanos e Atmosfera do governo dos Estados Unidos confirmou a formação do fenômeno climático El Niño a partir de medições registradas na faixa tropical do Oceano Pacífico. Os meteorologistas apontam que a temperatura das águas da região equatorial está 0,7 graus Celsius acima da média histórica. Os cientistas estimam em mais de 60% a probabilidade de o evento se intensificar e atingir o aquecimento superior a 2 graus entre novembro e fevereiro de 2027. No Brasil, o El Niño historicamente provoca seca nas regiões norte e nordeste, além de concentrar chuvas intensas na região sul. 4:19.

0: Estados Unidos e Paraguai abrem hoje, às 10 da noite, em Los Angeles, a Copa do Mundo em território americano. Uma hora e meia antes, a cerimônia de abertura terá shows de artistas como Katy Perry, Lisa, Rema e Anitta. Fora de campo, o jogo é considerado evento especial de segurança nacional e envolve uma operação de larga escala coordenada por FBI e Serviço Secreto americano. O plano inclui monitoramento com drones, reconhecimento facial e o uso de milhares de agentes locais e federais. A presença do presidente americano Donald Trump ainda não está confirmada. Hoje também haverá uma cerimônia de abertura da Copa do Mundo no Canadá, que vai sediar 13 jogos do Mundial. Às 4 da tarde, a seleção canadense vai enfrentar a Bósnia em Toronto. No início desta madrugada, no segundo jogo da Copa, a Coreia do Sul derrotou a República Tcheca por 2-1, de virada.
1: Alvarado, cruzamento na área, Jiménez!

0: Raul.
1: No lendário estádio Azteca, diante de 80 mil torcedores, o México derrotou a África do Sul por 2-0 no jogo de abertura da maior Copa do Mundo da história. O árbitro brasileiro, Wilton Pereira Sampaio, chamou a atenção ao expulsar 3 jogadores, 2 sul-africanos e 1 da seleção mexicana. Em um único jogo, faltou apenas um cartão vermelho para o juiz brasileiro igualar toda a marca de expulsões do Mundial passado no Catar. 4:21. Em Nova Jersey, o técnico Carlo Ancelotti comanda hoje o último treino da seleção brasileira antes da estreia contra o Marrocos amanhã. O treinador italiano testou a mesma escalação pela segunda vez com 8 jogadores que começaram a última Copa no Catar. Os que entraram em campo contra a Sérvia em 2022 são Alisson, Danilo, Marquinhos, Alexis Sandro, Casemiro, Lucas Paquetá, Rafinha e Vini Júnior. Só 3 novidades agora: Gabriel Magalhães, Bruno Guimarães e Matheus Cunha. Quando entrar em campo contra o Marrocos, Alisson vai se tornar o 3º goleiro a ser titular do Brasil em 3 Copas do Mundo. Os outros que jogaram 3 mundiais foram campeões: Gilmar, 2 vezes, e Taffarel, no Tetra.
2: E eu me sinto honrado, né, por fazer parte desse grupo seleto de goleiros que vão estar disputando 3 Copas do Mundo, mas eu quero entrar no outro grupo, né, no grupo dos campeões.
1: 4:22. Esses são os destaques do Jornal da CBN, aqui no CBN Madrugada. Espaço para o comentário de Merval Pereira com Carlos Alberto Sarenberg.
3: Merval, o assunto é a pauta bomba. O Senado, de repente, começou a encaminhar uma série de propostas que espetam uma conta forte no Tesouro Nacional, e parece que eles estão muito preocupados com a fonte de arrecadação, com a fonte de receita. Enfim, como é que você vê isso do ponto de vista político?
4: Olha, Sarenberg, eu sou contra essa história do Congresso aprovar projetos e decisões, tomando decisões que não se encaixem no planejamento do governo federal. Eu acho que isso devia ser uma obrigação. O partido que ganhou tem a prioridade para estabelecer os projetos do país. Então, o Congresso devia, dentro desse projeto federal, encontrar as obras, as propostas que se encaixem com ele, né? Mas o que está acontecendo hoje é que não há projeto nenhum de governo, e tanto o governo quanto o Congresso estão se aproveitando da época eleitoral para aprovar medidas que não tem a menor sustentação no orçamento. Eles querem ajudar a grupos especiais, tanto o governo quanto o Congresso, aumentando o salário desses grupos, aumentando as regalias, e é o que está acontecendo. O governo faz isso de um lado, estoura o orçamento, estoura o déficit público, e o Congresso também faz isso sem pensar nas consequências fiscais disso. Então, e não é nem a favor do próximo governo, porque o próximo governo é que vai herdar essa gastança toda dos dois lados, né? Então, realmente é uma situação que revela a disfunção, a função distorcida dos poderes da República, né? Não dá para você ter poder e não pensar no futuro, não pensar no global, e favorecer setores específicos ou classes específicas. Aí o país não aguenta.
3: É a velha política clientelista, né?
4: Dos dois lados, né? Do governo federal e do Congresso Nacional. Se não há quem aguente, não há Estado que aguente.
3: É, exatamente. E, bom, e além disso, pode ter a possibilidade ainda de discussões jurídicas e tal. Enfim, estão fazendo uma lambança aqui nesse ano eleitoral. É isso aí, né, meu irmão?
4: É, tá certo. Realmente, os anos eleitorais no Brasil são sempre atípicos, né? Atípicos estão ficando típicos, porque todo ano eleitoral gasta-se muito mais do que se pode para tentar conseguir votos, né?
3: Merval Pereira, obrigado, Merval, até amanhã.
4: Até amanhã, senador.
1: 4:26, antes do repórter CBN, mais uma rodada de participação dos ouvintes aqui do CBN Madrugada. O Admário Oliveira, direto de Aruaçu, Goiás. Bom dia, Cláudio, em toda a equipe da Madrugada. 2-0 Brasil contra o Marrocos. Brasil contra o Marrocos.
0: Brasil.
1: Abraços a todos aí. Obrigado, viu, Admário? Manuel Ramos, Maceió, Alagoas, bom dia, sempre na CBN. Adalberto Boião, direto de Garanhuns, Pernambuco, bom dia a todos. Gleice Nunes, bom dia, seu ouvinte. Hélio Freire, de Recife, estou sempre na escuta, nas madrugadas da CBN. Luiz, de Petrolina, Pernambuco, bom dia, pessoal. Armindo, de Fortaleza, bom dia, Clauson Dutra, tô ligado aqui no CBN Madrugada. Rose Canto, do Vale das Laranjeiras. Itaici, em Indaiatuba. O programa é o bálsamo para as minhas madrugadas. Obrigada, obrigado. José Carlos, direto de Limeira, São Paulo. Frank Eduardo, será que o Paulo Galvão está em Miami? Não. O nosso querido Ricardo Garcia está garantindo que não, tá? Aí eu tô com ele. O Beto Magia, tecladista, aqui em Belém do Pará, na escuta, mais precisamente no bairro da Terra Firme. Léo, direto de Campina Grande, na Paraíba. Gilmar Alves, de Campos, Juazeiro, na Bahia. Muito bacana. Tem também o Zé Almeida, direto de Vila Nova, Cachoeirinha, na Zona Norte de São Paulo. Ouvinte Raiz. Hoje, Dia dos Namorados. Quero parabenizar todos os casais de namorados. Aí. A gente amando também, né? 4:28. 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

0: Sexta-feira, 12 de junho de 2026. As companhias aéreas brasileiras aumentaram o número de voos com destino aos Estados Unidos, ao Canadá e também ao México. O reforço é para atender torcedores que vão à Copa do Mundo. Até agora foram programados mais de 300 voos extras para as cidades americanas, saindo de capitais brasileiras. Um brasileiro procurado pela Interpol foi preso nesta quinta-feira em Belo Horizonte após ser extraditado de Portugal pela Polícia Federal. O homem também era procurado pela Justiça Mineira. Segundo a PF, ele foi condenado a 2 anos de prisão por porte ilegal de arma de fogo. Em 2021, o homem foi flagrado portando um revólver calibre 38 e munições do mesmo calibre no interior de Minas Gerais. Um tribunal de apelações dos Estados Unidos manteve a tarifa global de 10% imposta pelo presidente Donald Trump. A corte prorrogou a suspensão de uma decisão que havia declarado o tarifaço como ilegal. Assim, enquanto o recurso é analisado, o governo pode continuar aplicando a cobrança. No horário de Brasília, 4:30.
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0: 4:30.

0: Seguimos com o CBN Madrugada, naquele clima de Copa do Mundo, para falar sobre seleção brasileira. E a gente convocou aqui no CBN Madrugada Rafael Prats para destrinchar a nossa seleção, comandada pelo técnico Carlo Ancelotti. Fala, Prats, bom dia.
1: Tudo bem, Clauson? Bom dia para você, bom dia especial também pro ouvinte da CBN. E uma honra participar com você mais uma vez desse bate-papo, pra gente falar de Copa do Mundo, que enfim começou.
0: Enfim.
1: Não tem mais aquela história. O que vai acontecer? Quando vai começar? Começou. A gente está aqui para conversar um pouquinho.
0: Vamos lá, seleção brasileira, e eu tenho ouvido dos ouvintes, não só do CBN Madrugada, mas nas redes sociais no geral, o sentimento dividido dos torcedores quanto à seleção brasileira, né? Parte dos torcedores, posto seleção brasileira, vamos apoiar, vamos torcer, não tem muito o que fazer, e é isso. Por outro lado, a gente tem, mas será que essa seleção vai vingar? O Neymar tá aí, joga, não joga? Eu queria primeiro um apanhado geral seu, antes da gente destrinchar mais o grupo do Brasil, falar mais sobre os jogadores, falar mais sobre essa expectativa. Se o Brasil fica em primeiro na chave, pode enfrentar quem? E se ficar em segundo, vai enfrentar quem? Enfim, antes de tudo isso, queria um panorama seu sobre a seleção brasileira.
1: Me parece que assim, são coisas que são diferentes em relação à confiança, sim, do torcedor, né? E que a seleção apresentou até agora. O pré-copa da seleção não é animador, não empolga o torcedor.
0: E você tem falado isso há muito tempo, há meses.
1: Então, porque assim, Clauson, foi uma preparação muito truncada, de muitas mudanças, muitas dúvidas. Então a seleção levou isso para campo também. A seleção que vai estrear no sábado contra Marrocos às 19 horas em Nova Jersey, ela tem mais dúvidas nesse momento do que respostas. Então o que isso quer dizer? É uma seleção que pode ter alguma mudança durante a Copa do Mundo, como todo mundo tem. Dificilmente a seleção que começa, a seleção que termina.
0: Uhum.
1: Então, a impressão que eu tenho é que a seleção brasileira vai encorpar, vai ficar mais robusta, mais confiável durante a Copa. Ela não passa confiança para começar a Copa. Ela começa a Copa, talvez, numa segunda prateleira aí de favoritos, de grandes seleções da Copa do Mundo, e ela pode se tornar uma primeira prateleira ao longo do Mundial. O Brasil ganhou uma Copa do Mundo em 2002, né? Para quem não se recorda, o pré-2002, também foi muito difícil, com problemas, com dúvidas. Jogadores que estavam até então contundidos foram convocados pelo Luiz Felipe Scolari à época. E a seleção ganhou todos os jogos na Coreia do Sul e no Japão e foi campeã do mundo, pela quinta vez, pela última vez, no começo do século. A seleção que chega agora aos Estados Unidos, ao México, ao Canadá para jogar, ela leva um pouco disso em relação às dúvidas da equipe. Uma seleção que tem problemas em quase todos os setores, porque tem muitas dúvidas do Ancelotti, em qual caminho que ele vai seguir. Ele encontrou um caminho para chamar de confiável, agora não encontrou. Agora, a partir de sábado, talvez uma boa estreia contra Marrocos, a melhor seleção da chave depois do Brasil, mude a cara do Brasil, né? Do brasileiro com a seleção e dos outros times com o Brasil também. Ele pode passar um recado forte assim, que olha, o Brasil enfrentou uma seleção de bom nível com a seleção de Marrocos e jogou bem, e ganhou. Aí vira uma outra seleção. Acho que a partir dali muda a conversa, pode mudar o ambiente para ficar mais positivo, muda a confiança também, mas para começar a Copa, nesse momento tem mais dúvidas, tem mais questionamentos do que respostas assim tão prontas, tão certas para começar a Copa para a seleção brasileira.
0: Essa dúvida paira muito pelo fato de como a seleção brasileira veio se construindo até a Copa do Mundo de 2026.
1: Sem dúvida, né? A seleção, se a gente parar para pensar na eliminação contra a Croácia no final de 22,
0: isso,
1: na Copa do Catar, dali em diante muita coisa aconteceu, técnicos passaram, né? Começou com Ramon Menezes no início do ciclo para 26 como um técnico interino, que sabia que ficaria ali só para alguns amistosos pós Copa de 22. Veio o Fernando Diniz para ficar um tempo até o Ancelotti teoricamente chegar. O Diniz também fica um tempo muito mais curto que a CBF projetava. Veio o Dorival Júnior para ser o técnico da Copa. Ele fica um ano e aí sai porque o Ancelotti, entre aspas, começou a dar sinais que não ficaria no Real Madrid. Uhum. Aí vem o Ancelotti, uhum, com uma grande grife, como um grande nome, mas que até agora, nesse pouco tempo de trabalho, é verdade, vai completar um ano agora durante a Copa do Mundo, né? E o Ancelotti fez aniversário essa semana também. O trabalho do Ancelotti até agora não prosperou da maneira que eu acho que nem ele imaginava. Talvez ele imaginasse uma seleção em outro nível. Apesar de publicamente, né, Clauson, ele tem contado assim, tem visto coisas muito boas, tem falado muito em segurança da equipe, time competitivo, um time que pode ganhar a Copa do Mundo, mas o trabalho do Ancelotti também ainda não desabrochou. Talvez desabroche na Copa do Mundo. O que preocupa em relação à seleção brasileira, assim, pensando de maneira imediata,
0: sim,
1: é que ficou tudo para a Copa. A Copa do Mundo é um torneio de 40 dias que pode premiar quem não faz um bom trabalho, em 40 dias faz um trabalho bom e é campeã do mundo. A Argentina, campeã de 22, foi mais ou menos assim, né? Com problemas, com um treinador que nunca tinha sido treinador e foi campeã do mundo mudando a equipe durante o Mundial. Pode ser o Brasil 26, né? Mas o pré não anima. Agora a Copa pode contar uma outra história com o Ancelotti também, fazendo um trabalho que ele não fez ainda, não teve um tempo para fazer também, e a seleção com ele ainda não jogou o que talvez tenha condição de jogar. Teremos a partir de sábado uma histórica seleção vai contar na Copa do Mundo agora de 26.
0: Ancelotti, que não tinha chamado Neymar para nenhum dos jogos em que esteve à frente da seleção brasileira, chamou para a Copa do Mundo. Engraçado que nas rodas de conversa, seja no bar, seja em casa, muita gente tem essa interrogação quanto ao Neymar. E tem muita gente que fala o seguinte: tá, mas e aí, Neymar? O que que a gente tem de mais proveitoso ou de mais talento além do Neymar? Ah, mas ele tem mais de 30 anos. Beleza. Pô, mas se ainda assim você vê a safra de jogadores da seleção brasileira, o Neymar ainda assim pode despontar como um bom nome. Ah, mas o Neymar não ganhou as últimas Copas que disputou. Ah, mas aí também o elenco da seleção brasileira não é tão forte como o dos outros que foram campeões. Como é que fica o Neymar nessa história? Como é que fica esses tantos...
1: É a quarta Copa do Mundo do Neymar, é a última, ele mesmo já declarou que essa, ele até brincou, The Last Dance, né, que é a última Copa que ele vai jogar pela seleção brasileira. E assim, fisicamente inteiro, ele esteve apenas em 2014, Clauson, que ele se machucou ao longo da Copa do Mundo, né? Que ele se machucou naquele jogo contra a Colômbia, ele foi atingido pelo Zuniga nas costas e aquela pancada tirou o Neymar da Copa do Mundo de 2014. 2018, ele não chega inteiro fisicamente. Ele vira durante a Copa do Mundo até uma piada, um meme do jogador ficar caindo toda hora. Então foi uma imagem mundial, ele rolando na lateral, sofreu uma falta, rolava. 22 também não chega inteiro fisicamente, né? E com o mesmo treinador em 18 e 22, que era o Tite, né?
0: Exato.
1: Que nunca o substituiu quando o escalou. Isso é uma coisa que chama atenção. Neymar sempre foi escalado na seleção brasileira, nunca foi substituído. Ele começou e terminou os jogos. A não ser que ele tenha pedido para sair, uma pancada, no caso da Copa de 2014. Aí ele teve de sair, porque foi uma pancada que tirou da Copa do Mundo há 12 anos. Então, assim, e essa Copa de 26 é um pouco do Neymar que nós vimos nos dois últimos mundiais. Muita dúvida, fisicamente ele tá inteiro ou não tá, chegou machucado, que é uma coisa que o Ancelotti falou muito antes da Copa, que contava com um jogador 100% pro Mundial. O Neymar não está 100% pro Mundial, tanto que ele não joga no sábado. Talvez ele tenha condição de ficar à disposição contra o Haiti na segunda rodada. Quando a gente fala ficar à disposição, Clauson, talvez ficar no banco, para jogar 15 minutos, 20 minutos, mais do que isso. É difícil imaginar, um jogador que tem um edema na panturrilha como ele tem, né, e tá se recuperando, então é difícil para imaginar. A seleção brasileira tem que pensar no time sem o Neymar. O Neymar é um jogador que pode acrescentar para algumas ocasiões muito especiais, alguma situação, alguma jogada, algum lance, mas é muito mais o Neymar que nós vimos que o Neymar que nós estamos vendo, ou que nós vimos no Santos. É o Neymar que a gente tem uma imagem de 6 anos, 7 anos atrás, não o Neymar de 25, 26. Esse Neymar do Santos não tem nível para a Copa do Mundo. Esse Neymar do Santos jogou abaixo, inclusive para futebol brasileiro, não foi um jogador que sobressaiu no Campeonato Brasileiro, ajudou o Santos em determinadas situações assim, ajudou o time a não cair, mas se sorte o time que quase caiu também, dá pra contar a história só pela metade, né? Ele ajudou a não cair, mas ele também ajudou quase a cair. Ele fez parte da campanha toda, né? Então, assim, viveu de alguns momentos, alguns brilhos. Para uma Copa do Mundo, talvez ajude, assim, para uma ocasião ou outra. Mas imaginar a seleção brasileira melhorando por causa que o Neymar vai entrar, eu acho que ia ser muito utópico. O Neymar que nós vimos é o Neymar que não tem aquele nível que já teve. Não sei se vai ter, acho que nem vai ter aquele nível que ele apresentou no Santos quando começou, no Barcelona, no PSG. Mas para alguma ocasião, para 20 minutos, 30 minutos, o respeito que ele de certa forma impõe, para isso pode ser útil. Mais do que isso, eu acho que é pensar com uma coisa que nós não vimos nos últimos anos.
0: Bacana, Prates. Prates, empresta tua caneta que tá aqui do lado. Obrigado, uma caneta azul, inclusive. Prates preparadíssimo, tá, gente?
1: É de caderno, tá com as anotações. Começa a Copa, os jogos, por aí vai.
0: Mas, cara, como é que fica essa sua preparação especificamente para a Copa do Mundo? Porque você consegue trazer várias informações de uma vez só.
1: Se você me permite aqui, Cláudio, eu quero fazer um convite ao ouvinte da CBN, que não acompanhou, não viu ainda no YouTube da CBN, né? Tem ali o podcast Raio X das Seleções.
0: Ia tocar nisso.
1: Né? Que é um bate-papo, uma informação, opinião sobre as 48 seleções da Copa do Mundo, né? E nós dividimos grupo por grupo. Eu não participei, mas quem participou foi o Leonardo Dai, o Gabriel Duziá, que é a Michelle Silva, e eles participaram muito bem. Então, assim, o ouvinte da CBN que às vezes quer entender as seleções, e são muitas seleções nessa Copa do Mundo, né? Diversas, nunca teve, né? Uma Copa com 48 seleções. Eu faço esse convite, se você me permite aqui, Clauson.
0: Deve.
1: Raio X das seleções, tem grupo por grupo, grupo A, B, enfim. São os 12 grupos dessa fase inicial da Copa do Mundo. E ali nós temos os companheiros que falam muito bem sobre as seleções que vão jogar a Copa do Mundo, com dados históricos, com informações, com prováveis times, comentários, e tem a nota de cada seleção. Depois foi feito

0: favorito, né? O Danilo do Flamengo. O Alexandre do Flamengo como lateral esquerdo. E possivelmente Matheus Cunha como titular. Além de Paquetá, Vinícius Júnior e Rafinha, né? A curto prazo, ou para começar a Copa, era difícil imaginar que o Ancelotti mexesse na dupla Vinícius Júnior e Rafinha. Ele me parece que está confiando muito que os dois possam jogar em um nível parecido com o que eles jogam nos clubes deles. O Vinícius Júnior não teve uma grande temporada no Real Madrid, mas é um jogador que o Ancelotti conhece muito bem e foi eleito melhor do mundo quando ele e o Ancelotti era técnico do Real Madrid, do Vinícius Júnior. E o Rafinha do Barcelona é um jogador também que foi muito bem no futebol europeu, na temporada europeia, mas na seleção ainda também não atingiu aquele nível que atingiu nos clubes ou no clube dele. Então o Matheus Cunha deve ser o titular para começar a Copa. Agora, Endrick, por exemplo, quando foi chamado, geralmente fez alguma diferença no jogo. Jogador assim pode ser importante para uma Copa do Mundo. Não descarto o Endrick não começar, no sábado não vai começar, mas ele deve entrar no jogo. O Clauson, ele deve ser tipo assim, um 12º, 13º jogador para ser utilizado, jogo sim, jogo também, nos jogos do Brasil na Copa.
1: É, nós tivemos uma baixa, né, do lateral direito Wesley.
0: Isso.
1: É, o Carlos Ancelotti chamou o Ederson.
0: Isso, como meio campista.
1: É um volante.
0: Exato.
1: Você traz pra gente então que na lateral deve ser Danilo.
0: Deve ser o Danilo.
1: De um lado.
0: E o Alexandre do outro lado.
1: A seleção no meio campo pra frente, no geral, mais pragmática?
0: Ela pode ser mais pragmática, mas ela será mais pragmática quando ela perder a bola possivelmente, okay. Clauson. Porque o Ancelotti é um treinador que tem como espelho, né? Ele falou isso já algumas vezes como técnico da seleção brasileira. Tem como espelho a Copa de 94. Que é uma seleção que ficou rotulada de maneira injusta pra mim, como uma seleção assim muito preocupada com a parte defensiva, muito preocupada. Não, era uma seleção muito bem treinada pelo Parreira. Uma seleção que trocou muitos passes na Copa do Mundo. Ela chegou à Copa do Mundo muito desacreditada. Tinha uma dupla de ataque fenomenal, como era a dupla Bebeto e Romário. Mas tinha zagueiros muito bons. O Adair era um grande zagueiro, um dos melhores da história do futebol brasileiro. Um goleiro de seleção muito bom, que é o Tafarel, que nem era um goleiro de clube à época tão bom assim. Chegou a jogar a segunda divisão da Itália. Mas na seleção ele deu uma resposta muito boa. É, um lateral como o Jorginho, que é muito bom lateral. Mauro Silva e Dunga, dois meio-campistas muito bons. Então, assim, o Zinho, que foi muito importante na Copa de 94 também. É uma seleção que vai além de uma seleção que defendia-se bem. Defender-se bem é uma arte também. É um elogio também que um time tem, né? Mas uma seleção que também sabia atacar. Contava com dois jogadores muito bons, como Bebeto e Romário. Mas se o espelho do Ancelotti por 94, né? Ele talvez esteja olhando para... Olha, a seleção perde a bola. Como ela vai se colocar sem a bola? Quais são os jogadores que vão correr pelos outros, que vão fechar espaço pelos outros, que vão, entre aspas, se doar coletivamente pelos outros? Eu acho que ele está passando muito por aí o trabalho dele inicialmente. O Danilo é um pouco disso, o Danilo está embaixo, é reserva do Flamengo, mas é um jogador de duas Copas que vai para uma terceira Copa, então está muito pela experiência, mais do que pela bola nesse momento. O Alexandre na lateral esquerda, também pela experiência. Dá pra falar que o Alexandre vai à Copa do Mundo porque no Flamengo estava voando, não estava. Mas é um lateral ali, que conhece a posição, defensivamente deve comprometer pouco, e parece que vai começar assim a Copa o Brasil, com esses dois laterais. O que a Copa vai mostrar, você tem de ver a partir de sábado contra Marrocos.
1: Mas as laterais têm sido um ponto na seleção brasileira e não é dessa Copa,
0: não.
1: É Prates.
0: É um problema que certamente passa, né, Clauson, até por formação.
1: Exato.
0: A gente tem visto o Brasil formando muitos jogadores de outras posições, até formando zagueiros, né? Como às vezes não formava antes, mas lateral tem sido uma dor de cabeça tremenda.
1: Muito.
0: E o Ancelotti não testou tantos laterais assim, né? Ele testou assim, de chamar, fazia dois amistosos, depois não voltava mais, né? Ou porque não agradava, ou porque às vezes jogava no amistoso e não ia tão bem. E a seleção chegou a esse ponto de jogar com um lateral direito, que é um lateral direito de origem, mas há algum tempo joga de zagueiro mais que lateral. Lateral esquerdo, que é lateral esquerdo, mas que não está no momento bom. Mas é o que o Brasil vai apresentar contra Marrocos sábado na estreia do time na Copa do Mundo.
1: É isso, Brasil joga contra o Marrocos, esse mesmo elenco, esses mesmos convocados de Carlo Ancelotti jogaram amistosos, os últimos dois amistosos?
0: Isso.
1: Antes do jogo contra o Marrocos, o que você achou desses amistosos? O que a gente pode pensar do Brasil pro jogo contra o Marrocos? Marrocos que no ranking da FIFA tá atrás do Brasil,
0: isso.
1: Mas é o sétimo colocado, o Brasil é o sexto colocado.
0: É isso aí, é uma diferença muito pequena,
1: que
0: né,
1: jogo
0: de um pra outro. Marrocos teve duas baixas importantes pro jogo de sábado, duas baixas na Copa do Mundo, né, Clauson? O Ezzalzouli, um atacante que é do Betis da Espanha, um ponto esquerda que é inclusive muito habilidoso, jogaria ali no setor que vai jogar o Danilo, machucou-se no amistoso contra a Noruega, foi cortado, não vai pra Copa do Mundo, e o Aguer, que é um zagueiro também experiente, também foi cortado. Então o Marrocos perdeu um zagueiro titular e um ponto esquerda titular. Eles farão falta à seleção marroquina, que é boa a seleção, tem alguns bons jovens, né? Uma seleção que está preparada, boa parte da geração, para 2030.
1: Fez uma boa Copa do Mundo também.
0: Foi quarto lugar em 2022, exato. Né?
1: Melhor a melhor campanha
0: é da história da seleção marroquina, exatamente. Então, assim, é um jogo duro, porque é uma seleção que vai oferecer certamente resistência e dificuldades ao Brasil para jogar no sábado.

0: O Brasil tem nesses dois amistosos pré-copa, né? Panamá e Egito, um primeiro tempo contra o Panamá, que era o chamado time ideal do Ancelotti, que foi mal, e ele começou a mudar o time muito a partir desse amistoso contra o Panamá no Maracanã, que ele fez os dois amistosos o seguinte: primeiro tempo um time chamado A, segundo tempo um time chamado B. Então, o time que começou no intervalo mudou quase todo mundo. Então não dá pra você ter uma avaliação por meio tempo de um jogo, meio tempo do outro. Mas o que ele avaliou ali? No meio campo precisava de mais um jogador, porque inicialmente era um meio campo com Casemiro e Bruno Guimarães, dali em diante só gente pra atacar. Vinícius Júnior, Luiz Henrique, Matheus Cunha, Rafinha. Aí, primeiro tempo contra o Panamá, não foi bom. A seleção brasileira chegou a tomar alguma pressão do Panamá no Maracanã. Opa, vou colocar algum meio campista a mais. Encontrou o Paquetá. Poderia ser o Danilo do Botafogo, vai ser o Paquetá que deve começar no sábado. Com o Paquetá, eu acho que ele teve alguém que preencheu um pouco mais o meio campo. Com e sem a bola. Né? Então, me parece que ele encontrou nos amistosos o seguinte: imaginava um time para começar, esse time que ele imaginava não foi bem. Ele repensou, e aí eu acho que é o mérito dele. Olha, eu imaginava um time que era o ideal. O time ideal não deu uma resposta boa. E a Copa do Mundo, ela te obriga a ter resposta rápida. É um torneio de 40 dias, de 38 dias, né? Então, ele me parece um treinador que não vai se apegar muito assim. Se o time que ele imaginou não foi bem, ele vai trocar o time. Eu acho que isso a gente pode imaginar, pode pensar. Mas ele encontrou o Paquetá nesse primeiro, na curto prazo. Opa, pode ser o meio campista ali, ao lado de Bruno Guimarães e Casemiro. Tem um meio campista a mais, eu perco um atacante, mas ganho alguém que no meio campo possa fazer alguma outra função, ajuda um pouco mais a marcar e a ficar um pouco com a bola. Então ele imaginou contra o Panamá o time da Copa, não era o time da Copa, contra o Egito, um time que se aproximou mais ao time da Copa. Deve ser esse que vai começar sábado a caminhada para tentar o ex-campeonato mundial.
1: O que nos resta torcer.
0: É isso aí.
1: Brasil contra Marrocos, 7 horas da noite no horário de Brasília, em Nova Jersey.
0: Isso, Nova Jersey. O Brasil tá treinando ali em Nova Jersey também, né? No CT que é do Red Bull, um CT muito grande nos Estados Unidos. O Brasil, a logística foi elogiada até pelo Ancelotti, pela direção da CBF também. Uhum. Condição de trabalho é boa, estrutura é boa. Veremos se o time vai bem também agora no sábado.
1: Vamos,
0: né,
1: torcer com transmissão aqui do Futebol Globo CBN, tá? A segunda rodada, Brasil contra Haiti, jogo no dia 19 de junho, numa sexta-feira, 9:30 da noite, na Filadélfia.
0: Isso, e também no sábado, né, Clauson? 7 horas, Brasil e Marrocos.
1: Sim.
0: 22 horas, outro jogo do grupo.
1: Bacana.
0: Haiti e Escócia, né?
1: 3 horas depois.
0: Né? Isso, 3 horas depois. Isso. Então, assim, a seleção marroquina é, no grupo do Brasil, o adversário mais difícil, pelo menos o que apresenta ter uma condição melhor para brigar por vaga, talvez para pensar em brigar por liderança com o Brasil. Haiti, a mais frágil das quatro, apesar de ter feito alguns bons jogos amistosos pré-copa, não deve ser talvez um saco de pancadas como muita gente imaginava.
1: Como se
0: o Haiti
1: fosse a África do Sul.
0: Isso,
1: no grupo,
0: no grupo do México, né? E a Escócia talvez brigando aí por uma terceira vaga, Clauson. Como 8 terceiros colocados avançam para uma segunda fase de mata-mata, seleção que fizer talvez 3 pontos ou 4 pontos vai avançar. A gente vai ver muita seleção classificando com 3 pontos, 2 derrotas e 1 vitória. Depende da vitória que for, pode ser no saldo de gols ou alguma classificada, né? Então, a Escócia com um nível um pouco inferior ao Marrocos, mas superior ao Haiti. Então, largar bem no sábado, ganhar no sábado do Marrocos, significa dar um passo importante também para, além da boa impressão que pode causar isso, colocar o Brasil com uma situação boa para encaminhar a vaga para o mata-mata.
1: Importantíssimo. O jogo contra a Escócia é no dia 24 de junho, numa quarta-feira, 7 horas da noite no horário de Brasília, em Miami. Brasil joga em Nova Jersey, em Filadélfia, Miami. Três fusos, né? Três tempos diferentes, climas diferentes ali, né?
0: Ficou nos Estados Unidos, né? Mas não saiu, não vai jogar no México, no Canadá. Mas é em condições diferentes que vai enfrentar Marrocos, Haiti e Escócia.
1: Além do Endrick, a gente tem como estreantes o Luiz Henrique, atacante, o Matheus Cunha, o Igor Thiago, também, primeira Copa deles. Aliás, perdão, o Luiz Henrique é estreante, exatamente.
0: Isso
1: estreante,
0: é.
1: Matheus Cunha, o Igor Thiago também. É, além do Endrick, no caso, a gente tem o Ederson jogando a primeira Copa.
0: Isso, convocado agora no lugar do Wesley, né?
1: Exato.
0: Que chegou na última hora, né?
1: Léo Pereira, Ibanhas, Fabinho, Rayan, Douglas Santos completam a lista. E ainda, inclusive, não balançar as redes, pelo menos esses últimos que eu citei, pela seleção brasileira, né? O que nos resta é torcer e nós vamos torcer com
0: certeza.
1: E tem
0: uma boa notícia aí, Klaus.
1: Boa,
0: rapidamente.
1: Boas notícias.
0: Os reservas, quando foram chamados nos amistosos, deram um bom sinal. Isso para a seleção brasileira pode ser uma situação positiva. Então, assim, aquela história de quem está no banco tem de estar com fome. Tem de incomodar quando ele entra, né? Então, que às vezes quem está jogando parece estar com apetite já está com a barriga cheia. Quem veio do banco? O Endrick, o Rayan contra o Panamá, contra o Egito não entrou. Luiz Henrique sai do time de um jogo para outro, mas quando entra, entra bem contra o Egito também. É importante que quem esteja no banco incomode quem esteja jogando. porque o Ancelotti vai olhar para o banco certamente em todos os jogos e vai pensar o seguinte: quem eu posso colocar para mudar o jogo, para ajudar o time? O Endrick é um deles, pode ser o Igor Thiago, pode ser o Luiz Henrique, pode ser o Rayan. Esses jogadores que estão no banco geralmente entram bem e podem ser muito úteis à seleção brasileira na Copa.
1: É, eu acabei fazendo aqui, Prates, dois tipos de situação, com o Brasil ficando na primeira posição e também ficando na segunda posição, né? Agora a gente vai fazer conjecturas aqui, tá, para o nosso público do CBN Madrugada. Se confirmar o favoritismo e liderar o grupo, o Brasil cai num local ali, numa chave que, no caso, analistas apontam historicamente pesado, compartilhando o mesmo lado da chave de potências como Argentina e Inglaterra em até uma eventual semifinal com essas duas seleções. Lembrando que antes das oitavas de final a gente vai ter
0: uma segunda fase, uma segunda, né, fase, que a FIFA tem chamado de 16 avos de final, né? Klaus, não é um nome muito bonito, né?
1: É, 16 avos de final.
0: Das 48 que começam a Copa do Mundo, ficam 32, porque 8 terceiras colocadas avançam, as duas primeiras de todas as chaves avançam também. Aí de 48 ficam 32, para depois ficarem as 16, as oitavas de final, e aí o caminho que a gente conhece, oitavas, quartas, semifinal, até a final da Copa, dia 19 de julho.
1: É, bom, Brasil ficando na primeira posição, enfrenta um dos melhores terceiros colocados provenientes dos grupos A, B, F, G ou H. Times aí de escalão médio-baixo, como República Tcheca, Suíça ou Suécia, por exemplo.
0: Sim, a Suíça é uma boa seleção. Uhum. A Suíça, avaliada pelos nossos especialistas no raio-x das seleções, a Suíça foi muito bem avaliada, Klaus. Então a Suíça se puder evitar, é melhor. É. As outras nem tanto. Agora a Suíça, no nosso raio-x de seleções, foi bem avaliada e fez uma campanha de eliminatórias, assim, muito boa.
1: Legal. Bom, agora, caso o Brasil fique na segunda posição, haja um tropeço aí, o Brasil passa na segunda colocação, o caminho geográfico e tático muda radicalmente de lado, caindo na rota direta de gigantes do futebol europeu, no caso. Enfrenta diretamente o segundo colocado do grupo A, que conta com México, Coreia do Norte, Coreia do Sul, perdão, África do Sul e República Tcheca. Bom, torcer para ficar na primeira posição.
0: Ah, primeira posição, né? Clóvis, acho que não dá para pensar antes de começar a Copa do Mundo. A gente entende que a Copa do Mundo, ela também é feita disso, né? De, às vezes, algumas seleções que olham, o caminho aqui é um pouco mais fácil, mais acessível que aquele outro. Mas a seleção brasileira precisa, além de ter um bom caminho, ter bons jogos também, né? Dar bons recados, né?
1: Concordo plenamente.
0: E para isso é preciso que jogue bem e tente vencer o Marrocos, que a estreia é muito pesada, é muito importante também, para começar a ter talvez um outro rumo, um outro horizonte na Copa. É muito jogo a jogo, é muito semana a semana. Não é que uma boa ou uma má estreia vai definir o que vai ser feito na Copa do Mundo. A última campeã argentina, Klauson, para quem não lembra, perdeu a Arábia Saudita na estreia. 2-1 para a Arábia Saudita na estreia da Argentina, campeã do mundo. E depois foi campeã do mundo. Então, assim, não é que a estreia vai determinar. É que a estreia pode apontar e pode deixar numa situação mais tranquila, mais confiante para trabalhar. Com o futebol, tem muito esse lado emocional, muito acentuado.
1: Ainda mais no Brasil.
0: Ainda mais no Brasil, ainda mais na seleção brasileira, ainda mais como a gente trata também o futebol.
1: Isso.
0: Então, estrear vencendo o Marrocos, estrear com um bom sinal, tem um peso importante. Acho que dá para pensar assim: não, se passar em segundo, talvez seja um caminho melhor aqui. Primeiro, se passar, é um caminho melhor aqui. É para ser o primeiro colocado para brigar para ser o líder da chave C da Copa do Mundo.
1: Rapidamente, Prates, antes de eu te devolver sua caneta e também
0: fique à vontade.
1: Finalizar o nosso bate-papo, além, é claro, de querer o teu palpite para o jogo do Brasil contra o Marrocos, sua opinião sobre a Argentina. É a primeira colocada no ranking da FIFA. Como é que os hermanos vêm? Eu sei que o Messi não vem 100% para.
0: Não vem 100%, até uma dúvida para começar. A Argentina tem um grupo que tem a Argélia, que é uma boa seleção africana.
1: Uhum.
0: É a Áustria, que fez uma. A gente falando da Suíça agora há pouco, né? A Áustria também fez uma campanha de eliminatórias assim, com bons jogos. E a Jordânia, que é uma estreante, é a mais frágil do grupo. A Jordânia talvez até mais frágil que o Haiti, numa comparação da seleção brasileira com o grupo da Argentina. A Argentina está confiando muito numa base campeã do mundo. É quase a mesma seleção que ganhou a Copa há 4 anos, poucas mudanças, não fez amistosos assim de grande nível, fez uma campanha de eliminatórias muito tranquila, quando foi chamada contra times melhores, deu respostas boas. Eu acho que o argentino confia muito nisso, né? A seleção, quando precisou, contra Brasil, contra Uruguai, contra o Equador, por exemplo, a resposta foi boa. Mas será que isso é suficiente para pensar em ganhar de novo a Copa do Mundo? Você vai ter que começar a ver a partir do próximo final de semana, quando a Argentina estreia, mas é uma seleção para brigar lá em cima, é uma candidata a título de novo.
1: Espanha.
0: Muito forte, também uma seleção campeã europeia, que tem uma base já formada por um treinador que é o Luis de la Fuentes, que trabalhou no Barcelona, conhece essa seleção de muito tempo, muitos jogadores trabalharam com ele na base e agora também no profissional. Tem uma curiosidade, a Espanha, pela primeira vez não convocou nenhum jogador do Real Madrid. A Espanha não tem jogador do Real Madrid convocado. Tem jogador do Barcelona, tem jogador do Atlético Bilbao, da Real Sociedade, do Real Madrid não tem. Do Villarreal tem, do Arsenal, campeão inglês, tem também. Mas é uma seleção muito forte. Jogo coletivo muito bom, difícil de enfrentar.
1: França.
0: Tecnicamente, eu acho que individualmente tem os melhores jogadores da Copa do Mundo. É. Tem jogadores muito bons em todas as posições, né? Dá pra comparar com Portugal, talvez aí, Cláudio, em relação a nível dos jogadores, né? A nível que eu falo assim, a qualidade dos jogadores, né? A nível dos os atletas que eles apresentam. Então, assim, uma seleção muito boa, muito forte, uma candidata, talvez, a principal para ganhar a Copa do Mundo. No caso da França, seria pela terceira vez. Foi finalista e campeã em 2018, vice-campeã em 22. E pode repetir o Brasil 94 a 2002, quando o Brasil jogou três finais seguidas, né? A França chega à final em 26, vai três finais seguidas também nessa era do técnico Didier Deschamps, que vai embora depois da Copa.
1: É isso. Cristiano Ronaldo, hein?
0: 41 anos, né? O Cristiano Ronaldo jogando numa Liga Saudita já há algum tempo, né? Mas ainda é um jogador que merece, assim, muito respeito, muito cuidado. Sexta Copa do Mundo.
1: Sexta Copa.
0: Como é o Messi também, a sexta Copa do Mundo. E como é o Ochoa, goleiro reserva do México, Cláudio.
1: Bem lembrado.
0: É, que foi convocado para a sexta Copa do Mundo também. Cristiano Ronaldo, talvez, assim, menos participativo, mas ainda determinante para definir jogadas. Um grande finalizador de jogadas, grande jogador para concluir lances. É, vai para uma Copa do Mundo para escrever de novo, tentar escrever uma história com uma seleção muito boa. Não é que ele vai com uma seleção fraca. Os companheiros dele são muito bons, alguns até estão jogando mais do que ele, mas é sempre uma atração, Cristiano Ronaldo.
1: Brasil versus Marrocos, placar do jogo.
0: 1-0
1: Brasil. 1-0
0: Brasil. 1-0 Brasil. Acho que uma vitória apertada. Bom palpite também.
1: Acho que 2-1, 1-0, acho que vai ficar nessa.
0: É, eu acho que é por aí.
1: Estreia, tenso, enfim, aquela, entre aspas, pressão tradicional do jogo de estreia, sempre tem. Vamos torcer para a nossa seleção. Sua caneta prática.
0: Muito obrigado.
1: Muito obrigado,
0: meu amigo. Eu que agradeço mais uma vez.
1: Muito obrigado por atender o convite aqui do CBN Madrugada. E agora, meu amigo, é todo dia, literalmente, transmissão ou comentários do Futebol Globo CBN aqui sobre Copa do Mundo, né?
0: Conte conosco, Cláudio. Mais uma vez, um prazer estar aqui com você, com os ouvintes também da CBN. Sempre à disposição.
1: Mais uma Copa do Mundo?
0: Mais uma, é a quinta aqui.
1: Quinta Copa do Mundo.
0: Eu entrei no Sistema Globo de Rádio em 2009 ainda, né? Também na antiga Rádio Globo de São Paulo, né? E aí eu fazia a reportagem. Sim. E também estou comentando agora. Fiquei como comentarista a partir de 2016, uhum. 15 para 16, né? E tô aqui mais uma vez para fazer a Copa do Mundo.
1: Parabéns, Prates.
0: Valeu, Cláudio. Obrigado.
1: Que seja uma excelente Copa do Mundo.
0: Vamos lá, para todos nós.
1: Forte abraço. É isso, gente. Conversa com Rafael Prates, comentarista do Futebol Globo CBN. Expectativas para o Brasil na Copa do Mundo.
2: Brasil!
1: Vamos torcer para a seleção brasileira aqui no Futebol Globo CBN. 4:58. Logo mais entra em campo, depois do repórter CBN, Frederico Goulart. E as principais notícias do dia no CBN Primeiras Notícias. Deixar um rápido abraço e um beijo para os nossos ouvintes. Olha, mais de 20, 30 mensagens aqui no WhatsApp. Não vou dar conta de falar com todo mundo, mas Aleph, Elias Amaral, Sérgio Simão, Marcelo Bueno, Hélio Freire do Recife, Elaine Santos, Vera Lúcia, a Luiz de Assis de Florianópolis, Bruno Souza de Campinas, São Paulo, família Ferretti, Erickson Cruz, direto de Ponta Grossa, Paraná, Paulo Bolt, Joseildo, direto de Guarulhos, Haroldo de Oliveira. Gente, muito obrigado pela companhia de todos vocês. CBN Madrugada fica por aqui. Produção de Karina Almeida, trabalhos técnicos de Ricardo Garcia, apuração da madrugada, leitura do repórter CBN, Matheus de Souza, chefia de reportagem aqui da madrugada, Edmilson Fernandes, central técnica aqui em São Paulo, Devandra Almeida. Muito obrigado pela companhia de todos vocês. Volto a te encontrar amanhã naquela expectativa para o jogo da seleção brasileira na madrugada de sábado, ao vivaço, o CBN Madrugada, 12:30, depois da transmissão da Copa do Mundo aqui no Futebol Globo CBN. Um forte abraço para você, vem aí Frederico Goulart com CBN Primeiras Notícias e até logo.
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0: quarta-feira, 12 de junho de 2026. O prazo de inscrição no Enem 2026 termina hoje, às 11h59 da noite, pelo horário de Brasília. Os interessados em participar do exame devem fazer a inscrição pelo site enem.inep.gov.br/participante. O prazo vale para todos que quiserem prestar o exame e os candidatos isentos da taxa de inscrição também devem se inscrever. O Ministério da Fazenda refez os cálculos sobre o impacto da aprovação das chamadas pautas-bomba em análise pelo Congresso Nacional. A nova estimativa é de um impacto fiscal de 111 bilhões de reais por ano. Interlocutores da pasta haviam informado inicialmente ao Portal G1 que o valor superaria 2 trilhões de reais em 10 anos. Segundo as novas estimativas, o efeito será o equivalente a quase 1 trilhão de reais no mesmo período. Ainda assim, o impacto é maior do que a economia de 855 bilhões de reais estimada pela reforma da Previdência Social aprovada em 2019. No horário de Brasília, 5:02.
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1: Olá, bom dia, estamos no ar, CBN Primeiras Notícias, sexta-feira. Está começando a edição de hoje, dia 12 de junho de 2026, tocando o despertador da CBN para te acordar. Quem tá acordando agora? Quem veio aí durante toda a madrugada com Clauson Dutra, continua com a gente até às 6 da manhã, depois do CBN Madrugada, Primeiras Notícias, começando. E você que tá pulando da cama, sintoniza aí na CBN, também com imagens, a nossa transmissão no ar, além do radinho, né? Na sintonia da CBN, YouTube, Globoplay, no X, redes sociais, lá no cbn.com.br também. E aguardamos a sua participação, sua interação com a gente, seu bom dia, no chat do YouTube, lá na nossa live, também no WhatsApp 21 997642381, 997642381. Queremos medir o seu nível de romantismo hoje, né? Hoje é dia dos namorados, meus amigos, minhas amigas, dia 12 de junho. Sobe o som aí, Renatinho, cadê? A little time to think things over. Já começa com uma pedrada romântica aí pros casais apaixonados. Tudo bem, Ana Paula Jalme? Bom dia.
2: Tudo bem, Fred. Bom dia pra você. Bom dia também pros nossos ouvintes apaixonados nesse 12 de junho, né, Fred?
1: Dia mais romântico do ano.
2: É, friozinho.
1: Dia dos namorados, Copa do Mundo, festa junina. Hoje tá do jeito que o povo gosta, né?
2: É uma feira total.
1: Tem que escolher aí, ou então você mistura um pouco de tudo, né?
2: Ah, dá pra curtir, dá pra misturar e tudo.
1: É. E os nossos ouvintes? Hoje é aquele dia que a gente vai tocando música romântica, né? Aqui no Primeiras Notícias. Já tô sabendo que a Ana Paula separou uma música.
2: Preparei.
1: Até a Ana Luísa Barreto, que tá de férias, né?
2: Sim, tá de férias, mas tá ligada.
1: A participação dela aqui pra gente. Então é isso. 12 de junho. 12 de junho caindo numa sexta-feira, hein?
2: É, que aí já emenda, né? Curte a sexta, o sábado, domingo.
1: É, perigoso. Perigoso.
2: Os ouvintes estão aqui no chat animados, já estão dando um bom dia, Fred, bom dia, Ana Paula. A Elaine dando aqui um feliz dia dos namorados pra todo mundo. Tem também o Gladstone aí juntando feliz dia dos namorados, vai Brasil pra cima deles, misturou Copa com romantismo, então é beleza.
1: É o fanismo com romantismo, com anarriê, com tudo junto. E Mariah Carey, ó, sobe o som então.
2: Que pedrada. Impactada aqui,
1: essa
2: música que o Renatinho colocou.
1: Arrasou. Ó, escuta só, além de todo esse combo aí, da sexta-feira, a gente tem as notícias pra trazer pra você, né?
2: Tem
1: muito
2: notícia.
1: Assunto, muito assunto importante hoje, nesse dia 12 de junho. Você sabe, logo no comecinho aqui do programa, assim que a gente roda a nossa vinheta, você ouve em 10 minutinhos os 3 principais assuntos do dia, aqueles que você precisa saber antes de sair de casa. Estamos monitorando lá de Brasília a decisão da Polícia Federal de rejeitar a segunda proposta de delação premiada de Daniel Vorcaro. Aquela história das pautas bombas no Senado, no Congresso Nacional, que pode impactar as contas do governo federal, também tem atualização. O governo fez as contas e são 111 bilhões de reais ao ano, né? De impacto no orçamento que podem surgir se todas essas medidas forem aprovadas no Congresso Nacional. O governo prometeu recorrer ao Supremo Tribunal Federal e está tentando também negociar com o presidente do Senado, Davi Alcolumbre. E Copa do Mundo, né? Vamos falar de Copa do Mundo. Ontem foi bonita a festa lá.
2: Foi.
1: No México, abertura do Mundial. Também. Vitória de 2-0 do México sobre a África do Sul. Teve jogo aí de madrugada também. E hoje tem mais cerimônia de abertura. Tem mais festa, viu? Você tá achando que é pouco? Lá no Canadá e nos Estados Unidos também teremos jogos hoje no segundo dia do Mundial, também com cerimônia em cada uma das 3 sedes dessa que é a maior Copa do Mundo da história. Tudo isso e muito mais no CBN Primeiras Notícias, que está no ar.
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1: A Polícia Federal rejeitou a segunda proposta de delação premiada apresentada pelo banqueiro Daniel Vorcaro. A corporação comunicou oficialmente a recusa ao ministro André Mendonça, relator do caso no Supremo Tribunal Federal, e à equipe de defesa do dono do Banco Master. Os investigadores avaliaram que os novos anexos e os depoimentos oferecidos pelo empresário não apresentaram fatos inéditos ou provas substanciais. A perícia técnica da Polícia Federal possui acesso a dados de 8 telefones celulares apreendidos com o banqueiro durante as fases de operação. Com a recusa do acordo de delação, a polícia sugeriu ao ministro André Mendonça a transferência imediata do banqueiro de volta para um presídio comum. A Procuradoria-Geral da República, com quem a defesa de Forcaro também negocia, ainda não deu uma resposta formal sobre o caso. A defesa de Forcaro reformulou as minutas do acordo após uma troca na equipe de advogados no mês de maio e argumenta que os relatos reúnem elementos consistentes. A nova versão alterou anexos políticos e passou a classificar repasses financeiros ao senador Ciro Nogueira como pagamento de propina. O executivo obteve autorização judicial para permanecer detido em uma cela especial da superintendência da corporação em Brasília enquanto negociava o acordo. O dono do Banco Master cumpre prisão preventiva desde o mês de março, sob acusação de chefiar uma organização criminosa focada em fraudes financeiras bilionárias. O esquema investigado lesou fundos de previdência estadual e gerou um rombo de O esquema investigado lesou fundos de previdência estaduais e gerou um rombo projetado em 50 bilhões de reais no Fundo Garantidor de Créditos. O Ministério da Defesa revisou os cálculos técnicos e estima que o conjunto de pautas bomba em tramitação no Congresso Nacional pode gerar um impacto fiscal de 111 bilhões de reais por ano. O Ministério da Fazenda cobrou responsabilidade fiscal mútua entre os poderes e o cumprimento da Lei de Responsabilidade Fiscal. Dario Durigan já avisou que o governo pode recorrer ao Supremo Tribunal Federal se as medidas forem aprovadas. Vamos a Brasília com Igor Cardim.
3: Oi, Fred. O governo federal estima um impacto de 111 bilhões de reais por ano caso sejam aprovadas 9 propostas da chamada pauta bomba que tramitam no Congresso. O estudo foi elaborado por técnicos dos Ministérios da Fazenda e do Planejamento e inclui medidas que ampliam despesas obrigatórias ou reduzem a arrecadação da União. Entre as propostas de maior impacto estão a ampliação do teto do Simples Nacional, com renúncia estimada em 50 bilhões anuais, o aumento dos repasses aos municípios, a ampliação da renúncia tributária para templos religiosos, além da renegociação das dívidas rurais. O levantamento foi divulgado em meio à preocupação do Planalto com o avanço das pautas que podem pressionar as contas públicas e dificultar o equilíbrio fiscal. Por isso, o presidente Lula e auxiliares reforçaram o entendimento de que o governo deve acionar o STF para barrar projetos que geram despesas sem uma fonte de custeio. O governo vem enxergando o STF como aliado nessa disputa, mas, ao mesmo tempo, teme aumentar o desgaste na relação com o Congresso. Para o economista Murilo Viana, especialista em finanças públicas, o governo adotou estratégia semelhante na questão da desoneração da folha.
4: Não seria a primeira vez que o governo tomaria essa medida, né? Nós tivemos alguns exemplos, teve uma questão relacionada à discussão da prorrogação da desoneração da folha, em que o governo levou para o STF obrigou ali a apresentar a compensações para aquela frustração de receita que teria, né? Para aquela desoneração que estava acontecendo, né? De fato, é um caminho que pode ser buscado pelo governo.
3: Lula indicou ainda a aliados que pode articular um encontro com o presidente do Senado, Davi Alcolumbre, para retomar a relação. Os dois não se falam desde a rejeição de Jorge Messias para o STF. Lula se reuniu com um grupo de aliados nesta semana e, no início da conversa, segundo relatos, se mostrou reticente em conversar com Alcolumbre, mas, no final, teria se convencido da importância do encontro, até para tentar destravar a PEC, que acaba com a jornada 6x1. Fred.
1: Dia 2 da Copa do Mundo. Estados Unidos e Paraguai abrem hoje, às 10 da noite, em Los Angeles, o Mundial em território norte-americano. Hoje também acontece uma cerimônia de abertura da Copa no Canadá, que vai sediar 13 jogos do Mundial. No início dessa madrugada, o segundo jogo da competição, a Coreia do Sul derrotou a República Tcheca por 2-1 de virada. Ontem, no lendário estádio Azteca, diante de 80 mil torcedores, o México venceu a África do Sul por 2-0 no jogo inaugural da maior Copa do Mundo da história. Saiba como foi com Nadédia Calado.
2: A Copa começou com um recorde difícil de quebrar. O estádio Azteca, no México, se tornou o primeiro a receber jogos em 3 edições diferentes do torneio. Afinal, o México já sediou os mundiais de 1970 e 1986 e agora divide o posto com Estados Unidos e Canadá. Embora os americanos sejam os anfitriões principais, foi o México o palco do primeiro jogo contra a África do Sul, que terminou em 2-0. Consequentemente, também foi lá a primeira cerimônia de abertura, começando com a exposição de uma versão gigante do troféu que consagra a seleção vencedora a cada 4 anos. Depois vieram as apresentações musicais, entre elas a da colombiana Shakira, com a canção oficial da Copa, Dai Dai, com o nigeriano Burna Boy.

0: Ainda houve apresentações de outros nomes fortes da música internacional e latina, como J Balvin, Belinda e Maná. O evento, porém, foi marcado por uma nota triste. Um torcedor alemão morreu no estádio, vítima de um infarto. Ele foi socorrido, mas não resistiu. Além disso, os protestos que têm atravessado a cidade do México não pararam com o início do torneio. A onda começou com professores exigindo aumento de salário e escalou com a rejeição à realização do mega evento no país, entre críticas de excesso de atenção e investimentos para a Copa do Mundo em vez dos problemas sociais do México. Nessa quinta-feira, o destaque foi um protesto no entorno do Azteca por familiares de sequestrados por cartéis. A manifestação começou pacífica, mas participantes chegaram a atirar pedras contra a polícia, que passou a usar bombas de gás lacrimogênio. Um agente foi visto com a cabeça sangrando. Também devido aos protestos, a Praça da Constituição, famoso Zócalo, onde foi instalada a FanFest, foi cercada por barreiras metálicas que atrapalharam o fluxo de entrada. Houve empurra-empurra com milhares de torcedores tentando acessar o local à força. Em crise de popularidade, a presidente Cláudia Sheinbaum não compareceu, alegando solidariedade com a população sem recursos para os ingressos. Ela classificou o protesto como provocação para que haja imagem de repressão durante a Copa e diz que não vai cair na armadilha. Nesta sexta-feira, o Canadá faz sua própria cerimônia de abertura às 14h30 e a seleção enfrenta a Bósnia e Herzegovina às 16h. Às 20h30 acontece a cerimônia dos Estados Unidos, com a partida contra o Paraguai marcada para as 10h, tudo no horário de Brasília. Segundo o New York Times, o primeiro-ministro Mark Carney e o presidente Donald Trump também não vão às aberturas.
1: Agora, 5:15. 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
2: Bom dia a você, ouvinte da Rádio CBN aqui em São Paulo. Aqui quem fala é o Matheus de Souza. São 5:16 e a notícia que eu trago agora é que a Comissão Nacional de Energia Nuclear confirmou a ocorrência de um incidente com material radioativo nas dependências da USP em São Paulo. O episódio ocorreu no dia 29 de maio no Instituto de Pesquisas Energéticas e Nucleares, o IPEN. O relatório de ocorrência interna apontou a presença de traços de tecnécio 99 durante a retirada de sensores de um equipamento de esterilização utilizado no processo produtivo do material. Esse elemento radioativo é o mais utilizado no mundo na área da medicina nuclear, sendo essencial para exames de diagnóstico por imagem. Dois funcionários foram submetidos a exames preventivos de contador de corpo inteiro que descartaram qualquer contaminação interna. Segundo o esclarecimento técnico do IPEN, a contaminação ficou restrita à área controlada do centro de radiofarmácia e atingiu apenas a roupa de um dos trabalhadores. O caso segue sob avaliação interna no Instituto e o relatório com todos os procedimentos adotados foi encaminhado para análise da Autoridade Nacional de Segurança Nuclear. Os profissionais envolvidos passaram por novos treinamentos e nenhum funcionário permanece sob observação médica devido ao episódio. O IPEN informou que o evento ocorrido foi de pequena magnitude, sem relevância do ponto de vista da saúde ocupacional e sem potencial para causar danos aos trabalhadores envolvidos. A administração classificou o episódio como uma rotina na manipulação de elementos químicos abertos e rechaçou hipóteses de danos à saúde pública. As autoridades representativas, o Sindicato dos Trabalhadores do Serviço Público Federal e a Associação dos Servidores do IPEN cobraram esclarecimentos sobre a contaminação. Esse caso veio a público por causa da denúncia dessas entidades. Agora são 5:17.
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3: Agora é hora da nossa agenda do dia. Eu te conto os assuntos que vamos monitorar, que vão ter desdobramentos ao longo das próximas horas, nessa sexta-feira, dia 12 de junho. Atenção especial para uma investigação da Comissão Nacional de Energia Nuclear, que confirmou a ocorrência de um incidente com material radioativo nas dependências da USP, em São Paulo. O episódio aconteceu no final de maio, no dia 29, no Instituto de Pesquisas Energéticas e Nucleares, o IPEN. O relatório de ocorrência interna apontou a presença de traços de Tecnécio 99 durante a retirada de sensores de um equipamento de esterilização utilizado no processo de no processo produtivo desse material. Esse elemento radioativo é o mais utilizado no mundo na área de medicina nuclear, essencial para exames de diagnóstico por imagem. Dois funcionários foram submetidos a exames preventivos de contador de corpo inteiro que descartaram qualquer contaminação interna. Segundo o esclarecimento técnico do IPEM, a contaminação ficou restrita à área controlada do centro de radiofarmácia. Atingiu apenas a roupa de um dos dois trabalhadores. O caso segue sob avaliação interna no Instituto e o relatório com todos os procedimentos adotados foi encaminhado para análise da Autoridade Nacional de Segurança Nuclear. A gente acompanha os desdobramentos. Termina hoje, no final da noite, o prazo prorrogado pelo governo federal para a inscrição ou para a complementação dos dados do Enem. Todos os candidatos devem realizar o procedimento exclusivamente pela internet, por meio da página do participante, até às 11 horas e 59 minutos da noite de hoje. O valor da taxa de inscrição, lembrando, está fixado em R$ 85,00 e o período para quitação do boleto bancário se estende até o dia 17. Os estudantes da rede pública que concluem o ensino médio neste ano têm direito à isenção, mas eles precisam acessar o sistema para validar a participação. Os estudantes matriculados nas séries finais da rede pública contam com a pré-inscrição automática, devem apenas confirmar os dados pendentes. As provas oficiais do Enem vão ser aplicadas em todo o Brasil nos dias 8 e 15 de novembro. Lembrando que esse prazo de inscrição, né, do Enem terminava na semana passada, mas foi prorrogado depois de problemas ali relatados por alguns dos candidatos. Na agenda internacional, o presidente dos Estados Unidos, Donald Trump, afirmou que o país encerrou a guerra com o Irã, após as lideranças dos dois lados concordarem com os termos gerais de um memorando de entendimento. Essa declaração foi dada em um pronunciamento público nessa quinta-feira, coincidido com o início da Copa do Mundo. O presidente americano recuou de afirmações anteriores e cancelou uma nova rodada de bombardeios táticos programada contra o território iraniano para a noite dessa quinta-feira. O presidente Trump esclareceu que as bases do pacto internacional estão em estágio final, né? E a assinatura oficial deve acontecer na Europa no final de semana, só que isso tudo saiu da boca do presidente americano Donald Trump. Do outro lado, o ministro das Relações Exteriores do Irã desmentiu a conclusão desse acordo e classificou as declarações de Trump como especulação política, lembrando que Trump quer pôr ponto final nessa guerra em função dos desgastes com o seu eleitorado lá nos Estados Unidos. Daqui a pouco a gente vai trazer mais detalhes sobre esse assunto dentro do Mundo em 3 Minutos com o Fernando Andrade. Agora 5:21.
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3: Antes de chamar a Jade Ramos, que vai trazer os detalhes da previsão nessa sexta-feira, eu queria só confirmar que a Agência Nacional para Oceanos e Atmosfera do governo dos Estados Unidos ontem disse que realmente a gente está vivendo um contexto de formação do fenômeno climático El Niño a partir de medições registradas na faixa tropical do Oceano Pacífico. Os meteorologistas apontam que a temperatura das águas da região equatorial está 0,7 graus Celsius acima da média histórica. Cientistas estimam em mais de 60% a probabilidade de o evento se intensificar e atingir um aquecimento superior a 2 graus entre novembro desse ano e fevereiro de 2027. Aqui no Brasil, lembrando, o El Niño historicamente provoca seca no norte e nordeste e concentra chuvas intensas no sul do país. Muitas cidades não estão preparadas. A gente fala mais disso já já aqui para você no CBN Primeiras Notícias. Bom, para hoje, como é que fica o tempo? Jade Ramos conta para você.
4: A sexta-feira segue marcada por muita chuva entre o sul e parte do sudeste do país. Na região sul, a atuação de uma área de baixa pressão e a formação de um ciclone no oceano mantém o tempo chuvoso nos três estados da região. Já no sudeste, a chuva continua em grande parte do estado de São Paulo e avança ao longo do dia sobre áreas de Minas Gerais e no Rio de Janeiro, onde os temporais ocorrem de forma mais isolada. Já no centro-oeste, as chuvas seguem frequentes em Mato Grosso do Sul, no sul de Goiás e em Mato Grosso, enquanto nas demais áreas o tempo segue mais firme. Já no nordeste, a chuva continua concentrada no litoral e na faixa norte da região, enquanto no interior o tempo segue quente e seco à tarde. E no norte do país, as pancadas de chuva continuam entre Amazonas, Pará, Roraima e no Amapá. Jade Ramos, da Clima Tempo, para a CBN.
3: Agora é hora de falar de Copa do Mundo, falar mais de Copa do Mundo, né? Falar da seleção brasileira. A gente já comentou aqui na abertura do Primeiras Notícias, a cerimônia inaugural do Mundial no México, Estados Unidos e Canadá, que aconteceu ontem na cidade do México, no Estádio Azteca. Bom, o Brasil hoje faz o último treinamento antes de encarar Marrocos amanhã na estreia às 19h. O técnico Carlo Ancelotti vai dar entrevista junto com o Vini Júnior hoje à tarde. Vamos aos Estados Unidos então, saber as novidades da seleção brasileira com Leonardo Dias.
5: Oi Fred, bom dia ouvinte do CBN Primeiras Notícias. A Copa já começou, né? Com a vitória do México sobre a África do Sul por 2-0, a vitória de virada da Coreia do Sul sobre a República Tcheca pelo placar de 2-1. Para a seleção brasileira, começa só amanhã, embora o Brasil já tenha estado representado aí no jogo de abertura pelo árbitro Wilton Pereira Sampaio, e hoje é o último treino da seleção brasileira. A seleção tem como missão resolver tudo que tem para resolver nesse treino de logo mais meio-dia no horário de Brasília, ainda no CT de Columbia Park, né, que é a base da seleção brasileira para essa Copa do Mundo. Para nós da imprensa, a missão vai ser a missão primordial, vai vir no fim da tarde, 4:15 aqui no horário local de Nova Jersey, 5:15 da tarde no horário de Brasília, quando terá a coletiva com o Vinícius Júnior e, principalmente, com o técnico da seleção. E aí a missão vai ser tentar arrancar o máximo possível de escalação e de estratégia de jogo, de ideia de jogo da seleção brasileira para essa estreia contra a seleção do Marrocos. Contra o Egito, e aí tudo bem que era um amistoso, né? Era uma outra circunstância, mas contra o Egito foi engraçado porque ele chegou à coletiva, a primeira pergunta foi se ele ia passar o time completo, ele falou não, hoje não, hoje não vou passar o time completo. E aí a entrevista foi rolando, aí alguém perguntou quem ia jogar no gol, ele respondeu, perguntou quem ia jogar na lateral, ele respondeu, daqui a pouco perguntaram quem ia jogar no meio, ele respondeu, e aí uma hora ele mesmo brincou, falou, eu não dei a escalação, mas eu dei a escalação, né, porque eu fui respondendo aqui. Então ele não é um técnico assim que faça tanta questão de esconder a escalação, embora evidentemente, em se tratando agora de uma Copa do Mundo, a preocupação com essas coisas é maior do que era naquele caso de um amistoso contra a seleção do Egito. Mas enfim, não podendo assistir aos treinamentos, né, assistindo apenas 15 minutos por dia, como determina ali a comissão técnica da seleção brasileira, a gente evidentemente tem a busca por informações aí das pessoas que podem estar do lado de dentro, evidentemente, mas de ver com os nossos próprios olhos, a gente não tem como ver. Ouvir com os nossos próprios ouvidos, assim, direto da fonte, a chance vai ser nessa sexta-feira na conversa com o técnico da seleção em entrevista coletiva no MetLife Stadium, no palco do jogo de sábado contra o Marrocos, às 19h, no horário de Brasília.
3: 5:27, depois do destaque do Leonardo Dai, direto de Nova Jersey nos Estados Unidos, a gente volta aqui ao Primeiras Notícias, as atenções aos nossos assuntos locais, porque tá na hora das manchetes dos jornais. Ana Paula já vai contar aí os destaques das principais publicações brasileiras que logo mais estarão nas bancas de todo o país. Não é isso, Ana Paula? Vamos nessa?
6: É isso, Fred, vamos lá.
3: Vamos começar pela capa da Folha de São Paulo, tá aí na tela. A foto principal da Folha, o jogo de abertura ontem da Copa do Mundo, e a Folha traz outros detalhes, outras informações a respeito do alerta do El Niño, a chegada do El Niño, inclusive o cenário aqui no Brasil para muitas cidades brasileiras que não estão preparadas para as possíveis consequências, né, Ana Paula?
6: Fred, 2 em cada 3 municípios aqui do país não estão preparados para enfrentar as enchentes, alagamentos e também deslizamentos de terra causados pelas chuvas intensas. Esses dados são da plataforma Adapta Brasil, desenvolvida pelo Ministério da Ciência, Tecnologia e Inovação, em parceria com o INPE. O El Niño, a gente lembra aquele fenômeno climático causado pelo aquecimento anormal das águas do Pacífico, aquecimento que muda a circulação dos ventos, influencia o clima de vários países, e segundo o levantamento, 66% das cidades brasileiras têm baixa ou baixíssima capacidade de adaptação a inundações e a enxurradas. Já em relação aos deslizamentos de terra, o índice chega a 67%. Isso não significa que todas as cidades estejam em áreas de risco, mas indica que muitas. muitas não têm estrutura adequada para poder prevenir ou responder a esses eventos extremos. O cenário preocupa porque o El Niño costuma mudar o regime das chuvas em várias regiões do país, aumentando os desastres naturais. Especialistas defendem investimentos em infraestrutura, planejamento urbano e também sistemas de prevenção para reduzir os impactos aí para a população. Fred.
3: Destaque na capa de hoje da Folha de São Paulo. Da Folha de São Paulo, vamos para o Estadão. Primeira página, o jornal Estado de São Paulo também trazendo aí um espaço grande para a abertura da Copa do Mundo. As pautas bombam no Congresso Nacional, a manchete do dia, né? Podendo custar 111 bilhões de reais por ano para o governo federal. Assuntos que a gente também já tratou aqui na abertura do Primeiras Notícias. E uma referência também a uma perda importante do futebol brasileiro. O ex-zagueiro Brito, que fez parte da seleção da Copa do Mundo de 70, morreu ontem, né, Ana Paula?
6: É, Fred, o ex-zagueiro Brito, campeão mundial pela seleção na Copa de 70, morreu aos 86 anos. Essa informação foi confirmada pela família nas redes sociais. A causa da morte não foi divulgada, mas ele estava internado desde maio para tratar uma pneumonia. O Hércules Brito Ruas começou a carreira no Vasco da Gama, clube que ele atuou por mais de 10 anos, conquistou o torneio Rio-São Paulo de 66. No mesmo ano, participou da Copa da Inglaterra com a seleção brasileira. Brito entrou para a história do futebol ao ser titular em todos os jogos da campanha do Tri Mundial na Copa de 70 no México, formando a defesa ali ao lado de Piazza. Ajudou o Brasil a conquistar o título com a vitória por 4-1 sobre a Itália na final. Além do Vasco e Flamengo, o ex-zagueiro também defendeu clubes como Cruzeiro, Botafogo e também Corinthians, além de equipes do Canadá e da Venezuela. Brito deixa seu nome marcado entre os grandes defensores da história aqui do nosso futebol brasileiro, Fred.
3: É a Copa de 70, né? A seleção brasileira que disputou essa Copa do Mundo é o nosso esquadrão, né? Aquela seleção entrou para a história, seleção de Pelé, Gerson, Rivelino, Jairzinho, Tostão e todo mundo que fez parte desse time. Tem ali um lugarzinho no altar do futebol brasileiro. A coincidência, né, dele morrer exatamente no dia da abertura da Copa do Mundo. Fica aqui a nossa homenagem ao craque Brito. São 5 horas e 31 minutos. Destaques dos jornais dessa sexta-feira, dia 12 de junho. A gente vai pro Repórter CBN agora e daqui a pouquinho estamos de volta com outras notícias para você na edição de hoje do nosso CBN Primeiras Notícias. Não sai daí.
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0: sexta-feira, 12 de junho de 2026. Quatro acusados de participação na morte do jogador Daniel Correa Freitas, no Paraná, tiveram as absolvições mantidas pelo Tribunal de Justiça do Estado. Os desembargadores negaram um pedido do Ministério Público Paranaense pela anulação da decisão dos jurados e pela realização de um novo julgamento para os acusados. Na época, Daniel era jogador do São Bento de Sorocaba, no interior paulista. Ele tinha 24 anos e passou por clubes como São Paulo, Coritiba e Botafogo. A Polícia Federal deflagrou uma operação para desarticular um suposto esquema de vazamento de informações sigilosas. Os criminosos recebiam detalhes sobre ações de fiscalização ambiental na Amazônia. A investigação começou a partir de provas recolhidas em ações anteriores de combate ao garimpo ilegal. A Justiça Federal determinou o bloqueio de bens e valores que somam 22 milhões de reais. Um brasileiro procurado pela Interpol foi preso em Belo Horizonte após ser extraditado de Portugal pela Polícia Federal. O homem também era procurado pela Justiça Mineira. Segundo a PF, ele foi condenado a 2 anos de prisão por porte ilegal de arma de fogo. Em 2021, ele foi flagrado portando um revólver calibre .38 e munições do mesmo calibre do interior de Minas Gerais. O horário de Brasília, 5:33.
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2: Fernando Andrade está chegando agora em 3 minutinhos, resumindo os principais assuntos do noticiário internacional.
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3: Olá, seja bem-vindo ao Mundo em 3 minutos. Hoje começamos com Donald Trump, que primeiro disse que atacaria mais uma vez o Irã. Seria a terceira noite consecutiva. Falou que iria tomar a ilha de Kargi, que é o centro, o principal distribuidor de petróleo iraniano. Disse ainda que faria com o petróleo do Irã o mesmo que fez com o petróleo da Venezuela. Mas depois voltou atrás, mudou de ideia. Segundo Trump, há avanços num acordo de paz. Mas mesmo com essa mudança de ideia, talvez temporária, de Trump, é fato que essa guerra entrou numa nova fase. Como o Irã fechou totalmente mais uma vez o Estreito de Hormuz, cresce a possibilidade de Estados Unidos aumentarem a pressão sobre o Irã no mar, interceptando ou atacando petroleiros que tentam transportar petróleo iraniano. Só nessa semana já foram 3 ataques. O governo da Índia, inclusive, disse que 3 tripulantes indianos morreram em um dos ataques realizados nesta quarta-feira. Pelo que se sabe até agora, foram os primeiros marinheiros mortos nessa guerra. Vale lembrar que a Marinha Americana continua escoltando um pequeno número de navios. Do lado do Irã, o que vimos? O comando militar iraniano advertiu que qualquer novo ataque americano provocaria uma resposta mais severa do que antes e que ou todos poderão exportar petróleo e gás ou ninguém poderá. Agora um pouco mais de informação sobre a ilha de Kargi. Ela está localizada a 26 quilômetros da costa iraniana, na parte norte do Golfo Pérsico, aproximadamente 400 quilômetros do Estreito de Hormuz. Ela é importante porque ao seu redor há águas profundas o suficiente para permitir que grandes navios consigam atracar lá. Quando a gente pensa na costa continental do Irã, a gente está falando de uma região com águas rasas. Antes do início da guerra, no final de fevereiro, a ilha de Kargi era responsável por cerca de 90% das exportações de petróleo iraniano. Já houve ataques à ilha, isso aconteceu entre maio e abril. Agora, uma questão importante é a seguinte: pensar em tomar a ilha de Kargi exigiria o uso de tropas terrestres, algo inédito nessa guerra. E caso isso acontecesse, tropas americanas ficariam muito expostas a ataques de mísseis e drones iranianos. Vários especialistas apontam o seguinte: tomar a ilha de Kargi pode ser algo rápido, pode acontecer rápido, mas não significaria uma vitória imediata e aumentaria as chances dessa guerra se expandir e se prolongar ainda mais. Agora falamos das eleições acirradas no Peru, E como é que anda a apuração por lá, apuração lenta no Peru? Keiko Fujimori assumiu a liderança graças aos votos dos peruanos que vivem no exterior. Com 98% das urnas apuradas até a noite desta quinta-feira, ela tem 50% dos votos contra 49,9% de Roberto Sánchez. Ele está falando de uma diferença inferior a 700 votos. O voto dos peruanos no exterior tem sido decisivo para Keiko Fujimori. Ela venceu com uma ampla margem nos Estados Unidos, Espanha e Argentina, países que concentram grandes comunidades peruanas. Mas a disputa está longe de terminar. Ainda restam análises de mais de 1.500 atas eleitorais que foram contestadas e os dois candidatos apresentaram recursos para anular votos em algumas regiões. Mundo em 3 minutos. Até a próxima edição.
2: Até a próxima edição, Fernando Andrade. Lembrando que toda sexta-feira o Fernando Andrade está aqui, não só aqui no CBN Primeiras Notícias com o Mundo em 3 minutos, como também no Mundo em Meia Hora, em todos os aplicativos de áudio para você conferir. São 5:37. Seja bem-vindo, seja bem-vinda, boas-vindas para quem acordou agora, tá chegando na nossa audiência, a galera das 5:30, né? A segunda chamada, a lista da segunda chamada. Queremos saber se você tá romântico. Hoje é dia dos namorados, né, Ana Paula Jaume? Então vamos contemplar aqui os nossos ouvintes do CBN Primeiras Notícias que estão nessa vibe, na vibe do dia 12 de junho. Tem muita participação chegando por aí?
4: Tem, Fred, até separei aqui alguns, ó. O Quito Bartolomeu, ele disse: Frederico, vou levar minha esposa, que é namorada também há anos, no shopping pra saborear uma bela pizza. Quito, opa, lá de São Paulo. Tem o Fábio também.
2: Espero aqui que tenha feito a reserva, né?
4: É, pois é.
2: Não deixa pra ir de última hora, pra não ficar.
4: Essa hora já
2: na fila.
4: Tá até tarde pra fazer
2: reserva. Passar o dia que você podia estar no lobby aí com seu mozão.
4: Pois é, é gastar tempo na fila.
2: Não,
4: dá pra dispensar. Ó, o Fábio aqui do Rio, ele falou: bom dia, Frederico e Ana Paula Jaume. Hoje é dia dos namorados, sou feliz por ser solteiro. Fábio Nogueira.
2: Tem isso também, né? É. Tem aquelas pessoas que exercitam o amor próprio no dia 12 de junho, né?
4: O que importa é o exercer o amor.
2: Namore, né, você mesmo.
4: Exatamente.
2: É, tem gente que odeia e tem gente que pratica o amor próprio. E a sua vibe, qual é, Ana Paula Jaume?
4: Fred, olha, tem música minha, tem música da Ana Luísa também. Quer começar por qual? Pela minha, pela Ana Luísa?
2: Eu quero começar pela sua, tô curioso.
4: Ah, então
2: saber.
4: Vamos lá.
2: Qual é
4: então
2: a sua
4: vamos lá
2: vibe
4: com a minha, Renatinho. Ó, Não do Reis, ó.
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4: Essa é clássica.
5: 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Ó. Vive sem me deixar.
4: Que pedrada.
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2: Seu mozão tá ouvindo agora? Dedica ele aí.
4: Então, o amor está no ar, né?
2: Está no ar,
4: o amor,
2: né?
4: Está no ar.
2: E a Ana Luísa Barreto?
4: Ana Luísa Barreto está de férias, mas também mandou a música dela, Renatinho. Vamos lá. Canto.

0: ferimento também. Essa de quem?
1: É do Tó Brandileone, Tanto Quando. Até o nome traz a poesia, né?
0: É, parabéns aí pra todos os namorados.
1: Até sem palavras, né? Depois
0: é, relaxinho, tem alguma? Você? Cadê?
1: A
0: quem é? Tony Braxton.
1: Essa é clássica.
0: Isso é um clássico das novelas.
1: Na moral,
0: né?
1: É.
0: Um clássico das novelas.
1: Manuel Carlos.
0: Tá certo, se você quiser mandar aí sua sugestão então pra esse dia 12 de junho.
1: E a sua, Fred? Tô curiosa.
0: Ah, minha, eu me sinto representado aí por todos vocês.
1: Ah,
0: tá bom?
1: Poxa, vou deixar na vontade.
0: Por todos vocês. E a gente vai tocando aí. Quiser mandar alguma ideia, tem até às 6 horas da manhã pra fazer aquele Correio do Amor. Lembra? Correio do Amor no, nas rádios, FM, antigamente. Você mandava sua música aí pro seu namorado, sua namorada. A gente, todo dia 12, faz isso aqui no Primeiras Notícias.
1: E daqui a pouco também tem a música do Diogo Bugalho, né? Quando ele entrar aqui.
0: É, nosso Diogo. Olha só, Ana Paula, você sabe que hoje é dia 12 de junho, estamos no meio de uma Copa do Mundo e ainda tem festa junina, né?
1: Tem.
0: É o pacote completo, é o combo dessa sexta-feira. Então vamos começar o nosso giro lá em Recife, CBN Recife, Lucas Arruda.

0: ruas do Centro Histórico da capital pernambucana com uma homenagem às mulheres forrozeiras, como detalha a produtora e idealizadora do evento, Natália Reis.
1: O forró vem crescendo muito, as mulheres vêm crescendo muito dentro do forró, e a gente tem duas mulheres que para mim têm uma importância muito grande dentro do forró e dentro da caminhada, que se chama Terezinha do Acordeão e Teresa Cioli. Então, trazer essa homenagem, incluindo elas, é muito importante.
0: Teve gente de todos os cantos, quem participa há várias edições, mas também quem estava de passagem pela primeira vez, como a jornalista Fátima Bernardes.
2: Eu vim para passar esse fim de semana, Dia dos Namorados, nunca tinha vindo, não tirei nem a roupa do aeroporto, vim direto.
0: A caminhada do forró reúne centenas de músicos e musicistas para abrilhantar o percurso. Marcando a abertura do São João do Recife há duas décadas, a caminhada do forró agora também é patrimônio cultural e material da capital pernambucana. E cada vez mais, o bairro do Recife fica pequeno para tanto forró bodó. É com você, Fred.
3: Obrigado, Lucas Arruda. Se até a Fátima Bernardes caiu lá no forró, então, amigo, o negócio é bom mesmo, hein? Vamos seguindo agora para Brasília, Distrito Federal, 19 graus a temperatura, 25 é a máxima do dia, pode chover hoje em Brasília. E a notícia dessa sexta-feira, qual é, Ana Carolina Tomé?
4: Oi, Fred, bom dia. A emenda aprovada pela Câmara Legislativa do DF, que permite a recomposição salarial de servidores e militares dentro do projeto, que autoriza um empréstimo de até 6,6 bilhões de reais para socorrer o BRB, pode inviabilizar o socorro. O projeto autoriza o GDF a contratar crédito junto ao Fundo Garantidor de Crédito ou instituições financeiras para cobrir prejuízos do banco. Como o Distrito Federal possui nota baixa na capacidade de pagamento avaliada pelo Tesouro Nacional, a operação só avançou após um acordo homologado pelo STF, que prevê medidas rígidas de controle de gastos, incluindo restrições e reajustes salariais, criação de cargos e concursos públicos. A emenda aprovada abre uma exceção a essas regras ao permitir a recomposição salarial durante a vigência do acordo. Para o economista César Bergo, a emenda pode gerar insegurança para os bancos que irão financiar a operação, já que altera uma das condições apresentadas pelo governo para demonstrar capacidade de pagamento da dívida.
5: Tem a menor dúvida que essa emenda da Câmara Legislativa Distrital é uma emenda que vai de encontro a essa decisão que foi tomada em consenso no âmbito do Supremo Tribunal Federal. Não tem a menor dúvida que isso compromete, sim, inclusive esse acordo. E vamos dizer o seguinte, né? Se eu sou banqueiro, diante de uma notícia dessa, eu não sei se eu faria um empréstimo não, sabe? Porque eu vou duvidar se o GDF vai ter condições de pagar.
4: Parlamentares da oposição estudam questionar a constitucionalidade do projeto de socorro ao BRB na Justiça, que pode ampliar o debate sobre a validade do empréstimo e das condições impostas ao Distrito Federal. Fred.
3: Seguimos para Belo Horizonte agora. Vamos acionar a Débora Costa. BH, 15 graus. 25 é a máxima do dia. Por aí, qual a informação de hoje, Débora? Bom dia para você.
6: Olá, Fred, muito bom dia. Acompanhamos por aqui um crime inusitado. A Polícia Civil de Minas investiga um furto de uma ponte do final do século XIX em Prados, cidade na região central do estado. A estrutura de ferro maciço, de aproximadamente 20 metros de extensão e 5 metros de largura, foi construída na Inglaterra e enviada ao Brasil na década de 1880. A ponte pertencia à extinta Rede Ferroviária Federal da União e foi localizada no empreendimento turístico Ibit Projeto. A empresa apresentou nota fiscal à polícia comprovando a compra no valor de R$700 mil. Em nota, o Ibit Projeto afirmou que assim que soube que a ponte tinha sido furtada, procurou as autoridades competentes imediatamente. O objeto estava em uma hospedagem em Lima Duarte, na Zona da Mata, a 140 quilômetros do local de origem, em uma área de preservação ambiental. Quando a prefeitura foi notificada, a Polícia Civil foi acionada e a investigação começou. Segundo a PC, as apurações iniciais indicam que a ponte foi vendida por um homem que acreditava ser o dono da propriedade rural onde ela estava localizada. Os responsáveis vão ser ouvidos para esclarecer os fatos e, a princípio, é apurado o furto qualificado. Após a localização da ponte, os órgãos responsáveis farão o transporte da estrutura para levá-la de volta à cidade de Prados. É isso, Fred, uma excelente sexta-feira para você e para os ouvintes. Bom final de semana a todos com o jogo da nossa seleção.

0: amanhã, 7 da noite, a estreia do Brasil na Copa contra a seleção do Marrocos. Agora 5:47, hora de dar bom dia para os ouvintes do Rio de Janeiro. 18 graus, temperatura agora, máxima vai chegar aos 30 nessa sexta. Pode chover hoje no Rio. Diogo Bugalho já está aqui com a gente. Tudo bem com você, Diogo? Bom dia. E aí? Temos microfone pro Diogo? Ih, te censuraram, Diogo.
1: Bom agora dia, sim, bom Fred. Dia. Agora consegui, né? Agora tô no ar agora. Bom dia pra você, bom dia também pra quem nos ouve nessa manhã de sexta-feira.
0: Você tá na vibe romântica ou não tá na vibe romântica hoje? Você tem alguma colaboração aí pra nossa playlist do amor, não?
1: Deixei uma colaboração aí pra nossa playlist. Cadê? Temos aí? Um clássico. Take My Eyes Off of You.
0: Aí você tem que traduzir. Mas pra mim, essa quem é que tá cantando aí?
1: É Miss Lauryn Hill, que está em Rio de Janeiro,
0: verdade. Bela escolha.
1: E deixo minha queixa aqui, porque ela não cantou essa música, tá?
0: É.
1: Cantou todas as outras, menos essa.
0: Vai ter que voltar.
1: Vai ter que voltar. Agora que ela desaposentou, né? Quem sabe volta aqui ao Rio de Janeiro.
0: Gostei.

0: Daniel Gavaris. Diogo Bugalho, além da música romântica, o que você nos conta hoje no Noticiário do Rio? Queremos ouvir.
1: Olha, temos ainda desdobramentos daquele julgamento histórico do caso Henri Borel, a advogada da Monique Medeiros, mãe do menino. A advogada Florence Rosa anunciou nas redes sociais ontem que não faz mais parte da defesa da professora. A gente lembra que Monique foi condenada por omissão em relação a uma tortura sofrida pelo filho e beneficiada com o perdão judicial pelo homicídio culposo na acusação principal, que era ali a do assassinato de Henri. Na nota publicada nas redes sociais, Florence afirmou que a contratação se limitava à atuação no plenário do tribunal do júri, mas revelou que a chegada de um novo advogado para atuar na fase recursal levou ao encerramento da sua participação no caso. Ela disse que, diante de uma legítima incompatibilidade de estratégias defensivas, decidimos, em comum acordo, encerrar a participação, a atuação nesse caso. A gente lembra também que o Ministério Público e a assistência de acusação, que representa o pai do menino Henri, Leniel Borel, tentam reverter o perdão a Monique. Falo ainda de um levantamento que foi publicado ontem pela TV Globo, que analisou os contra-cheques dos conselheiros titulares do Tribunal de Contas do Estado aqui do Rio de Janeiro, e identificou pagamentos muito acima do teto constitucional do funcionalismo público, hoje em cerca de R$46 mil mensais. O maior pagamento identificado foi do conselheiro Rodrigo Melo do Nascimento, que recebeu, por exemplo, quase R$3 milhões em outubro. Segundo o contra-cheque, o salário, só o salário, foi de R$388 mil. Ele recebeu ainda R$2,5 milhões em outros valores indenizatórios, que incluíam, por exemplo, gratificação por excesso de trabalho. Dois outros conselheiros que estão afastados das funções também continuam recebendo muito. Um deles, o Domingos Brazão, condenado pelo assassinato de Marielle Franco e que, apesar de preso, ainda recebe R$35 mil por mês do Tribunal de Contas aqui do Estado. Fred.
0: Esses são alguns dos assuntos dessa sexta-feira no Rio com o Diogo Bugalho. Agora são 5:51. Vamos para São Paulo. Sim, são 15 graus agora nos termômetros. Friozinho, 22 graus temperatura máxima nessa sexta-feira dos namorados. E por aí, quais são os assuntos de hoje, Matheus? Matheus de Souza, bom dia para você, Matheus.
2: Bom dia, Fred. Bom dia também a você, ouvinte do CBN Primeiras Notícias. A nossa reportagem acompanha a notícia de que a Comissão Nacional de Energia Nuclear confirmou que houve um incidente com material radioativo no Instituto de Pesquisas Energéticas e Nucleares da USP, na Zona Oeste de São Paulo. De acordo com um relatório de ocorrência interna, o episódio envolveu a presença de traços de um elemento de meia-vida baixa, durante a retirada de sensores biológicos de um equipamento que produzia medicamentos com componentes radioativos. Dois trabalhadores passaram por exames preventivos e não tiveram contaminação interna. O relatório da Comissão Nuclear, contendo todos os procedimentos adotados, seguiu para avaliação da Autoridade Nacional de Segurança Nuclear e a gente vai atualizando esse caso ao longo do dia. A polícia também informou aqui em São Paulo que concluiu o laudo da perícia que apura as causas de uma explosão no gás, explosão de gás, ocorrida durante uma obra da Sabesp no Jaguaré, na Zona Oeste de São Paulo. Moradores atingidos seguem sem respostas definitivas para os danos e prejuízos que sofreram, um mês após a tragédia que deixou duas pessoas mortas e danificou imóveis. Famílias seguem morando em hotéis, mesmo com as casas liberadas para retorno, por se sentirem inseguras. E por fim, a Prefeitura de São Paulo entrou com um recurso no TJ do Estado para tentar liberar as obras da Times Square paulistana. O ouvinte da CBN tem acompanhado aqui na programação essa polêmica. Até que uma decisão seja tomada pelo desembargador relator, as obras do chamado Boulevard São João seguem paralisadas. Na defesa, a gestão municipal argumenta que a suspensão ignorou documentos técnicos e se baseou em argumentos genéricos sobre os impactos do projeto na cidade. Fred, por aqui é isso. Um bom dia para você e um ótimo dia para o nosso ouvinte do CBN Primeiras Notícias.
0: E para quem tá vendo as imagens aí do nosso Matheus, né, na transmissão, energia de Copa do Mundo aí tá lá no alto, né, Matheus? Olha só.
2: Por favor, né? Por favor.
0: Essa aí vale o print e vale o meme. Óculos, chapéu, dá uma cornetada aí. Dá uma cornetada, corneteiro. Amanhã é quanto?
2: Amanhã, menos de 3 gols eu não comemoro.
0: Tá bom.
2: Aqui é Brasil.
0: Ah, aqui é Brasil, aqui é Brasil.
2: Ricardo Garcia perguntou o que é isso. Eu falei, é otimismo, aqui é Brasil. Estamos brasilizados na redação em São Paulo.
0: É isso aí, tô contigo, hein? Valeu, Matheus. Bom dia pra você. 5h54 agora.
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0: Cassiano Ribeiro está chegando com o destaque do dia para acordar o ouvinte que está no campo. Hoje ele vai falar da Rússia dando um novo aval à carne bovina brasileira. Cassiano, bom dia.
5: Bom dia, Fred. Bom dia para você, ouvinte. Depois da China, que é o maior cliente da carne bovina brasileira no exterior, a Rússia reconheceu o Brasil como território livre de febre aftosa sem a necessidade de vacinação do rebanho. A confirmação foi feita pelo Serviço Veterinário Russo ao governo brasileiro ontem e é considerada uma vitória importante para o agronegócio nacional. Com o novo status sanitário, o setor espera ampliar as vendas ao mercado russo e viabilizar, inclusive, a exportação de carne bovina com osso, um produto de maior valor agregado. Segundo o secretário de Comércio e Relações Internacionais do Ministério da Agricultura, Luiz Rua, o reconhecimento ganha ainda mais relevância em um momento de tensões comerciais do agronegócio brasileiro com a União Europeia, que tem feito questionamentos sobre controles sanitários brasileiros. Além disso, o Brasil deve esgotar as cotas de exportação para a China muito em breve, provavelmente no próximo mês, no máximo. Isso significa que, a partir do preenchimento dessa cota, haverá uma cobrança de taxa extra pelo embarque dessa carne bovina para a China. Ou seja, há uma expectativa, inclusive, de que as vendas para o país asiático diminuam com essa taxação. A Rússia já foi o principal destino da carne bovina brasileira entre 2007 e 2017, por exemplo. As exportações chegaram a movimentar cerca de US$1 bilhão por ano. Depois de um período de retração, as compras russas voltaram a crescer. Em 2025, o país foi o quarto maior mercado para a proteína bovina do Brasil, com mais de US$500 milhões em negócios. O governo brasileiro e a indústria frigorífica também trabalham para ampliar o número de plantas habilitadas a exportar para a Rússia. Atualmente, 39 frigoríficos têm autorização, mas o setor busca a reabilitação de unidades suspensas e a inclusão de novas plantas, o que seria um grande alento aí, uma excelente notícia para a pecuária brasileira nesse momento de grande tensão. Eu volto na segunda-feira, um bom fim de semana para você e até lá.
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6: A Federação da Agricultura e Pecuária do Estado de São Paulo, a FAESP, realizou a Assembleia Geral com representantes dos sindicatos rurais para tratar de temas administrativos e da organização da rede sindical no Estado. O encontro teve como foco a apresentação do funcionamento da Federação, a prestação de contas aprovadas por 97% dos presidentes dos sindicatos e o alinhamento de ações voltadas ao fortalecimento das entidades rurais. A iniciativa também abriu espaço para o debate sobre os desafios do campo e reforçou a importância da atuação integrada da rede de representação. A Assembleia evidencia o papel da FAESP na coordenação institucional, na transparência dos processos e no apoio às entidades que atuam diretamente junto aos produtores em todas as regiões paulistas.
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2: Bom dia a você, ouvinte da Rádio CBN aqui em São Paulo. Quem fala é o Matheus de Souza, são 5h57, com a notícia de que dois caminhões que disputavam um racha causaram um acidente com outros 8 veículos e deixaram 4 pessoas feridas na ponte do Aricanduva, na zona leste de São Paulo. De acordo com informações da Polícia Militar obtidas pelo portal G1, os próprios caminhoneiros relataram aos agentes que disputavam um racha para decidir quem chegaria, para disputar quem chegaria primeiro à empresa onde eles trabalham. Segundo a corporação, esse racha teria provocado a sequência de colisões. Entre as vítimas estão um bebê de 4 meses e a mãe dela. Também ficaram feridos um homem de 48 anos e uma mulher de 50 que apresentava suspeita de fraturas na perna. Ainda conforme a Polícia Militar, 3 dos feridos foram encaminhados ao Hospital Vitória para atendimento médico. Os testes do bafômetro realizados nos caminhoneiros tiveram resultado negativo para consumo de álcool. Um dos motoristas foi detido por dever pensão, procurado pela justiça. 158.
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0: Já começa o Jornal da CBN. Milton Jung e Cássia Godoy. Bom dia, tudo bem, Milton?
7: Bom dia pra você, Fred. Bom dia, ouvintes.
0: Milton, hoje o gabarito pra Noite dos Namorados é o seguinte, anota aí pra você arrasar.
7: Fala.
0: Em casa mesmo, essa de sair pra jantar, fila, estresse, não. Em casa mesmo.
7: Em casa.
0: Faz ali uma canjica.
7: Canjica.
0: Enquanto assiste
7: canjica.
0: Estados Unidos e Paraguai, 10 da noite. Na TV, rolando, de preferência ali com a camisa xadrez. Aí você junta Copa do Mundo, Dia dos Namorados e festa junina, tudo no mesmo combo, né? Não tem erro, né? Fechou?
7: Tu tem que ser cara de pau, né? Pra dizer pra ela hoje, não, amor, não vamos jantar, não vamos sair pra jantar, vamos ver Estados Unidos e Paraguai. Aí ela olha na sua cara e diz assim, me dá a escalação dos Estados Unidos. Você souber do 1 ao 11... Tudo bem.
0: Fala, isso é só um detalhe.
7: Me diz quem é o craque do Paraguai. Aí não tem problema. Agora, amigo, esse papo aí não pega não. E canjica na noite do dia dos namorados.
0: Pode fazer
7: Fred,
0: uma variação.
7: Você começou mal esse seu dia,
0: um
7: Fred.
0: Um quentão, sabe, cachorro quente, alguma coisa
7: Nossa
0: assim.
7: Nossa senhora. Não tá ficando legal não. Ah, ó, você tem um dia inteiro pra repensar. Quem sabe até assistir um Canadá e Bósnia pra se entusiasmar pro canto.
0: Mas isso tudo é negociado, né? Porque Copa do Mundo, você sabe, 4 em 4 anos, né?
7: É.
0: Dia dos namorados, Milton.
7: Calma.
0: Todo
7: Copa
0: ano,
7: do Mundo,
0: né?
7: É de 4 em 4 anos. Namorada não é sempre também. Abre o olho.
0: Tchau, Milton.
7: Valeu, um abraço. Aproveite todas essas festas, Fred, com essa alegria de sempre. Um abraço pra você.
0: Valeu. E amanhã tem estreia do Brasil, hein? Copa do Mundo, 7 da noite contra Marrocos. Cobertura completa aqui da CBN. Ana Paula Jalme, bom dia pra você.
8: Bom dia, Fred. Até segunda-feira.
0: Aproveite seu dia 12 de junho. Renato Silva, Ricardo Garcia aqui no nosso time. Fiquem com o Jornal da CBN, com o Milton e com a Cássia. Tchau, tchau. Até mais.
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0: Sexta-feira, 12 de junho de 2026. O ex-zagueiro Brito, campeão mundial na Copa de 1970 com a seleção brasileira, morreu nesta quinta-feira aos 86 anos. O ex-jogador estava internado desde 13 de maio no Rio de Janeiro, tratando uma pneumonia. A informação foi publicada na conta do ex-atleta nas redes sociais, administrada pela família dele. Na Copa de 70, Brito foi titular em todos os jogos e era conhecido como atleta que tinha o melhor preparo físico da seleção. A família disse que informará em breve os detalhes do enterro do ex-jogador. O STF formou maioria para fixar que as Big Techs têm 60 dias para implementar novas medidas determinadas pelo tribunal. As normas aumentaram a responsabilidade das plataformas pelo conteúdo que publicam. Isso vale para a adoção de ações do chamado dever de cuidado, que inclui medidas para reduzir riscos de ofensas a direitos fundamentais e combate a atos ilícitos. As medidas também determinam autorregulação e disponibilização de canais de atendimento específicos para pedidos de retirada de conteúdo. As companhias aéreas brasileiras aumentaram o número de voos com destino aos Estados Unidos, Canadá e também ao México. O reforço é para atender torcedores que vão à Copa do Mundo. Até agora foram programados mais de 300 voos extras para cidades americanas, saindo de capitais brasileiras. No horário de Brasília, 6:03.
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1: Seis e quatro.
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2: Olá, muito bom dia a você. Este é o Jornal da CBN. Eu sou Milton Jung e ao nosso lado está Cássia Godoy. Bom dia, Cássia.
1: Bom dia, Milton. Bom dia aos ouvintes do Jornal da CBN.
2: Fique agora mais bem informado com os destaques desta sexta-feira, 12 de junho de 2026.
1: Federal rejeitou a segunda proposta de delação premiada apresentada pelo banqueiro Daniel Vorcaro.
2: A corporação comunicou oficialmente a recusa ao ministro André Mendonça, relator do caso no Supremo Tribunal Federal, e à equipe de defesa do dono do Banco Master.
1: Os investigadores avaliaram que os novos anexos e depoimentos oferecidos pelo empresário não apresentaram fatos inéditos ou provas substanciais.
2: Com a recusa do acordo de delação, a Polícia Federal sugeriu ao ministro André Mendonça a transferência imediata do banqueiro de volta para um presídio comum.
1: A Procuradoria-Geral da República, com quem a defesa de Vorcaro também negocia, ainda não deu resposta formal sobre o caso.
2: O dono do Banco Master cumpre prisão preventiva desde o mês de março, sob acusação de chefiar uma organização criminosa focada em fraudes financeiras bilionárias.
1: O esquema investigado lesou fundos de previdência estaduais e gerou um rombo projetado em 50 bilhões de reais no Fundo Garantidor de Créditos.
2: 6 horas, 6 minutos.
1: O Ministério da Fazenda revisou os cálculos técnicos e estima que o conjunto de pautas bomba em tramitação no Congresso Nacional pode gerar um impacto fiscal de 111 bilhões de reais por ano.
2: O novo levantamento consolidado engloba as projeções de custos e de renúncias de receitas de 9 projetos de lei e emendas constitucionais.
1: O efeito financeiro acumulado das propostas em análise alcançará o equivalente a quase 1 trilhão de reais ao longo dos próximos 10 anos.
2: A equipe econômica aponta que as medidas tendem a elevar o endividamento público e a pressionar a manutenção da taxa de juros e dos índices de inflação em patamares elevados.
1: O ministro da Fazenda cobrou responsabilidade fiscal mútua entre os poderes e o cumprimento da lei de responsabilidade fiscal.
2: Darildo Urigan já avisou que o governo pode recorrer ao Supremo Tribunal Federal se as medidas forem aprovadas.
1: Para o economista Murilo Viana, o governo deve adotar a mesma estratégia usada para barrar a desoneração da folha.
3: Não seria a primeira vez que o governo tomaria essa medida, né? Nós tivemos alguns exemplos, teve uma questão relacionada à discussão da prorrogação da desoneração da folha, em que o governo levou para o STF obrigou ali a apresentar a compensações para aquela frustração de receita que teria, né? Para aquela desoneração que estava acontecendo, né? De fato, é um caminho que pode ser buscado pelo governo.
2: 6 horas, 7 minutos.
1: Enquanto tenta barrar as pautas bomba do Congresso, o governo também aumenta os gastos em ano eleitoral.
2: Segundo o levantamento divulgado pelo jornal O Globo, as medidas adotadas pelo governo federal para estimular a atividade econômica neste ano já totalizam 215 bilhões de reais.
1: O montante supera as receitas adicionais calculadas em 109 bilhões. O levantamento indica que o volume de incentivos financeiros equivale a 1,6% do PIB.
2: O estudo aponta que a equipe econômica poderá anunciar o cumprimento formal das metas fiscais, porque apenas 9 bilhões de reais, ou 4% da expansão, estão submetidos aos limites do arcabouço fiscal.
1: Especialistas em contas públicas alertam que a totalidade das medidas de estímulo gera impacto direto ou indireto no endividamento do país, independentemente das regras de exclusão do teto.
2: O crescimento acelerado da dívida pública pressiona a elevação das taxas de juros de longo prazo e amplia os riscos inflacionários.
1: Agora são 6:08.
2: A Comissão Nacional de Energia Nuclear confirmou a ocorrência de um incidente com material radioativo nas dependências da USP em São Paulo.
1: O episódio ocorreu no dia 29 de maio, no Instituto de Pesquisas Energéticas e Nucleares, o IPEN.
2: O relatório de ocorrência interna apontou a presença de traços de tecnécio 99 durante a retirada de sensores de um equipamento de esterilização utilizado no processo produtivo do material.
1: Esse elemento radioativo é o mais utilizado no mundo na área de medicina nuclear, sendo essencial para exames de diagnóstico por imagem.
2: Dois funcionários foram submetidos a exames preventivos de contador de corpo inteiro e descartaram qualquer contaminação interna.
1: Segundo o esclarecimento técnico do IPEN, a contaminação ficou restrita à área controlada do centro de radiofarmácia e atingiu apenas a roupa de um dos trabalhadores.
2: O caso segue sob avaliação interna no Instituto e o relatório com todos os procedimentos adotados foi encaminhado para análise da Autoridade Nacional de Segurança Nuclear.
1: O incidente com material radioativo veio à tona após o Sindicato dos Trabalhadores no Serviço Público Federal e a Associação de Servidores do IPEN cobrarem esclarecimentos sobre a contaminação.
2: As entidades representativas manifestaram preocupação com os protocolos de segurança e relacionam a ocorrência a problemas estruturais, como cortes orçamentários e redução do quadro de pessoal.
1: Agora são 6:10.
2: Termina hoje, no fim da noite, o prazo prorrogado pelo governo federal para inscrição ou complementação de dados no Enem.
1: Todos os candidatos devem realizar o procedimento exclusivamente pela internet por meio da página do participante.
2: O valor da taxa de inscrição está fixado em R$85 e o período para a quitação do boleto bancário se estenderá até o dia 17.
1: Os estudantes da rede pública que concluem o ensino médio este ano têm direito à isenção da taxa, mas precisam acessar o sistema para validar a participação.
2: Os estudantes matriculados nas séries finais da rede pública contam com pré-inscrição automática e devem confirmar os dados pendentes.
1: As provas oficiais do Enem serão aplicadas em todo o Brasil nos dias 8 e 15 de novembro.
2: A partir dessa edição, o exame passa a acumular também a função de avaliar a qualidade do ensino médio em moldes similares ao sistema de avaliação da educação básica.
1: Você está acompanhando os destaques desta sexta-feira do Jornal da CBN.
2: O presidente dos Estados Unidos, Donald Trump, afirmou que o país encerrou a guerra com o Irã após as lideranças dos dois lados concordarem com os termos gerais de um memorando de entendimento.
1: O mandatário norte-americano recuou de afirmações feitas pela manhã e cancelou uma nova rodada de bombardeios táticos programada contra o território iraniano para a noite de quinta-feira.
2: O presidente esclareceu que as bases do Pacto Internacional estão em estágio final e a assinatura oficial deve ocorrer na Europa no fim de semana.
4: O estreito vai ser aberto oficialmente. Assim que nós assinarmos, que pode ser em breve, muito rápido, talvez no final de semana, na Europa. É um ótimo negócio para os Estados Unidos e para o Oriente Médio. E eu acho que no final é ótimo para o Irã, porque eles poderão reconstruir o país deles. Eles todos aprovaram o negócio.
1: O Ministério das Relações Exteriores do Irã desmentiu a conclusão do acordo e classificou as classificações de Trump como ou as declarações como uma especulação política.
2: O porta-voz da chancelaria de Teherã declarou que o país não tomou nenhuma decisão definitiva e reforçou que o governo não abrirá mão do direito de enriquecer urânio.
1: 6:12.
2: A Agência Nacional para Oceanos e Atmosfera do governo dos Estados Unidos confirmou a formação do fenômeno climático El Niño a partir de medições registradas na faixa tropical do Oceano Pacífico.
1: Os meteorologistas apontam que a temperatura das águas da região equatorial está 0,7 graus Celsius acima da média histórica.
2: Os cientistas estimam em mais de 60% a probabilidade de o evento se intensificar e atingir um aquecimento superior a 2 graus entre novembro e fevereiro de 2027.
1: No Brasil, o El Niño historicamente provoca seca nas regiões norte e nordeste, além de concentrar chuvas intensas na região sul.
2: 6:13.
1: A eleição no Peru continua indefinida, depois de 5 dias de apuração.
2: A candidata conservadora Keiko Fujimori mantém a liderança com uma vantagem mínima sobre o esquerdista Roberto Sanches.
1: Com mais de 98% das urnas apuradas, ela tem 50,004% dos votos contra 49,996% do rival.
2: No universo de mais de 18 milhões de votos já contabilizados, a diferença é de apenas 1.303.
1: 6:13.
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2: Estados Unidos e Paraguai abrem hoje às 10 da noite em Los Angeles a Copa do Mundo em território americano.
1: 1h30 antes, a cerimônia de abertura terá shows de artistas como Katy Perry, Lisa, Rima e Anitta.
2: Fora de campo, o jogo é considerado evento especial de segurança nacional. Envolve uma operação de larga escala, coordenada por FBI e Serviço Secreto Americano.
1: A presença do presidente americano Donald Trump ainda não está confirmada.
2: Hoje também haverá uma cerimônia de abertura da Copa do Mundo no Canadá, que vai enfrentar a Bósnia às 4 da tarde.
1: No início desta madrugada, no segundo jogo da Copa, a Coreia do Sul derrotou a República Tcheca por 2-1 de virada.
6: Alvarado, cruzamento na área, Jiménez, pro gol! Do México!
2: No lendário estádio Azteca, diante de 80 mil torcedores, o México derrotou a África do Sul por 2-0 no jogo de abertura da maior Copa do Mundo da história.
1: O árbitro brasileiro Wilton Pereira Sampaio chamou a atenção ao expulsar 2 jogadores sul-africanos e 1 da seleção mexicana.
2: Nova Jersey, o técnico Carlo Ancelotti comanda hoje o último treino da seleção brasileira antes da estreia contra o Marrocos amanhã.
1: O treinador italiano testou a mesma escalação pela segunda vez, com 8 jogadores que começaram a última Copa no Catar.
2: Quando entrar em campo, Alisson vai se tornar o terceiro goleiro a ser titular do Brasil em 3 Copas do Mundo.
7: E eu me sinto honrado, né, por fazer parte desse grupo seleto de goleiros que vão estar disputando 3 Copas do Mundo, mas eu quero entrar no outro grupo, né, no grupo dos campeões.
2: Estes são alguns dos destaques de hoje do Jornal da CBN. Você é nosso convidado, venha participar. Envie sua mensagem 99911-9981, 99911-9981, é o nosso WhatsApp. Coloca o DDD11 na frente. 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E aí no seu radinho de pilha, o Jornal da CBN já está no ar.
1: 6:16.

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8: 6:18.
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9: O governo governo do Amazonas irá encaminhar um novo projeto de emenda à Constituição para solicitar o remanejamento de recursos do Fundo de Apoio às Micro e Pequenas Empresas e ao Desenvolvimento Social. O recuo ocorre uma semana após o início da tramitação da matéria na Assembleia Legislativa do Amazonas. O projeto busca remanejar recursos do fundo para aplicação de pagamento de despesas correntes do Estado. De acordo com o presidente da Alean, Adjunto Afonso, do União Brasil, o governador Roberto Cidade, do mesmo partido, irá avaliar melhor o texto para encaminhar uma nova redação. Segundo o adjunto, a expectativa é que o governo apresente um texto substitutivo.
8: Investimento. O governo hoje, ele precisa fazer investimento no outro. Se tem um dinheiro sobrando que não é para que não está sendo utilizado, eu não vou dizer, você pode me perguntar, mas por que que não foi aplicado? Porque não houve tomador, né? Às vezes o banco ou a agência de fomento, ela aplica quando você vai em busca. Se não houve e o governo precisa daquilo para fazer outros investimentos que vai gerar emprego e gerar renda, principalmente no interior, o governo vai ter que fazer muitos convênios com a prefeitura para ajudar isso aí. Mas o governo resolveu, nós não vamos votar, por enquanto, entendeu? Vai analisar melhor, pode ser que até o governo tenha recurso de outras fontes que possibilite ele não votar, mas enquanto ele não usar esse dinheiro. Mas enquanto isso, esse dinheiro continua no caixa da FEAM.
9: Para este ano, o governo previu de orçamento para o fundo 215 milhões de reais. O recurso é destinado para concessão de crédito em micro e pequenas empresas, cooperativas dos setores produtivos administrados pela Agência de Fomento do Amazonas, a AFEAM. Favorável à proposta, o presidente da Alean afirmou que o governo irá utilizar apenas parte do recurso do fundo.
8: Se o dinheiro é para investimento, eu sou favorável. Se o governo pode emprestar para investir, empresta para investir. O Estado tem condições de fazer isso. Então o governador mandou que vai fazer uma avaliação maior para poder depois propor essa casa, certamente, se vai votar ou não. Nós vamos segurar, na fé que, por exemplo, ela tá na casa. Uhum. Né? Mas aí depois pode ser que o governo modifique, mande substitutivo, entendeu? Aí a gente vai aguardar a orientação do executivo. Aqui nós legislamos, não só matérias nossas, mas matérias principalmente do executivo e dos outros poderes que vêm para cá. Agora a gente analisa e aquilo que a gente entender que é bom, a gente está lá para votar, aquilo entender que pode ser analisado, pode ser avaliado de outra forma, a gente faz.
9: Em 2019, o ex-governador Wilson Lima também solicitou acesso ao recurso até dezembro do mesmo ano. Pelo texto do projeto, o governador Roberto Cidade justificou a medida considerando o cenário fiscal de 2026, de elevada complexidade fiscal, restrições orçamentárias, instabilidade econômica e pressão sobre despesas obrigatórias. O governador também aponta a redução da arrecadação tributária. Na matéria, Cidade argumenta que a proposta não representa medida de flexibilização irresponsável da gestão financeira, mas um mecanismo de prudência fiscal. De Manaus, Ricardo Chaves para a CBN Amazônia.
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0: 6:27.
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0: Muito bom dia, Eduardo Hauen.
1: Bom dia, Milton. Bom dia, Cássio. Bom dia a todos os ouvintes.
2: Bom dia, Eduardo.
0: Ontem nós respondemos a uma pergunta enviada pelo Luiz, aqui de São Paulo. Ele tem 63 anos. Aí ele ficou com uma dúvida, depois da nossa resposta aqui. E ele escreveu o seguinte, ele que Dr. Hauen citou como fazer treino de potência. O que seriam 60% da repetição máxima? Uma das perguntas que ele fez. E aí segue. Repetições rápidas versus repetições lentas, segurando no ponto máximo do movimento e no movimento excêntrico descer, devagar. Qual a vantagem e desvantagem entre um e outro, visando o ganho de massa muscular?
1: Bom dia, Luiz. Vamos explicar. Primeiro, o que é 60% da repetição máxima? 60% de uma repetição máxima significa, Milton, usar uma carga equivalente a 60% do peso máximo que uma pessoa consegue levantar uma única vez em determinado exercício. Por exemplo, se o Luiz consegue levantar no supino 100 quilos uma única vez, 60% dessa repetição seria ele treinar com 60 quilos. E como é que a gente determina isso? Um é fazer exatamente, colocar o máximo ali que você consegue, aí a gente descobre o que é, né, qual é a carga de uma repetição máxima. Mas principalmente depois de 60 anos, a gente evita, até para evitar lesões. Então a gente faz uma tabelinha de predição, assim, você consegue, por exemplo, quem faz 80% da carga máxima, ele consegue repetir aquele peso 8 a 10 vezes. Então, por exemplo, se o Luiz, a repetição máxima dele é 100 quilos, se ele pegar um peso e ele coloca lá 8 vezes aquele peso que ele colocou, é 80% da repetição máxima. Então, a gente já sabe que se ele pegar aquele peso de 80 quilos e fazer 8 a 10 vezes, você multiplica, vai dar 100 quilos a repetição máxima para não expor ele a uma carga muito pesada. Agora, o que é mais interessante, as outras perguntas, que saiu agora uma diretriz. Fazia 17 anos que não tinha uma atualização. E a American College of Sport Medicine, em 2026, ela liberou a nova diretriz explicando sobre as repetições, qual é o jeito melhor para ganhar músculo ou não. Então, as repetições rápidas versus aquelas lentas produzem hipertrofia muito similar quando você corrige o volume total de treino. Então, na nova diretriz, concluiu que aquele tempo sob tensão, né, que é a duração ali da repetição, ele não afeta muito o resultado de hipertrofia. Então, é muito similar. Então, se fazer uma repetição em menos de um segundo até 8 segundos. Então, por que que a gente usa um treino ou outro? Um tem vantagem e desvantagem. Por exemplo, no treino de rápido, né, aquela repetição mais rápida, a fase concêntrica explosiva, que é aquela que contrai, permite você usar cargas maiores, isso gera mais potência muscular, melhora ali a nossa função neuromuscular e possibilita você conseguir fazer mais vezes o exercício. Agora, tem a desvantagem que também, Milton, de risco de você fazer a técnica executar ela de uma forma sem controle, tem risco de lesão. Agora, aquelas repetições lentas, né, que você segura ali no pico e na descida é bem lentinho, tem as vantagens porque você tem um maior controle do movimento, potencialmente você tem menor risco de lesão, né, durante a contração muscular. Agora, a desvantagem, reduz a carga que você consegue fazer, né, porque você fica muito tempo ali com o peso, diminui o número de repetições possíveis e aumenta a fadiga metabólica sem aquele ganho de hipertrofia se você fizer um volume menor de treino. Então é muito similar, o importante é treinar como o Luiz já faz, Milton.
0: E você que está nos acompanhando também pode fazer como o Luiz, não só atividade física, mas tirar suas dúvidas com o Eduardo Hauen, que explica tudo bem explicadinho. E você escreve então para bemestar@cbn.com.br. bemestar@cbn.com.br. Bom fim de semana, Eduardo Hauen.
1: Bom final de semana a todos.
2: Até mais.
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0: sexta-feira, 12 de junho de 2026. A Polícia Federal rejeitou a segunda proposta de delação premiada apresentada pelo banqueiro Daniel Vorcaro. A corporação comunicou oficialmente a recusa ao ministro André Mendonça, relator do caso no STF, e à equipe de defesa do dono do Banco Master. Os investigadores avaliaram que o novo material oferecido pelo empresário não apresentou fatos inéditos ou provas substanciais. O Ministério da Fazenda revisou os cálculos técnicos e estima que o conjunto de pautas-bomba em tramitação no Congresso pode gerar um impacto fiscal de 111 bilhões de reais por ano. O efeito financeiro acumulado das propostas alcança quase 1 trilhão ao longo de uma década. O projeto que estabelece a renegociação de dívidas de produtores rurais lidera o impacto fiscal da lista, com custo estimado de até 140 bilhões de reais em 13 anos. A Comissão Nacional de Energia Nuclear confirmou a ocorrência de um incidente com material radioativo nas dependências da USP. O caso aconteceu no dia 29 de maio no Instituto de Pesquisas Energéticas e Nucleares, o IPEN, mas só foi divulgado agora. O elemento radioativo encontrado é o mais usado no mundo na área de medicina nuclear. Dois funcionários foram submetidos a exames preventivos que descartaram contaminação. No horário de Brasília, 6h33.
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0: Quem usa mais o celular? Você ou seu filho? A Suécia acaba de reforçar orientações para que os próprios pais limitem o uso de celular perto dos filhos. Zonas sem telefone em casa. Mesa de jantar. Quarto. A lógica é forte e simples. Já está claro que não é só a criança no celular. Os adultos também e, por isso, acabam modelando distração, ausência emocional e hiperconexão, como se fosse comportamento normal. A gente aprendeu a apontar o dedo para o filho que não larga a tela, mas esquece quem comprou o aparelho, configurou e entregou na mão. Criança não nasce sabendo se desconectar, ela aprende vendo. E o que ela vê hoje? Pai que janta de olho na notificação ou uma mãe que conversa sem olhar no rosto? Adulto presente no cômodo e ausente na relação. Dá para estar no mesmo ambiente e a 1.000 quilômetros de distância. Isso a criança sente antes de ter vocabulário para nomear. Tem uma coisa que nenhum aplicativo substitui: o olho no olho. A criança não quer só o pai dentro de casa, quer o pai disponível. São coisas completamente diferentes. O adolescente virou o bode expiatório de uma ausência que mora na família inteira e usa o celular como álibi. A culpa vai pro aparelho para não precisar encarar a pergunta de verdade. Quando foi a última vez que olhei para o meu filho sem ter uma tela na mão? A Suécia fez o óbvio que a gente teima em não fazer. A regra de tudo em casa começa no adulto. Sempre começou.
1: Esse é o Rossandro Klinger, todos os dias conosco aqui no Jornal da CBN. Você também pode ouvir o Refletir para Viver lá no nosso site cbn.com.br. 6:36.
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3: Copa do Mundo segue em clima de festa nesta sexta-feira, quando Estados Unidos e Canadá promovem cerimônias especiais para marcar o início do torneio em seus territórios. No Canadá, o evento será realizado no estádio de Toronto a partir das 14:30, horário de Brasília, antecedendo o duelo entre Canadá e Bósnia. A cantora Alanis Morissette será responsável pela execução do hino canadense, enquanto Alexander Gadik interpretará o hino da Bósnia. A apresentação ficará sob o comando do ator e humorista Will Arnett. Já nos Estados Unidos, a celebração começa às 8:30 PM no estádio de Los Angeles, antes da partida entre Estados Unidos e Paraguai. O evento destacará a força criativa da capital mundial do entretenimento. A dupla Dan e Shai interpretará o hino americano e o grupo Pura Rei Som ficará responsável pelo hino paraguaio. A festa também terá apresentações de Katy Perry, além de um encontro internacional entre Anitta, Lisa e Rema, intérpretes da música Goals, que integra o álbum oficial da FIFA para a Copa do Mundo. De São Paulo, Bruno Faria.
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1: 6:39.
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1: 6:40.
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11: Comissão de Constituição e Justiça da Câmara aprovou a admissibilidade de uma proposta de emenda à Constituição que reduz a maioridade penal do país para 16 anos de idade. Atualmente, a Constituição estabelece que menores de 18 anos são penalmente inimputáveis, mas a ideia dos parlamentares é reduzir essa idade para 16 anos. A proposta recebeu o apoio de 44 parlamentares na CCJ e votos contrários de 18 deputados. O parecer do deputado Coronel Assis do PL avalia

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0: conversado com você ontem sobre esse assunto, sobre superstições para a Copa do Mundo, superstições para o futebol, e claro, quando tudo isso se mistura com a seleção brasileira em campo, evidentemente que a gente vai buscar a opinião dos nossos ouvintes, saber como é que as pessoas se comportam diante dessas situações, e é sobre esse assunto que nós trazemos a reportagem do Igor Cardinho.
1: Em tempos de Copa do Mundo, a torcida brasileira faz de tudo para ver a seleção canarinho vencer. E aí valem as superstições, rituais e bolões que ajudam no espírito pela busca do tão sonhado hexa. Tem gente que não lava a camisa da sorte durante todo o Mundial. Tem quem ocupe sempre o mesmo lugar no sofá. Torcedor que só assiste ao jogo com determinado grupo de amigos. E existem aqueles que fazem promessas, evitam mudar a rotina e transformam qualquer coincidência em sinal de que a seleção vai vencer a partida ou até mesmo levar o título. Um roteiro que mistura rituais, mandingas e aquela sensação de que, de alguma forma, é possível ajudar os jogadores fora de campo. O curioso é que, mesmo sabendo que nenhuma dessas ações interfere diretamente no placar, muita gente continua repetindo os mesmos hábitos. A estudante Sara Melo admite que as superstições fazem parte da rotina dela o ano inteiro, acompanhando o time nos campeonatos nacionais. Ela já chega treinada para a Copa do Mundo.
2: Eu, por exemplo, não vejo jogo de braço cruzado, não vejo jogo de perna cruzada, nada. Eu sinto que isso vai dar azar pro meu time. E pode ter certeza que eu também não vou ver jogo da seleção nenhum de perna cruzada. E outra coisa também que eu costumo fazer muito em dia de jogo, antigamente era bem consciente, mas eu costumo combinar roupa íntima com a cor do clube. E eu vou fazer a mesma coisa também pra Copa do Mundo esse ano. E também das minhas partes favoritas é poder combinar a maquiagem com momentos.
1: E não é só a Sara. O designer João Vitor Duarte transformou a própria casa em uma espécie de templo da sorte. Tudo começou na Copa de 2018, quando o mesmo grupo de amigos se reuniu para assistir aos Jogos do Brasil. No dia em que mudaram a rotina, a seleção perdeu para a Bélgica.
3: Em 2026, então, a gente vai assistir de novo os jogos na minha casa. Foram duas Copas já que a gente testou isso. Uma a gente tem certeza que foi a mudança de lugar, não tem nada a ver com a geração de ouro da Bélgica. A segunda, talvez, foi um motivo de pura sorte do futebol, o momento da Croácia, que não pode colocar no ambiente. Então a gente vai seguir na superstição e testar mais uma vez, até porque eu já mudei de casa, não é o mesmo apartamento, e esse ano vai dar certo. Estamos confiantes nisso.
1: Já o publicitário Isaac Daza tem certeza que a vitória da seleção está ligada.

0: a cor da camisa que ele usa.
1: É tudo por meio método científico. Eu já reparei que usando certas camisas, quando eu vi o Brasil jogar, ele não ganhava. Por exemplo, na verdade, eu não uso camisa amarela, basicamente em jogo importante, porque eu sei que camisa amarela é mais chance da gente perder. Eu só vejo com a mesma camiseta azul do Brasil que eu tenho. Eu evito o máximo possível.
0: E a ciência tem uma explicação para isso. Segundo o professor de psicologia da Universidade Católica de Brasília, Leandro Oliveira, o cérebro humano busca constantemente formas de encontrar sentido e previsibilidade em situações que estão completamente fora do nosso controle.
2: Quando o resultado normalmente independe da gente, que é no caso do jogo, primeiro que a gente não está jogando, o cérebro ele tende a buscar ali padrões e até mesmo algum sinal de previsibilidade. Quando a gente usa a mesma camisa, tem pessoas que sentam no mesmo lugar, ou criam rituais, é muito comum também, cria uma sensação subjetiva de tentar ou de ter ordem diante de algo que é imprevisível. Não é falta de racionalidade, não é nada do tipo. É uma resposta que é extremamente humana e inclusive auxilia frente até comportamentos ansiogênicos, até em relação à nossa ansiedade ou o desejo de algum pertencimento coletivo.
0: Mesmo todo mundo sabendo que quem decide o jogo são os jogadores, não custa nada dar uma força, seja com a torcida ou com as superstições. De Brasília, Igor Cardim.
3: 16 anos, os fatos estão aí para colocar abaixo qualquer tese científica, né? Sobre superstições. Mas claro que há uma questão psicológica que explica, te gera segurança. Você acredita na possibilidade de alguma forma estar levando energia até aquelas pessoas.
4: E já tem ouvinte aqui se manifestando falando de superstições, viu? Tem aqui o nosso ouvinte Silvio. Ele falou o seguinte: ele não tem superstição, mas a irmã dele, a Sandrinha, tem. Ela pede para que ele não assista os jogos, mas se ele for assistir, que torça pelos adversários, porque ela diz que eu sou pé frio. Exemplo, quando eu não assisti o Mundial de Clubes, o Corinthians foi campeão. Quando não assisti nenhum jogo do Philadelphia Eagles, eles foram campeões. Então tá aí a superstição na família do Silvio.
3: É, lá em casa, desde a derrota do 7-1, nunca mais convidei meu cunhado italiano para assistir os jogos comigo.
4: Foi isso, meu.
3: 6:50.
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1: 6:52.
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0: Muito bom dia para você, Tarcísio Veloso.
1: E aí, Milton, bom dia para você, bom dia para Cássia, bom dia para os ouvintes.
2: Bom dia, Tarcísio.
0: Durante toda a semana você acompanhou o Web Summit no Rio de Janeiro. Aí vamos aproveitar aqui para fazer um balanço desse evento. Ontem foi o último dia do evento, tenho certeza que o ponto mais alto do dia de ontem foi a sua palestra, mas a despeito disso.
1: Ah, obrigado.
0: Vamos falar do outro painel lá sobre a soberania dos países diante da inteligência artificial, tema estratégico.
1: Sem dúvida, Milton. Obrigado pela gentileza das palavras. Acompanhando os outros painéis, então, nós tivemos um muito interessante, muito importante, com a vice-presidente executiva da Comissão Europeia para Soberania Tecnológica, Segurança e Democracia, chamada Rena Virkkonen. Esse é o nome dela. E nisso, nessa conversa, a convidada e sua entrevistadora perpassaram por várias situações, lembrando dos duopólios que nós temos vivido hoje, principalmente entre Estados Unidos e China, nessa questão do desenvolvimento de inteligência artificial. E aí Estados Unidos impedem que os chips mais poderosos de IA sejam vendidos para a China. A China aparentemente tem uma maior permissividade para laboratórios de IA que se valem de técnicas que em outros países seriam mais questionáveis na formatação desses modelos. Então, tudo isso sendo posto ali, a gente acaba vivendo num mundo de muita estabilidade, e a Europa, no caso a União Europeia, se posiciona no sentido de ela própria desenvolver também tecnologias, colocar ali parâmetros e controles para tentar garantir que não fique tão dependente dessas outras nações e desses outros laboratórios que estão correndo tão rapidamente. Então, isso que foi posto como o principal destaque dessa palestra, e eu separei um trecho para a gente ouvir. Vamos acompanhar.
3: Vemos que aqueles que têm capacidade em tecnologia dominam em grande medida tanto a economia quanto o mundo. Por isso, é importante que a Europa não seja demasiadamente dependente de terceiros em setores críticos. Que tenhamos nossa própria capacidade de inovar e impulsionar tecnologias. Podemos também decidir com quem e de que forma operamos, para não termos esse tipo de dependências arriscadas. Especialmente quando olho para tecnologias muito críticas, como a inteligência artificial.
1: E nisso, nessa fala, a gente lembra que a IA já tem sido utilizada, inclusive, em guerras. Ela já tem sido utilizada, inclusive, para substituição de pessoas por máquinas. Então, é muito importante que que essas palavras sejam colocadas e que a gente acompanhe o que está acontecendo no continente europeu. Tanto é assim que ontem a Rena Virkkonen anunciou, e a gente já tem confirmado, que hoje o Brasil e a União Europeia vão assinar um acordo de parceria digital, que é considerado inédito, histórico. O Brasil vai passar a integrar o grupo de países parceiros estratégicos do bloco, e futuramente serão desenvolvidos trabalhos para que no campo da IA, da governança de dados, serviços digitais, essas grandes empresas que acabam dominando o mundo eletrônico, das buscas de aplicativos de celular, tudo isso vai entrar nesses mecanismos de cooperação, e nos próximos meses a gente deve descobrir, portanto, quais são os frutos dessas negociações que o Brasil consegue aprender com o continente europeu na defesa da soberania digital.
2: Tassius, agora a gente muda de assunto e trata de um dos negócios mais esperados do ano, que é a entrada da SpaceX na Bolsa de Valores. Expectativa alta para essa sexta-feira, será que o Elon Musk vai se tornar a pessoa trilionária do planeta?
1: Primeiro eu queria fazer uma parte aqui, para quem está acompanhando o jornal da CBN em vídeo, você e o Milton hoje, vestidos com essas jaquetinhas de couro, estão o próprio Jensen Huang, que é o CEO da NVIDIA. Ele sempre faz as apresentações com todo esse estilo. Olha. Tá espetacular, parabéns.
2: Ah, a gente combinou primeiro, né, Milton?
1: E aí, no caso do... Falando dos grandes laboratórios de IA, a SpaceX de Elon Musk, ela deve agora abrir, então, essa essa nova leva de grandes empresas que abrem capital na bolsa, além da SpaceX, não custa lembrar, a OpenAI do ChatGPT também já iniciou os trabalhos regulatórios para fazer isso acontecer, e a Anthropic, que é a dona do Claude. Então, o que a gente tem hoje? As negociações vão acontecer na Nasdaq, que é a bolsa de tecnologia dos Estados Unidos. Expectativa é de que a empresa chegue a um valor de mercado de 1,770 bilhões de dólares. Então, é uma coisa impressionante. Se isso se confirmar, Elon Musk chega perto de se tornar a primeira pessoa trilionária do planeta, porque ele tem, né, um conjunto de ações muito grande da SpaceX. E também, se os números se confirmarem, tem que esperar no fim do dia, Milton e Cássia, serão 75 bilhões de dólares captados nessa abertura, o que é muito mais do que qualquer outra empresa já fez, dá para dizer até na história do capitalismo. O número dois seria a Saudi Aramco, que fez 25, 26 bilhões, qualquer coisa nisso. E aí, rapidamente aqui, porque eu sei que eu já estou em cima do horário, não custa lembrar que a SpaceX nasceu como uma empresa de exploração espacial, eles querem ir a Marte. Hoje, ela é dona da Starlink, aqueles satélites que transmitem internet para o mundo inteiro, mas ela absorveu o Twitter, que agora se chama X, e a xAI, que é a empresa de inteligência artificial. Então, quem entrar nesse negócio precisa ter em mente que é um verdadeiro conglomerado, que faz um monte de coisa, e vai estar principalmente apostando e colocando dinheiro, bancando na ideia de futuro do Elon Musk. Aí cada um faz aí a sua conta, né, avalia se é o que quer, mas certamente um momento importante para a gente acompanhar no mundo da tecnologia.
0: Uma ótima sexta-feira para você.
1: Boa sexta, gente. Tchau,
2: até
1: tchau.
2: Até mais, Tássios.
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0: sexta-feira, 12 de junho de 2026. O banqueiro Daniel Porcaro afirmou ter repassado 30 milhões de dólares ao presidente do Senado, Davi Alcolumbre, em uma conta no exterior. A transação foi operada pelo empresário Augusto Lima, ex-sócio do dono do Banco Master. A contrapartida seria a defesa dos interesses da instituição financeira no Congresso. A revelação consta na segunda proposta de delação premiada do banqueiro. Alcolumbre afirma que a acusação é falsa. A informação foi divulgada pela revista Veja. Termina no fim da noite de hoje o prazo para inscrição no Enem. Os candidatos devem fazer o procedimento exclusivamente pela página do participante na internet. O valor da taxa de inscrição está fixado em R$ 85,00 e o pagamento do boleto pode ser feito até a próxima quarta-feira. O governo federal prorrogou em uma semana o prazo por causa de relatos de falhas e instabilidade no sistema. O Fundo Amazônia arrecadou 2 bilhões e 600 milhões de reais em doações de 8 países e da União Europeia e aprovou investimento de quase 4 bilhões e 300 milhões em projetos entre 2023 e o mês passado. De acordo com o Ministério do Meio Ambiente, o período representa 60% de todas as aprovações e contratos desde a criação do fundo, em 2008. Ao todo, 75% dos municípios da Amazônia Legal contam com projetos conforme o governo. No horário de Brasília, 7:04.
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1: De 5.

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1: Muito bom dia a você que escolheu ficar mais bem informado ouvindo o Jornal da CBN na manhã desta sexta-feira, 12 de junho de 2026. Vamos até Brasília falar com o Felipe Igreja, que tem em mãos os números divulgados pelo Ministério da Fazenda a propósito do impacto daquelas pautas que causam um tremendo impacto fiscal aqui no país. Pautas que estão sendo discutidas, algumas aprovadas já no Congresso Nacional. Felipe Igreja, bom dia.
2: Bom dia, Milton. Bom dia a todos que nos acompanham. O governo federal está estimando o impacto de 111 bilhões de reais por ano, caso sejam aprovadas 9 propostas da chamada pauta bomba, medidas que tramitam lá no Congresso Nacional. O estudo foi elaborado por técnicos dos Ministérios da Fazenda e do Planejamento e inclui medidas que ampliam despesas obrigatórias ou reduzem a arrecadação da União. Entre as propostas de maior impacto estão a ampliação do teto do Simples Nacional, com renúncia estimada em 50 bilhões de reais anuais. Também o aumento dos repasses aos municípios, a ampliação da renúncia tributária para templos religiosos, além da renegociação das dívidas rurais. O levantamento foi divulgado em meio à preocupação do Palácio do Planalto com o avanço dessas pautas que podem pressionar as contas públicas e dificultar o equilíbrio fiscal. Por isso, o presidente Lula e auxiliares reforçaram o entendimento de que o governo deve acionar o Supremo para barrar projetos que geram despesas sem uma fonte de custeio. O governo vem enxergando o Supremo como aliado nessa disputa, mas ao mesmo tempo teme aumentar o desgaste na relação com o Congresso Nacional. Para o economista Murilo Viana, especialista em finanças públicas, o governo adotou uma estratégia semelhante na questão da desoneração da folha.
3: Não seria a primeira vez que o governo tomaria essa medida, né? Nós tivemos alguns exemplos, teve uma questão relacionada à discussão da prorrogação da desoneração da folha, em que o governo levou para o STF obrigou ali a apresentar a compensações para aquela frustração de receita que teria, né, para aquela desoneração que estava acontecendo, né? Então, é de fato, é um caminho que pode ser buscado pelo governo.
2: O presidente Lula indicou ainda aliados que pode articular também um encontro com o presidente do Senado, Davi Alcolumbre, para retomar a relação. Os dois não se falam desde a rejeição de Jorge Messias para o Supremo Tribunal Federal. Lula se reuniu com um grupo de aliados nesta semana e no início da conversa, segundo relatos, se mostrou reticente em conversar com Alcolumbre, mas no final teria se convencido da importância do encontro até para tentar destravar a PEC, que acaba com a jornada 6x1. No país. Milton.
1: O governo cobra do Congresso responsabilidade fiscal. Enquanto isso, de acordo com o levantamento divulgado hoje pelo jornal O Globo, as medidas adotadas pelo próprio governo federal, com a justificativa de estimular a atividade econômica neste ano, já totalizam 215 bilhões de reais. Essa quantidade de dinheiro supera as receitas adicionais calculadas em 109 bilhões de reais. O levantamento indica que o volume de incentivos financeiros equivale a 1,6% do PIB. E o estudo aponta que a equipe econômica poderá anunciar o cumprimento formal das metas fiscais, porque apenas 9 bilhões de reais, ou 4% da expansão, estão submetidos aos limites do arcabouço fiscal. O que não quer dizer que não esteja se gastando muito dinheiro público. 7 e 9.
4: A Comissão Nacional de Energia Nuclear confirmou a ocorrência de um incidente com material radioativo na USP. Quem tem os detalhes é o Guilherme Gimenez. Bom dia, Guilherme.
5: Bom dia, Cássio. Isso mesmo. O incidente que ocorreu no dia 29 de maio no Instituto de Pesquisas Energéticas e Nucleares, o IPEN. O relatório de ocorrência interna apontou a presença de traços de tecnécio 99 durante a retirada de sensores de um equipamento de esterilização. Esse elemento radioativo é o mais utilizado no mundo na área da medicina nuclear, sendo essencial para exames de diagnóstico por imagem. Dois funcionários foram submetidos a exames preventivos que descartaram qualquer contaminação interna. Segundo o esclarecimento técnico do Instituto de Pesquisas Energéticas e Nucleares, o IPEN, a contaminação ficou restrita à área controlada do centro de radiofarmácia e atingiu apenas a roupa de um dos trabalhadores. O caso segue sob avaliação interna e o relatório com todos os procedimentos adotados foi encaminhado para análise da Autoridade Nacional de Segurança Nuclear. De acordo com o IPEN, o evento ocorrido foi de pequena magnitude, sem relevância do ponto de vista da saúde ocupacional e sem potencial para causar danos aos trabalhadores envolvidos. A administração classificou o episódio como de rotina na manipulação de elementos químicos abertos e rechaçou hipóteses de danos à saúde pública. A Autoridade Nacional de Segurança Nuclear notificou a gerência de radiofarmácia do IPEN a apresentar relatórios detalhados sobre a gestão de rejeitos nucleares. O caso veio à tona após o Sindicato dos Trabalhadores no Serviço Público Federal e a Associação dos Servidores do IPEN cobrarem esclarecimento sobre a contaminação. As entidades representativas manifestaram preocupação com os protocolos de segurança e relacionam a ocorrência a problemas estruturais como cortes orçamentários e redução do quadro de pessoal. Cássia.
4: Muito obrigada, esse foi o Guilherme Gimenez. E agora nós vamos ao Rio de Janeiro. O ex-zagueiro da seleção tricampeã em 1970, Brito, morreu no Rio aos 86 anos. Diogo Bugalho, bom dia.
6: Bom dia, Cássia. Bom dia, Milton. É isso mesmo. Brito nos deixou aos 86 anos de idade, informação que foi confirmada por familiares nas redes sociais. A causa da morte não foi divulgada, mas o ex-jogador estava internado desde maio para tratar uma pneumonia. Hércules Brito Ruas começou a carreira no Vasco da Gama, aqui do Rio, clube pelo qual atuou por 10 anos e onde conquistou o torneio Rio-São Paulo de 1966. Naquele mesmo ano, participou da Copa do Mundo da Inglaterra com a seleção brasileira. O Brito entrou para a história do futebol brasileiro ao ser titular em todos os jogos da campanha do tricampeonato mundial na Copa de 1970 no México. Jogando na defesa, ajudou o Brasil a conquistar o título com a vitória por 4-1 sobre a Itália na final. Além do Vasco e do Flamengo, o ex-zagueiro também defendeu clubes como Cruzeiro, Botafogo, Corinthians e Atlético Paranaense, além de equipes do Canadá e da Venezuela. Brito deixa seu nome marcado aí entre os grandes defensores da história do futebol brasileiro. O enterro do ex-jogador deve ser no sábado aqui no Rio de Janeiro e a família ainda vai confirmar aí detalhes do local e horário. Cássia.
4: Muito obrigada, esse foi o Diogo Bugalho.
1: Morte de um nome importante do futebol brasileiro que integrou aquela seleção maravilhosa de 1970 e quis a coincidência aí de fatos que isso acontecesse na abertura, no início de uma Copa do Mundo que fez Brito ainda mais gigante. Um Hércules, como o seu próprio nome. 7:13. Grande Copa do Mundo que nós vamos falar agora, Copa do Mundo de futebol. É porque hoje temos Estados Unidos e Paraguai abrindo em Los Angeles a Copa no território americano. Esse jogo é o segundo jogo da rodada de hoje, às 10 da noite. Uma hora e meia antes, a cerimônia de abertura terá shows de artistas como Katy Perry, Lisa, Emma.

0: jogo, aliás, marcado por forte esquema de segurança, fora de campo. O jogo é considerado um evento especial de segurança nacional e envolve uma operação de larga escala, coordenada pelo FBI e pelo Serviço Secreto Americano. Ainda não está confirmada a presença do presidente dos Estados Unidos, Donald Trump, nessa partida. Hoje também haverá uma cerimônia de abertura da Copa do Mundo no Canadá. Canadá que enfrentará a Bósnia. Partida marcada para as 16h. Na rodada de ontem, no início dessa madrugada, no segundo jogo da Copa, a Coreia do Sul, de virada, derrotou a República Tcheca por 2-1, de virada. E no lendário Estádio Azteca, mais cedo, diante de 80 mil torcedores, o México derrotou a África do Sul por 2-0, no jogo de abertura da maior Copa do Mundo da história. Para o Brasil, havia um destaque especial, a presença do árbitro brasileiro Wilton Pereira Sampaio. Aliás, foi o primeiro jogo, ou a primeira vez na história, que um árbitro brasileiro fez o jogo de abertura. E o Wilton Pereira Sampaio chamou a atenção ao expulsar 3 jogadores.
1: Apreviu. Ataque Renan Berende. Comissário Fabri. Art direct de face de defender. Decision direct free kick. Red card. Apreviu. Ataque Renan Berende.
0: Esse foi o Wilton Pereira Sampaio, que depois da revisão do VAR anunciou em inglês, claro para todos, menos para os jogadores africanos, que ficaram com uma cara que não entendiam. Mas o fato, eu vou ser sincero, o pessoal foi para a rede social, fez meme, falou mal do inglês falado pelo Wilton Pereira Sampaio, enfim. Mas eu vou dizer pra você que, pra mim, o que aconteceu foi que os jogadores africanos não entenderam o porquê do cartão vermelho e não o inglês usado pelo Wilton Pereira Sampaio. Até porque red card, todo mundo sabe o que que é, do mundo inteiro, quando você ouvir isso. Agora, mais uma curiosidade, rapidinho aqui pra você. Você sabia que o cartão, o amarelo e o vermelho, foram criados em Copa do Mundo exatamente para acabar com a barreira das línguas? Por quê? Uma competição internacional, nem todo mundo falava o inglês, por exemplo. Como é que você ia saber o que estava acontecendo? Então tinha o cartão amarelo e o cartão vermelho. Agora, além de dar o cartão amarelo e o vermelho, o cara tem que dar explicação no microfone? Aí dá confusão mesmo. 7:17.

0: 7 e 17. 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
0: 7:18.
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0: 2019, o Atlas ODS Amazônia analisa 18 metas dos Objetivos de Desenvolvimento Sustentável. O levantamento mais recente mostra que, entre os 9 estados da Amazônia Legal, o Amazonas aparece na penúltima posição. O estado teve média de 51,46 em uma escala de 0 a 100. Ficou à frente apenas de Roraima, com média de 51,16. O melhor resultado foi de Mato Grosso, com 60,50 pontos. Apesar dos avanços nos últimos anos, o Henrique Pereira, coordenador do Atlas ODS Amazônia, alerta que ainda há muitos desafios para que as metas sejam alcançadas.
1: Tem sistemas em que uma parte da região vai muito bem e a outra inteira parte da região vai muito mal. É o exemplo da erradicação da pobreza. O norte da Amazônia apresenta os piores indicadores, enquanto o sul vai em uma direção de alcançar os objetivos. Tem onde todo mundo vai mais ou menos, ninguém está indo muito bem. Então a gente separou todos os indicadores e fez uma leitura. Nós temos 4 Amazônias.
0: No levantamento, Manaus tem os piores índices quando o assunto é água e saneamento. A capital amazonense tem a maioria dos igarapés sujos. Na rua São Lucas, no bairro São Lázaro, os moradores sofrem com a falta de infraestrutura há mais de 50 anos. Segundo a moradora Ruth Moraes, há uma procura dos moradores por soluções, mas falta respostas do poder público.
2: É um problema antigo que a gente pede as soluções, já pedimos, já vieram aqui, não fizeram quase nada, entendeu? Não desentupiram o bueiro, tá do mesmo jeito.
0: Problema que afeta a saúde e o bem-estar da população. Para a Kátia Maria, quem sofre mais são os familiares.
3: O meu sobrinho quase morre por causa da doença do rato. Infelizmente, as crianças que entram em contato com essa água ficam doentes e não é de hoje, não é de agora. A gente precisamos realmente do poder público olhar para nós.
0: O estudo analisa indicadores como condições socioeconômicas, igualdade de gênero, saúde, educação, acesso à água e saneamento básico, além de consumo e produção sustentável. O Atlas utiliza dados do IBGE e de outros órgãos oficiais. Para o presidente da Associação Amazonense de Municípios, Anderson Souza, é necessário ampliar a distribuição de recursos para o estado, principalmente por causa dos desafios logísticos da região.
4: Não conseguimos fazer com que as coisas aconteçam em função de que o custo amazônico é bem diferente de que qualquer outro custo no Brasil. E nós consideramos o Amazonas que é um país dentro do Brasil, ou seja, com as condições completamente diferente à nossa cultura, à nossa logística principalmente.
0: Faltando apenas 4 anos para o prazo final da Agenda 2030, a região norte precisa acelerar o ritmo para tentar cumprir as metas estabelecidas pela ONU.
1: Um dos resultados que esse projeto permite é exatamente eleger prioridades. Em qualquer situação, os recursos serão limitados, então os gestores públicos precisam tomar decisão. Tem que pensar então como resolver essa questão. Queremos, como diz a Agenda 2030, ninguém ficar para trás.
0: Reportagem de Carla Mello, Eros de Souza, para a CBN Amazônia.

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0: Muito bom dia para você, Miriam Leitão.
1: Bom dia, Milton. Bom dia, Cássia. Bom dia, ouvintes da Rádio CBN.
2: Bom dia, Miriam.
0: Antes de entrarmos no assunto, eu quero dizer que não passou despercebida aquela sua gravata ontem na entrega do prêmio Faz Diferença do Globo. Parabéns.
1: Gravata rosa, presente do meu marido.
0: Tava linda e elegante.
2: Muito elegante, Miriam.
0: Miriam.
1: Muito obrigada. E lá teve tanta história bonita para contar. Tem tantos, não dá nem para citar uma, mas... Esse prêmio, assim, ele eleva, né? Joga foco de gente que está fazendo tudo certo. Então, tem a história da Débora Garófalo, professora de São Paulo, que fez aulas de informática com peças que encontrou na sucata, né? E também tem a história da Mariângela Hungria, que ganhou na economia, uma pesquisadora da Ibrapa que fez uma diferença enorme para... encontrar o caminho que a soja use fertilizantes biológicos em vez de químicos. Enfim, é muita história bonita. Mas vamos lá para o nosso dia a dia da economia, que está sempre difícil, né? Sempre difícil.
0: Pois é, e nós estamos falando aí e acompanhando no campo da economia o que o Congresso está discutindo, preocupando o governo nesse momento com aquilo que se chama de pauta-bomba.
1: Pois é, aí eu acho que nessas pautas bombas tem dois elementos muito perigosos na política. Primeiro é a demagogia eleitoral. É o Congresso fazendo demagogia eleitoral, atendendo todos os pleitos que aparecem lá, sem dizer de onde vem o dinheiro. Até o ministro Gilmar Mendes chamou a atenção que constitucionalmente eles não podem fazer isso, tem que dizer de onde vem o dinheiro. E além disso tem que ser uma fonte incrível, não pode ser qualquer, vamos tirar dinheiro desse fundo, que é o que eles estão fazendo. O segundo ponto é como constranger o governo. Também por razões eleitorais, o Congresso quer constranger o governo, esse grupo da oposição, e é uma contradição, porque eles falam acusam o governo de bondades eleitorais, que é verdade, e ao mesmo tempo criam suas próprias bondades eleitorais. Então a gente entrou numa bola de neve perigosíssima. Então nos últimos dias, então, foi particularmente perigoso, porque eles aprovaram coisas como essa renegociação da dívida rural, que pode custar, segundo as contas do governo, 140 bilhões em 10 anos. O governo ontem soltou uma nota, o Ministério da Fazenda e o Ministério do Planejamento, juntos, a gente deu a notícia aqui, de que juntos tem custa 111 bilhões por ano as pautas bombas dos últimos dias. Então tem desde essa renegociação das dívidas rurais. Eu queria lembrar que o crédito rural já tem juros muito subsidiados. Então não tem nenhum motivo para fazer isso. Eles estão alegando que tem problemas com o tarifaço. O tarifaço pegou algumas culturas, mas não pegou todas. E o governo fez aquela política de ajudar quem pontualmente teve dificuldade com o tarifaço do Trump. E aí alegaram outras questões internacionais para propor esse perdão, e não é exatamente perdão, mas reduz a dívida muito, perdoa tudo que tiver de atraso, de juros e multas, e renegocia por 13 anos com juros muito baixos. Não tem nenhum motivo para fazer isso. E depois eles tinham feito outras coisas. Isso aí que foi aprovado, essa da dívida rural foi aprovado no plenário do Senado. Mas tem coisas avançando na pauta, avançando nas comissões, muitas propostas, né? Citando só algumas, aquela diminuição, um novo regime de aposentadoria dos agentes comunitários, que reduz a idade mínima. A gente está num trabalho para ampliar a idade mínima, para prorrogar a idade mínima, porque o Brasil está vivendo mais e tal. E todos os setores, tem o setor na área de saúde, é claro que merece todo o nosso aplauso por causa de tudo que fizeram os agentes comunitários de saúde, mas isso não significa você ter que tomar uma decisão irracional. Uma outra questão é o aumento do piso salarial de médicos e dentistas, que sai de 3.600 para 13.600. Um aumento de mais de 270%. Hoje o Globo está fazendo um editorial sobre isso. É um espanto, não tem nenhuma explicação. E foi aprovado, inclusive, dizendo o seguinte: tem um aumento de horas extras, as horas, os adicionais noturnos, tudo isso. E diz que esse aumento dos adicionais não serão pagos pelos estados e municípios, mas sim pelo Fundo Nacional de Saúde. Da dívida rural, eles disseram que vai ser pago pelo Fundo Social, que é o fundo do pré-sal, que tem destinação já definida. E tem várias outras coisas, eu queria chamar a atenção também, Cássia, nossa, meu tempo acabou, para a ampliação do conceito de imunidade tributária dos templos religiosos. Então, a cada hora aparece uma coisa, e desculpa eu ter estourado meu tempo, mas também eles estão demais com essas pautas bombas.
2: Muita coisa, né, Miriam?
0: Tá certo. É. Ó, e a despeito do tempo, eu não posso deixar de terminar essa nossa conversa aqui citando o seguinte, você falou tanto da Mariângela Hungria como da Débora Garofalo, as duas já deram entrevistas no Jornal da CBN, e as duas já disseram aqui no programa que são ouvintes do Jornal da CBN todas as manhãs. Então acompanham sim a Miriam Leitão. Não sei se estão ouvindo hoje, porque ontem estavam na festa até tarde. Só a Miriam mesmo para acordar cedinho e cumprir aqui com o seu papel hoje. Elas provavelmente estão comemorando. Mas enfim, estão sempre na nossa audiência.
1: Deixa eu falar só de mais um. Deixa eu falar só de mais um, porque Pedro Dias Leites, nosso diretor, até comentou quando eu estava conversando com o Lincoln Gaquia, outro que ganhou o prêmio. Aí ele chegou e falou, olha, você já deu entrevista para o nosso podcast e tal. Enfim, é isso. Lincoln Gaquia, promotor que está dedicando a sua vida a lutar contra o PCC. Gente muito maravilhosa que merece os prêmios de ontem. Então tá, gente.
0: Abraço grande pra você. Descanse agora. Até mais. Eu sei que é difícil, porque tem uma sexta-feira longa pela frente ainda. Tchau, tchau.
1: Tchau.
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0: sexta-feira, 12 de junho de 2026. Está programada para as 8:30 da noite de hoje a abertura da Copa do Mundo nos Estados Unidos. O evento contará com artistas como Katy Perry, Future, Lisa, Rema e a brasileira Anitta. Às 10, a seleção americana vai enfrentar o Paraguai. Fora de campo, o jogo é considerado um evento de segurança nacional e envolve uma operação de larga escala coordenada pelo FBI e pelo Serviço Secreto dos Estados Unidos. O plano inclui monitoramento com drones, reconhecimento facial e o uso de milhares de agentes locais e federais. A presença do presidente Donald Trump ainda não está confirmada. No Canadá, a abertura vai começar às 14h30 da tarde, no estádio de Toronto. Um dos destaques da festa é a cantora Alanis Morissette. Às 16h, a seleção canadense vai enfrentar a Bósnia. Em Nova Jersey, nos Estados Unidos, o técnico Carlo Ancelotti comanda, nesta sexta-feira, o último treino da seleção brasileira antes da estreia contra o Marrocos, que será amanhã. Uma rota de imigração irregular de cubanos pela Amazônia está crescendo e chamando a atenção das autoridades brasileiras. A entrada dos estrangeiros ocorre há cerca de uma década de diferentes formas. Alguns atravessam a pé a ponte que liga Letem, na Guiana, a Bonfim, em Roraima. Outros recorrem a barcos clandestinos para cruzar o rio que separa os dois lados. Desde o começo do ano, a Polícia Rodoviária Federal resgatou 225 cubanos em situação irregular na rodovia BR-401, que vai até a fronteira com a Guiana. Em 2024 e 2025, o número tinha ficado em torno de 60 por ano. Horário de Brasília, 7:37.
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0: 17:38.
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0: Hoje para conversar conosco aqui sobre Copa do Mundo, nosso colega Rafael Prates. Tudo bem com você, Rafael Prates? Bom dia.
1: Tudo bem, Milton, Cássia, bom dia aos ouvintes da CBN.
2: Bom dia, Prates.
0: Copa do Mundo que começou ontem, duas partidas, vitória do time da casa, o México venceu 2-0 a África do Sul e no fim do dia a Coreia virou em cima da Tchequia 2-1. Como é que a gente pode analisar esses dois primeiros jogos do ponto de vista da qualidade do futebol?
1: Milton, a vitória do México foi mais tranquila, né? Foi decepcionante que apresentou a África do Sul, que tem uma maneira assim muito particular de jogar futebol, de troca de passe, de saída de bola, né? Saída da defesa com bola pelo chão, mas a África do Sul foi uma presa fácil ao México, né? Esperava até mais dificuldade que a seleção mexicana pudesse encontrar contra o sul-africano. Não encontrou. Não foi assim um jogo espetacular, exuberante, mas o México venceu por 2-0 e até ficou com a impressão que se forçasse um pouco mais, poderia ter tido uma vantagem maior. Foi um destaque da estreia, do primeiro jogo da Copa, né, Milton? Foi a arbitragem do Wilton Pereira Sampaio, que expulsou 3 jogadores. É o maior número de expulsões em um jogo de abertura de Copa do Mundo, 2 jogadores da África do Sul expulsos, o zagueiro do México, César Montes, expulso no final também, mas o Wilton não interferiu no resultado, foi uma arbitragem que mudou o resultado do jogo, não passou pela arbitragem da vitória mexicana, merecida na estreia da Copa. E depois, Milton, foi um jogo diferente. A Coreia do Sul e a República Tcheca travaram ali uma disputa inicialmente para a gente saber quem vai ser a segunda força do grupo. Deve ter o México como líder e a Coreia do Sul e a República Tcheca brigando aí talvez por último lugar. E uma grande virada da Coreia do Sul. A Coreia foi melhor que a República Tcheca já no primeiro tempo, não fez o gol, saiu perdendo. A República Tcheca, Milton, tem um tipo de jogo assim que é difícil de marcar, que é a bola levantada na área de qualquer lugar. E o gol foi de lateral. Lateral para a área da Coreia do Sul, República Tcheca 1-0. A Coreia do Sul empatou logo depois de um golaço do Ruando, que é o volante, e virou depois por 2-1. Então foi um jogo emocionante no final, o goleiro sul-coreano fez boas defesas. Ficou assim, para primeiro dia, Milton, não foi uma grande qualidade de futebol, jogos espetaculares, mas emoção não faltou na virada da Coreia sobre a República Tcheca, principalmente.
0: Aí dois destaques dessa partida, você falou da Tcheca, que foi, conseguiu um gol através de um lateral, e teve um gol anulado também num lançamento por cima, né? Numa cobrança também. De falta, por cima também, pelo alto. E quase fez um outro gol, também na outra cobrança de lateral. Ou seja, extremamente perigoso o tal do latereio, que o pessoal chama por aí. E no jogo, nesse mesmo jogo, quero destacar que já saiu um belíssimo gol de Copa do Mundo. O primeiro gol da Coreia foi maravilhoso.
1: Foi do Juan de volante, que é um jogador de marcação, né? Ele foi para a área da República Tcheca. Aí tem o lançamento do Lee, que é outro bom meio-campista, que jogou muito bem ontem, né? A bola vai para a área da República Tcheca, o Juan dá um drible, né? O zagueiro da República Tcheca quase fica sentado no chão, ele toca com categoria. A Coreia do Sul ontem deixou bom sinal, Milton. Bom toque de bola, melhor que a República Tcheca com bola no pé para tentar jogadas mais elaboradas, mais rebuscadas. Essa bola parada da República Tcheca é um Deus nos acuda. Pressão muito alta. E a bola vai para a área de qualquer lugar, de lateral, de falta intermediária, de linha de fundo, a bola. Mas esse é a Coreia do Sul, que tem um passo importante para essa classificação, né, Milton? Como avançam 8 dos terceiros colocados, algumas seleções vão avançar com 3 pontos. Né? E imagino como a África do Sul me parece a mais frágil da chave.

0: assim, a gente falou aqui já na preparação, que foi muito truncada, com trocas, com mudanças. Isso teve um peso para o Brasil não chegar, talvez, assim, como uma seleção de primeira prateleira, como favorita para ganhar a Copa. Agora, a seleção brasileira pode crescer ao longo do Mundial. E parece que o Ancelotti está apostando muito nisso, né? No que ele confia, na convicção que ele tem para montar o time. Sábado é uma estreia difícil contra Marrocos, que é a seleção mais forte da chave, depois do Brasil. É, além do resultado, obviamente, que estrear com vitória tem um peso muito grande, eu acho que é preciso tentar, entre aspas, demarcar território. Estrear bem contra Marrocos, jogar bem, com uma vitória, um bom sinal, para também o Brasil começar a pensar em coisa um pouco maior ao longo da Copa.
1: É o famoso lugar comum, dizer a que veio. Por falar em dizer a que veio, alguns vão embora na sua última Copa, uma Copa que só está começando, então a gente vai ter muita coisa boa ao longo de todos esses jogos. E uma delas será ver Cristiano Ronaldo e Messi, talvez nas suas últimas apresentações aí em termos de Mundial. Apesar que sempre a gente nunca sabe quando é que esses caras vão acabar realmente, né?
0: É isso, né? Há 4 anos, quando a Argentina foi tricampeã do mundo, né? Parecia ali uma despedida assim, de glória do Messi, né? Que voltou à seleção, nunca saiu da seleção, né? Uhum. O Cristiano Ronaldo terminou até no banco em 2022, perdeu a posição titular pela seleção portuguesa, que despediu o Mundial até precocemente. Os dois estão aí de novo, né, Milton? Para a sexta Copa do Mundo, assim como joga pela sexta vez a Copa do Mundo, o Ochoa, reserva do México, goleiro que não atuou ontem, o reserva da seleção mexicana, mas pela sexta vez joga um Mundial na carreira. O Diego Ronaldo me parece fisicamente chegar melhor para o Mundial. Quando eu falo chegar melhor, eu imagino Portugal escalado na estreia. O Diego Ronaldo vai estar lá entre os 11. O Messi já é uma dúvida. O Messi atuou no amistoso contra a Islândia há alguns dias, né? No último amistoso da Argentina antes da Copa do Mundo. E ainda me parece que o Scaloni usando assim a conta-gotas, Milton. Vai 20 minutos aqui, vai meia hora ali, daqui a pouco ele está inteiro para meio tempo, daqui a pouco para começar uma partida. Fisicamente, Cristiano Ronaldo deu sinais melhores que o Messi. Mas jogador como o Messi, você jamais pode descartar, falar que vai ser só de vez em quando, que vai ter um brilhareco aqui, outro ali. O brilhareco dele ainda é muito maior do que a maioria. E a Argentina está apostando muito nele para de novo tentar ser campeão do mundo.
2: E os jogos de hoje, Prats?
0: Os jogos de hoje, você falava muito bem anteriormente, né, Cássia? Abrindo outras duas séries da Copa. Às 16h, Canadá e Bósnia, abertura do Canadá, né, o jogo vai ser em Toronto, a seleção canadense está numa chave com Catar e Suíça, além da Bósnia. É uma chave que parece também muito equilibrada, como é a chave A do México. Os Estados Unidos é uma chave mais complicada. É contra o Paraguai, que fez uma campanha muito boa de eliminatória sul-americana, jogo às 22 horas em Los Angeles. É uma chave que tem ainda Austrália e Turquia. Então, é assim, para a seleção americana pensar em classificação, se ganhar do Paraguai também dá um passo muito grande contra a Turquia, que é uma boa seleção da chave, e a Austrália me parece um pouco abaixo das demais. Então, dois jogos assim equilibrados. Vejo o Paraguai um pouquinho melhor que os Estados Unidos para começar a Copa, e Canadá e Bósnia em uma situação mais parelha, mais parecida, antes de começar o Mundial também para canadenses e bósnios hoje à tarde em Toronto.
1: Boas transmissões, meu amigo.
0: Muito obrigado, Milton.
2: Até mais. Esse
1: foi o Rafael Prats conversando com você aqui no Jornal da CBN e trazendo aí as primeiras impressões desta Copa do Mundo. Claro, Cássia Godó já aproveitando para ver os comentários do Prats para saber como é que ela vai no bolão de hoje, o que ela vai apostar no bolão de hoje aqui da casa.
2: Queria dizer o seguinte, por enquanto tô brilhando, hein? Brilhando no bolão. Tô lá na terceira posição geral. Você, sério? Meu Tom Jung, dá para melhorar um pouco, hein?
1: Não, eu fiz as escolhas certas.
2: Ah.
1: O problema é que as pessoas não cumprem os seus papéis.
2: Ah, é verdade. Ela
1: não
2: verdade.
1: É. Quer dizer, a África do Sul tinha que ter feito pelo menos um gol naquela partida.
2: Tinha que ter feito.
1: Só um gol resolvia. Uh-huh. Teve a chance e desperdiçou.
2: Desperdiçou, exato.
1: A Tchequia fez o seu papel. Fez 1-0. Como eu apostei.
2: Uh-huh.
1: Aí a Coreia vai lá e estraga tudo.
2: Ah, gente.
1: O pessoal não cumpre a sua função, né?
2: É verdade. Esse é o problema.
1: Você acertou tudo?
2: Não acertei tudo. Eu acertei o segundo jogo. O primeiro jogo eu acertei o vitorioso, mas não acertei o placar.
1: Bom, tá bem, tá bom. 7h47.
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5: 7:50. 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
8: O governo do Amazonas irá encaminhar um novo projeto de emenda à Constituição para solicitar o remanejamento de recursos do Fundo de Apoio às Micro e Pequenas Empresas e ao Desenvolvimento Social. O recuo ocorre uma semana após o início da tramitação da matéria na Assembleia Legislativa do Amazonas. O projeto busca remanejar recursos do fundo para aplicação de pagamento de despesas correntes do Estado. De acordo com o presidente da Alean, Adjunto Afonso, do União Brasil, o governador Roberto Cidade, do mesmo partido, irá avaliar melhor o texto para encaminhar uma nova redação. Segundo o adjunto, a expectativa é que o governo apresente um texto substitutivo.
9: Investimento. O governo hoje, ele precisa fazer investimento. Se tem um dinheiro sobrando que não é para, que não tem sendo utilizado, eu não vou dizer, você pode me perguntar, mas por que que não foi aplicado? Porque não houve tomador, né? Às vezes o banco, a agência de fomento, ela aplica quando você vai em busca. Se não houve, e o governo precisa daquilo para fazer outros investimentos que vai gerar emprego e gerar renda, principalmente no interior, o governo vai ter que fazer muitos convênios com a prefeitura para ajudar isso aí. Mas o governo resolveu, nós não vamos votar, por enquanto, entendeu? Vai analisar melhor, pode ser que até o governo tenha recurso de outras fontes que possibilite ele não votar, mas enquanto ele não usar esse dinheiro. Mas enquanto isso, esse dinheiro continua no caixa da FEAM.
8: Para este ano, o governo previu de orçamento para o fundo 215 milhões de reais. O recurso é destinado para concessão de crédito em micro e pequenas empresas, cooperativas dos setores produtivos administrados pela Agência de Fomento do Amazonas, a AFEAM. Favorável à proposta, o presidente da AFEAM afirmou que o governo irá utilizar apenas parte do recurso do fundo.
9: Se o dinheiro é para investimento, eu sou favorável. Se o governo pode emprestar para investir, empresta para investir. O Estado tem condições de fazer isso. Então o governador mandou que vai fazer uma avaliação maior para poder depois propor essa casa, certamente, se vai votar ou não. Nós vamos segurar. Na PEC, por exemplo, ela tá na casa. Uhum. Né? Mas aí depois pode ser que o governo modifique, mande substitutivo, entendeu? Aí a gente vai aguardar a orientação do executivo. Aqui nós legislamos, não só matérias nossas, mas matérias principalmente do executivo e dos outros poderes que vêm para cá. Agora a gente analisa e aquilo que a gente entender que é bom, a gente tá lá para votar, aquilo entender que pode ser analisado, pode ser avaliado de outra forma, a gente faz.
8: Em 2019, o ex-governador Wilson Lima também solicitou acesso ao recurso até dezembro do mesmo ano. Pelo texto do projeto, o governador Roberto Cidade justificou a medida considerando o cenário fiscal de 2026, de elevada complexidade fiscal, restrições orçamentárias, instabilidade econômica e pressão sobre despesas obrigatórias. O governador também aponta a redução da arrecadação tributária. Na matéria, Cidade argumenta que a proposta não representa medida de flexibilização irresponsável da gestão financeira, mas um mecanismo de prudência fiscal. De Manaus, Ricardo Chaves, para a CBN Amazônia.

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0: 7:58.
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0: Bom dia, Milton. Bom dia, Cássia. Bom dia, ouvintes. O Fabiano pergunta qual a melhor opção para investir e depois resgatar uma vez por ano. O Tesouro IPCA Mais com juros semestrais 2045 ou o Tesouro IPCA Mais 2040. Fabiano, se você pretende resgatar só os juros e não mexer no valor que investiu até o vencimento, sem dúvida é o Tesouro IPCA Mais com juros semestrais 2045. No Tesouro IPCA Mais 2045 com juros semestrais, você recebe juros de aproximadamente 3% por semestre nos meses de maio e novembro. No vencimento, em maio de 2045, vai receber de volta o que aplicou, corrigido pela inflação. Já o Tesouro IPCA Mais 2040 paga tudo, o valor que você investiu mais os juros do período, de uma só vez em agosto de 2040. Agora, os dois títulos têm liquidez diária. Significa que você pode resgatar qualquer valor quando quiser, só que pelo valor de mercado. Como o prazo de vencimento dos dois títulos é muito longo, o que acontece é que a oscilação de preço de um mês para o outro é muito grande. O que na prática significa que você não tem garantia que vai ter o seu capital corrigido pela inflação a cada mês. Se você precisar sacar mais do que os juros, talvez seja melhor pensar no Tesouro Renda Mais ou no Tesouro Educa Mais. Até a próxima e continue mandando as suas perguntas para cbndinheiro@cbn.com.br.
1: 8 horas.
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0: quarta-feira, 12 de junho de 2026. O senador Ciro Nogueira participará de uma missão oficial a um evento da ONU em Nova York em julho. A viagem foi autorizada pelo presidente do Senado, Davi Alcolumbre, e será custeada pela Casa. Nogueira foi alvo da quinta fase da Operação Compliance Zero, que investiga fraudes relacionadas ao Banco Master. Segundo a Polícia Federal, o parlamentar é suspeito de receber mesada de R$300 mil do banqueiro Daniel Vorcaro para defender os interesses da instituição financeira no Congresso. Nogueira nega a acusação. As medidas lançadas pelo governo federal para estimular a economia em 2026 já somam R$215 bilhões. O valor está acima das receitas adicionais, que somam R$109 bilhões. Apesar disso, a equipe econômica poderá chegar ao fim do ano e anunciar que cumpriu a meta, já que apenas 4% dos gastos entram no arcabouço fiscal. A informação do INSPER foi divulgada pelo jornal O Globo. A SpaceX deve estrear hoje na Bolsa de Valores de Nova York, avaliada em US$1,750 bilhões. Com isso, a empresa de Elon Musk deve passar a ocupar a 8ª posição entre as companhias mais valiosas do mundo. Na quinta-feira, a SpaceX levantou US$75 bilhões na maior oferta pública inicial de ações da história mundial. A empresa fabrica foguetes, fornece internet via satélite e desenvolve inteligência artificial. Segundo a ONG Oxfam, a fortuna de Musk pode superar a riqueza de 46% da população mundial após o ingresso da SpaceX no mercado de ações. O patrimônio do empresário deve ultrapassar US$1 trilhão. A organização fica a crescente concentração da riqueza. No horário de Brasília, 8:02.
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1: 8:03.
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3: Muito bom dia a você que escolheu ficar mais bem informado ouvindo o Jornal da CBN na manhã desta sexta-feira, 12 de junho de 2026. Vamos a Brasília, novamente estamos em contato aí com o Felipe Igreja, que tem informações sobre a situação da Carla Zambelli, que está presa lá na Itália. Estava presa lá, aí foi para recorrer à justiça, a ideia é que ela fosse extraditada, justiça italiana disse que não haveria extradição nesse momento, e agora saiu a justificativa para isso, Felipe Igreja? Nós estamos aguardando o Felipe Igreja a trazer informações a propósito dessa situação da Carla Zambelli, lá na Itália, medida que a justiça italiana divulgou essa sentença da extradição da Carla Zambelli. A gente falou já algumas semanas de que a justiça negou a extradição dela para o Brasil. Agora, se tudo der certo, Felipe Igreja, bom dia.
4: Bom dia, Milton, bom dia a todos que nos acompanham. Pois é, a Corte de Cassação de Roma publicou ontem à noite a íntegra da decisão em que foi negada essa extradição da ex-deputada federal Carla Zambelli aqui para o Brasil. No documento, a justiça italiana cita especificamente o ministro Alexandre de Moraes, do Supremo Tribunal Federal, alegando que ele atuou com falta de imparcialidade, acumulando papéis incompatíveis, sendo ao mesmo tempo relator do caso e alvo de ações atribuídas a Carla Zambelli. A decisão repete também a argumentação que foi apresentada pela defesa da ex-parlamentar, que alega que Moraes era o relator das investigações, mas também ordenou medidas cautelares, ordenou prisões e emitiu ordens que restringem a liberdade pessoal. Os juízes italianos destacaram ainda que o próprio Moraes foi quem expediu o mandado de prisão e solicitou depois também informações da extradição extradição ao Brasil da ex-deputada. Para a Justiça da Itália, portanto, essa atuação de Moraes, uma espécie de atuação dupla em diferentes partes do processo, acaba contrariando o princípio da imparcialidade do juiz. Zambelli foi condenada pelo Supremo a 10 anos de prisão em regime fechado por contratar os serviços do hacker Walter Delgatti para invadir os sistemas do judiciário e, inclusive, emitir um mandado de prisão falso contra o próprio ministro Alexandre de Moraes. Depois, ela fugiu para os Estados Unidos e para a Itália para escapar da punição. A decisão da Suprema Corte de Cassações italiana, que é a última instância da justiça no país europeu, acabou colocando Zambelli em liberdade, já que revogou a sentença anterior da Corte de Apelações, que era favorável à extradição. Lembrando, Milton, que há ainda um segundo processo de extradição correndo na justiça italiana, que é relacionado àquela condenação da ex-deputada pelo crime de porte ilegal de arma e ameaça com arma de fogo naquele episódio às vésperas das eleições de 2022. Esse caso ainda será julgado na justiça italiana. Milton.
3: Muito obrigado, Felipe Igreja. Portanto, a justiça diz que o ministro Alexandre de Moraes foi tanto vítima como juiz no caso e, por isso, seria parcial na sua decisão. O que tem razão? Onde não tem razão é o fato de que Carla Zambelli cometeu o crime aqui no Brasil, está condenada e aqui deveria pagar esta pena. 8:08.
0: Jardim.

0: Bom dia para você, Lauro Jardim.
1: Bom dia, Milton. Bom dia, Cássia. Bom dia, ouvintes.
2: Bom dia, Lauro.
0: Lauro, a Polícia Federal rejeitou mais uma delação premiada do Vorcaro, né? As informações que chegaram até os agentes da Polícia Federal, os investigadores, não atendiam ali a expectativa, entenderam que estava faltando informação mais aprofundada. O que acontece a partir de agora? O que se espera disso?
1: Pois é, Milton. Aliás, estava tudo caminhando para esse desfecho. A Polícia Federal já vinha dando sinais de que essa segunda proposta de delação premiada do Vorcaro ia naufragar. Desde a semana passada, a Polícia Federal já vinha mostrando para a defesa do Vorcaro que não ia aprovar os termos da proposta do jeito que ela foi enviada, e já vinha também mostrando que não queria mais conversa com a defesa dele. Por exemplo, desde a quarta-feira da semana passada, a Polícia Federal simplesmente estava ignorando os pedidos de reuniões feitos pela defesa do Vorcaro. Nenhuma reunião foi feita desde a semana passada, quando a proposta de delação foi entregue. Então, bastava essa informação para entender o ânimo da Polícia Federal com a proposta que ela tinha nas mãos. Então, essa semana que está terminando hoje, que deveria servir para os ajustes na proposta, foi uma semana vazia porque nenhum acréscimo foi feito no texto. Bom, agora, antes da gente poder dizer que melou de vez a delação mais aguardada do ano, a gente ainda tem que esperar a palavra da Procuradoria-Geral da República, porque essa delação, essa proposta de delação é feita para a Polícia Federal e para a PGR. Então, sobre isso, sobre o que vai dizer a PGR, Milton e Cássia, tem duas coisas. Primeiro, a resposta da PGR deve sair logo, talvez hoje, ou no máximo até o início da semana que vem. Em segundo lugar, dá para dizer que a tendência é que a PGR acompanhe a decisão da Polícia Federal. E aí, Milton e Cássia, parece ser o fim da linha dessa história de delação do Vorcaro, que oficialmente já tem quase 3 meses. Em tese, claro que é possível uma terceira tentativa. Agora, a essa altura, fica difícil acreditar que possa ser algo bem sucedido, algo que vá para frente. Porque, em resumo, o que se viu nas duas propostas de delação é que o Vorcaro, como você antecipou aí, não quis entregar muita coisa, quis esconder mais do que entregar, e aí fica difícil fechar um acordo. Ou quando ele entregou, Milton, entregou fatos que a polícia já tinha, que já tinha conseguido até com mais detalhes por meio do conteúdo dos celulares que foram apreendidos, celulares dele, Vorcaro, e dos outros que foram alvos das operações da Polícia Federal desde o ano passado. E tem mais, não foi apenas, Milton e Cássia, por falta de revelações de crimes dele e dos outros, que essa delação recebeu esse sinal vermelho da Polícia Federal. Tem também outra parte importante do acordo, que é a restituição aos cofres públicos do que o Vorcaro roubou ou fraudou enquanto ele presidiu o Banco Master. E a gente está falando aí de uma grana que é de perto de 60 bilhões de reais. 60 bilhões de reais. Uma parte dessa grana, pela proposta dele, viria de ativo, dessa grana da restituição, viria de ativos do Master, como precatórios, por exemplo, que ele queria que o Banco Central devolvesse para ele próprio, Vorcaro, negociar com o mercado. E isso é algo que nem a Polícia Federal e nem a PGR topam de modo algum. Então, o que parece restar agora, ou melhor, o que parece restar ao Vorcaro depois que a PGR der esse provável sinal vermelho para a proposta dele de delação, é rezar para que o Supremo, ou mais exatamente a segunda turma do Supremo Tribunal Federal, julgue em breve se o pai dele, o Henrique Vorcaro, que está preso, vai ter direito a ir para o regime de prisão domiciliar. Isso pode levar antes também ao Vorcaro conseguir uma domiciliar. Não é simples que isso aconteça, mas o ministro Gilmar Mendes, que é da segunda turma, já disse a alguns interlocutores, em conversas reservadas, que essa possibilidade existe. E esse é outro nó do caso que deve também ser desatado em, no máximo, 2 semanas, provavelmente na semana que vem. E para terminar, Milton e Cássia, se a delação morrer mesmo, nada disso significa o fim do caso Master. Isso é sempre bom ficar claro. E o caso Master vai continuar quente no noticiário, vai continuar quente porque as investigações da Polícia Federal seguem a todo vapor. Então, novas operações, novas prisões e novas emoções é o que a gente pode esperar por ali, por aí, em paralelo com todo o processo eleitoral que vai começar a pegar fogo, no máximo, até o mês que vem, a partir do mês que vem.
2: Agora, antes disso, o que pode acontecer com essa nova negativa da Polícia Federal é a volta do Daniel Vorcaro para um presídio comum, né?
1: Sim, é tudo que ele, bom, ele e qualquer pessoa detestaria, porque ele hoje está numa cela na Superintendência da Polícia Federal de Brasília, que já foi a mesma cela, o mesmo local em que esteve preso o ex-presidente Bolsonaro, ou seja, uma cela apropriada para um ex-presidente. Então ele tem ali um mínimo de conforto possível para quem está preso, e ele vai voltar para uma cela comum, de um presidiário comum, e tudo que a defesa dele fez, que não queria que acontecesse nesse momento, e Cássia, deve acontecer em muito breve. A Polícia Federal já fez esse pedido para o ministro André Mendonça, que é relator do caso Master no Supremo, para que ele deixe a cela em que ele está na Superintendência da Polícia Federal, mas provavelmente o ministro André Mendonça só vai tomar essa decisão de mandá-lo de volta para um presídio comum quando a PGR der o veredito dela sobre a proposta de delação.
0: Muito obrigado, Lauro, pelas suas informações. Uma ótima sexta-feira. Até mais.
1: Um bom fim de semana para você, Milton, para você também, Cássia, para os ouvintes, e até segunda.
2: Até segunda. E agora nós temos a informação chegando da Rádio França Internacional. Impasse entre Estados Unidos e Irã. Presidente Donald Trump fala uma coisa em relação ao acordo, o Irã fala outra. Quem tem informação para a gente é a Ana Carolina Pelis, que está em Paris. Bom dia para você, Ana Carolina.
3: Bom dia, Cássia. Teherã afirmou nessa sexta-feira que ainda não decidiu se vai assinar um acordo com os Estados Unidos para encerrar a guerra. A declaração veio poucas horas depois do presidente americano, Donald Trump, dizer que o documento poderia ser fechado nos próximos dias durante a reunião do G7 aqui na França. O presidente americano não deu detalhes sobre o acordo, dizendo apenas que o texto prevê a reabertura imediata do Estreito de Hormuz e impede o Irã de desenvolver armas nucleares. Mas a agência de notícias iraniana MER publicou nesta sexta-feira o que apresentou como rascunho de um acordo com os Estados Unidos para acabar com a guerra em todas as frentes, incluindo o Líbano. Segundo a agência, o memorando de entendimento prevê uma cessação permanente e imediata das hostilidades em todas as frentes, incluindo o Líbano, assim como 60 dias de negociações para alcançar um acordo sobre as questões nucleares e a suspensão completa das sanções americanas. Segundo uma contagem da mídia americana, o presidente americano já afirmou cerca de 40 vezes que havia chegado a um acordo com o Irã e foi logo depois desmentido por Teherã. Em sua rede social Truth, o presidente também disse na quinta-feira, para reforçar a ideia de que o acordo tinha sido alcançado, que havia cancelado novos ataques ao Irã, que haviam sido previstos para a noite passada, e ele alegou aí que esse entendimento com o Irã havia sido alcançado. Eu volto com vocês aí no estúdio.
2: Muito obrigada, essa foi a Ana Carolina Pelis. Às 8h18.
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3: 8:19.
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6: Roupas coloridas, volume e modelos caprichados. Mas para a integrante de quadrilha junina, Margarete Cordeira, tem uma coisa que não pode faltar no traje de quem entra na quadra todos os anos.
7: Não pode faltar o conforto para que a gente consiga evoluir numa arena. E não pode faltar os brilhos que a gente ainda vai acrescentar na nossa peça superior.
6: Na reta final dos ensaios, os últimos ajustes viram prioridade. Wenderson Soares é presidente de quadrilha junina. Para ele, o figurino tem peso importante nas competições.
8: A importância é imensa, até porque é um item de julgamento, né? Então, né, a gente tenta valorizar principalmente as costureiras que são das comunidades. Então, a gente valoriza, a gente incentiva. Tem alguns brincantes, inclusive, né, que fazem parte também dessa equipe e estão confeccionando a questão do enfeite dos sapatos, do chapéu. E aí, para tudo ficar pronto, tudo ficar certinho, para a gente tentar levar o melhor para o público, né?
6: E para construir esse universo de saias rodadas, fitas, cores e movimentos, existe um exército que trabalha nos bastidores, as costureiras. As máquinas não param e a corrida é contra o tempo. Nossa equipe foi até um ateliê no bairro Redenção e por lá, um grupo de mulheres precisa entregar mais de 60 trajes para uma quadrilha. Para muitas delas, é a chance de reforçar a renda e garantir trabalho durante todo o mês de junho. Cristina Silva é uma dessas costureiras.
9: É importante para a comunidade, porque a gente passa o ano inteiro ensinando essas mulheres a costurar. Então, quando chega essa época, elas têm que ganhar o dinheirinho delas, né? Então, é importante que as danças folclóricas procurem a gente poder ajudar a comunidade. E isso fica muito bom, que o dinheiro flui aqui dentro.
6: Em outro ateliê, na Zona Norte, a produção também segue em ritmo acelerado. Mas, segundo a costureira Elza Cavalcante, este ano, além das cores tradicionais das festas juninas, o verde, o amarelo e o azul ganharam espaço nas encomendas.
10: Várias copas a gente já trabalhou, então a gente já tem uma ideia como é que funciona. Tem que trabalhar com os dois, né? Tanto do Brasil quanto com a festa junina, os quadriculados. Aí a gente faz as saias, daí a pessoa só faz colocar um topzinho, né? Já está com a roupa do Brasil aí para curtir o jogo.
6: Saias temáticas, vestidos infantis e figurinos personalizados mostram como a criatividade ajuda a manter o movimento nas oficinas de costura. A costureira Enilda Cardoso tem feito vestidos bem longos.
11: Esse ano são os vestidos elaborados e também a saia de carimbó, porque o pessoal estão querendo essas muito grandes que sobem mesmo até acima da cabeça. Então, assim, são saias com 12 metros, 15 metros e muito trabalho mesmo, mas os clientes têm ficado satisfeitos.
6: E quem for atrás dos materiais, encontra uma grande variedade nas lojas especializadas. Chita, chitão e tule estão entre os produtos mais procurados. A loja em que o Bruno Campelo trabalha apostou também nos tecidos para a Copa.
0: Essa variedade que a gente trouxe da Copa do Mundo com várias estampas, né? A gente tem uma variedade boa de estampa e está sendo uma pedida muito boa. Está saindo bastante, a gente apostou nisso também e está tendo um bom resultado, né? O pessoal está procurando muito.
6: E quem vai às compras usa a criatividade para transformar tecidos em arte.
3: Eu faço bonecas de pano. Aí eu moro lá em Presidente Figueiredo. Aí eu sou artesã e faço bonecas de pano. Aí eu tô aproveitando aqui a promoção para comprar os tecidos.
12: Muita opção, né?
13: Muita opção mesmo.
12: Agora, você já viu também que tem opção do Brasil ali pra Copa?
13: Tem. Cada um mais do que o outro.
12: A senhora já tá no clima, né?
13: Sim.
12: E aí o tecido que a senhora vai levar hoje vai ser pra fazer o quê?
14: Pra festa junina. Eu vou fazer cortina, vou usar pra toalha, já peguei pra toalha, já usei pra roupa, tudo eu tô levando.
6: Tradição, cultura e economia caminham juntas nesta época do ano. Das lojas de tecidos aos ateliês, o São João gera oportunidades e faz girar a renda de centenas de famílias. Para a dona Elza, por exemplo, as festas juninas de 2026 vão até o fim do ano.
15: Julho eu tenho roupa para entregar para as escolas que ainda vão lançar em julho. Aí eu já tenho uma demanda de vestidos, camisas para fazer, para entregar.
12: Então vão ser 2 meses, isso é bom, né?
15: Eu acho que até lá para agosto, nessa festa junina, ela vai até dezembro.
6: Com reportagem de Catiane Moura, Patrick Mota Filho para a CBN Amazônia.
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19: Oito e 28.

0: Nós estamos acompanhando nesses dias aí os jogos da Copa do Mundo. Começaram ontem as duas primeiras partidas disputadas na primeira rodada lá no México. Hoje começam os jogos já nos Estados Unidos, com a estreia da seleção local enfrentando o Paraguai, isso às 10 horas da noite, e também com os jogos se iniciando no Canadá. E a expectativa dos organizadores da Copa do Mundo é que a presença da seleção local, o Canadá, em campo, com a sua partida de estreia, a presença da seleção local mobilize os torcedores novamente, faça com que eles se envolvam na competição, já que das três cidades ou dos três países sede dessa Copa do Mundo são talvez até aqui os menos engajados, mas a presença da seleção canadense em campo talvez mude um pouco desse cenário. Essa é a aposta. A outra aposta que tem é a comparação das festas de abertura, já que tivemos ontem uma festa de abertura. Não sei se você conseguiu ver essa festa, Cássia Godoy. Eu vou dizer para você que eu achei ela muito bem simplesinha, diríamos assim,
1: eu
0: né?
1: Eu peguei só o finalzinho, não cheguei em casa em tempo de ver tudo.
0: Tudo bem, mas foi feliz. Foi feliz e eu vou dizer que a festa da torcida mexicana, ou pelo menos dos torcedores que estiveram no estádio, pareceu assim até maior e tornou a animação muito melhor, tudo muito mais bonito. Aliás, teve uma festa bonita, um momento bacana, quando eles tinham réplicas de sombreiros que foram jogadas, lembrando uma imagem da Copa de 70. Então ficou muito bonito tudo aquilo. Me pareceu assim, o maior espetáculo na festa de abertura foi a torcida mexicana. Hoje, não se sabe se teremos torcedores tão animados na partida dos Estados Unidos e também lá na partida em Toronto, no Canadá, onde o Canadá vai estrear. E fica a expectativa de como serão esses shows de abertura. Para nós, o destaque é a presença da Anitta nos Estados Unidos na festa de abertura.
1: Sem dúvida, vamos todos acompanhar.
0: 8:31.
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0: porta-voz da Chancelaria da República Islâmica, reforçou que o país não abrirá mão do direito de enriquecer urânio. O primeiro-ministro de Israel, Benjamin Netanyahu, afirmou que as exigências para o encerramento das hostilidades incluem a extinção do programa de mísseis iranianos. A Casa Branca confirmou que o bloqueio naval militar aos portos da nação persa será mantido até a conclusão das tratativas. No horário de Brasília, 8h33.
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0: no horário de Manaus, 7h35.
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0: Bom dia para você sintonizado com a gente aqui na 101,5, iniciando agora mais uma edição do nosso Jornal da Manhã, edição de sexta-feira, hoje, 12 de junho de 2026. Agradeço a você que está pela 101,5, pelo aplicativo CBN Amazônia Manaus, você que também nos acompanha pelo YouTube. Bom dia, viu? Bem-vindo a mais uma edição. Hoje a gente traz informações aqui da capital, das cidades também do interior do estado. Em Manaus tem um caso que repercute na cidade desde o fim da tarde de ontem, de respeito ao desabamento de uma casa no bairro Mauazinho. Casa essa, inclusive, que a gente já esteve, né, visitando por conta ali da estrutura que já estava comprometida e já apresentava ali sinais de riscos. E infelizmente ontem a casa acabou cedendo em um barranco. Nós vamos trazer mais informações sobre como que foi essa ocorrência, como que está a situação dessa família e o posicionamento das autoridades locais. Além disso, na saúde tem queda da malária, a gente vai trazer esse cenário epidemiológico atualizado. Ontem conversávamos aqui sobre esse cenário no estado, onde apresentamos aí números que indicavam queda nos casos de arbovirose, e a gente hoje, né, detalha sobre como que está em específico essa questão da malária no Amazonas. Tem também no cenário político, nosso quadro, né, Conversa de Política com Elcio Ribeiro. Além disso, vamos repercutir também o posicionamento dos senadores lá na capital federal contra o ex-governador do estado, o Wilson Lima, e o atual governador, Roberto Cidade. A gente traz mais informações sobre

0: o que foi dito pelos senadores lá em Brasília. Tem também, claro, dia 12 de junho, a gente fala sobre o Dia dos Namorados, né? Hoje essa data mais apaixonada do ano. E aí, esse comércio, né? O comércio local tem se preparado para receber os clientes, né, os consumidores que estão em busca de presente para essa data, que promete aí movimentar muita gente nesta sexta-feira. E eu já quero saber de você, amigo ouvinte, você que tem namorado, namorada, você que é casado e mantém essa tradição, já comprou o presente, ainda não comprou, já sabe o que vai comprar, tá pesquisando, quanto pretende gastar, investir nesse presente? Manda pra gente, tá? Nosso número tá disponível já. Ainda hoje, além disso, vamos falar sobre as ocorrências policiais do dia, operações que são realizadas no interior do estado, mais precisamente em Parintins. Tem combate também à violência sexual em Manacapuru. A preparação também para o PSC. Atenção, você que é estudante, a gente traz mais informações sobre esses preparativos aqui no nosso Jornal da Manhã. Programação para o fim de semana, claro, com muita opção de festa junina. Então, você que estava ansioso por esse período, foi dada a largada. Estamos oficialmente em junho e oficialmente, né, trazendo aí esse cronograma de atividades aqui na capital, também municípios do interior do estado. Participa com a gente no número 929-8504-4085, é o número da TV, né? Qual é o número daqui? Eu esqueci, pera, rapidinho. Vamos lá, enquanto eu não trago o número aqui pra vocês, antecipo que a gente também já está ao vivo pelo YouTube e por lá também é possível participar, tá? Lá você consegue interagir com a gente através do chat e, claro, acompanha também a nossa programação, né, aqui do nosso Jornal da Manhã. Eu vou já trazer o número atualizado aqui da CBN Amazônia Manaus, porque de fato fugiu da cabeça, mas já vou trazer aqui pra que você participe com a gente, já antecipo. Tem Dia dos Namorados, tem Arraial e tem Copa do Mundo. Ontem teve estreia, inclusive com transmissão aqui na CBN Amazônia Manaus, e amanhã o Brasil entra em campo e a gente quer saber de você também como que tá a expectativa aí do outro lado. Participa com a gente.
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0: Ó, já tô com o número atualizado aqui da CBN, viu? Acabei de sair da TV, então a gente ficou um pouco confuso, mas vamos lá, o número da CBN é o 981980632, 981980632, número que você interage com a gente. Já estamos, tá, recebendo as mensagens aqui do dia, a gente fica muito feliz em ter você com a gente cedinho, interagindo, comentando, então fica à vontade para mandar essa mensagem nesta sexta-feira. Dando continuidade aqui ao nosso Jornal da Manhã, agora são 7h40, seguimos com informações sobre a casa de dois andares que desabou após um barranco ceder na zona leste de Manaus. O imóvel ficou destruído, felizmente ninguém se feriu. O Juscelio Paiva está conosco ao vivo, ele vai trazer para a gente mais informações sobre essa ocorrência. Como eu comentei com você anteriormente, esse é um caso que a gente tem acompanhado aqui ao longo da semana. Nossa equipe de reportagem esteve no local, conversou com a família antes da ocorrência ser registrada, porque a família já ali, né, tinha esse temor, esse receio de que algo pior poderia acontecer. E infelizmente ontem, né, aconteceu da casa ceder junto com o barranco. Juscelio tá com a gente, traz pra gente então outros detalhes. Juscelio, bom dia pra você.
2: Oi, França, muito bom dia pra você, ouvinte CBN desta sexta-feira, também aos colegas aí no estúdio. Situação bastante difícil lá na região do bairro Mauazinho, na zona leste de Manaus. É um problema antigo de deslizamento, uma área de erosão considerada gigantesca e que prejudica vários moradores. Ontem, durante a chuva que atingiu a região da zona leste de Manaus, não foi diferente. O deslizamento do barranco causou de um imóvel de alvenaria. Felizmente, os moradores dessa casa já haviam saído há cerca de 5 meses do local por conta do risco de desabamento naquela região, conforme relatos dos próprios moradores da área, mais cedo para nossa equipe de reportagem. Ontem, o repórter da Rede Amazônica, Leandro Guedes, esteve por lá, conversou com a proprietária. Ela relatou que já havia deixado de fato o imóvel por conta dessa situação, mas que outros moradores também temem por conta dessa situação. Uma delas é a dona Raimunda, moradora da área. A casa dela também é considerada de risco, segundo ela mesma relatou, e conforme o diagnóstico que foi realizado pela Defesa Civil, diagnóstico técnico feito naquela região. Vamos ouvir o que disse a dona Raimunda acerca desse caso.
3: Quando deu 2h14 da tarde, ela desabou com tudo. Veio com tudo mesmo. Eu estava até aqui no local na hora que caiu.
4: Agora, inclusive, eu estava preocupada com as crianças.
3: Sim, as crianças, toda a família, toda a gente que mora aqui, né? A preocupação é isso.
2: Foi uma das pessoas que conseguiu presenciar. Os moradores também gravaram vídeos para validar.

0: às 7h40 e 4, mais um intervalo chegando aqui no seu Jornal da Manhã.
1: 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Uma ação inédita, o Sebrae promoveu rodadas de negócios que colocaram frente a frente empreendedores e influenciadores digitais. 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
2: Oportunizou que levaria talvez semanas ou meses para alcançar um objetivo que foi alcançado e de uma forma muito, muito objetiva, inclusive com valores já aproximados de trabalho, criando sim uma conexão de fato viável para nós que somos empreendedores e buscamos escalar os nossos produtos. Elegemos já um grupo aí de 4, talvez 5, que são viáveis para o nosso negócio.
1: O Sebrae tem uma página voltada para a capacitação de criadores de conteúdo no portal sebrae.com.br. Sebrae, Serviço Brasileiro de Apoio às Micro e Pequenas Empresas.
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0: no horário de Manaus, 7h47.
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0: Já de volta aqui no seu Jornal da Manhã, falava anteriormente sobre o desabamento registrado no Mauazinho. Pois bem, ontem mesmo, né, nossa equipe de reportagem, logo que soube dessa informação de que a casa cedeu junto ao barranco, nossa equipe esteve no local para acompanhar os atendimentos prestados à família, assistência, no primeiro momento em que foi constatado o desabamento. Nós conversamos com moradores da região, não somente essa família afetada, mas outras pessoas também que temem por essa erosão que tem tomado conta da área. E aí a gente vai acompanhar a partir de agora o que a população tem cobrado do poder público.
2: O desabamento ocorreu por volta das 2h15 da tarde dessa quinta-feira. Em poucos segundos, a estrutura virou um amontoado de concreto. A casa era da Lucineide. Há 5 meses, ela já tinha deixado o local com a família por causa do risco de desabamento.
3: A casa era toda de concreto, tinha 12 metros, tudo era de concreto. Eu sei que é bens materiais, mas a gente construiu cada tijolinho.
2: O desabamento da casa assustou alguns moradores que decidiram deixar o local. O autônomo, Darlison João, relatou impotência, mas tentou ajudar como pôde.
4: A gente fica aqui assim, coração partido, porque a gente não tem como ajudar. O que a gente pode ajudar é pegar as coisas dela e deixar lá em cima. A mulher não tem para onde ir, porque a pessoa tá perdendo as casas, até por um trabalho que foi mal feito, entendeu? Ninguém veio botar as casas em área de risco, não era área de risco aqui.
2: De acordo com os moradores, o problema vem se agravando nos últimos 3 anos.

0: A prefeitura chegou a fazer algumas intervenções, mas a erosão continua avançando e agora compromete a estrutura das outras casas. O agricultor Francisco Rodrigues contou que o risco tem feito ele perder o sono.
1: Estou preocupado e como meus vizinhos todinho estão preocupados, porque a gente não dorme mais como a gente dormia, a gente dorme já assustado. É, lá na beira da rua, e aqui tem idosos, tem crianças, então a gente não dorme mais como a gente dormia de primeiro, com medo desse bairro deslizar, entendeu? Então a gente está pedindo que venha olhar por nós aqui no bairro para ajeitar.
0: O barro dos deslizamentos tem se espalhado pela área, prejudicando vários moradores.
2: Que eles venham tomar providência.
3: Porque tem outras casas em risco também.
2: Sim, tem outras casas em risco, sim, com certeza. Tem outras casas em risco.
0: Reportagem de Leandro Guedes, Eros de Souza para a CBN Amazônia.
4: Horário de Manaus, 7:50, nossa equipe segue acompanhando os desdobramentos desse caso.
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4: Pois bem, a gente fala agora sobre a previsão do tempo, inclusive para esclarecer uma questão sobre o verão amazônico. Você já se perguntou por que a gente fala em verão amazônico se todo o Brasil está prestes a entrar no inverno? Pois bem, a gente esclarece agora. É, a curiosidade é que enquanto o calendário, né, brasileiro está prestes a entrar no inverno, a realidade por aqui é diferente. A gente acompanha altas temperaturas no sul do país. O inverno costuma trazer frio, geadas e até neve em algumas regiões. Na nossa Amazônia, o que ganha força é o sol, o calor e a redução das chuvas. Foi justamente por isso que se popularizou a expressão verão amazônico. Ela é usada para descrever o período que vai, em geral, de junho a dezembro, quando os dias ficam mais ensolarados e a chuva passa a ser menos frequente. É também nesse período que aumenta, né, a preocupação com as queimadas, que é o que a gente traz aqui no nosso jornal diariamente. O tempo mais seco também está entre os alertas, né? As altas temperaturas e a vegetação mais ressecada acabam criando condições favoráveis para o fogo se espalhar com mais facilidade. E como esse cenário, né, já começa a se instalar, a previsão para hoje é de tempo firme em boa parte do Amazonas. Não chove, por exemplo, em Novairão, Presidente Figueiredo e Parintins. O sol também predomina em Atalaia do Norte, Humaitá e Apuí, onde no máximo pode ocorrer uma chuva muito rápida e isolada durante a tarde. Quando nós vamos ao extremo norte do estado, aí por lá a gente já acompanha uma outra realidade. São Gabriel da Cachoeira e Japurá ainda registram pancadas de chuva mais intensas, tanto agora pela manhã como também ali à tarde. Em Manaus, sexta-feira, agora com muito calor, solzão, inclusive agora a gente já acompanha, o céu está completamente limpo, não tem uma nuvem no céu. É, o céuzinho tá azul, o sol predomina desde as primeiras horas do dia e a máxima de hoje chega aos 33 graus, não há indicativo para chuva. No sábado, cenário também semelhante, tá? Não chove, mais um dia ensolarado, quente também pela frente aqui na capital amazonense. Indo ao interior do estado, Caipiranga, por exemplo, traz aí a máxima de 33 graus. Benjamin Constant e Evira registram 31 graus. Iamundá chega aos 32. E Parintins e Itacoatiara alcançam 33 graus nesta sexta-feira. Então a gente já começa a observar essa mudança no tempo aqui na capital amazonense, também em municípios do interior do estado. Claro que é uma transição, então algumas cidades ainda, né, são atingidas aí pelo volume de chuva previsto nesse fim do inverno amazônico, que no caso são essas na região norte, né, extremo norte do estado. A gente segue monitorando a previsão do tempo.

0: Manaus, 7h54.
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2: Muito bom dia para você, Paulo Vinícius Coelho.
3: Muito bom dia, Milton. Muito bom dia, Cássia.
4: Bom dia, PVC.
3: Qual escolheu esta trilha?
2: Esta Coreia foi talvez o destaque mais positivo no primeiro dia de jogos?
3: Ah, foi. Olha só, são 5h56. 5h55 na cidade do México e chove aqui a 2.200 metros de altitude. Foi a Coreia do Sul, sim. Foi o melhor futebol foi da Coreia do Sul. A Coreia tem uma característica que o Hong Myung-bo era líbero daquele time de 2002, semifinalista da Copa do Mundo, dirigido pelo holandês Gus Hiddink. E o Hiddink foi técnico da Holanda em 98, da Coreia do Sul em 2002, da Austrália em 2006 e todos os jogos dele, o time dele tinha mais de 50% de posse de bola. Se a Coreia no primeiro tempo tinha 64%, a bola não saía dos pés dos jogadores sul-coreanos até a metade do primeiro tempo. Depois a Tchequia melhorou, com um jogo mais longo, mais alto, conseguiu prender a bola mais no campo de ataque, mas a Coreia do Sul saiu atrás num gol de lateral, bola parada, e conseguiu virar o jogo. A abertura teve muito problema, né? Teve manifestantes brigando com policiais com violência lá de fora do estádio, teve problema de comunicação com rede de internet. Teve muita alegria dentro do estádio, o torcedor mexicano fez um show, apesar de incomodar algumas pessoas. Quando saía gol do México, os caras jogavam sombreiro pra cima e caía na parte da imprensa, que ficava bem abaixo de um setor de torcida. E sombreiros e cerveja pro alto. Eu torci pro México não fazer mais gol. Pelo amor de Deus. Em vez de ficar procurando quem deu o passe pro gol, vocês debruçavam em cima do computador pra não molhar os equipamentos.
4: Nossa.
3: É, foi isso mesmo que aconteceu. Impressionante. Mas o México jogou a partida, começou bem o jogo, depois administrou, o que gerou até algumas vaias da torcida no comecinho do segundo tempo.
4: E
3: teve a vantagem dos dois homens expulsos da África do Sul. Aí o Wilton Pereira Sampaio, pra mim, apitou bem, se comunicou mal. Ele é um brasileiro, falar inglês como brasileiros falam. A FIFA indicou que os árbitros tinham que falar com inglês, com frases curtas, por isso ele falou em inglês e não em espanhol, mas ele se atrapalhou, o que gerou um problema de comunicação que fez o técnico da África do Sul reclamar da arbitragem, embora, na minha opinião, não houvesse problema para reclamar da arbitragem.
4: Agora, PVC, a gente já está aqui na expectativa para a estreia da seleção brasileira. Tudo pronto?
3: Hoje o Ancelotti vai dar coletiva, ele provavelmente não vai anunciar o time, mas vai ser um time inédito, qualquer que seja a formação, com Danilo na lateral, com Ederson na lateral, esse time inteiro, os 11, nunca jogaram juntos, mas também não jogaram juntos, todos os times do pentacampeonato, nas 5 campanhas, estrearam sem nunca terem jogado os 11 juntos, 58, 62, 70, 94 e 2002. O Brasil só perdeu estreia uma vez, que foi em 1934, era um jogo eliminatório simples, perdeu para a Espanha e voltou para casa. Foi a única vez que o Brasil perdeu, então a expectativa é de ganhar o jogo. Jogar bem, eu acho que vai ser mais para metade da Copa, mas precisa ganhar o jogo.
2: Perfeito, muito obrigado, PVC. Boa estreia para o Brasil no sábado e uma boa jornada para você no dia de hoje.
3: Hoje eu volto para o New Jersey, vou para o aeroporto daqui a pouco.
2: Então, boa viagem também.
4: Até mais, PVC.
3: Beijo.

0: quarta-feira, 12 de junho de 2026. O STF formou maioria para dar às Big Techs o prazo de 60 dias para a adoção de medidas determinadas pelo tribunal. As normas aumentam a responsabilidade das plataformas pelo conteúdo que publicam. O entendimento estabelece a instalação do dever de cuidado, que inclui medidas para reduzir riscos de ofensas a direitos fundamentais e combate a atos ilícitos. A iniciativa também determina a autorregulação e a disponibilização de canais específicos para atender a pedidos de retirada de conteúdo. A Polícia Federal rejeitou a segunda proposta de delação premiada apresentada pelo banqueiro Daniel Vorcaro. A corporação comunicou oficialmente a recusa ao ministro André Mendonça, relator do caso no STF, e à equipe de defesa do dono do Banco Master. Os investigadores avaliaram que o novo material oferecido pelo empresário não apresentou fatos inéditos ou provas substanciais. O ex-presidente sul-coreano Yoon Suk-yeol foi condenado a 30 anos de prisão. Segundo a decisão do Tribunal Distrital Central de Seul, ele ordenou voos de drones sobre Pyongyang, capital da Coreia do Norte, em 2024, para elevar as tensões com o país vizinho e justificar a declaração da lei marcial na Coreia do Sul. A justiça já havia condenado o ex-presidente à prisão perpétua. Representantes da sociedade civil israelense e palestina se reúnem na França nesta sexta-feira para debater a situação no Oriente Médio. O objetivo é fazer um apelo à comunidade internacional para que não abandone a solução de dois estados para Israel e Palestina. No horário de Brasília, 9:01.
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0: Já de volta aqui no seu Jornal da Manhã, em Manaus, 8:03.
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0: Em Manaus, 8:04. Agradeço sua companhia, você que acompanha aqui o nosso Jornal da Manhã. Você também que participa com a gente, manda sua mensagem. Já a gente vai ler aqui, né, todo mundo que tem mandado mensagem, mandando seu bom dia também especial pra gente. Por enquanto, seguimos para atualizar o cenário político do estado. Isso porque os três senadores do Amazonas fizeram críticas ao ex e ao atual governador também do estado do Amazonas em uma sessão do plenário no Senado. E ontem, o governador Roberto Cidade conversou com a imprensa e trouxe pontos criticados pelos parlamentares.
3: Nesta quarta-feira, o senador Omar Aziz criticou as gestões Wilson Lima e Roberto Cidade. Quanto ao governador atual, o senador condenou o decreto que tira 100 milhões de reais da UEA.
4: Fez um decreto tirando 100 milhões da Universidade Estadual do Amazonas. Tirou, senador Eduardo, aquele fundo que você criou para manter a universidade em todos os municípios. E nós temos visitado, senador Plínio, os municípios e sabemos que a UEA está de mal para pior.
3: O senador Eduardo Braga manifestou apoio às críticas e cobrou providências para resolver atrasos de salários de servidores da saúde.
5: Nós precisamos dizer aqui ao Brasil de que médicos, enfermeiros, técnicos de enfermagem estão com meses de salários atrasados no interior do estado do Amazonas e na capital.
3: Aziz também questionou o decreto de Roberto Cidade para enfrentar o fenômeno El Niño.
4: Fez um decreto de emergência climática, preventivo. Para quê? Para poder fazer algo que não é republicano. Não tornar as coisas licitatórias e dispensar de licitação.
3: Plínio Valério também demonstrou estranheza com o decreto.
6: E agora esse decreto de emergência climática? Que preventivo. Isso é coisa de bandido.
3: Nesta quinta-feira, Roberto Cidade falou com a imprensa no Amazonas. O governador disse que vai tornar sem efeito o decreto que retirava 100 milhões de reais do orçamento da UEA, mas que o valor ficará contingenciado por questões orçamentárias. Já o decreto climático será mantido.
7: O que nós precisamos fazer, pessoal, é nos antecipar, nos preparar para essa geada que vai vir. Isso é inevitável. E nós precisamos informar os órgãos de controle, nós precisamos fazer um decreto como este para poder conversar com o governo federal, conversar com os órgãos de controle, poder fazermos reuniões do nosso comitê que nós vamos ter aqui e vocês vão acompanhar esse trabalho. Na UEA teve um decreto que foi feito um contingenciamento de 100 milhões de reais, esse decreto vai ser suspenso, nós vamos tornar sem efeito a partir de hoje. Para que não pare, que a gente possa estar utilizando esse recurso para outro fim, nós estamos fazendo um simples bloqueio para poder evitar aumento de despesas.
3: De Brasília, Wellington Lopes para a CBN Amazônia.
0: Em nota, o ex-governador Wilson Lima declarou que Omar Aziz usou a tribuna para falar como candidato ao governo do Amazonas e não como senador.

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1: Seguimos falando sobre o cenário político no estado do Amazonas. E aí hoje nós temos a participação da Luziane Figueiredo, ela que é doutora de Direito Constitucional, já está conosco aqui ao vivo na CBN Amazônia Manaus. Doutora, bom dia para você, bem-vinda aqui ao nosso Jornal da Manhã. Nós vamos restabelecer a nossa comunicação com a Luziane Figueiredo, doutora de Direito Constitucional, que participa hoje da nossa coluna Conversa de Política. A gente trata hoje sobre a semana política, que mostra que a campanha já começou, e a ideia é a gente trazer então essa análise. De fato, a gente já consegue observar essas movimentações, né, dos candidatos às eleições de 2026, os parlamentares também que já prestam apoio a alguns, né, candidatos que devem concorrer às eleições deste ano. A Luziane, doutora, já está conosco. Doutora, bom dia, bem-vinda ao nosso Jornal da Manhã.
2: Bom dia a todos os ouvintes aí do CBN. Vamos iniciar essa sexta-feira aí falando um pouco sobre essa movimentação política que aconteceu aí durante a semana, né?
1: Pois é, é uma semana que traz muitas movimentações, né? Inclusive ontem a gente conversando aqui com o Elcio Ribeiro, ele comentou sobre como algumas pessoas estão utilizando desse tempo de distração da Copa do Mundo, alguns parlamentares, algumas pessoas que devem concorrer às eleições, para já iniciar essa movimentação de forma sutil. E aí, como que a gente consegue avaliar isso?
2: Então, né, assim, a gente teve, por exemplo, essa semana, eu acho que três assuntos que movimentaram muito aí a política e mostram que a campanha política começou e que esse pleito vai ser um daqueles pleitos muito disputados e com várias questões judiciais sendo levantadas, né? Primeiro, eu queria falar sobre essa decisão do TSE, no caso do vereador candidato a deputado federal, pré-candidato a deputado federal, vereador Salazar. O que que tinha acontecido? Ele tinha sido, na verdade, condenado pelo TRE, né? E essa condenação do TRE dizia para que ele retirasse, né, da página dele, das páginas dele da internet, um vídeo que falava sobre o ex-prefeito Davi Almeida, que também é candidato a governo do estado, né? E esse vídeo, ele basicamente, essa condenação, ela basicamente se concentrou num bordão que é muito utilizado, né, pelos políticos nessa época de campanha, que é o bordão "nunca será", né, que tinham vários vídeos contra, em desfavor, vamos dizer assim, ao pré-candidato ao governo do estado, Davi Almeida, com esse bordão "nunca será". E aí o TRE tinha determinado tanto a retirada dos vídeos, né, e tinha reconhecido que isso era uma propaganda eleitoral antecipada negativa, né, e que o ponto principal dessa decisão, que eu acho que vale a pena a gente falar aqui, é que o TRE havia proibido novas publicações com o bordão "nunca será". E aí houve um recurso, né, que a gente chama de reclamação constitucional, para o TSE, e essa semana houve o julgamento dessa reclamação pelo ministro Flávio Dino. E aí o ministro Flávio Dino manteve a condenação em alguns pontos, mas também trouxe uma decisão que eu considero muito importante, porque assim, primeiro que o TSE por muito tempo não julgava a contrário senso, né? Ela não julgava a propaganda que estaria tendo uma propaganda eleitoral de não voto. Nesse momento de pré-campanha eleitoral, os candidatos não podem fazer pedido explícito de voto, tem algumas outras condutas que são vedadas, como por exemplo qualquer tipo de frase ou de contexto ali que pareça com o pedido de voto. Né? Mas a gente ainda, essa jurisprudência do TSE, a contrário senso do pedido de não voto, é uma novidade, né? Assim, existe, já existia na jurisprudência, mas assim, a gente não via isso com tanta frequência. Mas foi isso que o ministro Flávio Dino utilizou no voto dele, né, na decisão dele. Então ele disse, olha, realmente há um pedido aqui de não voto, isso é proibido na pré-campanha e também na campanha eleitoral, então ele manteve, né, nesse sentido, essa parte da decisão, né, com a retirada dos vídeos que faziam, no entendimento do ministro Flávio Dino, uma propaganda, caracterizaria uma propaganda eleitoral antecipada negativa, mas por outro lado, o ministro derrubou, né, e eu acho que esse que é um ponto importante, muito importante da gente falar, que é ele derrubou a proibição que o TRE havia imposto ao pré-candidato deputado federal, né, vereador Salazar, de não usar mais o bordão. Por quê? Porque aí a gente entra, né, não usar mais a expressão nunca será, né, porque aí a gente entra numa seara que é a seara da liberdade de manifestação, da liberdade de expressão, né, então o ministro considerou inconstitucional essa proibição genérica, né, e antecipada, porque o TRE proibiu que se utilizasse essa expressão em qualquer outro contexto, né, então o ministro considerou inconstitucional essa proibição, né, então dependendo do texto e do contexto, o bordão nunca será, claro, pode ser utilizado, né? Ele só não pode ser utilizado ali no contexto em que, de alguma forma, pode haver um prejuízo com uma campanha, né, eleitoral antecipada de não voto, que seria uma campanha eleitoral negativa, né? Um outro ponto que eu acho importante da gente mencionar também das discussões que aconteceram aí essa semana foi a briga, né, pelas campanhas, pelas pesquisas eleitorais, né? A gente viu muito isso, as pesquisas eleitorais foram várias, foram impugnadas, foram levadas ao TRE, e tem algo que, assim, é importante da gente falar, que a pesquisa eleitoral, quando ela é apresentada, toda pesquisa eleitoral a partir de agora, ela tem que ser registrada no TRE, ela tem toda a resolução, as resoluções que tratam aí da propaganda eleitoral, né, tanto a de 2019 como a que foi feita agora em 2026, elas tratam dessa questão da pesquisa, e toda vez que você for fazer uma pesquisa, antes de divulgar, ela precisa registrar, né, no TRE. Só que ela precisa informar a metodologia, né? Ela precisa informar que aquela metodologia ela está correta, porém, também não há a jurisprudência do TSE costuma afirmar que a justiça eleitoral ela também não pode substituir o Instituto da Pesquisa para avaliar o tipo de escolha, o tipo de metodologia que está sendo utilizado pelas empresas, né? Então, esse também foi um ponto importante que movimentou aí a semana nesse cenário eleitoral, né? Então, assim, os candidatos, eles ficam dizendo que, esse resultado da pesquisa tá errado, né? Porque muitas vezes não é favorável ao candidato. Porém, existe toda uma legislação que determina que a empresa, além de fazer a pesquisa, ela precisa registrar e ela precisa comprovar como ela fez a pesquisa. Então, o resultado né? A Justiça Eleitoral, ela não pode dizer, olha, essa pesquisa está errada por conta que esse resultado não agradou fulano e cicrano, né?
1: Perfeita análise.
2: Não sei se eu tenho algum tempo ainda.
1: Sim, inclusive, doutora, falando sobre essa questão, a senhora comentou há pouco sobre as falas, né? Inclusive, nós trouxemos aqui no Jornal da Manhã sobre os posicionamentos, né, das autoridades locais, quanto a críticas, né, contra o trabalho dos governantes. Vale lembrar que estamos em junho, né, já nessa regressiva para as eleições, mas existe um calendário a ser seguido, e aí existe ali alguns casos que podem se caracterizar como crime eleitoral. Temos aí o período, né, do fundo eleitoral, as vedações também nas emissoras. A gente lembra que tem um período ali em que fica proibido, né, a apresentação de candidatos, né, ou pré-candidatos em veículos, né, de comunicação. E aí eu gostaria que a senhora trouxesse pra gente, até para que o ouvinte consiga entender, quais são as próximas etapas, né, das eleições, como que estão ali previstas as próximas atividades para as eleições de 2026.
2: Isso, existe toda uma vedação, né, tanto para os candidatos, como muito bem você falou, quanto para as emissoras, né, quer dizer, o candidato, se ele for pré-candidato, né, ele não pode participar, ele não pode apresentar nenhum jornal, ele não pode apresentar nem na TV, nem no rádio, né, isso tudo é para evitar justamente a utilização do que a gente chama de abuso de poder econômico, né? Que é um crime eleitoral. Então, nesse momento, nós estamos justamente nesse momento de pré-campanha. Na pré-campanha, muitas atitudes, muitos trabalhos, eles podem ser realizados, né? Os candidatos podem participar aí de debates, eles podem participar eles podem demonstrar qual é o seu mote ali de campanha, os seus projetos de campanha, mas eles não podem de nenhuma forma pedir voto. Eles não podem, como a gente viu aí nessa decisão do vereador Salazar, eles não podem fazer propaganda negativa para depreciar outros candidatos, né? Então, isso tudo que a Justiça Eleitoral faz é justamente para tentar manter ali uma paridade de armas, que a gente fala, né? Quer dizer, cada candidato, seja ao governo, seja deputado federal, seja deputado estadual, que a gente vai ter agora eleições gerais, esses candidatos precisam estar todos ali com a mesma possibilidade de estar no pleito, de estar na concorrência, né? Então, isso que a gente chama de paridade de armas. Então, tem tudo isso, né? Nós tivemos ainda, nessa semana, essa discussão enorme aí sobre essa questão do contingenciamento dos 100 milhões da Universidade do Estado do Amazonas, né? E isso também é um ponto que chamou muita atenção, porque todos os outros ex-governadores, ou inclusive os senadores, né, entraram nessa discussão, porque boa parte dos recursos da universidade vem do polo industrial de Manaus, de impostos que as empresas instaladas na Zona Franca de Manaus pagam, né, recolhem para a universidade, para que a universidade seja mantida. Mas tem um detalhe, assim, nem todo o recurso da universidade vem desses impostos, né? Tem uma parte desses recursos que é de dotação orçamentária do executivo estadual, ou seja, do governo do estado. Então, é claro que um assunto como esse, quer dizer, 100 milhões de reais representava 10% do orçamento da universidade, né? Representa 10% do orçamento da universidade. Então, como muito provavelmente o atual governador Roberto Cidade vem para a reeleição, né? Isso aí foi um prato cheio para uma discussão extensa de toda a área, de todos os candidatos, seja a governo, seja a deputado estadual, federal, né? Todo mundo falou sobre isso, e tanto é que ele meio que voltou atrás, porque na verdade ele deixou ali o valor contingenciado, né? Esses 100 milhões de reais. Então, esse período é um período bem crítico, porque todos os candidatos precisam ter muito cuidado na forma como eles vão agir, né? A gente não pode ter distribuição de brinde, qualquer tipo, inclusive a Justiça Eleitoral tem o link do Pardal, que pode, as pessoas podem fazer denúncias para a Justiça Eleitoral, né? Porque nesse período a gente não pode ter distribuição de brinde, não pode ter distribuição de cesta básica, né? De qualquer tipo de brinde, até mesmo uma ventarola, um boné, camisa nem se fala, né? Que já está proibido há muito tempo. Não se pode falar em outdoor, né? Já a Justiça Eleitoral já proibiu outdoor há muito tempo também. Então, a gente tem todo esse período agora. Daqui a, o próximo, os próximos passos aí para a eleição, tem todo um calendário da Justiça Eleitoral, né? A gente está passando aí por essa questão do fundo, tem o prazo aí para vaquinha eleitoral, né? Depois a gente vai ter o prazo, vai iniciar realmente o prazo de campanha eleitoral, em que aí muda um pouquinho as regras, porque aí a gente já vai poder ter o pedido explícito de voto, vai ter a caracterização ali dos candidatos pelo número, né? Então, vamos ter as convenções partidárias. Então, tá esquentando, tá só no esquenta.
1: Contagem regressiva, né? De fato, já entrando nesse segundo semestre do ano. Eu agradeço aqui a participação, viu, doutora? Todos os esclarecimentos, análises também. E a gente volta, claro, a falar sobre os bastidores, os preparativos das eleições de 2026.
2: Obrigada, estou sempre à disposição. Aí toda sexta-feira a gente está por aqui. Grande abraço.
1: Obrigada, a gente agradece, viu? Boa sexta-feira para você, bom fim de semana também. A gente volta a conversar. No horário de Manaus, 8h25, mais um intervalo chegando.
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8: Em votação conduzida pelo presidente da Aleia, Adjuta Afonso, 12 projetos foram aprovados. Entre os destaques estão a obrigatoriedade de alertas contra o tráfico de pessoas em sites de emprego, a campanha permanente sobre a tarifa social de energia elétrica e a atualização da legislação de combate ao racismo. O seminário Faça Bonito, promovido pela FENAPRED e pela Aleam, reuniu profissionais de diversas áreas e representantes de 36 municípios do interior para discutir estratégias de combate à violência sexual contra crianças e adolescentes. A ex-vereadora de Parintins, Brena Dianá, tomou posse como deputada estadual na Aleã, na vaga deixada pelo ex-deputado Roberto Cidade, atual governador do Amazonas. Durante a posse, ela destacou prioridades sociais e confirmou que disputará a reeleição. Agora, a Aleã passa a ter 6 deputadas, sendo Brena a primeira mulher parintinense a ocupar uma cadeira na casa.
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0: quarta-feira, 12 de junho de 2026. A inflação oficial do país subiu 0,58% em maio. O resultado representa desaceleração de 0,9 ponto percentual na comparação com abril. No mês passado, a alimentação no domicílio registrou variação de 1,65%, com influência das altas da batata inglesa, do tomate e da cebola. No acumulado do ano, o IPCA registra elevação de 3,20%. Os dados foram divulgados pelo IBGE. O deputado federal Felipe Barros usou o mandato e o comando da Comissão de Relações Exteriores e de Defesa Nacional da Câmara para pautar medidas que beneficiariam diretamente o Banco Master. A informação é da comentarista da CBN e colunista do jornal Globo, Malu Gaspar. O aliado da família Bolsonaro também teria pressionado o Banco Central, a Comissão de Valores Mobiliários e desafetos do banqueiro Daniel Vorcaro no momento em que a tentativa de venda do Master para o BRB se tornou alvo de questionamentos. Barros admitiu ter participado da redação da emenda Master, que foi apresentada pelo senador Ciro Nogueira. Segundo as investigações da Polícia Federal, a proposta foi escrita por funcionários do banco e entregue na casa de Nogueira. Barros disse que considerou o projeto uma boa ideia para proteger investidores de prejuízos. O texto aumentava a cobertura do Fundo Garantidor de Créditos dos atuais R$ 250 mil para R$ 1 milhão. Barros negou, no entanto, ter discutido o assunto com Nogueira e disse que nunca teve contato com Vorcaro. A Federação Internacional de Automobilismo aceitou o pedido da equipe Alpine e rejeitou as duas punições impostas ao piloto francês Pierre Gasly no Grande Prêmio de Mônaco de domingo. Com isso, ele recuperou o terceiro lugar. O francês tinha acelerado mais que o permitido a caminho dos boxes. A entidade concluiu, no entanto, que o sistema usado na pista era impreciso. No horário de Brasília, 9:33.
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0: No horário de Manaus, 8h33.
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0: Já de volta aqui no seu Jornal da Manhã. Após a repercussão negativa e questionamentos sobre possíveis impactos na Universidade do Estado do Amazonas, o governo do estado revogou o decreto que previa o remanejamento de 100 milhões de reais do orçamento da instituição. A proposta havia gerado críticas da comunidade acadêmica, que demonstraram a preocupação com possíveis prejuízos às atividades da UEA. O governo afirma que não haverá impactos para alunos, professores, pesquisadores e servidores da instituição. A revogação ocorre em meio a um cenário de ajuste fiscal adotado pelo estado. Segundo o executivo, a arrecadação sofreu impacto da queda do dólar e da redução nas importações realizadas pelas indústrias do Polo Industrial de Manaus. De acordo com o governo, a perda de arrecadação neste ano é estimada em cerca de 695 milhões de reais. No horário de Manaus, 8h35.

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0: no horário de Manaus, 8h38.
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0: Paula, bom dia para você, bem-vinda.
2: Bom dia, Carol, bom dia, queridos ouvintes.
0: Tudo bem por aí?
2: Tudo tranquilo, com você?
0: Tudo certinho por aqui. E a gente segue então para mais um bate-papo. Vamos conversar agora com Paula Ramos, nossa colunista. Ela que é professora adjunta do Departamento de Ciências Sociais da UFAM e pesquisadora do Laboratório de Estudos Geopolíticos da Amazônia Legal. Hoje, trazendo o tema A Questão da Educação na Agenda Eleitoral.
2: Exatamente. Nós estamos desenvolvendo uma série de problemas sociais e a sua abordagem na agenda eleitoral. E hoje nós vamos falar um pouco sobre a educação, né? A educação, que é um dos temas principais das pautas eleitorais. Bom, quando a gente fala na educação, ele tem um aspecto estrutural e simbólico muito importante na sociedade brasileira. Né? Quando nós falamos em educação, nós não temos como pensar sobre o desenvolvimento econômico e social do nosso país. A gente não tem como pensar num mercado de trabalho, mas nós estamos também falando sobre formação de cidadania. Né? Esse tema, quando abordado dentro da agenda eleitoral, ele acaba tendo a sociedade, ela anseia ver dentro dos programas eleitorais, dos discursos eleitorais, o que os candidatos propõem de ações para a educação. Mas como nós estamos falando também nessa última série que nós estamos desenvolvendo sobre os problemas sociais, muitas dessa abordagem, ela acaba ficando no plano do discurso. Mas há uma cobrança da parte da população com relação em ações concretas. Bom, quando a gente pensa nesse aspecto das ações concretas, nós não podemos parar para pensar quais ações concretas esses candidatos eles podem proporcionar dentro dos seus programas, dentro da sua agenda eleitoral. Primeiramente, a sociedade, ela cobra por parte desses candidatos investimentos na área da infraestrutura, uma vez que a gente sabe que a infraestrutura educacional no Brasil, ela é totalmente deficitária, ela carece de ações mais efetivas, não é? Além da questão da infraestrutura, quando a gente fala mesmo construção de escolas, material didático de qualidade, uma alimentação de qualidade, uma vez que a gente está falando de um país com extremas desigualdades, e formação também, qualificação dos professores, a gente também fala de um outro aspecto que a nossa sociedade, nos últimos anos, ela vem desenvolvendo essa temática como uma temática central, que é uma formação moral da educação, não é? Essa formação moral, ela tem a ver também com uma mudança de comportamento nas agendas eleitorais. Desde o período da redemocratização, os primeiros anos da democratização, até ali em torno da década de 90, as principais pautas eleitorais estavam ligadas ao quê? Erradicação da pobreza, aumento de oportunidades no mercado de trabalho, não é? Combate à corrupção. A partir dos anos 2000, a pauta moral, ela começa a ter também uma centralidade dentro do processo eleitoral, não é? E aí ela vai ser capitaneada, essa pauta moral, por diferentes candidatos de espectros ideológicos. Não é? Então, existe uma pauta moral ligada ao espectro ideológico de direita, existe uma pauta moral ligada ao espectro ideológico de esquerda, e isso mostra que tornou-se um capital político relevante também dentro da questão do programa educacional da agenda eleitoral dos candidatos. Eu quero também pegar esses poucos momentos aqui para falar um pouco sobre a realidade da nossa região, a realidade amazônica. Primeiro, quando a gente fala sobre a questão educacional dentro da realidade amazônica, a gente tem que

0: para a nossa região, ela tem desafios geográficos que precisam ser superados. Em muitas regiões, ou muitos rincões da Amazônia, por exemplo, ter uma escola já é o quê? Uma presença do Estado, né? Uma presença concreta do Estado. Não é? Então a gente tem esses desafios, que são desafios e particularidades da nossa região, que elas tornam-se uma pauta importante e uma questão de própria exigência dos eleitores com relação aos candidatos, não é?
1: Com certeza. E aí, trazendo, né, essa análise sobre a educação na agenda eleitoral, a gente consegue também trazer essa consciência da participação de todos também, não somente ali dos pré-candidatos, dos parlamentares, mas da população, que é o mais importante, que é quem determina, quem decide, né, os gestores e quem serão os governantes.
0: Exatamente, não é? E aí é nesse momento também que a agenda eleitoral, ela toma um papel fundamental. Bom, de acordo com a nossa legislação recente, todos os candidatos para executivo, eles precisam registrar no TSE, um programa eleitoral, não é? Proposições por escrito que serão defendidas, né? Propostas de políticas públicas, não é? E esse programa eleitoral, muitas das vezes, ele é desconhecido pelos eleitores. Os eleitores, eles conhecem mais os candidatos por algumas mídias mais tradicionais, como rádio, televisão, não é? E agora, né, o acesso à internet através das redes sociais. Mas esses programas eleitorais, eles devem ser mais publicizados, no sentido que o eleitor, ele possa conhecer de forma mais concreta quais são as propostas destes candidatos para essas temáticas.
1: Perfeito, e é importante que o eleitor, né, tenha acesso a essas informações, que essas informações consigam aí ser divulgadas amplamente, né, para que a gente consiga analisar quem de fato nos representa, quais pautas estão sendo levantadas, debatidas, quais são as urgências, né, que nós precisamos para melhorar o dia a dia da nossa população, garantir, né, o acesso básico às necessidades, dignidade também, que é o que todos desejam. Eu agradeço, Paulo, a sua participação conosco hoje, toda a análise também.
0: Um grande abraço a todos.
1: Obrigada, abraço, até a próxima.
0: Até a próxima.
1: No horário de Manaus, 8h48.
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0: no horário de Manaus, 8h52.
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0: Seguimos com um alerta na saúde na edição desta sexta-feira, 12 de junho. Os casos de malária caíram no Amazonas, mas a doença ainda está longe de ser um problema superado. Nos 5 primeiros meses deste ano, o estado registrou mais de 18 mil infecções. Nós vamos conversar com o Daniel Ramos, que traz para a gente esses números atualizados e o que os especialistas falam sobre esse quantitativo. Daniel, bom dia para você, bem-vindo.
2: Carol, bom dia a você, bom dia a todos que nos acompanham. De fato, é um número positivo, né? A gente observa uma queda no número de pessoas que tiveram malária nesses primeiros 5 meses de 2026, mas ainda assim, de acordo com a FBS e RCP, que é a Fundação de Vigilância em Saúde aqui do estado do Amazonas, a malária ainda segue sendo a principal endemia aqui no estado do Amazonas. Para a gente entender um pouco melhor, então, esse cenário, de janeiro a maio deste ano, nós tivemos aproximadamente 18 mil casos de malária, as pessoas que tiveram ali foram diagnosticadas com essa doença. No mesmo período do ano passado, esse número passou de 22 mil pessoas que foram diagnosticadas com malárias, né? Então, com certeza, é uma redução de aproximadamente 19%, mas ainda assim acomete muitas pessoas, principalmente os moradores do interior aqui do estado do Amazonas. São regiões mais afastadas, né? Onde a malária, infelizmente, ela acaba tendo um índice maior. E ali a gente tem diversas espécies, vários tipos de malárias, né? Então, ainda de acordo com a FBS, a mais grave de todas, né? A considerada mais grave, porque nós temos vários tipos, teve também uma redução expressiva. Foram aproximadamente 3 mil casos nesse ano, né? Também tivemos uma queda significativa. Então, a orientação dos órgãos de saúde é que, se possível, se você tiver qualquer sintoma de malária, procure o mais rápido possível a unidade de saúde mais próxima a você, faça o exame e inicie o tratamento o quanto antes, porque, de fato, malária é uma doença, né? Que traz diversos ali prejuízos, é, de fato, um período muito ruim. Então, se você mora em área de interior, mais afastada, região de mata, né, é muito importante que você dobre o cuidado, use repelente se possível e, em caso de qualquer sintoma, procure uma unidade de saúde. Carol.
0: Agradeço, Daniel, as informações e, ó, alerta que se estende à população sobre os riscos, viu, da contaminação com a malária. Os números reduziram, mas lembrando, casos ainda estão sendo registrados e a população precisa se atentar quanto a isso. Os especialistas, o poder público tem trabalhado, né, no combate, mas essa é uma campanha que cabe a todos. No horário de Manaus, 8h55, o desmatamento na Amazônia caiu mais de 60% em maio. Os dados foram divulgados ontem, quinta-feira, em resposta ao governo dos Estados Unidos, que ameaçam impor tarifas a produtos brasileiros, tendo como um dos argumentos o desmatamento.
3: Historicamente, maio é um mês preocupante em que o desmatamento costuma crescer na Amazônia. Mas, de acordo com o ministro do Meio Ambiente, João Paulo Capobianco, desta vez foi diferente.
4: 61,4% em relação de queda de desmatamento em relação a maio do ano passado é algo realmente histórico, num mês que sempre, historicamente, o desmatamento aumentava, porque a estação seca na Amazônia estimula o desmatamento, então nós monitoramos.
3: Em maio de 2025, a Amazônia tinha perdido 960 quilômetros quadrados de vegetação. No mesmo mês deste ano, a devastação foi bem menor, de 370 quilômetros quadrados. Os dados são do Sistema de Detecção de Desmatamento em Tempo Real, o DETER. A divulgação foi realizada durante visita do presidente Lula ao Observatório Regional Amazônico da Organização do Tratado de Cooperação Amazônica, a OTCA, em Brasília. O evento, preparado com a presença do presidente para divulgar um dado bastante favorável, foi pensado para dar uma resposta aos Estados Unidos. O desmatamento é um dos argumentos usados pelo presidente americano Donald Trump, que quer impor novas tarifas aos produtos brasileiros.
4: Por terra, definitivamente, a acusação injusta, improcedente dos Estados Unidos, que incluiu o desmatamento na Amazônia como uma causa para justificar medidas de imposição de tarifas. Os números são claros, são transparentes, auditados. Qualquer organização internacional, qualquer instituição pública internacional pode auditar os dados do INPE, que são absolutamente técnicos e de altíssima credibilidade.
3: A previsão do governo é também alcançar a menor taxa anual de desmatamento da história da Amazônia, quando forem consolidados os dados do período compreendido entre agosto de 2025 e 31 de julho de 2026. O secretário extraordinário de controle do desmatamento, André Lima, lembrou que nos últimos 3 anos, a redução da área desmatada no bioma já passa de 50%. E destacou os resultados alcançados no entorno da BR-319, rodovia que liga Manaus a Porto Velho.
5: Só na região da BR-319, 100 quilômetros à margem dela, nós estamos reduzindo em quase 70% o desmatamento nos últimos 3 anos. Ou seja, se na Amazônia essa redução é de 50%, na região da BR-319 essa redução é ainda maior, quase 70%.
3: De Brasília, Wellington Lopes para a CBN Amazônia.
0: No horário de Manaus, 8:59, uma residência foi destruída por um incêndio de grandes proporções na noite desta quinta-feira, na divisa entre os bairros Dom Pedro e Chapada, zona centro-oeste de Manaus. O fogo provocou momentos de tensão entre os moradores da região. Antes da chegada das equipes do Corpo de Bombeiros, a casa já estava completamente tomada pelas chamas. Vídeos gravados por moradores, né, mostram labaredas altas e uma intensa cortina de fumaça preta que podia ser vista a vários quilômetros de distância. Equipes do Corpo de Bombeiros foram mobilizadas para combater o incêndio e impedir que o fogo atingisse imóveis vizinhos. Até o fechamento, né, da edição de hoje de manhã, nós não tivemos, né, retorno sobre a ocorrência, se tinham pessoas nessa residência, se tinham pessoas feridas após aí esse incêndio. A gente segue acompanhando porque a perícia técnica deverá apontar as causas do incêndio. No horário de Manaus, 8:59.

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sexta-feira, 12 de junho de 2026. Termina no fim da noite de hoje o prazo para inscrição no Enem. Os candidatos devem fazer o procedimento exclusivamente pela página do participante na internet. O valor da taxa de inscrição está fixado em R$ 85,00. E o pagamento do boleto pode ser feito até a próxima quarta-feira. O governo federal prorrogou em uma semana o prazo por causa de relatos de falhas e instabilidades no sistema. Em entrevista ao jornal da CBN, o ministro da Educação, Leonardo Barchini, confirmou que a infraestrutura foi reforçada para evitar problemas. Ele disse esperar que 4,5 milhões de pessoas se inscrevam. As provas estão marcadas para os dias 8 e 15 de novembro. A inflação acumulada nos últimos 12 meses subiu de 4,39 para 4,72% em maio. Com o resultado, o IPCA ficou acima do intervalo de tolerância da meta definida pelo Conselho Monetário Nacional. Para 2026, o objetivo é manter o indicador em 3%, com limite máximo de 4,5%. Em maio, a inflação subiu 0,58%. O resultado mostra uma desaceleração em relação a abril, quando os preços avançaram 0,67%. O grupo Alimentação e Bebidas foi o que mais pressionou a inflação e respondeu sozinho por 0,29 ponto percentual do IPCA do mês passado. Na sequência, apareceram Habitação e Saúde e Cuidados Pessoais. Os dados foram divulgados pelo IBGE. No horário de Brasília, 10 e 2.

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1: Primeira edição do Giro CBN Amazônia, trazendo o que é destaque na manhã desta sexta-feira, 12 de junho, entre os estados da região norte. A gente começa indo ao estado amapaense. Por lá, a justiça suspendeu o evento de pré-candidatura por suspeita de propaganda eleitoral antecipada. Nós vamos conversar agora com o Luiz Felipe Santos, ele está conosco ao vivo, explica pra gente o que aconteceu e atualiza essa decisão da justiça. Bom dia para você, Luiz.
2: Olá, Carol, bom dia. A decisão do Tribunal Regional Eleitoral do Amapá atendeu a um pedido do Ministério Público Eleitoral que apontou indícios de propaganda eleitoral antecipada de Randolfo Rodrigues. Segundo o Ministério Público, a divulgação do evento nas redes sociais e a estrutura montada no local com palco, equipamentos de som e materiais que faziam referência ao nome do senador ultrapassariam os limites permitidos para o período de pré-campanha. O órgão informou ainda que havia recomendado ao parlamentar evitar esses elementos característicos de campanha antes do início oficial do período eleitoral. Apesar da determinação da justiça, imagens divulgadas em redes sociais mostram que o evento chegou a ser iniciado. Randolfo subiu ao palco, informou ao público que foi notificado pela Justiça Eleitoral e anunciou o encerramento da atividade. Ele divulgou uma nota e afirmou que a suspensão ocorreu após representação apresentada por adversários políticos. Randolfo disse que respeitou a decisão judicial e encerrou imediatamente o ato. Segundo a assessoria, o evento reuniu cerca de 15 mil pessoas e teve presença de lideranças políticas, entre elas o governador do estado, Clécio Luiz, prefeitos daqui do Amapá e o presidente do Senado, Davi Alcolumbre. O caso segue sob análise da Justiça Eleitoral. Carol.
1: Agradeço, Luiz. Bom dia, até já. Flávio Bolsonaro cumpriu agenda no estado do Pará. A gente conversa agora com o Diego Beckmann, que traz pra gente detalhes dessa ida do Flávio ao estado paraense. Bom dia.
3: Bom dia, Carol. Bom dia a todos do Giro CBN Amazônia. O pré-candidato à presidência da República, Flávio Bolsonaro, do PL, visitou o Pará nesta quinta-feira. Ao lado de apoiadores e de parlamentares da bancada do partido, o senador cumpriu agenda nos municípios de Altamira, no oeste paraense, e também na capital Belém. Na capital do Pará, participou de um evento que reuniu mais de 10 mil pessoas em uma quadra de escola de samba. Nem mesmo o forte calor desanimou o público. Um telão foi instalado do lado de fora do local para que os apoiadores pudessem acompanhar a programação, devido à superlotação da área interna. Em seu discurso, Flávio Bolsonaro defendeu mudanças na legislação sobre a castração química para condenados por crimes de estupro contra mulheres e crianças. O senador também voltou a defender a redução da maioridade penal e a classificação das facções PCC e Comando Vermelho como organizações terroristas. Ao lado de integrantes da bancada do Partido Liberal em Brasília, Flávio Bolsonaro também declarou apoio ao pré-candidato ao governo do Pará, Daniel Santos, do Podemos. Ao lado do senador Zequinha Marinho, também do Partido Podemos, Daniel Santos recebeu um endosso político e afirmou que pretende implementar mudanças no estado, caso seja eleito. O estado paraense tem aproximadamente 10 milhões de eleitores, segundo dados do Tribunal Regional Eleitoral. Carol, volto com você.
1: Obrigada, Diego. Bom dia para você. Rondônia reduz quase pela metade os focos de calor no início de 2026. Eliane Alves conosco, bom dia.
4: Bom dia, Carol, bom dia a todos. Rondônia registrou uma queda de 49,51% nos focos de calor entre janeiro e maio de 2026, em comparação com o mesmo período do ano passado. No total, foram 205 registros neste ano, contra 406 em 2025. Segundo os dados, a redução está relacionada ao reforço das ações de monitoramento, fiscalização e educação ambiental no estado, realizadas em parceria com órgãos federais. O acompanhamento em tempo real das áreas de risco é feito por sistemas como o Geoportal e o Sedam Protege, que auxiliam na identificação de pontos com maior incidência de focos e no direcionamento das equipes de fiscalização. Também atua na estratégia a Sala de Situação Ambiental, responsável por analisar dados e apoiar as operações em campo, agilizando a tomada de decisões. A expectativa é de manutenção das ações ao longo do ano, com possibilidade de novos recursos nos índices de queimadas e maior proteção ambiental aqui no estado de Rondônia. Eu volto com você, Carol.
1: Agradeço, Eliane. Bom dia. Polícia Rodoviária Federal apreende 130 camisas da seleção brasileira com suspeita de falsificação na BR-174, aqui no estado do Amazonas. Eros de Souza.
5: É isso, Carol. Bom dia aos ouvintes da CBN. Amazônia, essa ação da Polícia Rodoviária Federal, foram 130 camisas, como você mencionou, mas não foi só isso, viu? Também teve outras peças de vestuários que também estavam com símbolos da seleção brasileira, além de 62 perfumes sem documentação fiscal e sem comprovação de origem. Essa ação, ela ocorreu durante essa fiscalização do BR-174, que fica aqui no interior do estado, em Presidente Figueiredo. A informação foi divulgada pela corporação ontem e, segundo a PRE, os produtos apresentavam características compatíveis com possível falsificação. Por isso, o material foi recolhido e encaminhado aos órgãos responsáveis para os procedimentos legais e também para as análises necessárias. A corporação informou que esses itens estavam sem nota fiscal e também sem documentos que comprovassem a procedência. Até a última atualização, a PRF não informou se houve prisões durante a abordagem. De acordo com a instituição, a fiscalização faz parte das ações de combate à venda de produtos irregulares e a crimes contra a propriedade intelectual. A PRF também afirmou que o trabalho busca evitar práticas ilegais e garantir o cumprimento da legislação também nas rodovias federais. Carol.
1: Obrigada, Eros. Bom dia. Do Amazonas ao Acre, por lá, policiais militares foram atingidos com cadeiras durante uma briga após uma mulher fugir de uma abordagem policial. Rita Pontes.
6: Olá, Carol, foi isso mesmo. A abordagem da Polícia Militar terminou com confusão depois de uma mulher fugir na tarde da última quarta-feira em Cruzeiro do Sul, no interior do estado. Vídeos que gravaram toda a situação viralizaram nas redes sociais. A nossa equipe entrou em contato com a Polícia Militar para saber mais sobre a abordagem, além de buscar um posicionamento do órgão sobre toda a situação. Por meio de nota, a polícia informou que a situação teve início com um patrulhamento de rotina quando uma motociclista foi vista cometendo infrações de trânsito. Segundo a Polícia Militar, a mulher recebeu ordem de parada para ser abordada, mas ela não obedeceu e fugiu por diversas ruas da cidade, fazendo manobras perigosas, trafegando na contramão e colocando em risco pedestres e outros condutores. A perseguição, Carol, terminou em frente a uma residência onde a suspeita tentou se refugiar e onde ocorreu a confusão. Os moradores da residência atiraram cadeiras e tijolos os militares. A briga generalizada vai parar dentro de casa e é possível ouvir gritos e até choros de crianças. Em um outro ângulo do vídeo que viralizou, aparece um homem sendo empurrado e um policial segurando uma mulher pelo pescoço em uma espécie de mata-leão. Durante toda a confusão, a família da motorista tenta impedir que ela seja colocada na viatura. A polícia informou que 3 pessoas foram conduzidas à delegacia para os procedimentos cabíveis por supostos crimes como resistência, desobediência, desacato, vias de fato, lesão corporal e injúria racial, além das infrações de trânsito constatadas durante a ocorrência. Carol.
1: Obrigada, Rita. Bom dia para você. Na economia, vamos falar sobre o impacto do Dia dos Namorados no comércio em Roraima. Os lojistas e empresários estão com boas expectativas no número de vendas. Naamã Mourão, bom dia para você.
7: também para você, Carol. O Dia dos Namorados é a sexta data mais importante para o varejo brasileiro e movimentação financeira. Aqui em Roraima, segundo a Fecomércio, neste ano a projeção é de um faturamento de mais de 6 milhões de reais. É um crescimento nominal de quase 1,5% em relação ao valor registrado em 2025. Porém, mesmo com esse cenário positivo, o consumidor em Roraima pretende gastar menos. A pesquisa da Fecomércio aponta que a perspectiva de consumo futuro das famílias roraimenses recua mais de 6% no mês. E a principal causa para esse cenário é o perfil financeiro. Conforme dados de abril, o nível de endividamento das famílias chegou a mais de 86%, tendo o cartão de crédito, na verdade, como o principal tipo de dívida, seguido pelos carnês de loja, que são fundamentais, principalmente para o setor de vestuário. Esse índice, portanto, de perfil financeiro e também de endividamento das famílias contribui para que os dados sejam positivos, mas que sejam retraídos até certa maneira, segundo a Fecomércio. Portanto, para analistas, o sucesso do Dia dos Namorados no comércio roraimense nesse ano vai depender da capacidade do próprio comércio em contornar o alto endividamento familiar e a inflação elevada dos itens de presente. Para isso, apostando principalmente em promoções. Mas até sexta-feira, que é hoje, né, até as últimas horas desse dia 12, a expectativa dos lojistas é zerar o estoque desse Dia dos Namorados de 2026. Carol.
1: Obrigada, Naaman, pelas informações. Já a gente volta a conversar no horário de Brasília, 10h16.
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0: no horário de Manaus, 9:19.
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0: Jorge Moraes, bom dia para você, bem-vindo.
2: Bom dia, minha amiga, prazer falar com você de novo, hein?
0: Prazer, amigo, como que você tá por aí?
2: Tô bem, tô em São Paulo aqui no lançamento do novo Hyundai 20. Acabaram de apresentar o carro e você pode acompanhar em primeira mão, viu? Em ritmo de Copa do Mundo.
0: Olha, que legal, hein, Jorge? Trazendo aí as novidades do cenário de automotores. Inclusive, você tem acompanhado, né, a movimentação da indústria, né, automotiva nacional. Conta pra gente como que tá por aí, as novidades, o que que a gente pode esperar pra esse ano.
2: Bem, eu vou fazer um resumo da semana que começou com o lançamento do novo Haval H6. Ele agora é flex da GWM, chegou ao Brasil, já está disponível com modelo 2027 na terça-feira. E na mesma terça, a BYD lançou o Atto 2, que é a versão híbrida do Yuan Pro. O Yuan Pro é um carro elétrico, que é o SUV do Dolphin. E o Atto 2 é a versão híbrida dele, que chega aí para atender o Move Brasil, por exemplo, pelo preço, 149 mil. E agora a Hyundai apresenta por 99 mil o seu i20. É uma movimentação da indústria, ele parte desse preço, né, esse novo carro. Ele chega para, inclusive, aposentar as versões mais caras do HB20, que devem sair de linha. Fatalmente, por isso, o HB20 vai ficar só com os preços iniciais. E é uma movimentação natural da Hyundai, que vai lançar novos produtos. Ao mesmo tempo que eu fui fazer uma visita ao evento da Anfávia, que é uma Anfávia Visions, conversar com presidentes de montadoras, ouvir o que eles estão programando para poder lançar um carro melhor, mais tecnológico e ao gosto do consumidor brasileiro. Finalmente, eles estão pagando o pecado, né? Eles estão naquele paredão, porque é o seguinte: a gente ficou muito tempo acostumado a comprar plástico e pouca tecnologia. Aí os chineses chegaram com muita tecnologia e muito acabamento a bordo. E o que foi que aconteceu? O consumidor deu um gelo nos carros do Brasil, em alguns carros, tá? Não em todos. E eles agora vão precisar reativar o modo luxo, mais competência, mais tecnologia, para cativar de novo, conquistar. E as marcas como Volkswagen, a própria Hyundai e tantas outras precisam criar esse movimento e reposicionar valores e produtos, como a Toyota também, a partir de hoje, anuncia o Yaris, que foi lançado a quase R$200 mil por R$139.900, a versão de entrada. O quase 200 mil é a versão mais completa híbrida, né? Então eles baixaram esse carro também. O que acontece é que o consumidor ganhou força, o consumidor agora manda, antes ele não mandava, ele simplesmente tinha que escolher o que estava na prateleira, ele agora sai de casa confuso, sem saber o que comprar. E os fabricantes do Brasil, eles estão se movimentando para seduzir novamente, recuperar o namoro. Sabe aquele namoro que a gente começa, termina, reencontra lá na frente e se apaixona de novo? Isso pode acontecer. Então é desse jeito que eu estou enxergando a nova indústria, a competência dos fabricantes, que são competentes de verdade, são globais, e a gente precisa acreditar que o Brasil vai passar por uma reforma industrial, e essa reforma industrial da indústria automotiva, ela vai atingir de fato o consumidor, que ganha em todos os sentidos, inclusive com essa redução de preço, mesmo o governo federal sendo um papa imposto daquele, viu? A partir de julho está aí consolidado os 35% de imposto sobre os carros que vêm de fora, e faz sentido de algum jeito, porque eles precisavam trazer um ponto de equilíbrio para a própria indústria nacional. No lugar de baixar o imposto da indústria nacional, não, eles aumentam de quem traz de fora. É a lei do Brasil.
0: Tá aí as novidades, quem sabe uma opção aí para o próximo Dia dos Namorados, para esse Dia dos Namorados, os amados, as amadas que ainda não encontraram um presente.
2: Pois é, esqueci disso, já Dia dos Namorados, viu? Então, senhoras e senhores, presentei com muito amor, é claro, muito amor mesmo. A pessoa que você gosta, que você ama, que está paquerando, se dá para dar um carro, olha, vai surpreender muito, viu? Pode ter certeza.
0: Com certeza um carro é uma grande surpresa, né? Nesse Dia dos Namorados, em outras datas comemorativas também. Eu agradeço, Jorge, sua participação conosco.
2: E até segunda, tudo de bom e feliz início de Copa do Mundo para o Brasil amanhã.
0: Torcer pelo Hexa. Isso, obrigada, viu? Feliz início de Copa do Mundo, estreia do Brasil nesse sábado. Bom dia para você, até a próxima.

0: No horário de Manaus, 9h24, a gente fala do Dia dos Namorados, Copa do Mundo, mas esse mês também tem Festival Folclórico de Parintins. Inclusive, a Agência Reguladora de Serviços Públicos Delegados e Contratados do Amazonas intensificou a fiscalização e tem orientado os donos de embarcações a atualizar a documentação para quem vai fazer alterações de rota durante esse período de festival. Vamos acompanhar o que diz o diretor-presidente da Serpam, Ricardo Lasman.
1: No Festival de Parintins, por exemplo, desde o ano passado, do último festival de 2025, a gente já vinha avisando que as embarcações que prestam o serviço público de transporte de carga e passageiro, elas precisam ter o passe, ter a outorga, a autorização do Estado para viajar. A gente lançou o edital, o prazo iniciou agora no último dia 8, segunda-feira, e vai até o dia 15. Então, você é operador, você que tem embarcação, corra, procure a Serpam para que a gente possa emitir esse passe igual o passe da Marinha. A gente trabalha em parceria, é vinculado. Se você não tiver o passe da Serpam e somente da Marinha, você poderá sofrer alguma sanção administrativa. Claro, não é a ideia, não é a intenção do Estado em penalizar, mas a gente também precisa assegurar a viagem, no caso que o usuário faça uma viagem de qualidade.
0: Ficou alerta, viu? Recado dado pelo diretor-presidente da Serpam. Horário de Manaus, 9h26, o combate à violência e ao assédio contra mulheres ganhou reforço na cidade de Parintins. Integrantes do Conselho Municipal de Defesa dos Direitos das Mulheres iniciaram a questão ali da divulgação de cartazes da campanha Não é Não, tanto em bares como também em estabelecimentos da orla da cidade. A iniciativa faz parte de uma mobilização nacional que busca prevenir a importunação sexual, constrangimento e outras formas de violência contra as mulheres em locais que comercializam bebidas alcoólicas. Além, claro, de orientar, né, frequentadores e comerciantes, a campanha também divulga informações sobre acolhimento e canais de denúncia. Segundo o Conselho Municipal, a ação tem como objetivo fortalecer essa rede de proteção às mulheres e ampliar a conscientização da população sobre o respeito e o enfrentamento à violência de gênero.
2: Estamos dando continuidade na campanha do protocolo Não é Não, que tem por objetivo prevenir a violência contra a mulher, que diz respeito à questão do cumprimento da lei, que coíbe, né, a violência sexual, a importunação sexual, né, a importunação contra as mulheres em ambientes de festas, né, principalmente agora no período do Festival Folclórico de Parintins. Iniciamos no dia 6 de maio e a campanha se encerra no último dia do Festival Folclórico de Parintins, nas filas do Bumbora.
0: A gente segue acompanhando os preparativos para o Festival Folclórico, realizado no último fim de semana do mês de junho. Mudando de assunto, vamos falar sobre educação. Mais de 33 mil estudantes amazonenses participam neste domingo das provas da primeira e da segunda etapa do processo seletivo contínuo da Universidade Federal do Amazonas. A prova será realizada em 15 municípios.
3: Para a estudante Adácia Silva, essa será a primeira experiência com a prova do PSC.
4: Neste exato momento, correr atrás desses meios, estudar, se preparar para os vestibulares, é o único modo que eu tenho de melhorar minha condição de vida.
3: Roberto Andrade quer cursar engenharia naval. Para realizar essa meta, ele se dedica aos estudos.
5: Eu acordo às 6, eu tomo meu café, pego um ônibus, venho aqui para o Proveste, estudo, faço o aprendizado que tem aqui, a apostila, copio as tarefas do professor. Aí eu saio, vou para a escola, estudo e à noite eu faço alguma coisa, algum lazer ou reviso as matérias.
3: De acordo com a Universidade Federal do Amazonas, mais de 33 mil estudantes vão participar das provas da primeira e da segunda etapa do PSC em 15 municípios do estado. Nossa equipe esteve em um cursinho no centro de Manaus. Marcondes Santos é o coordenador. Segundo ele, por lá, o momento não é de assunto novo. Agora é só revisão.
6: Nesse primeiro semestre, foi todo voltado para o PSC atrasado. E a partir de agora, já pensar tanto na UEA quanto nas etapas do PSC que vão acontecer no final do ano.
3: No dia das provas, os estudantes devem se atentar, que é obrigatório apresentar documento oficial com foto, levar caneta esferográfica de tinta preta, fabricada em material transparente, e quem usar documento digital deverá garantir acesso à internet no momento da identificação. Os portões serão abertos às 7 horas da manhã e as provas serão aplicadas das 8h15 ao meio-dia e 15. Por conta da pandemia, o calendário das provas sofreu algumas alterações. Tabata Santiago já é finalista no ensino médio e este ano vai encarar duas provas do PSC.
7: Tem que pensar positivo, estudar bastante, que a gente já está preparado. Passamos o ano todo estudando, se preparando para esse momento. É só ficar tranquilo que vai dar certo.
3: Com reportagem de Carla Melo, Patrick Mota Filho para a CBN Amazônia.
0: No horário de Manaus, 9h30, se aproxima agora mais um repórter CBN.

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0: quarta-feira, 12 de junho de 2026. A Corte de Cassação de Roma publicou a íntegra da decisão que negou a extradição da ex-deputada Carla Zambelli para o Brasil. No documento, a justiça italiana alega que o ministro do STF, Alexandre de Moraes, atuou com falta de imparcialidade, já que foi ao mesmo tempo o relator do caso e alvo de ações atribuídas a Zambelli. A decisão repete a argumentação apresentada pela defesa da ex-parlamentar. Zambelli foi condenada pelo Supremo a 10 anos de prisão em regime fechado por contratar o hacker Walter Delgatti para invadir os sistemas do judiciário e incluir documentos falsos. Depois ela fugiu para os Estados Unidos e a Itália para escapar da punição. Um segundo processo de extradição contra Zambelli corre na justiça italiana. O caso está relacionado com a condenação da ex-deputada pelo crime de porte ilegal de armas e ameaça com arma de fogo. O Tribunal de Contas da União investiga a transferência pelo governo do dinheiro esquecido nos bancos para um fundo que está sendo usado para garantir as operações do Desenrola 2.0, o programa de renegociação de dívidas. Até o momento foram transferidos 5 bilhões e 700 milhões para o Fundo de Garantia de Operações. O dinheiro será usado para garantir a renegociação das dívidas dos trabalhadores. O velório do ex-zagueiro Brito está marcado para as 11 horas da manhã de sábado no cemitério da Ilha do Governador, no Rio de Janeiro. O enterro será às 3 da tarde no mesmo local. Campeão mundial com a seleção brasileira na Copa de 1970, Brito está internado desde maio por causa de uma pneumonia. Ele morreu ontem aos 86 anos. A Bolsa de Valores de São Paulo cai 0,42% aos 170.779 pontos. O dólar comercial está em baixa de 0,23%, cotado a R$ 5,09. O euro vale R$ 5,89, queda de 0,27%. No horário de Brasília, 10 horas e 35 minutos.
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0: no horário de Manaus, 9h36.
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0: Já de volta aqui no seu Jornal da Manhã, edição de sexta-feira, hoje é 12 de junho. Seguimos para falar sobre educação, falávamos agora há pouco sobre o PSC, também tem alerta sobre o Enem, porque quem pretende fazer o Exame Nacional 2026 precisa correr. As inscrições terminam hoje e quem perdeu o prazo fica fora da principal porta de entrada para universidades públicas, né? Programas também como o Sisu, ProUni, FIES. Pois bem, a gente lembra, inclusive, que esse prazo foi prorrogado, né? Anteriormente, a data prevista, né, se encerrava há umas 2 semanas, teve essa prorrogação, uma oportunidade para quem não tinha garantido essa inscrição. Eros está com a gente, traz detalhes sobre essa reta final, né, Eros? Bom dia.
2: É isso, Carol. Como você mencionou, os estudantes vão poder se inscrever até hoje, dia 12 de junho, às 11h59, lá na página do participante. Com a mudança, essa mudança do prazo final para inscrição, todo o cronograma acabou sendo alterado, com uma data limite também para o pagamento da taxa. As provas vão ser aplicadas em todo o país em 8 e 15 de novembro. Todos interessados, como eu mencionei, devem acessar a página do participante, seja estudante ou egresso do ensino médio, ou mesmo concluintes da etapa que estão matriculados na rede pública e que tem a pré-inscrição automática. Para o Enem, o valor da taxa de inscrição vai ser de R$ 85,00, como nos anos anteriores. Os candidatos que não possuem direito à isenção devem efetuar o pagamento obrigatoriamente até hoje, viu? O valor pode ser quitado em bancos, casas lotéricas ou aplicativos bancários, aceitando modalidades como Pix e cartão de crédito, dependendo ali da instituição financeira. Quem tem direito à isenção? Os estudantes que estão concluindo o ensino médio em escolas públicas da rede pública nesse ano. Além disso, também participantes inscritos no CadÚnico que pretendam utilizar o resultado para a certificação de conclusão do ensino médio. Também estão isentos aqueles que já tiveram a solicitação de isenção aprovada previamente em abril. Carol.
0: Obrigada, Eros. Bom dia. No horário de Manaus, 9h38, os servidores municipais de Manaus terão reajuste salarial de 4,14% e um aumento no valor do auxílio alimentação. As medidas foram sancionadas ontem pela Prefeitura de Manaus e devem beneficiar cerca de 30.600 trabalhadores da administração municipal. O reajuste salarial contempla servidores estatuários de área não específica, né, profissionais que exercem funções gratificadas, ocupantes de cargos comissionados e trabalhadores contratados pelo regime de direito administrativo. Além também da correção nos salários, o auxílio alimentação passa de 528 para 616 por mês, um aumento de aproximadamente 16%. A sanção foi anunciada durante uma coletiva de imprensa realizada na sede do Executivo Municipal.

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0: no horário de Manaus, 9h42.
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0: Já de volta aqui no seu Jornal da Manhã com o nosso quadro sobre cultura, sexta-feira, né? Tradicionalmente a gente traz aqui algumas programações e eventos realizados na capital, também municípios do interior do estado. Pois bem, hoje a gente traz que o caminhão, né, deve percorrer a capital amazonense em diferentes, né, pontos. Inclusive, esse caminhão já é conhecido nacionalmente, há 7 anos pelo menos, ele percorre aqui todo o país, levando conscientização, participação comunitária e acesso à cultura a partir dos Objetivos de Desenvolvimento Sustentável da Organização das Nações Unidas. E aí, Manaus está recebendo esse caminhão com ações de cultura, sustentabilidade, ações, né, que envolvem aí o público infantil, também adolescentes. E para falar mais sobre o assunto, explicar como que funciona essa atividade aqui na cidade, nós convidamos para participar conosco a Anitta, ela que é diretora de gestão da mudança, né, ESG da Vibra, e traz para a gente mais detalhes sobre essa iniciativa, como que isso deve ser implementado aqui na cidade, a expectativa também de trazer aqui a capital amazonense. Anitta, bom dia para você, bem-vinda.
2: Bom dia Amazonas, que bom estar com vocês hoje aqui, nessa manhã. E sim, temos uma programação que espera Manaus, assim, muito incrível. Bem, o caminhão ODS, esse domingo, na Praia da Ponta Negra, com atividades muito completas, a partir das 7 horas da manhã, já com aula de yoga, teremos alongamento, capoeira, várias ações para conscientização, justamente para o desenvolvimento sustentável.

0: porque quando alguma criança sofre de uma violência, ela perde um pedaço da sua infância, né? Ela não existe realmente desenvolvimento, inclusive nem futuro do país, quando uma criança adolescente sofre uma violência sexual, né? Ela prejudica o desenvolvimento da criança, toda a parte escolar, evasão escolar, saúde mental, confiança, capacidade de construir relações ao longo da vida. Então, a gente precisa realmente falar sobre esse tema. Aqui no Brasil, a gente tem, nesse momento, por hora, denúncias registradas, são 8 crianças ou adolescentes que sofrem de alguma violência sexual aqui no Brasil. Quando a gente fala de crianças, adolescentes menos de 14 anos, a gente está falando 6 por hora. Mas, por enquanto, essas denúncias são ainda muito poucas diante da realidade que acontece no nosso país. 8,5% dos casos são oficialmente denunciados. Então, a gente quer trazer mais luz sobre essa violência que acontece no nosso Brasil. Acontece também no estado do Amazonas, levantamos inclusive alguns números específicos aí da região. O Sinam, por exemplo, em 2025, ano passado, registrou 5.955 notificações de violência sexual contra crianças e adolescentes. No mesmo período, diz que 100 recebeu 1.217 denúncias relacionadas a esse tema. E a gente entende que existe essa violência e ela também é muitas vezes também nessa região subnotificada. Então a gente quer trazer nesse caminhão ODS um olhar para isso, um olhar para que as crianças possam, né, ser informadas, as famílias possam ser informadas. Então vai ter várias atividades para toda a família, também educativas sobre essa causa.
1: Anitta, você comentando, né, sobre essa questão de acesso, né, à cultura, à educação também, a essas atividades. Sabemos que, infelizmente, nem todos, né, têm acesso a esse tipo de segmento de cultura, de atividades sociais. E aí, quando a gente fala da região amazônica, principalmente, né, infelizmente, as áreas, né, remotas ficam aí mais distantes, né, da capital, da região metropolitana, e isso afeta, né, a ida de artistas, de personalidades a esses locais. Como que funciona essa questão da vinda aqui à capital amazonense? Como que o Manaus foi traçado dentro desse plano? Esse foi um dos motivos? Como que isso foi pensado?
0: Isso foi pensado, como falei, essa causa, né, esse problema da violência sexual zero contra criança e adolescente, ela existe no país inteiro. E a Vibra, ela tem uma capilaridade grande e usa essa capilaridade justamente para trazer mais informação sobre o tema e justamente transformar, seja colaboradores das empresas, seja profissionais, em agentes de proteção. Então, a gente escolheu, né, nessa época, nesse momento, né, trazer através do caminhão EDS essa causa para justamente trazer mais luz sobre essa subnotificação, trazer mais luz sobre esse tema. A gente entende que sim, é um momento que a família deveria buscar mais informações sobre isso, e como você falou, acho que a ideia é justamente trazer nesse momento, no domingo, como falei, de 7 da manhã às 18 horas, muitas programações diferentes, porque a gente entende que esse é um tema sistêmico, né? Quando a gente pensa no desenvolvimento da criança e do adolescente, a gente pensou em várias atividades. Então, nesse momento, nesse domingo, vai ter, sim, uma peça cultural, vai ter a exposição fotográfica, vamos ter vários eventos sobre temas também do meio ambiente, os temas de cultura, a cultura amazônica, a gastronomia amazônica também será presente. Então, temos várias atividades. E eu acho que é um tema muito importante, um convite aqui, por isso também estendo a toda a família. A gente vai ter também atividades onde as pessoas possam se informar, os jovens adolescentes, eles podem se informar sobre orientações profissionais. Como eu posso ingressar como jovem aprendiz em uma empresa? O Sebrae vai estar junto nesse evento para ajudar na apertura de MEI, então justamente impulsionar também o empreendedorismo. Então serão ações muito

0: completas: economia criativa local, como falei, arte, cultura, inclusive os bois. Carolina, vão estar lá conosco para fechar grande esse evento no domingo.
1: Perfeito, viu? Agradeço aqui a participação, Anitta. Parabéns pela iniciativa, por esse projeto tão bonito. Que a gente consiga aí colher bons frutos dessa ação realizada aqui na capital, viu? Muito obrigada mais uma vez, parabéns. As portas aqui também ficam abertas para uma nova oportunidade. E bom dia para você, bom fim de semana.
0: Obrigada, bom dia. Espero vocês todos a partir das 7 horas da manhã na Praia Ponta Negra, em Manaus. Um abraço a todos.
1: Combinado, convite feito, viu, Anitta? Obrigada mais uma vez, bom dia. No horário de Manaus, 9:51, mais um intervalo chegando.
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0: No horário de Manaus, 9h56.
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0: Já de volta aqui no seu Jornal da Manhã, edição de sexta-feira, hoje é 12 de junho. A Justiça Federal arquivou a ação que tentava impedir o envio da lista da OAB Amazonas ao Tribunal de Justiça. A decisão mantém um processo de escolha do novo desembargador do 5º Constitucional em andamento. Assunto que a gente tem acompanhado aqui nos últimos meses. O Ricardo Chaves, está com a gente ao vivo aqui no Jornal da Manhã, atualiza. Como que está a situação, Ricardo? Bom dia.
2: Oi, Carol. Bom dia para você, para o nosso ouvinte da CBN. É isso, né? Como você bem lembrou, um processo aí que está correndo desde o final do ano passado. A inovação desse processo é justamente a lista sextupla, que tem a paridade de gênero, né? 3 mulheres e 3 homens. Mas a última atualização é essa, inclusive, confirmada aqui pela CBN. A Justiça Federal arquivou, então, portanto, a ação que buscava impedir o envio da lista sextupla da OAB ao Tribunal de Justiça do Amazonas. Bom, essa decisão foi tomada na quinta-feira pela juíza Jaisa Frasch e garante aí que o processo de escolha do novo desembargador siga seu curso normal com a formação da lista tríplice no Tribunal de Justiça. Bom, nessa decisão, a magistrada, a Jaisa Frasch, ela justificou o entendimento, apontando aí que a lista foi enviada ao tribunal e recebida pelo presidente da corte, que é o desembargador Gilmar Fernandes, 3 dias antes do ajuizamento dessa ação, civil pública, inclusive, ou melhor, mandado de segurança. Bom, quando o mandado de segurança foi protocolado, foi no dia 18 de maio. A lista foi enviada ao TJ no dia 15. Então, para a magistrada, isso significou que a OAB já tinha concluído a participação naquele processo, nessa etapa do processo, mas o ato que o mandado queria impedir, a tramitação da lista no tribunal, já estava acontecendo dentro da corte. Bom, com isso, a OAB já não poderia cumprir a eventual decisão para impedir essa análise da lista, a devolução ou até a formação da lista tríplice, medidas aí que passaram a depender exclusivamente do tribunal. Bom, a Jaisa Frasch afirmou ainda que não cabe à Justiça Federal de primeiro grau determinar aí a retirada da lista no âmbito do TJ, uma vez que o documento já havia sido encaminhado ao tribunal antes da apresentação do mandado de segurança. Bom, agora o detalhe, apesar de ter encerrado o processo, a Jaisa Frasch destacou que a decisão não examina o mérito da alegação, que é a nulidade desse procedimento eleitoral interno, nem afirma também a regularidade ou irregularidade dos atos praticados pelo OAB. Com isso, essa decisão ainda cabe recurso e vamos seguir acompanhando. Bom, na ação apresentada pela advogada, a Adriane Magalhães, ela questionava o processo que resultou na formação dessa lista sextupla, né? A advogada ocorreu inclusive no dia 14 de maio, data que aconteceu essa consulta. Na ação, ela apontava que a homologação do resultado ocorreu antes do julgamento de 4 impugnações apresentadas contra uma das candidatas. Bom, com a decisão, a lista dos 6 candidatos continua tramitando normalmente no TJ. Os desembargadores, lembrando, vão se reunir em plenário para votar e escolher 3 nomes entre os 6 aí indicados na formação dessa lista sextupla, lembrando, com paridade de gênero. Bom, essa lista vai ser enviada para o governador Roberto Cidade, que de fato vai definir quem vai ser o desembargador nessa vaga do 5º Constitucional. Ou seja, definições ainda que vão acontecer, Carol.
0: Ricardo, agradeço as atualizações. Claro que é um assunto que a gente tem acompanhado nos últimos meses, deve gerar novas discussões, novos capítulos também. A gente segue acompanhando de perto. Ricardo, bom dia para você, até a próxima.
2: Bom dia.
0: No horário de Manaus, 10 horas, se aproxima agora mais um repórter CBN.
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0: sexta-feira, 12 de junho de 2026. A inflação oficial do país subiu 0,58% em maio. O resultado representa desaceleração de 0,09 ponto percentual na comparação com abril. O grupo Alimentação e Bebidas foi o que mais pressionou o IPCA e respondeu sozinho por 0,29 ponto percentual da inflação do mês passado. Na sequência, aparecem habitação e saúde e cuidados pessoais. No acumulado do ano, o indicador registra elevação de 3,20%. Os dados foram divulgados pelo IBGE. O governo pretende editar uma medida provisória para atender a uma parte dos produtores rurais que precisam renegociar dívidas acumuladas por causa de eventos climáticos extremos ou quedas acentuadas nos preços agrícolas. A iniciativa é uma reação à aprovação pelo Senado de um projeto com a mesma finalidade, que tem custo estimado de 140 bilhões de reais em 13 anos. Segundo o jornal Valor Econômico, a iniciativa do Planalto pode ser anunciada no dia 1º de julho com o Plano Safra. Os Estados Unidos e o Irã estão mais perto de assinar um acordo para interromper a guerra e reabrir o Estreito de Hormuz, segundo autoridades ouvidas pelas agências Bloomberg e Reuters. As fontes afirmaram que a assinatura do pacto pode ocorrer no domingo em Genebra, na Suíça. A imprensa estatal iraniana, no entanto, informou que a informação é falsa. E a população da Crimeia tem sofrido com a escassez de combustíveis desde que a Ucrânia deu início no mês passado a uma onda de ataques contra refinarias, armazéns e oleodutos na península anexada pela Rússia em 2014. Motoristas formam longas filas nos postos e, quando conseguem o combustível, precisam respeitar a cota de 20 litros por veículo. O governo russo reconheceu a gravidade da situação e prometeu normalizar o abastecimento. No horário de Brasília, 11 horas e 2 minutos.
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1: Segunda edição do Giro CBN Amazônia, trazendo cada destaque entre os estados de Roraima, Acre, Amapá, Pará, Amazonas e Rondônia. A gente começa indo ao estado roraimense. Mais de 35 cubanos foram resgatados, isso no momento em que faziam uma travessia em uma ponte da região. Nós vamos conversar com o Naaman Mourão, porque a Polícia Rodoviária Federal tem intensificado o combate a essa migração irregular. Essa não é, né, inclusive, a primeira ação em que cubanos são resgatados, né, Naaman? Bom dia para você.
2: Bom dia para você também, Carol. Pois é, esse foi o segundo resgate que aconteceu em menos de 3 dias. Na última operação, a PRF encontrou 108 cubanos fazendo a travessia aqui para o Brasil, aqui para o estado de Roraima, pela fronteira com a Guiana. E nessa ação prenderam 5 coiotes, que são essas pessoas, esses criminosos que trazem, portanto, esses migrantes de forma irregular para o Brasil. Desta vez, o resgate foi feito pela Polícia Militar na BR-401, que é a rodovia que dá acesso de Boa Vista ao Bonfim, que é o município na fronteira com a Guiana. A região tem sido rota de entrada de cubanos e atuação ilegal de coiotes na fronteira. O grupo fazia a travessia da ponte quando a polícia fez a abordagem. De acordo com a PM, os migrantes estavam em situação de vulnerabilidade e o boletim de ocorrência citou que havia indícios de que teriam sido aliciados justamente pelos coiotes. Como comentamos anteriormente, no contexto da migração, coiote é o nome dado a pessoas ou grupos que cobram para facilitar a entrada irregular de imigrantes em outro país. Durante o resgate, o Exército Brasileiro, a PRF, foram acionados para auxiliar a operação de resgate. O grupo passou pelos procedimentos administrativos para regularização da situação migratória. A Operação Conexão Norte, nós mencionamos nessa semana aqui no Giro CBN Amazônia, teve como alvo um grupo criminoso investigado pela prática do crime de promoção de imigração ilegal. Foram cumpridos 3 mandados de busca e apreensão na capital e também no município de Bonfim, no norte do estado, faz fronteira com a Guiana. A investigação apura a atuação de suspeitos de organizar e facilitar essa entrada irregular de imigrantes no território nacional. A maioria é de nacionalidade cubana, mediante obtenção de vantagem econômica. Para a Polícia Federal, os migrantes submetidos a essas práticas enfrentam situações de vulnerabilidade, o que torna o combate a esse tipo de crime essencial para a garantia dos direitos deles e também para a preservação da ordem pública. E a gente vai seguir acompanhando aqui do estado de Roraima. Carol.
1: Obrigada, Naaman. Bom dia para você. Justiça do Acre obriga a prefeitura de um município do interior a adotar medidas contra o lixão a céu aberto. Nós vamos conversar agora com a Rita Pontes, que atualiza a gente como está a situação na cidade. Bom dia.
3: Bom dia, Carol. A Justiça do Acre negou um recurso apresentado pela Prefeitura de Capixaba, no interior do estado, e manteve a decisão que determina a adoção de medidas emergenciais para regularizar o manejo de resíduos sólidos no município. A ação foi proposta pelo Ministério Público do Acre, que apontou a continuidade da operação irregular do lixão da cidade, sem licenciamento ambiental adequado e com riscos à saúde pública e ao meio ambiente. De acordo com o processo, as tentativas de regularização do local já se arrastam há mais de 15 anos, mas sem a solução definitiva do problema. Em primeira instância, a Justiça determinou que a Prefeitura adote uma série de providências, como o cercamento da área, cobertura periódica dos resíduos, transporte adequado do lixo, proibição de queimadas e a elaboração do Plano Municipal de Gestão Integrada de Resíduos Sólidos, entre outros. O município de Capixaba recorreu da decisão e alegou que as medidas seriam financeiramente inviáveis, que já existem ações em andamento e que houve adesão a um consórcio intermunicipal para o tratamento dos resíduos. A prefeitura também argumentou que não haveria risco sanitário iminente e que a área enfrenta dificuldades operacionais por estar próxima à região de fronteira. No entanto, o relator do caso entendeu que não houve decisão surpresa, já que o município teve oportunidade de se manifestar antes da concessão da tutela de urgência. A nossa equipe entrou em contato com a prefeitura de Capixaba para um posicionamento sobre o caso e aguarda retorno. E a gente vai continuar apurando essa situação lá no município de Capixaba. Volto com você.
1: Obrigada, Rita. Bom dia para você. Até a próxima. Suspeitos de atacar policiais morrem em um confronto com a polícia militar em Macapá. As informações agora ao vivo com o Luiz Felipe Santos. Luiz, bom dia para você.
4: Olá, Carol, bom dia. Dois homens foram mortos e, de acordo com a corporação, os dois suspeitos estavam em uma motocicleta e efetuaram diversos disparos contra policiais militares que saíam de casa. Nenhum dos agentes foi atingido. E após o ataque, uma operação integrada das forças de segurança foi realizada e, por meio de imagens de monitoramento e também o trabalho de inteligência, os suspeitos foram identificados e a motocicleta utilizada no crime também. Durante as ações simultâneas para capturá-los, os dois reagiram às abordagens disparando contra os policiais. Houve confronto e ambos foram baleados. O serviço de atendimento móvel de urgência foi acionado, mas as mortes foram registradas no local. Nas ações foram apreendidos dois revólveres calibre .38 com numeração raspada, a motocicleta usada no atentado, drogas, balança de precisão, aparelhos celulares e também R$280 em espécie. Segundo levantamentos da inteligência, os dois homens tinham antecedentes criminais, passagens pelo sistema prisional do estado e eram também apontados como integrantes de uma organização criminosa do Amapá. Carol.
1: Obrigada, Luiz, pelas informações. Bom dia para você. Do Amapá, seguimos ao estado do Pará. Um arrastão abriu a programação junina em Belém. Nós vamos conversar agora com o Diego Beckman, que conta pra gente detalhes dessa tradição no estado, como que foi esse início, né, do mês junino no Pará. Bom dia para você.
5: Muito bem, Carol, de volta aqui no Giro CBN Amazônia. A abertura dos arrastões do Pavulagem foi realizada em Belém com uma programação que incluiu cortejos, manifestações culturais e show gratuito na Praça Valdemar Henrique. O evento reuniu o tradicional cortejo fluvial e o cortejo dos mastros de São João. O levantamento dos mastros e a apresentação da banda Arraial do Pavulagem, dando início à programação dos arrastões. O evento, né, começou aí com o cortejo fluvial, que parte pelo Rio Guamá e segue até o centro de Belém pela Baía do Guajará. Durante o cortejo são transportados os mastros de São João Menino, acompanhados pelos bois Pavulagem e Malhadinha em uma balsa. Os mastros são adornados com fitas coloridas amarradas pelos participantes em gestos de agradecimento, pedidos e demonstrações de fé. A chegada da embarcação também é marcada por apresentações de grupos tradicionais de carimbó, reforçando a valorização da manifestação cultural reconhecida como patrimônio cultural imaterial do Brasil. Após o desembarque, o público é recebido pela roda cantada que embala o início da celebração. O primeiro arrastão do Pavulagem será no próximo domingo, dia 14 de junho, quando milhares de pessoas participam da programação na Avenida Presidente Vargas, uma das principais ruas de Belém. O evento deve atrair aproximadamente 35 mil pessoas. Os outros arrastões serão realizados nos dias 21 e 28 de junho, além do dia 5 de julho. Carol, volto com você.
1: Obrigada, Diego. Bom dia para você. Uma empresa do setor alimentício foi condenada pela Quarta Vara do Trabalho de Manaus a pagar mais de R$470 mil por submeter um adolescente venezuelano ao trabalho infantil e em condições semelhantes à escravidão. O caso tramita em segredo de justiça. Segundo o processo, o jovem trabalhou entre 2022 e 2025 sem carteira assinada, atuando na produção e entregas. Ele tinha 14 anos quando começou e, de acordo com a decisão, manuseava ferramentas cortantes e cumpria jornadas irregulares. A justiça considerou que fotos, vídeos e depoimentos de testemunhas comprovaram as condições de trabalho e destacou que o adolescente e a família moravam em um imóvel cedido pela empresa, que não tinha água encanada nem energia elétrica. Segundo a decisão, a situação criava uma relação de dependência entre os trabalhadores e os

0: Tio Glenda. Eu tô colocando pressão em todo mundo que tá aqui no CBN, porque eu acho que é uma data que tem que ser celebrada. É uma data bonita.
1: É legal, é bom a gente lembrar o quanto importante é amar.
0: É, é verdade. E aí cultivar a relação. Eu já comprei o presente, comprei com uma semana de antecedência, já fui presenteada, já saí pra jantar porque hoje não vai dar, mas a gente já antecipou essa celebração, que é importante manter a relação viva, cultivar também o amor, a relação. E é isso, pra você que ainda não se organizou, dá tempo, tá? São 10h28 aqui em Manaus, dá tempo de sair, ver um local aí para quem sabe celebrar, fazer alguma coisa em casa, quem sabe também. O que vale mesmo é celebrar ao lado da pessoa amada.

0: E a gente segue para falar do Arraial do IFAM.
1: É isso mesmo, o Arraial do IFAM, o Instituto Federal de Educação do Amazonas, da região do centro de Manaus, realiza hoje mais uma edição do Arraial Bom Demais, evento que já chega na sua 20ª edição, movimentando o público daquela região central da capital amazonense. Não só os estudantes que se envolvem nas danças, como quadrilha, cacetinho, carimbó também, mas também no preparo das comidas típicas dessa festa junina que deve movimentar o centro na noite de hoje. O evento que começa a partir das 18 horas, pode levar a meninada, os pais podem comparecer, seja para prestigiar as danças ou até mesmo para degustar as guloseimas também. Vale reforçar que todo o recurso arrecadado no evento vai ajudar os estudantes que estão concluindo, inclusive, o terceiro ano do ensino médio. Essa festa que já chega na sua 20ª edição e deve movimentar o IFAM Centro nesta sexta-feira, dia 12 de junho.
0: Obrigada, Juscelio, pelas informações. Fica o convite, viu, para você que ainda não tem programação para esse dia 12. No horário de Manaus, 10h30, mais um repórter CBN.

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0: Vamos falar de esporte. Eros de Souza, como tá a expectativa para amanhã?
1: Tô bem confiante numa vitória do Brasil. Eu não sei de quanto vai ser, mas a gente vai ganhar pelo menos uns 3-0. Não tô confiante, acho que 3-4, 5-0.
0: Não tá confiante? Eu
1: tô muito confiante. Mas antes de falar disso, queria falar que amanhã tem Brasileirão Série C. Que apesar da Copa do Mundo, os brasileirões, alguns campeonatos inferiores, além da Série A, continuam, inclusive Amazonas e Anápolis amanhã. Então, quem tiver interessado em assistir, não quer assistir Copa do Mundo, quer assistir um futebol mais regional, Amazonas e Anápolis amanhã pela 10ª rodada da Série C. Mas falando de Copa do Mundo, ontem a Copa do Mundo começou oficialmente, jogo de abertura México e África do Sul. Jogo lá no estádio Azteca, o estádio Azteca, inclusive, que foi o primeiro estádio a receber 3 Copas do Mundo, então um fato histórico muito importante. E o jogo foi bem movimentado, não só em gols, mas também em expulsões, viu? Foram 3 expulsões, 2 da África do Sul e 1 do México, e o jogo foi vencido pelo México 2-0, gols de Julián Quiñones e Raúl Jiménez. Esse jogo, primeiro jogo que abriu o Grupo A, também às 10 horas da noite, Coreia do Sul e Tchequia, o outro jogo do Grupo A, jogaram. A Coreia é um jogo bem movimentado, também jogo bom. Eu assisti esses dois jogos. Eu não vou saber falar o nome dos jogadores da Coreia, cara, mas foi o Hyun Gyo e o Hwang. Da Tchequia eu acho que consigo. Ladislav Krejci. 2-1, Coreia do Sul. Hoje tem Canadá e Bósnia e Herzegovina, jogo às 3 horas pelo Grupo B, e pelo Grupo D, Estados Unidos e Paraguai. Esses dois primeiros dias são jogos dos times anfitriões. Ontem o México jogou, agora o Canadá vai jogar contra a Bósnia e Herzegovina e Estados Unidos contra o Paraguai. Acredito que os Estados Unidos é favorito contra o Paraguai, mas não sei se o Canadá é tão favorito assim contra a Bósnia e Herzegovina. E amanhã, claro, sabadão, Brasil e Marrocos, às 18 horas. Vai assistir onde, Carol?
0: Eu vou assistir no aniversário da minha sogra. Vai ter o aniversário, vai ser o tema Copa do Mundo e vou estar por lá acompanhando. E você?
1: Eu acho que eu vou assistir em casa. Vamos ver. 6 horas de jogo.
0: Eu tô nervosa, confesso. Eu também. Mas eu tô muito otimista.
1: Eu tô um pouco nervoso, porque o time do Marrocos tem muita qualidade. É um time bom, muito bom mesmo. Tem um jogador de renome mundial, o Hakimi, que é lateral direito do PSG, bicampeão da Champions League. Mas além disso, também pelo grupo C vai ter Haiti e Escócia. Talvez esses dois times sejam os mais fracos comparado ao Brasil e Marrocos. A expectativa é que os dois não se classifiquem, que os classificados desse grupo C sejam Brasil e Marrocos também. Mas antes disso, Catar e Suíça vão jogar pelo grupo B às 13 da tarde. Então, trazer aqui a agenda de amanhã. Às 13 horas, Catar e Suíça pelo grupo B. E aí, às 18 horas, pelo grupo C, Brasil e Marrocos. E às 9 horas, Haiti e Escócia, para quem quer ficar o dia inteiro na televisão, que é ótimo em ano de Copa do Mundo, viu, Carol?
0: É isso. Fica o convite, então. Agradeço, Eros. Na segunda-feira a gente traz o resultado.
1: Eu espero que seja um ótimo resultado.
0: Espero que a gente esteja rindo também.
2: Brasil!
0: Obrigada, meu amigo. Bom dia para você. Bom dia para todo mundo, inclusive, porque a gente vai ficando por aqui. Minuto final da edição de hoje. Técnica de Glenda Araújo e Marvin Araújo. Produção Eros de Souza e Natália Póvoa. Gerência de Jornalismo e Programação Daniele Pires. Direção de Jornalismo Paulo Fernandes.
3: Apresentação Carolina França.
0: Obrigada pela companhia, um excelente fim de semana. A gente volta a conversar na segunda-feira. Ainda hoje tem programação local aqui na CBN Amazônia 101,5.

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quinta-feira, 12 de junho de 2026. O senador Ciro Nogueira participará de uma missão oficial a um evento da ONU em Nova York em julho. A viagem foi autorizada pelo presidente do Senado, Davi Alcolumbre, e será custeada pela Casa. Nogueira foi alvo da quinta fase da Operação Compliance Zero, que investiga fraudes relacionadas ao Banco Master. Segundo a Polícia Federal, o parlamentar é suspeito de receber mesada de R$300 mil do banqueiro Daniel Vorcaro para defender os interesses da instituição financeira no Congresso. Nogueira nega a acusação. As medidas lançadas pelo governo federal para estimular a economia em 2026 já somam 215 bilhões de reais. O valor está acima das receitas adicionais, que somam 109 bilhões. Apesar disso, a equipe econômica poderá chegar ao fim do ano e anunciar que cumpriu a meta, já que apenas 4% dos gastos entram no arcabouço fiscal. A informação do INSPER foi divulgada pelo jornal O Globo. A eleição no Peru continua indefinida depois de 5 dias de apuração. A candidata conservadora Keiko Fujimori mantém a liderança. Com mais de 98% das urnas apuradas, ela tem 1.303 votos a mais que o esquerdista Roberto Sanches. E a polícia dos Estados Unidos resgatou 39 imigrantes que estavam num caminhão em chamas no Texas. O grupo foi preso na sequência. Os policiais usaram um dispositivo para furar os pneus do veículo durante a perseguição. O motorista parou apenas quando o caminhão começou a pegar fogo. O caso aconteceu no dia 4 de junho, mas foi divulgado somente agora. No horário de Brasília, 12:04.

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1: E muito boa tarde, hoje é sexta-feira.
2: Uma ótima tarde para você, para os nossos ouvintes também. Uma sexta-feira cheia, hein?
1: Essa foi Cássia Regina, hoje é sexta-feira, 12 de junho de 2026. E a bem da verdade, como você está dizendo, Cássia, é praticamente encerrada coisa nenhuma, viu? Porque tem muito assunto ainda para rolar e muitos fatos em andamento. Eu vou registrar alguns temas que estarão aqui no CBN Brasil desta sexta-feira. Primeiro, a questão da ex-deputada Carla Zambelli. A Suprema Corte de Cassação de Roma, quer dizer, que é a Suprema Corte da Itália, a instância mais alta da justiça italiana, ela publicou hoje o teor da decisão, na qual foi negada a extradição de Zambelli para o Brasil. E o mais importante de tudo, não é que a decisão considera a Carla Zambelli, digamos, inocente do que ela foi acusada aqui no Brasil, que foi a de tentativa de hackear o Tribunal Superior Eleitoral e também hackear o ministro Alexandre de Moraes. O que a Suprema Corte disse é o seguinte: é que a justiça brasileira, e especificamente o ministro Alexandre de Moraes, não agiram com imparcialidade e com objetividade, quer dizer, em outras palavras, o julgamento não foi adequado, o julgamento foi parcial, essa é a alegação da Suprema Corte da Itália. Eu chamo a atenção para esse ponto porque o ministro já vem sendo criticado aqui no Brasil por aquele inquérito chamado inquérito do fim do mundo, que não termina nunca, na qual e tem sido muito criticado. Pois bem, dessa vez nós temos a crítica, mas a crítica feita por uma Suprema Corte estrangeira, que é a Suprema Corte da Itália, dizendo que o ministro Alexandre de Moraes atuou de maneira irregular, como sendo ao mesmo tempo vítima, sendo investigador e juiz do caso. Então, considerou que todo o processo que levou à condenação da Carla Zambelli é nulo pela parcialidade, pela falta de objetividade do ministro, da condução do ministro Alexandre de Moraes. É importante, isso é a primeira vez que uma corte internacional faz essas críticas tão diretas e tão objetivas com relação à atuação do ministro Alexandre de Moraes do Supremo Tribunal Federal. Teremos esse assunto, teremos comentários do Merval Pereira, vamos fazer a reportagem explicando tudo direitinho, e temos mais alguns assuntos. Saiu a inflação de maio, veio com 0,58%, é mais alta do que o esperado, mas o mais importante é que em até maio a inflação está em 3,20%. A meta da inflação para o ano inteiro é 3. E o teto da meta é 4,5. Pois bem, em maio, em 12 meses, a inflação já superou o teto da meta, que chegou até maio. A inflação em 12 meses é de 4,72% e subindo. As principais causas da inflação nesse mês de maio foram alimentos. Preços de gasolina e de diesel caíram por causa dos subsídios dados pelo governo, mas não recuperaram os patamares inferiores. Vou dar um exemplo. O diesel teve uma queda de 2,3% no mês de maio, mas havia tido alta de 14% em março e de praticamente 4,5% em abril. Quer dizer, uma alta de 18% em março e abril e uma queda de 2,34%. É por isso aquela história que a gente diz assim, né? A inflação está em queda, mas o preço continua caro. Continua caro para o consumidor. E alimentos tiveram uma alta muito forte. Alimentos no domicílio foram uma alta de 1,65%. É a maior alta nos últimos 20 anos. O que mais? Temos Irã, a guerra. O Donald Trump anunciou um acordo e, conforme o levantamento da nossa Ana Luísa Bessa, o acordo anunciado ontem pelo presidente Trump é o 38º acordo que ele...
2: Nossa.
1: São 38 anúncios de acordo feito pelo presidente Trump. E esse último, que o Trump estava dizendo que estava fechado, que era definitivo, que era um grande acordo, está dançando. Tá, o Irã disse que não é bem assim, o Trump disse que poderia assinar um acordo no mês de agora em Genebra. Agora ele já está dizendo que as autoridades do Irã são desonrosas. Ontem estava dizendo que eram muito responsáveis, hoje está dizendo que são desonrosas, ou seja, é bem capaz desse 38º acordo anunciado também fique pelo caminho. Bom, e vamos começar então as reportagens, começando justamente pelo Felipe Igreja, de Brasília, que tem as informações sobre o caso da Zambelli, o caso mais exatamente, a crítica da Corte de Cassação de Roma à justiça brasileira, ao ministro Alexandre de Moraes. Felipe Igreja.
3: Exatamente, Sadenberg. A Corte de Cassação de Roma publicou ontem à noite a íntegra da decisão em que foi negada a extradição da ex-deputada federal Carla Zambelli aqui para o Brasil. No documento, a justiça italiana cita especificamente o ministro Alexandre de Moraes, do Supremo Tribunal Federal, alegando que ele atuou com falta de imparcialidade, acumulando papéis incompatíveis, sendo ao mesmo tempo relator do caso e alvo de ações que foram atribuídas a Carla Zambelli. A decisão repete a argumentação apresentada pela defesa da parlamentar, que alega que Moraes era o relator dessas investigações, mas também ordenou medidas cautelares, prisões e emitiu ordens que restringem a liberdade pessoal. Os juízes italianos destacaram ainda que o próprio Moraes foi quem expediu o mandado de prisão e depois também solicitou a extradição ao Brasil da ex-deputada. Para a Justiça da Itália, há uma atuação de Moraes em diferentes partes do processo, uma atuação dupla, contrariando, na visão do juiz italiano, o princípio da imparcialidade da justiça. A gente lembra que Carla Zambelli foi condenada pelo Supremo Tribunal Federal a 10 anos de prisão em regime fechado por contratar o hacker Walter Delgatti para invadir os sistemas do judiciário, os sistemas do Conselho Nacional de Justiça e incluir documentos falsos, inclusive um mandado de prisão contra o próprio ministro Alexandre de Moraes. Depois, ela fugiu para os Estados Unidos e para a Itália para escapar da punição aqui no país. A decisão da Suprema Corte de Cassações italiana, que é a última instância da justiça, mantém, portanto, Zambelli em liberdade. Ela já estava em liberdade. A decisão acaba revogando a sentença anterior da Corte de Apelações. Lembrando que nesse caso aí, nesse processo, chegou já na instância máxima, mas há ainda um segundo processo de extradição correndo na justiça italiana, processo que é relacionado à condenação da ex-deputada pelo crime de porte ilegal de arma de fogo e de ameaça com arma de fogo naquele episódio na véspera das eleições de 2022 em que ela apontou uma arma, sacou uma arma e apontou para um jornalista em São Paulo. Esse caso, ela já foi condenada do Brasil, mas também ainda será julgado pela justiça italiana. Sardenberg.
2: E Felipe, nós temos também um outro assunto para abordar com você, que é um novo revés para Daniel Vorcaro em relação à delação premiada que ele tentava entregar para a Polícia Federal, né?
3: Exatamente, Cássia. A Polícia Federal rejeitou pela segunda vez a proposta de acordo de delação premiada apresentada pelo banqueiro Daniel Vorcaro, principal alvo da Operação Compliance Zero, que investiga um esquema de fraudes financeiras envolvendo o Banco Master. A decisão foi comunicada ontem aos advogados de Vorcaro e também ao gabinete do ministro André Mendonça, que é o relator desse caso no Supremo Tribunal Federal. Apesar da negativa da PF, a Procuradoria-Geral da República ainda está analisando a proposta e não se manifestou, não apresentou aí uma posição definitiva sobre a colaboração. A nova versão da delação havia sido apresentada após a rejeição da primeira tentativa em março e nessa tentativa de reforçar o acordo, Vorcaro inclusive trocou sua equipe de defesa, acrescentou anexos nessa proposta, detalhou algumas algumas informações e o número de pessoas citadas nesses relatos. A expectativa era de que esse material pudesse, enfim, atender às exigências feitas pela Polícia Federal. No entanto, os investigadores do caso concluíram que esses novos documentos não trouxeram elementos inéditos, capazes de justificar os benefícios previstos em um acordo de colaboração premiada. A avaliação da PF é que grande parte das informações já era conhecida a partir das provas reunidas durante as demais fases da investigação, inclusive dados extraídos do próprio celular do banqueiro. Nos bastidores dessa investigação, a percepção dos delegados é de que Vorcaro continua preservando alguns aliados e apresentando uma espécie de colaboração seletiva. Por isso, então, mesmo com essas mudanças, a Polícia Federal acabou não aceitando essa colaboração, e é o que explica o professor Gustavo Sampaio, que é titular da Universidade Federal Fluminense, ensina Direito Constitucional na Universidade Federal Fluminense.
4: Na medida em que Vorcaro não está querendo oferecer tudo o que ele sabe, na medida em que ele oferece informações que para a Polícia Federal não são interessantes, não são estimulantes, não são bastantes para oferecer em troco uma possível redução de pena de carga repressória, o que que acontece? Como se diz, quando um não quer, dois não brigam. Se ele não oferece tudo o que a Polícia Federal quer, não há acordo de colaboração premiada, e o procedimento segue adiante com o trabalho de investigação dos policiais federais.
3: Agora, essas atenções também se voltam para a Procuradoria-Geral da República, embora, claro, essa negativa já por parte da Polícia Federal tenha um peso relevante nas negociações, existe ainda a possibilidade da Procuradoria-Geral da República aceitar o acordo. Não houve ainda a manifestação final do Ministério Público nesse caso envolvendo a delação do Vorcaro. Cássia.
2: Muito obrigada. Esse foi o Felipe Igreja, direto de Brasília.
1: A outra coisa é que a Polícia Federal, ao rejeitar a delação, o projeto de delação do Daniel Vorcaro, também pediu ao ministro André Mendonça, do Supremo, que é o relator do caso, que o Vorcaro fosse transferido, né, da cela especial que ele está na Polícia Federal para o presídio comum da Papudinha. Mas isso o ministro André Mendonça ainda não resolveu. Intervalo.
2: E já voltamos.
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0: Merval, como está?
1: Tudo bom, Sandemir? Boa tarde, ouvintes. Boa tarde, Cássia.
2: Boa tarde, Merval.
0: Tem sido feitas críticas aqui à atuação do ministro Alexandre de Moraes, e nós mesmos já comentamos o assunto aqui, aquele inquérito interminável, mas agora nós temos um veredicto, né, da Corte de Cassação, da mais alta corte em Roma, dizendo que o ministro Alexandre de Moraes não agiu com imparcialidade e que ele foi ao mesmo tempo vítima, investigador e juiz relator, meu irmão.
1: Essa característica dos processos que o ministro Alexandre de Moraes relata no Supremo sempre foi muito criticado, né? Aqui no Brasil, realmente existem coisas absurdas. Ele julga quando ele foi, se julga ofendido, ele mesmo processa, ele mesmo decide a pena. O Supremo vem fingindo que não acontece nada demais, e essa decisão da corte italiana coloca evidentemente o Supremo em uma situação delicada, porque é uma análise de uma corte do nível do Supremo, é uma análise jurídica, ele não pode acusar a corte italiana de estar perseguindo ele politicamente, né? Uhum. Então é uma declaração que tem uma base jurídica que já estava sendo levantada aqui no Brasil há muito tempo. Eu acho que evidencia que alguma coisa está errada e que a Suprema Corte em algum momento vai ter que rever essa posição e vai ter que voltar aos trilhos, né? Porque evidentemente houve um abuso de poder por parte do Supremo com aquele julgamento, aquele processo interminável, né, dos fake news, que tem 7 anos, isso é ótimo.
0: E que já não tem nada a ver com fake news, né?
1: Junta tudo, qualquer coisa que aconteça vai pro Alexandre Moraes, vai pro fake news. Então é uma coisa que já perdeu há muito tempo a respeitabilidade jurídica, né? Então o Supremo está exercendo o seu poder de maneira abusiva há muito tempo, e há muito tempo está sendo acusado disso e não toma nenhuma providência e se recusa a fazer um código de ética. Quer dizer, é realmente uma situação completamente fora dos padrões democráticos, né, republicanos. E isso uma hora tem que acabar, uma hora tem que voltar à normalidade essa atuação do Supremo.
0: A decisão da corte italiana não tem nenhum efeito prático aqui no Brasil, né? É um efeito assim de moral, né? Uma questão.
1: Tem o efeito de não permitir a extradição da Zambelli, né? Uma decisão contrária à decisão do Supremo.
0: E mais porque a corte italiana disse que nem julgou se a Carla Zambelli é culpada ou inocente. Ela disse que ela não pode ser julgada desse modo, né?
1: Pois é, exatamente. Esse é o problema. Ninguém, quando se diz que está havendo um abuso de poder no Supremo, ninguém está dizendo que esse ou aquele é inocente. Está dizendo só que o Supremo está usando sua força de lei de maneira indevida. Está usando o poder de decisão que ele tem para agir de maneira ilegal. Agora foi atestado isso pela corte de Roma, né? Então realmente uma hora vai ter que dar uma parada e começar tudo de novo, porque há muitos anos que a gente já está, né, desde a Operação Lava Jato, quando o Supremo mudou de posição depois de 5 anos e começou a perseguir as operações da Lava Jato, e mesmo depois de reveladas algumas imprudências do juiz Moro, dos procuradores, alguns desvios, os processos não podiam ter sido anulados. Podia anular até no limite alguns trechos do processo, alguns processos podiam voltar, mas nenhum deles foi julgado, todos foram considerados anulados. E isso não é possível, não é normal, não é uma coisa séria isso, né?
0: Val, até a semana.
1: Até a semana, Sandemir.
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0: sexta-feira, 12 de junho de 2026. A Agência Nacional de Aviação Civil retomou hoje as atividades suspensas no começo do mês em razão do bloqueio orçamentário determinado pelo governo federal. Um repasse de R$ 25 milhões de reais feito à ANAC pelos Ministérios de Portos e Aeroportos e do Planejamento e Orçamento garantiu a volta das operações. A agência informou que durante o contingenciamento priorizou os recursos disponíveis para manter os elementos essenciais ao funcionamento do setor, como a segurança dos voos comerciais. Termina no fim da noite de hoje o prazo para inscrição no Enem. Os candidatos devem fazer o procedimento exclusivamente pela página do participante na internet. O valor da taxa de inscrição está fixado em R$ 85,00 e o pagamento do boleto pode ser feito até a próxima quarta-feira. O governo federal prorrogou em uma semana o prazo por causa dos relatos de falhas e instabilidade no sistema. Em entrevista à CBN, o ministro da Educação, Leonardo Barchini, confirmou que a infraestrutura foi reforçada para evitar problemas. Ele disse esperar que 4 milhões e meio de pessoas se inscrevam. As provas estão marcadas para os dias 8 e 15 de novembro. O presidente do Supremo Tribunal Federal, o ministro Edson Fachin, criou um grupo de estudos focado na modernização do sistema de justiça brasileiro. A iniciativa reúne ministros de tribunais superiores, juízes, professores e juristas. O grupo tem como objetivo formular propostas para o aperfeiçoamento institucional. A Bolsa de Valores de São Paulo sobe 0,37% aos 172.137 pontos. O dólar comercial está em baixa de 0,67%, cotado a R$ 5,06. O euro vale R$ 5,86, queda de 0,65%. No horário de Brasília, meio-dia e 32.
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0: Miriam.
1: Boa tarde, Zardenberg. Boa tarde, Cássia. Boa tarde, ouvintes.
2: Boa tarde, Miriam.
0: Bom, Miriam, saiu a inflação de maio de... em 12 meses passou dos 4,5%, que é o teto da meta, e teve uma pressão muito forte do preço de alimentação. Metade do aumento da inflação de maio foi por conta de alimentação no domicílio.
1: Pois é, exatamente isso que você falou, deu 0,58, né? É um pouquinho menos do que o mês de abril, mas não resolve o problema, porque, pelo contrário, aumentou muito em 12 meses. Foi de 4,39 para 4,72. Mas por que que aumentou? É porque maio do ano passado tinha sido 0,26. Então, quando saiu maio do ano passado, dentro de maio desse ano, que é 0,58, a inflação em 12 meses estourou o teto da meta. A maior alta, como você disse, a alimentação, deu 1,33 de alimentação. Mas abril tinha dado 1,34, ou seja, está pesando mais a alimentação, a inflação de alimentos.
0: Uhum.
1: E pra você ter uma ideia, a alimentação foi metade do índice, esse índice divulgado hoje. E no domicílio foi ainda maior, foi 1,65 da inflação no domicílio. E aí depois o segundo item que mais pesou foi habitação, por causa da energia, que subiu muito.
0: Uhum.
1: Tem uma informação importante que foi apurado lá no meu blog pela Luciana Casimiro, que é o seguinte: ele conversou com o André Brás e ele disse que a taxa em 12 meses vai continuar subindo. E por quê? Porque junho a inflação foi 0,24%, ou seja, a inflação vai ser maior do que isso em junho, e aí sai o 0,24 e entra o outro número. Julho a mesma coisa, deu 0,26. E agosto do ano passado deu negativa a inflação, 0,11. Então, quando saírem esses números e entrarem os números desse ano, que estão impactados pela guerra, no caso dos alimentos, por exemplo, custo do frete, custo de fertilizante, custo de combustível em geral, tudo isso está pesando no preço dos alimentos. E é isso que fez os alimentos subirem tanto. Então, quando entrarem os números desse ano e saírem os números do ano passado, a inflação vai subir, vai continuar subindo a inflação em 12 meses. E no ano passado, a alimentação foi muito baixa, a inflação foi uma trégua importante no ano passado. A inflação acumulada no ano ficou abaixo de 3%, 2,9%. Esse ano vai ser mais. E aí, a gente não está contando ainda, Zardenberg, os efeitos que poderão acontecer do Super El Niño. Coisa a gente conversa com os especialistas, né? Como José Marengo, conversei essa semana, ele está dizendo que não se sabe se vai ser forte, não se pode garantir que vai ser forte, mas os cientistas são sempre muito cautelosos em afirmar, mas ele falou que a grande probabilidade é que seja forte. Então isso impacta várias safras de produtos, dependendo de quando acontecer. E uma coisa que está se dizendo é que vai antecipar o El Niño, que seria em agosto, normalmente, já vai sentir o efeito em julho, o efeito desses extremos climáticos que podem afetar a produção. Então, o quadro desse ano de inflação tem ficado pior a cada momento por causa de tudo isso. O número de hoje é isso, preocupa, não tanto pelo 0,58, mas pelo 4,72, que é o 4,72, é o 12 meses.
0: Uhum.
1: É, inflação em 12 meses, que tem subido, e agora pela primeira vez no ano estourou o teto da meta. Zardenberg e Cássio.
0: Tá certo. E você diz aí, a perspectiva é que essa inflação em 12 meses passa, mas a expectativa no mercado é de uma inflação acima de 5% para o final desse ano, né?
1: Ele pode até vir a cair no final do ano, mas esses quatro meses aqui, pegando maio que aconteceu já, junho, julho e agosto, com inflações muito baixas, agosto negativa, então, no ano passado, então a tendência de fato é subir a inflação em 12 meses, e isso é preocupante.
0: Miriam Leitão, obrigado, Miriam. Até a semana.
1: Até a semana.
2: Até mais, Miriam.
0: E agora temos a informação da Nadédia Galado aqui do nosso estúdio. A Nadédia com a gente. Obrigado, Nadédia, sua informação.
3: Zardenberg, clientes do Banco Digital Nubank relataram ter recebido uma notificação
2: que diz: aviso importante, Nubank, foi decretado o encerramento do Nubank, clique aqui e saiba como solicitar o valor disponível no FGC. A CBN apurou, Sardenberg, que setores da empresa fazem nesse momento reuniões com funcionários, tratando o assunto como notícia falsa. A gente ainda tenta contato com a assessoria do banco para saber uma nota oficial. Segundo publicações nas redes sociais, receberam essa notificação clientes da categoria ultravioleta, que é o cartão de crédito premium da marca, uma conta de categoria mais alta, e pessoas com diferentes tipos de investimentos. Tanto uma notificação push, que é aquela que aparece a qualquer momento no celular, quanto outras mensagens nessa linha dentro do aplicativo do banco. Nós vimos também registros de atendimentos de pessoas que buscaram o suporte do Nubank, e o que os funcionários do banco dizem nesse momento é que sim, a notificação foi enviada, mas que a informação não procede, e pedem que os clientes desconsiderem o aviso. Uma agente de suporte diz que informou que houve um contratempo momentâneo no sistema que gerou um envio incorreto e automático de algumas notificações, pedindo até desculpas pelo susto. Nesse momento, o Nubank não consta na lista de bancos liquidados no FGC, também não tem nenhuma informação do Banco Central indicando qualquer intervenção ou liquidação do Nubank. Além disso, o atendimento automático do aplicativo mantém a informação que já era divulgada quando houve a liquidação de outras instituições, como Master e o Willbank, de que as liquidações desses bancos não têm ligação com o Nubank e que a instituição segue sólida, segura, com todas as operações normalmente, e que o cliente pode seguir usando conta, cartão e outros serviços sem preocupação. A gente aguarda agora a manifestação oficial do Nubank, Sardenberg.
0: Vamos aqui esclarecer, Nadia, quem faz decretar, quem decreta a liquidação de um banco é o Banco Central, né? É o Banco Central. E essa decretação de liquidação, ela é necessariamente pública. Não pode ser o Banco Central decretar a liquidação de um banco em segredo, por exemplo. Não existe a menor possibilidade disso acontecer. Ou seja, é um golpe, uma tentativa de golpe em cima de clientes do banco. Não há nenhuma instituição bancária, muito menos o Nubank, liquidado neste dia. Muito obrigado, Nadete Calado. E agora que temos
2: intervalo.
0: Intervalo?
2: Já voltamos.

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0: 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Segunda-feira tem mais dicas aqui no É da Sua Conta.
1: Chegando com a Ana Luísa Bessa, que está acompanhando os desdobramentos em relação ao impasse em torno de algum tipo de acordo entre Estados Unidos e Irã. Ana Luísa, boa tarde.
2: Oi, Cássio, uma ótima tarde a você, ao Sardenberg e ao nosso ouvinte. O ministro das Relações Exteriores do Irã, Bazar Ashi, afirmou que o memorando de entendimento com os Estados Unidos, com mediação do Paquistão, nunca esteve tão próximo e que, até a sua finalização, a mídia deve se abster de especular sobre o conteúdo. Ele também revelou que todos os detalhes serão comunicados no momento oportuno. Pouco antes da fala do chanceler iraniano, o presidente dos Estados Unidos, Donald Trump, acusou o Irã de divulgar uma versão falsa de plano de paz por meio da mídia norte-americana, com termos que não têm nada a ver com o que foi acordado por escrito, segundo o republicano. Trump ainda chamou o governo iraniano de pessoas muito desonrosas para se negociar. A gente lembra que ontem o presidente americano suspendeu novos ataques ao Irã e anunciou que a guerra no Golfo está encerrada, segundo ele. Um memorando de entendimento entre Washington e Teerã pode ser assinado já no próximo domingo, provavelmente em Genebra, anunciou o Donald Trump. Bom, agências iranianas e norte-americanas publicaram mais cedo questões de impasse entre os dois países sobre o suposto acordo de 14 pontos. Entre eles estão a abertura do Estreito de Hormuz, a reabertura, aliás, do Estreito de Hormuz e o enriquecimento de urânio pelo Irã. Portanto, Cássia, a última informação que temos é de que Teerã disse que ainda não havia um consenso total, mas afirmou que está próximo de um acordo. E em meio a essa expectativa de um memorando com aprovação de ambos os lados, né, todos os lados ali envolvidos no conflito, o petróleo tipo Brent voltou a cair. Neste momento está cotado a US$87, com queda de 3%, Cássia.
1: Muito obrigada, Ana Luísa Bessa.
3: E agora, Cássia, a eleição no Peru já está perto aí de 100% de apurações das urnas e a direitista Keiko Fujimori, da Força Popular, agora está na frente do
1: Roberto Sanches. Exatamente. Neste momento, nós temos 98,26% das urnas apuradas. E a Keiko Fujimori aparece com 50,004% dos votos, enquanto o Roberto Sanches aparece com 49,996%. Ou seja, muito pouco, a diferença entre eles até subiu um pouco. Ontem, nesse horário, no CBN Brasil, a gente trazia que a diferença de votos entre eles era de cerca de 600 votos,
3: isso,
1: né? Hoje a diferença subiu para 1.300. Subiu bastante em relação a ontem, mas ainda muito pouco, né? Entre um candidato e outro, uma diferença de 1.300 votos apenas, com 98,26% das urnas apuradas.
3: É. tem ali 9.038.000 para Keiko e 9.034.700 para o Roberto Sanches.
1: Pois é, talvez seja dessa vez que ela consiga, né? Porque ela está 3 eleições tentando. Nas últimas 3 eleições, ela não conseguiu chegar à presidência por menos de 1% dos votos.
3: É.
1: E dessa vez ela está com uma ligeira...
3: Capaz de chegar por 1%.
1: Por 1%. Dessa vez ela está com uma ligeira vantagem aí. Ainda faltam urnas em áreas mais remotas do país e também urnas no exterior. E como é uma votação com cédulas de papel, tudo um pouco mais demorado, né?
3: É, e as votação do interior favorece o Sanches.
1: Uhum.
3: E as votação que vem das urnas do exterior favorecem a Keiko Fujimori. Daí ainda, quer dizer, se mantém ainda a expectativa. Acho que intervalo agora.
1: E já voltamos.
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0: informação da nossa reportagem aqui em São Paulo, Guilherme Gimenez.
1: A Prefeitura de São Paulo oficializou o tombamento definitivo do edifício da antiga Escola Pan-Americana de Arte e Design em Higienópolis, na região central da capital paulista. A medida foi tomada após o Compresp, o Conselho Municipal de Preservação do Patrimônio Histórico, Cultural e Ambiental, rejeitar em maio um recurso apresentado pela Kiva Investimentos e Participações, empresa ligada aos herdeiros do fundador da escola. Com a decisão, qualquer projeto de intervenção, incluindo reformas, demolições ou novas construções, deverá ser analisado pelo Compresp. A prefeitura aponta como elementos de interesse para a preservação os túneis em estrutura metálica cilíndrica, o arremate piramidal em estrutura metálica, as esquadrias em alumínio e vidro nas fachadas, as escadarias, os elevadores panorâmicos e o painel porta pivotante do salão de exposições no térreo. Atualmente, o edifício é ocupado pela ESPM, a Escola Superior de Propaganda e Marketing. Cássia.
0: Muito obrigada, Guilherme.
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4: Tem pontos de parada agora na Avenida Salim Faramaluf, congestionamento no sentido da Vila Prudente, da Ponte do Tatuapé até Ulisses Cruz e também na aproximação da Rua do Acre. No sentido da Marginal do Tietê, na aproximação da Vereador Abel Ferreira, tem lentidão também e depois da Radial até Ulisses Cruz. Aliás, a Radial Leste tem dificuldade. Está bem complicado o caminho para o bairro, reflexo de uma ocorrência depois do Viaduto Bresser, com lentidão no entorno da Rua dos Trilhos até a aproximação da Salim Faramaluf. Para o centro, o caminho é melhor com alguns trechos de lentidão, como, por exemplo, na aproximação do acesso ao viaduto Alberto Badra. Depois, na altura da Salim, também tem pontos de parada aí pela radial.
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0: sexta-feira, 12 de junho de 2026. O governo pretende editar uma medida provisória para atender a uma parte dos produtores rurais que precisam renegociar dívidas acumuladas por causa de eventos climáticos extremos ou quedas acentuadas nos preços agrícolas. A iniciativa é uma reação à aprovação pelo Senado de um projeto com a mesma finalidade, que tem custo estimado de 140 bilhões de reais em 13 anos. Segundo o jornal Valor Econômico, a iniciativa do Planalto pode ser anunciada no dia 1º de julho com o Plano Safra. O Supremo Tribunal Federal formou maioria para negar um recurso da revisão da vida toda do INSS. A ministra Carmen Lúcia e os colegas Cristiano Zanin, Alexandre de Moraes, Gilmar Mendes, Flávio Dino e Luiz Fux seguiram o relator do caso, Cássio Nunes Marques, e rejeitaram os pedidos feitos pela Confederação Nacional dos Trabalhadores Metalúrgicos em favor dos aposentados. Nunes Marques afirmou que o caso já foi exaustivamente debatido pela corte e mandou encerrar de vez o processo. O ministro Dias Toffoli defendia pagar a correção ao menos a um grupo que foi à justiça e ganhou a ação. O entendimento dele, no entanto, também foi derrotado. O velório do ex-zagueiro Brito está marcado para as 11 horas da manhã de sábado no cemitério da Ilha do Governador, no Rio de Janeiro. O enterro será às 3 da tarde no mesmo local. Campeão mundial com a seleção brasileira na Copa de 1970, Brito estava internado desde maio por causa de uma pneumonia. Ele morreu ontem aos 86 anos. No horário de Brasília, 1:05.
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3: Leonardo Dai, dos Estados Unidos, véspera da estreia da seleção brasileira. Como é que estão? Temos o time já, Léo?
4: A seleção brasileira continua treinando. O Sardenberg aqui em Morristown, no CT de Columbia Park, o último treino antes da estreia amanhã contra o Marrocos, a partir das 19 horas no horário de Brasília, 18 horas aqui no horário local. Seleção já treinando separada da imprensa, né? A imprensa assiste apenas 15 minutos da atividade. Agora a seleção finaliza mais uma horinha de treinamento, depois vai pro hotel para descansar. Só o técnico da seleção e o Vinícius Júnior, que vão pro MetLife Stadium conceder entrevista coletiva. Sardenberg.
0: Então a entrevista hoje é com quem? Vini Júnior e... Deixa eu ver se a gente perdeu o contato aqui ou se o Léo ainda nos ouve. Continua com...
4: Opa,
0: a gente, Léo?
4: Tô aqui.
0: Tava te perguntando, escuto, não consegui
4: sim.
0: Ouvir os,
4: escuto, sim.
0: Os nomes dos jogadores que vão conceder entrevista coletiva hoje. Ontem foi o Alisson, né?
4: Isso, ontem o Alisson, hoje o técnico da seleção e o Vinícius Júnior, a partir das 4:15 daqui, 5:15 daí.
0: Muito bem.
3: E temos alguma novidade em relação ao time, alguma expectativa mais nova? O que que temos, Léo?
4: Primeiro lugar, só registrar, né, que o Neymar não voltou a treinar ainda, ele já é carta fora do baralho para sábado da manhã, né? Mas só registrar que falta uma semana para o jogo contra o Haiti. Tá ficando apertado já pro segundo jogo, já começando a pensar mais em Escócia do que em Haiti. Quanto ao time de amanhã, o que tá desenhado ao longo da semana é Alisson, Danilo, Marquinhos, Gabriel Magalhães, Casemiro, Bruno Guimarães e Lucas Paquetá, Matheus Cunha, Rafinha e Vinícius Júnior. Mas Matheus Cunha, Lucas Paquetá, Danilo, Alexandro, não dá pra gente cravar com certeza ainda. Vamos tentar tirar isso do técnico da seleção na coletiva de logo mais.
3: Leonardo da direto dos Estados Unidos, obrigado, Léo, e você volta depois com a informação sobre a entrevista do Carlo Ancelotti e do Vinícius Júnior. Obrigado, Léo.

0: E aí, host?
1: Boa tarde, Sardenberg. Boa tarde, Cássia. Boa tarde, ouvintes.
2: Boa tarde, host.
0: Bom, host, hoje é o Dia dos Namorados aqui do Brasil, né?
1: Exatamente.
0: E você está propondo falar sobre restaurantes românticos. O que é um restaurante romântico? Existe um restaurante romântico?
2: Eu ia perguntar isso. O que configura um restaurante romântico?
1: Sardenberg, vamos lá. Vamos primeiro definir o que é um restaurante romântico, pelo menos na minha opinião, né? Todos cabem aí discordar. Primeira coisa é a seguinte, né? Quando a gente pensa em restaurante, é evidente que quando a gente está falando sobre sentidos, o paladar é muito importante, né? O provar a comida é muito importante. Mas quando a gente está avaliando um restaurante, eu acho que é muito mais importante, em relação ao romantismo, da gente prestar atenção na audição e na visão. Audição em relação principalmente aí de ser um lugar mais silencioso, um lugar que vai te passar uma certa privacidade. Nada daquela coisa de mesas muito próximas, que a gente acaba vendo principalmente na noite dos namorados, que inclusive é a última noite romântica para sair, para ir num restaurante romântico. É a noite que as pessoas não deveriam sair, é justamente no dia da noite dos namorados. Justamente por conta dessas questões todas que eu vou abordar aqui. Eu acho que a gente precisa de muito em relação à visão, para ser aquele lugar que vai ter um aconchego, umas cores quentes, uma iluminação um pouco mais baixa, talvez até mesmo a luz de vela, talvez um pouco de parede de pedra, madeira, tudo aquilo que cria aconchego, né? Eu acho que é fundamental também a questão da privacidade, que tem a ver com aquilo que eu estava falando sobre mesas muito próximas uma da outra, que devemos evitar, e também em relação aí do serviço em excesso. A gente precisa ter um certo, como é que diz, o serviço precisa ser atencioso, mas não ser excessivo. É uma coisa que me preocupa muito hoje, nas noites dos namorados. Eu já vi vários restaurantes aí fazendo turnos. Você chega às 7h30 e 9h30, 10h, você tem que sair da mesa para passar para o próximo pessoal. Como é que é feita essa abordagem? Como é que é a questão do ritmo? Será que o ritmo do restaurante vai ser um pouco mais acelerado, justamente para poder circular muito mais gente na casa e, evidentemente, ali poder faturar um pouco mais, né? Então, isso é algo complicado. E essa questão de ter ali toda uma acústica, eu acho que é fundamental para tornar um restaurante romântico, né, Sardenberg?
0: Você conhece algum assim?
1: Conheço, viu? Conheço alguns. Olha só, aqui em São Paulo, tem alguns restaurantes românticos que eu gosto. Eu tô falando aqui em São Paulo, porque hoje eu estou em São Paulo, Sardenberg. Então, tem o Capincho, tem o Charco, que eu gosto bastante, que tem essas características que eu falei aí. Tem o Chu, que é um restaurante que fica em Pinheiros, também bastante agradável.

0: se a gente for pra mim, o restaurante mais romântico do Brasil talvez seja o Tragaluz. O Tragaluz é um restaurante que fica em Tiradentes, uma cidade que por si só é bastante romântica. Um restaurante todo ali com aquelas, dentro de um casarão histórico, a luz de vela, um serviço muito eficiente, as mesas não muito próximas, como eu falei aqui. Tem um no sul do Brasil, o Capincho, que fica lá em Porto Alegre, que tem esse romantismo também. Em Belo Horizonte, o Casa Ryuga, restaurante à luz de vela também. O Igor, um restaurante em Curitiba também, muito agradável. Eu acho que essa questão da iluminação, do ambiente e da acústica é fundamental para tornar um restaurante romântico.
1: Gostei dos critérios para restaurante romântico, principalmente essa questão do atendimento, que tem que ser eficiente, mas não pode ser um serviço, por exemplo, que fique interrompendo a conversa, sendo ali um ponto de corte e um momento de conexão que você está tendo com alguém especial, né?
0: Exatamente, né? E nada de celular numa refeição romântica.
1: Ah, boa.
2: Tá difícil, viu?
1: Carlos Alberto parece que tá desesperançoso, Carlos Alberto.
2: Tá difícil esse negócio, viu? Primeiro que vai ser difícil achar um restaurante vazio.
1: Ah, sim.
2: Né?
1: Mas aí é o que o Rusty falou, você pega essas
0: não
1: dicas,
0: é
1: inclusive com esses restaurantes que ele trouxe, e vai outro dia.
2: E você já pensou, você tá lá, lá na maior conversa, na maior relação, o mestre vem e fala assim, eu vou precisar da mesa?
1: É, não.
0: Ô, Sadebeck, já pensou, você tá próximo do primeiro beijo?
1: Ah, pensou? Estraga tudo.
0: Já pensou isso aí? Já viu, né?
2: E no caso da pessoa achar um restaurante romântico, achar um lugar, conseguir reservar uma mesa de um desses restaurantes que você citou, aí entra a parte da comida. Comida e bebida. E aí a comida tem que ser uma coisa leve, né? Não pode ser
0: tem que ser uma coisa leve. Esse friozinho aí, nós estamos aí no inverno, né? O dia dos namorados tem que ficar lindo. Alguma coisa quentinha, alguma coisa caldosa, gostosa, um arroz caldoso, talvez aí uma coisa por aí. Eu acho que isso aí é fundamental.
2: Tá certo.
0: Fondue combina bem também, fondue, queijos, isso aí. Se eu deixar de falar aqui do chalezinho, eu acho que a gente vai acabar fazendo, porque o chalezinho tem ali o fondue, tem o piano, então é um restaurante romântico também aqui em São Paulo e em outros endereços. Eu acho também, Sardenberg, essa questão da trilha sonora, nós não entramos na trilha sonora, a trilha sonora é fundamental também para tornar um restaurante romântico.
1: Muito bem, tem ouvinte se manifestando aqui. Nós tivemos a Luciana Julião, nosso ouvinte, escreveu para cá, falou desse restaurante que você mencionou em Tiradentes. Tragaluz é incrível. Ela esteve lá com o esposo no ano passado. Temos também mensagem aqui do Leonardo. O Leonardo diz que em Curitiba ele adorava o Panfilha, não conheço, um lugar super aconchegante e romântico. Quando morávamos lá, sempre íamos em datas especiais, inclusive pedi minha esposa em casamento nesse restaurante.
0: Olha aí.
2: Ai, tá vendo?
1: Olha aí, viu?
0: Que beleza.
2: Então tá bom. Rusty Marcelini, obrigado, Rusty, até.
0: Um abraço pra você, pra todos os ouvintes, feliz dia dos namorados pra todos os casais e até semana que vem.
1: Até semana que vem, Rusty.
2: Intervalo agora, Cássio?
1: E já voltamos.
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0: Quando a Letícia Lobato, editora de celulares do Tec Tudo. Aninha, como está?
1: Tudo bem por aqui, Sardenberg. Boa tarde para você, para Cássia e para quem acompanha a gente.
2: Boa tarde, Ana Letícia.
0: Aninha levantou um tema, Cássia, ouvintes, que chama muita atenção, sobretudo de pessoas que moram, por exemplo, em apartamentos, em prédios que ficam perto uns dos outros, e você está lá assistindo o jogo, animado, de repente você ouve já o vizinho já gritando gol. E você está no lance ainda, no meio do lance. E aí, como é que faz para resolver isso, Aninha?
1: Então, Sardenberg, geralmente isso acontece porque o seu vizinho está assistindo ao jogo de futebol pela TV aberta e você, muito provavelmente, está assistindo num aplicativo de streaming na sua Smart TV. E os aplicativos de streaming tem um processo diferente para a recepção de sinal. O sinal passa por uma série de etapas que a TV aberta não precisa enfrentar. O vídeo, ele passa por um processo de compressão, dividem o vídeo em pacotes menores de dados, mandam para a nuvem, armazenam esse vídeo temporariamente ali na sua TV ou no seu celular, no dispositivo que você está usando para consumir o conteúdo. Tudo isso para evitar engasgos e travamentos durante a transmissão. Mas como consequência desse processo todo, vem o delay, que é esse atraso que pode variar entre 15 e 30 segundos em relação ao tempo real. E 15 a 30 segundos é bastante coisa, né? É justamente esse tempo aí de você ouvir o gol no vizinho. A melhor alternativa para que isso não aconteça é ver os jogos de futebol da seleção, enfim, é consumir TV por meio de uma antena digital. Mas se isso não for possível, tem algumas dicas que podem ajudar a minimizar esse atraso na TV Smart e também se você estiver assistindo por um aplicativo de streaming no notebook e no celular também. A primeira dica é descongestionar o Wi-Fi. Então, se você está vendo o jogo aí na TV da sua casa, fala para o seu parceiro, para o seu parente, para o seu irmão, enfim, parar de jogar aquele jogo online, para não baixar nenhum arquivo pesado, para não ver nenhuma série durante a transmissão da partida, porque já existe esse atraso natural da tecnologia do streaming. Se você sobrecarrega a rede, isso pode ficar pior ainda. Outra dica é verificar se o aplicativo de streaming, tanto na TV quanto no celular, está atualizado, porque geralmente as atualizações corrigem alguns problemas de estabilidade, melhoram o desempenho e isso pode ajudar também a minimizar esse delay. Para quem vai ver na Smart TV, uma dica interessante também é tirar a TV da tomada, esperar uns 30 segundos e ligar de novo, porque esse processo é bem simples, mas ele ajuda a limpar o cache, que são aqueles dados dos aplicativos que vão se acumulando e às vezes acabam deixando o sistema da TV lento. E também deixo uma dica para quem de repente vai ver alguma partida pelo celular. No caso do celular, a dica é reduzir a qualidade da transmissão para HD. Nos aplicativos de streaming, no YouTube, aparece a opção lá 720p. É uma resolução menor e menos nítida do que o Full HD, o 4K? Mas às vezes acaba valendo mais uma transmissão estável em HD do que uma transmissão super nítida em 4K, mas travando ali no lance decisivo.
0: Ok, Ana Letícia Lobach, obrigado e até a semana.
1: Até.
2: Amanhã. Quer dizer, amanhã nada, que amanhã é sábado, né? Até
1: só
2: semana
1: segunda.
2: Que vem, Ana Letícia. Aliás, já que a gente tá falando de delay, qual que é o seu palpite para a partida de amanhã, Brasil e Marrocos, estreia do Brasil na Copa do Mundo, Ana Letícia?
1: No bolão do Tec Tudo, que inclusive estou na primeira divisão, eu coloquei 2-0.
2: 2-0.
1: Tá, estou otimista.
0: Para quem?
1: Pro Brasil, pro Brasil. Pro Brasil, pro Brasil.
2: Tá bom, gostei, Ana Letícia.
0: Valeu, Ana, obrigada.
1: Até, tchau, tchau. É.
0: Bom, e agora temos com a gente o Tássio Veloso. O assunto é instabilidade nos aplicativos da Meta. E aí, Tássio, muito obrigado aí pela sua participação. O que que temos?
3: E aí, Sarda, boa tarde para você, boa tarde para Cássia.
2: Boa tarde.
3: Olha só, o os serviços da Meta, Instagram, WhatsApp e Facebook, ficaram fora do ar por cerca de 2 horas durante essa sexta-feira. Agora há pouco, ao meio de 40, o diretor de comunicações da Meta publicou no X. Ele teve que sair da rede dele e ir para a rede rival para dizer que o sistema estava voltando, já tinha sido solucionada a questão. Porém, é aquele efeito que a gente já conhece. As coisas voltam a funcionar lá nos computadores centrais deles, só que leva um tempo até estabilizar para todo mundo. Então, no momento, agora, 1h27 de sexta-feira, a plataforma de acompanhamento de serviços digitais coloca ainda um número expressivo de pessoas com a dificuldade de acessar essas plataformas da Meta. E quando a gente entra num acompanhamento oficial da Meta, tem problema no envio de mensagem no Instagram, de envio de mensagem no WhatsApp Business. Então, várias situações rolando por aí e as pessoas têm que ter um pouquinho de paciência. E uma informação que eu acabo de confirmar, eu queria trazer aqui, não tem exatamente a ver com isso, mas é do mundo digital. Alguns clientes do Nubank estão recebendo um aviso de liquidação extrajudicial do Nubank, no aplicativo oficial do Nubank. É. A assessoria do Nubank acaba de me dizer que isso foi um erro operacional, que não tem nada a ver, que os serviços estão todos funcionando normal, que o Nubank está perfeitamente regularizado no Brasil. Então, para quem é cliente do Nubank, já fica ciente também dessa situação. Uma sexta-feira com um pouquinho de caos, hein? No mundo da tecnologia.
0: É, e nesse caso aí do Nubank, o Banco Central também informou ao Valor Econômico que não existe nada a esse respeito de liquidação. E nem poderia haver, né? Você, liquidação Sim. é um processo público, aberto, não pode ser uma coisa escondida, né?
3: Mas é um erro de sistema grave, hein, Sardenberg? É. Depois eles poderiam explicar melhor o que rolou nessa história aí.
0: Exatamente. Sim. Quer dizer, não há intervenção, mas o fato é que alguns clientes receberam essa mensagem. Então tá bom. Eles disseram que foi um problema interno, né?
3: Isso, foi um erro operacional pontual, de acordo com eles. Uhum. Sardenberg e Cássia, se me permitem, uhum. Sextou, vamos aproveitar.
2: Sextou, que é dia dos namorados, é véspera da estreia do Brasil na Copa do Mundo. Qual que é o seu palpite para amanhã, Brasil e Marrocos, Tássios?
3: Eu peguei uma cola aqui, Cássia, joguei na inteligência artificial, ela falou Brasil com 59% a 61% de chances de vencer, empate 14% e Marrocos 27%, mas ele não colocou aqui o placar não, eu não vou apostar, deixa quieto, o importante é ganhar.
2: Ó, eu apostei aqui no bolão 2-0 também, como a Ana Letícia que estava conversando com a gente agora há pouco. E você, Carlos Alberto, o que você colocou no bolão?
0: Eu não coloquei nada ainda no bolão, mas ainda tem tempo de
2: ainda
0: colocar.
2: Ainda tem tempo, né? Ainda tem tempo, porque o jogo é amanhã, mas ó, não vai perder, hein? Carlos Alberto tá bem no bolão, ele fica quietinho aqui, tá?
0: Acertei direto México e África do Sul.
2: É, você tá na sexta 2
0: a 0,
2: posição.
0: Tranquilo,
3: 15. Mas esse bolão é manual ou é digital?
2: Esse
3: porque
2: bolão
3: o dia
2: é digital.
3: Não tá muito
0: digital, né?
3: Vê lá, hein?
0: Digital, né, Tássio? Você acha que existe algum
3: então,
0: coisa manual
3: logo.
0: Ainda?
2: Ó, mas o Sada, entre 45 participantes, tá na sexta posição, viu, Carlos Alberto? Você tá bem. Agora, vou te dizer que tem...
0: Como é que a gente sabe disso?
2: Ah, tá aqui no ranking. Você entra lá no bolão, aí tem jogos, ranking e regras. Entra lá no bolão.
0: Tá.
2: E aí, só vou te dizer que tem uma apresentadora melhor que você, que é essa que vos fala, que tá na terceira posição. Ai, ai, ai.
3: Uau, olha aí.
0: Então tá bom. Tássio Veloso, mais uma vez, muitíssimo obrigado, Tássio. Até.
3: Valeu, abraço.
2: Até mais, Tássio. Obrigada.
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0: Sexta-feira, 12 de junho de 2026. O deputado federal Felipe Barros usou o mandato e o comando da Comissão de Relações Exteriores e de Defesa Nacional da Câmara para pautar medidas que beneficiariam diretamente o Banco Master. A informação é da comentarista da CBN e colunista do jornal Globo, Malu Gaspar. O aliado da família Bolsonaro também teria pressionado o Banco Central, a Comissão de Valores Mobiliários e Desafetos do banqueiro Daniel Vorcaro no momento em que a tentativa de venda do Master para o BRB se tornou alvo de questionamentos. Barros admitiu ter participado da redação da emenda Master, que foi apresentada pelo senador Ciro Nogueira. Segundo as investigações da Polícia Federal, a proposta foi escrita por funcionários do banco e entregue na casa de Nogueira. Barros disse que considerou o projeto uma boa ideia para proteger investidores de prejuízos. O texto aumentava a cobertura do Fundo Garantidor de Créditos dos atuais R$ 250 mil para R$ 1 milhão. Barros negou, no entanto, ter discutido o assunto com Ciro Nogueira e disse que nunca teve contato com Daniel Vorcaro. O nível de endividamento dos paulistanos voltou a subir em maio e já atinge quase 8 em cada 10 famílias. É o maior registro dos últimos 4 anos da pesquisa de endividamento e inadimplência do consumidor, feita mensalmente pela Fecomércio do Estado. A taxa subiu 1,3 ponto percentual na comparação com abril e chegou a 74,2% no mês passado. Segundo o levantamento, 3 milhões 330 mil lares da capital paulista têm algum tipo de dívida. Os Estados Unidos e o Irã estão mais perto de assinar um acordo para interromper a guerra e reabrir o Estreito de Hormuz, segundo autoridades ouvidas pelas agências Bloomberg e Reuters. As fontes afirmam que a assinatura do pacto pode ocorrer no domingo em Genebra, na Suíça. A imprensa estatal iraniana, no entanto, informou que essa informação é falsa. No horário de Brasília, 1h33.
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0: Vera, gravou o seu comentário.
1: Oi, Sardenberg, boa tarde para você, para Cássia, para os ouvintes, para todo mundo que assiste o CBN Brasil. A pesquisa Quest dessa semana, que foi bem completa, teve um relatório muito detalhado abordando diversas questões políticas e econômicas, ajudou a dar uma pista daquilo que eu chamei hoje na minha coluna do Globo de um eleitor mais ou menos bipolar. Porque ele reconhece que algumas medidas podem melhorar a vida das pessoas, até a sua própria. Ele reconhece que, por exemplo, a sua renda pode aumentar a partir do momento em que houver a isenção de imposto de renda para quem ganha até R$5.000, ou com o Desenrola, que significa um novo programa de renegociação de dívidas, mas, ao mesmo tempo, ele está um pouco cético quanto à economia. Ele acha que a situação econômica do país, como um todo, tende a piorar nos próximos meses. Ele diz que a sua própria situação econômica piorou no último ano, e ele diz que nunca foi tão difícil encontrar emprego, apesar dos indicadores oficiais mostrarem o contrário, uma situação de praticamente pleno emprego nos últimos anos. É difícil explicar isso à luz da ciência política ou mesmo das regras básicas do marketing político, né, como aquela segundo a qual a economia que define tudo, né, um mantra cunhado lá pelo marqueteiro do Bill Clinton nos anos 1990, que dizia que é a economia, estúpido, mas isso reflete um pouco esse eleitor que recebe informações por múltiplas plataformas, por muitos meios, a todo momento ele é bombardeado de informações, bombardeado também de narrativas, né, político-ideológicas, e muitas vezes se coloca no meio a tudo isso com um grande grau de ambivalência e de ambiguidade. Eu conversei com o Felipe Nunes, que é da Quest, a esse respeito, no Viva Voz, nesta semana, e ele também mostrou ali que a ciência política e os próprios institutos de pesquisa ainda estão tateando muito para entender o que esse eleitor quer. E daí porque esse questionário tenha sido especialmente completo, especialmente detalhado, para tentar escrutinar um pouco essas ambiguidades que tornam mais difícil até para os candidatos saber por onde se guiar, o que dizer e o que propor. O fato é que mesmo o receituário clássico ali do populismo, como esse de derramar medidas eleitoreiras às vésperas do pleito, como o Lula vem fazendo esse ano, não é uma garantia de sucesso absoluto. O Globo hoje mostra que essas bondades, entre muitas aspas, do Lula podem chegar a 215 bilhões no total, e que muito disso está ficando ali espertamente fora do arcabouço fiscal. Mas será que só isso vai ser suficiente para dar a reeleição a ele, nesse cenário em que o eleitor nem sempre reconhece os benefícios econômicos como algo bom para si ou mesmo para o país? Então é uma pergunta de US$1 milhão, que também deve ficar fora do arcabouço fiscal. Ninguém sabe responder direito, e pode resultar num tiro na água. Você gasta muito, investe no receituário antigo de pensar em falar com o bolso do eleitor, mas é um eleitor mais difícil de ler, mais difícil de entender e, portanto, mais difícil de agradar. Eu fico por aqui, volto na segunda-feira ao vivo, e também hoje à noite a gente faz aquele resumo da semana no Viva Voz 2. Até lá.
0: Pois foi o comentário de Vera Magalhães. E agora temos intervalo.
2: E já voltamos.
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0: E aí, Teco, como está?
1: Oi, Sandenberg, boa tarde, Cássio, boa tarde aos ouvintes, tudo bem, e vocês?
2: Tudo certo, Teco, boa tarde.
0: Nós vamos falar do Elon Musk, mais especialmente da SpaceX, que é a empresa dele de foguetes, de navegação no espaço e a empresa de satélites também. Lançamento de foguetes, lançamento de satélites, lançamento de voos tripulados e tal. É, ele colocou, abriu o capital dessa empresa e levantou, vendeu as ações a $135 e vendeu 555 milhões de ações na oferta inicial. E isso coloca a empresa como a mais valiosa, como, enfim, o maior lançamento de ações da história da Bolsa Americana. E a empresa, apesar disso, a empresa ainda dá prejuízo, né, Teco?
1: É, pois é. Na verdade, é um dia hoje bastante emblemático, viu, Sandenberg? Aconteceram várias coisas importantes, como você falou, a maior abertura de capital da história de longe, né? A empresa levantou 75 bilhões, quase o triplo da segunda maior, que era a petroleira da Arábia. É, a empresa já meio que nasce sendo a sétima maior do mundo, né? A empresa está valendo quase 2 trilhões nesse momento. E o Elon Musk é o primeiro trilionário, né? A gente vai ter que se acostumar a falar isso. Ele talvez tenha batido o tio Patinhas, que na nossa cabeça era aquele monte de moeda que ele tinha. E agora começa a história para valer, né? A empresa tem um monte de projeto interessante. O Elon Musk, apesar de muita polêmica, ele fez algumas revoluções já nas áreas que ele atua. É, a empresa é muito pequena, né, Sandenberg? Ela não dá lucro ainda. Acho que a parte do lucro é que menos importa, porque ela está numa fase de investimento. Mas a empresa, ela tem uma receita de 18 bilhões, né? Então, uma empresa que tem receita de 18 bilhões, que está valendo quase 2 trilhões. Esse é o tamanho da expectativa que ela vai ter que cumprir de agora em diante, né? Ela vai ter que entregar um crescimento, né? Vai ter que vir muito crescimento de receita nos próximos anos, para que depois isso vire lucro, para que depois essa conta faça sentido. Hoje, olhando por métrica, é uma grande aposta, talvez a maior aposta que o mundo está fazendo. Deixando claro que o Elon Musk já teve nesse lugar e já entregou alguns resultados, né? A crença é que ele fará isso novamente, mas tá esticada essa crença nesse momento, né? Os números estão muito distantes da realidade.
0: É, o caso é a expectativa no Elon Musk, na sua capacidade de fazer as coisas acontecerem, como ele já fez com muitas outras, né? Teco Medina, exato. Obrigado, Teco, e até a semana.
1: Da segunda.
2: Da segunda.
0: Acho bacana essas coisas do mercado, quer dizer, você está apostando numa empresa, bacana no seguinte sentido, a empresa tem um faturamento pequeno, dá prejuízo e o pessoal vai lá e compra as ações dessa empresa. Quer dizer, é muita expectativa.
2: Muita expectativa.
0: Intervalo.
2: E já voltamos.
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0: E aí, Suzana?
1: Fala, Sandberg, Cássio, ouvintes, boa tarde.
2: Boa tarde, Suzana.
0: A Suzana não tem medo de parecer estar colocando um clichê, não. Ela tá, vai falar em vinho do Dia dos Namorados, e sabe o que ela fala?
2: Ah.
0: Espumante. Pum, borbulhas.
2: Celebração, né, Suzana?
1: É, mas vocês não acham, né? Terminar o programa pensando num bom espumante para brindar todos os namorados da vida.
2: Combina.
1: Eu acho muito legal. Eu acho que combina. Eu sou super fã dos espumantes. E quando a gente fala de borbulhas, né? Primeira coisa que tem que fazer é chamar atenção para os espumantes brasileiros, que tem muita coisa boa. Não quer dizer que tudo é bom, mas tem muita coisa boa. E aí eu selecionei dois espumantes que custam menos de R$100 e que eu super recomendo para os apaixonados e para os amigos, mas pensar hoje nos apaixonados, né? Um é o Cave de Amadeu, que é um espumante da família Gás, lá do Sul, e que eu achei esse espumante por R$94 na Casa Santa Luzia, aqui em São Paulo. E o outro é um que chama Surli, que é da Casa Valduga, que é um espumante que ele é meio turvo. Surli significa que o espumante ficou ainda com as leveduras, por isso ele é mais turvo, e eu já estou avisando isso para os ouvintes não estranharem. E o fato de ter uma levedura ali, o que restou da levedura, né, que fez essa fermentação, não tem problema nenhum. Inclusive é uma coisa que vai dando complexidade ao vinho. E eu achei uma garrafa desse Surli da Casa Valduga por R$98 no site que chama Vinhos e Vinhos. Agora, além disso, a gente pode extrapolar, falei aqui de espumantes baratinhos, agora tem um champanhe que eu acho que é a cara do dia de hoje, que chama Amor de Dutch. É um espumante que custa 3.700 euros. Errei a moeda. R$3.700, é caro, bastante, mas não é euro. Mas tem esse nome sugestivo, né? De Amor de Dutch. E tem vários vinhos que tem essa. Chama Amor em francês, de Dutch. Dutch é o nome da maison de France, da maison que é D-E-U-T-Z.
0: Uhum.
1: É um nome super romântico, vamos dizer assim. E aí tem alguns rótulos que tem, por exemplo, tem um rótulo francês que chama Calon Segur, que é um vinho da região de Saint-Estèphe, em Bordeaux, que tem um coraçãozinho. Aí tem um outro, tem um vinhedo na Borgonha que chama Les Amoureux, que é a tradução dos Os Amantes aqui em português. É um cru de Chambolle Musigny, é um cru pequenininho, são 5,4 hectares, que são divididos por mais de, são 14 produtores, cada um tem um pedacinho desse vinhedo especial, cada um elabora seu vinho. Não é barato, muito pelo contrário. Por exemplo, De Vogueux, a garrafa do De Vogueux, que é esse Les Amoureux De Vogueux, eu achei no site da Mistral por R$12.500. Tem que estar muito apaixonado e com um bolso muito recheado para comprar, comemorar com esse vinho, mas é um super vinho, um nome super apropriado para o nosso clichê. E ainda tem um vinho em Portugal que chama Apaixonado. E o mais simples, que é o Rosé Apaixonado, é R$208. E o mais complexo, que é o Apaixonado, elaborado com Touriga Nacional, custa R$640. Então, assim, não são baratos, mas de repente a paixão justifica. E agora eu vou falar de um vinho para terminar, um vinho bem simples, bem simples mesmo, que chama I Heart, o desejo de um coração, e o nome da uva. Tem Cabernet, tem Merlot, tem várias uvas, e esse tá na faixa de R$50. Mas é um vinho bem simplesinho, os outros são bem mais interessantes, e aí depende do bolso e do amor e do clichê que a gente tá falando para escolher o seu rótulo.
0: Tá. Vamos só insistir naqueles dois que você iniciou, que é o Cave Amadeu, está R$94 na Casa Santa Luzia aqui em São Paulo, e o Surli da Valduga, que está também nesse preço aí, R$98 no site Vinhos e Vinhos. Suzana, obrigado. Suzana, até a semana.
1: Até.
0: E agora ficamos por aqui. Cássio, tivemos na produção.
2: Na produção e na reportagem, a Ana Luísa Bessa.
0: Nos trabalhos técnicos,
2: a Priscila Gubiotti e Juliano Fonseca.
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2: Uma ótima tarde a todos, um excelente fim de semana e até segunda, Carlos Alberto.
0: Até segunda, muito obrigado pela audiência, até mais.

0: terça-feira, 12 de junho de 2026. O Tribunal de Contas da União investiga a transferência pelo governo do dinheiro esquecido nos bancos para um fundo que está sendo usado para garantir as operações do Desenrola 2.0, programa de renegociação de dívidas. Até o momento foram transferidos 5 bilhões e 700 milhões para o Fundo de Garantia de Operações. O dinheiro será usado para garantir a renegociação das dívidas dos trabalhadores. A Agência Nacional de Aviação Civil retomou hoje as atividades suspensas no começo do mês em razão do bloqueio orçamentário determinado pelo governo federal. Um repasse de 25 milhões de reais feito à ANAC pelos Ministérios de Portos e Aeroportos e do Planejamento e Orçamento garantiu a volta das operações. A agência informou que durante o contingenciamento priorizou os recursos disponíveis para manter os elementos essenciais ao funcionamento do setor, como a segurança dos voos comerciais. No horário de Brasília, 2:05.
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1: Olá, sejam todos muito bem-vindos, muito bem-vindas ao seu Estação CBN em clima e de amor, né? Que está no auge dia 12 de junho de 2026, dia dos namorados. Você sabia que a ciência explica as reações físicas no início de um relacionamento? Pois é, médicos e pesquisadores apontam que tá apaixonado desregula temporariamente áreas do cérebro ligadas a emoções e também ao estresse. O bem-estar inicial, provocado aí pela dopamina, o mesmo neurotransmissor associado aos vícios, enquanto os níveis de serotonina caem, gerando ansiedade. Essa fase dura no máximo 2 anos. E a transição para o amor ocorre aí quando o corpo passa a priorizar a oxitocina, né? Responsável pela criação de laços afetivos e também pela sensação de tranquilidade. Quem não consegue fazer essa transição e busca aí paixões frequentes pode estar, na verdade, dependente do estímulo químico da dopamina. Inclusive, o Gion fez uma matéria muito bacana sobre o tema, chamado aí Paixão é Química, o que explica o frio na barriga e também a euforia dos apaixonados. Então, ao clima aí de muita paixão, a gente começa aí o nosso Estação.

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1: E olha só, a gente tem aqui um assunto que é inédito, né? O primeiro trilionário da história da humanidade foi anunciado aí. Elon Musk se tornou nesta sexta-feira o primeiro trilionário da história após a estreia da SpaceX na Nasdaq, a principal bolsa de tecnologia dos Estados Unidos, né? Que reúne empresas aí como a Apple, Google e também a Microsoft. Vale destacar que antes mesmo de se tornar um trilionário, o Musk já liderava a lista da Forbes, da pessoa mais rica do mundo. Então, com alta expectativa, a SpaceX ela chegou ao mercado com ações precificadas em $135 na oferta pública inicial. A estreia elevou aí o valor de mercado da companhia e também impulsionou a fortuna do Elon Musk. E vocês sabiam, vocês sabem quanto que é $1 trilhão se você ganhasse $1 por segundo? Você sabe quanto tempo você demoraria para juntar $1 trilhão? Pois se você ganhasse $1 por segundo sem parar durante 24 horas todos os dias, você levaria mais de 31 mil anos só para juntar essa dinheirama toda. E isso é mais, gente, é mais tempo do que os registros humanos aqui da Terra. Vocês já pensaram nisso? É muita grana, gente.

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1: Vamos falar agora sobre a previsão do tempo, mas antes, você já parou para pensar aí por que que a gente chama esse período de verão amazônico? Vocês sabiam que é a curiosidade aqui, enquanto o calendário brasileiro tá prestes a entrar aí no inverno, a realidade por aqui é bem diferente. No sul do país, o inverno costuma trazer frio, geadas e até neve, né, em algumas regiões aqui do sul do país. Já aqui na Amazônia, o que ganha força é o sol, o calor e também a redução das chuvas. E foi justamente por isso que se popularizou a expressão verão amazônico. Ela é que é usada aí para descrever o período que vai em geral desse mês de junho, né, até dezembro, quando os dias ficam mais ensolarados e aí a chuva passa a ser menos frequente. É também nesta época que aumenta a preocupação com as queimadas. Tempo mais seco, as altas temperaturas e também a vegetação mais ressecada vão criar essas condições favoráveis para o fogo se espalhar com mais facilidade. Agora, sobre a previsão do tempo aqui para Manaus, nesta sexta-feira é de muito sol e calor. A máxima chega aos 33 graus e não há indicativo de chuva para hoje. Já para amanhã o cenário se repete, amanhã que é dia de jogo da seleção brasileira, mais um dia ensolarado e quente pela frente aqui na capital. E atenção, você que está querendo fazer o Enem 2026, termina hoje o prazo de inscrição para o Exame Nacional do Ensino Médio. A data final foi prorrogada pelo governo federal, né? E até a semana passada foi prorrogada até hoje, mas a aplicação das provas permanece aí para os dias 8 e 15 de novembro. O cadastro deve ser feito lá na página do participante, no site do INEP, com o login do sistema gov.br. Lembrando que a taxa de inscrição é de R$ 85,00 e o pagamento pode ser feito até o dia 17 de junho, por Pix, cartão de crédito ou boleto. Já os estudantes da rede pública, que tem aí direito, né, à isenção da taxa, mas atenção que a inscrição no sistema é obrigatória até hoje para poder garantir a participação no exame. Então, alunos concluintes de escolas públicas já encontram uma pré-inscrição automática no sistema, restando apenas aí definir o idioma estrangeiro, o local de prova e se precisam de atendimento especializado. E além do acesso ao ensino superior, o Enem também passa a funcionar a partir deste ano como avaliador da qualidade do ensino médio no país e também mecanismo de certificação de conclusão para maiores de 18 anos. Ó, e atenção aos candidatos do PSC da UFAM. A universidade mudou o local de prova da primeira etapa do processo seletivo contínuo aqui em Manaus para os inscritos que fariam o exame na Escola Estadual Tiradentes. As provas serão aplicadas no IFAM Centro, na Avenida 7 de Setembro, e a UFAM orienta os candidatos a consultarem o cartão de confirmação de inscrição antes da prova, que acontece no próximo domingo. Então, repetindo, o exame da Escola Estadual PSC da Escola Estadual Tiradentes acontecerão agora, serão aplicadas no IFAM do Centro, na Avenida 7 de Setembro.

1:14 em Manaus, e moradores de Manaus já podem se preparar para participar da campanha nacional de reconhecimento de paternidade e maternidade, que é promovida pela Defensoria Pública do Amazonas. Os agendamentos começam já na próxima segunda-feira, no dia 15 de junho, para 200 vagas que são destinadas à investigação e também ao reconhecimento de filiação biológica ou socioafetiva. O atendimento faz parte da campanha Meu Pai Tem Nome, e o mutirão será realizado no dia 1º de agosto. Segundo a Defensoria, além da orientação jurídica, os participantes poderão realizar gratuitamente a coleta de material para exame de DNA quando houver necessidade. Os agendamentos podem ser feitos por telefone ou WhatsApp da Defensoria Pública. A instituição destaca que o reconhecimento da filiação garante direitos e também fortalece vínculos familiares, além de assegurar o acesso à identidade civil completa.

0: 1:16 em Manaus. Antes da gente chamar o intervalo, a gente fala sobre um levantamento que aponta que os consumidores têm procurado o PROCON principalmente para denunciar cobranças indevidas, falhas na prestação de serviço, dificuldades para cancelar contratos e também problemas relacionados ao atendimento. Foi isso mesmo, as concessionárias de serviços públicos, né, bancos e operadoras de telefonia celular lideram o ranking de reclamações registradas pelo PROCON Amazonas entre os meses de janeiro e maio deste ano. Então, entre os segmentos mais reclamados estão as concessionárias de água e energia elétrica, agências bancárias, empresas de telefonia, também lojas de departamentos. Segundo o PROCON, a divulgação dos dados busca ampliar aí a transparência nas relações de consumo e também estimular melhorias nos serviços oferecidos à população. Então, de acordo com o diretor-presidente do PROCON Amazonas, Jalil Frache, a publicação do ranking também funciona aí como um instrumento de fiscalização e incentivo para que as empresas adotem medidas capazes de reduzir conflitos com os consumidores e também aprimorar a qualidade do atendimento.
1: Nós temos ali como principal causa a cobrança indevida de valores que o consumidor julga ser indevido. Também temos algumas outras coisas que são muito problemáticas, que são a falha na prestação do serviço, sobretudo das concessionárias. E, claro, nós temos também as operadoras de telefonia e as questões bancárias envolvidas nesse ranking. Então, as empresas, elas estão competindo, de fato, no mercado de consumo, mas o importante é o sinal que o PROCON tem dado e a oportunidade que ele tem mostrado para que elas melhorem essa prestação de serviço para o consumidor. Aquelas que figuram nas mais reclamadas, que busquem melhorar os seus serviços, melhorar a prestação, melhorar o atendimento ao consumidor e, sobretudo, respeito às leis.
0: E aí, o PROCON destaca ainda que o acompanhamento periódico das reclamações permite identificar os setores com maior índice de insatisfação e também direcionar as ações de orientação, fiscalização e mediação de conflitos em todo o estado do Amazonas. Agora em Manaus, 1:18, vamos para o primeiro intervalo desta edição. Daqui a pouquinho estamos de volta. Vamos falar sobre cinema com Danilo Areosa.
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0: 1:23.
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0: E para falar de cinema com a gente conversa com ele, Danilo Areosa, crítico de cinema do Cine 7. Danilo, seja bem-vindo. E aí, já tá no clima de Copa?
2: Totalmente, Luz. Boa tarde. Agradecer a todos aí mais uma vez esse convite para falar sobre cinema. E aí, ritmo de Copa e ritmo do Dia dos Namorados, né?
0: Rapaz.
2: E hoje é uma sexta-feira especial.
0: Muito especial, inclusive muitos filmes para falar com a gente, né, Danilo? Mas vamos começar por um filme de ficção científica, um grande lançamento aí de Steven Spielberg. A gente tá falando do filme Dia D. Você já foi acompanhar?
2: Já acompanhei, assisti ontem. Podemos dizer que Dia D começamos os famosos blockbusters desse mês de junho, que é o chamado verão americano. Então já estreamos aí com o novo do Spielberg. Achei um filme bem interessante, Luiz. Eu acho que ele trabalha bem a questão conspiratória, com as questões de ficção científica, né? É um retorno do Spielberg a um gênero que marcou a carreira dele, né? A gente teve ET, Contatos Imediatos Terceiro Grau e o Guerra dos Mundos. Então, Dia D meio que diáloga com esses filmes. Eu acho que o filme se perde um pouco na trama quando fica um tanto expositivo e didático demais. Eu acho que o melodrama, o Spielberg é muito especialista no melodrama, mas eu acho que em alguns momentos ele perde aqui. Mas temos um grande elenco, né? Formado pelo Josh Connell, a Emily Blunt, que fez recentemente no Diabo Veste Prada, e o Colin Firth, né? Juntamente com o Common Domingo, que é um ator que também tem se destacado em algumas produções. Então o elenco tá muito bom, né? O filme tem grandes cenas, Luiz. Vale a pena para quem quiser assistir. Quem adora ali uma conspiração com alienígena, para discutir questões da existência humana, que é uma característica também do Spielberg, eu acho que o Dia D funciona muito bem. É um filme que visualmente chama muita atenção.
0: E como é que é a sinopse do filme, Danilo, pro pessoal que tá acompanhando a gente?
2: A gente tem uma meteorologista que perde a fala, né, e os sons perturbadores durante uma transmissão ao vivo.
0: Olha só.
2: E aí a gente vai descobrindo quais são os motivos dessa perda dela, porque ela fala um dialeto estranho que parece alienígena. E aí a gente vai descobrir um pouco, juntamente com ela e com um jornalista e um informante, o que é que envolve a conspiração por trás do governo americano, né? Então Spielberg, ele fala bastante coisa aí sobre natureza humana, sobre as ONGs. Tem também um olhar voltado para a questão ambiental. É bem interessante. É um filme que trabalha muitos elementos para quem gosta do Spielberg dentro do seu cinema.
0: Agora, Danilo, a gente entra nesse clima de romance porque tem um relançamento, um clássico romântico da década de 90. A gente está falando do Antes do Amanhecer.
2: Pois é, um filme que marcou aí várias gerações. Pelo menos a minha geração ali adora a sinopse, né, do casal Jesse e Celine, né? Eles se conhecem numa viagem pela Europa no trem, e aí o Jesse se envolve com ela, gosta dela ali, tem no primeiro contato, e convence ela a descer com ele em Viena. E aí o filme vai mostrando a conversa.

0: trechos aí, com alguns pequenos lugares aí que acabam dificultando o acesso. E aí, para a gente contextualizar esse cenário, a gente direciona a atenção para o município de Manicoré, por exemplo, que é um dos principais produtores de melancia aqui na região do sul do Amazonas e que abastece a capital Manaus. Só que Manicoré é isolado de forma territorial, ou seja, é só fluvial, só é barco. E porventura, o El Niño, que promete aí, né, ser ainda maior do que a dos anos anteriores, acaba comprometendo o escoamento dessa produção, colocando em risco, deixando produtores isolados. E também, como há a AM174, que é essa via que liga Manicoré a BR-319, mas ela é precária, com pontes quebradas, com acesso praticamente impossível, acaba que essa dificuldade está muito viva na vida de quem vive aqui nessa região. E há um exemplo disso, né, que pode prejudicar, como nós já registramos em anos anteriores. O Rio Madeira secou com praticamente inviabilizando a navegação e acaba que então deixa isolado municípios como Manicoré e entre outras realidades que a gente vive aqui nesse contexto. Nós na BR-319 ouvimos um viajante, ele é responsável pela uma empresa de tráfego aqui que transporta produtos e nós vamos ouvir o que diz o Oswaldo.
1: A gente não tá vendo muita melhoria, cara. A gente precisava que o governo se dedicasse mais nessa interligação, né, de Rondônia, Amazonas. Estamos 3 dias já aqui na estrada, né? Ainda bem que a gente tem recurso, a gente tem como trazer recurso para a gente se manter. Mas é árduo, a batalha é árdua, é difícil, é complicado. Se nós não tivermos uma ajuda do governo ou quem possa ajudar, nós vamos ficar aqui nadando contra a maré, né?
0: Então, Nicole, é um ponto, né, que como a gente sente aí nas pessoas, os viajantes, eles têm boa expectativa de que essa rodovia permaneça trafegável, pelo menos, né? O sonho, como ele diz, é ver essa rodovia novamente asfaltada. No entanto, esses desafios acabam colocando aí uma forma considerável de expectativas de melhora para essa população. Nós ouvimos a Juliane Quirino, ela trouxe pra gente uma expectativa de cenário aí.
2: O período seco, ele se inicia agora no mês de junho e se estende até o mês de setembro, que segundo as previsões é o período que se configura o fenômeno El Niño e que pode se estender até o ano de 2027, o que impacta negativamente a sociedade. Porque se temos redução de chuva, temos redução no nível dos rios. E muitas pessoas, muitas comunidades dependem dos rios para a sua sobrevivência. Muitas pessoas dependem dos rios para o seu comércio, para o seu alimento.
0: Então, como a meteorologista Juliane trouxe esse contexto aí, alerta de seca extrema para este ano mexe com o trauma recente aí dos amazonenses que sofreram com a estiagem histórica nos últimos anos. Como 80% do nosso transporte depende das hidrovias, qualquer centímetro a menos nos rios já então acaba encarecendo o frete, ameaça o abastecimento de comida, de combustível, principalmente no interior e também a capital, que às vezes conta com essa produção, né? A gente volta no estúdio aí com vocês trazendo mais informações direto da BR-319, Raulinho Magalhães para a Rádio CBN.
3: Obrigada, Raulinho Magalhães, pelas informações, atualizando para a gente o status, então, de quem mora na região de acesso direto à BR-319. E aí eu tenho dois pontos a acrescentar, ouvinte. O primeiro aqui, o Amazonas está em estado de emergência climática ambiental, um estado de emergência que foi decretado em caráter preventivo diante de algumas projeções meteorológicas que são associadas ao fenômeno El Niño para 2026 e 2027, e isso acontece por conta do risco de agravamento da seca, das queimadas e das ondas de calor na nossa região já para o verão amazônico. Entramos no verão amazônico, daqui a pouquinho a gente fala sobre as temperaturas também, e além disso, a gente lembra que no mês passado, no fim de maio, o presidente Lula veio até o Amazonas e assinou as ordens de serviço para as obras no trecho do meio da rodovia da 319, prometeu inclusive, nesse anúncio, tornar a rodovia a mais moderna e

0: ambientalmente controlada no mundo. Essa primeira obra, o primeiro canteiro de obra, então, de acordo com esse anúncio do governo federal, deve acontecer justamente no trecho 4, que é o que inicia, então, aquele chamado trecho do meio da BR-319 para começar esse processo de reasfaltamento. Lembra, inclusive, que esse período de verão amazônico é o melhor momento para fazer o trabalho na via, porque existem menos chuvas na região, ou seja, o trabalho tende a ser mais célere, mais rápido. A gente segue acompanhando. Agora em Manaus, 2h55, intervalo, até logo.
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0: 2:57.
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0: Pedro Dias, boa tarde. E aí, me conta a temperatura para essa sexta-feira e mais que isso, amanhã no jogo do Brasil, vai dar para sair de casa, assistir o jogo sem correr o risco de pegar chuva? Como que vai ser?
2: Vai dar, Nicole, sem correr o risco de pegar chuva, porém é importante tomar cuidado com o sol, tá? Que ele vai estar tão intenso amanhã que a preocupação deixa de ser a chuva e torna-se aquele cuidado diário que devemos ter com protetor solar e muita hidratação. Boa tarde, Nicole, uma ótima tarde a você, ouvinte CBN também. Ao longo desta sexta-feira, o predomínio já é de sol. Para hoje, a possibilidade de que chova é mínima. Se acontecer, será aquela chuva rápida, isolada aqui na capital, porém nada muito expressivo. Como eu falei, o predomínio é de sol para hoje e máxima na casa dos 32 graus. Agora, por que que amanhã se torna ainda mais importante o uso do protetor solar e a hidratação? Porque amanhã a máxima é de 33 graus, Nicole. Isso na sombra, né? Quando a gente sai dela, a sensação térmica pode ultrapassar isso. Até porque amanhã, nessa emoção pré-estreia do Brasil na Copa, muita gente vai se reunir, então nesse aglomerado de pessoas o calorão tende a aumentar, né? Mas no termômetro, 33 graus de máxima para Manaus e região metropolitana amanhã, tá? Novamente, predomínio de sol e a chance de que chova durante o sábado é praticamente inexistente. Teremos sol durante o período da manhã, à tarde e à noite, tempo estável, ou seja, sem indicativo de chuva. Esse tempo estável permanece ainda no domingo para Manaus, novamente, de ensolarado e não chove. A máxima de 33 graus permanece no domingo, portanto, Manaus e região metropolitana esperam por dias de sol durante sábado e domingo, muito calorão e não chove. Um cenário que passa a se intensificar a partir de agora, com o início do verão amazônico e também com a confirmação de um El Niño, Nicole. Oficialmente, a NOAA confirmou que o El Niño está formado. A partir de setembro, a gente deve começar a sentir seus impactos, como a escassez de chuva mais intensa e o calorão ainda mais forte.
0: A gente deve acompanhar também uma possibilidade de uma estiagem um pouco mais severa, né? Diante da confirmação do El Niño. Obrigada por confirmar essa mais recente atualização pra gente, Pedro. Bom trabalho pra você.
2: Obrigado, Nicole. Um ótimo dia a todos.
0: Agora em Manaus, 2:59, já a gente parte pro repórter CBN, mas antes de ir, olha só, atenção, os servidores municipais de Manaus terão reajuste salarial de 4,14% e um aumento também no valor do auxílio alimentação. Essas medidas foram sancionadas ontem, na quinta-feira, pela Prefeitura de Manaus e vão beneficiar cerca de 30.600 trabalhadores da administração municipal. O reajuste salarial contempla servidores estatutários da área não específica, profissionais que exercem funções gratificadas, ocupantes de cargos comissionados e também trabalhadores contratados pelo regime de direito administrativo, o RDA. Além da correção nos salários, o auxílio alimentação passa de 528 para 616 reais por mês. Esse é um aumento de aproximadamente 16%. A gente lembra também que a nova legislação também amplia o alcance do benefício. Antes, tinham direito ao auxílio servidores com remuneração de até 6 salários mínimos. Agora, o limite passa para até 10 salários mínimos. Segundo a Prefeitura de Manaus, essa medida quer fortalecer a política de valorização do funcionalismo público e também ampliar o poder de compra dos servidores diante do aumento do custo de vida. A sanção da lei foi anunciada durante uma coletiva de imprensa que aconteceu na sede do Executivo Municipal, na Zona Oeste de Manaus. 3:01, repórter CBN.
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0: Sexta-feira, 12 de junho de 2026. O Nubank afirmou que mensagens foram enviadas aos clientes da instituição hoje por engano e que o banco segue operando normalmente. Mais cedo, correntistas receberam e-mails informando sobre uma suposta liquidação extrajudicial da instituição pelo Banco Central. O texto orientava os clientes a solicitar o ressarcimento de valores de até R$ 250 mil ao Fundo Garantidor de Crédito. O governo federal anunciou uma nova linha de crédito subsidiado para entregadores de aplicativos, facilitando a compra de motos. Com foco em trabalhadores que utilizam motos para renda, o programa Move Brasil oferece crédito com garantias do Fundo de Garantia de Operações, com prazos de até 48 meses e carência de 2 anos. Para conseguir financiamento, é necessário atuar em plataformas como iFood por ao menos 6 meses. A medida visa beneficiar entre 700 mil e 1 milhão de entregadores. O velório do ex-zagueiro Brito está marcado para as 11 horas da manhã de sábado no cemitério da Ilha do Governador, no Rio de Janeiro. O enterro será às 3 da tarde, no mesmo local. Campeão mundial com a seleção brasileira na Copa de 1970, Brito estava internado desde maio por causa de uma pneumonia. Ele morreu ontem aos 86 anos. Os Estados Unidos consideraram uma operação terrestre no Irã para tomar o controle de estoques de urânio altamente enriquecido do país. O material é considerado essencial para a produção de armas nucleares. A informação foi divulgada pela CNN Internacional. Fontes familiarizadas com o assunto afirmaram que o plano chegou a ser apresentado ao presidente Donald Trump nas últimas semanas. No horário de Brasília, 4:03.
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0: 3 e 4.
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0: Mais uma edição do CBN Tarde de Notícias no ar, por aqui seguimos até as 4 da tarde no horário de Manaus e hoje é sexta-feira, é claro que a gente vai falar muito sobre Copa do Mundo, daqui a pouco a gente tem um momento do esporte com ele, Silvio Lima, do Globo Esporte Amazonas, a gente ainda fala por aqui também sobre a agenda cultural, claro, dando destaque para os locais onde você pode assistir o Jogo do Brasil amanhã à tarde, no sábado, além de outras opções para você também já começar seu fim de semana nesta sexta-feira. Mas além disso, logo na abertura do jornal eu comentei por aqui, né, sobre o mês de junho ser bastante movimentado. A gente está acompanhando hoje o Dia dos Namorados, a movimentação no comércio, o Festival de Parintins, festa junina, muita coisa acontecendo. E agora já dou destaque, inclusive, para as passagens para você que pretende ir para Parintins, viu? A Agência Reguladora de Serviços Públicos Delegados e Contratados do Amazonas disse que intensificou a fiscalização do transporte fluvial, está orientando donos de embarcações a atualizar a documentação para quem vai fazer alterações de rota justamente nesse período de festival. O diretor-presidente Ricardo Lasmar traz os detalhes dessa alteração.
2: No Festival de Parintins, por exemplo, desde o ano passado, do último festival 2025, a gente já vinha avisando que as embarcações que prestam o serviço público de transporte de carga e passageiro, elas precisam ter o passe, ter a outorga, a autorização do Estado para viajar. A gente lançou o edital, o prazo iniciou agora no último dia 8, segunda-feira, e vai até o dia 15. Então, você é operador, você que tem embarcação, corra, procure a Serpan para que a gente possa emitir esse passe igual o passe da Marinha. A gente trabalha em parceria, é vinculado. Se você não tiver o passe da Serpan e somente da Marinha, você poderá sofrer alguma sanção administrativa. Claro, não é a ideia, não é a intenção do Estado em penalizar, mas a gente também precisa assegurar a viagem, no caso que o usuário faça uma viagem de qualidade.
0: E ó, você, usuário do transporte fluvial que vai viajar e tá achando aí que pagou um valor abusivo, existe a possibilidade de você procurar a Arcepan através do número da ouvidoria, que é 2020-1117. Repito, 2020-1117 é o contato da Arcepan. Você apresenta o bilhete que você pagou e tira uma foto também da embarcação, que a ouvidoria vai verificar se de fato, no seu caso, se você achou a sua passagem muito cara, existe ali uma situação de abuso, então, né? Justamente por conta daquele contexto que a gente já conhece. Vai chegando, vai se aproximando a data do Festival Folclórico de Parintins, os preços sobem, não só das passagens, mas também de hotelaria, de alimentação, para quem pretende ir até a ilha. Então fica aqui um canal da ouvidoria para você fazer a denúncia e pedir uma avaliação também, né, dessa passagem que você adquiriu, se realmente está acima daquilo que é permitido, também de acordo com a avaliação não só da Arcepan, mas também do Detran local. Vamos seguindo, já mudando de assunto por aqui, agora em Manaus, 3 horas e 8 minutos, mas ainda falando sobre comércio, viu? A gente fala sobre o Festival de Parintins, mas hoje também é uma data importante. Você que tem um amado, uma amada, já comprou o presente de Dia dos Namorados? Te faço essa pergunta porque, olha só, a gente tem um balanço do comércio que basicamente deve levar mais de 100 milhões de consumidores às compras nessa data, que é romantiquíssima, né? O levantamento da Confederação Nacional de Dirigentes Logistas e do Serviço de Proteção ao Crédito, e a gente acompanha, né, justamente essa intenção de compra. E ó, são 100 milhões de consumidores, e é claro que cada um desse consumidor geralmente tem um percentual ali, né, de quanto pretende gastar. Pelo menos aqui no Amazonas a gente conversou com a Fecomércio, com a CDL também, e o que nos foi relatado é que a intenção de compra chegava, ultrapassava, na verdade, R$ 200. Achei um valor até alto, viu?
3: Chegou a hora de comemorar a data mais romântica do ano. Se para os enamorados, 12 de junho é uma oportunidade para demonstrar carinho, o comércio aposta nesse romantismo para alavancar as vendas. Pesquisa feita pela Confederação Nacional de Dirigentes Lojistas e pelo Serviço de Proteção ao Crédito revela que o Dia dos Namorados deve movimentar mais de 26 bilhões e 400 milhões de reais. Ainda de acordo com o levantamento, a data deve levar mais de 100 milhões de consumidores às compras. O vendedor Fernando Francisco Souza está nessa lista.
4: Pretendo dar um kit de perfume ou uma bota mesmo aqui da loja onde eu trabalho. E isso, a expectativa que a gente tem para esse dia de namorado está lá em alto. E eu espero que a pessoa goste também do presente que eu for dar.
3: A dentista Maria Eugênia Afonso não quis deixar para os 45 do segundo tempo e já garantiu um mimo do amado.
5: Sou casada, mas a gente tem que curtir o maridão como namorado.
3: Já comprou o presente?
5: Sim, já comprei.
3: O que você comprou?
5: Eu comprei uma camisa.
3: No ranking dos principais presentes, destaque para roupas, calçados e acessórios, que respondem por 52% das intenções de compras. Em seguida, aparecem perfumes, cosméticos e maquiagem com 31% e chocolates com 26%. O gerente executivo da Câmara Nacional de Dirigentes Lojistas, Daniel Sakamoto, fala sobre as expectativas para o setor.
6: Tirando o Natal, Dia das Mães e Dia dos Pais, o Dia dos Namorados vem praticamente como a quarta principal data, junto com o Dia das Crianças. Então é importante porque é uma data que vem no primeiro semestre, ajuda realmente a economia, dá aquela movimentada, e é um período em que a gente está com bastante oportunidade, tanto na área do comércio quanto no serviço, para que o consumidor tenha acesso a comprar um seu presente, a se programar para comemorar a data.
3: A pesquisa também aponta que o brasileiro está disposto a gastar mais. O valor médio investido nos presentes?
7: Agora em Manaus, 3 horas e 11 minutos. Antes da gente partir para mais um intervalo, aproveito para te contar também que empregadores de todo o país têm até o próximo dia 20 de junho para enviar ao E-Social as informações sobre vínculos empregatícios referentes ao ano base de 2024, viu? Esse prazo foi reforçado pelo Ministério do Trabalho e Emprego e é considerado fundamental justamente para garantir que os trabalhadores com direito ao abono salarial recebam o benefício ainda neste ano. De acordo com o Ministério, os dados encaminhados até a data limite vão ser processados para inclusão no calendário de pagamentos previsto para outubro de 2026 e é uma medida que beneficia principalmente trabalhadores que ficaram de fora do processamento inicial devido à ausência ou inconsistência das informações enviadas pelos empregadores. Para ter direito ao abono salarial, o trabalhador precisa estar inscrito no PIS/PASEP há pelo menos 5 anos, ter trabalhado com carteira assinada por no mínimo 30 dias lá em 2024, que é o ano base, ter recebido também remuneração média mensal de até R$ 2.766 durante o período e possuir também os dados corretamente informados pelo empregador no sistema. O Ministério do Trabalho vem alertando que o envio correto dessas informações é indispensável para a identificação dos beneficiários e para evitar também atrasos ou impedimentos nesse pagamento. Os trabalhadores que atendem aos requisitos e tiveram os dados regularizados até o dia 20 de junho vão poder receber o abono a partir do dia 15 de outubro. Esse benefício vai ser pago pela Caixa Econômica Federal aos trabalhadores da iniciativa privada e também pelo Banco do Brasil aos servidores públicos. Os depósitos vão ser realizados prioritariamente em contas bancárias dos beneficiários, mas também vão poder ser feitos por meio do aplicativo Caixa Tem, Pix, TED ou atendimento presencial, dependendo, claro, de cada caso e da sua solicitação também, né, para receber essa quantia em outubro deste ano. Agora em Manaus, 3 horas e 13 minutos, intervalo e, ó, na volta do bloco a gente fala sobre Copa, viu? Por conta do jogo do Brasil, que já é amanhã, por exemplo, e para você também que pretende assistir os jogos nas ruas de Manaus, a gente está de olho numa operação para justamente trazer uma organização melhor para o trânsito e para as principais vias aqui da nossa cidade,
0: priorizando a segurança nas regiões como o centro de Manaus, por exemplo, que deve receber um quantitativo a mais de pessoas devido a essa movimentação de Copa do Mundo. Já estou de volta, te trago essas orientações. Até logo.
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0: Ó, a gente tá de olho no comércio também nesse período de Copa, viu? Isso porque a venda de itens para a Copa do Mundo tá muito aquecida no centro de Manaus. Lojistas estão estimando um aumento de até 80% nas vendas. A gente vai acompanhar melhor com o Ricardo Chaves.
1: Principais ruas do comércio do Centro Histórico de Manaus, a procura pelas camisas da seleção brasileira já movimenta as lojas. Com a proximidade da Copa, muitos torcedores aproveitam para garantir o uniforme e entrar no clima da festa.
2: Se preparar aí pra Copa, né? Comprar também adereço aí pra festa junina, né? E tudo junto esse mês, tá aí.
3: Nós somos brasileiros, né? Então temos que honrar nosso país, né?
1: E quem não encontra o modelo que procura em uma loja, segue pesquisando em outras. Para muitos torcedores, vale a pena rodar o centro até achar a camisa ideal.
4: Sou brasileiro doente.
5: Tem que torcer.
4: É claro, essa é a nossa.
1: A temporada também é oportunidade de negócio. Tem gente que aproveita o aumento da procura para complementar a renda com a revenda de produtos da seleção.
6: Programei agora em abril para cá e devido ao décimo tudo, né? Aí eu já vou, tô comprando.
1: No centro de Manaus, as camisas da seleção podem ser encontradas a partir de R$10. Os lojistas apostam nas promoções e esperam um crescimento de até 80% nas vendas.
7: Peça de 10, 15, entendeu? Ah, é tipo assim, é jogar promoção para atrair o cliente, né?
1: Além das camisas, outro setor que ganha força neste período é o de artigos de decoração. Muitos torcedores querem levar o clima da Copa para dentro de casa.
8: A gente vai reunir com os amigos para assistir o primeiro jogo e aí a gente já organizou o lugar e tal. E aí eu vou comprar vuvuzela para a gente torcer.
1: Bandeiras, faixas, copos, pratos e outros produtos nas cores verde e amarela estão entre os itens mais procurados. Em algumas lojas, a demanda surpreendeu até os comerciantes.
9: Tá bombando, graças a Deus já acabou, já pedi de novo.
1: Com o sucesso das vendas, alguns produtos já estão em falta e novos pedidos foram feitos para reforçar o estoque.
9: Tô continuando pedindo, até aéreo tava chegando de São Paulo, porque nós não damos conta. Ninguém acreditava, mas agora acreditamos que a Copa vai pra frente.
1: Até a estreia da seleção brasileira, a expectativa é de que o centro de Manaus continue movimentado, com torcedores em busca de produtos para entrar no clima da Copa. Com reportagem de Carol Diniz, Ricardo Chaves para a CBN Amazônia.
0: É isso, né? O brasileiro aí segue perseguindo o Hexa. Será que vem esse ano? Estamos aqui vibrando, ansiosos por isso. Até achei engraçado um dos entrevistados nessa reportagem que a gente ouviu com a locução do Ricardo Chaves dizendo que ele fica doente, ele é brasileiro doente. É meio que isso, né? Você fica com febre assistindo o Brasil jogar numa Copa do Mundo de tanta preocupação. Vem, não vem, como é que os jogadores se saem. Mas, aproveitando que a gente já está adiantando e se preparando, inclusive, para o jogo de amanhã, onde o Brasil estreia na Copa do Mundo, é importante que você fique atento à sua segurança, principalmente se você vai assistir aos jogos nas ruas da Copa aqui em Manaus, viu? Especialmente quando se trata do trânsito. Eu vou conversar agora com a Carolina Diniz, que está acompanhando o esquema de segurança que foi montado pela Prefeitura de Manaus, né, Carol? Boa tarde para você. Como que isso vai funcionar? Quais as orientações?
10: Boa tarde, Nicole. Boa tarde a todos os ouvintes. Olha, não sei se o pessoal tá na rua esse horário, já passeou por hoje, mas o trânsito já está caótico, tá vindo agora no horário do almoço para cá, congestionamento ao redor do Manauara Shopping, aqui no André Araújo, na Paraíba ali, tudo, para todo lugar, assim, tá tudo vermelho.
0: É que hoje é dia dos namorados também, né?
10: Mas
0: além do jogo de amanhã.
10: Tá todo mundo de folga já? Como é que é? Não tem ideia.
0: E ainda é sexta-feira, meu Deus.
10: É sexta-feira, é dia dos namorados, é Copa do Mundo, meu Deus do céu. É melhor ficar em casa, olha, quem puder, indicação, ficar em casa. Mas olha só, em relação ao trânsito, principalmente amanhã, que é o dia que o Brasil estreia na Copa do Mundo, a Prefeitura de Manaus, por meio do Instituto Municipal de Mobilidade Urbana, está lançando a Operação Copa. O que que isso significa? Que amanhã eles vão intensificar as orientações no trânsito, vai ter mais agentes realizando orientações e fiscalizações, principalmente perto das chamadas ruas da Copa, né? Que rua da Copa? Aquelas ruas que estão super enfeitadas, que já estão bem populares aqui na cidade. Tem ali na Praça 14, a Rua Santa Isabel, tem na Alvorada, tem no São José. Então, tem várias ruas espalhadas aqui pela cidade que vão receber vários torcedores por conta da transmissão. São ruas que estão muito enfeitadas, que está atraindo a população todos os dias para ir lá, tirar foto, para fazer vídeo, para conhecer. E amanhã essas ruas também vão ter uma programação especial por conta da transmissão do jogo. Por conta disso, vai ter agentes de trânsito, então, nos arredores dessas ruas, orientando ali os motoristas e fazendo fiscalização. E a principal orientação é aquela: se for beber, não dirija. Se estiver dirigindo, então não beba, né? Vá com um carro de aplicativo, vá de carona, use o transporte coletivo, que por sinal vai ter também uma programação de um roteiro que você pode conferir sobre as melhores ruas, o trajeto que você pode fazer por meio do aplicativo da Prefeitura de Manaus, do Cadê Meu Ônibus. A gente conversou com o diretor de operações do Instituto, o Stanley Ventilari, e ele explicou melhor pra gente sobre essa operação amanhã. Vamos ouvir.
5: Fechamentos de via para assistir os jogos da seleção brasileira. Então, com isso, nós estamos com os agentes de trânsito monitorando esses locais, e o condutor, ele precisa ter também muita atenção onde vai estacionar. Em caso de dúvida, tire sua dúvida com o agente de trânsito. Mas vai um recado importante também: as pessoas que queiram participar e visitar essas vias, onde nós temos as ruas da Copa com interdição, procure através do aplicativo Cadê o Ônibus, entre lá e procure Rua da Copa. Lá vai indicar qual o melhor percurso a seguir, qual a rota e o transporte coletivo que ele pode utilizar.
10: Então, antes de sair de casa, já dá uma olhadinha no aplicativo, né? Confere ali o mapa, confere quais são as orientações para você não ter nenhuma complicação, não chegar atrasado, aí fica aquele desespero no trânsito, né? Porque vai estar congestionado, todo mundo querendo chegar para assistir. Então, é melhor sair de casa mais cedo, e se for de carro, principalmente, vai mais cedo. Olha o lugar que você está estacionando. Essas ruas da Copa ficam sempre em áreas residenciais. Então, não vá parar na frente da garagem de alguém, viu? Pode ser um baita, uma dor de cabeça aí para esse fim de semana. E essa operação de segurança no trânsito vai ser realizada em todos os dias de jogos do Brasil. Então, você deve observar mais agentes de trânsito. Além dessas regiões de rua de Copa, também vai ter mais fiscalização nas regiões de bares e restaurantes, que também vão fazer transmissão, que também tem muito essa questão da ingestão de bebida alcoólica. Então, vai ter uma intensificação aí na fiscalização. Nicole.
0: Perfeito, Carolina. Lembrando aqui, tô de olho aqui no portal de Amazonas, que traz a lista, né, das ruas da Copa. São pelo menos 11 ruas que, enfim, vão fazer essa transmissão do futebol, e daqui a pouco, no próximo bloco, a gente fala melhor delas. Já para te fazer esse convite, depois da orientação da Carolina, em relação a onde você pode assistir, quais são as ruas, qual a região. Obrigada, viu, Carol?
10: Nada. Bom jogo para todo
0: gente.
10: Mundo, né? Para nós. Vai, Brasil.
0: Vamos, Brasil. Tchau, tchau, Carol. Boa tarde.
10: Tchau, boa tarde.
0: Agora em Manaus, 3:27, a gente muda de assunto, mas continua falando de coisa boa, viu? Olha só, o governo federal realizou ontem uma cerimônia em homenagem ao jornalista britânico Dom Phillips e ao indigenista Bruno Pereira, que foram assassinados em junho de 2022 no Vale do Javari, no Amazonas. Durante esse evento, também foram anunciados os vencedores da primeira edição do concurso Dom Phillips e Bruno Pereira de jornalismo e comunicação. E olha só, a Rede Amazônica garantiu um troféu.
11: 4 anos depois do crime que chocou o Brasil e teve repercussão internacional, os nomes de Dom Phillips e Bruno Pereira voltaram ao centro de uma cerimônia marcada pela memória, reconhecimento e defesa da liberdade de imprensa. O evento, promovido pelo governo federal, reuniu autoridades, representantes de povos indígenas, familiares e profissionais da comunicação. Além da homenagem aos dois defensores da Amazônia, foram conhecidos os vencedores do concurso Dom Phillips e Bruno Pereira, de jornalismo e comunicação, criado para reconhecer trabalhos voltados à defesa do meio ambiente, dos povos indígenas e das comunidades tradicionais. O ministro da Secretaria de Comunicação da Presidência da República, Sidônio Palmeira, destacou a importância da homenagem para os defensores da floresta.
12: A cerimônia de hoje é fruto de um compromisso do Estado brasileiro com os direitos humanos e para honrar o trabalho de Bruno e Dom em defesa do meio ambiente, dos povos indígenas e das comunidades tradicionais.
11: A iniciativa recebeu 920 inscrições de todas as regiões do país e entre os finalistas estava a série especial Quinhá, Gente de Verdade, produzida pela Rede Amazônica. A série apresenta a trajetória, a cultura e a resistência do povo Waimiri Atruari, presente em territórios do Amazonas e de Roraima. O documentário mostra como a comunidade enfrentou décadas de conflitos, impactos ambientais e transformações em seu território. Com a apresentação de Luciano Abreu e Rutiene Bindá, a produção ficou com um troféu de segundo lugar na categoria audiovisual.
13: Pra gente, é uma honra por dois motivos. Primeiro, por causa de Brunidon, nós também cobrimos intensivamente este assassinato no Vale do Javari e a Rede Amazônica se mantém firme nessa cobertura até agora. Então, pra gente, receber uma premiação que leva o nome de Dom Filipe e Bruno Pereira é uma honra muito grande. E também por Quinhá, Gente de Verdade, que é um documentário feito sob o olhar dos Waimiri Atruari e com eles também.
11: Presentes no evento, as viúvas de Bruno Pereira e Dom Filipe, Beatriz e Alessandra, agradeceram a homenagem.
14: Honrar o trabalho do Bruno realmente é honrar a proteção aos povos indígenas, especialmente aos povos indígenas isolados e sem contato. É muito bonito ver que realmente a gente não está sozinha com as nossas dores, né?
11: A expectativa do governo é que o concurso se consolide como uma das principais iniciativas de incentivo ao jornalismo ambiental e à comunicação voltada aos direitos humanos no país.
13: Tinham pessoas que falaram sobre o garimpo ilegal, gente que denunciou também, jornalistas profissionais que foram a campo para denunciar crimes ambientais, assassinatos. No nosso caso, a gente veio com um papel de retratação, aquilo que foi feito com o povo Waimiri Atruari para a construção da BR-174. Então a gente vê essa pluralidade aqui, mostrando a força do jornalismo ambiental. Isso é muito importante.
11: De Brasília, Felipe Igreja para a CBN Amazônia.
0: Agora em Manaus, 3:30. 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

0: quinta-feira, 12 de junho de 2026. A Polícia Federal pediu que Daniel Vorcaro, do Banco Master, deixe a superintendência da corporação em Brasília e seja transferido de volta ao complexo da Papuda. A decisão sobre o pedido da PF cabe ao ministro André Mendonça, relator do caso no Supremo Tribunal Federal. Ontem, a PF rejeitou a segunda proposta de delação premiada apresentada pela defesa de Vorcaro. Fontes ligadas às investigações argumentam que a permanência do empresário no local poderia comprometer o andamento do caso. O senador e pré-candidato à presidência, Flávio Bolsonaro, do PL, convocou apoiadores a vestirem a camisa do Bolsonaro para acompanhar os jogos da seleção brasileira na Copa do Mundo. A declaração foi feita em vídeo publicado nas redes sociais durante uma agenda de pré-campanha no Pará. Na semana passada, em discurso no Rio de Janeiro, o presidente Lula reforçou que a esquerda terá de andar de verde e amarelo durante o torneio para não deixar que as cores do Brasil sejam tomadas por fascistas. A seleção brasileira estreia no Mundial neste sábado contra o Marrocos às 19h pelo horário de Brasília. As ações da SpaceX disparavam quase 30% na estreia na Bolsa, sendo negociadas a US$173. Com a iniciativa, a empresa de foguetes, satélites e inteligência artificial de Elon Musk atingiu um valor de mercado de quase US$2 trilhões, o que torna o primeiro trilionário da história. O valor representa três vezes mais a fortuna da segunda pessoa mais rica do mundo, o cofundador do Google, Larry Page. No horário de Brasília, 4h33.
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0: Em Manaus, 3:36.
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0: Fala, Andy, boa tarde, tudo bem? Quanto tempo que a gente não se encontra?
2: E aí, galera, muito boa tarde pra todo mundo, bem-vindos a mais um Espaço Geek. É isso, a gente tava um tempo aí sem se encontrar pra trocar sobre filmes aqui, mas vamos lá, vamos relembrar aqui.
0: Pois é, hoje é Dia dos Namorados, mas antes da gente chegar nas dicas românticas, tá, queria saber qual que é a sua dica dessa sexta-feira, porque toda sexta é diferente, né? O que você nos traz?
2: Cara, então, a gente tá com uma estreia que teve semana passada, que foi Todo Mundo em Pânico 6, eu não consegui estar aqui com vocês, mas tô trazendo hoje aí essa dica aí pra vocês. É um besterolzão, né, cara? Pra quem gosta do gênero, Todo Mundo em Pânico 6 tá retornando aí com quase 60-70% do elenco original do primeiro filme. Então tem Anna Faris voltando aí fazendo a Cindy, tem a Brenda, que já morreu 15 vezes nos outros filmes e agora está voltando novamente, tem os irmãos Wayans voltando também. Pra quem não conhece, os dois que fizeram as Branquelas, eles são os criadores originais aí do Todo Mundo em Pânico. Então tem uma turma boa voltando, e assim, é besterolzão mesmo, já fui no cinema ver, então vá sem pretensão nenhuma, assim, pra se divertir mesmo, dar umas risadas, porque é isso, não espere filme de Oscar, que é bem a vibe da franquia.
0: A gente ainda tem também, esse já estreou, né? Todo Mundo em Pânico já estreou. E aí a gente tem agora uma estreia.
2: A gente tem uma estreia aguardadíssima, principalmente por mim, né? Que sou o dono dos brinquedos. Semana que vem teremos Toy Story 5, mano. Chegamos aí à quinta parte da franquia aí do Toy Story, trazendo aí de volta também alguns personagens, né? Pra quem não viu, o Toy Story 4 já não é mais spoiler, mas teve uma despedida ali do Buzz com o Woody, né? O Woody foi embora da casa da Bonnie, né? Que é a criança que tá com os brinquedos agora, depois do Andy, né? Então o Woody foi embora com a Beth pra viver as aventuras dele, viver o grande amor dele com a Beth. E ele volta nesse filme agora pra ajudar os brinquedos com a nova vilã do filme, que é a Lily Pad, que é um iPad, né? Então a gente vai ter muito essa nova geração, né? Tipo, a figura da criança lidando com as tecnologias, lidando com os brinquedos. Então, uhum, assim, teve uma entrevista que eu vi recente do Tom Hanks, que ele faz a voz do Woody na versão em inglês, que ele falou que esse filme, ele tem cena, uma das cenas mais tristes da franquia, assim, mais emocionantes da franquia, na verdade. E assim, mano, quem viu Toy Story 3, que é o Andy se despedindo dos brinquedos, que eu passei mal de tanto chorar no filme. Quem viu Toy Story 4, que é a despedida do Woody com o Buzz, e o cara vem com uma dessa de que teremos a cena mais triste da franquia, eu fico, cara, o que que eles vão fazer agora pra me fazer chorar, porque eles já fizeram de tudo. Então é isso, cara. Toy Story 5 vem na próxima semana, já tem pré-venda aberta, você que quiser assistir na estreia, já garante, porque eu acho que essa vai lotar. E é isso, Toy Story não tem nem o que falar, cara. Tem um significado incrível na minha vida, assim, meu nome veio disso, tem meu braço quase...

0: tatuado aqui de Toy Story e é isso, estaremos lá pra chorar.
1: É até uma indicação pessoal, né? Então
0: é pessoal,
1: fica aqui.
0: Mas
1: é porque
0: é também pessoal.
1: É clássico, né? São cinco filmes já,
0: cara,
1: contando com
0: Toy
1: a estreia.
0: Toy Story 1 é de 95, então foi a primeira animação que revolucionou o 3D, né? Foi a primeira animação realmente em 3D. Então dali pra... Eu digo que hoje as animações existem por conta de Toy Story. Foi dali pra frente que começou essa parada do 3D nas animações. Então a gente deve tudo a Toy Story, né, cara? Então...
1: Eu vi o trailer rapidamente e chamou a atenção a presença ali do tablet, né? Eu já fiquei, caraca,
0: tem algumas curiosidades também. O tablet, quem vai dublar é a Maísa. Então, no trailer é bem legal, assim, a voz da Maísa fazendo. Acho que ela fez um trabalho legal. Então, a gente tem novos nomes aí. Tem o Rafael Infante também, que é do Porta dos Fundos. Ele tá fazendo um outro personagem também nesse... E os clássicos, né? Voltando. Woody, Buzz, Jesse, com os dubladores originais. Mas tô curioso pra ver essa divergência ali dos brinquedos com a tecnologia. Eu acho que é um negócio que vai emocionar.
1: Estreia quinta-feira.
0: Próxima quinta-feira.
1: Da semana que vem, 18 de junho.
0: Já com pré-venda aberta.
1: Perfeito. Agora vamos partir para os romances de hoje, afinal, para os casais que não vão sair de casa ou para quem não tem um casamento, um namoro, um relacionamento. E aí, a gente também tem programação, vamos ficar em casa, assistir um filme. Aí eu já perguntei pro Andy, quando ele chegou aqui no estúdio, qual que é a comédia romântica preferida dele, e surpreendi com a resposta, porque eu não sabia que Andy Fonseca gostava tanto de comédia romântica. Começa,
0: Andy. Eu gosto muito de comédia romântica, e tem as clássicas, assim, né? Tipo, no topo da minha lista, com certeza, de Repente 30, que é com a história da Diana Rink lá com o Mark, se não me engano, o nome dele no personagem, mas é aquela história ali de que ela queria muito fazer 30 anos, né? Ela ia fazer 15, se não me engano, e aí ela faz um pedido, o pedido se realiza do dia pra noite, ela tem 30 anos e tá vivendo no corpo de uma adulta como adolescente. Então, pra quem não assistiu, é muito engraçado o filme. Tem a cena clássica lá deles dançando Thriller do Michael Jackson, ficou guardado. E tem outros grandes clássicos, cara. Eu acho que como O Amor Pra Recordar, acho que foi a primeira animação que eu... A primeira animação já. O primeiro romance que eu vi quando eu era criança ali e marcou demais, na época da escola ali, ensino fundamental. O Amor Pra Recordar era febre entre as meninas adoravam, mas eu também adorava, mano. Sempre gostei, desde pequeno.
1: Mas assim, a gente comentou sobre comédia romântica, esse é um filme dramático, viu?
0: Ele é muito dramático,
1: ele é,
0: apesar de ser romântico, né? Mas ele é muito dramático.
1: Mas é muito bom.
0: Tem um pouco mais recente que tem essa mesma vibe do Amor Pra Recordar, que é A Culpa das Estrelas, também é um clássico do livro, né? Também, então ele tem essa um pouco desse drama.
1: Como eu era antes de você, o Charles, nosso ouvinte, comentou, o nosso
0: também.
1: Operador aqui comentou, cara, na verdade. E é um filme dramático, mas muito bom. Já fica aí entrando na lista de quais
0: são filmes
1: possíveis.
0: Assim, de romance, mas que você vai chorar com certeza. E pra fechar essa lista, eu acho que outro que tá na minha lista também, que ele é com o Jim Carrey, que é um cara que faz muita comédia, mas nesse caso ele, pô, deu tudo de si ali, que é Brilho Eterno de Uma Mente Sem Lembranças. Cara, esse filme é sensacional. O Jim Carrey pra mim tinha que ter pegado um Oscar aí, porque é um filme incrível, que ele conta a história de um casal onde existe uma tecnologia naquela história que você pode apagar suas memórias e esquecer de algo específico. Então ela faz ali a cirurgia pra esquecer dele. Então o filme se desenrola a partir disso e é muito, muito emocionante.
1: Eu acho esse filme muito bonito quanto aos diálogos. Eu acho os diálogos interessantíssimos. São mais profundos.
0: A Kate Winslet, pra quem não sabe, quem fez a Rose de Titanic, né? Então,
1: agora
0: Carrey...
1: você matou com essa última indicação.
0: Se você não viu, vale a pena. Essa daí vai lá no seu...
1: é bravo.
0: Vai lá no coração.
1: Esse é bravo. Andy Fonseca, valeu por hoje,
0: tamo
1: viu?
0: Tamo junto, galera. Até semana que vem. Valeu.
1: Boa sexta-feira pra você. Agora em Manaus, 3 horas e 43 minutos. Ó, a gente vai seguindo por aqui ainda em ritmo de sextou, trazendo algumas dicas pra você. Conversamos ainda há pouco com a Andy Fonseca, com dicas do cinema. E também o que você pode conferir aí no seu streaming, né? E agora a gente fala sobre algumas programações de Copa do Mundo. Vou conversar com ela, nossa produtora da tarde, Ana Paula Souza, que tá de olho, inclusive, nas programações, né, do jogo do Brasil, incluindo programação amanhã. Quais são os possíveis lugares onde a gente pode assistir fora de casa, não é isso, Ana? Boa tarde.
2: Boa tarde, Nicole. Boa tarde também aos ouvintes. Antes de tudo, Nicole, onde você vai assistir o jogo amanhã?
1: Então, possivelmente em casa, mas tudo é possível.
2: Será
1: me convença aí de um
2: aqui,
1: lugar, me faça um convite.
2: Entendi. Então, a estreia da seleção brasileira na Copa do Mundo de 2026 acontece amanhã contra o Marrocos. E aqui em Manaus, quem quiser entrar no clima da competição e acompanhar o primeiro jogo do Brasil na busca pelo hexacampeonato, vai ter diversas opções que estão espalhadas, né, pela cidade, sendo bares, praças, casas de eventos e espaços públicos que prepararam programações especiais com transmissão em telões, música ao vivo e também atração para os torcedores. Primeiro, temos o Estúdio 5, que vai ter a edição do Pra Cima Brasil Fan Fest, Jogos do Brasil, com direito Até Lão Bar e Restaurante, o evento ainda vai contar com o show de Denis Salvador, Forró do Gemido e Prata Filho a partir das 18 horas no estacionamento do Centro de Compras. Uma outra opção é o Amazonas Fan Fest, que é promovido pela Secretaria de Estado de Cultura e Economia Criativa, a SEC. O Amazonas Fan Fest vai ser ali no Largo do São Sebastião, no centro de Manaus. Vai começar 3 horas da tarde com atração musical. 6 da noite, o público vai acompanhar a transmissão da partida no telão. Após os jogos, o jogo, né, os shows continuam até as 10 da noite. Pra quem curte Boi Bombar, no Sambódromo, o Bar do Boi vai ter uma edição especial para a estreia da seleção. Além da transmissão da partida, o evento vai contar com uma programação voltada ali para os torcedores do Boi Caprichoso, em clima de preparação para o Festival de Parintins, que acontece no final deste mês. Temos FanFest na Praça de Petrópolis, no bairro Petrópolis. Os torcedores vão poder assistir ao jogo em um espaço com telão, palco, sistema de som e iluminação. A programação inclui apresentação de bandas locais e também de aula de zumba. Espaço Gandaia, localizado no Clube dos Oficiais, na Avenida André Araújo, que vai reunir a transmissão da partida e atrações musicais. E os nomes, né, que estão confirmados é Bárbara Labres, Wendel Pinheiro, DJ Yasmina, Noelle também, Cretina e DJ Gusta, entre várias outras opções que também vão estar disponíveis. Coisa Nossa na Copa, o evento lá no Solar Eventos, antigo espaço da Casa Raiol, lá no bairro Ponta Negra. Vai começar a programação 4 da tarde, com transmissão em telão de LED, música ao vivo e também áreas exclusivas para o público. Nicole, são várias opções, essas são apenas algumas, né, que eu citei aqui. As opções, o catálogo, digamos assim, completo, tem lá no portal G1 Amazonas, tem a maioria deles, né? Transmissão ao vivo com telão, música ao vivo também, atração para os torcedores. A maioria delas é gratuita, então é uma ótima oportunidade para quem quiser sair de casa ou, né, como você, Nicole, não sabe onde assistir, acha que vai assistir em casa. Tem muita, muita opção legal e opção barata com entrada gratuita.
1: Ana Paula Souza, obrigada pelas informações. E ó, vou só dar o destaque para as ruas da Copa, aquelas que recebem toda uma preparação, né, técnica, mas também é preparada, de fato, pintada, recebe toda uma estrutura em comemoração à Copa. Por quem mora nas ruas, a gente tem, por exemplo, no Morro da Liberdade, a rua 24 de agosto, já na Praça 14, a rua Santa Isabel, no Alvorada 1, a rua Professora Isaura Barroncas, lá no centro a gente tem também a Avenida Leonardo Malcher, no bairro São José, a rua Capitão Francisco Falcão, no Cidade Nova, rua Camocim, Núcleo 9, no Viver Melhor 2, a gente tem a rua Itaúba Preta. Também no Gilberto Mestrinho, a gente tem a rua Aratuba, no Conjunto Castanheira. No Educandos, a gente tem a rua Inocêncio de Araújo. Na Vila da Prata, a rua Santa Isabel. E no bairro Aparecida, a rua Benjamin Silva. Fazendo também o convite aí, como a Ana já reforçou pra gente, você pode visitar alguma dessas ruas, aproveitar a programação por lá. E se deixou passar e batido alguma informação referente a esse convite, acesse o portal G1 Amazonas, por lá todos os detalhes e muita opção para onde e como você pode conferir os jogos do Brasil, um deles, o primeiro deles, começando amanhã. E ó, a gente tem também, para além da programação da Copa, programação para o Dia dos Namorados, eu não poderia esquecer disso, viu? A gente vai ter hoje rolando o Kaida Love, com vários DJs badalados aqui da cidade. Vai começar às 9 horas da noite, lá no Rocks Club Lounge. Você pode estar conferindo por lá, é uma programação mais voltada para os casais. Mas além disso, a gente vai ter pagodinho também nesse fim de semana, viu? Inclusive, o netinho de Paula vai estar aqui na cidade comandando o pagode 92, às 7 horas da noite, lá no Manaus Plaza Shopping. Também te conto que lá em Barreirinha vai ter a comemoração de 145 anos nesse fim de semana, e eles estão organizando uma mega festa com gastronomia, dança, também tem cantores por lá, como a cantora Ju Marx. A festa vai estar começando às 6 da tarde.

0: eu ando de transporte público e até tenho visto várias meninas, muitas mulheres lendo livro físico e Kindle também, mas lendo bastante gente jovem lendo isso. Eu fico toda feliz quando eu tô no metrô e vejo no vagão as pessoas lendo. Ah, legal. Mas o livro é um processo, né? E é um processo demorado, e é um processo longo. E na medida em que você vive a sua vida na velocidade de um TikTok, onde em 2 horas, se você passa em 5 segundos, você vê 1.440 vídeos diferentes. Então, você condiciona o seu cérebro a consumir numa velocidade tão grande que você pegar um livro e ter um monte de parágrafos, um monte de letra para ler, parece que o tempo nunca vai passar, vai demorar muito. Outro dia eu li uma influenciadora, não citarei nomes, mas dizendo assim...
1: Vamos explorar um bloco inteiro sobre as influenciadoras. queremos não, explorar
0: mas,
1: tudo
0: mas
1: sobre
0: eu achei
1: isso.
0: Curioso, porque ela falou assim, eu comprei um livro pelo título e pela capa, porque eu achei bonita a capa e gostei do título.
1: E o livro é ótimo.
0: E ela falou assim, mas gente, vocês não sabem, vou contar para vocês, tem mais de 500 páginas. Como é que uma pessoa vai ler um livro? Assim, então, na cabeça dela, eu entendo, porque nesse tempo de ler um livro, ela pode ler 5 mil fofocas, ver 200 mil vídeos, entende? Ela se sente muito mais informada, que é uma ilusão, né? Mas ela se sente mais informada na tela do que dedicando uma parte enorme da vida dela para ler o mesmo livro até acabar, gente, porque não tem cortes do livro. Tem a orelha, mas não tem corte, gente, você tem que ler o livro inteiro. Então, é uma diferença muito grande, porque na medida em que você consome qualquer coisa pronta na internet, você é passivo. Você só recebe. Só... E o livro, você tem que participar, você tem que imaginar a cena, você tem que ler, se jogar naquele mundo. Você tem que... Entende? Exige do leitor uma coisa que as pessoas não estão a fim de dar. Que é o tempo de participação, o tempo de reflexão. Então, eu acho que a gente está, assim, marinado num mundo multicolorido. É como se a gente estivesse num inferno do Romero Brito, assim, a gente tá preso numa tela ruim.
1: Pô, que lugar pra
0: multicolorido.
1: Tá preso,
0: né? Né? E tudo muito colorido, assim, você sabe que é um gato, né? É um gato, mas é um gato assim. E as pessoas estão muito entretidas e perdendo a noção de que isso não só faz mal pro seu cérebro, porque o cérebro da gente, ele funciona com um negócio chamado event segmentation. Você não guarda uma cena inteira que você viveu. Você não lembra da sua vida inteira como se fosse o episódio de Black Mirror, que tem um episódio lá que é The Story of Your Life, né? História da sua vida, que tem a sua vida inteira. Você vai lá para ver o arquivo. A gente guarda pedacinhos e depois, quando você chama pela memória, você religa aqueles pedaços e você refaz a cena. Toda vez você faz isso, toda vez você faz esse processo na hora de lembrar. E quando você vê vídeos que não tem nada a ver um com o outro no TikTok, você fica rolando tela, o seu cérebro fica assim, ai, dois peixinhos no aquário. Ai, gente, não, agora tem uma mulher fritando um pastel. Por que ela tá fritando um pastel? Meu Deus, o cara vai pular das varandas, não é possível que tá acontecendo. O seu cérebro não consegue dar conta.
1: Então, mas é aí,
0: porque é tudo fragmentado.
1: É nesse momento em que eu falo, o Twitter é maravilhoso. Assim, eu não uso o TikTok, mas assim, por exemplo, o Instagram pra mim é maléfico. Para mim é maléfico.
0: Pra você.
1: O Twitter é aquele Messenger com 100 Twitter aqui no Brasil. Essa quantidade de problema que me gerou na minha vida prática era enorme.
0: Jura?
1: Juro.
0: Você só faria o mesmo.
1: Porque, por exemplo, pra começar, eu não sabia onde procurar as coisas, né? Aqui eu entro no Twitter, já sigo os negócios, já sei onde vai ter notícia. Quando acabou aquilo, falou, cara, tem que ir aonde? Tem que ficar rolando todo.
0: Pra procurar?
1: Não, tinha que ficar procurando dentro do UOL, dentro do Valor, dentro do Globo, tudo. Pra mim foi pior, entende?
0: Você já tinha uma curadoria ali que você fez.
1: Sim, sim. Então, pra mim, por exemplo, é engraçado. Ó, Zé, vamos pro intervalo só pra dizer o seguinte, ó. Nossa imensa comunidade de Toronto mandou mensagem aqui, ó. Passando para avisar a comunidade de fim de expediente que Toronto tá muito confiante. Empatamos hoje, alcançamos um grande passo para ser o quinto melhor terceiro colocado. Aqui, otimismo geral no Canadá. O Canadá empatou, me quebrou no bolão. Tem uma mensagem aqui, oi sogrinha. Sogrinha só pode ser você, né?
0: Só pode ser.
1: Só pode ser você. Então, alguém.
0: Só pode ser o Henry, porque não tem outra pessoa.
1: Então, não
0: ou sei. A Natália.
1: Eu não quero criar problema na família. Às vezes estamos diante de um problema aqui. Ó, o Fábio falou, hoje é dia dos namorados, estou aqui com a minha companheira. Falou que graças a vocês é que apresentou a Maria Luísa Jobim. Vai ser uma noite mais romântica para eles. Estamos aqui para isso.

0: Pefinho, na volta queremos, vamos explorar dicas para você. Rosane Herrmann também vai dizer como se deve se comportar na internet. E tem dicas de amor também? Claro que tem, né?
1: Claro
0: que tem. Tem dica pra tudo, né?
1: Tem dica pra tudo. Então, muitos casos de amor surgiram na internet. Só que no começo era assim, você não sabe, conheci meu namorado pela internet. Gente, hoje você tem Tinder, Grindr, hoje você tem tudo, né? Hoje ninguém mais se conhece ao vivo, né?
0: É verdade, esse é um bom, ótimo ponto. O estranho é se conhecer num boteco, né?
1: É, falando assim, conheceu ela num boteco, você não ficou com medo de ver ela ao vivo?
0: É isso. Ó, vamos pro intervalo, depois é parte CBN e voltamos mais com Rosane Herrmann. E hoje o programa feito para você que está de coração vazio ou que está de coração preenchido, hein? Vamos lá.
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3: Nas principais ruas do comércio do Centro Histórico de Manaus, a procura pelas camisas da seleção brasileira já movimenta as lojas. Com a proximidade da Copa, muitos torcedores aproveitam para garantir o uniforme e entrar no clima da festa.
4: Se preparar aí para a Copa, né? Comprar também adereço aí para a festa junina, né? E tudo junto esse mês está aí.
5: Nós estamos brasileiros, né? Então temos que honrar nosso país, né?
3: E quem não encontra o modelo que procura em uma loja, segue pesquisando em outras. Para muitos torcedores, vale a pena rodar o centro até achar a camisa ideal.
6: Sou brasileiro doente.
7: Tem que torcer.
6: É claro, essa é a nossa.
3: A temporada também é oportunidade de negócio. Tem gente que aproveita o aumento da procura para complementar a renda com a revenda de produtos da seleção.
8: Programei agora em abril para cá e devido ao décimo tudo, né? Aí eu já vou, tô comprando.
3: No centro de Manaus, as camisas da seleção podem ser encontradas a partir de R$10. Os lojistas apostam nas promoções e esperam um crescimento de até 80% nas vendas.
9: Peça de 10, 15, entendeu? Ah, é tipo assim, é jogar promoção para atrair o cliente, né?
3: Além das camisas, outro setor que ganha força neste período é o de artigos de decoração. Muitos torcedores querem levar o clima da Copa para dentro de casa.
10: A gente vai reunir com os amigos para assistir o primeiro jogo e aí a gente já organizou o lugar e tal. E eu vou comprar a vuvuzela para a gente torcer.
3: Bandeiras, faixas, copos, pratos e outros produtos nas cores verde e amarela estão entre os itens mais procurados. Em algumas lojas, a demanda surpreendeu até os comerciantes.
11: Tá bombando, graças a Deus já acabou, já pedi de novo.
3: Com o sucesso das vendas, alguns produtos já estão em falta e novos pedidos foram feitos para reforçar o estoque.
11: Tô continuando pedindo, até aéreo tava chegando de São Paulo, porque nós não damos conta. Ninguém acreditava, mas agora acreditamos que a Copa vai pra frente.
3: Até a estreia da seleção brasileira, a expectativa é de que o centro de Manaus continue movimentado, com torcedores em busca de produtos para entrar no clima da Copa. Com reportagem de Carol Diniz, Ricardo Chaves para a CBN Amazônia.
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0: Quinta-feira, 12 de junho de 2026, o deputado federal Felipe Barros usou o mandato e o comando da Comissão de Relações Exteriores e de Defesa Nacional da Câmara para pautar medidas que beneficiariam diretamente o Banco Master. Informação é da comentarista da CBN, colunista do jornal O Globo, Malu Gaspar. O aliado da família Bolsonaro também teria pressionado o Banco Central, Comissão de Valores Imobiliários e desafetos do banqueiro Daniel Vorcaro no momento em que a tentativa de venda do Master para o BRB se tornou alvo de questionamentos. Barros admitiu ter participado da redação da emenda Master e foi apresentada pelo senador Ciro Nogueira. O laudo da morte do menino Arthur da Silva, de 11 anos, confirmou que ele ingeriu chumbinho após comer um bolo. A vítima passou mal no dia 31 de maio, na festa da avó materna. Arthur estava internado desde o dia 1º em Nova Iguaçu, na região metropolitana do Rio de Janeiro. O pai da criança suspeitava do envenenamento por raticida ilegal. O caso está sob investigação da Delegacia de Homicídios da Baixada Fluminense. Os Emirados Árabes Unidos concordaram em desbloquear 10 bilhões de dólares para o Irã, segundo quatro fontes ouvidas pela agência de notícias Reuters. A ação acontece em uma mudança tática após semanas de ataques iranianos contra o Estado Árabe do Golfo durante a guerra no Oriente Médio. Diplomatas afirmam que as liberações das receitas do petróleo iranianas congeladas em bancos estrangeiros ocorrem devido às sanções norte-americanas. No horário de Brasília, 7:05.
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0: Estamos de volta. Caraca, hein, Zé? 7:05? Que noite é essa, hein?
1: Cara, é uma noite antiga que tá sendo resgatada, né? É o disco novo da Madonna, vai sair no comecinho de julho. Uhum. Nós já temos 3 faixas liberadas, fora aquele filme que tá fazendo bastante barulho aí, né?
0: Do banheirão.
1: É o Confessions 2, né? Segunda parte daquele discão dela do começo dos anos 2000.
0: Uhum.
1: Então tem um resgate da pista, resgata até os anos 90 mesmo, né? Daquela, aquele momento que ela caiu com tudo, né? Nessa cultura dance, né? Essa cultura disco, né? Das casas, as pessoas saírem pra dançar e tal. É muito legal, muito bom o disco dela.
0: O disco é muito bom mesmo. E tinha aquele negócio dos patins, né? Tudo era de patins, aqueles dançarinos. Patinas, patinando.
2: Onde foram os patins?
0: Não
2: sumiram,
0: sei.
2: Passou essa onda dos patins.
0: Né? É, mas essa onda vai e volta, né? Porque já aconteceram várias vezes, né? A Madonna acho que foi a última que ressuscitou.
2: Não, mas tinha uma época que era assim, patins no supermercado, todo mundo andava de patins, em todo lugar, era um meio de transporte, era um modal.
0: É.
2: A gente tem tanto modal hoje que tiraram os patins, né?
1: Mas aqui no Rio, aos domingos, quando fecha as avenidas, né, pra lazer, tem umas turmas de patinadores muito exuberantes, fazendo coreografias e tal, é interessante. Acho que no Ibirapuera ainda tem também.
2: É que ficou fechada a Marquise durante muito tempo para reforma. Talvez agora volte. Então acho que também teve esse hiato no movimento patins. Que é a grande dúvida, eu acho assim, como é que a gente usa a palavra patim no singular? Porque você fala, se você tem 2 patins, é um patim, ninguém fala um patim. Então é aquela palavra que você tem que falar patins e você não sabe bem como articular, né? Você tem que, para usar, tem que ter um certo cuidado.
0: Ó, você que chegou agora, estamos com Rosana Herrmann aqui falando conosco. Você certamente a conhece de algum lugar que você frequente.
2: Não me conhece, mas, por exemplo, dependendo da idade, se você assistiu TV Cultura nos anos dourados da TV Cultura, você viu alguma coisa que eu escrevi, porque eu fui roteirista do X-Tudo, do Clube Clube, do Revistinha, de todos aqueles programas infantis que criaram uma geração, né?
0: Ô Zé, a gente estava conversando aqui no intervalo, porque a Rosana, ela fez parte da turma do Sai de Baixo, e do Pânico.
2: E do Pânico.
0: Duas coisas que foram um enorme sucesso à época na TV e que a gente começou a conversa dizendo que hoje seriam cancelados no primeiro dia de exibição e metade das pessoas presas, né? E a gente estava aqui discutindo essa história, Rosana, de cancelamento, de politicamente correto, de influencers. O que você acha desse movimento todo? Assim, o que tem de melhor disso ou de pior? Porque uma coisa que me incomoda muito é por que tem gente que é influencer, mas não é nada, assim? E tem milhões de seguidores. Por que as pessoas seguem uma pessoa que não é nada, que não faz nada? Que, entendeu? Que não
2: tem nenhuma atividade específica. Eu nunca vou esquecer a primeira vez lá atrás, quando eu não sabia quem era Virgínia Fonseca, e eu fui pesquisar, falei, puxa, quem deve ser essa moça? Mas ela não tinha 50 milhões, era quando eu estava mais ou menos no começo. Mas eu fui pesquisar e eu achei uma matéria da Folha, eu não me lembro quem era o autor, peço desculpas, mas que estava escrito assim, Virgínia Fonseca, vírgula, que não é conhecida por especificamente nenhuma atividade, não tem nenhuma profissão, não tem nenhuma formação específica, e o texto ia dizendo tudo que ela não era. E depois dizia que ela ficou conhecida porque ela tinha namorado com um influenciador famoso, que era um menino que era gamer, e tinha namorado com alguns cantores sertanejos, e assim ela... Então, ela surgiu como uma pessoa que estava perto de pessoas conhecidas, e era namorada de alguém, e assim ela foi ficando conhecida. Mas ela criou, eu acho que ela representa para muita gente, o sonho de vida. As pessoas hoje usam a palavra assim, se botam na bio, né? O que você é? Influencer de lifestyle. Lifestyle. Então, que estilo de vida as pessoas queriam ter? Elas queriam ser lindas, bombadas, ricas e famosas. Isso é o sonho de muita gente. Isso sempre foi o sonho de muita gente.
0: Mas
2: então ela é uma espécie
0: dela...
2: de modelo. Ela é um modelo, porque ela tem 3 filhos, né? Ela tem uma vida nababesca, ela viaja o mundo inteiro, ela se relaciona com pessoas famosas, ela compra, porque ela tem o maior closet do mundo, ela tem um closet que equivale ao apartamento de muita gente, a casa de muita gente, ou maior.
0: Uhum.
2: É uma pena que ela tranca as gavetas, né? Parece com um cadeado, porque ela não deve confiar nos serviçais, assim. Mas parece que ela tranca aquelas gavetas na closet. Mas então, ela materializa o sonho de muita gente, como uma pessoa que chegou lá. E mais, isso não é uma crítica a ela. É assim, ela chegou no topo do consumo e do mundo capitalista sem ter que fazer nada do que tinha que fazer antigamente. 6 anos de medicina, sei lá, 4. Então, ela sendo uma pessoa, digamos, comum, como todos nós, ela conseguiu virar uma pessoa incomum e muito famosa. Então, a pessoa pensa lá dentro, mesmo que ela não formule a frase assim, o sentimento que fica é, bom, mas se ela conseguiu, eu também posso conseguir. Então, ela dá uma esperança.
0: Mas aí bastaria
2: esperança. Você
0: casar e ir namorando sertanejo, ou de jogadores.
2: Ou mesmo que você não namorasse, ou dá uma sorte, ou você começa a vender maquiagem, porque tem outras pessoas que conseguiram. A Natália Beauty é uma menina que, para muita gente, é um modelo de empreendedorismo, porque ela pode, não importa o que aconteça agora, ela chegou lá. Entendeu? Uhum. Então ela era uma menina que trabalhava num salão, um dia a moça que fazia a sobrancelha faltou, ela, empreendedora que ela, falou, eu faço um curso e deixa que eu assuma essa vaga. E começou a fazer e deu certo e virou um grupo. Uhum. Então essas pessoas que trilham caminhos, que vão do nada pro sonho dourado de ficar rica e famosa, elas viraram as modelos de lifestyle de milhões de pessoas que têm esse sonho. Então, se antes a gente tinha um sonho, as modelos eram as modelos de passarela, nos anos 60, quem que eram as mulheres que eram modelos? As eram moças. Você lembra desse tempo? Eu sou mais velha. Era moça, já teve status de assim, de... meu sonho da menina às vezes era ser moça. Viajar o mundo, aquele uniforme lindo, mulheres. Entende assim, depois ser Miss Brasil. Então, o sonho de Miss, o sonho... para muitas mulheres, esses modelos, eu não... É que, elas serviram, atenderam a esse sonho.
0: Não sei se o Zé tem opinião sobre isso. É que você pegou o pior exemplo possível pra mim, que é a Virgínia.
2: Porque ela assim, é rainha de bateria,
0: não,
2: né?
0: E porque assim, tudo que eu sei dela de fato é meio contra a minha vontade. Mas tudo que eu sei dela, por acaso, eu não consigo ver quase nada de positivo, entende? Por exemplo, você fala, ela tem 3 filhos. Ela não vê os filhos praticamente. Os filhos não vão para a escola, é um caos aquilo ali. Ela, assim, tudo que acontece, porque eu entendo que tem esse sonho de você ascender, mas em algum momento, pelo menos na minha cabeça, essa pessoa virava referência de alguma coisa ou usava esse tamanho que ela chegou para fazer algo legal para a sociedade, para as pessoas, sei lá, para quem seja. E assim, por exemplo, você fala assim, as pessoas querem ser. Eu acho estranho as pessoas quererem ser igual a Virgínia, entende? Porque você pode chegar lá nesse topo de tudo sendo alguém mais bacana, talvez.
2: Pode, o Fábio Porchat é uma pessoa que eu adoro, que é um sucesso, que é um cara extremamente generoso, que faz, assim, muitos trabalhos ajudando, especialmente em educação e que ele nem divulga tanto, porque ele faz isso porque ele acredita nisso, né? E ele é uma pessoa que é admirada, mas ele não é necessariamente um modelo, porque a gente está falando de um mundo hoje que é um modelo de consumo. As pessoas, quando eu falo assim, estou generalizando, mas milhões de pessoas têm sonhos só de consumo. Elas não, porque quando elas, se elas tivessem algum outro tipo de sonho, quando elas ficassem ricas, elas iam fazer cursos, comprar todos os livros, ver todas as peças, e elas não vão fazer isso. Entende? Porque a gente às vezes fala assim, ah, ela é de origem humilde, você não pode cobrar. É verdade, mas depois que você tem uma origem humilde, você vira um bilionário, tudo que você não faz é porque você não quer. Porque tudo que você quiser, você pode fazer. Você poderia dizer assim, ah, eu hoje sou famosa, mas meu sonho era ser veterinária e não consegui. Ué, vai lá e se matricula. Faz 4 anos e se forma. Você tem dinheiro, tem como chegar lá do jeito que você quiser. Então, eu acho que os sonhos hoje são muito mais de consumo. O influenciador fica rico, ele usa chinelo de grife, meia de grife, porque para ele, aquilo é o símbolo de eu cheguei lá. E sabe que eu já pensei diferente, mas hoje eu penso assim, mas será que eu também já não dei carteirada de que, ah, sou formada em física pela USP, fiz pós-graduação, tenho um curso de neurociência, blá, blá. A gente tenta, às vezes, se bacanear com aquilo que a gente conquistou. E essas pessoas, elas usam o Porsche que elas compraram. Infelizmente, muitos batem, a gente vê muito influenciador batendo o Porsche. Eu fiz outro dia um levantamento, é impressionante o que tem de acidente de Porsche.
0: Deixa eu falar aqui outro dia com o cara do carro, né, Zé?
2: Atropela, sim, mata,
0: é
2: causa
0: péssimo
2: acidente.
0: Pra marca,
2: é péssimo
0: Porsche.
2: Pra marca.
0: Se fosse a Porsche no meio de carro
2: proibia,
0: no Brasil, nunca mais.
2: Eu também, nunca mais. Assim, é péssimo. Mas a gente foi E como a gente está voltando, assim, sendo aquela velha repetitiva, como a gente está vivendo 9 horas por dia diante de tela, o mundo da tela é um mundo de publicidade, expor você maior, maximizar o tempo de permanência para exposição de publicidade. Uhum. Então, é o mundo do consumo, é este mundo que contaminou muita gente, é o consumo é o máximo, a única coisa é ser rico, não precisa ser culto, não precisa ser inteligente, é ser rico e comprar bens e ir para Dubai. Então, as referências são ir para Dubai, fazer compras e ir para as Maldivas, tirar foto naquele mar azul. Aí eu falei assim, gente, eu já não quero ir para as Maldivas, porque só assim... Eu não sei, eu gosto de ver lojinha, museu. Onde ficam os museus nas Maldivas? Assim? Onde tem assim, a parte cultural, história? Mas assim, isso é meu jeito de viajar. As pessoas hoje viajam para postar no Instagram.
0: Sim.
2: Entende? É tão diferente o mundo, essa alternativa de
0: digital. O Zé é inimigo número um disso, né, Zé? Porque isso pega direto você em cultura, né? Show, peça, filme... Né? O cara não tá lá, ele tá filmando.
2: Tá filmando.
0: Lá.
2: É. Ele tá intermediado pela plataforma, ele não tá mais vivendo.
1: Toda experiência nossa tá mediada agora, né?
2: É.
1: A gente vê no futebol isso, né? As pessoas estão filmando o gol, elas não estão mais vendo o gol e elas estão dentro do estádio, né? O que é uma loucura, né?
0: Assim, loucura total, né?
1: Você tem a melhor experiência que você pode ter do futebol, que é estar presente no evento, no presente do evento. Você opta em colocar uma tela entre você e o evento, né? Então, realmente... Mas isso que você tá falando da Virginia ou de outras, assim, o que mais me impressiona é a coisa do... Esse consumo conspícuo mesmo, né? O consumo feito para ser percebido, né? Porque não é só uma riqueza do tipo, tudo bem, eu fiz um monte de grana, eu gasto como eu quero, mas não é problema de ninguém. Não, é um dinheiro feito para ser mostrado,
2: isso,
1: né?
2: Isso, isso.
1: O tempo inteiro, e as pessoas acham isso muito legal, né?
2: Elas chamam isso de conteúdo, né? Porque, assim, vamos pensar na palavra conteúdo, que virou tudo é conteúdo, né? Conteúdo é o que tá dentro de alguma coisa que pode conter, né? Uma cumbuca, uma caneca, uma caixa, e o que tá dentro é conteúdo. Bom, você pode pôr qualquer coisa daqui dentro, né? Você pode pôr, assim, estrume de boi, você pode colocar chocolate belga, entende assim? Mas chama conteúdo, é a mesma coisa, porque as plataformas, elas, assim, elas estão sempre on. A gente nunca mais desligou o celular, só quando trava e fica esperando e não vê a hora que aparece o logotipo para voltar logo. Então, a gente não desliga mais, a gente não desliga mais as coisas, o celular. Então, é um mundo sempre on, sempre disposição. E as redes deixaram de ser sociais para serem mídias, deixaram de ser redes, que não é mais para encontrar gente, é para você se autopublicar. Uhum. Então, essa migração de rede social para mídia social faz com que todo mundo tenha esse sonho de ascensão que é legítimo, de produzir conteúdo para conseguir fazer publicidade, né, e ganhar dinheiro. Então, as pessoas não veem a hora que aconteça alguma coisa para viralizar, tipo assim, ai, que sorte que teve a Jennifer no avião que tava na janelinha e não quis deixar a criança sentar na janelinha, porque ela ficou famosa, tem 1 milhão de seguidores, agora ela faz publi. Então, as pessoas ficam esperando essa que a aleatoriedade da vida lhes dê uma oportunidade de viralizar para... Por quê? Porque é uma chance de ir para um reality, né, de se expor mais ainda. Então, você vai subindo degraus de exposição para na vitrine.
0: Agora, se isso aí não tiver um teto, lascou, né? A gente não tá preparado porque vai ser daqui a 10 anos, né? Porque daqui a pouco tá todo mundo nessa, né? Todo mundo criando seu próprio conteúdo para viralizar, vai ter que começar a ter coisas abjetas ou estranhas, esquisitas que já tem.
2: Já temos, né?
0: E isso é um caminho sem volta, um caminho sem fim também.
2: É, porque a gente tem que salvar as crianças, né? A gente tem que, pelo menos, salvar as crianças dessa loucura. Eu acho que realmente, como você mesmo falou, sempre é um movimento pendular. Eu acho que vai ter uma hora que vai ter um esgotamento, porque as pessoas estão todas ficando ansiosas, tendo muito problema de saúde mental, tendo burnout, os influenciadores já não sabem mais o que postar. Agora as pessoas falam assim pra IA, faz pra mim aí conteúdo de uma semana, para eu postar. Então, virou uma obrigação de postar, que a pessoa não pode mais se ausentar. Então, tem um pessoal na internet muito legal, tem um cara chamado Tagman, Max Tagman, e uma menina chamada Liv Boeri, que eles falam de uma teoria muito interessante, que é a teoria de Moloch. que é um deus que a Anitta, antigo, tá no, na Bíblia, no Talmud, você encontra essa entidade do mal chamada Moloch, M-O-L-O-C-H, e que diz que a gente entrou num jogo de Moloch, que ele é uma entidade do mal, que você tem que oferecer pessoas em sacrifício para conseguir o que você quer, e que a gente está se oferecendo em sacrifício para esse Deus consumidor das plataformas. A gente está oferecendo a nossa vida, nosso tempo, que é o bem mais precioso que a gente tem. 100 anos de vida no planeta Terra, essa é a sua bênção. E a gente está oferecendo todo esse tempo para este Deus das plataformas e da visibilidade, e em troca de buscar um sucesso para ficar mais visível na mesma plataforma, para você perder mais tempo. Então a gente entrou num jogo, só que a gente não sabe mais sair, porque está todo mundo num jogo. Então, se você sai, você fica invisível e você não tem mais amigos. Então, a gente está num jogo, que a gente diz que é um jogo onde todo mundo perde e ninguém consegue sair da mesa. Porque é a hora que você está perdendo no poker, mas se você desistir, você vai realizar o prejuízo, né? Você entende disso.
0: Pois é, mas sabe... putz, esse papo é infinito,
2: É infinito.
0: Né? A gente pode ficar aqui até...
2: infinito.
0: Só pra fechar.
2: Estamos estragando muito o Dia dos Namorados aqui, eu acho.
0: Não, porque eu acho que eu já falei isso aqui. Não lembro se eu falei isso aqui no programa ou em algum lugar pros meus amigos. Mas eu que sou acima da média de qualquer coisa, em termos de formação, de qualquer coisa, eu já silenciei pessoas no Instagram que eu continuo seguindo porque são conhecidas ou amigas, porque tava me fazendo mal enxergar a vida dela. Tava me fazendo mal mesmo, porque você fica se comparando o tempo todo.
2: E
0: você acha que você não tá vivendo, começou a me fazer mal isso. E a culpa não é delas, evidentemente. A culpa é como eu, acho que é como eu...
2: Então não há culpados.
0: Sim, sim. É. E isso acabou mudando um pouco o jeito como eu posto as coisas, porque agora eu às vezes penso se eu vou causar isso em alguém.
2: Então, a gente posta já pensando em como vai ser lido, a gente tá fazendo essa
0: Mas assim, se eu vou causar
2: um mal-estar na comparação.
0: E aí, voltando ao que você tava falando atrás, quando eu vejo essa história que você tá falando da Virgínia, eu fico pensando assim, cara, deve ser, é horrível para as pessoas ficarem seguindo, e todo mundo tem um Porsche, entendeu? Eu não consigo entender como faz bem, porque não me parece um estímulo.
2: Não faz bem.
0: Parece um fracasso toda hora batendo na sua frente.
2: É verdade,
0: né?
2: Tem um rapaz que ele falou uma frase que eu achei maravilhosa. Ele tava olhando e falou assim, cara, eu olho meu feed e fico com inveja desse eu que tá aqui, porque essa não é a minha vida. Eu fico com inveja desse eu que posta aqui. Porque é uma curadoria que a gente faz, tira 200 fotos, escolhe a que saiu bonita, que tá melhor, e posta. A gente não posta nossas vulnerabilidades.
0: Tem uma menina que eu sigo no Instagram só por causa da bio dela. Ela escreveu assim: isso aqui não é minha vida, é só um Instagram.
2: Isso é maravilhoso.
0: Assim,
2: então,
0: né?
2: Uma pessoa que tem consciência. Mas essa frustração também vicia. Essa comparação, porque você começa a se comparar com a Virgínia, que pessoas que têm Porsche você não tem, e você fala, né, a primeira coisa que vem, mas eu estudei tanto, mas eu fiz isso, mas eu me esforço, mas eu não tenho isso, e essa pessoa, e a gente começa a desmerecer a pessoa também, né, ela não merece, ela não faz nada pro mundo, ela não ajuda em nada, e tem isso. Então a gente entra nessa bad vibe de se comparar, e o que você faz? Você começa a seguir pessoas que você sente que estão abaixo de você na escala que você inventou, pra você se sentir inferior, ela é idiota, que não sei o que. Então é horrível, porque todo mundo tem na cabeça.
0: Que drama isso tudo
2: é um drama.
0: Na nossa vida.
2: Todo mundo, é que a gente tem coisas inconfessas. A gente tem na cabeça da gente uma espécie de ranking de quem merece, quem não merece. Se a gente fosse Deus, a gente matava um monte de gente. Tenho certeza, chamava, fazia recall de um monte de gente. Todo mundo faria isso. E quem merece, tira Porsche desse. A gente não ia só ajudar ajudar os pobres, as pessoas miseráveis. Não, a gente ia...
0: fazer justiça.
2: A gente ia fazer muita justiça com os nossos próprios poderes.
0: Você tem isso, Zé? Você tem algum drama na rede social que você sofre ou que você reclama calado assim?
1: Não, a única questão é como agora eu faço lá as postagens semanais no Instagram, às vezes me dá um certo bode de trabalhar de graça. Mas essa coisa de seguir os outros, eu tenho uma relação muito, muito...
0: Mas você não pensa que é legal que você tá ajudando, assim? Às vezes, pô, vou postar aqui, alguém vai ler esse livro porque eu tô recomendando?
1: Não, eu acho legal, eu acho legítimo, assim. É que eu sou de uma... Eu acho que eu sou meio velho na minha relação com o trabalho, entendeu? E a coisa das redes sociais também alterou muito a nossa relação com o trabalho. Porque antigamente, né, você pega a Rosana ou a gente aqui, você trabalha numa emissora, trabalha num jornal, você é remunerado para aquele trabalho. As redes sociais têm um pouco isso, que você está trabalhando, por mais que você esteja trabalhando para você mesmo, você tá achando que você tá investindo para ganhar um dinheiro em algum momento, ou você não tá ganhando efetivamente nada. E é um trabalho também, sei lá, né? Porque não deixa de ser um trabalho.
2: Você tá treinando IA.
1: Pois é, eu mesmo tô treinando IA. E eu acho muito maluco, assim, pra mim ainda eu tenho uma dificuldade de entender essa cultura de que o trabalho não é remunerado ou não diretamente remunerado, entendeu?
2: Agora mas... nem tanto, mas todos os captchas que a gente passou algum dia na vida, sabe quando você não consegue acertar aqueles números, as letras, fica tentando na terceira pra passar aquele captcha? Tudo isso era treinamento pra IA. Porque a IA tem dificuldade de, tinha, né, no começo, de ler número escrito à mão, de coisas assim. Então você, toda vez que você conseguia passar, você estava treinando o captcha. A gente sempre esteve trabalhando, desde o dia que entrou na internet, sem perceber.
0: Ó, mandar um abraço aqui, Zé, para nossa imensa comunidade do Panamá também, ó. O nosso Sandro falou aqui que o Panamá tá pronto para a Copa, que eles são ruins, mas que o povo aqui adora futebol, que tá todo mundo de camisa vermelha na rua. É, sorte pro Panamá, também o Panamá não espera nada, né?
1: É, mas estão felizes de estar lá.
0: Estão felizes de estar lá, exatamente. A sua familiar aqui falou pra você falar do seu projeto do TikTok.
2: Qual projeto?
0: Não sei, ela que falou assim, conta do TikTok, acho o máximo suas ideias, Natália.
2: Ah, é a Natália, por isso que ela falou sogrinha. Você sabe que no TikTok outro dia eu contei uma história assim que, assim, fiz na hora da emoção, assim, e explodiu de muitas visualizações e tal, porque eu peguei um Uber, eu pego muito Uber, não tenho carro. E aí eu entrei e eu vi que o nome dele era Fauli, o motorista. Vi quem era, falou, um nome diferente, eu falei, será que é Fauli ou Fauli? Vou perguntar pra ele. Aí eu entrei já perguntando, é Fauli ou Fauli? Não, é Fauli e tal. E eu comecei a conversar com ele, assim, a gente no maior papo, mas assim, sabe, altos papos sobre a vida. E quando a gente tava quase chegando, ele falou assim, eu posso falar uma coisa pra você? Falei, pode. Ele falou, você vai ficar um pouco chocada. Aí eu falei, ai meu Deus, será que é coisa... Fiquei naquele um meio segundo, assim, de... Ele falou assim, ele parou o carro e falou assim, faz 21 dias que ninguém dirige a palavra a mim aqui no meu carro.
0: Sério?
2: Eu sou uma pessoa invisível e ninguém fala comigo, porque ele... E ele falou, eu sou um homem de mais de 60 anos, aposentado, sou um homem negro e muita gente entra aqui e não fala, não dirige a palavra a mim. E a senhora é a primeira pessoa que conversa comigo. E todo dia eu chego em casa e falo pra minha mulher, ninguém falou comigo de novo. Ela falou, mais um dia? Ele falou, mais um dia. Ele falou assim, e hoje eu vou chegar em casa e vou dizer pra ela que, enfim, alguém conversou comigo e foi muito legal. Bom, eu comecei a chorar, fiquei muito emocionada. Eu falei, dá um abraço, vem aqui. Ele, assim, me deu um beijo na mão, me agradeceu. E assim, ele falou, eu só tive dois empregos. Eu trabalhei a vida inteira numa companhia de telefonia e num grande banco. E me aposentei, e sempre fui bem tratado, e eu nunca tinha passado por isso. E aí ele disse assim, mas você sabe que nesses dias todos que ninguém falou comigo, eu ficava pensando. E aí eu pensei assim, mas a palavra é passageiro, né? Então essas pessoas são passageiras. Então eu não vou dar muita importância para isso, para sofrer, porque elas vão passar na minha vida, elas são passageiras. Mas eu tô muito feliz que alguém conversou comigo. Mas olha isso, então eu postei esse vídeo e explodiu, porque... Sabe, é de uma crueldade, a gente tá vivendo de um jeito. Ele falou, as pessoas entram no celular, às vezes fingem que estão falando com alguém só para não falar comigo. Eu trabalho muito aqui no centro, perto da Faria Lima, muita gente, muito jovem, gente muito arrogante, que nem cumprimenta, gente que diz que não quer conversar com o motorista, é um direito, que não quer conversar, tudo bem, tá no aplicativo, mas ele falou assim, e é isso, eu me tornei invisível dentro do meu carro e ninguém me vê. E eu postei esse vídeo muito sensibilizada e recebi uma carga de amor das pessoas muito grande, falando, eu quero andar com o Fauli, quero encontrar o Fauli no Uber, eu quero assim, porque sabe, é muito cruel você entrar no carro de uma pessoa que está te trabalhando para você, e não é porque você está pagando que você tem que ser um estúpido ou indiferente, né? Que a indiferença é uma espécie de... É uma estupidez velada, né? É uma grosseria. E esse vídeo, então, mudou alguma coisa em mim também, sabe? De dizer assim, a gente também tem que, às vezes, em vez de postar coisas só dolorosas, coisas assim, da nossa própria crueldade humana, para resgatar alguma humanidade, porque isso acontece em livro. Gente, quem que não chora, não se emociona lendo um livro, né? Eu quando li um livro de tudo é rio, eu chorava assim de... né, a gente às vezes se emociona, eu acho que só a cultura, só a literatura, só histórias podem nos salvar desse extremo consumo. Uhum. Sabe, a única coisa que pode salvar a gente é a gente ter espaço para imaginar e conviver com a imaginação de um autor, de um ator, né, de alguém que representa. Eu acho que é o único caminho. Você não acha que é um caminho, uma salvação, é a única salvação?
1: Eu acho que sim. Eu acho que é o que conecta a gente com a humanidade, né? Com o que tem mais de humano na gente, né? Eu acho que é uma coisa que a gente tá perdendo um pouco nessa cultura digital, né? A gente tá se digitalizando também, né? Nossa própria humanidade, assim. Mas concordo totalmente contigo.
0: Ó, vamos pro Repórter CBN, depois do intervalo, voltamos depois. Precisamos explorar você, hein, chefinho? Separa os áudios aí, queremos dicas de cantadas, de música. Vamos pôr o amor aqui na pauta também.
3: Pode deixar, voltaremos com trilha sonora.
0: Ó, louco, hein? Então tá bom. Vamos lá, repara CBN Intervalo, já voltamos.
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0: Sexta-feira, 12 de junho de 2026, termina hoje o prazo para inscrição no Enem. Os candidatos devem fazer o procedimento exclusivamente pela página do participante na internet. O valor da taxa de inscrição está fixado em R$ 85,00 e o pagamento do boleto pode ser feito até quarta-feira. O governo federal prorrogou em uma semana o prazo por causa de relatos de falhas e instabilidade no sistema. As provas estão marcadas para os dias 8 e 15 de novembro. A Secretaria de Saúde de São Paulo descartou o segundo caso suspeito de ebola no estado. A paciente brasileira de 31 anos que retornou da República Democrática do Congo apresentou febre e diarreia. Exames do Instituto Adolfo Lutz confirmaram uma gastroentercolite aguda. A mulher segue internada. A CBF decidiu não cortar o jogador Neymar da seleção brasileira para a Copa do Mundo, mesmo com prazo para troca de jogadores se encerrando hoje. O foco está na recuperação do camisa 10, visando a estreia contra o Haiti no dia 19, próxima sexta-feira. O atleta, que ainda não treinou com o grupo nos Estados Unidos, não vai participar do jogo contra Marrocos amanhã. A expectativa é de que ele volte aos treinos na próxima semana. Horário de Brasília, 7:32.
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1: O que não falta é empolgação. A criançada está esperançosa. Nossa equipe conversou com Maria, Igor e David, de 7, 8 e 11 anos, respectivamente.
2: Eu quero ver o Brasil sexo.
3: Quero ver o Brasil sexo. Quero ver dando show.
1: As cores verde e amarelo cada vez mais tomam conta das ruas da cidade.
4: Sim, beleza!
1: E é com esse clima que os torcedores manauaras se preparam para receber a Copa do Mundo de 2026. Empolgação que sai das ondas do rádio ou da tela da televisão e vai parar nas ruas e dentro das casas de apaixonados por futebol, como a dona Maria Baraúna. Ela mora em uma casa da rua Professora Isaura Barroncas, a tradicional e antiga rua 3 do bairro Alvorada. Bandeiras do Brasil estão por todo lado.
5: Eu acho que todo mundo deveria ter a fé, a confiança que o Brasil vai ser o...
1: Empolgação que também movimenta a economia. Eric Bandeira é diretor de operações de uma loja. No local, a expectativa é de 20% de aumento nas vendas de produtos personalizados. São mais de 100 itens de vários tipos e tamanhos com as cores da bandeira do Brasil. Além dos adereços para ornamentação, cornetas, bolas e álbum de figurinhas, estão entre os produtos mais procurados.
6: Desde o começo do ano a gente fica vendo as pesquisas dizendo que as pessoas não estão entusiasmadas com a Copa, mas a venda reflete diferente isso, né? A gente está vendo ali um incremento de 20% no faturamento no mês passado. Se o Brasil for bem nos primeiros jogos, com certeza vai alavancar isso aí.
1: Lucas Felipe tem apenas 11 anos. Ele comprou o álbum de figurinhas da Copa. E faltando menos de uma semana para o Brasil entrar em campo, a mensagem dele reflete a expectativa de muitos brasileiros, mas com uma cobrança adicional.
7: Neymar, tu vai trazer esse extra pra nós, que eu não vou comprar esse negócio à toa não, mano. Vai trazer esse negócio pra nós aqui.
1: Com reportagem de Naine Carvalho, Patrick Mota Filho para a...
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0: Alô?
1: Alô? Do meu tempo. Assim.
0: Nossa, 7h38. Que música é essa, chefinho? Você tem dedo seu, né?
2: Tem dedo, não, não dedo meu, mas dedo de uma pessoa muito especial, Doutor Isaac.
1: Ah, eu sabia, mulher do meu tempo. Ô,
0: louco, hein?
1: Eu sabia, eu falei, essa música é do nosso casamento.
2: Nos conte essa história, Rosana, por favor.
1: A gente tem nossas músicas, tem uma outra música do Chet Baker também, que a gente tem.
0: There's somebody I'm longing to see. Ele acertou a música, então.
1: I hope that, yeah, turns out to be someone to watch over me. Então a gente tem as nossas. Nós temos a nossa linguagem do Dia dos Namorados. Feliz Dia dos Namorados, meu bem. E o Isaac mandou dar um abraço pro Dan, mas o Dan não tá aqui hoje, ele tá perdido no multiverso.
0: É, ele pode aparecer a qualquer momento, caído, tipo de volta para o futuro, né?
1: Ele já não estava no fim do expediente durante o dia.
0: É. Ele não tem estado quase todo dia.
1: Em lugar nenhum.
0: Sabendo a verdade, lugar nenhum.
1: É. Né? Talvez seja um avatar dele que tá pilotando, assim. Que agora com o IA você pode fazer tudo, você pode nunca mais ir para lugar nenhum e você põe um eu produzido com a sua voz sintetizada e você tem um eu artificial para estar. Tem gente que já faz isso, manda para reunião o seu eu artificial, seu eu sintético.
0: Zé, quer dar uma geral aí no Twitter?
3: A gente vai abrir mão da virtual aqui no programa. Já tá difícil lidar com o físico. Ó, abraços aqui pro Serginho. Ó, Serginho quer saber se você não tá correndo mais na rua.
1: Serginho e Yari. Serginho, corredor, né? Serginho, nosso ouvinte aqui. Yari, eu acho.
0: É uma corredora, maratonista.
1: Eu tinha ficado doente, Serginho, um tempo, e aí eu tive que dar uma parada. Voltei, mas tô correndo um pouquinho, 5, 10. Tenho prova domingo. Domingo eu corro.
0: Correndo pouco, Zé. 10 quilômetros só pra soltar.
1: Só pra dar aquela.
0: Só pra dar relaxada.
3: Abraço pro Cadinha, que também tá acompanha a Rosana desde o começo lá do Twitter. A Evelyn, que agora finalmente conhecendo a voz da Rosana, depois de tantos anos seguindo ela por aqui no X ou no ex-Twitter. Mandar um abraço pra Renata Bastos, um abraço pro Wilson, sempre com a gente também. E Felipe, muita gente aqui participando, mandando abraços para todo mundo, beijinhos e abraços para os amados.
0: Chefinho, quer buscar alguém aí do WhatsApp?
2: Quero sim. Primeiro eu queria dizer que a Rosana é a pessoa mais querida pelos ouvintes.
0: Ama a Rosana, todo mundo ama a Rosana.
2: Exato, todo mundo mandando mensagem aqui falando de onde conhece ela. Vou falar aqui alguns nomes.
0: Você
2: falar
0: que você tem hater é um absurdo.
2: Exato, então. Ela começou o programa falando isso.
1: Mas eu já tive muito hater.
0: A pessoa tem que estar muito perdida na vida por já você. Não tem nem...
1: É que eu falo, tem tanta gente mais odiável do que eu. Faz uma lista, vê, eu não tô no topo da lista.
2: Ó, o André aqui de São Paulo te mandou um abraço, ele disse que te conhece desde o blog Farofa.
1: Olha só, obrigada,
2: no início,
1: André,
2: dos anos 2000. A Marta Portela falou que conheceu você através da TV, mas recentemente te conheceu pessoalmente em um curso do Instituto de Astrofísica da USP.
1: Isso, eu faço muito desses cursos, eu e a Marta.

0: porque a USP tem um programa maravilhoso chamado USP 60 Mais, que qualquer pessoa, qualquer cidadão com mais de 60 anos pode se inscrever e fazer disciplinas e cursos e atividades culturais tal na USP, porque é uma universidade pública, né? Então é muito interessante, inclusive a chance de conviver, com, assim, eu faço disciplinas na ECA, Escola de Comunicação e Artes, assim, com alunos de 17, 18 anos de primeiro semestre, é muito legal.
1: E eu já vou aqui aproveitar para emendar uma perguntinha aqui da nossa ouvinte, Ana Karina, de Londres. Rosana, ela te pergunta que habilidades humanas serão mais valiosas no futuro, justamente porque as máquinas estão ficando melhores em produzir conteúdo.
0: Está certíssima. Eu faço um curso no IEA, também na USP, Instituto de Estudos Avançados, e teve uma palestra maravilhosa do Pedro Burgos falando sobre o futuro do trabalho com IA. E quem tiver habilidades humanas como compaixão, afeto, capacidade de cuidado, vai ter emprego, vai ter trabalho, atividade no futuro, porque o que mais a gente vai precisar? Cuidadores, população mundial envelhecendo, natalidade baixa, não tem ninguém quem cuide, a gente precisa do cuidado humano, mesmo que faça robozinho para te dar banho, você vai precisar de muita gente ainda para cuidar de você, né? Técnicos em ar-condicionado, é uma profissão de futuro, porque vai ter muito data center no mundo inteiro e é tudo refrigerado, tudo com ar-condicionado, tudo tem que esfriar, as máquinas esquentam e vai ter que ter muita gente para trabalhar como técnico de esfriamento, de ar-condicionado e etc. Educadores, porque ninguém sabe o que fazer com a educação, mas a gente vai ter que estar ligado para... Você sempre vai ter que orientar, porque se a gente vem... Os pais não estão sabendo direito. Os pais estão dando celular para a criança ficar quieta e dá muito errado, né?
2: Eu não vejo a hora, Rosana, sabe do quê? Porque hoje todo mundo fala assim, não, você precisa ter conhecimento de IA para participar do mercado de trabalho. Eu não vejo a hora de ler daqui a 10 anos, que as pessoas vão ter que ter habilidades
0: sociais
2: para pertencer àquele trabalho.
0: Exatamente.
2: Porque as pessoas não vão saber fazer mais nada, só jogar num prompt ali e não consegue fazer mais nada.
0: Exatamente.
3: As pessoas vão conseguir participar do cafezinho, né? Elas não têm habilidade para participar de um cafezinho numa empresa.
0: Mas... Exatamente. Quem tiver habilidades sociais vai se dar muito bem, porque o resto, tudo que é cognitivo vai ser substituído pela máquina. Tudo que é, assim, a gente vê a revolução braçal, né? A revolução industrial, que substituiu a força bruta por máquinas, e agora é a revolução que substitui a cognição humana, linguagem, tudo. Então, a gente vai ter que... O que não dá para tirar da gente é a nossa humanidade, porque a gente teve infância, a máquina não teve infância, não tem mãe, nunca sofreu trauma. Então, quem compreende as falhas humanas, as nossas vulnerabilidades e tal, são as pessoas que sabem lidar com isso, são as que vão ter um futuro garantido.
2: Você ainda vê TV?
0: Ainda vejo TV de vez em quando. Você sabe que, assim, eu ouço, assim, a CBN desde que inaugurou, o dia inteiro em todo lugar, no meu escritório, no aplicativo, no banho, no chuveiro, em todo lugar. O dia inteiro eu sou assim, eu, Serginho, a gente tem uma turma aqui que ouve a CBN o dia inteiro. E qualquer coisa que aconteça de errado, a gente já...
2: avisa a CBN.
0: Já avisa a CBN, assim. E fico com a Globo News também ligado o tempo inteiro, assim. E de vez em quando troco de canal, mas assisto muito Globo News, Studio E, beijo pra Andréia.
2: Falta o que na TV hoje?
0: Então, a gente fala assim, falta humor na TV, que teve
2: falta humor, né?
0: Falta humor, mas agora que voltou Tatá e Edu, estão fazendo ET, eu tô super feliz.
2: Estão na fechada.
0: Mas eu participei, sim, com pequena participação, mas muito feliz de ser parte, né, da nona temporada da Lady Night. Eu tava lá junto com os roteiristas maravilhosos dele, que tá no ar na Globo. E queria dizer pra vocês, não queria deixar de dizer isso, que pra mim vir aqui, esse convite, é equivalente ao Roda Viva do rádio. Pra mim, eu tô no centro do Roda Viva. É a coisa mais prestigiada que existe pra mim. É fim de expediente.
2: Ô, louco, muito obrigado.
0: Isso aqui é honraria.
2: Você não acha que falta humor fora Tatá, assim? Porque tem muita gente boa fora... Tem muita gente boa na internet. Você fala, por que esses caras não chegam na TV? Talvez eles não queiram, né? Ou talvez a TV seja menor do que onde eles estão, por exemplo, Porta dos Fundos da vida. Mas, por outro lado, a TV ainda é um canhão e eles são... Tem muita gente boa. Por que que não tem mais programa, mais gente dessas?
0: Eu acho que perderam a fórmula que dava certo. Sabe quando você acha que você tinha a fórmula? Porque assim, se você for pensar no humor a longo prazo, a gente começou meio que emulando o teatro de revista, né? Quando a televisão inaugurou, assim, por que que todo programa de auditório tem que ter um monte de moça dançando? Porque era vendo teatro de revista e tinha, e quando inaugurou a TV, era o balé do corpo municipal, depois tinha o balé da Ládio Centenária, eram corpos de baile, de escolas de dança. E foi virando, e foi depois, mas sempre teve assim, essa figura feminina dançante, né, no fundo, que é alguma coisa que é muito atraente, porque o cérebro gosta de movimento, de ver gente se mexendo. Então você tinha chacrete, a gazete, todas as boletes, aí você tem no Faustão, tinha as dançarinas.
2: O chacrinha hoje duraria 15 minutos no
0: exatamente,
2: sábado.
0: Jogando bacana.
2: Era o tempo da polícia, era o tempo da polícia entrar, Anvisa.
0: Tudo.
2: Ia ser preso todo mundo, até a plateia mundo. Seria presa.
0: A Terezinha ia presa.
2: Zé, o cara jogava
0: bacalhau.
2: Bacalhau, chuchu, jogava nas...
0: Exatamente. Isso. Mas então
3: mais
0: a gente
3: pobre,
0: veio...
3: Né?
0: E quando surgiu o Pânico, era pra ser uma paródia, não. Era pra ser uma crítica. A Mulher Samambaia, quando ela surgiu, era pra ser uma crítica às mulheres que eram exploradas porque eram bonitas e que não passavam de samambaias, que nem quando a gente tinha a Lei Falcão, que proibia as pessoas de fazer propaganda, e tinha sempre um homem e uma samambaia falando assim. E então a Mulher Samambaia tinha essa função de crítica, né, social. Mas no fim ela era tão linda e maravilhosa, adoro a Dani, que acabou virando um bando de meninas que viraram as paniquetes, então eles se renderam a isso. E é tão verdade que isso não, ninguém consegue tirar das telas isso, que as dancinhas de TikTok são as pessoas dançando em movimento para prender a atenção. Isso sempre prendeu a atenção, é uma fórmula. E o humor tinha uma fórmula de bordão, que até hoje tem na Praça Nossa, tinham certas fórmulas que foram sendo usadas e davam certo. Quanto tempo teve programa na Globo de bordão, né? De personagem como Chico Anísio. Só que depois aí passou um tempo que tudo começou a ser revisionado e requestionado e aí a gente combinou que aquilo não era legal, mas não tinha nada para substituir, que é um sinal do nosso zeitgeist, o espírito do nosso tempo. A gente é muito bom de criticar, a gente é muito bom de destruir e infelizmente não tem nada para propor, para pôr no lugar.
2: Ótimo ponto, viu?
0: Então a gente... O humor foi contaminado por isso. A gente sabe tudo que tá errado, mas não tem ideia do que a gente propõe no lugar. A gente só quer que tire.
2: É muito pouca crítica e muito pouca solução.
0: Exatamente,
2: né?
0: Muito pouca proposta, né?
2: Ó, vamos pro intervalo. Aquela música lá tá no ponto que eu mandei, que o chefinho tá boicotando. Ó, porque é o seguinte, começou aqui com a música romântica.
0: É que
2: o
0: Isaac mandou a música do nosso casamento.
2: Mandou a música romântica pra você. Eu vou mandar uma música pra você, ouvinte, que tá... Tá ali, tá inseguro, tá começando, entendeu? Porque assim, no começo você tem que... Você não pode errar no começo.
0: Ah, é?
2: Ah, no começo você sai com uma pessoa uma vez.
0: Você não tem uma segunda chance de causar uma primeira boa impressão.
2: É, se você mandar errado na música, num comentário, aquilo ali deságua.
0: Se a pessoa odeia aquele gênero de música, você manda um...
2: É. Então eu vou dar uma sugestão de uma música que funcionou.
0: Pra você?
2: Pra mim funcionou. Manda isso aí. Manda e fala assim, oi... Ouvi essa música no rádio no fim do expediente e logo você me veio à cabeça. Não? Manda pra ela.
3: Foi uma boa.
2: Vamos pro intervalo, a gente volta daqui a pouco. Último bloco.

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0: fim de expediente.
1: Start spreading the news.
2: Uau, hein?
1: You're leaving today.
3: Tony Bennett.
1: Tell me, Frank.
4: I want to be a part of it.
2: Essa música, né, Zé, tá naquela que se der errado à noite, a culpa é sua, né? Essa música, ela já... Essa música te leva até metade do caminho e fala, olha, divirta-se.
3: Agora é com você, amor.
2: Agora é com você. Se der errado, meu amigo, tem que melhorar muita coisa. Uma música dessa não tem jeito.
5: Bom, em Nova York, hoje é a cidade mais feliz do mundo, claramente, né? Vivendo a euforia dos Knicks aí. 53 anos atrás desse título, cara, há um jogo de ganhar. E se ganhar amanhã.
2: E assim, San Antonio, né, Zé, nem quer estragar essa festa, né? Assim, porque, não, de verdade, assim, seria uma crueldade essa altura do campeonato eles virarem, que é melhor assim.
5: Sim.
2: Cara, vamos fazer o bem, vamos deixar
3: Nossa,
2: eles ganharem.
3: Mas essa expressão nunca caiu tão bem. A essa altura do campeonato. É. Realmente, nunca uma coisa caiu tão bem.
2: Não, e a cidade tá unida em torno de um time que só perdeu até hoje, mas é o time de todo mundo, porque Nova York tem isso, né? O Knicks, na verdade, é o único time que não reparte a cidade, porque só tem ele praticamente ali,
5: sim,
2: né?
5: Sim.
2: E as pessoas nunca viram ganhar, e o time, pô, tá uma loucura, o ginásio, os ingressos. Sabe o que eu pensava com dó?
3: São quantos anos sem ganhar?
2: 53.
3: Meu Deus, eu só lembrava do Corinthians, você ficou 23 anos.
2: É, assim. Só que assim, desses 53, só tem uma final nesse meio do caminho. Então não é que bateu na trave várias vezes. Não, nunca teve isso. E eu só pensava, Zé, porque os ingressos, Zé, eram tão 20 mil, 30 mil dólares, o ingresso lá em cima, né? Falou, cara, imagina o cara gastar 30 mil dólares e o time perde, assim, é horrível.

0: Então, é isso. Mas a cidade... E vai calhar com o jogo do Brasil amanhã essa festa, né, Zé?
1: Não, que é mero coadjuvante nessa história, né?
0: É, mero coadjuvante.
1: É. Vamos ver. Vai ser lindo se ganharem os Knicks. Agora o Brasil, vamos ver, né? Eu cravei um empatão no meu bolão. Vamos ver o que vai acontecer. Cara.
0: Bora. Vamos para as dicas da semana?
2: Dica da semana.
0: Rosana, queremos todas as suas dicas. Tudo que você tá ouvindo, vendo, lendo, não precisa nem ser dessa semana, desses tempos aí.
3: Ah, mas pode falar nome de plataforma, de série, de,
0: claro,
3: de qualquer
0: pode,
3: coisa. Assim.
0: Aliás, é melhor, até para facilitar que o cara ache.
3: É, né?
1: É prestação de serviço aqui.
3: Bom, eu sou grande entusiasta, todo mundo já viu que a Camila Apple dirigiu aquela série da Globoplay, da Anita Harley,
0: uhum.
3: Que é um must, tem que ver, né? Quem não viu tem que assistir.
0: História de agora.
3: História incrível, e vai ter uma segunda temporada, vai ter mais uma temporada, tamanho sucesso. É, eu vi uns trechos com meu marido da Copa de 70, que ele assistiu também na Netflix, que é muito, Rodrigo Santoro tá incrível, eu achei muito legal essa reconstituição. Eu acho que tem coisas que você pode fazer hoje com a imagem, de reconstituir coisas que você não lembra ou nunca viu,
0: uhum.
3: Que é muito gostoso de assistir. Tem uma série na que eu também adorei, chamada Invejosa, uma série argentina, que é muito engraçada. Você já viu? Invejosa?
1: Não, não vi.
0: Ótimo
1: não.
0: Título, né?
3: Muito engraçada, personagem ótima. É, que mais que eu tenho feito? Tenho trabalhado tanto, posso recomendar meu trabalho para alguém fazer também, se alguém quiser, assim, de dica da semana. Não tenho muito ido a shows. Consegui ir na Feira do Livro, que eu achei a coisa mais incrível, maravilhosa. Eu amo a Feira do Livro lá no Pacaembu, aqui em São Paulo. Que pena que acabou.
1: Um
3: evento incrível. Vi a minha filha, Anitta, mediando lá um papo com o Pedro Bial, que foi maravilhoso. Eu gosto muito de ir em palestras de evento, assim, cultural. Acho uma coisa muito bacana. Fui para um congresso, eu quero dizer aqui, chamado Brain, que tem todo ano, que é um congresso de neurociência, e que eu fiquei muito impactada, porque, para além de toda a neurociência discutida, a importância e a premência de discutir o vício em telas e celular que isso está causando nas pessoas.
0: Aí tem um Toy Story agora com isso também, provocando isso. Agora
3: Eu acho que essa é uma pauta urgente que a gente vem adiando há muito tempo, desde que eu escrevi em 2018 um livro sobre vício em celular, chamado Celular do Celular, que as pessoas, que a editora falava assim, ai, mas você vai usar a palavra vício, as pessoas vão ficar chateadas de você chamar de vício, olha onde nós paramos.
0: É,
3: que eu acho que é um assunto muito urgente para ser tratado agora, porque a gente, isso é uma ameaça à democracia. Porque o que é a democracia? A democracia é um sistema de governo, que não é o melhor, não é perfeito, mas é legal, onde existe um pacto social de discutir a realidade, como a gente vai viver em sociedade. Na medida em que você decide abandonar essa realidade e viver numa realidade alternativa digital, onde você passa o dia naquele mundo que você criou, não tem mais realidade. Uhum. Ninguém mais quer discutir pacto social. Tá cada um querendo ficar rico sozinho, virar influenciador, e ninguém tá nem aí com o resto da sociedade. Então a gente tá lentamente permitindo que a gente destrua a vida, né, em sociedade. Não sei se vocês percebem assim. Ninguém quer mais se relacionar, porque dá trabalho, né?
0: Verdade.
3: Então, eu acho que tudo que for produzido e consumido sobre esse assunto tem que ser tratado. Tem que ler todos esses livros. Sherry Turk, eu tenho que ler sobre dopamina, tem que ler tudo isso.
0: O Zé, a melhor série do momento, Cabo do Medo, tá nela?
3: Ah,
0: ou não?
3: Eu tenho medo de ver, porque eu vi esse filme nos anos 90 com meu marido, foi a primeira vez que a gente foi ao cinema.
0: Veja essa série, hein? Maravilhosa, 3 episódios já na Apple, espetacular. Dá a sua dica rapidinho antes que o chefinho infarte aqui.
1: Ah, o Dia D do Spielberg, vi ontem, tá.
0: Gostou?
1: Ótimo filme, gostei. Mesmo para quem não curte muito o gênero, ele é muito bom, um cineasta, né? Contar uma história de um jeito perfeito, assim. E na TV, o Widow's Bay, eu acho que é a série mais divertida, mais legal.
0: Ótimo, vai ter segunda temporada. Chefinho, obrigado aí por tudo. Bom Dia dos Namorados. Eu senti que você abafou ali as mensagens, mas chegou coisa pra você. Tá na cara, você tá mais feliz.
4: Não dá pra ler, não dá pra colocar.
3: Uau!
4: Fica só nas mensagens, né? Mesmo.
1: Já se encaminhou as mensagens.
3: Daqui já vai pro crime, né?
4: Não posso falar mais nada sobre isso.
0: Rosana Herman, brigadão, hein?
3: Eu vim vestida de CBN, eu queria dizer que eu vim vestida nas cores da CBN, para, olha, tá vendo?
0: Brigadão, vida longa, volte sempre, hein?
3: Queria agradecer,
0: continue abrindo todos os caminhos para nós.
3: É, vamos abrir os caminhos, vamos fechar alguns também, né?
0: É isso, até semana que vem, pessoal. Bom jogo do Brasil, amanhã para todos, hein?
3: Boa sorte.
1: Valeu, gente.
3: Boa sorte, Brasil.
1: Obrigado, Rosana, tchau.

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0: Sexta-feira, 12 de junho de 2026, o Tribunal de Contas da União determinou que o INSS promova ajustes no sistema de concessão automática das aposentadorias para garantir ao segurado o recebimento do benefício mais vantajoso a que tenha direito e contribuir para a redução da fila de espera. Segundo o órgão, foram identificadas falhas na análise automatizada dos pedidos, o que pode resultar na negativa indevida de benefícios sem que o cidadão tenha oportunidade de apresentar defesa. TCU concedeu prazo de 180 dias para que o INSS, o DataPrev e o Ministério da Previdência Social realizem as adaptações necessárias no sistema. Após o cumprimento dessas determinações, o processo será arquivado. Em Minas Gerais, produtores de leite estão preocupados com as perdas acumuladas de quase 20% no valor do litro do alimento no período de um ano. Segundo os empresários, o principal problema é a falta de uma política antidumping do governo federal para frear as importações da Argentina e do Uruguai. A Confederação da Agricultura e Pecuária do Brasil já entrou com recurso numa tentativa de reverter a situação para minimizar os impactos aos produtores. A população da Crimeia tem sofrido com a escassez de combustível desde que a Ucrânia deu início no mês passado a uma onda de ataques contra refinarias, armazéns e oleodutos na península anexada pela Rússia em 2014. Motoristas formam longas filas nos postos e quando conseguem combustível, precisam respeitar a cota de 20 litros por veículo. O governo russo reconheceu a gravidade da situação e prometeu normalizar o abastecimento. No horário de Brasília, 8:06.
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0: Brasil. As notícias do governo federal que movimentaram o país no dia de hoje.
1: Olá, boa noite.
2: Boa noite para você que nos acompanha em todo o país.
1: Sexta-feira, 12 de junho de 2026.
2: Vamos ao destaque do dia: apoio aos entregadores de aplicativos.
1: O governo lança o novo Move Entregadores e Moto App para financiamento de bicicletas elétricas, elétricas, ciclomotores, motonetas e motos flex e elétricas produzidas no país.
2: O presidente Lula destaca que trabalhadores vão ter garantia do governo para conseguir juros menores.
3: O governo está assumindo o fundo garantidor para que ninguém deixe de emprestar dinheiro para você comprar voto por falta de garantia. O governo é a garantia de você.
1: Você vai ouvir também habitação.
2: 85 mil moradias serão construídas por meio do Minha Casa Minha Vida. 50 mil delas na modalidade rural do programa.
1: O governo federal prevê investimento total de 10 bilhões de reais nessa nova seleção habitacional.
2: E vamos falar também da transferência de imóveis federais para municípios regularizarem casas nas periferias.
1: Para acomodarem famílias em prédios que estão ociosos na cidade.
2: É o programa Imóvel da Gente. Tema da nossa entrevista com a secretária de Patrimônio da União, Carolina Stuck.
1: Hoje, na apresentação da Voz do Brasil, eu, Mariana Jungmann e Luciano Seixas.
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1: Foi lançada hoje uma nova vertente do programa Move Brasil, agora para ajudar entregadores de aplicativos na entrega e transporte de passageiros.
2: Eles vão poder financiar motos e outros veículos semelhantes para trabalhar com total garantia do governo.
4: O programa Move Brasil, Entregadores e MotoApp é voltado para motociclistas ou ciclistas que trabalham com entregas de mercadorias, transporte de passageiros ou de cargas. Com a linha de crédito, eles vão poder financiar veículos como bicicletas elétricas, ciclomotores, motonetas e motos flex e elétricas produzidos no país. O presidente Lula comentou que a nova linha de crédito dá autonomia aos entregadores, que terão total garantia do governo para conseguir o financiamento.
3: O que é que nós fizemos de novidade? O governo está assumindo o fundo garantidor para que ninguém deixe de emprestar dinheiro para você comprar voto por falta de garantia. O governo é a garantia de vocês. Vocês não estão apenas conquistando o direito de ter uma moto. O que a gente tem que dentro aqui, a gente está deixando de pagar um aluguel para a gente comprar um patrimônio.
4: Será possível financiar um veículo por beneficiário e os trabalhadores terão 2 meses para começar a pagar, com prazo de financiamento de até 48 meses. E as montadoras poderão oferecer descontos para a compra. As taxas de juros são de 12% ao ano para os homens e 11,5% para as mulheres. Se o trabalhador financiar R$21 mil para comprar sua moto, por exemplo, a parcela ficará em cerca de R$552. Para o coordenador da Aliança Nacional dos Entregadores por Aplicativo, Nicolas Souza, poder financiar um veículo vai trazer segurança aos trabalhadores.
5: A gente vai poder trocar de moto com mais facilidade, a gente vai poder conseguir comprar bike elétrica, principalmente os irmãos que entregam de bike aí e que tem poucas condições hoje de trabalhar com saúde, com segurança, pedalando morro acima, né?
4: Podem solicitar o financiamento ciclistas e motociclistas cadastrados como entregadores em aplicativos há pelo menos 6 meses e que tenham realizado no mínimo 100 corridas. E ainda entregadores com carteira assinada que atuem há pelo menos 6 meses na mesma empresa. O ministro do Desenvolvimento, Indústria, Comércio e Serviços, Márcio Elias Rosa, comentou o alcance do programa.
6: Se nós contarmos todos, os seletistas, os de plataforma, nós vamos alcançar 1 milhão de colegas aí, de companheiros e de companheiras. Todos os dias rodam as ruas de todas as cidades, pequenas e grandes cidades, levando remédio, comida, documento. E essas pessoas que trabalham tanto dia após dia são absolutamente essenciais.
4: A adesão ao Move será pelo site gov.br/movebrasil. Após o cadastro, o trabalhador será informado se atende às condições e a partir de 13 de julho poderá procurar a Caixa, o Banco do Brasil ou instituições financeiras habilitadas para a contratação do financiamento. Reportagem Márcia Fernandes.
1: Moradias para quem vive no campo, em comunidades rurais e quilombolas.
2: O governo do Brasil anunciou a contratação de 85 mil moradias pelo programa Minha Casa Minha Vida.
1: Também foi contemplada a modalidade de construção por meio de entidades, como associações e cooperativas.
7: Um total de 85 mil moradias serão construídas por meio do Minha Casa Minha Vida. Destas, 50 mil unidades serão destinadas à modalidade rural do programa habitacional do governo. Atualmente, a iniciativa contempla famílias com renda bruta anual de até 50 mil reais. Entre os beneficiários estão agricultores familiares e integrantes de comunidades quilombolas rurais. Para Vânia Marques, presidente da Confederação Nacional dos Trabalhadores Rurais e Agricultores Familiares, as novas moradias representam reconhecimento para o povo do campo.
8: Garantir moradia digna para as famílias do campo é reconhecer a contribuição para o país e afirmar que ninguém pode ser deixado para trás.
7: Outras 35 mil moradias vão atender a beneficiários do Minha Casa Minha Vida, a entidade, em 218 municípios brasileiros. Esta linha do programa federal é voltada para famílias de baixa renda, organizadas por entidades privadas sem fins lucrativos, que em alguns casos também auxiliam na execução das obras e no suporte técnico dos projetos. O presidente Lula garantiu que mais recursos podem ser liberados para esse tipo de parceria.
9: A única coisa que vocês precisam é que a gente tenha confiança em vocês e respeito que vocês darão conta do recado. Portanto, se preparem, porque quanto mais casa vocês fizerem, quanto melhor for a qualidade da casa que vocês fizerem, mais vocês vão ter direito de ter mais casa para fazer.
7: O ministro das Cidades, Vladimir Lima, reforçou que as duas modalidades do programa Minha Casa Minha Vida, entidades e rural, são importantes porque a participação da população é protagonista na solução de problemas habitacionais.
10: Somente por intermédio dessas entidades conseguimos chegar na zona rural e oferecer moradia digna aos brasileiros do campo. São empreendimentos que de fato vão transformar a vida das famílias e dar dignidade para as famílias aí que esperam tanto tempo por uma casa para morar.
7: O governo do Brasil prevê investimento total de 10 bilhões de reais nesta nova seleção habitacional. Os recursos serão liberados através do Fundo de Desenvolvimento Social. O governo do Brasil também anunciou a liberação de 1 bilhão de reais em crédito instalação, que é destinada à construção e reforma de casas para famílias assentadas e comunidades quilombolas, que fazem parte do Programa Nacional de Reforma Agrária. Reportagem Gabriela Noronha.
2: De um lado, imóveis ociosos da União, como prédios públicos em regiões centrais das grandes cidades ou áreas que já foram rurais e hoje viraram a casa de muita gente nas periferias pelo país.
1: De outro lado, famílias que precisam dos títulos de propriedade das suas casas ou de um apartamento para morar. Prefeituras que precisam de espaço para equipamentos públicos.
2: Para fazer esses dois universos se encontrarem, o governo do Brasil criou o programa Imóvel da Gente.
1: Mais cedo, nós conversamos com a secretária de Patrimônio da União, Carolina Stuck, sobre esse trabalho. Acompanhe a entrevista. Secretária Carolina Stuck, muito boa noite. Vamos começar falando do programa Imóvel da Gente. Ele tem feito, né, uma transferência dos imóveis ociosos do governo federal para fins sociais, como habitação, por exemplo. A senhora pode explicar melhor para a gente como é que funciona o programa e para que outros fins os imóveis podem ser destinados?
11: Boa noite, Mariana. Boa noite, Luciano. Então, o programa Imóvel da Gente é uma política de democratização do patrimônio da União. O objetivo dele é transformar imóveis ociosos ou subutilizados em políticas públicas. Então, é fazer com que esses imóveis públicos cumpram a sua função social, ambiental e econômica, tentando atingir, né, chegar diretamente à população, transformando esses imóveis em equipamentos públicos. O programa prioriza quatro áreas de ação, né? A primeira delas é a habitação de interesse social, numa forte parceria com o programa Minha Casa Minha Vida, com as suas várias modalidades, mas em especial o programa Minha Casa Minha Vida Entidade. A segunda linha visa fazer a regularização fundiária, que várias áreas da União, historicamente, se transformaram em centros urbanos, foram, né, urbanizados, a população ocupou essas áreas e essas famílias não receberam até hoje os seus títulos de propriedade. Então, um dos objetivos é fazer essa regularização, né, esse loteamento, esse parcelamento dessas áreas, para que as famílias possam ter os seus títulos. A A terceira área de atuação do programa são as políticas públicas e os programas estratégicos do governo federal. Aqui entra a educação, a saúde, a assistência social, a segurança alimentar, a cultura, enfim, diversos equipamentos, né, tanto equipamentos federais como daqueles que são geridos por estados e municípios, numa parceria com esses entes, para que a gente possa, então, beneficiar ao máximo o atendimento à população. E uma última linha, que são grandes áreas, né, que já foram áreas operacionais, como aeroportos ou rede ferroviária, e que hoje se transformam em equipamentos de múltiplos usos. Essas são as quatro principais áreas aí do programa.
2: E que tipos de imóveis entram no programa? Prédios, fazendas, salas comerciais? Como é que é isso, secretária?
11: Isso, a Secretaria de Patrimônio da União faz a gestão de todos os tipos de imóveis, né? Como vocês citaram, prédios ou terrenos ocupados, às vezes grandes áreas rurais, e cada uma delas vai sendo destinada para uma finalidade para a qual ela tem vocação. Então, tem áreas, né, rurais, por exemplo, que são destinadas ao INCRA para reforma agrária, ou que são áreas de ocupação originária dos nossos povos e comunidades tradicionais, às vezes áreas, né, das comunidades ribeirinhas próximas aos rios federais, mas também os prédios, às vezes prédios da própria administração pública federal que acabaram sendo desocupados, que a administração não utiliza mais nos centros das áreas urbanas e que hoje podem virar moradia, por exemplo, né? Então a gente tem todos esses tipos de imóveis dentro do escopo de atuação aí do programa Imóvel da Gente.
12: Secretária, a senhora mencionou antes que algumas áreas da União acabaram virando cidades, né? E que o governo faz esse esforço de regularização de titulação dessas pessoas que foram morar lá, né? E ontem o presidente Lula anunciou a destinação de imóveis numa parceria aí também com o programa Periferia Viva. Como é que esses dois programas conversam? Como é que vocês trabalham juntos?
11: Perfeito. Então, a SPU fez um trabalho, um esforço muito grande para fazer um mapeamento de todos esses núcleos urbanos informais que existem em áreas da União, para poder fazer esse processo de regularização. Então, quais são as famílias que ocupam? Só que, e precisa para que isso aconteça, dos parceiros locais, dos estados e dos municípios, que são eles que conseguem fazer o projeto de urbanização dessas áreas, o loteamento. Mas isso tudo custa caro, né? É preciso fazer o georreferenciamento, é preciso um trabalho social com as famílias para fazer o cadastramento dessas famílias, e nem sempre os entes locais, os municípios têm, né, capacidade de gestão e capacidade financeira para fazer isso. Então, nessa parceria, o Ministério da Gestão e Inovação e o Ministério das Cidades conseguiram fazer uma parceria. O PAC Periferia Viva está investindo 200 milhões de reais para atender, nesse primeiro momento, 91 núcleos urbanos em 45 municípios. Foi isso que a gente anunciou ontem, né, celebrou alguns desses contratos ontem, e essa parceria é inédita, é a primeira vez que esse recurso para titulação de famílias é destinado exclusivamente para áreas da União.
2: Quantos imóveis já foram repassados para o Imóvel da Gente e qual a expectativa de repasses até o fim do ano?
11: Ontem nós anunciamos no balanço de maio de 2026, 1.804 imóveis destinados. E ontem, com as destinações de ontem, a gente já chegou a quase 1.900 imóveis. A expectativa é que até o final do ano a gente chegue a 2.000 imóveis, beneficiando aí em torno de 400 mil famílias em centenas de municípios em todos os estados brasileiros.
12: Muito bem, nós conversamos com a secretária de Patrimônio da União, Carolina Stuck. Muito obrigada, secretária, pela sua entrevista à Voz do Brasil.
11: Obrigada a vocês, boa noite.
2: O governo vai investir 160 milhões de reais para fortalecer a economia popular e solidária.
12: Esse modelo econômico tem como princípio a cooperação entre os trabalhadores e a solidariedade.
2: O resultado é uma remuneração mais justa, maior preocupação com o meio ambiente e o fortalecimento das redes locais de fornecimento.
13: Uma cadeia de produção que envolve 5 estados do país com foco na sustentabilidade. Esse é o trabalho da cooperativa Justa Trama, com sede em Porto Alegre. Alegre, que comercializa itens de vestuário e artigos de enxoval, feitos com algodão agroecológico. Patrícia Ribas, costureira e diretora financeira da cooperativa, explica como é o processo de produção.
14: A plantação do algodão sai do estado do Ceará e do Rio Grande do Norte, vai para Pará de Minas, é feito fio, e o tecido vai para Porto Alegre, Rio Grande do Sul, onde é produzida as peças. Rondônia também está incluído, porque ela também faz parte com os adereços, botões de cascas de coco e produtos da Amazônia mesmo, né?
13: O dinheiro arrecadado no fim do ano é repartido entre todas as organizações que participam da cooperativa. Esse é um modelo de economia popular e solidária, forma coletiva de organização em que os trabalhadores se baseiam na cooperação e na solidariedade. Para fortalecer iniciativas como essa, o governo vai investir 160 milhões de reais. O anúncio foi feito nesta sexta-feira, durante o primeiro Festival Nacional de Economia Popular e Solidária, realizado no Rio de Janeiro, com apoio do Ministério do Trabalho e Emprego. Fernando Zamban, secretário nacional de Economia Popular e Solidária, explica a que esse dinheiro se destina.
15: Grande parte dos investimentos vem no apoio à melhoria da gestão dos empreendimentos, que é o grande problema, o grande gargalo identificado por esses empreendimentos. Outra parte é investimento, adquirir equipamentos, logística, para permitir que eles tenham mais condições de disputar licitações públicas, acesso ao mercado, colocar o produto no mercado convencional que nós encontramos nas prateleiras, ter produto da economia solidária também disponível para a população em geral.
13: Ainda durante o evento, foi assinada a portaria que institui o segundo Plano Nacional de Economia Solidária, principal instrumento de planejamento estratégico do setor. A carioca Maria Inês de Queiroz Calper faz questão de comprar itens artesanais e contribuir para a valorização de iniciativas ligadas à economia solidária.
16: Primeiro que eu acho mais belo, eu acho o preço mais justo e eu dou realmente o valor. Essa coisa do tempo, da dedicação, né, do físico da pessoa, debruçar sobre aquilo e fazer aquele trabalho manual, eu acho isso muito importante.
13: Hoje há cerca de 30 mil empreendimentos econômicos solidários no país, geralmente na área de artesanato e na produção de alimentos, sendo que a maior parte dessas organizações ainda atuam de maneira informal. Reportagem Natália Koslick.
12: Em entrevista à TV Brasil, da empresa Brasil de Comunicação, o diretor do Programa Nacional de Imunizações, Éder Gatti, explicou sobre a suspensão temporária da vacina contra a dengue do Butantan.
17: A ideia é estudar os casos junto ao Instituto e à Anvisa para identificar possíveis fatores de risco e orientar a população da forma mais segura possível.
12: Mais cedo, nós conversamos com a repórter Natália Koslick para entender o que houve e as providências que estão sendo tomadas. Boa noite, Natália. Vamos rememorar o que houve. A vacina começou a ser aplicada, foi suspensa essa semana, né? Conta pra gente.
18: Boa noite, Mariana, Luciano e ouvintes da Voz do Brasil. A vacina contra a dengue, desenvolvida pelo Instituto Butantan, passou por todos os estudos e testes necessários antes de ser disponibilizada à população. Ou seja, ela seguiu o processo normal das vacinas que são incorporadas para distribuição pelo Sistema Único de Saúde. O que acontece é que quando a escala foi ampliada, foram manifestados aqueles 42 casos de eventos raros divulgados pelo Ministério da Saúde no início da semana. E por isso a decisão pela suspensão temporária do imunizante. Agora esses casos vão ser avaliados individualmente para investigar o que houve com esses pacientes e possíveis fatores de risco que tenham interação com a vacina. Em entrevista à TV Brasil, o diretor do Programa Nacional de Imunizações, Éder Gatti, explicou como funciona esse processo.
19: A gente vai fazer um levantamento assim, quais foram os fatores de risco que levaram essas pessoas a desenvolverem esses agravos, considerando que a maioria e a grande maioria não desenvolveu. Porque eventualmente nessas investigações a gente acaba identificando fatores de risco que permite a gente direcionar a vacina para um grupo e contraindicar para outro. Por exemplo, pode ser desde um uso de medicamento, pode ser desde uma doença que a pessoa tenha, pode ser até mesmo a idade dela. Tudo isso são coisas que a gente precisa avaliar com muito cuidado para tomar a melhor decisão e garantir a proteção da população. Quando a gente vacina em massa, os eventos muito raros aparecem, que foi justamente o que aconteceu.
20: Vale ressaltar que foram notificados 42 eventos em universo de 500 mil pessoas que haviam sido vacinadas até o momento.
17: Natália, com essa suspensão, o que acontece com as doses do imunizante que já foram distribuídas aos estados e municípios?
20: Luciano, por enquanto essas doses ficam em stand-by, até que haja uma definição definitiva sobre essa análise que está sendo desenvolvida em parceria com o Instituto Butantan e a Anvisa.
12: Agora, Natália, existe uma outra vacina contra a dengue do laboratório Takeda, que também foi incorporada ao SUS e que já vinha sendo aplicada em crianças e adolescentes, né? Sei que deve ter muita gente preocupada com isso por aí. Muda alguma coisa no caso desse imunizante?
20: A princípio não, Mariana. O diretor do Programa Nacional de Imunizações, Adergat, explicou que no caso da vacina do laboratório japonês, não foram encontrados agravos.
21: A vacina do laboratório Takeda, que foi incorporada em 2024, nós já temos quase 9 milhões de pessoas vacinadas pelo SUS, de 10 a 14 anos, e nós fizemos a mesma avaliação com essa vacina e não encontramos nada semelhante até o momento. Então, a vacinação contra a dengue das crianças e dos adolescentes de 10 a 14 anos é feito com outra vacina, e essa outra vacina tem um bom perfil de segurança, uma vez feita conforme os protocolos do Ministério da Saúde.
17: Agora, como evitar que essa investigação acabe gerando desconfiança sobre a eficácia das vacinas em geral?
20: Pois é, Luciano, exatamente o contrário. Esse episódio deve ser interpretado de forma oposta, na visão do diretor do Programa Nacional de Imunizações. Ele fez questão de ressaltar que todo esse processo da suspensão temporária deve reforçar a confiança das pessoas no trabalho de controle dos órgãos de saúde, já que foi o próprio governo que divulgou os casos e que prestou os esclarecimentos.
21: O Ministério deu toda a transparência do que foi encontrado. Isso demonstra que as pessoas devem ter confiança no programa e confiança no Sistema Único de Saúde, porque se nós encontrarmos qualquer problema em qualquer produto que é utilizado na população, nós seremos os primeiros a tomar providência e os primeiros a comunicar.
20: Vale lembrar que a vacina contra a dengue desenvolvida pelo Butantan estava sendo aplicada apenas em cidades de São Paulo, Minas Gerais, Ceará e Tocantins. E para quem tomou a vacina nos últimos 21 dias, a orientação do Ministério da Saúde é fazer o acompanhamento em uma unidade de saúde local para observar possíveis reações adversas. Mariana, Luciano.
12: Obrigada, Natália Koslick, pelas suas informações aqui na Voz do Brasil.
17: Daqui a pouquinho, às 23h59 de hoje, as inscrições para o Exame Nacional do Ensino Médio.
12: Esse mesmo prazo vale para quem deseja solicitar atendimento especializado e tratamento por nome social.
17: As provas serão aplicadas nos dias 8 e 15 de novembro em todo o país e são a principal porta de entrada para a educação superior no Brasil, como destacou o ministro da Educação, Leonardo Bacchini.
22: O Enem é muito importante porque é a principal ferramenta de acesso à educação superior no Brasil hoje. Com seu resultado do Enem, você pode acessar o SISU, ou seja, você pode ingressar nas universidades federais, em universidades estaduais, nas universidades públicas do Brasil. Você pode acessar o ProUni, você pode acessar o FIES, e muitas universidades privadas também utilizam ao longo do ano a nota do Enem. E agora temos uma novidade, que as universidades federais também, no meio do ano, tem o SISU Mais, que aproveita também as notas do Enem. Com isso, sua vida muda.
12: As inscrições devem ser realizadas na página do participante, no endereço enem.inep.gov.br/participante.
17: Lembrando que os estudantes concluintes do ensino médio da rede pública também devem acessar esse mesmo endereço para confirmar a participação no Enem e complementar as informações necessárias.
12: Desacelerou no mês de maio com índice de 0,58% contra 0,67% no mês de abril.
17: De acordo com o Instituto Brasileiro de Geografia e Estatística, os maiores impactos foram dos grupos alimentos e bebidas, seguidos por habitação, cuidados pessoais e energia elétrica.
12: Em 2026, até maio, a inflação é de 3,20% e nos últimos 12 meses, a alta no custo de vida é de 4,72%.
17: próximo lote de restituição do imposto de renda de pessoa física será pago em 30 de junho.
0: Os demais créditos serão programados para 31 de julho e 31 de agosto.
17: O primeiro lote foi pago em 29 de maio e somou 16 bilhões de reais.
0: Entre as novidades desse ano está o cashback, destinado a contribuintes com direito à restituição que não estavam obrigados a apresentar a declaração referente a 2024.
17: Nesses casos, a Receita Federal vai elaborar uma declaração no modelo simplificado.
0: O pagamento desse lote será feito em 15 de julho.
17: E essas foram as notícias do Governo do Brasil.
0: Uma realização da Secretaria de Comunicação Social da Presidência da República.
17: Com produção da empresa Brasil de Comunicação.
0: E agora com as notícias do Poder Judiciário e do Congresso Nacional. Boa noite, um bom fim de semana.
17: A gente volta na segunda-feira. Boa noite, até lá.
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23: STF determina ajustes no plano de reestruturação da CVM.
24: No dia de combate ao trabalho infantil, TST destaca a campanha Vida de Aprendiz.
23: Para o STJ, comprador de imóvel tem legitimidade para exigir obras em áreas comuns.
24: Boa noite, eu sou Marcela Luiza.
23: E eu sou Walter Lima.
24: Supremo Tribunal Federal determina novas medidas para reforçar a atuação da Comissão de Valores Mobiliários, órgão responsável pela fiscalização do mercado de capitais brasileiro.
23: A decisão é do ministro Flávio Dino, relator do caso no STF. Judite Aragão.
25: O ministro reconheceu avanços nas medidas voltadas à modernização tecnológica da Comissão de Valores Mobiliários, como o uso de inteligência artificial, a integração de bases de dados e a ampliação da cooperação entre órgãos de fiscalização, mas considerou insuficientes as propostas relacionadas ao aumento da produtividade e à recomposição do quadro de pessoal da autarquia. Na decisão, Flávio Dino rejeitou a meta apresentada pela União de reduzir em apenas 20% o estoque de processos administrativos em tramitação. O ministro considerou o índice incompatível com a gravidade da crise e determinou a apresentação de novas metas para acelerar a análise e o julgamento dos casos.
24: Hoje, 12 de junho, é o Dia Mundial de Combate ao Trabalho Infantil.
23: Para marcar essa data, a Justiça do Trabalho criou a campanha nacional Vida de Aprendiz. Começar certo faz toda a diferença. Que está sendo promovida durante todo o mês. Larissa Batista.
26: O foco do TST tem sido converter esse tipo de ação irregular em vagas de jovem aprendiz, garantindo proteção legal, remuneração e a permanência na sala de aula. Os dados mais recentes do IBGE mostram que o país tem mais de 1.650.000 crianças e adolescentes entre 5 e 17 anos em situação de trabalho infantil. Alguns são submetidos às piores formas de exploração, que envolvem graves riscos à saúde e à segurança.
24: Comprador de imóvel pode ajuizar ação individual para exigir obras de infraestrutura em áreas comuns do condomínio.
23: Para o STJ, não é necessária a ação coletiva dos condôminos. Fátima Uchoa.
27: O comprador de um lote ajuizou ação contra a construtora responsável pelo loteamento, pedindo a conclusão de obras de infraestrutura nas áreas comuns que estavam atrasadas. A Justiça de Goiás condenou a empresa a finalizar as obras e aplicou multa contratual pelo atraso na entrega. A terceira turma do STJ manteve a determinação. Segundo a relatora ministra Nancy Andrighi, embora a conclusão das obras prometidas em contrato seja um direito coletivo de todos os proprietários, o descumprimento também atinge diretamente a esfera particular de cada um, o que permite a atuação individual na justiça.
24: Ministro Cássio Nunes Marques completa um mês na presidência do Tribunal Superior Eleitoral.
23: Defesa da urna eletrônica e do voto livre marcam o primeiro mês de gestão. Fábio Ruas.
28: O ministro Cássio Nunes Marques tem uma agenda marcada pela defesa da democracia, inclusão, fortalecimento da confiança no sistema eletrônico de votação e pela preparação para as eleições 2026. Outro foco da gestão é o enfrentamento da desinformação e do uso indevido da inteligência artificial.
24: Justiça. Justiça Federal determina medidas para garantir serviços de saúde em reservas extrativistas no Amazonas.
23: Decisão atende a pedido do Ministério Público Federal, Sabrine Menezes.
1: Segundo as investigações, as Resex Ituxi e Médio Rio Purus, localizadas em Lábrea, abrigam diversas comunidades tradicionais que enfrentam dificuldades de acesso aos serviços de saúde devido à localização e às peculiaridades da região. Com a decisão, a União e o município devem apresentar em até 30 dias medidas para garantir transporte de emergência e atendimento médico para as comunidades. Caso não cumpram as determinações, União e município podem ser multados em R$5.000 por dia.
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24: Uma boa noite.
23: Bom fim de semana e até segunda-feira.
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4: Eu sou Humberto Pinheiro e estes são os destaques de hoje do Jornal do Senado, que começa agora. Projeto aprovado no Senado amplia a proteção à honra e à privacidade das pessoas. Trabalhadores da safra não poderão acumular salário e benefícios sociais. Proposta pode facilitar a quitação de dívidas entre contribuintes e o poder público. Boa noite. Uma proposta que restringe a divulgação de imagens de vítimas de crimes ou acidentes avançou no Senado. O projeto foi aprovado pela Comissão de Constituição e Justiça e segue agora para análise do plenário. A medida prevê limites para a divulgação e o compartilhamento de imagens que possam expor a dignidade das vítimas e de seus familiares. Repórter Pedro Pincer.
6: O texto altera o Código Civil para prever que o registro ou a divulgação de imagens de vítimas de crimes ou acidentes e de cadáveres poderão ser proibidos quando atingirem a honra da pessoa retratada ou tiverem finalidade comercial. Atualmente, a legislação já prevê restrições para a divulgação de escritos e imagens de uma pessoa nessas situações. O relator, senador Marcelo Castro, do MDB do Piauí, falou sobre o fato que motivou a apresentação do projeto.
7: Foi um acidente que aconteceu com a cantora Marília e compositora Marília Mendonça, que foi filmada a imagem dela, foi divulgado. Isso causou um grande trauma e esse projeto visa exatamente a proteger essas imagens de pessoas que são vítimas de acidente ou de violência.
6: O texto alternativo de Marcelo Castro altera ainda a pena prevista no texto original. Em vez de reclusão, a punição passa a ser de detenção de 6 meses a 2 anos e multa. A proposta segue agora para o plenário.
4: A criação da Universidade Federal do Xingu, no Pará, avançou no Senado. A Comissão de Educação aprovou o projeto que institui a UFX, com sede no município de Altamira. A Universidade Federal do Xingu deverá atender cerca de 430 mil moradores de municípios da região da Transamazônica e das bacias dos rios Xingu e Tapajós. Mais informações com o repórter Rodrigo Rezende.
8: A Comissão de Educação do Senado aprovou a criação da Universidade Federal do Xingu, a UFX. Pela proposta, a nova instituição com sede em Altamira será criada a partir do desmembramento da Universidade Federal do Pará. A relatora do projeto, senadora professora Dorinha Seabra, do União do Tocantins, destacou que a presença de uma universidade federal modifica o cenário social da região de instalação.
9: A implantação de uma instituição autônoma com capacidade em pesquisa e extensão contribui sensivelmente para a transformação da realidade social e econômica do seu entorno.
8: O senador Zequinha Marinho, do Poder do Pará, afirmou que o funcionamento de uma universidade federal em Altamira irá contribuir muito para uma região que fica centenas de quilômetros afastada da capital, Belém.
10: A cidade de Altamira, que é o principal principal polo da Transamazônica é em torno de 850 quilômetros. Então, há um vazio nessa região da presença da universidade pública para preencher esse espaço, atendendo não só a cidade de Altamira, que já é, digamos, a sede da extensão da UFPA lá, e faz um trabalho extraordinário, mas não tem pernas para atingir os municípios do Xingu, né?
8: A proposta, que foi apresentada pelo então senador Paulo Rocha, do PT do Pará, será analisada agora pela Câmara dos Deputados.
4: O senador Rogério Marinho, do PL do Rio Grande do Norte, criticou a condução da política econômica do governo federal e afirmou que o crescimento dos gastos públicos tem provocado o aumento da dívida do país. Segundo o parlamentar, a situação fiscal brasileira se deteriorou nos últimos anos e poderá gerar impactos negativos para as próximas gerações. O senador comparou os indicadores econômicos atuais aos registrados durante a gestão do ex-presidente Jair Bolsonaro. Para Marinho, o aumento das despesas públicas é resultado da criação de novos tributos. O parlamentar também citou projeções da instituição fiscal independente sobre a relação entre dívida pública e produto interno bruto, o PIB.
11: Nós sabemos que ao final deste período, a dívida, relação dívida PIB, que era 71 pontos percentuais, segundo o IFE, que é a nossa instituição fiscal independente aqui do Senado da República, baterá 84 pontos percentuais. Significa que os brasileiros vão herdar uma herança maldita do governo do PT.
4: Trabalhadores rurais contratados por Safra não poderão acumular o salário com benefícios sociais. O governo federal vetou integralmente o projeto aprovado pelo Congresso que autorizava a manutenção desses benefícios durante a contratação temporária no campo. A proposta tinha como objetivo estimular a contratação de mão de obra sazonal na agricultura sem a perda de programas sociais. Com o veto, a decisão agora será analisada pelo Congresso Nacional, que poderá manter ou derrubar o veto. Repórter Marcela Cunha.
13: A proposta determinava que o salário recebido em atividades de plantio e colheita não entrasse no cálculo da renda familiar usado para conceder ou manter benefícios sociais como Bolsa Família. Na justificativa do veto, o governo afirmou que a proposta é inconstitucional e criaria uma despesa obrigatória e permanente sem estimativa do impacto financeiro. Mas o relator do projeto, o senador Jaime Bagatoli, do PL de Rondônia, argumentou que a dificuldade de contratar trabalhadores já provoca perdas em diferentes culturas e regiões do país.
14: O pessoal da Bahia está de joelho por não ter mão de obra. Está se perdendo manga, cacau, uva e ninguém pode fazer essa contratação sem carteira assinada.
13: Pelo texto aprovado no Senado, o trabalhador poderia aceitar o emprego formal durante a safra sem perder imediatamente o benefício. O veto ainda será analisado em uma sessão conjunta do Congresso Nacional.
4: Já o senador Lucas Barreto, do PSD do Amapá, defendeu o avanço da exploração de petróleo e gás na margem equatorial, faixa litorânea que se estende do Amapá ao Rio Grande do Norte. Segundo o parlamentar, a atividade pode representar uma oportunidade para reduzir desigualdades históricas na Amazônia e impulsionar o desenvolvimento econômico do estado que ele representa. O Senado deve analisar um projeto de lei que permite a utilização de créditos e direitos creditórios para quitar dívidas entre a União, estados e municípios e contribuintes. A medida pretende dar mais eficiência à gestão de créditos públicos e facilitar a solução de pendências financeiras entre o poder público e os contribuintes. Repórter Alexandre Campos.
15: O mecanismo previsto no projeto é simples: o particular, pessoa física ou jurídica que tiver um direito líquido e certo para receber da União como precatório federal ou crédito de tributo federal reconhecido, poderá receber autorização federal para usá-lo para quitar ou amortizar uma dívida que tem com estados, distrito federal ou municípios. As prefeituras e os governos estaduais, por sua vez, poderão usar esses créditos dos particulares para pagarem ou reduzirem suas dívidas com o governo federal. Essa triangulação, segundo o autor do projeto, o senador Alan Rick, do Republicanos do Acre, vai facilitar o pagamento de dívidas.
0: A ideia é dar utilidade econômica a créditos que já existem e permitir que eles sejam usados para resolver passivos públicos de forma mais eficiente.
15: Alan Rick lembrou ainda que os estados, o Distrito Federal e os municípios poderão limitar o uso desse mecanismo, considerando os contribuintes que dificilmente pagariam suas dívidas com esses entes.
4: Com trabalhos técnicos de Josivaldo Souza, o Jornal do Senado fica por aqui. Acompanhe agora as notícias do Tribunal de Contas da União e da Câmara dos Deputados. Boa noite e bom fim de semana.
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16: O Tribunal de Contas da União avaliou o sistema de concessão automática de benefícios do Instituto Nacional de Seguridade Social, o INSS. A ferramenta foi criada para agilizar a análise dos pedidos e reduzir o tempo de espera dos segurados. A fiscalização apontou avanços na automação, mas também que os resultados esperados ainda não foram alcançados. Um dos problemas é que a fila de espera e o tempo de análise continuam sendo desafios para o INSS. A auditoria identificou o uso de sistemas antigos, falta de pessoal e dificuldades para ampliar o número de benefícios concedidos de forma automática. O TCU fez recomendações para aumentar a segurança das análises automáticas e melhorar o atendimento ao cidadão. Saiba mais em tcu.gov.br.
12: TCU, fiscalização a serviço da sociedade. Jornal. 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
17: Câmara facilita o acesso de garis ao banheiro durante o período de serviço. Projeto que proíbe atenuante em crimes de violência sexual vai a plenário. Salvador poderá ser a sede simbólica do governo federal no dia 2 de julho.
18: Boa noite. Os deputados aprovaram um projeto que transfere simbolicamente a sede do governo federal para Salvador no dia 2 de julho. Agora o texto será analisado pelo Senado, como informa a repórter Daniele Lessa.
19: A Câmara dos Deputados aprovou o projeto que estabelece a transferência simbólica e temporária da sede do governo federal para a cidade de Salvador, capital da Bahia, no dia 2 de julho de cada ano. O 2 de julho é o principal feriado estadual da Bahia, celebrando a consolidação da independência do Brasil com a expulsão definitiva das tropas portuguesas de Salvador em 1823, em lutas que tiveram a participação de figuras históricas como Maria Quitéria, jovem que se disfarçou de homem, ingressou no exército para lutar pela independência, mostrando grande habilidade no combate. Pelo texto aprovado, apresentado pelo deputado Léo Prates, da Bahia, a sede do governo federal será transferida simbolicamente para Salvador nessa data, em homenagem às celebrações da independência. A medida terá caráter simbólico e não interrompe o funcionamento normal das instituições em Brasília. Relator da proposta, o deputado Gabriel Nunes, do PSD baiano, destacou que a independência brasileira não se limitou a um único episódio, tendo a Bahia um papel central nesse processo, especialmente no Recôncavo baiano, que serviu como base de organização das forças que lutaram contra o domínio português após a proclamação da independência em 7 de setembro.
20: Naturalmente, o 7 de setembro de 1822 é de grande valia, de grande importância, representa o grito de independência do nosso país, mas ainda havia grande dificuldade na consolidação em diversas localidades e nosso estado teve um papel preponderante para essa consolidação, principalmente no nosso Recôncavo baiano.
19: O deputado Kim Kataguiri, do Missão de São Paulo, se manifestou contra a votação do projeto, argumentando que existem temas de maior relevância para serem aprovados no plenário da Câmara.
21: Tá muito caro o Congresso para fazer esse trabalho, para ficar decidindo sobre esse tipo de pauta. Sinceramente, vossas excelências acham que não há matéria mais importante, que essa é a prioridade para ser levado para o plenário, que não poderia aprovar numa comissão?
19: O projeto que estabelece a transferência simbólica da sede do governo federal para Salvador no dia 2 de julho, agora será analisado pelo Senado. Da Rádio Câmara de Brasília, Daniele Lessa.
12: Direitos Humanos.
17: Clarissa Tércio, do PP de Pernambuco, critica a participação de crianças na última edição da Parada do Orgulho LGBT+, em São Paulo. A parlamentar argumenta que o evento possui conteúdo estritamente adulto e inadequado para menores de idade.
1: Segundo Clarissa Tércio, a infância está sendo utilizada como instrumento de militância ideológica por meio de financiamento público a entidades do setor. A deputada também acusa políticos da esquerda de realizar campanha eleitoral antecipada no evento.
3: Segurança Pública.
17: Os deputados aprovaram um projeto que proíbe atenuantes em crimes de violência sexual. Saiba mais sobre a proposta, que está pronta para entrar na pauta do plenário, na reportagem de Maria Neves.
22: A Comissão de Constituição e Justiça aprovou o projeto da deputada Laura Carneiro, do PSD do Rio de Janeiro, que proíbe a redução de pena para crimes sexuais, independente da idade do agressor. A proposta também veda a diminuição do prazo de prescrição de crimes de natureza sexual. O projeto ainda será votado pelo plenário. Atualmente, a legislação determina que nos casos de violência sexual cometidos por menores de 21 anos no momento da agressão e de maiores de 70 anos quando for proferida a sentença, a pena pode ser reduzida à metade. O tempo de prescrição também cai pela metade nessas mesmas circunstâncias. Uma lei que entrou em vigor no ano passado, também sugerida por Laura Carneiro, proíbe a redução de pena e de prazo de prescrição caso a vítima de violência sexual seja mulher. O objetivo do projeto aprovado é estender essa vedação a todos os crimes sexuais. O relator, deputado Ricardo Aires, do Republicanos do Tocantins, afirma que, embora a violência sexual afete na grande maioria dos casos mulheres e meninas, homens e meninos também podem ser vítimas e merecem igual proteção do Estado.
23: Nós vemos uma escalada no país de crimes sexuais. Acontece cotidianamente fatos lamentáveis, de maneira que, ao tirarmos das circunstâncias de atuação, de atenuação de pena, e também no que diz respeito aos a redução dos prazos prescricionais, os praticantes desses crimes, nós vamos estar de certa forma colaborando com uma justiça que seja eficiente, que seja célere.
22: Com a mudança, todos os agressores sexuais ficarão sujeitos ao cumprimento integral da pena. O aumento do prazo de prescrição do crime também é importante.

0: PL do Ceará celebra o avanço da proposta que reduz a maioridade penal para 16 anos. No entendimento do deputado, a medida atende a um clamor da sociedade que quer o combate à impunidade.
1: De acordo com o Dr. Jaziel, a legislação atual serve de proteção para criminosos que atuam a serviço de facções, valendo-se da menoridade. O parlamentar espera que a matéria avance com urgência na comissão especial e no plenário da Câmara.
2: Meio Ambiente.
0: Chico Alencar, do PSOL do Rio de Janeiro, denuncia ameaças sofridas por moradores da Serra da Chapadinha, na Bahia, que atuam na defesa do meio ambiente. Ele alega que as vítimas enfrentam intimidações relacionadas à especulação imobiliária e à exploração mineral.
1: O parlamentar cobra providências das autoridades para garantir a segurança dos defensores socioambientais e a preservação da área ameaçada. Chico Alencar afirma que vai acompanhar o caso para assegurar a proteção das pessoas envolvidas e dos direitos das comunidades locais.
2: Educação.
0: Proposta regulamenta o uso de uma terapia específica para o acompanhamento de pessoas com autismo. A repórter Sofia Peçanha tem os detalhes da regulamentação que está sendo analisada pelas comissões da Câmara.
3: A Comissão do Trabalho aprovou o projeto que estabelece critérios para a utilização da terapia baseada na análise do comportamento aplicada, conhecida como ABA. A proposta busca regulamentar a atuação de profissionais da saúde e da educação que utilizam a técnica, principalmente no acompanhamento de pessoas com transtorno do espectro autista. O objetivo é desenvolver habilidades de comunicação, socialização e autonomia, garantindo mais segurança e qualidade no atendimento, como afirma a deputada Flávia Moraes, relatora na comissão.
4: E a intenção do projeto é justamente regulamentar, criar critérios, definir nível de qualificação, de capacitação, para que os profissionais apliquem essa técnica. Porque, na verdade, no meio disso, a gente tem aqueles que não estão preparados. E pela falta de conhecimento, de preparo, acaba comprometendo, ao invés de ajudar, compromete aí a saúde, o desenvolvimento dessa criança, dessa pessoa.
3: A ABA é uma abordagem baseada na ciência do comportamento, que utiliza métodos estruturados e reforço positivo para estimular o aprendizado e a adaptação do paciente. Pelo texto, a terapia poderá ser aplicada por profissionais das áreas de saúde e educação, desde que sejam graduados ou pós-graduados em análise do comportamento aplicada. Segundo a relatora, a definição de critérios mínimos de formação é essencial para evitar atendimentos inadequados e proteger os pacientes.
4: Então, por isso, a necessidade da definição aí desses critérios, das exigências de escolaridade, formação para esse profissional, para que a gente possa garantir mais segurança nesse tratamento, na aplicação dessa terapia.
3: A proposta também prevê que estagiários e acompanhantes terapêuticos atuem sob supervisão de profissionais qualificados. A expectativa, segundo Flávia Moraes, é ampliar o acesso ao tratamento em todo o país, com mais profissionais capacitados e maior cobertura nos municípios. Para ser aprovado, o projeto que estabelece critérios para a utilização da terapia baseada na análise do comportamento aplicada precisa ser analisado por mais 3 comissões, seguindo agora para a Comissão de Educação. Da Rádio Câmara de Brasília, Sofia Peçanha.
2: Justiça.
1: Adriana Ventura, do Novo de São Paulo, defende decreto legislativo contra medidas federais que regulam as redes. A deputada classifica os normativos do executivo como censura explícita e tentativa de cerceamento à liberdade de expressão e da imprensa.
0: Adriana Ventura também sugere a votação da proposta que acaba com o foro privilegiado. A parlamentar defende que todos os cidadãos e autoridades respondam sob as mesmas regras da justiça comum.
1: Na opinião de Raimondo, PT do Rio de Janeiro, as denúncias sobre uma suposta operação financeira ilegal envolvendo o filme sobre a biografia de Jair Bolsonaro aumentaram a rejeição à família. Segundo ele, os recursos para o filme seriam de fundo de previdência dos servidores fluminenses.
0: Para Raimondo, as acusações configuram crime de evasão de divisas e ato de lesa pátria, agravados pelo envio de relatórios confidenciais do país à autoridade estrangeiras. Ele pede que a Procuradoria-Geral da República adote medidas severas diante desses fatos.
2: Eleições.
1: Bom Gás, do PT do Rio Grande do Sul, questiona a decisão do Tribunal Superior Eleitoral que

0: suspendeu a divulgação de uma pesquisa de opinião sobre a eleição para a presidência da República. O parlamentar menciona que entidades do setor consideram a suspensão inconstitucional.
1: Bongás explica que o levantamento abordava a reação popular diante de denúncias de repasses financeiros milionários envolvendo o Banco Master e o filme sobre Jair Bolsonaro. Para ele, as investigações sobre a suposta fraude financeira desgastaram a imagem da oposição.
2: Economia.
0: O prazo de responsabilidade de construtoras por imóveis entregues pode aumentar. É o que prevê projeto em debate no Congresso, como informa o repórter Luiz Cláudio Canuto.
3: O prazo de responsabilidade das empreiteiras por obras entregues pode aumentar, beneficiando os proprietários de imóveis. É o que prevê uma proposta em discussão no Congresso. O texto já foi aprovado pela Câmara e aguarda a votação no Senado. Pelo projeto aprovado até o momento, o Código Civil será alterado de forma a ser ampliado de 5 para 10 anos o prazo máximo em que o empreiteiro é responsável pela segurança e estabilidade das obras. Os prazos de garantia deverão variar conforme o tipo de defeito encontrado na obra e começarão a valer a partir da entrega do imóvel, da conclusão da obra ou da emissão do auto de conclusão, o que ocorrer primeiro. O relator do projeto na Comissão de Constituição e Justiça da Câmara, deputado Toninho Vantcher, do PP do Paraná, propôs diferenciar os vícios e defeitos encontrados a fim de estabelecer prazos de garantia e prescrição diferentes, seguindo o modelo do direito espanhol. O prazo aumenta de 5 para 10 anos para problemas na estrutura ou na fundação que comprometam a segurança da construção. Aumenta de 3 para 5 anos para defeitos em partes da obra ou nas instalações que impeçam o uso do imóvel. E de 1 para 2 anos para defeitos de acabamento, como pintura, pisos e equipamentos instalados. Toninho Vantcher explica o alcance do projeto.
4: Ele vem trazer uma segurança maior para quem compra o imóvel. Você que vai comprar um imóvel, você vai ter uma garantia de 10 anos da a estrutura, né, que é aplicada para você construir uma casa. Então, hoje é 5 anos, então você vai ter 10 anos se acontecer algum problema, algum episódio por falha da construção, você tem direito de recorrer e a empresa tem que sanar esse erro. E nós relatamos esse projeto e fizemos realmente um relatório que atende o interesse tanto das construtoras como também daquele que compra o imóvel. Aquele que compra, ele tem que ter certeza que está comprando um imóvel em condições. E para isso ele terá 10 anos para poder reclamar caso ocorra alguma falha construtiva do imóvel.
3: O texto também prevê o direito do proprietário de pedir o cancelamento do contrato dentro do prazo de 1 ano, a partir do início da garantia. Mesmo nesses casos, o empreiteiro continua responsável pelos consertos durante o período de garantia. Por outro lado, a proposta aprovada na Câmara estabelece que a construtora ou o empreiteiro não será responsável se o imóvel não receber manutenção adequada ou forem feitas reformas que mudem a estrutura original da construção. O projeto foi apresentado pelo deputado Celso Russomano, do Republicanos de São Paulo. Para virar lei, precisa ser aprovado pela Câmara e pelo Senado. Da Rádio Câmara de Brasília, Luiz Cláudio Canuto.
2: Relações Exteriores.
1: Jandira Fegali, do PCdoB do Rio de Janeiro, relata os resultados de uma missão nos Estados Unidos para tratar de economia e segurança nacional. A deputada cita a entrega de documentos contrários à imposição de tarifas comerciais contra o Brasil e em defesa da soberania do PIX.
0: Jandira Fegali acrescenta que a comitiva também pediu a investigação de uma suposta lavagem de dinheiro envolvendo empresários e membros da família Bolsonaro. Ela informa que foram apresentadas provas de remessas financeiras irregulares destinadas a um fundo no Texas.
2: Trabalho.
1: A Câmara aprovou proposta que facilita o acesso de garis ao banheiro durante o serviço. O repórter José Carlos Oliveira explica como isso será feito.
5: As comissões da Câmara dos Deputados aprovaram um projeto de lei que garante ao trabalhador que exerce suas atividades ao ar livre o acesso gratuito a banheiros durante o serviço. A medida beneficia, por exemplo, os garis e os jardineiros. A proposta partiu do deputado Gilberto Abramos, do Republicanos de Minas Gerais, e prevê que o empregador cumpra a medida por meio da instalação de banheiros químicos nos locais de trabalho ao ar livre ou faça passeio.